0: Cataracas do Iguaçu para pegar um celular que deixou cair. A cena foi registrada por outros visitantes ontem no lado brasileiro que fica em Foz do Iguaçu, no oeste do Paraná. Nas imagens é possível ver o momento em que ele se pendura na passarela, pula e fica próximo às quedas d'água. A administração do Parque Nacional do Iguaçu não divulgou a identidade do turista e reforçou que é expressamente proibido ultrapassar, subir ou sentar nos guarda-corpos, seja para tirar fotos ou recuperar objetos. Keiko Fujimori é a favorita para se tornar a nova presidente do Peru, segundo pesquisa de boca de urna publicada pelo Instituto Ipsos neste domingo, logo após o fechamento das urnas no país. Devido à pequena diferença, o cenário é de empate técnico. Keiko aparece com 50,7% dos votos válidos. O concorrente, Roberto Sanches, tem 49,3% dos votos. A margem de erro é de 3 pontos percentuais. Para mais ou para menos? No horário de Brasília, 9:04.
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1: O CBN Auto Esporte de hoje fala sobre uma parceria que tem dado bastante o que falar na indústria automotiva nos últimos meses, com certeza vai continuar dando o que falar também nos próximos anos, porque em meio a essa onda de chegada de diversas montadoras chinesas aqui ao mercado brasileiro, a Renault do Brasil fez uma parceria diferente do que a gente vinha acompanhando com outras montadoras. A Renault do Brasil se associou, se aliou à Geely, uma dessas chinesas que está desembarcando aqui no nosso mercado. Afinal de contas, o que a gente pode esperar dessa parceria? Como isso beneficia uma marca, outra marca? E carros fazem parte desse processo e os consumidores podem esperar para os próximos meses? A gente vai explicar um pouco de tudo isso aqui no CBN Auto Esporte de hoje. Eu sou Guilherme Muniz e estou mais uma vez aqui com o Leonardo Félix, da revista Auto Esporte. Tudo bem, Léo?
2: Olá, Gui, tudo bem? Olá para todos os nossos espectadores e ouvintes. Pois é, a Renault e a Geely, elas realmente formaram uma sociedade no mercado brasileiro, né? Então, é até diferente de algumas outras operações que marcas chinesas estão aproveitando para usar apenas a fábrica de algumas outras marcas já instaladas aqui e tudo mais. Nesse caso, é uma sociedade mesmo. Então, é um modelo de negócio bem interessante, porque é uma sociedade específica para o mercado brasileiro. A Geely e a Renault já são sócias em outros países, mas não é uma sociedade global. E aqui no Brasil elas formaram essa sociedade, então é um modelo bem interessante.
1: E que já tem dado o que falar, né? A gente já tratou do Geely EX2 aqui no CBN Autosport, por exemplo, que tem tido bons resultados em vendas, ainda que esteja no começo do processo de vendas, já tem tido bons desempenhos. Também deu o que falar aparecendo no Big Brother Brasil, por exemplo, em algumas das últimas provas. Então, a gente vai explicar um pouco melhor sobre essa marca que vários brasileiros já estão começando a ver por aí. E quem vai explicar sobre esse processo todo é a melhor pessoa para falar sobre isso por aqui. A gente recebe hoje o Ariel Montenegro. Ele é presidente, exatamente, da Renault Geely aqui do Brasil. Ariel, obrigado pela sua participação no CBN Autosport.
3: Muito obrigado, Guilherme. É um prazer estar aqui com vocês.
1: Explica pra gente, então, porque gerou curiosidade, né? Esse modelo diferente que vocês acabaram encontrando, que, claro, foi adequado, vantajoso para as duas marcas. Como que você explica isso para o consumidor brasileiro? Como fica cada uma dessas marcas nessa parceria? Por que vocês escolheram esse modelo de fato, ter uma união maior aí entre as duas marcas?
3: Bom, eu acho que ambas empresas têm uma longa história de parcerias. Tanto o grupo Renault com Allianz, Nissan, Mitsubishi, uma longa história de parcerias. Mas a Geely também. E os dois se juntaram no Brasil, como você falou na introdução, para o mercado brasileiro, pensando nos consumidores brasileiros, mas não para fazer uma parceria táctica, realmente estratégica, de longo prazo. A Renault já tem quase 30 anos no mercado brasileiro como montadora. A Geely quer chegar no Brasil, mas como um actor local. Eles entram no capital da Renault do Brasil, então agora Renault Geely do Brasil, com um investimento forte para produzir também no país, mas todos os processos produtivos, alavancando de toda a estrutura já existente da Renault do Brasil, na pós-venda, na distribuição, no conhecimento do mercado brasileiro, mas também para utilizar toda a parceria industrial, colocando as tecnologias à disposição.

0: com os consumidores brasileiros e também para ambas marcas, para Renault e para Geely.
1: Agora, Ariel, quais são os desafios dessa integração entre as duas operações? Como é que está sendo isso, né, essa transição, né, para transformar toda a empresa, né, em Renault Geely do Brasil? Quais são os desafios, né, que vocês estão encontrando? E até aproveitando, assim, como que a empresa enxerga esse momento de transição do mercado brasileiro com a chegada de chinesas como a Geely e também com esse processo todo de eletrificação, que acho que é um momento único do mercado brasileiro de transformação.
0: Bom, acho que tem, Leo, tem muitos ingredientes nessa parceria, mas a primeira é que, como não é a primeira, né? Já fizemos uma parceria com a Horse Powertrain, que nós, todas nossas estruturas, investimentos, P&D, fábricas de motores, caixas, sistemas híbridos, em conjunto Renault, Geely e Aramco. Temos outra parceria na Coreia do Sul, uma parceria comparável com a de Brasil, mas lá é só, se comercializa a marca Renault, mas é uma parceria tecnológica e industrial na Coreia do Sul, e o Brasil é a terceira. O foco de ambas empresas e os objetivos de médio e longo prazo são os mesmos, o de crescimento, primeiro no mercado do Brasil, depois utilizar o Brasil também como uma base de exportações. Mas o foco, em primeiro lugar, é o mercado brasileiro. O mercado brasileiro hoje é alvo de grandes investimentos de todos os novos concorrentes chineses da indústria automotiva, que hoje estão na vanguarda desse movimento tecnológico, na escala. O fato do volume do mercado doméstico chinês hoje é o mercado principal da indústria automotiva. E o público, os consumidores brasileiros muito abertos a novas tecnologias, a competitividade de preço. E depois vem a marca em terceiro lugar. Então isso faz que o crescimento da marca chinesa tenha sido bastante acelerado. A Geely enxerga no mercado brasileiro com muito interesse, com bons olhos para a expansão internacional, como também no mercado europeu, sudeste asiático, outros mercados onde a Geely está crescendo de forma bem importante. Mas o Brasil chegar junto com a Renault, depois dessas duas parcerias de sucesso na Coreia do Sul, na Horse, era evidente, era uma boa solução. E também para a Renault, temos capacidade disponível, temos know-how, e podemos acelerar a chegada da Geely no Brasil, da marca Geely. De fato é que a marca Geely no Brasil, da chinesa, é a primeira em atender a barreira de 10 mil carros comercializados. O mês passado fizemos 5 mil carros. Realmente é um crescimento bem acelerado. Mas também para Renault poder utilizar tecnologias de novas energias que complementam o portfólio que a Renault já tem e que são muito boas. Nos últimos dois carros do ano na Europa foram do grupo Renault também. Eles 100% elétricos. Mas não por isso não podemos continuar aprendendo, colaborando, sobretudo no ambiente internacional, que é o foco do plano Future Ready do grupo Renault, ser uma OEM, uma montadora de referência no mercado europeu, mas 100% aberto a parcerias no internacional para alavancar o crescimento mais rápido.
2: Bom, você falou de competitividade, de portfólio. Como é que ficam esses dois portfólios, da Renault e da Geely, já que vocês estão dentro de casa, às vezes, olhando para segmentos parecidos? Por exemplo, o Kwid E-Tech, ele passou por uma mudança importante agora de deixar de ser vendido e o Geely EX2 chegando para ocupar um espaço aí muito parecido com o que ele ocupava. As duas marcas podem ter modelos que competem na mesma categoria, na mesma faixa de preço, ou elas vão ser complementares também nisso? Enquanto uma foca para um lado, a outra foca para outro, como é que vocês vão fazer essa equação de montar o portfólio dessas duas marcas?
0: Muito boa a pergunta, Gui. Acho que até internamente discutimos bastante sobre isso. Estamos dando os primeiros passos de nossa aventura Renault Geely do Brasil. Nós não somos competidores por natureza, mas se por acaso em alguns segmentos somos competidores, bem-vindo. Bem-vinda a concorrência interna também. Claro, a Geely hoje está se posicionando como uma marca de novas energias, com carros elétricos, híbridos. A Renault tem uma cobertura de portfólio mais completo, mais abrangente, que vai desde tecnologias a motores a combustão, gasolina, flex, até carros elétricos também, mas também passando por veículos utilitários. A Renault tem um portfólio maior, tem um portfólio mais abrangente de veículos de passeio, também veículos utilitários. Pode dar o caso do EX2 com Kwid E-Tech, que ele era mais pequeno, que por diferentes motivos chegamos à conclusão que ia ser descontinuado o Kwid E-Tech, mas essa decisão já estava tomada independentemente do EX2. O Boreal, falando de um veículo maior com EX5 e EMI, podem também ser concorrentes no segmento dos SUVs familiares de mais de 4,50 m, vamos falar. Mas nosso objetivo é fazer realmente sinergia na distribuição de cada marca. Cada marca tem sua identidade própria. E nós, da Renault Geely do Brasil, trabalhamos para o sucesso das duas marcas, frente aos demais concorrentes do segmento.
1: Falando especificamente de Geely, né, que é a marca, enfim, desembarcou agora aqui no Brasil e tudo mais. Então, primeiro eu queria saber como é que está a receptividade, porque

0: mudanças em relação ao que vem importado da China, se ele já vem com motorização flex, o que, que você poderia abrir para
1: a
0: gente?
1: Ótimo, perfeito, muito bom. Acho que a Geely teve uma passagem lá no começo da década passada no Brasil, muito curto. Estamos falando realmente de uma nova introdução, completamente diferente. Nós somos a montadora mesma agora, a Renault Geely do Brasil, com capital da montadora Geely Holding dentro do Brasil, não outra etapa, não uma etapa de importação que teve muito curta no passado. Por isso é o primeiro carro que vai ser fabricado no Brasil. Acabamos de lançar em abril uma versão importada. Modificamos todo o processo produtivo. Tivemos quase 5 semanas e meia a fábrica parada, 2.500 pessoas trabalhando entre dezembro e começo de janeiro. Aí sim foram todas as culturas, chinesas, francesas, brasileiras, argentinas, para convergir todos os processos produtivos do Grupo Renault com a engenharia de processos de fabricação da Geely, em uma fábrica que hoje, para dentro do Grupo Renault, é a fábrica mais flexível do mundo. Podemos produzir 4 plataformas diferentes, todas as tecnologias, realmente preparada para esse período de transição energética que vai ter diferentes movimentos em função de tudo o que aconteça localmente e fora do Brasil. A fábrica está pronta. Começamos a pré-produção, que nós chamamos os primeiros lotes de produção para validar processos, homologação de estándares de produção e também homologação de requisitos reglamentares do Brasil. Vamos a estar prontos para voar a velocidade cruzeiro no mês de julho, agosto. Final de julho, agosto, vamos a estar com todos os processos para apertar o botão e começar a produção. Então, quando van a chegar às mãos dos clientes, vai depender desse processo de transição entre os carros importados locais. Primeiro, vamos assegurar a excelência do processo produtivo tal qual como são os carros de hoje. Terá algumas evoluções. Com certeza, estamos trabalhando em algumas evoluções para o mercado brasileiro, para o consumidor brasileiro. Falaremos um pouquinho mais sobre os detalhes das mudanças, sobre o Flex que você, Leo, mencionava. Falaremos daqui a algumas semanas sobre essas evoluções. Mas realmente o carro está com todo o processo produtivo pronto e estamos nos processos de refinamento dos processos produtivos para garantir que essas novas tecnologias podem ser feitas com excelência operacional no Brasil.
2: E o Geely EX2? Aí a gente está falando de um modelo de um porte menor, um carro compacto. Ele chegou com números de venda que chamaram a atenção, que surpreenderam positivamente. Queria até te ouvir se você tem um balanço aí de como foram esses primeiros meses de venda por aqui. Se esse volume também surpreendeu vocês, e o que está sendo feito até para tentar contornar isso? Fico me perguntando se chegou até algum momento de ter uma demanda maior do que de fato vocês conseguiram importar para vender por aqui. Como que vocês estão equacionando esse interesse e se isso também surpreendeu vocês por aqui?
1: Surpreendeu, não vamos a mentir. Surpreendeu, foi uma boa surpresa ao sucesso comercial do EX2. Primeiro na China, o carro terminou o ano 2025 como o carro mais vendido na China, que é o maior mercado automotivo do mundo. Foi uma boa surpresa. O Brasil foi o primeiro mercado em que foi lançado a comercialização da versão internacional, já com algumas adaptações para o consumidor brasileiro, e foi um sucesso. Não esperávamos a esse nível, sumado com a sobredemanda no mercado chinês e em outros mercados que foram lançados depois do início da comercialização no Brasil. Ficamos curtos de disponibilidade no começo do ano 2026. Esses problemas já se corrigiram. O carro realmente é um sucesso pelo que oferece, pela competitividade do relação do custo do carro para o consumidor, com todo o valor que oferece em espaço, em conforto, em experiência, em dirigibilidade. O carro realmente é bem gostoso de dirigir, uma solução fantástica. E essa surpresa nos levou a tomar algumas outras decisões estratégicas sobre o carro. Não íamos a produzir ele, tínhamos outro carro previsto para produzir, e tomamos a decisão de antecipar a produção do Geely EX2 para o mercado brasileiro. Então, antes do final do ano, vamos estar também listos produzindo já o EX2 para o mercado brasileiro. Era uma decisão que consideramos bem acertada, visto o sucesso comercial de venda. Ele foi top 3 o mês passado no mercado de varejo no Brasil. Realmente, com uma rede de distribuição ainda em expansão. Nosso objetivo é terminar o ano com 90% de cobertura. Hoje ainda não estamos lá. Então, realmente um carro que tem uma receptividade muito boa pelo consumidor brasileiro. Estamos bem contentes com ele.
0: Temos a confirmação, então. O carro vai ser produzido, porque ainda não tinha, né, a confirmação de que
1: oficial,
0: o EX2 ia ser produzido. Então, tá oficializado, o EX2 vai ser produzido no Brasil ainda em 2026, então.
1: Ainda em 2026, vamos a começar a produção. Estamos a todo vapor nos processos produtivos para assegurar o início da produção. Claro, como falamos do EX5 de maio, logo tem um período de face-in, face-out, entrada-saída, mas o objetivo é proteger a disponibilidade para o mercado brasileiro. A Geely não vem para o Brasil de forma tática e de curto prazo. A intenção

0: eficaz de longo plazo. Então, tomamos a decisão de antecipar a produção do X2 para responder ao mercado que está realmente tendo uma ótima demanda para o carro.
1: Bom, com essa confirmação importante, a gente faz agora um rápido intervalo e, na volta, o CBN Autosport continua aqui conversando com Ariel Montenegro. Ele é presidente da Renault Dealer do Brasil e a gente vai continuar entendendo um pouco melhor o que muda a partir agora da produção do Dealer X2 no nosso mercado já nos próximos meses. Não sai daí.
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0: 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O CBN Auto Esporte está de volta. Hoje a gente conversa com Ariel Montenegro. Ele é presidente do grupo Renault Geely aqui no Brasil. Ou seja, é a sociedade entre a francesa Renault e a chinesa Geely. Agora há pouco, no bloco anterior, o Ariel Montenegro já confirmou que vai ser produzido aqui no Brasil o Geely EX2, um compacto elétrico que tem vendido bem no nosso país.
1: A produção do EX2, qual que vai ser o modelo que vocês vão adotar por enquanto, né? Vai ser aquela montagem tipo CKD? Porque a fábrica da Renault, ela já tem ali, né, a completude de processos, né, de estamparia e tal. Vocês já vão conseguir produzir o EX2 aqui com um nível mais avançado de nacionalização? Ainda vai começar com aquela montagem de kits? Essa é a primeira pergunta. E a segunda pergunta é em relação até à própria rede, né? Porque o EX2 ele vende muito bem com uma rede que ainda é relativamente muito pequena da Geely, né? Então como é que fica os prognósticos de venda e de expansão dessa rede até o final do ano?
2: Quando falamos do EX5, voltando sobre o processo produtivo, primeiro o EX5 e EMAI, é todo o processo produtivo, incluído integração local de algumas peças, já com os primeiros fornecedores do Brasil nomeados, estamos em curso do segundo batch, o segundo lote, onda de nomeação. O EX2 é uma decisão rápida, então não vamos a começar com a carroceria produzida aqui, vamos a importar a carroceria, mas sim vamos localizar já algumas peças da montagem e começar com a montagem completa do veículo, processos de qualidade, testes, etc. Esse é o primeiro passo para dar resposta rápida. Fizemos toda a parada o ano passado para o EX5 EMI. Precisamos de tempo para adaptar a produção da carroceria para o EX2. Mas ele vai vir. O sucesso do EX2, ele vai além do que a gente pensava. E por isso também vamos ter que acelerar a ampliação de nossa rede de concessionárias. Mas desde que lançamos a marca Geely, estamos fazendo os passos certos, sem nos precipitar a crescer antes.

0: tener una demanda, creando un modelo de negocio para nuestros asociados, nuestros parceiros de distribución, que sea rentable, que sea coherente con el volumen de ventas por punto. Entonces, nuestra ambición es de crecer, 90% de cobertura nacional para final del año. Anunciamos eso ya cuando lanzamos el S5 EMI, ya era el caso. Claro, en cantidad de puntos tal vez vamos a leer, mas o foco é fazer um volume de vendas por ponto responsável e vamos todos os meses vamos ampliando nossa estratégia de cobertura sempre que preserve o equilíbrio do negócio para nossos associados, para nossos parceiros.
1: Com a produção, bom, vou trazer uma dúvida que eu acho que é a dúvida que pode passar pela cabeça de muitos ouvintes e também uma dúvida minha que eu acho que complementa. Mas primeiro, essa que eu acho que pode passar pela dos ouvintes. Quando um carro como o EX2 começa a ser produzido no Brasil, isso traz a possibilidade de revisar preço? O EX2 pode ficar mais barato a partir da produção local?
0: Bom, isso vai depender das condições daqui a final do ano, começo do ano seguinte. A gente sempre tem essas variáveis. Fizemos já o exercício agora com o EX5 e EMAE, que lançamos ele importado para depois trazer a produção local. Tem um monte de variáveis. Tem escala de produção de um lado, que nós temos uma escala menor. Tem amortização dos investimentos que são feitos, que de alguma forma têm que ser incluídos dentro do modelo de negócio. O que nós tentamos sempre fazer é uma precificação responsável. Finalmente, quem coloca o preço é o mercado. E se você não está competitivo, quem sofre o volume. Então, nossa visão vai ser manter uma competitividade coerente. Hoje, o EX2, estamos fazendo um esforço bem importante de competitividade para ele poder oferecer uma solução que complemente o mercado do Brasil e está trazendo um bom resultado. Esse é nosso foco, manter a competitividade do preço. Se conseguimos fazer reduções, muito melhor, porque o mercado hoje está aquecido de investimentos, de novidades, então vamos fazer todos os esforços. Mas em nosso rol, Renault Giri do Brasil, fazemos o mesmo com a Renault. O esforço sempre é o máximo. Finalmente, nós somos um actor de mobilidade para o Brasil. Claro, precisamos ter crescimento e lucro para nossas empresas, mas a Renault já aprendeu, por exemplo, com o Kwid, um carro que hoje é a primeira solução de mobilidade para muitas famílias no Brasil. Ele compete muitas vezes com concorrente direto ou mesmo com o mercado de seminovos. Se você sai da faixa de preço, você sai do mercado. Nosso rol é poder incentivar a cadeia de produção, de venda de veículos novos. E isso que fazemos com Kwid, fazemos em toda a nossa gama de produtos. O rol de EX2, sendo o carro de entrada na família Geely, terá também o mesmo rol e faremos todos os esforços para que ele mantenha a competitividade.
1: Eu perguntei sobre isso do preço para chegar exatamente nessa questão da competitividade, que era a minha dúvida. O que, que você acha, até pela tradição que a Renault tem no nosso mercado e tantas outras montadoras têm no nosso mercado, e agora chegam essas outras soluções, esses outros veículos e acabam conquistando esse consumidor. Uhum. O que, que você acha que carros como o EX2 têm feito com que o consumidor se sinta atraído? Até porque é até uma certa quebra de tabu, né? Algum tempo atrás a gente imaginava que marcas que não eram aquelas estabelecidas aqui, principalmente marcas chinesas, elas teriam um certo preconceito, uma dificuldade de entrar nesse mercado. E a gente está vendo isso sendo quebrado até por esse bom desempenho. O que, que você acha que carros como o EX2 têm conseguido entregar para o consumidor que alguns outros modelos às vezes não estavam conseguindo antes?
0: Bom, falando exclusivamente do EX2, eu acho que, primeiro, em nossas pesquisas, nós vemos que preço e tecnologia são as primeiras duas variáveis de escolha dos consumidores no momento da compra, os motivos da compra de um carro. Marca vem em terceiro lugar e às vezes em quarto, dependendo do segmento. Então já tem um apetite dos consumidores brasileiros por preço e tecnologia. A eletrificação do mercado está indo até mais rápido do que a gente esperava. E não é somente no Brasil, no mundo todo. Então hoje o consumidor já está mais seguro, mesmo que se ainda ficam dúvidas, mais seguro no momento de fazer um investimento na compra de um carro eletrificado. O EX2 ele oferece um combo completo, um super combo entre tecnologia, preço competitivo, o suporte de uma rede de concessionários que já tem 250 pontos de venda com a Renault, que agora alguns deles estão tomando também a representação da marca Geely, com uma rede de pós-venda da Renault que tem 30 anos, com um serviço de suprimento de peças em 24 horas nas grandes capitais. Todo esse acompanhamento de trás permite também dar mais tranquilidade para os consumidores. Então, eu acho que esses dois têm sido um caso de sucesso pelo que o produto é, mas também pelo serviço que estamos construindo ao redor.
2: Agora vamos mudar um pouquinho de marca. Falamos muito de Geely, vamos falar um pouquinho de Renault, Ariel.
0: Temos que equilibrar entre os irmãos.
2: Exato. Para não deixar ninguém com ciúmes, né? É um problema de vocês, né? Para administrar. Mas falando de Renault, a Renault também tem muitos desafios aqui pro mercado brasileiro, né? Inclusive,

0: Você falou dos carros do ano da Europa, mas o Renault Kardian e o Boreal também são os dois últimos carros do ano no Brasil.
1: No Brasil.
0: Do prêmio da Autosport. Mas são produtos que a gente sente que estão com dificuldade em relação a vendas. Né? Eu queria que você avaliasse como que está esse momento da Renault no mercado brasileiro e o que vocês pretendem fazer para voltar a alavancar a marca Renault no mercado brasileiro aí nos próximos meses e nos próximos anos.
1: Nós estamos super orgulhosos dos dois carros. Estamos falando de Kardian e Boreal, a tua pergunta, Leo. Não somente porque vocês, a empresa especializada, elogiou eles com o prêmio do carro do ano, do Autosport 24-25, mas também pela taxa de conquista que eles trazem para a marca Renault. Nós mudamos de estratégia faz uns 3, 4 anos já, dentro do grupo Renault, para ir de volume a valor. A concepção desses carros foi mais pensada no cliente retail, na experiência de dirigibilidade, o valor, o conteúdo tecnológico. E nós tomamos a decisão de reduzir o porcentagem de nossas vendas, nos canais de venda direta, para ir em procura mais da construção de marca. Quando fazemos construção de marca, é a asperidade da marca, a escolha, o fato emocional da escolha da compra de um carro. E aí nós jogamos nossos esforços, tanto com Kardian quanto com Boreal. Os dois têm mix altíssimos de venda. Kardian tem 90% de mix de venda para retail, para pessoa física. Esse é nosso foco. É um carro onde queremos entrar de novo na conquista do coração do cliente da marca Renault. Boreal está no mesmo direção. Falando de Boreal, 65% de taxa de conquista no que vai desse ano, de clientes que não estavam dentro da marca Renault. A gente está conseguindo entrar aonde nós estávamos, segmento C. Nós estávamos desde Fluence, faz uns 10 anos, que nós estávamos no segmento C. Boreal tinha esse rol. En un momento donde el segmento C es donde están todos. La gente tiene contado más de 120 lanzamientos ese año y la mayoría están en el segmento B plus, segmento C. Entonces hay un monte de novedades en ese segmento. Boreal tiene la difícil tarea de entrar siendo un referente en ese segmento que hoy es uno de los más competidos. Y está consiguiendo los pasos, haciéndose conocer con familiaridad mes tras mes, entrando en ese segmento bien disputado. El carro va a tener una evolución durante su ciclo de vida, hablaremos después. Mas realmente o carro tem todos os ingredientes para ser um referente, falando de Boreal, para ser um referente. Kardian também, Kardian está em um segmento onde hoje está vários competidores, tem alguns SUVs, outros mais hatch. Kardian está aí como um SUV nesse segmento, com preços que permitem se aproximar aos hatchback, mas também na parte acima. Vai ter evoluções, não vamos dar todas as primícias hoje, né? Mas vai ter evoluções, mas aí nas próximas semanas vão haver notícias também sobre Kardian, porque estamos trabalhando muito também sobre a continuidade do sucesso de Kardian no Brasil.
2: Muito bem, acho que a gente passou por toda a gama, tendo essas novidades todas. Fica o convite para o Ariel Montenegro voltar aqui ao CBN Autosport, combinado, Ariel?
1: Muito obrigado, Gui, Leo, um prazer estar aqui com vocês.
2: Obrigado, foi muito bom. Léo, valeu também, hein?
0: Valeu, Gui, Ariel, obrigado aí muito pela sua presença, pelas respostas, a gente se vê na próxima.
2: É isso, a gente conversou hoje com o Ariel Montenegro, presidente da Renault Dealer do Brasil, que volta depois com outras novidades também aqui no CBN Autosport, que hoje fica por aqui. Obrigado pela sua companhia, lembrando que você pode assistir ao CBN Autosport em vídeo no YouTube da CBN, também no Spotify, e lá você vê alguns dos carros que a gente abordou aqui nessa conversa de hoje. Tem a versão em podcast no site, no aplicativo da CBN e, claro, no rádio. A gente volta todo domingo às 9 horas da manhã. A gente hoje teve os trabalhos técnicos da Priscila Gubiotti e a edição da Karen Lemos. Muito obrigado pela sua companhia e até mais.
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domingo, 7 de junho de 2026. A Comissão de Constituição e Justiça da Câmara deve votar na próxima terça-feira a admissibilidade da proposta de emenda à Constituição, que trata da redução da maioridade penal de 18 para 16 anos. O texto segue.

Segue uma proposta do deputado federal Capitão Alden, que prevê a responsabilização criminal de adolescentes entre 16 e 18 anos em casos de crimes hediondos e outros delitos considerados graves. Atualmente, adolescentes maiores de 16 anos que cometem infrações graves estão sujeitos a medidas socioeducativas, como a internação, que pode durar no máximo 3 anos. Se passar na CCJ, a PEC segue para análise de uma comissão especial da Câmara. Dados da Receita Federal revelam que a receita das empresas de apostas online licenciadas dobrou nos 4 primeiros meses deste ano em relação ao mesmo período de 2025, apesar das restrições a apostas de beneficiários de programas sociais e de endividados. O levantamento é do jornal Folha de São Paulo. A arrecadação com impostos sobre bets saltou de 2 bilhões e 200 milhões de reais nos primeiros 4 meses do ano passado para 4 bilhões e meio de reais no igual intervalo de 2026. Mais de 1 milhão e 200 mil pessoas lotaram as ruas de Madrid neste domingo para uma missa do Papa Leão XIV. No evento, ele pediu uma renovação da fé católica na Espanha e disse que Deus está ao lado dos pobres, dos oprimidos e dos que estão sozinhos e abandonados. A missa ocorreu no segundo dia da visita de 7 dias de Leão à Espanha, onde a prática religiosa tem caído de forma acentuada nos últimos anos. Cerca de 56% dos espanhóis se identificam como católicos, ante 90% na década de 1970.

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1: Bem-estar e movimento no ar para falar de uma modalidade que junta a barra do balé a alguns acessórios. Então, caneleiras, halteres podem ser usados, bola, pode ser usado também o elástico. É uma aula vibrante que pode ser coletiva no modo presencial ou pode ser online também. Nós estamos falando do Barre, que tem conquistado adeptos ao redor do mundo e também aqui no Brasil. Mas o que é exatamente o Barre? De onde ele veio? Para quem que ele é indicado? Qualquer pessoa pode fazer? Nós vamos responder essas e outras perguntas hoje com quem entende do assunto. Inclusive, nós estamos com uma pioneira do Barre aqui no Brasil hoje, que é a Fernanda Marotti, profissional de educação física, professora de Barre na Escola Paulista de Dança e também dá aulas da modalidade online. Fernanda, muito obrigada por estar conosco hoje aqui no Bem-Estar.
2: Imagina, obrigada a você, é um super prazer estar aqui.
1: E quem está conosco também de forma remota é a Jéssica Moran Ribeiro, que é designer de moda e praticante de Barre. Jéssica, muito obrigada por estar conosco hoje, tudo bem com você?
3: Tudo bom, obrigada pelo convite.
1: Quero começar perguntando, Fernanda, da origem dessa modalidade, de onde vem o Barre, como você teve contato com essa prática?
2: Vou falar primeiro da origem, depois da minha história com Barre. Ali em meados dos anos 50, uma bailarina alemã se machucou. E aí ela, junto com o fisioterapeuta dela, juntou os exercícios de balé, de físio, de yoga, de pilates e começou a desenvolver essa aula. Ali em 59, então, ela inaugurou esse primeiro estúdio de Barre. Uma aluna dela, no meados dos anos 70, 79, 75, se eu não me engano, foi para os Estados Unidos e lançou lá. Então, assim, eu, quando comecei a fazer o Barre, eu não tinha ideia que era tão antigo, né? A gente acha que é uma modalidade mais nova. E não, ele já tem uma raiz aí mais longa. E ali em 2013, eu tinha uma amigona minha morando em Boston, fazendo aula de Barre todos os dias. E ela ia voltar para o Brasil sem aula de Barre e começou a me encher o saco. Ela falou, não conheço ninguém que pode dar essa

0: aula, a não ser você. Então, ela ficou no meu pé, eu comecei a procurar cursos, achei. Depois eu viajei, fiz algumas aulas com ela lá fora. E eu me apaixonei, porque realmente ela tinha razão. Acho que ela me conheceu muito bem. E deu certo, amei. Assim, ela veio de encontro com tudo que eu tinha, né? O yoga, o balé, o pilates e o funcional, né? Então, a raiz do que tem quando você vai estudar a história do Barre são essas quatro raízes. A professora que começou lá na Alemanha, ela chama... Eu, sem saber, coloquei o nome, né, de Barre Fitness, e sem saber era esse o nome que ela usava lá também. Então, é muito legal.
1: Muito interessante, porque assim, a gente encontra em alguns lugares as pessoas chamando só por Barre. Você fala do Barre Fitness, que é muito bacana. Eu já vi algumas pessoas falando de uma outra aula do Balé Fitness. Aí é outra coisa, diferente.
0: É outra coisa, diferente, é. E depois de um tempo, eu vi que tem essa dificuldade para a gente registrar um nome com Barre Fitness, são palavras públicas. Uhum. Então, com o tempo, eu acabei usando o Barre, uhum, que eu acho que ele é democrático, e depois ele cresceu tanto lá fora apenas, sim, com esse nome, eu acabei deixando de lado o fitness e falo que eu sou professora de Barre.
1: E que a super fitness está implícito, quem, sim, faz uma aula já percebe que é. E, Jéssica, como que você conheceu essa modalidade?
2: Eu fui num evento da Fernanda há uns 3 anos atrás. Vi no Instagram, achei super diferente. Eu não tinha uma boa relação com a atividade física e fazer obrigada mesmo. E fui nesse evento e me apaixonei e já entrei no online da Fernanda.
1: É muito bacana também isso do Barre, assim como algumas outras modalidades, que é a questão social também do exercício, né? Então, a Jéssica estava explicando que conheceu uma modalidade num evento que você promoveu ou ajudou a promover. E é interessante, como a gente observa hoje, né, Fernanda, a quantidade de eventos envolvendo atividade física e como eles conseguem mobilizar as pessoas, né?
0: Sim, eu adoro, sou super adepta dos eventos, eu faço bastante. Faço com a Track and Field uns 4 por ano. Uhum. Agora eu já faço recorrente ali no Estúdio W. Eles têm um espaço e toda vez que cabe o Barre ou um yoga, eles também me chamam.
1: O Estúdio W é um instituto de beleza, é isso?
0: Isso. Uhum, uhum. E agora, para você ver como o mercado, sim, cresceu, né? Sim. Outras marcas que nunca... Quando que você ia pensar... Um estúdio de beleza, isso, colocar uma aula fitness lá dentro, né? Uhum. E cada vez mais. Esse mês eu fui semana passada para um evento e tem um semana que vem já de novamente. Então, tá cada vez mais forte mesmo. As marcas estão olhando para a saúde de uma maneira diferente. Acho que as pessoas estão buscando isso. E elas entenderam que isso agrega a comunidade, saúde, bem-estar. Isso vende e é gostoso fazer em turma, né? As aulas que eu dou ali na Escola Paulista, eu vejo as pessoas que estão lá fazendo, elas fazem há anos juntas. Elas se conhecem, elas se abraçam, elas riem. Uma sabe da vida do outro, da outra. Normalmente, quem vem pro Barre, ou a pessoa não gosta da musculação, ou ela quer dar um up, ela quer algo a mais diferente na semana dela. Então, as duas coisas vão bem ali.
1: E como que é a formação de uma instrutora, de um instrutor para o Barre? Você já tem uma formação de educação física, você tem uma formação bastante sólida nessa área e você foi se especializar no Barre. Para quem estiver pensando em fazer isso, quais são os caminhos? São cursos? Tem cursos hoje aqui no Brasil? Como que funciona?
0: Acho que a formação, primeiro, ou fisioterapeuta ou educação física, uhum, tá? O Brasil, ele exige, né? Uma formação, que, uhum, eu acho legal, lá fora não. Você pode apenas fazer o curso de Barre e sair para dar aula.
1: Sim.
0: Eu acho que aqui no Brasil a legislação dá esse respaldo. É muito importante a gente entender do corpo. E a formação, eu tenho uma amiga minha que faz a formação, que se formou comigo em Barre aqui, a Rafaela Félix, no interior de São Paulo. Eu estou preparando a minha também, uhum, então em breve vai ter. E, claro, quem vem com a raiz do balé, ou do yoga, ou do pilates, sai na frente para essa aula de Barre. Porque daí você já tem uma raiz do que a gente vai mais usar na sala. E quanto mais você tiver, melhor vai ser a sua.

0: aula, né? Porque
1: Sim.
0: mais você vai dominar os exercícios e condução, é isso.
1: Aí eu estava falando aqui da formação da Fernanda. A Fernanda, além de ser graduada em educação física, ela é pós-graduada em fisiologia do exercício e em musculação e personal training. E também tem a formação em pilates e yoga. Então eu estou falando isso pelo seguinte, gente. É uma modalidade que ainda não é muito conhecida, mas a formação é super importante. E a importância de ser também um profissional de educação física, né? Que já tem um conhecimento, que não vai colocar a saúde de ninguém em risco ao ensinar uma atividade física. Jéssica, como é fazer barre online, fazer barre aí da sua casa?
2: Nossa, é ótimo. Não perco tempo no trânsito. Eu faço 4-5 vezes por semana barre. E aí mudou completamente a minha relação com o exercício físico. Eu falo para Fernanda, eu sou apaixonada pelo barre e ela fala que eu me encontrei. E é verdade, eu me encontrei. Tenho todos os apetrechos, não posso ver uma novidade que a Fernanda inventa de acessório que eu já adquiro.
0: Antes de lançar, ela quer.
1: Ah, é?
0: É.
1: E quais são os acessórios mais comuns que você usa para fazer as suas aulas? Aqueles mais recorrentes que você está sempre usando quando você faz barra em casa?
2: Tornozeleira de 1/2 quilo, pezinho de 2 quilos. E a banda.
1: Uhum.
2: E aí tem os incrementados, as mais incrementadas, com a bolinha,
0: o slide.
2: Me ajuda, Fê. Slide.
0: O slide é um disquinho que você pisa e desliza, então a gente trabalha a mobilidade da perna que desliza e a força da perna que tá parada para puxar essa perna de volta.
1: Ai, gente, vou procurar.
2: E o core para sustentar tudo isso, né?
0: É, muito core.
1: Como que é uma aula típica de barre? Aí vamos pensar nas duas, Fernanda. A aula que você dá lá na Escola Paulista de Dança e a aula online. Porque tem uma diferença fundamental que na casa das alunas, muito provavelmente não vai ter a barra. Mas tem vários outros equipamentos como esses que a gente estava falando agora há pouco que vão ajudar. Mas como que é uma aula típica? Primeiro, a aula presencial.
0: A aula presencial é feita na barra de balé. Os acessórios são os mesmos do online, embora eu deixe para quem faça em casa a opção de comprar todos os equipamentos ou não. Por exemplo, o slide tem o disquinho, mas você pode usar um paninho de limpeza para deslizar uma meia, né? O pezinho, você pode usar um peso da sua casa, uma garrafa de água, uma garrafa de vinho, então você tem como adaptar. A tornozeleira, ela é opcional. No barre a gente usa 1/2 quilo, porque a gente está falando de exercícios que vão elevar a perna. Então, eu sempre falo para as alunas, né? Não adianta você colocar 2 quilos e manter a sua perna aqui embaixo. Eu quero 1/2 quilo e a tua perna lá em cima.
1: Aliás, gente, eu fiz uma aula de barre e isso é uma coisa que engana, né? Porque eu vi lá a caneleira levinha, pensei, nossa, tá
0: que
1: fácil
0: delícia,
1: isso aqui.
0: Né?
1: Vi os halteres, aí tinha pezinho de 1 quilo e de 2 quilos. Ah, eu falei, nossa, mas só isso? Só que na dinâmica da aula, Fernanda, tudo isso fica muito mais pesado.
0: Muito intenso, porque o barre trabalha com resistência. Então, você vai repetir o mesmo exercício muitas vezes, depois você vai ficar em isometria, depois você vai pulsar aquela perna, depois você vai girar e girar para o outro lado. Então, você leva o músculo à exaustão, não por força, mas por resistência e mobilidade. Aí a gente brinca, porque vai entrar o acessório que vai desafiar mais o seu corpo, dependendo do acessório. Ontem mesmo eu dei uma aula que era a primeira parte com slide, então eu trabalhei mobilidade, a segunda parte com a bolinha, onde você comprime o músculo. Eu falei, hoje vai estar todo mundo dolorido, e eu já acordei dolorido. Então, você já sabe que vai pegar. Né?
1: O que é mais desafiador para você, Jéssica, de tudo isso que vocês costumam usar nas aulas ou desses movimentos típicos do barre?
2: Eu acho que o slide. O slide, ele é sempre mais desafiador. E o barre, ele nunca fica mais fácil. Porque eu acho que quanto mais a gente faz, mais perfeição a gente quer no movimento. E mais difícil ele continua sendo. Então, ele nunca fica mais fácil.
1: Tá, eu quero voltar aqui para Fernanda, porque eu te perguntei das duas aulas e acabei te interrompendo antes de você falar da segunda.
0: Vamos
1: então, você falou mais ou menos como funciona a aula presencial. E a aula online?
0: A aula online é exatamente a mesma aula do presencial.

0: diferença é que você vai fazer numa cadeira na sua casa. Então, a sua barra vai ser uma cadeira. Eu acho que ela é até mais difícil, porque uma barra fixa te ajuda na hora de subir, porque ela é firme, você pode dar uma roubadinha fazendo força de braço. E em casa, na cadeira, você puxa a cadeira, ela vem em cima de você. Então, tem essa dificuldade. Agora, uma coisa que eu faço para ajudar quem está em casa é dividir essa aula em duas partes. É, a aula presencial, ela tem 50 a 55 minutos. E a aula de casa, eu divido ela na primeira parte, a parte da barra, 30 minutos, 25 a 30 minutos. E a segunda parte, a parte de chão, numa aula que eu chamo de barra e aula 2. Então, aula 1 e aula 2. Por quê? Porque eu acho que quem treina em casa, às vezes, não tem tanto tempo para treinar sozinha, não quer uma aula, quer uma coisa curta, rápida. E eu bato nessa tecla com as meninas que fazem aula com a Jéssica. O que te dá sucesso, o que vai te trazer saúde e benefício é a constância, não o quanto você faz. Eu acredito de verdade que se você faz todo dia de 20 a 30 minutos, ao invés de fazer duas vezes na semana, uma hora e meia ou 2 horas, você pode ter certeza que a pessoa que faz todo dia um pouquinho, ela vai ter mais resultado do que a pessoa que faz duas vezes na semana.
1: Isso que você está falando está em linha, inclusive, com as orientações da Organização Mundial da
0: Sim.
1: Saúde, que é possível você fracionar o exercício físico em porções menores e ir fazendo e mesmo assim colher os benefícios. E em alguns casos, como você tá dizendo, pode inclusive ser melhor. Então, bacana ouvir, porque a gente percebe que é uma prática que está alinhada com o conhecimento que a gente tem atualmente a respeito de atividade física. A gente vai fazer um rápido intervalo agora aqui no Bem-Estar e Movimento sobre barre e daqui a pouco a gente volta para o segundo bloco conversando com a Fernanda Marotti, que é profissional de educação física, é uma pioneira dessa atividade aqui no Brasil e nós estamos recebendo também a Jéssica Moran Ribeiro, que é designer de moda e praticante de barre. Então já já a gente volta para o segundo bloco dessa conversa.
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1: Bem-Estar e Movimento está falando hoje sobre barre, uma atividade física que mistura elementos de várias outras modalidades que você já conhece. Então, quando a aula é presencial, tem aquela barra de balé que é utilizada. Tem também vários acessórios que a gente costuma usar em aulas de pilates. Tem alguns movimentos que você vai se lembrar da yoga. Tem alguns movimentos também que você vai pensar numa aula...

0: de funcional, mistura tudo isso e é uma aula de barre. E nós estamos conversando com a Fernanda Marotti, que é profissional de educação física, é professora de barre, tanto na forma presencial como online, e aliás é uma das pioneiras dessa prática aqui no Brasil. E nós estamos recebendo também a Jéssica Moran Ribeiro, que é designer de moda e é praticante de barre. Jéssica, há quanto tempo você faz barre?
1: Vou fazer aniversário de 3 anos no barre.
0: E o que você percebe da Jéssica antes do barre e depois do barre? O que você acredita que você colheu de benefício? E aí eu estou perguntando tanto do ponto de vista físico como do ponto de vista mental.
1: Físico, o corpo respondeu muito bem e responde, eu sinto muita diferença. E mental me trouxe disciplina e vontade de fazer todos os dias, que era uma coisa que eu tinha muito problema, não gostava, mudou minha relação. Então eu já acordo, me visto, faço minha atividade física e estou pronta para o dia. E o dia que eu não faço, sinto falta, e é isso que a Fernanda também estava falando de fracionar, tem aulas muito curtinhas que eu consigo encaixar sempre.
0: Agora, Fernanda, você falou algumas coisas para a gente no primeiro bloco que me chamaram a atenção para uma necessidade que hoje a gente sabe que existe, que é uma coisa consagrada, que é fazer exercício de resistência. E dá para fazer exercício de resistência não necessariamente apenas com musculação. Musculação tem um papel super importante, eu sou uma entusiasta, mas dá também para a gente ter exercício de força e de resistência no barre.
2: Sim, o barre trabalha com força e resistência. A diferença é que em alguns exercícios, como eu uso muito a perna direita, perna esquerda, com braço combinado com muito core, então a perna que está alta, ela está trabalhando resistência. A perna que está sustentando o seu corpo inteiro em movimento, ela está trabalhando força. Então, ele não é só um trabalho de resistência. Ele também tem um trabalho muito forte ali, parecido com Pilates, onde você tem que ter muito controle, fluidez da perna que está movimentando. Eu acho que ele é muito completo. Depois que eu conheci, eu não faço outra coisa. As pessoas falam, funciona. Eu falo, olha, eu sou a prova viva, porque eu não faço outra coisa a não ser o barre e o yoga diariamente, e dá resultado. Eu acho que é isso, é você se colocar um pouquinho todo dia para cuidar de você. Eu acredito nisso, de verdade. Uhum. Eu vi o corpo da Jéssica mudando e vi a relação dela mudar com a atividade física. Isso é muito legal. Quando você consegue atingir, assim, nesse nível, é muito satisfatório. Eu tenho uma aluna que ela passou 3 meses na cama do hospital, um galho de árvore caiu em cima dela.
0: Nossa.
2: E ela tem placas na coluna. Ela faz online comigo 3 vezes na semana, sobe escada na casa dela, vai passear com a cachorra. Então, assim, é possível, com pouco. A gente fica, às vezes, olhando para academias, né? Para quem não, às vezes, quem não tem tanta condição de ter toda essa gama que tem aí hoje no mercado. Mas você pode sim conseguir em casa com pouco. Uhum. É possível. Isso é legal.
0: E outra coisa que eu acho muito interessante também da aula de barre, e aí eu queria ouvir a Jéssica sobre isso, depois você também, Fernanda, que é a questão do dinamismo na aula. Para quem não está acostumado e não tem familiaridade, não é uma aula que você fica tendo intervalo entre um exercício e outro. Então, às vezes a gente pensa, sei lá, na série de musculação. Ah, 3 séries de 12 ou de 14 com intervalinho de 1 minuto entre elas. Não tem esse intervalo, né, Jéssica?
1: Não tem esse intervalo. O descanso da Fernanda é pulsando ou só mexendo o braço, na isometria da perna. Ela não, essa palavra não está no dicionário da Fê.
0: Não, não está mesmo. Eu fiz uma aula e realmente é uma coisa emendada na outra. Sim. E até por isso você vai sentir que às vezes mesmo usando, sei lá, um pesinho de 1 quilo, você vai falar, nossa, está difícil isso aqui. Porque é isso, você está emendando um exercício no outro.
2: É, você combina muita isso. Coisa. É a combinação. O grande segredo do barre é a combinação de movimentos. Então, ao mesmo tempo que eu estou trabalhando a perna, eu estou trabalhando a outra uhum. perna porque está elevada, e eu estou trabalhando o braço, o outro está forte porque ele está na barra, mas ele está ativo. E aí eu falo o tempo inteiro.

0: dessa postura, dessa elegância, que é uma palavra que eu uso muito com elas no online também. Então, se olha elegante, presta atenção na sua postura, na sua respiração. Eu vejo o barre até como um exercício mindfulness, porque você tem que estar tão presente ali, são tantos detalhes, você tem que prestar atenção em tanta coisa que você consegue sair do passado, sair do futuro, de todo aquele barulho dentro da nossa cabeça e realmente ter aquele momento. Se for 30 minutos, será 30 minutos de muito foco.
1: Você sabe que quando eu fui fazer minha aula, eu fiz uma aula de barre na vida, né? Quando eu resolvi que eu queria fazer o programa, eu falei, vou testar essa aula. E aí eu fui no estúdio aqui no Itaim, o B-Barre, que é um estúdio só de barre. E eu achei engraçado, porque começou a aula, e na hora do aquecimento, deviam ter, acho que umas 14, 15 alunas na sala. E na hora que começou o aquecimento, tinham duas meninas do meu lado conversando muito. E tava me atrapalhando, mas ao mesmo tempo você não quer ser a chata da aula, né? Mas eu tava naquele momento de, nossa, tô aprendendo uma coisa nova, não queria estar ouvindo essa conversa. Mas assim, juro, 3 minutos de aula, acabou o assunto. Porque não dava para conversar.
0: Você não consegue.
1: Não dá para conversar e ao mesmo tempo fazer uma aula satisfatória, tendo de prestar atenção, principalmente nisso que você falou, que são as combinações entre os movimentos. Porque é uma coisa de esforço físico, mas também de foco. E por isso lembra a meditação, mindfulness. Porque se você não tiver com a cabeça ali, você não vai conseguir fazer.
0: É isso. Você tem que estar presente durante toda a prática. Uhum. Né? Eu acho que isso é muito legal. E o fato da gente envolver várias articulações, o barre se torna uma aula de alto gasto calórico.
1: Ah, isso é bom.
0: E eu acho fantástico porque você sai no final da aula com um treino completo. Você trabalhou todos os grandes grupos musculares e junto você elevou a sua frequência cardíaca. A Jéssica tem aula que ela me manda o gráfico que eu falo, eu queria enquadrar. Porque é um treino de HIIT a aula. Sim. Dela, de 30 minutos. O gráfico dela tá assim, ó, sobe, desce, sobe, desce, sobe, desce. E esse desce, não é que ela tava parada, esse desce ela tava em isometria de perna fazendo um bíceps lá, ó.
1: Nossa, né? Gente, maravilhoso. É. Eu quero agradecer demais a participação de vocês duas hoje aqui no Bem-Estar em Movimento, ajudando a gente a conhecer um pouco mais dessa modalidade, o barre. Se não tem ainda na sua cidade, dá para fazer online. A Fernanda, por exemplo, oferece essas aulas online. Tem muitos outros lugares também que é possível você conhecer a modalidade. E eu agradeço aqui a Jéssica Moran Ribeiro, que é designer de moda, praticante do barre, está fazendo 3 anos, que já está aí executando todos esses movimentos. Imagino que cada vez melhor. Muito obrigada, viu, Jéssica, por ter conversado
2: obrigada
1: com a gente.
2: Convite.
1: E agradeço demais também a Fernanda Marotti, que é profissional de educação física, professora de barre na Escola Paulista de Dança, também dá aulas da modalidade online e é uma das pioneiras do barre aqui no Brasil. Muito obrigada, Fernanda.
0: Obrigada, Cássia. Eu que agradeço e queria deixar um convite. Além disso, eu dou umas aulas que eu chamo de pílulas de saúde, pílulas de barre, no YouTube. E esse é gratuito.
1: Uhum.
0: Então eu me comprometi a esse ano de 2026 deixar 300 treinos de 5 a 10 minutos.
1: Que legal.
0: Então eu já tô na aula 111. Temos um longo caminho aí até o fim do ano para chegar nesse número de 300 pílulas de saúde. E esse é aberto, qualquer pessoa pode fazer, porque eu acredito nisso, que um pouquinho todo dia com constância vai te levar longe.
1: Bacana, então a gente entra lá no YouTube, procura por Fernanda Marotti, barre, e vai achar. Ah, muito bom. Bem-Estar em Movimento de hoje vai ficando por aqui. Nós contamos com a produção da Ana Luísa Bessa, os trabalhos técnicos em áudio e vídeo da Débora Gonçalves e a edição do Rafael Furugem e da Karen Lemos. Eu volto na semana que vem e espero por você.
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7 de junho de 2026. O lateral direito Wesley foi cortado da seleção brasileira para a Copa do Mundo de 2026. O jogador, de 22 anos, foi diagnosticado com uma lesão na coxa esquerda após sentir a perna no amistoso contra o Egito no sábado. Para o lugar dele, Carlo Ancelotti chamou o volante Ederson, da Atalanta, que chegou a ser convocado na primeira lista, mas não entrou em campo. Ederson reforça o setor de meio-campo, que tinha apenas 5 jogadores na convocação. Já a lateral direita fica sem um atleta da função. Os zagueiros Ibanez e Danilo vão disputar a posição. A negociação de delação premiada de Daniel Vorcaro entra a partir desta segunda-feira, numa semana decisiva. A segunda proposta foi entregue na segunda-feira passada, mas já foi ajustada mais de uma vez a pedido da Polícia Federal e da Procuradoria-Geral da República. Nos próximos 5 dias, novos acréscimos devem ser feitos. Na sexta-feira termina o horário estendido dado aos advogados por André Mendonça para que tratem com o ex-banqueiro dos termos da proposta de delação. Desde o dia 25, a defesa tem tido reuniões diárias com Vorcaro, das 9 da manhã às 5 da tarde. A partir do dia 15 de junho, voltam os rígidos 30 minutos por dia. As informações são do colunista do Globo e da CBN, Lauro Jardim. O Congresso da Bolívia aprovou neste domingo uma lei que autoriza o presidente Ricardo Paz, de centro-direita, a recorrer às Forças Armadas para desobstruir vias bloqueadas por manifestantes que pedem a renúncia dele. Os protestos se espalham pelo país há mais de um mês. No poder há um semestre, Paz avalia declarar estado de exceção, medida que ampliaria o uso da força militar e permitiria restringir liberdades de reunião e mobilização consideradas centrais para a realização dos protestos.

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0: Olá, tudo bem com você? Seja muito bem-vinda, seja muito bem-vindo a mais um capítulo do Mundo Corporativo, que hoje se dedica a falar de diversificação de negócios, gestões independentes, cultura e liderança. Nosso convidado é Fernando Antônio Simões, presidente da Simpar, holding que controla empresas de atuação nacional nas áreas de logística, mobilidade, locação de veículos, concessionárias e serviços. Um grupo que teve origem na transportadora, fundada em 1956, pelo pai do Fernando Antônio Simões. Fernando, muito obrigado pela sua gentileza de ter aceitado o nosso convite. Um bom dia para você.
1: Bom dia, Milton. Muito obrigado a você pelo convite. É um prazer e uma honra muito grande estar aqui participando do seu programa. Muito obrigado pelo convite.
0: Considerando que a Simpar surge lá em 1956, então estamos completando 70 anos.
1: Esse é o nosso ano que nós vamos completar, estamos completando 70 anos de existência, onde tudo começou.
0: E surge de uma empresa que foi fundada pelo seu pai, transportadora Júlio Simões. Ainda é uma empresa familiar?
1: Ela é uma empresa de origem familiar, que a gente tem muito orgulho, mas uma empresa que ao longo desses 70 anos se transformou num grupo empresarial, num ecossistema, dirigida por profissionais, por executivo, mas com valores e culturas bem definidos desde a nossa origem, que contribui e faz a grande diferença. Nós temos um grande orgulho da nossa origem, mas o nosso maior orgulho é a transformação num grupo empresarial totalmente profissionalizado, Milton.
0: Você começou cedo na empresa e ainda adolescente. Que lembranças daquele período ajuda a explicar a cultura da gestão da Simpar hoje?
1: São vários, né, Milton? Quer dizer, a companhia tem 70 anos e a gente, eu sempre brinco, quem não sabe de onde veio não sabe para onde vai, né? Não tem como a gente dizer nos dias de hoje, fazendo 70 anos, sem lembrar da nossa origem. Meu pai foi migrante.

0: português, chegou com 23 anos, casou, quer dizer, e foi um lutador, vendeu roupa com a minha mãe, foi, enfim, motorista e desenvolve. Desculpa que emociona um bocadinho, então vou tomar água.
1: Mas essa é uma boa emoção, é uma ótima emoção.
0: Emoção do bem,
1: a lembrança,
0: emoção da...
1: e a manutenção de uma memória que se faz importante. E empresas familiares podem trazer essa memória, resgatar essa memória como força.
0: E são memórias que a gente tem um orgulho muito grande e que ajudou, eu diria para você, a forjar os nossos valores, a nossa cultura. Então começa com luta, com trabalho, com família trabalhando e se desenvolvendo, com sendo motorista de um caminhãozinho e desenvolvendo, etc, etc. Então aí nasce, eu diria para você, que contribui com a gente até hoje, a nossa paixão pelo cliente. A paixão pelo cliente vem da necessidade do desenvolvimento dos negócios, que o cliente tem que estar super bem atendido. E você tem que se antecipar às necessidades do cliente e perceber as suas necessidades, muitas vezes até sem ele falar. E mais do que servir. Eu digo que servir, muita gente serve. Nós buscamos estar a serviço do cliente. Então, esse é só uma das coisas que contribui, faz parte do nosso valor, da nossa cultura, que contribui, a gente se desenvolve em cima desses pilares. Eu começo a trabalhar com 14 anos, em 1981.
1: E depois, com 21 anos... assume a área comercial da empresa.
0: É uma empresa de origem familiar, conforme a gente disse, se desenvolveu no transporte de carga. Eu começo com 14 anos, já era uma grande transportadora, e com 21 anos, nós já estávamos entre as 20 maiores transportadoras, com uma reputação, um nome, um reconhecimento dos clientes muito grande, mas como uma transportadora. Tinha 16 filiais, 120 caminhões e 280 colaboradores em 88, quando com 21 anos eu assumo a parte comercial e para o desenvolvimento dos negócios.
1: Qual é o seu papel hoje na liderança desse grupo todo?
0: Primeiro, eu sempre digo o seguinte, eu sou o office boy de luxo da nossa equipe. Quem faz acontecer são as pessoas que fazem a grande diferença e desenvolvem os nossos negócios dia a dia. E o meu papel, eu invisto 20, 25% do meu tempo, Milton, em gente. Seja dentro do nosso ecossistema, dentro do nosso grupo, olhando de fora, e mais uns 20, 30%, visitando as operações, junto com o CEO, junto com o diretor, ouvindo os clientes, e vivo a serviço deles. Por isso que eu faço a brincadeira, que o meu papel é servir a nossa gente, os nossos clientes, e estar perto do planejamento estratégico e atuando no nosso conselho, e contribuindo com os nossos conselhos, de acompanhar e assegurar que as metas e os objetivos definidos pelo conselho estejam sendo tocados pelo que a gente chama dono do negócio, que é o presidente e as pessoas de cada companhia.
1: Olhando para trás, o que mais mudou na sua forma de liderar?
0: A mudança, a gente vai se ajustando à real necessidade, né? Eu acho que cada vez mais a gente tem focado no desenvolvimento independente e na criação e transformação de negócios que ficam independentes. Por exemplo, agora mesmo a JSL, que é uma companhia que tem 36 mil colaboradores direto, tem maior diversificação, ela está no transporte, ela está na movimentação interna, ela está na distribuição urbana. Ela está dentro das companhias, dentro da indústria, fazendo pré-montagem. Ela acaba de separar e criar Intralog. O que é Intralog? É todas as operações de logística que você não envolve caminhões, que está dentro do cliente ou externamente com o armazém. Então você tem um novo CEO na Intralog, com foco no desenvolvimento de serviços de intralogística. Essa companhia nasce com 2,3 bi de receita. É uma companhia totalmente focada nisso. Então, o meu papel é contribuir com eles e mudar muito, olhando sempre na estratégia de hoje e no futuro, nos próximos passos, mas olhando sempre esse futuro da maneira curta, média e longo prazo.
1: Como é que você convence os executivos de mercado a trabalhar numa companhia com origem familiar e que eles não se sintam limitados para crescer?
0: É um negócio interessante. Eu sempre digo assim, não adianta, muita gente fala de atrair talento. Eu falo atrair talento, o atrair está perto de trair, né? Então a gente não atrai, eu acho que as culturas, as conversas, as convergências, você atrai pessoas, e eu digo sempre, independente da religião, o encontro é as coisas que mais transformam a nossa vida. E a gente tem sido muito feliz com o encontro com pessoas diferenciadas, que contribuem. Então nós temos gente na companhia que tem um mês, tem gente entrando hoje, tem gente que tem um ano, tem gente que tem 5 anos, 10, 15, 20, 30, então a nossa empresa é feita de gente. Então eu diria para você que a gente não atrai, a gente se desenvolve junto, e tentando fazer cada dia melhor. Com valores e culturas bem definidos, naturalmente você vai se juntando com quem pensa igual e com quem muitas vezes pensa diferente, mas tem o mesmo valor e cultura definido que vem nos complementar. É isso que a gente acredita.
1: Falei agora de executivos, mas mais cedo você me chamou a atenção que o grupo soma mais de 56 mil colaboradores. O que mais preocupa um líder quando a operação ganha essa escala?
0: Eu acho que a gente tem que, quando você vem acontecendo isso ao longo dos anos, conforme eu falamos há pouco, esse ano nós estamos completando.

0: isso que a gente trabalha forte para jamais perder esse modelo de gestão nosso.
1: Como é que se faz esse jeitão se espraiar entre todos os colaboradores, eles absorverem essa ideia?
0: Vai desde a hora que você faz análise das pessoas, que você busca, pode ser a pessoa que contribui com você através da limpeza do ambiente, da limpeza do banheiro que o seu cliente ou nós vamos usar, ou pode ser o executivo mais alto da companhia. É através do diálogo, da comunicação e você contagiando, por exemplo, né, Milton? Eu acho que gestão se faz por exemplo. E a gente busca fazer isso, os nossos líderes fazem isso diariamente, constantemente. E também quando você vê qualquer desvio, a gente busca corrigir rápido. Porque a gente também erra. Mas quando erra, a gente busca corrigir rápido.
1: Você consegue acompanhar a operação da empresa nos diferentes ramos de atuação? Como é que é o seu dia a dia?
0: Graças a Deus eu tenho gente que acompanha e faz muito melhor que eu. Mas eu busco estar perto daquilo que mais precisa ou daquilo que faz sentido quando a gente olha no planejamento que tem a oportunidade de se desenvolver ou que tem alguma necessidade de estar acompanhando. Então eu diria para você que não só eu, como os nossos CEOs, tem muito os dois pés no chão e as duas mãos que eu brinco na graxa no dia a dia. Isso eu acho que é um grande diferencial da nossa companhia. E com 70 anos a gente tem uma energia, Milton. E a gente nota isso nas pessoas como quem está só começando. Não estou dizendo que a gente não tenha problema. Tem sim. Uma empresa que está a serviço, que tem 56 mil colaboradores, hoje nós somos mais de 370 mil ativos entre automóveis, caminhões e máquinas. Então você está com foco no desenvolvimento constante. Então, o importante é ter as pessoas que corrijam rápido quando você tem algum desvio daquilo que não está acontecendo, como deveria ser. E é isso que a gente tem. Para isso, eu acompanho, mas as nossas equipes também têm esse acompanhamento com profundidade, que eu acho que é o grande diferencial da nossa companhia, do grupo como um todo.
1: Como é que é o nível de preocupação de vocês sobre a ampliação da empresa? É um grupo que cresceu muito ao longo desses 70 anos. Mas qual é o ritmo desse crescimento que vocês buscam sem perder o controle de tudo?
0: Interessante, Milton. A gente busca sempre ter o crescimento e depois a consolidação desse crescimento. Se você for ver o histórico, a gente é listado desde 2010, quem nos acompanha, você tem um crescimento durante 2-3 anos e depois você tem a consolidação dessas bases para fazer esse novo desenvolvimento. É desta forma como a gente assegura a qualidade. E não tem crescimento que vá fazer sem ter consistência e solidez na infraestrutura para suportar esse desenvolvimento. É dessa forma que a gente faz e com isso a gente tem segurança na maneira como a gente se desenvolve.
1: Vocês, nesse momento, planejam ampliar as atuações como um todo?
0: A gente vive ampliando isso de uma forma consistente, né? Vou te dar um exemplo. A Movida trouxe mais de 620 mil novos clientes no ano de 2025. Estou dizendo isso, números públicos que são divulgados. Se você pegar a JSL, cresceu a sua receita por volta de 8% em 2025. E sendo que a Intralog, que é a unidade de negócio que se transformou em empresa, cresce mais de 20%. Mas o consolidado da JSL, 8%. Então a gente tem crescido de uma forma orgânica e de uma forma extremamente consistente. O nosso negócio de automóvel, por exemplo, automóvel, ela tem crescido o seu número de vendas por ponto. Mas esses pontos foram construídos ao longo dos últimos 2-3 anos ou adquirido algumas redes de concessionária. Então esse crescimento orgânico nosso, ele é constante, ele é diário e faz parte do nosso foco e do nosso desenvolvimento. Desde que seja com segurança e com sustentabilidade.
1: A gente pode usar a Movida como um exemplo da forma inovadora que vocês pensam, do trabalho que se realiza, de proximidade, respeito ao cliente, que foram algumas marcas que você chamou a atenção ao longo dessa entrevista?
0: Vamos lá, Milton, eu acho que a gente tem vários exemplos. Quando eu digo para você da transformação da JSL, quer dizer, a gente nasce com o DNA de estar a serviço do cliente. E quando a gente de ter uma relação de longo prazo. Então, vou te dar um exemplo, tentar fazer de uma forma resumida. Essa diversificação da JSL é um exemplo de ter sido a única empresa que se diversificou em vários serviços, seja de transporte, seja de movimentação interna, de armazenagem, distribuição urbana e por setor. Aí você vem, quer dizer, no aluguel de automóvel, que a gente aluga automóvel desde 89, para empresas. Em 2006, a gente tentou montar algumas lojas de rua para alugar para cliente final, mas vimos que não estava no DNA, que tinha que ter escala, até ter a oportunidade de adquirir a Movida. Né? E quando a gente adquire a Movida, ela tinha 23 lojas e 2.600 automóveis. E nós tínhamos a certeza que só você se colocar no lugar do outro, sabe? Que o cliente queria outro tipo de serviço. Só para te dar um número, em 2014, 50% da frota de aluguel de automóvel não tinha ar-condicionado, Milton. 2014, estamos falando disso há 12 anos. Eu acho que

0: Ouvi dar um exemplo do nosso DNA de estar a serviço do cliente. A gente já tinha uma relação com as montadoras, nós tínhamos concessionária desde 1995, nós fazíamos logística na indústria automobilística, nas montadoras, e nós vimos nisso uma oportunidade. Adquirimos essa companhia, iniciamos um ciclo orientado pelo conselho, nós estamos listados desde 2010, nós temos um conselho muito atuante, e com a orientação do conselho, quer dizer, nós temos que ter escala, e aí que nasce, em 2014, com a chegada da Movida, a separação das unidades de negócios se transformando em empresas independentes, para que o mercado pudesse entender esse planejamento estratégico nosso. E o desenvolvimento da Movida, vou te dar alguns exemplos. E até te agradeço que você comentou há pouco que já usou o nosso serviço. O que nós fizemos? Nós focamos na necessidade do cliente, trouxemos o básico, 100% dos veículos com ar-condicionado, mas não temos nada contra, mas até 2014 só tinha carro, Gol, Uno, Corsa e Palio, branco ou prata. As empresas compravam o que era mais fácil de vender e não o que o cliente queria alugar. Nós trouxemos o carro importado, nós trouxemos várias marcas importadas, colorida, automático, alto luxo, simples, carro popular, diferenciado. Trouxemos caminhonetes para quem quisesse fazer mudança, mas trouxemos as lojas mais para a rua, deixamos as lojas mais agradáveis, mais alegres, com espaço para criança, com lugar de você trocar a fralda, facilitando a entrega e devolução de um carro, para trazer mais cliente e ver como é fácil alugar. Então esse foi um papel que eu acho que a Movida fez, muita humildade, e acho que contribuiu muito para popularizar e divulgar o aluguel de carro, que eu ainda acho que no Brasil tem muito espaço para crescimento e para desenvolvimento no aluguel de veículo. Mas isso foi uma das coisas. Vou te dar um exemplo. O balcão da Movida é um balcão redondo. Para que ele é? É um balcão para você estar perto do cliente. Nós tiramos aquele negócio de balcão, um do lado e um do outro. O cliente você abraça, você está a serviço. É isso que a gente fez e que a gente faz em todo o serviço que a gente atua.
1: Como medir o resultado de tudo isso? No caso da Movida?
0: Por exemplo, eu te disse há pouco tempo, nós trouxemos mais de 600 mil novos clientes CPFs que a gente mede. Isso mostra que a gente tem tido um ganho de market share no setor, a gente acredita isso. No ano de 2025, por exemplo, mostra o seu desenvolvimento, como ela tem feito. Hoje nós somos mais de 250 lojas com cliente que tem se desenvolvido. Eu acho que isso mostra o resultado de você se antecipar às necessidades do cliente. Isso na nossa gente tem isso muito dentro dos nossos valores, da nossa cultura. Eu costumo dizer, para finalizar, quando fala de Movida, ninguém chega num cliente, numa loja gritando que fala: eu quero um carro com ar-condicionado, eu quero um carro importado, uma caminhonete para fazer uma mudança. Você tem que se colocar sempre no lugar do outro e oferecer para o seu cliente aquilo que você gostaria e da forma como você gostaria de receber.
1: Em muitos negócios familiares, discutir governança pode parecer só burocracia. Quando é que vocês perceberam que não era burocracia, era sim uma proteção para o futuro?
0: Vem desde a nossa origem, quando meu pai se desenvolveu, ele sempre esteve muito separado a empresa da família. Ele sempre foi uma pessoa muito de família, ele, minha mãe, a gente tem uma união muito grande, mas a separação da empresa da família sempre foi muito grande. E a gente tem muito claro isso, ele se preocupou com a sucessão dele, e a gente tem muito claro o seguinte: uma empresa sustenta muitas famílias, mas muitas famílias não vão fazer o desenvolvimento de uma empresa. E a gente tem isso muito forte. E a governança, ela assegura não só o desenvolvimento das empresas, como também a segurança familiar. Então, o que no primeiro momento você pode achar que burocratiza, ela assegura e se desenvolve. Não tem como você ter um grupo empresarial. Nós fizemos nos últimos 3 anos mais de 35 bilhões de reais de capex líquido. Se você for ver o capex bruto, são mais de 70 bilhões de reais. Nós temos hoje mais de 1.500 pontos de atendimento com óleo de logística, automóvel, Movida em todas as lojas, ou armazéns, ou posicionamento da JCL. São de armazéns na logística mais de 2 milhões e meio de metros quadrados. Você não tem como fazer esse desenvolvimento se não for com muita gente boa, sem nenhuma interferência familiar, mas tendo sim o oxigênio dos valores da cultura de origem familiar, nosso desenvolvimento totalmente profissionalizado, com gente diferente que tem atitude de dono nas pontas. É isso que é o nosso maior diferencial, e isso que hoje a família se orgulha.
1: Deixa eu abrir um parênteses aqui, até para a gente traduzir. Quando nós estamos falando em fazer capex, nós estamos falando em fazer investimentos?
0: Investimentos em ativos ou em lojas e infraestrutura. São investimentos feitos na companhia. Esses dados são públicos, foram divulgados. 2025, se eu estamos falando de 23, 24, 25. Mas faz parte da nossa história sempre.
1: Hoje o grupo tem empresas listadas em bolsa, tem conselhos independentes, você já citou essa questão, tem diversos comitês. Que decisão difícil ficou mais fácil?

0: Foi dessa estrutura.
1: O planejamento estratégico e o desenvolvimento sustentável ficam muito mais fácil quando você tem essa estrutura de uma maneira muito organizada, mas também com conselho, com que fazem um grande diferencial no desenvolvimento, com simplicidade, olhando gente, olhando o futuro, mas também sem perder o olho no presente, e estando também como os executivos próximo do negócio para contribuir com o desenvolvimento, mas sem atrapalhar com o seu andar no dia a dia, pelo contrário, dando as bases para o desenvolvimento.
0: Fernando Antônio Simões, qual foi a decisão mais difícil na sua trajetória profissional, totalmente dedicada a este grupo, já que desde os 14 anos você está dentro dele?
1: Milton, a gente quando trabalha e gosta do que faz, são tantas decisões no dia a dia que você faz, que eu não tenho assim alguma coisa para dizer, sabe, Milton, isso foi o mais difícil, aquilo também foi o mais fácil. Eu só digo para você o seguinte, todas as coisas que são mais difíceis, o momento que você tem, é as que mais você tira aprendizado e serve para o seu desenvolvimento para o próximo passo. Então eu não vejo dificuldade, eu acho que a gente cria dificuldade de vez em quando. Você tem momentos de desafios, e que são momentos de, geralmente de grande oportunidade. E é dessa forma como a gente anda e estamos sempre ativos e olhando muito com a nossa equipe, com a nossa gente. E isso é um negócio que os nossos líderes, que a gente chama que tem atitude de dono, está sempre na companhia fazendo. Então, te respondendo, a gente diz o seguinte, apareceu, tem sinal, toma providência e não deixa o problema ser grande. Problema só se torna grande e difícil quando você não quer ver ele ou ele resolver ele quando ele é pequeno.
0: Isso aí pode ser um dos muitos conselhos que você aprendeu com seu pai lá no início da carreira e manteve ao longo do tempo, ou é outra coisa que você vem aprendendo aí ao longo do tempo também?
1: Dessa forma, falando desse jeito, eu nunca aprendi, mas com certeza as minhas bases, os meus fundamentos, foi aprendido muito com meu pai, Milton. Tem muitas coisas que aprendi, o nosso valor, cultura, simplicidade, olhar por gente, a paixão pelo cliente, desenvolver sustentável, torcer pelos outros e bem.
0: E aí é isso que eu quero, vou aproveitar.
1: Vem da origem.
0: Mais uma vez essa sua emoção aqui, e eu acho isso muito genuíno. Quando se fala do próprio negócio e se emociona por ele e pela história. Porque é a segunda vez que isso acontece aqui nessa nossa conversa. O quanto é essa emoção que faz a empresa ser o que ela realmente é hoje?
1: Eu acho que a emoção e a paixão, eu acho que ela contagia não só a gente, como todos. E o que, que é muito interessante, até quem não é da família, tem muita gente que tem paixão pelo nosso negócio. Jamais nós teríamos crescido ou se desenvolvido se não fosse essa emoção e essa paixão. E essa emoção e essa paixão é um negócio interessante, Milton. A gente não é uma empresa que vive com consultoria, mas muitas vezes que passou algum consultor, alguém de fora, ou alguém que chega na companhia como executivo, sente isso dentro da companhia. Então a gente tem nato. Talvez eu tenha mais emocional pela família, pela vivência com meu pai, enfim, com isso. Aprendi muito com ele, mas aprendi muito com vários outros empresários também. E a gente vive aprendendo um com os outros. E sempre vou dizer que a gente morre sem saber tudo, mas vive aprendendo bastante.
0: Eu gosto muito dessa questão da emoção, porque eu tendo a me emocionar também quando penso na minha trajetória, porque sou apaixonado por tudo isso que faço e porque construí ao longo da vida. São 40 e poucos anos no jornalismo, enfim, também tive a oportunidade, assim como o senhor, de começar a carreira ao lado do meu pai me levando para dentro de um estúdio de rádio, e aí eu sei que o quanto isso toca o coração de cada um de nós. No entanto, no dia a dia nós temos algumas decisões que têm que ser mais frias. E aí que entra essa questão dos conselhos independentes, da própria governança, porque emoção e a razão, elas precisam ser equilibradas.
1: Eu tenho certeza disso. A emoção, eu sempre digo, a nossa família nos dá oxigênio para que a gente tome as decisões equilibradas. E o negócio, você tem que fazer o que é melhor para o negócio. Você fazendo a obrigação, o que é melhor para o negócio, você tem que desenvolver, muitas vezes tomando atitude que é difícil. Mas em respeito ao negócio. E muitas vezes também em respeito à emoção. Porque se a emoção existe e contribui com os negócios, você jamais pode deixar atrapalhar os negócios. Porque aí a sua emoção não vai ser a emoção do desenvolvimento ou a emoção da saudade gostosa. Vai ser uma emoção diferente. E essa emoção diferente, nós não queremos passar.
0: Que ótimo.
1: Que é a emoção da tristeza, a gente tem a emoção da felicidade.
0: Tá certo. Fernando Antônio Simões, pegando aí toda essa sua experiência e essa sua emoção, que conselho você dá aos profissionais, aos jovens principalmente, que estão entrando aí no mercado de trabalho, muitas vezes encontram uma série de dificuldades, talvez frustrações que se deparem no início da sua carreira. Que conselhos você traz para esses jovens?
1: Milton, quem sou eu para dizer os

0: sendo embora eu vivo procurando alguém que possa me ensinar alguma coisa e ouvindo conselhos. Você sabe que é um negócio normal, além dos conselheiros que nós temos, e nós temos 5 companhias listadas, então nós temos 5 conselhos, cada conselho tem 2 conselheiros independentes, então a gente tem bastante conselheiro e aprendo muito com eles. E diria para você o seguinte, se não fossem os nossos conselhos, com certeza nós não tínhamos se desenvolvido dessa forma. Porque quando você vai se desenvolvendo com a sua equipe e acertando muito, errando, mas corrigindo rápido, se você não tomar cuidado, você pode acelerar demais. Então o conselho nos dá o guarda-reio que faz o nosso balizamento para o desenvolvimento. E trazendo aqui, diria, não sei se é conselho ou alguns comentários, o que eu diria para o jovem é o seguinte, ninguém constrói nada, a não ser raríssimas exceções, sem 10 a 20 anos de muito trabalho e muita dedicação e muito foco. E ouvir as pessoas, buscar entender a necessidade das pessoas para que você possa se desenvolver naquilo que você quer é muito importante. Então eu acho que hoje, menos rede social, mais foco nos negócios, mais foco em ver o que está acontecendo, no que você esteja estudando, vai sem dúvida nenhuma fazer com que você ganhe conhecimento, que a única coisa que não roubam da gente é o conhecimento. Você não vai perder nunca isso e vai ser sempre fundamental para o seu desenvolvimento. E o conhecimento tem que ser da vida real e não da vida da ilusão. E é aí que você consegue se desenvolver. Eu sugeria a todos que, se eu pudesse dar um conselho, que foque no seu saber, no seu conhecimento e não naquilo que muitas vezes é uma ilusão que a gente vê acontecer na vida dos outros.
1: Fernando Antônio Simões, quero agradecer a gentileza de você ter estado aqui e aceitado compartilhar com os nossos ouvintes não só o seu conhecimento, mas principalmente isso que toca o seu coração no dia a dia do trabalho que vocês realizam há tanto tempo. Muito obrigado e até uma nova oportunidade.
0: Muito obrigado, Milton. Foi uma honra estar aqui com você. Muito obrigado pela oportunidade de poder contar um pouco da nossa história. Muito obrigado.
1: Fernando Antônio Simões, presidente da Simpar, conversou com você aqui no Mundo Corporativo. Esta entrevista completa você tem à disposição no canal da CBN no YouTube, no Spotify ou no podcast mais próximo do seu celular. Lá no meu blog, miltonjung.com.br, Jung você escreve com J-U-N-G, você tem os destaques da nossa conversa, o vídeo completo também, e o espaço para deixar a sua opinião e a sua sugestão. Colaboraram com este Mundo Corporativo Carlos Greco, Letícia Valente, Karen Lemos, Débora Gonçalves e Priscila Gubiotti. Até o próximo capítulo do Mundo Corporativo.
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Domingo, 7 de junho de 2026. Um jato executivo caiu e explodiu no Aeroporto Internacional de La Romana, na República Dominicana. Pelo menos 2 pessoas morreram. De acordo com a imprensa local, a tripulação relatou problemas mecânicos logo após a decolagem e tentou retornar para um pouso de emergência. Mas a aeronave caiu nas proximidades da pista. O Conselho de Aviação Civil do país confirmou o acidente e informou que as causas exatas da queda já estão sendo investigadas. Keiko Fujimori é a favorita para se tornar a nova presidente do Peru, segundo pesquisa de boca de urna publicada pelo Instituto Ipsos neste domingo, logo após o fechamento das urnas no país. Devido à pequena diferença, o cenário é de empate técnico. Keiko aparece com 50,7% dos votos válidos. O concorrente, Roberto Sanches, tem 49,3% dos votos. A margem de erro é de 3 pontos percentuais, para mais ou para menos. Milhares de pessoas lotaram neste domingo a Avenida Paulista, no centro de São Paulo, onde ocorreu a Parada do Orgulho LGBT+, deste ano. Em meio à multidão, destacaram-se as camisas do Brasil e os já consagrados leques coloridos.

0: Pires celebrou a edição de número 30 do evento. Com 7 abandonos anteriores, o italiano Kimi Antonelli, da Mercedes, venceu o Grande Prêmio de Mônaco de Fórmula 1. Esta foi a 5ª vitória seguida do jovem de 19 anos, que lidera o campeonato de pilotos com 156 pontos. O inglês Lewis Hamilton, da Ferrari, e o francês Isaac Hadjar, da Red Bull, completam o pódio. O brasileiro Gabriel Bortoleto, da Audi, terminou em 12º após largar do box. No horário de Brasília, 10h35.
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1: Oi, pessoal, tudo bem? O CBN Sustentabilidade de hoje fala da agenda ESG no setor de saúde. Eu converso com a Fabiana Bódio Fará. Ela é diretora da área jurídica de sustentabilidade, de compliance e de privacidade de dados da Roche. A Roche é uma das maiores empresas de saúde do mundo nas áreas de medicamentos e diagnóstico e está presente em mais de 100 países. Fabiana, que prazer te receber aqui no CBN Sustentabilidade. Tudo bem com você?
2: Tudo bem, Rosana. Prazer é meu.
1: Fabi, a Roche é um gigante, né, da indústria farmacêutica, do setor de saúde como um todo. Eu sei que vocês atuam em dois grandes negócios, indústria farmacêutica e também diagnósticos. Eu queria pedir para você compartilhar aqui com os nossos ouvintes em que áreas vocês de fato atuam, né? Quais são os medicamentos mais importantes, se são relacionados a câncer, a doenças raras, só para a gente ter uma dimensão do que é a companhia.
2: Tá, então, bom, eu sou diretora de jurídico, compliance, data privacy e sustentabilidade da Roche Pharma Brasil, sou da Pharma. E na farmacêutica, a farmacêutica responde por 70% do faturamento da Roche Brasil, uhum, né, entre diagnóstica e Pharma. E os medicamentos a gente divide em três, né, em três especialidades: oncologia, doenças raras e oftalmologia.
1: Uhum. E aí vocês atuam especificamente nessa área relacionada a essas três doenças?
2: Nessa área. Em doenças raras a gente tem atrofia muscular, hemofilia, Duchenne e esclerose múltipla.
1: Muito bem. Agora,

0: Com relação a diagnósticos, quando eu digo que vocês atuam em diagnósticos, o que é exatamente? A fabricação de testes, de reagentes?
1: Então, a Roche Diagnóstica fabrica testes, fabrica reagentes. É toda uma questão do pré, né, do diagnóstico do paciente, e a Roche Pharma da entrega do medicamento, mas a gente trabalha com o acesso integrado do paciente, end to end, do começo para o fim. Sim. Isso que quer dizer, né? Que é desde o diagnóstico precoce até o monitoramento do paciente. Quando eu falo monitoramento do paciente, é depois da entrega do medicamento para o paciente, o monitoramento desse paciente. Então, é a jornada completa desse paciente.
0: É uma empresa centenária, cento e quantos anos de existência?
1: 125 anos de existência, na Roche Brasil, 95.
0: Muito legal. A despeito dessa tradição, dessa solidez, vocês acabaram de revisar a matriz de materialidade, ou seja, fizeram uma revisão, que é uma espécie de revisão de prioridades para o negócio. E aí eu vou te perguntar, na prática, o que é que mudou na estratégia da Roche depois dessa revisão que vocês fizeram, agora em 2025?
1: Tá. A matriz de materialidade, a gente revisa já faz alguns anos, né, Rosana, na Roche. Isso não é novo para a gente. Então, para eu dando aqui um exemplo, né, que você citou, 2025, uma das revisões e uma das ações que a gente fez é com relação a resíduos, né? A gente fez uma parceria com a iCycle. Com essa parceria, a gente fez um aplicativo onde o usuário do medicamento, ele consegue colocar no aplicativo o seu CEP e, por meio do seu CEP, eu consigo verificar qual é o local mais perto da residência desse usuário, desse paciente, para descarte do medicamento.
0: Maravilha.
1: Né? É um aplicativo, é no roche.com.br, você se encontra lá, descarte de medicamento, e o paciente consegue descartar esse medicamento de uma maneira fácil, perto da sua casa, e assim a gente evita uma contaminação de solo, uma contaminação de rio, enfim, a gente acaba aí minimizando uma poluição.
0: Ou seja, a partir de agora, no finalzinho de 2025, vocês elegeram novas prioridades. Eu queria que você trouxesse para a gente quais foram os temas mais importantes que foram definidos aí para o negócio e para o sistema de saúde como um todo.
1: Todos os temas que a Roche entende como mais importantes, eles englobam o acesso à inovação de forma equitativa. A gente entende que, independentemente do CEP da pessoa, ela precisa ter o medicamento, a possibilidade de receber o medicamento, de ter o acesso a esse medicamento, independente do CEP que ela esteja. Então, a gente está trabalhando muito, um desafio para nós é esse cuidado mais perto desse paciente, o cuidado mais perto dessas pessoas. Então, esse é o grande desafio, é ampliar o acesso à inovação de forma equitativa.
0: Agora, quando você fala, independentemente do CEP, a gente está falando de endereço.
1: Sim.
0: Mas
1: sim.
0: Isso engloba, por exemplo, a posição social, a questão financeira de acesso mesmo, de ser um medicamento acessível para o bolso daquele paciente?
1: Sem dúvida nenhuma. A gente faz muitas interlocuções, tanto com o setor público, quanto com o setor privado, por meio de parcerias, para que haja esse acesso e que esse acesso seja dado a toda a população.
0: Você disse que é um desafio, mas na prática já estão conseguindo fazer? Você queria compartilhar algum exemplo, assim, de como vocês têm conseguido êxito nessa jornada?
1: Sim, sim. Eu tenho um exemplo do qual a gente tem muito orgulho, a Roche Brasil tem muito orgulho e foi um benchmarking. A gente fez uma parceria com SAS, né, um projeto social, onde a gente, no estado do Pará, a gente rastreia e faz o diagnóstico de mulheres com câncer de útero, colo de útero e câncer de mama. Do ano passado para até o começo desse ano, a gente conseguiu fazer 3.300 mamografias.
0: Maravilha.
1: Isso vai tipo um trailer, né? Um caminhãozinho, uma carreta que vai nos lugares...
0: Unidade móvel,
1: isso,
0: né?
1: Uma unidade móvel que vai nos lugares mais inacessíveis, onde a gente consegue fazer esse diagnóstico precoce. Então, acho que é um exemplo aí que nos orgulha demais.
0: Demais. Além da questão mesmo do conteúdo em si, de vocês entregarem o serviço, vocês têm que lidar com essa questão da logística, né? Que é outro grande desafio pela frente.
1: Outro grande desafio, Rosana, e eu falaria mais. Eu acho que essa interlocução, quando a gente fala dessa interlocução com o setor público, com o setor privado, a Roche trabalha muito nisso. A gente, por exemplo, no setor de hemofilia, né? A gente tem pacientes que realmente não têm acesso a hemocentros perto de casa. Então, por exemplo, a gente tinha um paciente na Ilha de Marajó, que para ele chegar no hemocentro de Belém, ele levava 13 horas. Você pode imaginar que loucura?

0: O paciente levando 13 horas para chegar no hemocentro, receber o medicamento e depois voltando 13 horas. A gente fez uma interlocução com as secretarias para que a medicação chegasse a esse paciente de uma forma mais rápida, que ele tivesse acesso. Porque no final o paciente acaba até deixando de receber o medicamento, porque demora mais de um dia. 26 horas, né, para receber um medicamento. Então, hoje, esse paciente, ele se desloca 3 horas para receber o medicamento. Isso devido a toda uma interlocução que a Roche fez com os agentes públicos para que ele recebesse o medicamento mais rapidamente. Então, maravilha. Quando eu falo desse cuidado, o cuidado mais perto do paciente, eu acho que é isso que a gente está falando e dessa ampliação do acesso mais rápido e que eles tenham acesso à inovação.
1: Você está colocando para mim um ponto que chama muita atenção pela questão da reputação. Quem está nos ouvindo pensa, poxa, que legal, né? Uma empresa que se dispõe a fazer isso, ela ganha a simpatia do público, do consumidor em geral. Por outro lado, existe também o viés do investidor. Você acha que isso conta ponto numa eventual avaliação do compliance, da conduta, da governança da empresa?
0: Sim, a sustentabilidade é uma vantagem competitiva, né? A Roche é uma empresa muito ética. Um dos pilares da Roche, a base do pilar da Roche é a licença para operar. Então, a ética está como um pilar central, basilar da empresa. Então, a sustentabilidade a gente entende também como uma vantagem competitiva e a gente trabalha com isso. Ela faz parte da estratégia do negócio, né? Então, ela é vinculada à estratégia do negócio. E é isso. E a gente trabalha sempre embasado de forma ética, socialmente, ambientalmente, respeitando todos esses pilares de ESG, né? Que é o social, a governança e o ambiental.
1: Muito bem. Você já trouxe aqui para a gente dois exemplos de como garantir acesso a medicamentos e diagnósticos em regiões remotas. Eu queria te perguntar sobre a questão da inteligência artificial, né? Da inovação digital. De que maneira isso tem ajudado a democratizar o acesso à saúde lá na Roche?
0: E a gente vê a inteligência artificial também como um dos caminhos para a gente conseguir essa ampliação desse acesso mais rápido. E daí eu posso dar um exemplo. A gente tem um projeto de interoperabilidade de dados com a Secretaria Municipal de Curitiba, onde a gente entende a inteligência artificial não como um fim, mas como um meio. Então, o que a Roche fez juntamente com a Secretaria de Curitiba? A gente verificou os gargalos, Rosana, que a Secretaria tinha. E um dos gargalos dessa Secretaria Municipal era exatamente a não integração dos sistemas. O paciente não tinha integração dos sistemas. O SUS de Curitiba não era integrado. Então, o paciente tinha dados num lugar, depois tinha dados em outro lugar. Ele não conseguia verificar seus exames, seus diagnósticos, tudo num sistema só. O que a gente fez? Com a inteligência artificial, a gente verificou esse gargalo, a gente conseguiu integrar todos os sistemas do SUS de Curitiba. Então, hoje, esses dados, eles estão limpos, a gente tem a gestão desses dados em Curitiba limpos, né? A gente fez isso com a Secretaria Municipal, é um projeto do qual a gente também tem muito orgulho. E com esses dados limpos, a gente dá oportunidade para a Secretaria Municipal de Curitiba para que ela possa desenvolver outras ferramentas de inteligência artificial que possam otimizar a jornada do paciente. Então, isso é um gancho para outras ferramentas, para virem outras ferramentas, já que a gestão dos dados já foi feita e os dados já estão limpos.
1: E pode ser inspirador para outros municípios, né?
0: Sim, inclusive a gente ganhou o edital do Ministério da Saúde com esse projeto de interoperabilidade de dados.
1: Pois é, a gente está notando cada vez mais que o poder público está priorizando iniciativas sustentáveis da iniciativa privada na hora, por exemplo, de uma licitação, de uma compra governamental. É muito importante esse elo, iniciativa privada juntamente com o poder público, porque é uma agenda de responsabilidade compartilhada. Né, Fabiana?
0: Não, sim, Rosana. E, inclusive, em licitações, você vê que sustentabilidade acaba sendo um gancho para um desempate numa licitação. Né? Se a empresa realmente é vocal, trabalha com isso e realmente é engajada com a sustentabilidade, a gente verifica que em algumas instituições públicas isso acaba sendo, como eu te falei, é uma vantagem competitiva e acaba sendo uma questão de desempate em licitações.
1: Maravilha. Eu li que vocês também, lá no relatório de sustentabilidade que vocês publicaram recentemente, deram um salto de qualidade em termos de pesquisa clínica. E aí eu quero te perguntar, nessa seara, vocês têm conseguido garantir uma maior diversidade de participantes nos estudos que vocês realizam Brasil afora, considerando que é um Brasil muito miscigenado, diverso, né? E que tudo tem que espelhar exatamente essa diversidade. A gente precisa ser o retrato do nosso país.
0: Sim. E essa questão dessa diversidade populacional, Rosana, faz com que nossa matriz, a Basileia,

0: Veja o Brasil como um país prioritário e estratégico para a pesquisa clínica. Tanto a questão das dimensões continentais que a gente tem, quanto essa diversidade populacional. Faz com que a gente seja visto lá fora como um país estratégico para a pesquisa clínica. Então, eu posso te falar alguns números aqui. Em 2025, a gente investiu 590 milhões em pesquisa clínica. A gente fez 100 estudos aqui no Brasil, né? Mais de 100 estudos, em 5 diferentes regiões. A gente ampliou centros de estudo em 3 regiões, na região norte, nordeste e centro-oeste. Isso significa que a gente não focou só no sul e no sudeste. A gente focou também em outras regiões que, inclusive, fala muito dessa diversidade populacional que você mencionou, né? E a gente tem estudos hoje de fase 1 aqui, que também é importante como indicação de esclerose múltipla, né? A gente tem aí um estudo de fase 1 na esclerose múltipla.
1: Isso então, é interessante, né, Fabi? Porque quando a gente olha para o Brasil e vê que é um país que historicamente não investe em pesquisa e em desenvolvimento, e você tem empresas que estão realmente comprometidas com esse propósito, é um certo alento para a gente, né?
0: É um certo alento, e eu posso te dizer que 20% do faturamento global, da Roche Global, é voltado para a pesquisa, tá? Então, assim, a Roche é realmente uma empresa onde a pesquisa é uma das prioridades. 20% do faturamento global é voltado para a pesquisa.
1: Maravilha. Falando um pouco do pilar de descarbonização da companhia, queria saber quais são as metas de neutralidade de carbono para a operação brasileira.
0: Para 2045 é net zero, e a gente tem alguns exemplos aqui dessa questão ambiental de resíduos, né? Com relação, por exemplo, à frota de carros da Roche, para os nossos colaboradores. A gente tem um incentivo para que toda a frota desses colaboradores seja 100% de carros elétricos.
1: Eletrificada.
0: Então é eletrificado. 100% é eletrificado.
1: Mas quando você diz a gente incentiva, como assim?
0: A gente incentiva em termos de dar benefícios para que sejam comprados carros elétricos.
1: Proporcionar condições mais vantajosas.
0: Mais vantajosas. Da frota Roche, né? Tá. Eles usam essa frota Roche na nossa força de campo. Quando, por exemplo, a gente mudou para essa nova instalação que fica aqui na Rubens Bueno, a gente instalou os ares condicionados com uma redução de efeito de gás estufa. Então, a gente não emite o gás estufa. Então, isso também foi uma das ações ou das iniciativas que a gente fez com relação aí ao ESG ambiental e muito motivado.
1: Porque é energética, né? Aparelhos mais modernos.
0: Exatamente.
1: Para diminuir essa emissão.
0: Então, o nosso ar-condicionado lá, e tem um investimento muito alto, né? Um investimento financeiro alto para isso. Mas a gente sabe que o impacto ambiental é mais alto ainda e é muito importante. Então, a Roche também se preocupa em tudo no impacto. Então, a gente vê o impacto para o paciente, a gente vê sempre, lógico que o paciente é o nosso foco, é o nosso centro, mas a gente sempre se preocupa com o impacto de nossas ações.
1: Na esteira desse ponto, Fabi, eu queria repercutir com você de que maneira a Roche está se preparando para lidar com os impactos dos eventos climáticos extremos, que têm afetado muito o setor de saúde. Então, a gente nota, por exemplo, né, que no Brasil, com esses eventos cada vez mais intensos e frequentes, está aumentando a demanda de atendimento, né, da população. E aí os hospitais e as clínicas têm que preparar o seu pessoal, têm que se desdobrar ali com unidades móveis, por exemplo, para dar continuidade ao cuidado. De que maneira vocês da Roche estão se preparando para essa questão do clima que já está presente, todo mundo está sentindo aí no dia a dia?
0: Isso também não é novo para a gente, né, Rosana? A gente faz esse mapeamento já há algum tempo. A gente faz um plano de continuidade de negócios, onde nesse plano a gente faz um mapeamento de todos os possíveis desastres naturais que podem acontecer e impactar a continuidade do nosso negócio no nosso país. E, enfim, esses planos que a gente tem endereçam essas ocorrências, né, e os impactos que a gente pode ter. Então, isso já está no nosso radar já faz algum tempo nesse mapeamento.
1: Eu sei, inclusive, que vocês tiveram uma atuação muito eficiente, muito rápida na tragédia do Rio Grande do
0: Sim.
1: Sul, né?
0: Sim.
1: Nas enchentes.
0: Exatamente.
1: Ali, né?
0: A gente teve uma ajuda, e a gente teve, tanto na tragédia do Sul, quanto na pandemia também, a gente teve uma atuação muito, muito forte. Então, tudo isso a gente já tem mapeado, e a gente realmente tenta minimizar o impacto quanto antes, o mais rápido possível, para que tenha o menor dano possível.
1: Muito bem. Fabi, a gente vai falar agora do pilar social da agenda, repercutindo diversidade e inclusão.

0: Zão, né? A gente tá, eu tô diante de uma pessoa que tem múltiplos chapéus na companhia, goza da confiança da companhia, porque assumiu aqui setores importantes, né? Uhum. À luz da sustentabilidade, da área jurídica, porque você também é advogada, do compliance, privacidade, etc. Como é que está a questão da representatividade feminina na Rocha aqui no Brasil? Eu sei que na base as mulheres estão muito bem representadas no setor de saúde. Agora, na liderança,
1: olha,
0: conta
1: na...
0: pra gente.
1: Olha, em 95 anos de empresa aqui no Brasil, a gente tem pela primeira vez a nossa GM, que é uma mulher. E
0: GM?
1: É a presidente, uhum. Né? É uma mulher brasileira. Então, pela primeira vez. O board da companhia, da
0: Roche Farma,
1: Conselho de Administração da companhia é majoritariamente feminino.
0: Que maravilha.
1: Então, são uns 3 homens e acho que, se eu não me engano, 6 mulheres ou 7 mulheres. Então, a representatividade das mulheres é bem grande. Fora isso, a gente tem... A Roche trabalha muito porque ela entende que essa diversidade populacional também dentro da Roche é importante. Isso traz inovação, traz ideias inovadoras. Então, a gente tem 6 frentes na Roche que trabalham com isso, né? Diversas frentes onde a gente vê essa diversidade. Eu posso destacar também uma iniciativa, uma ação que a gente fez, que a gente tem muito orgulho, que é da frente, agora eu vou falar em inglês, Men at Work, mas é uma questão, que é uma frente que fala muito sobre os padrões dos homens, né? Ah. Atualmente dos padrões dos homens e desafiar esses padrões dos homens hoje, né? A algumas desconstruções.
0: Você está se referindo, por exemplo, à questão
1: dessa
0: das masculinidades?
1: Frente. Exatamente, das masculinidades. Essa
0: é um
1: frente...
0: tema premente super atual, né?
1: Super atual, que essa frente trabalha. Essa frente, como iniciativa, a gente lançou agora a licença parental. Uhum. Ou seja, a Roche está concedendo, né, 6 meses de licença, independente do gênero da pessoa, né?
0: Uau, isso é um avanço tanto,
1: então,
0: né? Porque a gente
1: assim,
0: conseguiu agora um pequeno avanço aqui no Brasil, por meio de lei.
1: Isso.
0: Mas 6 meses é algo que é muito comum já na Suíça,
1: isso,
0: né?
1: Isso, na Suíça, né? É comum. Uhum. E assim, a gente tem muito orgulho disso, a nossa GM também tem muito orgulho disso.
0: Fabi, saúde mental, que é algo que veio com tudo, principalmente depois da pandemia, né? Covid-19. Como é que vocês lidam com essa questão dentro da companhia? O que vocês fazem na prática para oferecer ali ao colaborador um ambiente seguro, tanto do ponto de vista da integridade física, quanto da integridade mental?
1: A gente entende, a gente é uma empresa de saúde, né, Rosana? Então, a saúde mental é prioritária para a gente, do colaborador. Uhum. Então, realmente, a Roche é uma empresa que se preocupa muito com isso. A gente trabalha muito com isso. A gente tem várias iniciativas, eu nem vou falar porque os nomes são em inglês, mas a gente tem várias iniciativas que trabalham com isso, com a saúde mental do colaborador, principalmente na gestão média, porque a gente entende que a gente precisa acolher esse colaborador, os líderes precisam acolher os colaboradores, mas eles também precisam estar bem, com a saúde mental boa para fazer esse acolhimento. Então, essa gestão média a gente também trabalha bastante, né? E fora isso, a gente está totalmente adequado aí a NR1, que foi lançada esse ano. Então, realmente, também é uma das prioridades da Roche, sim, a saúde mental dos colaboradores.
0: A NR1, gente, a qual a Fabiana está se referindo, é a regulamentação, é a legislação relacionada à obrigatoriedade que as companhias têm de oferecer, exatamente, garantir as condições de saúde mental para os seus funcionários,
1: exatamente,
0: né? Seus colaboradores, enfim, a equipe, o time que está trabalhando ali, né?
1: Exatamente.
0: Fabi, você já tem muita experiência na área, conhece, é um grande player aí do setor de saúde. Como é que você avalia saúde no Brasil? Quais são os grandes desafios que a gente tem? E de que maneira a iniciativa privada, a sua companhia em especial, pode contribuir para a gente conseguir avançar, né, rumo a um acesso mais igualitário, a uma medicina de qualidade, competitiva, robusta e estratégica? Não só para a saúde, mas para a economia do Brasil mesmo.
1: Conforme eu lhe falei, eu acho que a gente tem que ter, a gente faz parte dessa interlocução, a gente tem que ter essa interlocução do sistema público, do sistema privado, de pacientes, das associações de pacientes, colocar todo mundo na mesa e conversar, para a gente ter cada vez mais, né, a ampliação desse acesso à inovação. Mas para mim, vem muito à cabeça, a saúde não é um custo. A gente não pode entender a saúde como um custo. A saúde é um investimento. E as pessoas têm que entender isso, os brasileiros têm que entender isso. Eu acho que quando a gente começar a entender que a saúde é um investimento, a gente reduz muito, né, todo o custo social

0: consegue ampliar essas terapias inovadoras para a população, reduzindo o custo social.
1: Agora, para virar essa chave é meio complicado, porque a gente sabe que historicamente o Brasil não investe em inovação, né? Quando você vê por aí afora os outros países investindo cerca de 2,5% do PIB e o Brasil fica abaixo de 1%, né? É algo que preocupa, precisa realmente virar essa consciência, né?
0: Tem que ter uma proatividade, tem que ter um engajamento de várias instituições, de várias entidades. A gente realmente tem que ser proativo nessa jornada, Rosana. Tem que ter muita proatividade e muita voz, tanto na questão do ambiente público, do setor público, quanto na questão também do setor privado, de fazer parcerias onde o nosso stakeholder externo veja o valor que essa inovação agrega, não só ao paciente, né? É um valor que tem tanto um impacto social para o paciente, né? Reduzindo o custo social, mas também vê o benefício, inclusive financeiro, que isso traz, né? A redução financeira que essa inovação pode trazer quando você fala da jornada do começo ao fim.
1: Muito,
0: né?
1: Bem.
0: Do paciente.
1: Eu ficaria aqui o tempo todo conversando com você.
0: Ai, foi
1: afinal,
0: um prazer.
1: É um tema apaixonante, né, Fabi?
0: Apaixonante. Trabalhar na indústria farmacêutica, e eu te falo, trabalhar na Roche é apaixonante.
1: E você traz, de fato, essa característica que é da mulher, do cuidado, da empatia, que eu acho que é uma característica nossa, né?
0: Sim.
1: Para o seu negócio. Quero te agradecer muito pela sua participação aqui no CBN Sustentabilidade, já te convidar para uma próxima oportunidade.
0: Olha, foi um prazer enorme estar aqui com você e poder contribuir aí com essa pauta, que é apaixonante.
1: Prazer.
0: Muito obrigada, viu?
1: Gente, eu conversei com a Fabiana Bódio Fará, que é diretora da área jurídica de sustentabilidade, de compliance e de privacidade de dados da Roche. Ela está estreando aqui nesse chapéu da sustentabilidade recentemente, né,
0: sim,
1: Fabi?
0: Sim, sim.
1: Mas já deu show no ar.
0: Ah, eu estou pegando essa posição agora esse mês, estou estreando, vou com você.
1: Muito bem-vinda.
0: Vai me dar sorte.
1: E olha, gente, além de ter acesso a conteúdo pelo YouTube, você também encontra essa entrevista no site, no aplicativo da CBN ou na sua plataforma preferida de podcast. Colaboraram comigo aqui no CBN Sustentabilidade minha linda produtora, Ana Luísa Bessa, nos trabalhos técnicos, a outra linda, Priscila Gubiotti, a Isabel Gomes e também o Bruno Carvalho. Na edição, a Karen Lemos e o Luiz Fugliage. Um beijo para você, até semana que vem.
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0: Domingo, 7 de junho de 2026. O lateral direito Wesley deixou a concentração da seleção brasileira neste domingo após ser cortado da Copa do Mundo devido a uma lesão de grau 3 na coxa direita. O jogador da Roma passará por reavaliação na Itália nesta terça-feira. Para o lugar de Wesley, o técnico Carlo Ancelotti chamou o volante Ederson, da Atalanta. Nas redes sociais, companheiros de elenco, como Vini Júnior, Neymar e Lucas Paquetá, manifestaram apoio ao atleta. O Brasil estreia no Mundial no próximo sábado, às 7 da noite, contra o Marrocos. O operador nacional do sistema elétrico informou que acionou pela primeira vez neste domingo o plano para gestão de excedentes de energia do sistema nacional. Isso ocorre por causa da forte produção de energia solar em telhados de residências e empresas e pelo consumo baixo causado pelas temperaturas amenas. Outro fator é o domingo de feriado prolongado que reduz a demanda da indústria e do comércio. A demanda menor e a geração alta podem afetar a capacidade de manter a operação segura. Em nota, a Associação Brasileira de Distribuidores de Energia Elétrica afirmou que as empresas estão preparadas para executar o plano. Ao todo, 12 distribuidoras, que concentram 80% de toda a potência, devem fazer os cortes. Com 7 abandonos anteriores, o italiano Kimi Antonelli, da Mercedes, venceu o Grande Prêmio de Mônaco de Fórmula 1. Essa foi a 5ª vitória seguida do jovem de 19 anos, que lidera o campeonato de pilotos com 156 pontos. O inglês Lewis Hamilton, da Ferrari, e o francês Isaac Hadjar, da Red Bull, completaram o pódio. O brasileiro Gabriel Bortoleto, da Audi, terminou em 11º lugar após largar do box. No horário de Brasília, 11:05.
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1: Boa noite Brasil, boa noite mundo. Para quem está ouvindo agora, no seu horário, no seu fuso, para quem está ouvindo depois, correndo na esteira, caminhando pela cidade, tentando não ir ao shopping, aqui é o fim de expediente, aqui estou, José Godoy, uma ancoragem profissional aqui hoje, chega de balbúrdia, chega de amadorismo e vamos tocando a vida, mais uma semana... estranha, confusa, como as últimas 350 semanas desse mundo muito louco que estamos vivendo, a volta do Tarifaço, João Fonseca numa semana incrível, né? Duas semanas incríveis, ganhando do Djokovic, ganhando do Casper Ruud, caindo nas quartas de final em Roland Garros, o nosso Pix está sendo atacado novamente, e novamente temos um Bolsonaro metido na história. Temos a seleção de todas as formas, em todas as perspectivas, o Neymar, a panturrilha do Neymar e tudo mais. Mas acima de tudo, hoje tem uma diversão, tem futebol, tem o melhor dessa união maravilhosa entre humor e futebol. Vamos ter o Falha de Cobertura aqui num papo divertido e bacana. Já estão aqui comigo no estúdio em São Paulo. Teco Medina eu vejo ali, naquele fundo maravilhoso da CBN em Brasília. O Dan Stuba agora eu vejo naquele visual, eu sou um homem do século XVI, mas dou as caras de vez em quando no século XXI, e é isso aí. Boa noite, Teco, tudo bem por aí?
2: Fala, Zé, tudo bem? Boa noite, Dan, boa noite pra todos. Pô, dia de terno, gravata, perfume, né? Pô, tamo com os melhores na nossa frente hoje, hein?
1: Não, dupla maravilhosa, já ri nesses últimos 15 minutos no café.

0: mais do que eu ri o ano inteiro.
1: Uhum.
0: E aí, Dan, tranquilo?
2: Tranquilo, cara, tudo bem vocês, tudo certo.
0: E aí, o que você fez essa semana, gravou muito, alguma cena importante que você possa revelar aqui no fim do expediente?
2: Cara, hoje tem a primeira cena, na verdade, que eu gravei na novela, assim, foi é a que vai ao ar hoje. Que é uma cena de conjunto típica da Amora, que ela vai bagunçando as coisas e tem um monte de falas em cima, uma zona boa, e eu tava meio zonzo ainda. E foi uma ótima cena. A novela tem sido um enorme sucesso, né, cara? Muito bem recebida por todo mundo. Mas tem muito trabalho, né? Tô trabalhando bastante, assim. Fico a semana toda no Rio, cheguei hoje, agora... tem sido um bom trabalho, fico a semana toda no Rio e agora cheguei em São Paulo, vou fazer a peça, né? Reestreamos no Tuca, felizmente lotados, até o final de julho.
0: Maravilha.
2: Mas das notícias boas e que tá bem a todos, acho que o grande destaque da semana foi o João Fonseca, né?
0: É, acho que foi o destaque alegre da semana, positivo da semana, né? Os outros acho que a gente não tá tão a fim de falar logo na sexta-feira à tarde.
3: Na verdade, né? O João não, né? O tênis, né? Porque tem o Guto na final na final de Roland Garros, do Juvenil. Tem a Luísa também, que faz uma campanha incrível em Roland Garros. Foi uma semana dos sonhos pro tênis, né?
0: Pois é. Tem a NBA também, né? Que tá pegando fogo nas finais. Jogos incríveis, as duas conferências, acho que teve muito jogo bom. E Nova York tá querendo colocar água no chope lá do Santo Antônio, para minha surpresa. Ó, a gente tá aqui com presenças ilustres, não perderemos mais tempo. Tô aqui com Caíto Manier e com Daniel Furlan, o pessoal do Falha de Cobertura, tá muito mais conhecidos, né, como professor.
4: E áudio doutorando, Serginho da Serenúncia.
0: Obrigado, Daniel, se você também quiser se apresentar como personagem, também tá liberado.
5: Não, mas meu alcunha é apenas craque, Daniel. Acho que craque já
0: diz tudo.
5: Já diz tudo.
0: Já diz tudo.
3: Nunca provaram nada contra ele.
5: E nem vão provar.
0: Bom, vamos começar lá a falar do guia. Depois a gente vai explorar mais a seleção brasileira, porque a gente tem uma perspectiva hoje nova sobre a seleção, né? Chega desse rame-rame dessas mesas redondas diárias, um monte de papo furado. O que acontece de bom mesmo são esses dois aqui que identificam coisas que ninguém vê, né? Mas vamos começar falando do guia, esse guia da Copa que vocês estão lançando, está saindo aqui pela Editora Record agora. Conta a história, como surgiu, como nasceu o projeto, quais foram as dificuldades de escrever, se deu certo em escrever em dupla e como ficou o resultado final.
5: Na verdade, a gente escreveu em o quadrado mágico do Falha de Cobertura. Fomos eu, o Caíto, Pedro Leite e o Gustavo Vilela, né, que são dois dos roteiristas da temporada do ano passado, pelo menos, do Falha de Cobertura, né? E tranquilo escrever em quatro, assim, né? A gente já tinha tido experiência de escrever o livro do Choque de Cultura em oito. E o livro do Craque Daniel eu escrevi junto com o Pedro, né? A gente escreveu um dupla. E o Caíto escreveu o prefácio. E agora a gente escreveu aí, dividi. E é um livro que ele é todo de sessões, né? Ele fala de cada grupo, cada país, as repescagens, os estádios, o regulamento. Então cada um pegou um pedacinho.
4: Foi uma provocação da Lívia Viana, nossa editora lá na Record, né? E ela perguntou aquele clássico: vocês acham que dá tempo? Isso em fevereiro.
0: Sério?
4: É
0: insanidade,
4: aí, hein? Não, total. Aí a gente topou o desafio, né? Porque normalmente a gente fala isso quando a pessoa topa o desafio, quando senta numa roubada. É um jeito bonito de falar que entrou
5: vai
4: numa
5: jogar
4: roubada,
5: no Criciúma,
4: né? Que vai fazer um grande sacrifício. Mas essa coisa facilitou, porque cada um, a gente fez uma divisão de países, cada um saiu escrevendo, pesquisando.
0: Uhum.
4: E tem uma coisa divertida também, né, porque é um pouco da extensão do que a gente faz no programa, então de uma certa maneira já existe uma lógica de pensar, de como a gente pensa. Então quando eu fui fazendo as pesquisas, cara, tem países que de fato a gente foi pesquisar.
0: Uhum.
4: Eu não conhecia.
0: Não, sim, com certeza. Tem 48 países, a gente...
4: E a gente ainda
5: fez... Vai ler um pouco sobre o campeonato albanês, como é que tá a liga local, quem são os brasileiros que já jogaram por lá, né?
4: Macedônia do Norte, que eu tive infelicidade de perceber a minha ignorância de que eu não sabia nem... O continente. Eu descobri que era, né, uma parte da Iugoslávia que se desfragmentou. A gente até brinca que
5: sabia que era

0: Isso aqui é inacreditável, como num país onde tem 7 mil mesas redondas de futebol todos os dias, em todos os horários, vocês consigam fazer a melhor e com as melhores informações, até para quem acha que é de brincadeira, é sério, né?
1: É muito sério.
0: É muito sério. E a primeira pergunta que eu queria fazer era, cara, quantas pessoas escrevem, por exemplo, esse episódio dessa semana? Como é que vocês conseguem produzir tanta piada, tanta reflexão, né? Por exemplo, a gente já está falando do Neymar há 30 anos, vocês conseguiram sacar um atestado reverso, cara, que me garantiu uma meia hora de risada no dia que eu vi.
2: Documento inédito.
0: Quantas pessoas estão por trás disso e, pô, como é que vocês fazem um episódio
3: originalmente,
0: desse? É muito bom, cara.
3: Originalmente era só eu e Caíto, né, que a gente escreveu o programa, quando a gente começou lá em 2014. Inclusive é o nosso episódio, né, que as pessoas mais conhecem, que é o do 7-1. Era eu e Caíto.
0: Aquele é o primeiro?
3: Não.
1: Aquele é o primeiro ano.
3: É o primeiro ano. É o primeiro ano, tá. É a final do Paulista de 2014, que é Santos e Penapolense. A gente começou com esse grande jogo.
1: Abordando com calma.
3: Começou com esse grande clássico. E aí a gente fez a temporada 2014, que obviamente passou pela Copa do Mundo. E foi na Copa do Mundo que a gente começou a expandir o público um pouco mais. E a gente seguiu escrevendo só eu e Caíto até 2016. Em 2016 entrou o Pedro Leite. Uhum. A gente começou a escrever em três, porque 2016 foi a Olimpíada. E a Olimpíada a gente fazia programa diário. É, então realmente começou a ficar mais, né, mais atarefado em termos de roteiro. E aí entrou o Gustavo Vilela, tem três anos, quando a gente fez essa collab com o Porta, que é de 2023. E aí seguimos em quatro até o ano passado. E esse ano estamos com um time renovado.
1: Esse episódio em questão, o último, foi escrito assim, quatro.
3: Nesses quatro, mesmo do ano passado, com o Arnaldo Branco, na verdade.
0: Vocês vão ao longo da semana trocando informação num grupo de WhatsApp, vocês chegam no dia e sentam e fazem um brainstorm ali?
1: Tem as duas coisas, mas o grupo de WhatsApp diário ali, ele funciona bastante, porque aí cada um também escreve de maneira meio assíncrona ali, um acordou, leu um negócio, escreve, aí depois o outro leu aquilo, comenta.
4: Depois monta e edita.
1: É, e aí a gente joga aquilo pro um drive, e aí também a galera escreve no drive coletivamente também ali, num documento, né, compartilhado.
4: Trabalhar assim.
1: Cara. E depois eu e Furlan, a gente sempre antes do programa, a gente faz uma redação final. Onde a gente separa as falas de cada um. E também escolhe às vezes os temas, junta às vezes um
3: e
1: tema novo.
3: E você pega
1: outro,
3: uma ideia e meio que tá ali, que
1: expande,
3: é um,
1: né?
3: E desenvolve ela, tá ali, uma piada, uma sacada.
4: Você improvisa muito?
3: Pouco, não, improvisa. Pouco.
4: Porque parece assim, quase sacadas na hora de que você teve.
3: Mas acho que o nosso esforço é para fazer parecer um natural. Roteiro ser natural, né?
4: Tá.
3: Fala mais um esforço de atuação de...
0: Pô, eu acho que vocês têm duas... Desculpa, Dan. Eu acho que vocês têm duas... Vocês têm algumas coisas que eu acho inacreditável, que é, num programa de humor, vocês terem uma sacada que é engraçada, mas é, no fundo, genial, a sério. E aí, eu vejo, como eu sempre vejo no dia que sai a coisa, eu fico esperando as mesas redondas sérias. Cara,
1: reverbera.
0: A gente não convergirem, convergirem para o que vocês falaram, mas eu sinto um pouco de dedos. Que vocês têm duas sacadas muito boas. Primeiro, aquela da contratação de desfalque, que é revolucionária, como São Paulino. Eu falava, cara, é isso. E essa história, e aquela história do Ramon Dias, cara, que talvez seja uma das maiores vidências da história, né? Do cara que só sabe salvar o time do rebaixamento, mas ele antes tem que pôr o time no rebaixamento.
3: E ele pôs.
0: Né? Ele pôs, exato. E eu via os caras das mesas redondas falando, pô, tentando, eles queriam falar isso, mas não podiam falar isso, né?
1: É, eu acho que até um pouco da coisa do falha, inclusive também porque a gente também tem muito, o nosso público é muito engajado, e ele já percebeu mais ou menos como é que funciona a lógica do pensamento, e eles contribuem muito pro roteiro também.
4: Imagina.
1: E nesse lugar, eles acaba que a gente meio que entende que é um pouco a voz do torcedor, por isso que é também interessante, porque a gente tem muito pouco hate.
0: Uhum.
1: Porque você, às vezes o vascaíno, ele pede para você falar do time dele, ele precisa que você chame atenção por alguma
4: Eu, como
1: coisa.
4: Corintiano, sinto isso. Aliás, a história do Ramon Dias, para mim, tem tudo a ver com a minha perspectiva do Corinthians nos últimos 5 ou 6 anos. Que o Corinthians tem dois objetivos no brasileiro. O primeiro é entrar na zona de rebaixamento e depois o segundo é lutar loucamente para sair dela. É isso, a gente olha o campeonato para isso, basicamente. Há 5 ou 6 anos, né? Assim.
1: É, a coisa do Memphis Depay para nós era maravilhoso, né? Do cara que recebia por gol e
3: ele fazia gol. Prejudicava financeiramente o clube. Né? Você contrata um jogador que quanto mais ele vai bem, pior financeiramente.
1: Aí o futebol nos entrega, o futebol brasileiro nos entrega isso de bandeja.
3: Não, e o contrato.

0: Ele, quando o Gustavo Henrique se joga
1: para que o gol não
2: tire
1: saia.
2: O gol, tira
3: o gol, é. Tá
2: rico,
3: né?
1: A tese tá pronta.
3: E
1: tá
3: o contrato dele, que vazaram o contrato dele, entre as exigências, tinha um violão. Um violão exclusivo. É, só ele podia tocar.
1: Essa parte humana me pega muito. O Neymar tem uma bíblia do Batman. Me faz fã.
3: Acreditar no futebol brasileiro.
1: Você
3: acreditar no Hexa quando eu vi aquela bíblia do Batman. Eu falei, cara, é possível. Se é possível ter uma bíblia do Batman, é possível esse Brasil ser ex-campeão. Porque tudo é possível.
1: E você não imagina que um amigo dele teve aquela ideia? Falou, pô, irmão, você amarra o Batman, olha o que eu fiz pra você. E eu amo a bíblia do Batman. Ele fala, cara, que foda.
3: Então, ele pode ter tido essa sacada. Cara, pra mim, Jesus é como o Batman. Alguém falou, não, cara, não tem nada a ver, não é isso, você não entendeu, não é isso. Não, é sim, então tá bom, vou fazer então a capa.
2: Fala, Dan.
4: Vocês, junto com o Cazé e tantos outros, são essa nova comunicação, esse novo lugar, né? E, por exemplo, essa semana, todo lugar que eu vou, sempre alguém tem uma ideia de um novo canal, uma nova televisão, então, vamos para cá, vamos para lá, e vocês conseguiram isso. Como é que foi essa construção, assim, de ir para um lugar que ninguém... Que era mato, né? Não sei se foram, sei lá. Ou que tanta gente foi, mas não conseguiu prosperar. Como é que é... Hoje é absolutamente estabilizado. Vocês nunca imaginam ir pro mainstream, para, sei lá, para televisão, ou para que a gente conhece de mais tradicional. Não tem mais sentido?
1: Não, o lance aqui é muito louco, né? Porque no caso do Falha, a gente entende até um pouco que ele é uma retomada... de uma mesa redonda dos anos 90, assim, de uma imprensa passional, de uma mesa redonda que era clubista, que o jornalista ia com a camisa do Vasco, e tudo bem, e existia uma coisa mais do... e existia perseguição ao jogador, então a gente é um pouco nesse lugar. E, por um outro lado, a gente faz muitos outros trabalhos também, né, além do Falha, né, o Falha é meio o nosso trabalho ali do final de semana, mas eu, por exemplo... trabalho na Globo, então, tipo, tem... A gente fez o programa da Tatá durante muito tempo, né? O Late Night, a gente
2: irmão
1: faz
2: Jorel,
1: Irmão do Jorel, que é um...
2: Cultura.
1: Tem muita coisa que a gente faz no mainstream.
4: Aliás, né? A Tatá, não é pra te... Deve ser completa, mas a Tatá estreou o ET essa semana, que foi o máximo, que é meio que uma junção disso tudo, né? Porque todo mundo falava que não tinha humor na TV, e de repente ela veio com uma coisa que podia estar em qualquer lugar e tava na TV, né?
1: Pois é, porque acho que às vezes as pessoas também têm uma noção, a gente trabalha muito com humor, às vezes tem esse lugar do, o humor acabou, a música, isso é um grande caô, normalmente, na verdade é que o cara tá vendo pouca coisa, porque tem humor pra caramba, por causa das redes sociais também, que é um lugar onde você pode produzir com teu celular, de fato, o humor se beneficiou muito, porque o humor só precisa ser engraçado, ele não precisa de produção. Então às vezes o cara tá com uma camisa na cabeça e ele vira a mãe dele. Então isso... abriu uma gigantesca, né, coisa do humor. O Falha de Cobertura, acho que nesse lugar, quando você perguntou onde é que vocês estavam, na verdade a gente ficou parado e ficou esperando as coisas chegarem e passarem por nós. Porque como a gente já faz há 12 anos, a gente já passou por muitos lugares, né, o Falha já... Sempre no YouTube, né, usando a internet.
3: Não,
1: mas...
3: teve o ano do Globoesporte.com, teve um ano do GE, né, que ficava
1: no
3: GE.
1: No UOL, no GE.
3: Mas no GE não era o YouTube, né?
1: No GE era
3: no GE.
1: Era uma Copa América que a gente narrava como se fosse uma segunda janela. E foi muito legal, porque como o jogo era à tarde, era no dia de semana, as pessoas vinham no trabalho e eles conseguiam ouvir. E a Copa América também é um campeonato menos importante, que você poderia ouvir de uma maneira engraçada. Um campeonato sério, acho que você ficaria mais tenso, né? Mas então acho que a gente passou por isso.
4: Que você tem isso agora com o Charla também, né? O Charla faz isso um pouco, né?
1: Não, a gente até... É louco, que quando a gente foi no Charla também, a gente... É um dos episódios mais assistidos lá, mas porque fica num lugar mais da resenha, de ficar contando história. É porque, assim, eu acho que a gente, na verdade, foi muito beneficiado nos últimos 2 anos, 3 anos, com a coisa dos cortes. Porque isso possibilitou a gente fazer um programa maior, porque a internet mudou, né? Então, o YouTube hoje, ele é de programas grandes, a coisa do podcast também ajudou muito. Então, você hoje consegue ter programas de 40, 50 minutos. E quando a gente começou a fazer programas maiores, a gente começou a falar de outros clubes. A gente até sempre falou, mas no mesmo episódio, a gente geralmente escolhia um e fazia um episódio de 10 minutos. Hoje a gente faz episódio de 40, 50 minutos e você consegue falar de praticamente todos os clubes da rodada. Então, e depois esse corte, especificamente, por exemplo, do São Paulo, da contratação de Falque, ele viaja muito mais, porque a rede social entrega muito mais.
3: A lógica do algoritmo mudou, né? Você tem os assuntos que o algoritmo entende do que a pessoa está interessada, entende que você é São Paulino e fica te entregando coisa do São Paulo.

0: E o nosso conteúdo passou a viajar por pessoas que não precisavam necessariamente mais seguir a gente, assinar o nosso canal. Você
1: o conteúdo chegava até ela.
0: É. Porque a gente nunca foi um canal grande, né? Nem é ainda.
2: Mas é um canal viável, assim, do ponto de vista financeiro, assim.
0: Não.
2: Não é?
3: É. Mas a gente também não faz coisa nesse lugar do... A gente não seria um youtuber, né? O Choque de Cultura, acho que no primeiro momento, sim, ele deu um... reverberou muito, foi grande, mas a gente fazia no Omelete, nem era na Quase, né? Depois é que foi fazendo na Quase, né?
0: É, porque a gente sempre fez com esse modelo que é o nosso... A gente não se considera youtuber, a gente não é um canal de YouTube. A gente é um grupo que tem um canal no YouTube. Mas aqui a gente não vive pra ele. Então, a gente sempre fez esse modelo que é se associar a grupos que possibilitem financeiramente que a gente faça o programa. No caso, esse ano o Podpah, como já foi o GE, já foi o Porta dos Fundos, já foi a Piauí, enfim. Já foi...
3: É uma Abreu. Ideia de collab antes ainda de ter ideia de collab, sim. Né?
0: Porque a gente é um grupo de pessoas que escreve, dirige e atua. A gente não tem um departamento comercial e nem quer ter. Então a gente precisa se associar a esses canais ou empresas que sejam maiores que têm como viabilizar o programa.
3: E ao mesmo tempo é um
4: vocês,
3: lugar que
4: vocês
3: você
4: talvez
3: tem...
4: vão ter mais contrato no fim da vida do que o Diego Souza teve, né? A lei do ex pra vocês vai ser tudo,
0: cada,
4: né?
0: É cada temporada no clube. No máximo três, é o mesmo, até a gente sair execrado pela torcida.
3: É o mesmo desempenho do atleta Carlos Eduardo, que é um gol por clube.
2: Bom, se você ligou agora a rádio, tá ouvindo e quer saber quem são essas pessoas maravilhosas contando coisas engraçadas, a gente tá com o pessoal do Fala de Cobertura, do Choque de Cultura, programas maravilhosos aí que você pode encontrar no YouTube, o Caito Manier e o Daniel Furlan, os dois comigo aqui, Dani Stuban e o Luiz Gustavo Medina. Vocês dois que estão aí nessa janelinha, vocês podem dar uma olhada no nosso ouvinte e participante, nos e-mails e no Twitter, se for possível, no X.
5: Zé,
2: fala
5: Teco, fala, tem mais e-mail?
4: Não, eu ia mandar uma pergunta já, então fala.
5: Tá, não, é só que tem gente que tá mandando mensagem no WhatsApp, aí se chamar o WhatsApp pra nossa produtora poder ler, acho que é bacana.
2: Tá bom, Karina, como tiver, você me fala uma coisa legal, tem uma? Então pode falar.
6: Oi gente, tudo bem? Boa noite, vou ser rápida. Eu escolhi essa daqui porque ela tem um nome muito bonito, o nome dela é Ana Karina, ela tá no Reino Unido. E ela perguntou se algum jogador ou treinador mencionado por vocês se sentiu ofendido por algum comentário.
3: A gente não tem essa informação.
5: E antes deles responderem, é só repete o número do WhatsApp para quem quiser escrever já poder participar também, que nem todo mundo sabe.
6: A gente está no 11-999-119981. É aqui para São Paulo.
2: Maravilha.
5: Maravilha.
2: Ana Karina, nossa ouvinte há muito tempo, né? De Angola, está em Londres há bastante tempo.
0: A gente não sabe se o nosso programa chega em muitos jogadores, técnicos. Tem um outro jogador que a gente vê, às vezes, que comenta, que segue, que ri e tal, mas pouco.
3: E tem uma coisa nesse universo, não sei se vocês que são jornalistas experientes já...
2: Não somos.
3: Tiveram oportunidade de...
2: Ninguém é jornalista, você está no programa errado.
3: Que bom. Os únicos jornalistas somos nós.
2: Exatamente.
4: Vocês não são atores?
3: Claramente atores.
4: Claramente
3: mas,
4: atores.
3: É que, cara, é muito louco, né? Muitos jogadores de futebol, eles não acompanham futebol.
2: É verdade.
3: Eles não gostam de ver futebol, né? É doido isso, né?
2: Eles acham um esporte chato, inclusive.
3: Eu lembro que minha esposa até ela leu, acho que foi a coisa do Agassi, que ela uma vez estava comentando esse livro, que é, cara, uma hora o cara passou a odiar o tênis, né? Da dor, do tempo, da disciplina, né? Do pai que obrigava e tal, não sei o quê. Então acho que com futebol tem um pouco isso, né?
2: Fala, Teco, manda a pergunta.
4: Eu queria saber de vocês se vocês estão tão preocupados que a nossa primeira convocação desfalque, que é o menino Ney, se dá tempo, né, dele se recuperar e se machucar de novo, né, nessa Copa, é um período curto, ele vai ter que ter muito esforço. E se vocês não acham que falta holofote da mídia tradicional, convencional, a respeito de um tema que vocês sempre abordam, que é a tatuagem do Neymar, que é uma coisa muito pouco falada. Que a primeira tatuagem é agressiva, né? A tatuagem passivo-agressiva, tóxica, né?
0: Tatuagem de indireta para imprensa.
3: E é uma tatuagem, né, que ela é complexa. As pessoas acham que é uma tatuagem simples, né? Você falando que sabe exatamente as palavras.
0: Eu não sei se eu lembro, mas eu acho que é... As pessoas não entendem o quão...
3: Obcecado
0: eu sou por...

0: Ou vencer, uma coisa assim.
1: Só que é louco, porque a tatuagem...
2: Deu pra tatuar isso uma perna?
1: Não, é, acho que é na costela. Não, é na coxa, é na coxa. Mas tem uma coisa legal, que a tatuagem não é... Eu sou obcecado em vencer. Uh-huh. É, as pessoas não entendem o quão obcecado eu sou.
0: Então não é, não é uma tatuagem sobre você ser competitivo e vencedor. É sobre você ser incompreendido.
3: É sobre as pessoas não entenderem nada.
0: Ninguém está entendendo nada.
2: É profundo isso.
1: E a tatuagem de frase, ela tem toda assim... A decisão... Porque eu, por exemplo, eu tenho uma tatuagem que é um tubarão. É uma tatuagem de bar, de bêbado, né? De que se acorda com ela.
0: De combi de Cabo Frio, de noite.
1: E você acorda às 6 da manhã. Mas uma tatuagem de uma frase extensa tem uma reflexão, um pensamento,
0: claro.
1: Uma decisão, né?
0: É.
1: De levar isso pro tatuador e o tatuador falar assim, que frase foda.
0: Ou o tatuador falou, cara, você tem certeza?
2: Eu vou dar um intervalo. Vou fazer uma coisa bem madura agora também, gente. Eu vou pedir um intervalo, tá? A gente vai voltar com o repórter. Vai ter o repórter CBN. Depois a gente já volta direto com uma música, que é uma coisa que nunca foi feita nos últimos 6 meses nesse programa. Boa. Vamos lá.
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0: Domingo, 7 de junho de 2026. Os depoimentos de duas testemunhas foram decisivos no julgamento que condenou o ex-vereador Jairinho pela morte de Henri Borel, de 4 anos. Registros adquiridos pelo Fantástico da TV Globo mostram que a filha de uma ex-namorada de Jairinho afirmou ter sofrido agressões quando tinha 5 anos. Hoje, com 18 anos, ela afirmou que o ex-vereador levava ela para um motel e a afundava repetidamente em uma piscina. As outras falas são da babá do menino, que disse que Jairinho havia se trancado no quarto com o menino. Em outra ocasião, a trabalhadora doméstica teria avisado a mãe de Henri sobre uma rasteira dada por Jairinho em Henri Borel, que o deixou mancando. Uma nova droga experimental conseguiu quase dobrar a sobrevida de pacientes com câncer de pâncreas, quando comparado com a quimioterapia. O tempo médio subiu de 7 para 13 meses. Durante a apresentação da substância, mais de 50 mil médicos aplaudiram de pé a descoberta da droga. Os pesquisadores ressaltam que ainda não se trata de uma cura, mas de um avanço que traz esperança para uma doença que sempre ofereceu poucas opções de tratamento. Um terremoto de magnitude 7,8 atingiu a ilha de Mindanao, nas Filipinas, durante a noite de domingo, pelo horário de Brasília. As informações são do Centro Alemão de Pesquisa em Geociências. Um alerta de tsunami foi ativado para regiões do país e da vizinha Indonésia. A Agência Sismológica Filipina prevê ondas a mais de 1 metro acima do nível normal da maré. No horário de Brasília, 11h33.
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0: volta aqui no fim de expediente, ouvindo a Maria Luísa Jobim, filha do Tom Jobim, filha mais nova dele, um disco novo, Rosa do Céu, tá aí nos bons agregadores ali de podcasts e áudio, se preferir. Estamos aqui, né, nosso programa ao vivo hoje aqui, dia 5 de junho, sexta-feira. Tô com o Caíto Manier e o Daniel Furlan, do Falha de Cobertura, programa maravilhoso que une humor e futebol. Dan Stubach, Teco Medina comigo, Dan Stubach em algum lugar com seu cachorro, Teco Medina no estúdio da CBN em Brasília. Manda você, Teco.
1: Ó, muito e-mail aqui, Zé, ó, primeira imensa comunidade do Canadá dizendo que o Canadá tá tranquilo, vai se classificar como o quinto melhor terceiro colocado e que eles são bons em mata-mata.
2: Bom planejamento.
1: A imensa comunidade do Espírito Santo se materializando aqui, ó, Fernando Althoff lembrando que o maior atacante da história do futebol capixaba é Rony Clay. Se vocês não acharam que ele foi injustiçado na vida, que poderia ter ido para um Real Madrid da vida. E o Thiago lembra de uma coisa muito boa aqui, ele citou aqui uma coisa que eu acho que é mais divertida que eu ouvi de vocês do Choque de Cultura, que era aquela esquete que o Renan falava do Homem-Aranha, que falava, pô, passageiro reclamando que a van não tem porta, policial sem troco, filho perguntando o que é natação. Todo mundo aqui já mandou um cortezinho de algum programa de vocês aqui.
2: Foi um dos grandes momentos de Renan. Realmente.
1: Cara, é maravilhoso.
2: Se o policial não tem troco. Mas eu desconheço esse atleta capixaba aí, Rony Clay.
1: Rony Clay.
2: Não conheço o futebol do Rony Clay.
3: Não era o Rony, não? Do Fluminense, não, né?
2: Não, mas não, o Rony jogou... não é capixaba. De grandes atacantes, eu sei que temos Bujica.
0: Bujica.
2: Capixaba Bujica já entrou contra o Vasco. Fez dois gols, uma virada contra o Vasco, uma coisa assim.
3: Sávio
2: na esquerda. Super Ézio. Saudoso. Pô, também.
1: Super Ézio era demais.
2: O Pombo.
3: Pombo?
2: Richarlison.
3: Escolatina.
0: Ah, é verdade, era Escolatina.
2: Dá pra montar um 4-2-4 capixaba com esses quatro na frente. Aí com né, a permissão aí poética de escalar um jogador já falecido, que é o Ézio, mas daria pra formar um belo quarteto de ataque.
3: É o único que não volta pra marcar é o Ézio.
4: Com tantos times da Copa, quem vai levar o conquistado troféu? Lucas Munhe, algum Mugnin, algum time internacional vai dar brasa, mas a outra mensagem que eu queria ler para vocês rapidinho também, tá todas essas chegando pelo WhatsApp da CBN. Olha, eu não resisti, estou usando o zap de minha irmã para dizer que eu assisti ao Camisa 9.
2: Aí,
4: o programa tinha como charme, entre aspas, justamente ser todo bagunçado. Luiz Orlando com aquele Black Power indefectível, Napoleão Nascimento e outros. Com destaque para Orlando Batista, o pai de Luiz Orlando, com aquele vozeirão e fazendo propaganda de cerveja número 1. Era aos domingos de manhã, se não me engano, velhos tempos, é o Marcelo Moraes, de Padre Miguel, Rio de Janeiro.
2: Essa é a memória. Camisa 9 e Velho Testamento.
3: Velho Testamento, que era na Record.
2: E era fim de semana. E ele tinha tinha o Orlando Pai.
3: O Orlando Pai.
2: Esse eu não vi.
3: Ele tinha um merchan maravilhoso, que era 9 da manhã esse programa, e ele fazia a Saudação Antarticana. E a saudação antarticana dele consistia em uma tulipa de chope da Antártica, assim, gigante. E ele fazia a saudação antarticana, geralmente para algum dirigente, amigo dele. Saudação antarticana para o presidente do São Cristóvão, meu amigo Roberto, não sei o que, está fazendo um grande trabalho. E virava uma tulipa de chope, 9 horas da manhã.
2: 9 da manhã.
3: Uau, sim. E depois você virava e fazia... Ah! Todo domingo.
0: É raiz, né? Hoje é

0: No raiz, né? Sem dúvida, né?
1: Ô, Caíto, qual foi a melhor sacada que o Furlan já teve? Furlan, qual a melhor sacada que o Caíto já
2: Eita.
1: teve?
2: Nem o Furlan é um gênio. Furlan acorda de manhã e é um.
3: Não lembrou de nada,
2: meu. Não, a contratação de Falco foi uma sacada dele.
3: Não lembro. Foi eu?
2: Contratação de Falco, com certeza, absoluta. Agora, o nosso atestado reverso é uma atrás da outra.
3: O da transversa, acho que foi eu não. Foi?
2: Foi também, não.
3: Mas do Caíto, eu falei aqui no intervalo que é no. Não é no primeiro falha, mas se no, é no, tipo no segundo episódio, que é o problema do Flamengo é depender de si. Porque realmente o Flamengo tinha realmente mais dificuldades naquela época, né, 2014, e aí tinha aquele papo de que o Flamengo estava num grupo, se complicou no grupo, mas só dependia de si
2: para se classificar.
3: para avançar. E aí o Caíto Serginho falou: mas o problema do Flamengo é depender de si.
2: Se ele dependesse de outros resultados, era mais fácil. Mas ele depende só do dele, a chance dele ser eliminado é muito grande. E foi o que aconteceu.
3: E a gente recebe, circula por aí, né, esse corte, esse meme, até hoje. E
0: Maravilhoso.
3: muita gente não sabe que isso é de 2014. Pessoas vão compartilhando como se a gente tivesse dito isso semana passada.
2: E naquela época tinha uma doideira que, como a gente também ainda não era conhecido por nenhum outro grupo, nem trabalho, as pessoas não conheciam muito. Teve um momento que a gente foi fazer um programa em Vitória. E o Serginho, ele usa um mullet, que é um aplique, né, que eu coloco. E eu lembro quando a gente chegou para gravar, tinha uns amigos do Furlan, o
3: Fabrício Mancha.
2: Fabrício Mancha, nosso querido Mozini também. E quando a gente chegou, esse Fabrício Mancha, ele era torcida organizada, e ele era fã do Falha. E quando ele me viu sem o mullet, foi como se ele tivesse visto o Papai Noel, que o Papai Noel não existe. A frustração dele foi uma frustração legítima e genuína, assim. E aí depois, um tempo de conversando, fazendo roteiro, eu ouvi ele falando pro amigo dele assim:
3: é um playboy, meu. É um playboy qualquer. É um cara normal. Cara normal.
1: Confesso que eu tive essa mesma frustração hoje.
2: Então, aí eu. Beleza, aí passou, a gente foi gravar o programa, eu saí do banheiro com o mullet. Ele voltou a acreditar! Como se fosse uma coisa mágica! Ele já ficou todo empolgado, queria ficar perto. E era um cara de 4 metros de altura, devia ter. Se bem que você falou o nome dele, né? Mas ele deve ter alguns B.O. nas costas, nos assassinatos.
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4: fundo ali, né, todas as seleções e tal, e qual a conclusão que vocês chegaram? Vai ser uma Copa horrorosa, com 48 seleções, vai ser uma Copa de altíssimo nível, quem vai ganhar, quem vai não, se dar mal?
3: Tem que, a primeira fase vai ser
2: difícil. Mas o altíssimo nível, acho que a gente tem que qualificar. O quê? Eu acho que de entretenimento, com certeza. Né?
3: Não, você
2: porque
3: tem
2: Copa muito, já é isso, né?
3: Muitos jogadores dos grandes nomes que estão em sua última Copa, né? Uhum. Então você tem muito um jogador com foda-se ligado.
2: Cristiano Ronaldo,
3: Messi, Modric, Neymar.
2: É, o goleiro do México.
3: Esse aí tá na pós-última. Já.
2: Teve um momento maravilhoso também que o cara da Bolívia, o Marcelo Moreno.
3: Foi muito bom.
2: Porque a Bolívia, eu acho que ela não entrou, porque é repescagem, mas acho que ela não
3: entrou. Mas na repescagem,
2: o Marcelo Moreno voltou a jogar, ele tinha se aposentado. E aí ele voltou a jogar pra poder ser convocado a jogar mais uma Copa. E ele não foi chamado. O cara devia estar deitado. Aí.
3: A Bolívia precisa de mim. Vou voltar.
5: Não, ele não foi chamado, a Bolívia foi eliminado sem fazer gol, né?
2: E aí talvez ele tenha ficado em casa pensando, pô, eu deveria estar lá. Mas eu acho que
3: ele poderia ter ido não fazer esses gols e ter sido desclassificado junto com a equipe.
2: É, pra não fazer gol, ele poderia ter ido. É. Tanto que eu lembro que a gente recebeu uma vez, essa coisa da comunidade é muito legal, né? A galera vai entendendo e vai falando, e aí, obviamente, você não acompanha o dia a dia dos clubes, né? Eu lembro uma vez, era um rapaz que torcia pro Náutico. E aí ele falou que o time dele tinha um atacante, não lembro, na época, que era horrível. E aí, em determinado momento, esse atacante conseguiu ser vendido para um outro clube. E aí, na Série B ou C, na Série C, sei lá, esse clube que contratou esse atacante jogou contra o Náutico. E aí o cara tava revoltado que o Náutico tinha colocado uma cláusula de que ele não podia jogar contra o Náutico. O cara falou, meu irmão, era o momento desse cara nos dar alguma alegria. A segurança que ele não ia fazer gol contra nós. Aí o clube vai e impede ele de jogar.
4: E aí essa agora ficou, é meio essa onda, esse raciocínio é muito bom. Pior se o outro clube tivesse pago a cláusula pra pôr ele em campo, né?
5: Exatamente. Que nem aconteceu com o Inter, que fez isso. O Rodinei pagou 1 milhão e ele foi expulso.
2: Com o Rodinei,
3: O empresário pagou 1 milhão pro Rodinei jogar.
2: Mas eu acho que a Copa tem isso, cara, essa coisa do evento.

0: muitos jogos, muitos países, acho que a chance de sempre acontecer uma loucura é grande. Sim. Por isso que eu acho que do entretenimento vai ser maravilhoso. E esse país, que a gente não sabe o que é, né? Os Estados Unidos, essa grande loucura, comandado por esse lunático, né? Então, tudo pode acontecer, cara.
1: A torcida que não sabe do que se trata esse esporte, né?
0: Também. É, os estádios semi-vazios, como eles vão ter que agora fazer promoções para encher.
1: O intervalo vai ser maior, porque vai ter show.
0: O intervalo vai ter show. Pode ter pausa. Pode ter pausa climática. Pode ter. E um grande El Niño vindo.
1: Sem data para voltar.
0: Tudo pode acontecer nessa Copa.
1: Igual um jogo de críquete, né? Você pausa, que choveu e volta dois dias depois.
0: Não, e aí vamos fazer uma reflexão nós cinco aqui. Você pausa um Bósnia-Herzegovina e Suíça. Precisa voltar?
1: Não, e se não voltar, ninguém vai nem ficar sabendo.
0: Ah, meu irmão, pausou uma hora, os caras falam assim, ah, brother, chega, vambora.
2: Não, ninguém nem percebe que não acabou o jogo,
1: dá
2: né?
1: Dá um gol pra cada um, todo mundo fica feliz.
0: Não, a própria torcida fala, ué, tá parado o jogo? Já é meia hora que o jogo tá parado. A movimentação é igual.
1: O pessoal nos Estados Unidos, eles vão no estádio pra comer cachorro-quente e levar a criançada pra passear. Ninguém vai ver jogo, não.
0: É que um dia desse eu fiz um texto lá pra uma coisa do Globo Pop, que era um zagueiro Nelson, um personagem que a gente fez que era um zagueiro tal, e aí ele falando que ele... É um pensamento que ele dizia o seguinte, que ah, estão reclamando que eu sou zagueiro, que eu não sei o quê, que eu tô com 44 anos. Eu tô com a mesma idade do goleiro Fábio. E todo mundo, porra, arrebenta o goleiro Fábio bem, quer ir pra seleção. O meu mapa de calor é igual ao do goleiro Fábio. Eu tenho o mesmo número de passes, eu tenho
1: o mesmo número
0: de gols. Passe certo, ele tem mais, mas é porque também ele usa a mão. Né?
3: Mas é essa mesma coisa, a lógica da estatística, né, que também é maravilhosa.
2: Caíto, vocês conhecem alguma torcida no mundo inteiro tão letrada, tão politizada quanto a torcida do Botafogo, que usa as faixas e as bandeiras para mandarem mensagens, raciocínios, pensamentos, filosofia? Como é que vocês descobriram aquilo lá, cara? Foi muito genial aquela sacada das frases.
0: Cara, é louco porque a frase tá lá, né? A câmera uma hora
2: filma. Sim, mas ninguém nunca tinha visto aquilo.
0: É, e são frases maravilhosas, né? São frases reflexivas, né? Tem uma frase...
1: Títulos, sim. Contas em dia também.
0: Podem esperar sentados.
1: A nossa rendição.
0: A nossa rendição. Aí você fala, bom...
1: São frases muito boas. Essa das contas em dia é muito boa. Você vê, às vezes, um jogador entrando em campo e lendo aquilo, né? Sobre contas e da parte financeira do clube.
0: Como sendo que o Botafogo também é essa loucura, né? Do Textor, né? Que é um time que está... Até comentou isso no programa passado, que o Ancelotinho, ele fez essa experiência, né? O filho do Ancelotti, ele fez
1: work
0: essa experiência.
1: Work experience. Ele caiu no golpe do técnico do Botafogo, né? Chegou no Brasil, um estrangeiro. Alguém falou pra ele, no aeroporto...
0: Tem caipirinha, R$200, o técnico do Botafogo.
1: Quer ser técnico de um grande clube do Brasil? Ele falou, quero. Aí foi parar no Botafogo.
0: Do Textor. Aí o Botafogo do Textor, ele treinava um jogador de manhã, passava as instruções, de tarde o jogador já era banco do Lyon. Do Crystal Palace. Com a instrução do Botafogo, o jogador chegava lá desorientado, falou assim, mas peraí, eu tinha combinado outra coisa. Aí você vê, né? Esse é o Botafogo, né? E essas faixas, é porque tinha essa coisa...
1: Aí o jogador termina o Premier League, o cara fala, pô, ficamos em 15º na Taça Guanabara, não, cara. É Premier League. Você joga no Crystal Palace agora. Você não joga no Botafogo mais. Ah, tá.
2: Não, e o Botafogo teve aquele jogador que foi emprestado, foi vendido pro Nottingham Forest, chegou lá, voltou emprestado pro Botafogo.
1: Mais ficou... caro. O Botafogo recomprou mais caro do que ele
2: ganhou. Ele ficou 24 horas voando.
1: Com o salário.
2: Voltou no Botafogo.
1: Com o salário de Crystal Palace. É. Pegou emprestado e tinha que pagar o salário do cara.
3: O Crystal Palace pagou em real e depois o Botafogo pagou em libra.
0: Exatamente, com o mesmo valor.
1: O Textor, ele tira um dinheiro de um bolso, coloca no outro bolso, mas na verdade esse outro bolso é de outra pessoa, porque a perna não é dele.
0: E isso é louco, porque no Falha tem muito isso. Às vezes a gente só pega a notícia e coloca ela igual, tal qual como ela é. Essas coisas do Botafogo é isso. A gente leu uma vez uma carta do Davi Luca, do filho do Neymar, pra ele, quando ele tomou 6-0 do Santos.
1: A gente só leu a carta.
0: A gente só leu a carta. Era só uma carta.
1: Teve também a promoção do Grêmio, né? Que a gente só informou como era a promoção que o Grêmio estava fazendo. Isso porque a torcida do Grêmio ficou perturbando a gente, que a gente falava pouco do Grêmio. Vocês estão escondendo o Grêmio, vocês não falam do Grêmio, falam do Grêmio, Grêmio, Grêmio. E a gente foi dar uma olhada, que bom, vamos ver o que está acontecendo no Grêmio. E a gente viu essa promoção.
0: Para contratação de um jogador que você comprava.
1: Você, se você ganhasse essa promoção para torcedores do Grêmio, você ganhava um e-books que estavam disponíveis gratuitamente na internet.
0: E quando a gente foi ler o título dos e-books, juro, isso é sério, o título do e-book, um deles era assim,
1: eram
0: Danças Folclóricas de Pernambuco de 88 a 95.

0: Com isso, numa tese de mestrado de alguém?
1: Aí tô falando mesmo, peraí.
0: Isso é capitalização.
1: Tá certo. É. E era isso. Era isso.
0: Eram vários e-books que eram teses de uma coisa da universidade. Numa promoção pra levar um jogador. Maravilha. Que era uma vaquinha pra comprar um jogador.
2: É, né? Depois veio o William, ainda tinha isso.
3: Maravilha. Talvez seja. O mais divertido era nem fazer pergunta, é ficar ouvindo vocês falarem. Eu queria. A gente queria parar de fazer.
4: Isso chama
3: pergunta.
4: Transferência de entrevista.
3: Mas eu tenho a pergunta. Não, eu tenho a pergunta. É só que é mais divertido deixar vocês falarem e se entenderem. E era disso que eu queria só saber. Se esse entendimento e se vem de uma amizade, se vem de uma história, sei lá, como a nossa, a gente se conhecia antes do programa. Foi a partir da gente se conhecer que a gente fez o programa. Se foi assim que rolou com vocês também ou se vocês foram se juntando ao longo da caminhada?
0: Acho que tem um pouco de tudo, né? Porque é quase... Vocês eram...
2: A gente já existia. Antes a gente conheceu o Caíto, né? Mas não existia o Falha de Cobertura, né?
3: Existia como amigo, assim, você disse.
2: Não, a quase... Não, nenhum dos dois. Nem amigo e nem trabalhar junto. Mas existia quase. Que primeiro era uma revista em quadrinhos, depois começou a fazer vídeos, né? Vídeos pro YouTube, curtas pra... Festival de cinema e tal. E aí, quando... E o Caíto, paralelamente, sem a gente se conhecer, ele fazia com o Leandro e a galera lá da Carambolas, o produtor, né, Carambolas, o Larica Total. E aí, quando o Larica Total acabou, o Canal Brasil pediu para eles, que faziam o Larica, um outro programa. E a gente, enquanto quase 100% capixaba nessa época, batia na porta do Canal Brasil, da MTV, Multishow, etc. E aí, são três paralelos, na verdade. Paralelamente a isso, o Arnaldo Branco, que está escrevendo com a gente hoje, estava fazendo um piloto para a MTV, que viria a ser a série Overdose. E a gente da Quase era o elenco. E a produtora era Carambolas. E aí, a gente foi colocado na mesma produtora. Com esses dois projetos, o Overdose que estava começando e o Larica Total que estava acabando.
0: Um alinhamento de paralelo.
2: Exatamente, essa conjunção astral.
1: O Larica Total é o maior programa de culinária da história do mundo, né?
0: É
1: uma loucura que esse negócio não tenha virado global, né?
0: Foi pré-YouTube, né?
4: Aquele é um lugar desses programas realities aí enormes que são chatos, né? Perto do Larica, né? Tipo... Não vou dar nomes aqui, mas que a gente sabe.
0: Né? Mas a ideia inicialmente era um pouco ser uma zoação a isso, só que a gente fez um programa verdadeiro. Eu tinha a ideia do Paulo, ele não sabia cozinhar, ele não sabia fazer um programa. E o personagem era exatamente isso, um cara que não sabia cozinhar e não sabia fazer o programa. Então, tipo, deu super certo.
4: Vamos às dicas da semana. Dica da semana. Começando por vocês aí da telinha. Quer começar, Teco?
1: Vamos começar a dizer o seguinte, várias séries acabaram, o Hacks acabou definitivamente, né, acabou a temporada, acabou pela metade também, ótima série, a série que o Dan adora lá, Os Seus Amigos, acabou a temporada, a série para se ver agora é Cabo do Medo, estreou agora na Apple TV. Queria dizer que o grande programa para se fazer neste país é segunda-feira ir no lançamento do livro do Zé. Ilha do Silêncio, lá na Livraria da Travessa da Rua dos Pinheiros, 8 da noite estaremos todos lá, e no domingo do lançamento do livro do Falha de Cobertura. E dizer para vocês do Falha que guardem a pauta para outubro, novembro, que é falar de jogadores candidatos, porque aqui no intervalo de Brasília acabei de descobrir que o Washington, Coração de Leão, é candidato a federal aqui em Brasília.
4: Ó, meu lançamento é
2: Fabiano Heller era candidato no Espírito Santo. Não sei se vai ser esse ano.
4: Ah, é?
2: Marcelinho Carioca já foi candidato.
4: Ah, tem muitos. Ó, meu lançamento é com essas sete. Vai ter um papo lá com a Bianca Tavolari antes. Depois eu vou assinar os livros. Dan, você, dicas.
3: Dois livros, Joel Dinnerstein, Uma Breve Imersão no Jazz. A gente tá sempre falando do jazz, é muito bacana. O próximo livro que eu vou ler, eu ainda não acabei o que eu tô lendo, mas o próximo já é Crime no Copan, do Vitor Bonini. Achei bem bacana o tema, a ideia da Companhia das Letras. De série, bom, tem a Vizinhos, Margot e Personas, que a gente já falou, mas a série que eu comecei é triste pra caramba, é com a Michelle Pfeiffer. Ela tá bem, tudo que ela tá fazendo vai ganhar algum prêmio, com certeza, no final do ano. É a Madison, série que tá no Prime, acho que é da Paramount, na verdade. E o novo filme do Spielberg, né? Quem diria? Spielberg está aí com o dia D.
4: Bom,
3: em todos os lugares do podcast, ele afirma que há extraterrestres.
4: Ó, eu vi o Almodóvar novo, Natal Amargo, achei lindo, maravilhoso, pra quem ainda gosta de ir no

0: Tema, programaço. Estreou Cidade das Estrelas, que é a história sobre os cosmonautas russos. Está muito boa, é uma espécie de Chernobyl da corrida espacial russa. Está na
1: Onde
0: Apple.
1: Onde está esse?
0: Está na Apple. Recomendo, já estão com os dois primeiros capítulos. Daniel, você tem alguma dica, coisa que você está vendo, lendo, ouvindo, ou você só trabalha?
2: Não, de série, tentando dizer, responder essa pergunta que eu só trabalho, de série tem a série do Choque de Cultura, né? Choque de Cultura, a série, 4 episódios da vida dos pilotos fora do programa.
0: Uhum.
2: Tá no Globoplay, no YouTube. Filme, que filme que eu vi? Eu vi Um Poeta, que é um filme colombiano. Achei bom, gostei. É, tinha tempo que eu não vi um filminho bom. Você Um Poeta.
0: Você viu no cinema convencional.
1: Filme colombiano. Filmes colombianos são raros,
2: é,
1: né?
2: É.
0: Ah, você viu no streaming.
2: Isso.
0: Tá. E você, Caíto?
3: Cara, eu atualmente, é uma dica meio esquisita, mas eu atualmente eu tô muito curtindo o Substack, cara. Sabe qual é essa rede?
0: Sim, sim, que tem um escritório.
3: Porque ela tem um quê de blogosfera.
0: Uhum.
3: E eu amava aquela época da internet ali, 2008, 2005,
0: uhum,
3: dos blogs. Aquela época que a gente achava que a internet ia realmente ser muito legal e o mundo ia melhorar muito.
0: Sim.
3: E aconteceu exatamente
0: as pessoas eram, todas as pessoas eram legais, né?
3: Não, e o conhecimento de compartilhado, que você podia pesquisar e existir, e isso acabou, né?
0: Verdade.
3: E ali eu sinto que tem uma volta disso, independente, eu imagino que seja uma, não sei se é uma big tech gigante, mas deve ser uma tech razoavelmente grande. Mas é um ambiente que me parece mais saudável, assim. Eu sigo pessoas que eu tinha parado de ler, porque tem isso também, você não sabe mais onde ler algumas pessoas, né? Os jornais e tal.
0: Verdade.
3: Tem que saber aonde que a pessoa está escrevendo, então ali é um agregador disso. Aí voltei a ler textos maiores ali também. Aí eu aproveitei e revisitei meus textos, porque eu gostava muito de escrever. Eu tinha um blog na época, que era o Antipropaganda, em 2005. Então eu voltei a revisitar esses textos. Então é onde eu tenho agora passado meu tempo ali. Lendo textos grandes de outras pessoas online.
0: É a rede social dos escritores, né?
1: Tem o Copa 70, né? Alguém viu?
3: Pô, ainda não vi, cara. Fiquei com vontade de ver.
0: Eu não tenho vontade de ver ficcionalizações de grandes momentos históricos do futebol brasileiro. Não me pega. Não é para mim esse produto. Fui taxativo.
1: Tô curioso.
3: Gostei. Mas não tem tanto. Bom, tem alguns filmes, né, de futebol, assim.
0: Sim, eu prefiro documentário.
3: Toda semana, 3 programas do Fala de Cobertura durante a Copa.
2: Exatamente.
3: No canal do Podpá e no canal da TV Quase.
2: Próximo programa é sábado às 11 da manhã.
0: Bom, é isso. Estamos encerrando aqui. Eu lanço.
1: Repete o seu, Zé.
0: Eu lanço Ilha do Silêncio na segunda-feira, 7 da noite, na Travessa de Pinheiros. Convido a todo mundo, vai ter um papo com a Bianca Tovolari.
1: Depois
0: vai
1: ter o Rio?
0: Rio, eu tô esperando aí
3: algum
0: evento. Não, é um. Eu não vou contar o livro inteiro, que não vai dar tempo agora, que acabou o programa, mas vou contar nos bastidores para vocês dois, porque vocês são leitores e são público desse livro. Queria agradecer a Karina, que esteve na produção, o nosso querido Henrique, do Recife, torcedor do esporte, aqui também na nos trabalhos técnicos.
2: Se queixou da perseguição que o esporte sofreu do Fala de Cobertura ano passado.
0: Nem tocou na história da Taça das Bolinhas, graças a Deus. E assim
2: Ancoragem
0: seguimos.
2: Ancoragem madura.
0: Obrigado.
2: Mas essa situação está pacificada.
0: Obrigado. Obrigado a todos vocês. No ano que vem eu volto para ancorar de novo. Faço isso uma vez por ano. E muito obrigado.
2: Obrigado.
3: Obrigado.
1: Obrigado, gente.
3: Obrigado a todos.

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0: segunda-feira, 8 de junho de 2026. Israel realizou novos ataques contra o Irã nesta segunda-feira pelo horário local. Explosões foram ouvidas em Teherã, Tabriz e Isfahan, segundo a rede de TV Al Jazeera. Os bombardeios representam uma escalada na região e a quebra definitiva do cessar-fogo estabelecido em abril. Essa também é a segunda vez em menos de 24 horas que Israel contraria Donald Trump e realiza ataques a países da região. A Apple sinalizou ao Conselho Administrativo de Defesa Econômica que aceita fazer um acordo para permitir o Pix por aproximação sem custos nos iPhones, segundo o colunista do Globo e da CBN, Lauro Jardim. O CAD abriu um processo há 4 anos para investigar a Big Tech por práticas anticompetitivas pela imposição de barreiras ao uso do Pix por aproximação. A Apple vinha permitindo o uso da tecnologia de dentro de aplicativos, mas cobrando uma taxa por transação efetuada. Já os aparelhos com Android disponibilizaram o recurso de graça aos bancos. A seleção brasileira começa hoje a preparação para o jogo de estreia na Copa do Mundo, que será no próximo sábado contra o Marrocos. Neste domingo, os jogadores ficaram de folga após a vitória do sábado sobre o Egito por 2-1 no último amistoso antes do Mundial. O lateral direito Wesley deixou a concentração da seleção após ser cortado da Copa do Mundo devido a uma lesão na coxa direita. O jogador da Roma passará por reavaliação na Itália nesta terça-feira. No lugar de Wesley, o técnico Carlo Ancelotti chamou o volante Ederson, da Atalanta. No horário de Brasília, 3:00.
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2: Olá, bom dia. Estamos começando o CBN Madrugada desta segunda-feira, dia 8 de junho de 2026. A partir de agora, muita informação, prestação de serviço, entrevistas, repercussões das últimas 24 horas, tudo para você começar o seu dia muito bem informado aqui no CBN Madrugada. E a gente começa com uma entrevista do Milton Jung e da Cássia Godoy com o coordenador do Centro de Estudos Sociedade, Universidade e Ciência da Universidade Federal de São Paulo, o Pedro Arantes, sobre uma pesquisa divulgada pela instituição. Segundo o estudo, o Brasil continua majoritariamente favorável às vacinas, mas vive um processo crescente de hesitação e afastamento da imunização.
3: Uma pesquisa do Centro de Estudos Sociedade, Universidade e Ciência da Unifesp, que é a Universidade

0: Federal de São Paulo, mostra que o Brasil segue majoritariamente favorável às vacinas. Mas há alguns dados que são alarmantes e que chamam a atenção dos pesquisadores e dos médicos. Para conversar conosco sobre este tema e sobre essa pesquisa, nós convidamos o Pedro Arantes, que é o coordenador do Centro de Estudos Sociedade, Universidade e Ciência da Universidade Federal de São Paulo. Dentre os dados que chamam a atenção, quase 30% dos brasileiros se declaram parcial, totalmente afastados das vacinas. Por que isso chama a atenção?
1: Bom, chama a atenção porque o Brasil sempre foi um caso de sucesso de vacinação, né? Nossa política nacional de imunização é a referência internacional. E antes da pandemia, nós chegávamos a índices de 95% de adesão à vacinação. E nós estamos agora com uma queda nessa adesão, há uma enorme hesitação vacinal. 30% da população, para ser mais exato, 28% da população, está em dúvida se se vacina ou não. E dentro desse porcentagem, nós temos 10% que desistiram de se vacinar depois da pandemia, e 10% que estão convictos de que não querem se vacinar, e 10% indecisos. Então a gente tem aí uma porcentagem da população que realmente precisa ser escutada e que precisa receber informação e entender a importância da vacinação.
2: Eu queria entender um pouco melhor, Pedro, um termo que você usou da hesitação vacinal. Então a gente não chega a ter aqui no Brasil um movimento claro anti-vacina, mas tem um grupo de pessoas que está em dúvida sobre receber ou não as imunizações?
1: Isso, então a gente tem um grupo em dúvida, mas nós temos também um grupo combativo anti-vacina no Brasil, que é uma novidade. O Brasil nunca teve um movimento anti-vacina e importou esse movimento dos Estados Unidos nessa internacional da extrema-direita, é parte da agenda deles. O movimento antivacina, inclusive o ministro de saúde do Trump é abertamente antivacina. A gente teve durante a pandemia muitas manifestações do governo, inclusive do ex-presidente, contra a vacina e propagando desinformação. Isso teve um impacto social importante, as pessoas ficaram em dúvida se de fato as vacinas são eficazes ou não, e redundou numa queda na adesão à vacina. Então as pessoas estão nesse estado de hesitação, mas nós temos um grupo convicto, né, de 10% da população que está contra, e um grupo que desistiu de se vacinar depois da pandemia, provavelmente inclusive pela discussão que aconteceu no período e com muito combate à vacinação, inclusive de grupos e organizações ligadas a médicos, né? Isso é que foi o mais surpreendente. Então nós estamos tentando reconstruir a confiança da população na vacinação através de várias campanhas e é um trabalho árduo de readesão. E fizemos então também uma pesquisa sobre adesão à vacina da dengue, né, para tentar entender por que, que uma vacina tão importante como essa também está com baixíssima adesão.
0: Isso foi possível constatar na pesquisa? Os dados mostram essa questão em relação específica aí à vacina da dengue?
1: Então, justamente, a gente... É uma conquista da ciência brasileira, né? Nós temos agora com o Butantan uma vacina que está sendo distribuída no SUS com uma única dose, com alto nível de eficiência. A dengue é uma doença tropical das mais graves e nós estamos com 56% de adesão declarada à vacina, né? Então, um índice ainda menor do que a adesão geral às vacinas. E isso nos surpreendeu, porque nós achávamos que ia ter uma corrida à vacinação da dengue e as pessoas ainda não estão bem informadas, estão desinteressadas. É importante que, assim, de repente a gente percebeu pessoas dizendo: não, eu tenho interesse, mas em algum momento eu vou, não é minha prioridade no momento. Então, e entre os jovens é mais surpreendente, menos da metade dos jovens tem interesse na vacinação contra a dengue, né?
2: Tem, aliás, uma coisa interessante na pesquisa que aparece em alguns pontos, que é justamente essa diferença na adesão quando a gente compara pessoas mais jovens e pessoas mais velhas. E os mais jovens estão aderindo menos.
1: Exato. É surpreendente, né? Os mais jovens deveriam ter mais acesso à informação, uhum, porque estão estudando, a maioria deles, estão conectados, né? E são os que estão menos interessados em vacinação. Então, houve de fato um estrago, né? Esses últimos anos de uma política errática, negacionista e que teve personalidades, né? Como um ex-presidente.

0: presidente defendendo que não se tomasse vacina, nós estamos tentando nos recuperar ainda dessa fase. No caso da dengue, o grupo mais interessado em tomar a vacina é o grupo que ainda não pode tomar, que é com mais de 60 anos. O Butantan está agora fazendo a testagem com a população mais idosa, porque a ideia é que a cobertura seja plena, mas essa população ainda não tem autorização da Anvisa para tomar a vacina.
1: A proposta, até para ilustrar aqui o que nós estamos falando, essa adesão que varia conforme o perfil da população, de pessoas com mais de 60 anos chega a 78,3% e cai para cerca de 62% entre os jovens, que a Cássia citava aqui, entre 16 e 34 anos, o que mostra essa diferença por faixa etária. Regionalmente também se tem diferença, o Sudeste registra 77% de adesão, Norte 62% de adesão. Outro aspecto que chama atenção é que parece que o distanciamento do que nós sofremos ao longo da pandemia começa a ser esquecido cada vez mais.
0: Isso, eu só vou comentar o dado que você passou agora, Milton. Você passou o dado geral de adesão a vacinas,
1: Isso.
0: mas quando a gente vai olhar o dado de adesão à vacina da dengue, ela é ainda menor, né? Então, quando você menciona que os jovens, né, 62% dos jovens têm interesse na adesão da vacinação em geral, mas esse dado cai para 48% quanto é a vacina da dengue, né? Então, uma vacina nova sendo lançada exige um esforço de comunicação, de organização, para que ela realmente chegue à população. Em relação à pandemia, nós, inclusive, enfim, temos um histórico de avaliação em outras pesquisas do SulCiência. A população, em 2023, reconhecia que houve uma grave conduta do governo federal na pandemia que aumentou mortes, né? E essa situação, hoje está sendo avaliada de uma maneira um pouco diferente. Parece que a pandemia está aos poucos sumindo da memória do trauma social que nós vivemos.
2: É impressionante porque faz muito pouco tempo, né, para isso acontecer e dá para ver aqui nos números que já está ocorrendo. Agora, o que que a gente pode notar, Pedro, quando a gente observa a influência da ideologia e da religião na adesão às vacinas?
0: Bom, isso também é um outro tópico importante, né? Além da questão etária que a gente comentou aqui, nós temos claramente um corte, né, de população que se declara de direita ou que votou em Bolsonaro ou evangélicos, uma menor adesão à vacinação. E os que se declaram de esquerda ou que votaram em Lula ou católicos, uma maior adesão. Isso mais ou menos espelha um pouco, né, a estrutura de polarização política da sociedade brasileira e mostra que houve uma politização da vacina, algo que é estritamente do campo da ciência, da saúde pública, da imunização da população, passou a ser um tópico de disputa ideológica, o que não deveria ser. Então, que a política é importante, que se disputa modelos de desenvolvimento para o país e questões relevantes para o país, mas algumas outras questões deviam ser política de Estado e deviam ser consenso, né, entre diferenças ideológicas e, enfim, a ciência deveria estar acima dessas partidarizações, né?
1: Considerando que a questão da desinformação está por trás de muitos desses dados negativos que apontamos aqui, e também o fato de que você mesmo havia falado sobre a necessidade de se divulgar mais informações a propósito da vacina da dengue por ela baixa adesão, vamos ajudar aqui os nossos ouvintes que estão escrevendo e perguntando quem pode tomar a vacina da dengue nesse momento?
0: Então, tem uma variação hoje por estados, né, da estratégia de vacinação da dengue, porque a distribuição está sendo progressiva, né? Então, tem estados que têm priorizado trabalhadores da saúde, adolescentes, ou professores, ou pessoas que estão em situações de maior risco de exposição, áreas vulneráveis, áreas de maior risco que estão mapeadas em seus estados. Então, isso depende muito, você precisaria acompanhar pela internet, junto às secretarias de saúde do estado, do seu município, como está a progressão da vacinação. O Butantan está a todo vapor produzindo a vacina, né? Houve toda uma ampliação da área industrial. Isso é uma questão importante. O Brasil precisa ter soberania na produção de vacinas. Nós não podemos depender de importação. Nós estávamos com uma importação de uma vacina que é dengue, que não tem escala suficiente para uma população como a brasileira, e não só no caso da dengue, em outras pandemias que possamos ter, nós não podemos ficar.

0: da população sofrendo com transtornos relacionados, segundo dados da Organização Mundial da Saúde. Sobre o tema, o Guilherme Muniz conversa com a psicóloga Laís Brito.
1: Nos últimos anos, o Brasil vem sendo recorrentemente considerado como o país mais ansioso do mundo pela Organização Mundial da Saúde. Vamos entender então um pouco melhor essa situação. Sobre isso eu converso agora com a psicóloga Laís Brito, fundadora também da Baobá Saúde. Laís Brito, muito obrigado pela sua participação aqui na CBN.
2: Uma honra estar aqui, as pessoas de casa e todos que nos escutam.
1: Queria te ouvir sobre esse dado que recorrentemente a OMS monitora e levanta para a gente, indicando que quase 10% da população brasileira sofre com transtornos de ansiedade e o Brasil vem figurando como o país mais ansioso do mundo. O que explica o fato de a gente estar tão ansioso, hein?
2: Então, eu acredito que a gente vive A gente já vem nesse ranking, né? Há algum tempo, como era terceiro lugar e agora a gente aí protagoniza o primeiro lugar, infelizmente, com esse dado de saúde muito alarmante, o estilo de vida, né? Eu acho que isso é uma atualização para a gente falar do estilo de vida, mas a gente não pode apagar o processo sócio-histórico de Brasil. Então, o Brasil ele é fundamentado numa perspectiva escravocrata, né, de desumanização, de exploração das pessoas, de tráfico de pessoas. E eu acredito muito que essa raiz da colonialidade tem um reflexo importante até hoje nas jornadas intensivas, nos modelos de trabalho, na remuneração de trabalho. Infelizmente, quando a gente parte para o quesito organizacional, a gente ainda utiliza o termo RH, recursos humanos, né? A gente precisa atualizar essa lógica de DHO, desenvolvimento humano organizacional. Mas RH não, porque pessoas não são recursos. Então a gente ainda vive o lugar, né, da objetificação, do utilitarismo de pessoas. Então, com essa raiz que se funda aí, né, o país. E a gente tem 1.525 anos, né, de tentar mudar essa história. Isso está na atualidade e a gente vai somatizar, né? A gente carrega aí uma raiz de trauma importante com esses modelos e o estilo de vida, principalmente vinculado às organizações de trabalho, tem um impacto muito grande.
1: Agora, eu fiquei pensando, porque da pandemia para cá, eu acho que na pandemia a gente passou a pensar e falar um pouco mais sobre saúde mental, né, e a se questionar sobre alguns desses hábitos, algumas dessas práticas que a gente simplesmente faz no automático, às vezes sem questionar, ligadas a ritmo de trabalho e enfim. Sim. E a gente vem acompanhando alguns debates se intensificarem sobre isso, né? Por exemplo, agora, inclusive, em Brasília, se fala muito sobre essa questão de rever a escala de trabalho, a jornada de trabalho. Te parece que a gente está conseguindo refletir, questionar, criticar um pouco mais esses pontos que você mencionou que hoje em dia causam tanta ansiedade? Ou eu estou dando uma dourada na pílula, ainda é otimista demais pensar assim? Como é que você está vendo essas discussões?
2: Eu vejo de forma muito otimista, né? Isso, se a gente pensar de 1500 até agora, 2026, são 525 anos dessa história, né, que é muito escandalosa, vergonhosa, e a gente vai, né, os movimentos negros, estudantis, os movimentos sindicalistas e tantas outras, né, forças aí de revolução, veio avançando e, por óbvio, o modelo de trabalho e as condições não é igual a 50 anos atrás e o prognóstico é que daqui a 50 anos seja muito melhor. Então, eu vejo de forma muito otimista, porque uma redução da escala, né, a gente sai de 6 por 1, vai para 5 por 2, o incentivo a uma boa alimentação, a melhora do sono, a própria busca, né, por processos terapêuticos, esse resgate também, né, que as pessoas poderão ter com mais tempo, da comunidade. Então, a saúde, ela se constrói de forma coletiva. Eu preciso ter tempo para estar com as pessoas que eu amo. É no vínculo que as coisas se rompem, né, nesse vínculo aí que acontece de forma, pela lógica do uso, mas serão em vínculos seguros que nossa neurofisiologia vai se restabelecer. Então, eu vejo de forma muito otimista, assim.
1: Tomara que a gente consiga, então, de fato, avançar nisso. Agora, um ponto que você mencionou logo no começo da fala e que me chamou a atenção, que me joga para uma outra questão, é o seguinte. Você falou da nossa raiz escravocrata, né? E eu ia te perguntar de que forma que a desigualdade social interfere nas questões de saúde mental. E aí eu vou até trazer também esse outro componente, que pode ser qualquer outro recorte que a gente

0: carga racial, social. Como que a gente pode entender essas questões de saúde mental, o Brasil sendo um país muito ansioso, essa ansiedade, esse contexto todo é diferente de grupos para grupos no nosso país?
1: Com certeza a gente vai ter uma interseccionalidade, né? São marcadores, são encruzilhadas aí de várias violências e vulnerabilidades. Então, um quadro ansioso de uma pessoa de classe média alta, ele vai se estabelecer por alguns motivos legítimos, por óbvio, todos os motivos são legítimos, mas para uma pessoa que mora numa favela, né, que é atravessada pela violência policial, que é atravessada pela falta de saneamento básico, pela falta de educação, pela falta de transporte público, esse corpo ele vai ter outros aditivos, né, e vai sim intensificar as dores. Né? Uma pessoa que está a uma hora no engarrafamento não é a mesma pessoa. Né, o corpo não vai sentir da mesma forma, né, a pessoa que estiver de carro no engarrafamento, a pessoa que estiver no ônibus mega lotado parecendo uma sardinha. Então, assim, a gente está no mesmo mar, mas a gente está navegando em embarcações muito diferentes. Tem gente que está de iate e isso pode gerar alguns desconfortos, sim, e tem outras pessoas que estão a nado, a corpo completamente exposto.
0: E isso não é desmerecer a situação de cada um, né? Não é que a gente não está falando
1: todo
0: que quem está no iate...
1: é legítimo.
0: Isso.
1: Não.
0: Porque senão...
1: Quem está no iate vai ter, sim, seus desconfortos, né? Vai que as companhias do iate sejam péssimas. E na grande maioria das vezes é, né? A família que frequenta o iate é uma família também muito desrespeitosa. Ali se tem muito aporte material, mas nem sempre afetivo, né? Uhum. Eu atendo famílias de alto padrão também. Às vezes a pessoa vai ter inúmeras memórias afetivas de viagens, né? De um lugar, mas ela não tem do abraço, ela não tem do colo, ela não tem desse aninhar. É isso que eu estou dizendo. Esses marcadores, né? Quanto mais vulnerabilidade, mais marcadores de dor e sofrimento. E por óbvio, esse corpo ele vai adoecer e ele vai ter menos recurso de lidar, né? Porque ele tem menos acesso à saúde, por exemplo, a própria psicoterapia por anos, né? A gente tem um estigma da loucura no Brasil também, que é uma problemática muito grande, mas fazer terapia, todo mundo entendeu e ficou dissipado que era coisa de rico. E por que era? Porque sempre foi algo muito caro, que poucas pessoas tinham recursos financeiros para sustentar, e recursos, inclusive, de tempo, né? Porque, literalmente, dentro do sistema capitalista, tempo é dinheiro, tempo é privilégio. Então, me diz lá, a pessoa que trabalha na escala, 6x1, ela tem tempo, ela tem grana e tem tempo de fazer terapia? Então, assim, tem vários marcadores. Todo sofrimento ele é real e legítimo, e ele está para todas as classes, raças e gêneros. No entanto, tem essas interseccionalidades, tem esses marcadores que vai adicionando mais vulnerabilidade para o corpo, né? Então, o sofrimento de uma pessoa branca, ela é super legítimo, só que grupos minorizados de direito, né? Se essa pessoa branca, ela é cis heteronormativa, ela vai ter uma passabilidade social. Mas se é uma pessoa branca que pertence à comunidade LGBTQIAPN+, por exemplo, se é uma pessoa branca, trans, né? Então, ela vai ter mais vulnerabilidade aí dentro desse sistema, assim como a questão que eu trouxe, né? Se é uma pessoa indígena, né? Cadê o espaço das pessoas indígenas? As pessoas indígenas têm acesso à saúde mental, né? Vive até hoje povos aí resistindo, os donos dessa terra resistindo e lutando por demarcação de território. E, assim, são coisas desumanas no nível que é complexo a gente refletir até, né? Mas é necessário.
0: Agora,
1: são incômodos aí.
0: Sim, sim. E me conta uma coisa sobre essa realidade, que, né, a forma, você comentou aqui como a forma como a gente vive impacta na nossa saúde mental. E aí eu te pergunto, qual é o papel das redes sociais, possivelmente, nesse aumento de ansiedade no nosso país? Porque a gente está figurando como o país mais ansioso, mas a gente também costuma figurar como o país que mais acessa as redes, que mais usa a internet. Você vê uma relação entre essas duas coisas?
1: Muito grande. A pressão estética, a comparação, né? Então, o enriquecimento até de muitos digitais influencers, né? Que a gente vive um outro dado problemático no Brasil, que são as bets, por exemplo. Eles divulgaram bets, ficaram muito ricos, né? Já tinham os que já eram ricos, então eles vão oferecendo um cenário de glamour, de ostentação, e a pessoa que está cá na sua sala de casa, né, entra no processo de comparação dessa vida muito confortável, né, dessa vida de luxo.

0: luxo, de viagens, da pessoa que acorda e vai para a academia 10 horas. E com certeza, né, da pressão estética. Então a gente vive um retorno também aí do culto à magreza, toda alimentação saudável, personal. Então tem uma vida muito cinematográfica aí oferecida, né, nas redes sociais, e que a grande maioria das pessoas não podem viver. E por óbvio, sim, a gente vai ter um aditivo, né, de sofrimento psíquico e emocional, e que vai reverberar no comportamento também das pessoas.
1: A gente está falando que o brasileiro está cada vez mais ansioso. O que que é ansiedade, Laís? E quais são os sinais que a gente precisa entender, seja por causa dos fatores como o trabalho, esse dia a dia estressante, seja pela pressão das redes sociais? O que é ansiedade e quais são os sinais que a gente precisa ficar de olho que pode ter algo começando a soar aí um sinal de alerta?
0: Vamos lá. Ansiedade em si, ela é maravilhosa. Ela é a nossa emoção base que nos impulsiona para a próxima coisa. É como se fosse o combustível do nosso carro. A ansiedade em si, ela não é um problema. A desregulação neuroquímica, né, que os neurotransmissores começam a produzir por conta de quadros de desorganizados, então, é a ansiedade que me faz querer sonhar com o aniversário do meu filho, é a ansiedade que me ajuda numa programação de carreira, é a ansiedade que faz eu esperar para uma data celebrativa, enfim. Quando eu entro em sofrimento emocional, e aí os motivos são os mais diversos possíveis, seja trauma infantil, seja um acontecimento recente, seja sofrimento pelo ambiente de trabalho, enfim, os motivos são muitos, eu vou ter uma maior produção desses hormônios que a gente vai chamar de ansiedade, e aí eu gero uma desregulação neuroquímica no corpo. O corpo, ele começa a ficar desorganizado, é como se fosse uma pressão arterial que subisse, né? O coração é natural ele bater num ritmo saudável. Mas se está desregulado, eu vou ter, por exemplo, uma hipertensão. Se ele bate menos, eu vou ter uma hipotensão. Então, tem um nível basal ali saudável de ansiedade, de hormônios de ansiedade. Mas quando eles estão elevados, aí a gente vai entrar em quadros ansiogênicos que pode se transformar transtorno de ansiedade ou não. Pode ser também só um sofrimento pontual ou se cronificado. Aí a gente vai entrar em transtornos de ansiedade. E os sintomas, né, para a gente entender isso é: quando eu estou emocionada, feliz, querendo que uma coisa muito legal aconteça, eu encontro aquela pessoa que eu sou apaixonada, eu vou sentir aquelas borboletinhas no estômago, não é natural? Meu, né, minha pupila vai dilatar, o meu coração vai acelerar. Então, olha como a ansiedade, né, ela me prepara, ela prepara o meu corpo para uma coisa interessante. Mas num quadro de ansiedade, seja pontual ou seja por transtorno, eu vou estar sentindo isso o tempo todo. O meu corpo, ele vai estar acionado para alguma coisa o tempo todo. E eu não sei que coisa é essa. Então, taquicardia, desconforto abdominal. Era só aquela borboletinha do prazer? Não. Agora eu vou sentir dor abdominal. Insônia ou hipersonia, que é excesso de sono. Se fala muito, né, do prejuízo da falta de sono. Mas é excesso, uma sonolência estranha que bate a qualquer momento, né? O corpo fica mais moroso. Dissabor com a vida, então as coisas que antes me dava muito prazer, que eu gostava de fazer, eu vou perdendo a satisfação com a vida. Acho que esse é um mensurador bem interessante. A própria socialização, então eu vou perdendo o meu recurso de estar com as pessoas, mesmo que eu gostava, parece que minha bateria social, ela vai arriando mais rápido, né? Aperto no peito, sudorese, né? Excesso de suor nas mãos, axilas, dores de cabeça, problemas estomacais, problemas de pele. Então, a própria dermatologia já reconhece, por exemplo, as dermatites atópicas como uma doença psicossomática. Então, às vezes, a pessoa ela vai desenvolvendo vários sintomas, vai buscando várias especialidades e não compreende que aquilo é ansiedade. Às vezes, a pessoa acha que está infartando. Ela vai na emergência, né? Eu já atendi inúmeros pacientes. Aí, Laís, eu fui numa emergência, achei que eu estava infartando.
1: Não.
0: Chegou lá, era uma crise de ansiedade.
1: Eu ia te perguntar um pouco nessa linha, até para a gente encerrar aqui. Essa sua pergunta responde até a dúvida da nossa ouvinte Brisa, que perguntou até que ponto a ansiedade protege e a partir de quando ela aprisiona. Acho que a senhora já conseguiu trazer bem aí um pouco essa distinção. Agora eu ia te perguntar, você também comentou, né? Olha, muitas vezes a terapia, o apoio que a pessoa precisa buscar, às vezes é caro, ou a gente acha que é sempre caro. Tem alternativas também mais acessíveis? Quando buscar, quando é o momento de buscar algum tipo de apoio?
0: Então, a gente precisa olhar para esses sintomas no corpo e já

0: conhecer eles como é a hora, né? A gente tem um dado, por exemplo, alarmante um aumento de 500% no número de afastamentos de burnout. 75% desses afastamentos têm sido protagonizado aí por mulheres. Então, a gente não pode esperar só a hora de que eu não estou conseguindo render nas minhas atividades laborais, quando eu tenho perda de função executiva. Eu tenho que olhar primeiro para o corpo, né? Porque demora para até eu não conseguir, né? Para ter um prejuízo de função executiva. Às vezes, eu estou continuando funcionando, estou entregando tudo, eu levo na escola, eu trabalho, eu faço tudo, mas eu não estou satisfeita com a minha vida, tenho um choro recorrente, estou tendo esses sintomas físicos, esse é o momento. E existem inúmeras possibilidades, né? Não só a clínica particular, mas o SUS está aí, né? As unidades de saúde do bairro, aí o postinho do bairro, né? Na grande maioria das vezes tem psicólogos, as universidades, né? Que é o nosso grande apoio, tem clínica, escola, seja ela particular ou privada, né? Quase todas as universidades que tem curso de psicologia, vai ter uma clínica escola e oferece atendimento gratuito, ONGs, né? Tem pessoas aí fazendo trabalhos sociais, tem a clínica social, né? Que a gente chama, que são valores abaixo do particular, né? Do valor ali determinado pelo Conselho de Psicologia. Então a gente tem muitas iniciativas e hoje está muito mais acessível, ainda não ideal, mas está muito mais acessível.
1: Que bom, bom saber disso. Eu conversei agora com a psicóloga Laís Brito, fundadora da Baobá Saúde, também que trouxe esse panorama sobre a nossa saúde mental aqui no Brasil.
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0: segunda-feira, 8 de junho de 2026. Forças do Irã lançaram neste domingo o primeiro ataque com mísseis contra Israel desde o cessar-fogo, válido desde 17 de abril entre o Estado judeu, os Estados Unidos e a teocracia. A ação ocorreu após Tel Aviv ter atacado o Hezbollah em um subúrbio de Beirute. Foi a primeira vez que isso ocorreu desde a trégua que havia suspendido a guerra lançada por Donald Trump e Benjamin Netanyahu em 28 de fevereiro. O fisiculturista e influenciador Fábio Giga afirmou à Polícia Civil que perdeu o controle da Porsche que dirigia após passar por uma valeta e um declive. O caso ocorreu na zona sul de São Paulo. Giga atingiu duas motocicletas, dois carros e uma estrutura de um corredor expresso de ônibus no sábado. Apesar da versão apresentada pelo influenciador, a Polícia Civil e testemunhas ouvidas durante a investigação apontam que o veículo estava em alta velocidade antes da colisão. Um policial militar de folga foi baleado com ao menos 5 tiros na tarde deste domingo ao intervir em uma tentativa de roubo no Morumbi, zona sul de São Paulo. Na última sexta-feira, um casal foi vítima de assalto no mesmo local. De acordo com a Polícia Civil, os criminosos abordaram duas pessoas que estavam na calçada quando o policial que passava pelo local decidiu agir. Durante a intervenção, ele foi atingido pelos disparos. O jogador dinamarquês Christian Eriksen caiu desacordado durante o amistoso contra a Ucrânia neste domingo. Essa não foi a primeira vez que o atleta teve problemas de saúde dentro de campo. Em junho de 2021, Eriksen caiu durante um jogo e chegou a precisar de um desfibrilador para acordar. Christian Eriksen está consciente e passa bem dentro das circunstâncias, segundo a entidade dinamarquesa de futebol.
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1: De volta com o CBN Madrugada, direto para uma entrevista com Tati Vasconcelos e Fernando Andrade, com Adriana Carranca, sobre maternidade e adoção, temas inseridos no recente livro da autora.
2: Para receber a jornalista, escritora, autora desse livro aqui, Onde Está Mamãe, Adriana Carranca. Bem-vinda, Adri!
3: Obrigada, obrigada, gente. Obrigada para todos aí que estão ouvindo a gente.
2: Bem-vindo, Adri. Tudo bem?
3: Tudo bem, tudo ótimo.
2: Que bom. Bom, estamos aqui, Fernando, eu e Janaína Barros, autora de Páginas da Infância, quadro que você ouve semanalmente aqui no Revista CBN, aos finais de semana, com a Petra Chaves. E ela vai participar da entrevista. Eu falei para ela, Adri, que por mim, apesar de eu estar muito honrada de estar aqui conversando com você sobre esse livro, eu deixaria meu lugar para ela, porque eu vou deixar para quem entende, entendeu? Eu fui atleta, então você vai colocando, né, os melhores ali no jogo. Bom, vou começar te perguntando, esse é o seu terceiro livro infantil, ou para as infâncias, com ilustrações da Isabela Santos, a editora é a Companhia das Letrinhas, e essa é uma história que a Adri conta a partir de uma história real, de um hipopótamo, o Owen, que se perdeu da família depois de uma revolta do mar, que a Adri vai explicar pra gente o que significa exatamente, e vai parar numa reserva com outros animais diferentes e se afeiçoa a uma tartaruga gigante. Eu queria começar te perguntando, que história real é essa em que você se inspirou para contar a história do Owen e de que forma ela te afetou de modo a te fazer escrever um livro baseado nessa história?
3: Olha, Tati, primeiro eu gostei muito que você falou sobre livro para as infâncias.
2: Aprendo aqui todo dia com a Janaína.
3: Ah. Olha aí, Janaína. Janaína é incrível. E é isso, porque a gente muitas vezes usa a palavra infantil de uma forma negativa, né? Quando a gente fala assim para alguém, você é muito infantil, né? Então, o livro, falar que um livro é infantil, muitas vezes traz também essa conotação. E o livro, eu acho, quando eu falo, as pessoas me perguntam, mas por que fazer, né, um livro para as infâncias? E eu digo sempre que quem decide para quem vai ser o livro, na verdade, a idade do livro, ela é a idade e a linguagem do protagonista. Né? Então, por exemplo, Malala, a menina que queria ir para a escola, ela tinha 10 anos, a história dela, que eu queria contar, que é antes da luta dela, antes dela ganhar o Nobel da Paz, ela gira em torno de quando ela tinha mais ou menos 10 anos. Então é essa menina de 10 anos conversando com o leitor. Né? No Entre Sonhos e Dragões, são as meninas que eu conheci no Afeganistão, a Nina tinha só 8 anos, conversando com os leitores. E aqui são dois animais, né? Então a gente fez também para criança menor, porque eles não falam ABCD, né? Eles falam, né? Então, quando a gente fala que o livro é baseado, né, numa história real, é uma história, esse hipopótamo bebê, ele tinha 1 ano, ele foi encontrado sozinho na Baía de Mailinde, na costa do Quênia, depois daquele grande tsunami que atingiu primeiro a Ásia e atravessou o mar, chegou à costa leste da África e nesse vilarejo houve esse

0: Essa revolta do mar, ele chega com menos intensidade do que chegou na Ásia, mas os pescadores tinham visto, Tati, essa família de hipopótamos. E no dia seguinte da tempestade só estava o bebê, porque ele ficou encalhado num recife. Ele foi, como você falou, levado a essa reserva, e quando chega ali, a primeira figura que ele vê é uma tartaruga gigante. E ele corre por algum motivo, muito assustado, porque obviamente, né, ele não conhecia ninguém ali. Ele corre por algum motivo que a gente não sabe, se esconde atrás do seu casco. E dali nasce, começa a nascer uma relação entre eles, que é uma história que eu uso para falar sobre a minha reflexão, né, da minha história pessoal de me tornar mãe e tudo que eu aprendi sobre o que significa se tornar mãe, se tornar uma família, que eu acho que essa história é representativa disso.
1: Vai, Jana. Ou Fê.
2: Jana.
3: E aí você fala um ponto importante, Adri, que é justamente essa conversa da história do Owen com a tua história pessoal de maternidade. Queria que você contasse para o ouvinte um pouco mais sobre isso e quando e como você decidiu contar isso num livro para as crianças.
0: Foi curioso porque eu estava buscando. Eu comecei a buscar, né, quando eu me tornei mãe. Eu sou mãe via adoção, então quando eu me tornei mãe, eu comecei a ler várias coisas. Eu já vinha lida, eu sempre quis ser mãe via adoção, por vários motivos. Um deles, que eu tenho casos na família bem-sucedidos, o outro, por causa da forma lúdica, né, como eu fui apresentada à adoção. Quando eu era pequena, uma amiga da minha mãe trouxe da Bahia uma fitinha do Senhor do Bonfim. E eu queria muito minha irmã, amarrei a fitinha no braço, pedi a ela minha irmã. E minha mãe falou: esquece, nem peça, porque não vai acontecer. Daqui a pouco vem a minha
1: Uma
0: irmã.
1: mãe desesperada dizendo: para com isso.
0: Para com isso. E veio a minha irmã. Passou um tempinho, eu ouvi a melhor amiga da minha mãe dizendo a ela que também queria ser mãe. E aí eu fiz a mesma coisa, fui lá escondidinha no meu quarto, peguei a fitinha do Bonfim, amarrei no pulso e pedi um bebê a ela. E daqui a pouco chega ela com o bebê. Eu fui a primeira vez bebê, ela chega na nossa casa, e naquele momento eu não questionei, porque a barriga dela não tinha crescido. Para mim, ela era mãe dele e ele seu filho. E foi essa minha apresentação, a forma como uma família é criada. Então eu queria passar isso, né, para as crianças de uma forma lúdica também, que elas tivessem esse primeiro contato com a formação de uma família, com uma história lúdica, e também falar sobre como esse encontro, assim como o nascimento de um bebê biológico que permanece com a sua mãe biológica, ele não determina, né, não significa a criação de uma família, né? Todo bebê, ele precisa ser adotado, né? Todo bebê, ele precisa do maternar. E é esse maternar, esse cuidado diário, essa relação diária, essa aceitação desse serzinho diferente da gente, né, que na adoção é óbvia por conta das diferenças físicas, mas que também é diferente nas famílias biológicas, né? Ele tem que ser nutrido todo o tempo. E tudo isso que eu aprendi foi muito consultando doulas de adoção, muito consultando pessoas incríveis que dão suporte a essa rede de famílias adotivas no Brasil, que é muito forte, né? Mari Muradas, que trouxe as doulas de adoção para o Brasil, tem psicólogas que trabalham com isso, e elas me ajudaram muito, e tudo que elas me ensinaram me pareceram ser ensinamentos muito importantes para qualquer família, que é essa relação diária, né? O nutrir diário desse vínculo, né, que faz com que a gente possa dizer que é família, né? E isso não é só para a família adotiva, né? Você tem muitos conflitos até entre famílias, né? Uma das coisas que a adoção ensina para a gente, né? Você tem a diferença física, que é muito clara, que não é tão clara na família, não é clara na família biológica. Às vezes os filhos são muito parecidos com os pais, mas eles ainda são pessoas diferentes.

0: independentes. Cada um de nós tem uma impressão digital, né? Todos nós somos únicos. E muitos dos conflitos nas famílias biológicas muitas vezes vêm da expectativa dos pais de que essa criança vai crescer e vai se tornar como eles. Mas o que você tem que fazer é ajudá-lo a se tornar o melhor dele e não uma fotografia de você mesmo, porque isso é um egocentrismo. E então isso é uma das lições de muitas que eu aprendi construindo uma família adotiva, e que eu acho que vale para toda a família.
1: Super legal.
2: Legal. Adri, eu vou passar aqui as impressões, algumas perguntas de um leitor muito especial, que é o Igor, que é o meu filho mais novo, tem 10 anos. Nós
0: voltamos
2: a então a gente lê o livro de manhã. Aí a primeira pergunta que ele faz é: qual que é o significado do nome Owen? A segunda foi: que tinta que a Isabela Santos usou? Não sei porque ele perguntou. Aí eu perguntei: mas o que você achou da tartaruga, da Mizê? Ele falou assim: olha, ela ensinou, ela protegeu, ela criou, adorou a personagem. Aí eu falei assim: mas você sabia que a Adriana, que é quem escreveu o livro, ela tem uma relação com adoção. E é por isso que ela escreveu esse livro. Ela falou assim: ah, é? Então ela tem um coração bom. Foi isso que ele falou.
0: Ah, que bonitinho.
2: Terceirizei a pauta, Adri.
0: Um beijo pro Igor.
2: Ele tá na escola, então eu ia colocar ele aqui hoje, Mar.
0: É, a matéria, a tinta da Isa, tem que perguntar pra ela, ficou lindo, né?
1: Ficou.
0: Lindo, eu não sei que tinta ela usou, mas realmente ficou lindo. Eu sei que ela me mandava muitas referências, ela pesquisou muito sobre as cores da África, os cenários, assim, ela fez uma pesquisa muito profunda, né, sobre a África, sobre essa costa queniana. Então, isso ficou muito, muito bonito, né? Não sei se vocês perceberam que o bebê hipopótamo, ele vai crescendo no livro.
1: Sim.
0: Ele começa pequenininho, é lindo isso também, né?
1: Ele começa e nas homem, costas não... da tartaruga e no fim a tartaruga é que tá nas... Não, mentira.
0: É mais ou menos isso, porque ele atinge o dobro do tamanho dela.
1: Uau.
0: Quando ele cresce. E aí ele se casa com a Clotilde, que é uma hipopótamo fêmea, e eles são vizinhos da sogra, da mãe, né, da Mizê, lá na reserva. Eles mantêm uma relação, mas ele hoje vive com a sua companheira, a Clotilde. E Owen era o nome do guarda florestal que o resgatou. Então foi em homenagem a ele que eles batizaram o Owen.
1: Legal. Adri, você também você conta que essa história veio de uma história real. A Adriana tem uma carreira longeva e muito bem sucedida no jornalismo internacional. Já viajou muitos países, teve reportagens e trabalhos premiados, prêmios importantes, escreveu para jornais no mundo inteiro, foi nossa comentarista aqui na CBN, foi colunista do Globo e tal. Como é que a sua carreira, o seu fazer jornalístico, já que os seus outros livros infantis, para as infâncias, como você disse aqui no começo, também tem inspiração na vida real, como é que a sua carreira, como é que a Adriana jornalista te acompanha na hora da skin Adriana, escritora para as infâncias?
0: Eu falo que eu continuo jornalista, porque embora esse livro seja escrito com uma linguagem que ela é uma linguagem das crianças ou dos animais crianças, né? Porque ele é baseado em fatos reais. Então, quando eu coloquei que a tartaruga desculpa, ensina para o Owen o tartaruguês, isso é baseado numa pesquisa. Eu encontrei uma pesquisa recente que fala sobre a linguagem das tartarugas e como elas se comunicam com seus filhotes para que eles chegam, quando sai do ovinho, eles cheguem até a praia, até o mar, para que eles se protejam de predadores. Então, existe uma linguagem que os pesquisadores descobriram, que é a linguagem das tartarugas. Então, eu falo que ele parece um livro fictício, mas tudo que está ali é verdade. Tudo foi baseado em pesquisa. Quando eu falo que eu estudei o comportamento dos hipopótamos, o que eles comem, e da tartaruga também. E quando eu falo que ele se besunta na lama, isso é uma coisa real dos hipopótamos. Quando eu falo que ela ensinou a ele a pegar as

0: folhas mais frescas que estão em cima dos arbustos, isso foi um relato da bióloga do parque. Muitas das descrições feitas no livro, elas vêm da própria bióloga. Claro que eles têm diálogos ali que não aconteceram na nossa língua, pelo menos, né? Então, a gente não é um livro-reportagem, como foi o da Malala, mas eu falo que eu sou péssima para escrever ficção. Eu não sei escrever ficção. Tudo tem que ser baseado na verdade. Então, antes de escrever, eu sempre vou buscar. Mas será que as tartarugas falam? Será que... Né, como é que é essa relação? Como é que eles se comunicam? Porque é uma adoção que acontece entre duas espécies. É uma tartaruga e um hipopótamo. Então... todas as cenas ali, né, o que eu falo todos os lugares por onde eles passam na África durante essa busca pelas origens do homem são lugares reais. Os outros exemplos de adoção no reino animal são verdadeiros, eles são histórias que eu encontrei nos parques do Quênia também. Então, isso... É quase uma história real, né? É você imaginar a possibilidade dessa relação, mas com base muito nesses relatos da bióloga que os acompanhou e do que era real, a descrição dos cenários, tudo ali é real.
1: Adri, você tem dois livros anteriores, né? Como a Tati comentou aqui, eu trouxe para mostrar uma Malala, a menina que iria para a escola, e também... O Entre Sonhos e Dragões. Como você está falando, o teu ofício de jornalista meio que se confunde com a sua carreira de escritor. E você traz temas importantes. Guerras, conflitos, mortes. Como esses conflitos impactam na vida e nos sonhos dessas pessoas, dessas crianças, principalmente. Temas que dialogam com a realidade. Agora você está falando sobre famílias e sobre diferenças. Me faz pensar que todos esses temas caem ali numa pasta que ainda é considerada temas sensíveis nos livros para as infâncias. E você acredita nas crianças, ao invés de se afastar da realidade, você chama elas para essa conversa. Eu queria te ouvir sobre como você pensa esse diálogo com as crianças por meio da literatura e já emendar. A maternidade mudou alguma coisa nesse teu jeito de pensar?
0: Essa reflexão veio da produção do livro da Malala. Eu nunca tinha pensado em escrever um livro infantil. E aí eu fui lá para o Vale do Swati, logo após o tiro, né? A Malala é uma menina paquistanesa, levou um tiro por um mando do Talibã, do Talibã paquistanês, porque ela lutava pelo direito de ir para a escola. E eu achei isso... A princípio, quando eu li a notícia no jornal desse atentado, eu falei, não é possível, alguma outra coisa tem nessa história. E eu fui muito com essa cabeça de pesquisar o que está por trás dessa história, porque não faz muito sentido o Talibã ter atacado uma menina porque ela queria ir para a escola, não me parecia fazer sentido. E eu vou para esse lugar e descubro que era assim, ela levou um tiro só porque ela queria ir para a escola. Malala, ela se tornou um prêmio Nobel da Paz sem lutar por isso, né? Ela muda o mundo não quando ela ganha o Nobel da Paz, né? A Malala muda o mundo no espaço privado da sua casa, na relação entre família, entre ela e o pai, no momento em que ela convence o pai de que ela tem o direito de aprender assim como os irmãos. E o mundo muda, de fato, quando o pai se convence disso e permite que ela vá para a escola. Não só isso, ele abre uma escola para meninas, lá no Vale do Swati. E aí, durante essa pesquisa, quando eu fui visitar a escola da Malala, eu conversei com as meninas que estavam com ela no ônibus escolar quando ela levou um tiro. Duas delas, a Kainat e a Shazia, levaram um tiro também, né? O tiro pegou nelas, foram três tiros. Dois dos tiros pegaram nelas. Então, eu fui na casa delas, passei um tempo com elas, eu fiquei hospedada na casa de uma família, que é uma coisa que eu faço sempre em reportagem, porque eu acho que a observação do dia a dia é muito importante, né? As máscaras caem quando você, na convivência diária, né? Então, eu me hospedei com uma família, tinham 8 crianças na casa, e essa convivência começou a me fazer pensar, né? Quem sou eu para determinar o que as crianças devem ler.

0: ou não quando elas estão vivendo essa violência. A Malala viveu essa violência, ela levou um tiro, as meninas viveram essa violência, as outras testemunharam essa violência. Não era uma violência, não era rara, muitas outras crianças tinham passado por episódios assim, né? A gente teve no Brasil o caso essa semana da menina de 12 anos, né? E hoje, com a menina que foi, enfim, que o estuprador foi absolvido, né, pelo TJ de Minas Gerais, ao invés de proteger essa menina de 12 anos. Então, quando eu comecei a refletir sobre isso, falei, eu não posso simplesmente determinar como adulta que as crianças não podem ter acesso a isso quando elas estão vivendo isso. E hoje, com a internet, né, com uma educação mais liberal, que, né, permite às crianças participar mais das conversas do dia a dia, tá muito mais ligadas do que elas estavam antigamente ao que acontece no mundo, muito mais conectadas, e ninguém estava conversando com elas sobre essas coisas, né? Como se fossem assuntos proibidos quando elas estão vivendo isso. Então, acho que vem daí essa minha reflexão de, não, a gente tem que dar esse voto de confiança. As crianças estão vivendo isso, elas querem falar sobre isso, né? E quando muita gente, eu lembro também quando eu lancei Malala, algumas pessoas falavam assim: ai, mas é um livro violento. Mas é um livro sobre um ato de violência que as crianças, essas crianças viveram. Além disso, quando você olha para a história da literatura infantil, Chapeuzinho Vermelho, vocês já leram o original de Chapeuzinho Vermelho?
1: Não.
0: Ele era um alerta. A história da Chapeuzinho Vermelho, ela era um alerta sobre a violência sexual contra crianças que muitas vezes faziam o percurso do bosque, né, para a casa da vovozinha, né, e tinha o lobo, que são os homens que muitas vezes elas poderiam encontrar nesse caminho. Então, muitas dessas histórias, Chapeuzinho Vermelho, várias delas, elas tinham essa mensagem de alerta às crianças sobre casos de violência. Chapeuzinho Vermelho é um clássico. Leiam o original, é super pesado. Assim,
1: Dessas
0: mas
1: de todas
0: muito
1: as
0: mais
1: outras, né, Adri?
0: que todas as outras. Elas eram muito, esses livros eram muito pautados pela realidade da época e para alertar as crianças desses perigos. Então, o Lobo Mau é uma analogia dos homens lenhadores, né? E que muitas vezes naquela época tinha casos de violência sexual contra meninas, porque elas iam pegar. Hoje, em lugares mais isolados, até o próprio Afeganistão, ainda acontece isso. As crianças vão buscar lenha ou vão brincar no bosque, no mato, e acontecem esses casos. Chapeuzinho Vermelho era para alertá-las sobre isso. Então, eu acho que a gente tem que dar esse voto de confiança, né, às crianças, obviamente falando sempre numa linguagem que elas possam entender. E aí é que eu falo que quem determina a linguagem dos meus livros são as protagonistas. Porque a Malala, quando ela foi falar sobre querer ir para a escola, ela usou a linguagem dela de uma menina de 10 anos. A Mina, quando convenceu o pai dela de que ela queria ir, que é a personagem de Entre Sonhos e Dragões, que ela queria estudar música, né? Ela falou na linguagem dela de uma menina de 8 anos, né? Então eu permito que esses personagens falem na sua linguagem. E foram elas que me contaram, no Entre Sonhos e Dragões, por exemplo, a história do. Os dragões são uma analogia dos aviões de guerra que bombardeavam o Afeganistão. Dois momentos da guerra. Primeiro a invasão russa, soviética, e depois a invasão americana, depois do 11 de setembro. E quem fez essa analogia dos dragões foram as próprias meninas. Porque quando os soviéticos entraram no Afeganistão nos anos 80, no fim dos anos 70, foi a primeira vez que eles usaram caças de bombardeio. E os vilarejos isolados no Afeganistão, muitos nesses vilarejos, né, nunca tinham nem ouvido falar de avião, nunca tinham visto aviões. E até hoje, eles contam lendas dos dragões que cuspiam fogo nesses vilarejos, que eram, na verdade, os aviões soviéticos. Então, entre sonhos e

0: dragões, né? Os sonhos também, esse nome veio de uma fala de uma das meninas que me disse: aqui a gente não consegue nem sonhar, porque os sons da guerra nos acordam dos nossos sonhos à noite. E aí vem o Entre Sonhos e Dragões. Então,
1: legal demais.
0: Tudo é baseado na realidade, mas permitindo que esses interlocutores, que essas crianças e jovens que generosamente compartilham as suas histórias comigo, possam falar na linguagem delas. E aí elas podem falar com adultos também. Então, claro, são livros para várias infâncias, inclusive as infâncias que a gente tem dentro da gente.
1: As infâncias adultas, muito bom.
0: Exato.
1: Adriana Carranca, jornalista, escritora, lançando o terceiro livro dela, Para as Infâncias, Onde Está a Mamãe? Ilustrações de Isabela Santos, uma publicação da Companhia das Letrinhas. Obrigada, Adri, por estar aqui falando sobre esse livro, que é lindo, e seria bom lê-lo em qualquer tempo, mas sobretudo numa semana tão dura quanto essa, né? Os ouvintes estão aqui respondendo muito amorosamente às suas palavras. Obrigada, um beijo e sucesso com mais esse.
0: Beijo, beijo pro Igor, beijo para vocês todos.
2: Obrigado.
1: Beijo na Lisa.
2: Beijo.
0: Tchau.
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Segunda-feira, 8 de junho de 2026. Milhares de pessoas lotaram neste domingo a Avenida Paulista, no centro de São Paulo, onde ocorreu a Parada do Orgulho LGBT+, deste ano. Em meio à multidão, destacaram-se as camisas do Brasil e os já consagrados leques coloridos. O desfile celebrou a edição de número 30 do evento. A Apple sinalizou ao Conselho Administrativo de Defesa Econômica que aceita fazer um acordo para permitir o Pix por aproximação sem custos nos iPhones, segundo o colunista do Globo e da CBN, Lauro Jardim. O CAD abriu um processo há 4 anos para investigar a Big Tech por práticas anticompetitivas pela imposição de barreiras ao uso do Pix por aproximação. A Apple vinha permitindo o uso da tecnologia de dentro de aplicativos, mas cobrando uma taxa por transação efetuada. Já os aparelhos com Android disponibilizaram um recurso de graça aos bancos. Com 7 abandonos anteriores, o italiano Kimi Antonelli, da Mercedes, venceu o Grande Prêmio de Mônaco de Fórmula 1. Esta foi a 5ª vitória seguida do jovem de 19 anos, que lidera o campeonato de pilotos com 156 pontos. O inglês Lewis Hamilton, da Ferrari, e o francês Isaac Hadjar, da Red Bull, completaram o pódio. O brasileiro Gabriel Bortoleto, da Audi, terminou em 11º após largar do box. Keiko Fujimori é a favorita para se tornar a nova presidente do Peru, segundo pesquisa de boca de urna publicada pelo Instituto Ipsos neste domingo, logo após o fechamento das urnas no país. Devido à pequena diferença, o cenário é de empate técnico. Keiko aparece com 50,7% dos votos válidos e o concorrente, Roberto Sanches, tem 40%.

0: 69,3% dos votos. A margem de erro é de 3 pontos percentuais para mais ou para menos.
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2: De volta com o CBN Madrugada e direto com Tânia Morales, que conversou com o cirurgião plástico Fernando Amato sobre lipedema. O médico explica os sintomas, causas e tratamentos da doença.
3: Vamos entender o lipedema, que é uma condição que afeta predominantemente mulheres, né? Aquele acúmulo de gordura nos braços, nas coxas, nas pernas. O cirurgião plástico Fernando Amato está conosco, ele é membro da Sociedade Brasileira de Cirurgia Plástica. Doutor Fernando, muito boa noite.
4: Boa noite a todos, obrigado pelo convite.
3: Bom, só para entender quem não está associando o que é o lipedema, e aliás ele é muito confundido com obesidade, não tem nada a ver com obesidade, né? Ou tem?
4: Bom, a obesidade, ela pode ser um fator de risco para o lipedema, mas são coisas diferentes, né? O lipedema, ele é caracterizado pelo acúmulo de gordura nos membros, que pode estar associado a alguns sintomas como dor, sensação de peso, né, celulite. Já a obesidade, ela tem uma concentração de gordura geral. Então, pacientes com lipedema podem ser obesos, mas existem muitas pacientes com lipedema e que não são obesas. E isso é um grande trauma para essas mulheres, porque às vezes taxam elas de obesas e elas estão magras, extremamente magras, mas de uma forma desproporcional. Um tronco bem magro e as pernas bem evidentes.
3: Em geral é na perna, né? Nas coxas, no quadril.
4: Sim, sim. Isso. Tem algumas classificações, né, distribuições, alguns padrões de distribuição. Mas sim, pode acometer braços, pode acometer o antebraço. Está muito relacionado à distribuição de gordura no quadril, no culote, nas coxas, mas também pode acometer a perna, bem próximo ali do pé, então fica bem discrepante, parecendo uma salsicha, né? Bem gordinho, gordinho, e depois o pé está normal. Então é bem característico isso do lipedema.
3: E, doutor Fernando, o senhor falava que traz dor, né? Quer dizer, então é muito além da questão estética o problema do lipedema, né? Ele traz desconforto.
4: Não, com certeza. Tem a dor emocional, né, que é por conta dessa taxação que a paciente fica, esse desconforto emocional, mas o paciente sente dor. Dor, às vezes, ao encostar, ela pode sentir dor ou pode ter dor crônica. Tá toda hora com a perna, sensação de pesado também, né, aquela sensação de peso. Então, e o lipedema é característico que ele consegue inchar mais. Então, a paciente fica muito, tem uma retenção muito de líquido na perna. Então, ela incha mais fácil. Então, a paciente acaba sentindo muito mais. Então, além da dor emocional, psicológica, social, ela sente dor. Dor onde o lipedema está mais inflamado.
3: Bom, e sabemos a causa? Por que algumas mulheres têm e outras não? E por que, sobretudo, as mulheres?
4: Bom, sobretudo as mulheres, porque tem uma relação, a gordura tem uma relação muito grande com o hormônio feminino, o estrógeno, né? Então, os receptores de estrogênio vão se manifestar na gordura, nessa regulação da gordura, tanto no crescimento da gordura quanto na sua destruição. Então, tem um desbalanço nos receptores de estrogênio.

0: na célula de gordura, que são uma das causas. Agora, existem várias causas para o lipedema, não é somente o estrogênio, pode estar relacionada ao uso de outros hormônios, pode estar relacionada à alimentação, pode estar relacionada à paciente estar inflamada, né? Então, doenças inflamatórias podem estar associadas à manifestação do lipedema. Mas a gente vê muito em momentos de variação hormonal na mulher. Então, na puberdade, na menopausa, na gestação, pacientes que fazem tratamento de fertilidade, que precisam um uso muito grande de hormônio, acabam podendo ter essa manifestação. Então, tem diversas causas que estão relacionadas entre si, mas não é um único fator causador. Uhum. É multifatorial. Por isso é difícil de falar o que causou o lipedema. Sim. Então, são vários fatores que podem levar a paciente a manifestar esses sintomas, né, de distribuição anormal de gordura e sintomas nessas regiões.
1: Mas a mulher já tem mais ou menos uma predisposição genética?
0: Exatamente. É muito comum ver esse acometimento familiar. Então, muitas vezes, irmãs, mães, né, tias, avós. Então, tem uma relação, tem trabalhos que mostram que acima de 60% tem uma relação familiar. Por isso que a gente fala que é uma doença genética.
1: E o senhor falou da alimentação. Que tipo de alimentação é prejudicial para o lipedema?
0: Nossa, se a gente for falar de alimentação aqui, tudo é prejudicial, porque a gente, todo mundo come mal, né? Então, a alimentação da modernidade, ela é de fácil consumo, né? O custo mais baixo, isso faz com que os alimentos industrializados, eles buscam mecanismos de serem mais baratos. Então, a qualidade, se perde muito na qualidade. Uhum. As pessoas, a gente vê muitas pacientes também obesas, desnutridas, porque comem o que é mais fácil, mais acessível. Uhum. Então, a sociedade inteira não se alimenta muito bem. Quem come duas frutas por dia, legumes, verduras? Então, a alimentação nossa, da atualidade, ela é muito errada. As pessoas precisam buscar uma variedade maior, mas isso é difícil de conseguir e é caro. Então, a alimentação teria que fazer consertar ela inteira para a gente poder trabalhar melhor e melhorar essas doenças. Não é somente o lipedema. Outras doenças estão relacionadas à alimentação.
1: Alimentação ruim. Mas o lipedema, por exemplo, é mais associado à comida muito gordurosa ou essas comidas industrializadas que são inflamatórias no geral, né?
0: Exatamente. Tem gente que tenta relacionar, por exemplo, ao glúten. O glúten teria... ao leite. A gente vê que tem muitas pacientes que melhoram suspendendo alguns grupos alimentares, então, ou fazendo algumas dietas específicas. Por exemplo, existem trabalhos mostrando melhora com dieta cetogênica ou dieta do Mediterrâneo, mas são trabalhos fracos, porque não é tão simples assim você suspender uma alimentação de uma população.
1: Sim.
0: E muitas pacientes que têm lipedema falam: poxa, doutor, quando eu como a pizza, eu fico uns dois dias depois pior do lipedema. Eu falei: mas então, pare de comer a pizza, se você já sabe que vai ficar mal.
1: Que cada mulher vai ter um jeito.
0: Exatamente. A gente não pode condenar alimentos que trazem prazer e são importantes, até socialmente, né? Imagina uma pessoa que não come doce, vai numa festa de criança. Imagina uma criança como fica. Então, a gente não pode sair suspendendo alimentos.
1: Sim. Aliás,
0: de forma discriminada.
1: Você fala em criança, o lipedema tem uma idade em que ele se manifesta? Ah, na puberdade,
0: Vai começar,
1: né?
0: na puberdade. É, na puberdade.
1: Com os hormônios.
0: Mas a puberdade, né, é cedo. São pessoas, crianças jovens, né, 12 anos, sim, 13 anos, sim, já pode começar a manifestar essa distribuição anormal e elas já podem sofrer bullying. Então, e isso vai ter um impacto muito importante na vida social dessas mulheres.
1: Podem, mas não necessariamente. Algumas mulheres podem manifestar mais para frente, na menopausa, por exemplo.
0: Sim, exatamente. Geralmente, o lipedema vai ter algum gatilho, alguma coisa vai estar relacionada. Eu vejo, por exemplo, a obesidade como um dos principais fatores.

0: gatilho e controlar isso. E é uma busca que a paciente tem. A gente tem trabalhos também que mostram que a paciente com lipedema, ela busca uma qualidade de vida. Então, ela também tem esse benefício de começar a entender que ela precisa ter hábitos saudáveis, uma boa alimentação, atividade física. Então, isso é interessante. Agora, a paciente não vai deixar de ter, e pode ser que tenha outros gatilhos na vida e desenvolva. Então, ela tem que estar sempre em busca de uma vida mais saudável,
1: Ela consegue
0: né? Então, não é algo
1: controlar
0: que
1: o lipedema, mas
0: isso
1: não tem
0: você
1: cura.
0: controla. Cura não.
1: Não tem cura. A Isaura perguntou sobre a lipoaspiração. Ela não resolve o problema da lipedema, já que é uma gordura acumulada?
0: É uma excelente pergunta, porque eu sou cirurgião plástico.
1: Exato.
0: E eu entrei nessa história porque eu sou cirurgião plástico e faço lipoaspiração. E a lipoaspiração, ela vai tirar a gordura, mas ela não tira a causa. A gente sabe que a gordura, a distribuição anormal da gordura não é a causa, é a consequência. Então, se tem algum fator que desenvolveu aquele lipedema e você não identificou e esse fator continua estimulando, se a paciente fizer uma lipoaspiração, ela vai tirar a gordura de um lugar, mas vai ter algum fator tentando estimular o acúmulo de gordura em outro lugar. Então, eu já vi muitas pacientes que fizeram lipoaspiração nas pernas, nas coxas, e depois elas não conseguiram controlar os fatores desencadeantes e começaram a apresentar o lipedema nos braços, inclusive no antebraço. Então, eu entendo que o lipedema, a lipoaspiração vai ser um tratamento complementar. Ele vai ser muito importante para as pacientes que têm uma dificuldade de andar, e existem sim pacientes com lipedema que não conseguem andar, então ele vai ajudar na deambulação, a tirar aquela gordura que atrapalha a movimentação. Ele vai ser importante para paciente que já tentou de tudo, está se esforçando, mas ainda tem dor, então tirar aquela gordura pode melhorar os sintomas de dor e vai ter um benefício estético, mas que pode vir fazendo uma consequência que é a flacidez de pele, porque na hora que você tira o volume de gordura, a pele não vai retrair como antes. E aí ela pode vir também com flacidez de pele, aí precisa
1: Fazer a
0: de
1: cirurgia.
0: cirurgias complementares para ressecção de pele. Então a lipoaspiração pode ajudar pacientes em estágios iniciais, vão se beneficiar de resultados mais estéticos, mas é muito importante entender que não é a cura, ele só faz parte do tratamento.
1: Tem que identificar o que é que está desencadeando o lipedema. E cada mulher é de um jeito.
0: Isso.
1: O que
0: Exatamente.
1: é que você está comendo, o que é que está inflamando o seu corpo.
0: O que que aconteceu? Teve alguma internação? Você tem que entender como que é a rotina de casa, se a paciente se alimenta bem, porque às vezes tem paciente que fala assim, doutor, eu não como nada. Mas aí se abrisse a geladeira dela, o que que você ia encontrar? O que que você ia encontrar no armário dela? Então sempre tem algo a mais, né? Às vezes a paciente tem vergonha de falar que come o chocolate escondido, ou come a coxinha, toma refrigerante. E também não adianta ir no médico procurar melhorar a qualidade de vida e achar que é só remédio vai resolver. Remédio pode ajudar, mas não vai trazer a solução.
1: Tem que mudar hábito, né? Tem que ter uma alimentação saudável, uma vida saudável, né?
0: Exato.
1: Desinflamar o
0: Essa
1: corpo.
0: é
1: Para
0: uma
1: tudo,
0: busca
1: né?
0: que todo mundo
1: Para tudo.
0: deveria ter, não só para o lipedema, porque
1: É.
0: inclusive esse estado crônico de inflamação pela alimentação pode trazer a outras doenças, como até câncer, né? Existe
1: Exato.
0: muitos cânceres estão relacionados à obesidade. Então, essa busca tem que ser constante, não só para quem tem lipedema.
1: Para tudo na vida. O senhor falou em medicamentos, né? Existem remédios específicos para o lipedema? Eu conheço uma pessoa que o médico mandou tomar Monjaro. Funciona?
0: Então, o Monjaro, aliás, não só o Monjaro, mas esses
1: As canetas de.
0: o Ozempic,
1: Isso.
0: Semaglutida, Tirzepatida e os que estão vindo, eles são medicações incríveis que estão realmente mudando o padrão da sociedade e acho que são excelentes, assim, mas eles têm que ser acompanhados de um tratamento clínico. Não é simplesmente, ah, eu vou tratar o lipedema.

0: preocupa com Mounjaro ou com Ozempic, ou o que seja. Não, precisa mudar hábitos. Essas medicações podem funcionar para te ajudar a iniciar, porque você vai ter um controle de fome, você vai ter uma perda de peso, você pode ganhar um pouco de autoconfiança. Tem que ser coordenado, porque senão o paciente vai parar e vai engordar de novo. O paciente vai usar errado e vai falar que não fez efeito. Eu vejo muitos pacientes usando por conta própria e tendo esses tabus. E às vezes, algumas mudanças de dosagem ou associação com outras medicações são muito mais benéficas, mas não pode ser aquele que você comprou no cabeleireiro que importou do Paraguai. E é isso que a gente está vendo, as pessoas com uso irregular. Então, precisa ser uma medicação de acompanhamento médico. E pacientes com lipedema, sim, podem se beneficiar, mas é um uso off-label, não está liberado para o lipedema. Então, é algo que precisa estar muito bem alinhado com o médico, e isso precisa estar bem acompanhado. Então, às
1: Certo.
0: vezes, doses baixas, porque tem pacientes magras, né? Então, às vezes, vai usar uma medicação que pode
1: Exato.
0: emagrecer, ela pode não comer e ficar desnutrida.
1: Claro.
0: Aí você vai ter que começar a fazer reposição
1: Nossa, é complicado.
0: de vitaminas, porque a paciente não
1: Claro.
0: come, então fica uma bola de neve.
1: Agora, aqui, eu tenho 2 minutinhos só. Mas existe algum medicamento específico para o lipedema? Não.
0: Não,
1: Não.
0: tem nenhuma medicação está totalmente liberada para isso. Existem alguns medicamentos que melhoram a circulação, que têm sido usados para o lipedema, tem as canetas emagrecedoras, que também tem algum benefício, e tem o uso de muitos suplementos antioxidantes e anti-inflamatórios, mas também sem uma evidência científica comprovada para o lipedema. Então, se você for pesquisar, o que mais tem na literatura é a lipoaspiração. Mas eu acredito que a mudança de hábito e estilo de vida sejam fundamentais.
1: Muito bom, muito esclarecedora a conversa com o cirurgião plástico Fernando Amato. Doutor Fernando, muito obrigada, viu? Boa noite.
0: Eu que agradeço o convite. Boa noite para
1: Boa
0: todos.
1: noite, Fernando Amato. Ele é cirurgião plástico, ele é membro da Sociedade Brasileira de Cirurgia Plástica, conversando conosco sobre o lipedema, nos explicando, né? O lipedema, que é algo ainda até recentemente muito desconhecido. Né? Até porque é uma condição que atinge as mulheres, né? Então, fala-se pouco sobre o lipedema, que é aquele acúmulo de gordura em partes específicas, né? É aquele acúmulo desproporcional de gordura, sobretudo na perna, nas coxas, no quadril, mas pode ser no braço também, né? Não é obesidade, é outro problema, é uma outra condição. Claro que a obesidade é um fator de risco, mas não é quando as pessoas olham uma mulher com lipedema e acha que ela está obesa. Às vezes não, né? Às vezes é aquela gordura exclusivamente ali localizada. Então é um negócio complexo, tem a ver com hormônio, tem a ver com inflamação do corpo, tem a ver com padrão de alimentação. Cada mulher, como explicou aqui o doutor Fernando, vai ter o seu gatilho, então não dá para colocar uma única causa como o lipedema. Cada mulher vai ter que descobrir o que nela provoca essa inflamação que leva a esse quadro. Então, realmente é muito complexo. E foi muito esclarecedora a conversa com o doutor Fernando Amato.
2: A crítica, pesquisadora e professora de cinema Paula Jacobi recomenda o livro Ilhas Suspensas, romance de estreia da psicanalista Fabiane Sestes, que acompanha uma mulher em processo de elaboração de diferentes lutos.
3: Já temos aqui na nossa tela a capa. Conte mais sobre ela. É o primeiro romance dela, da psicanalista?
4: Isso, é o primeiro romance da Fabienne Sex, que é uma psicanalista maravilhosa. Ela também é crítica de literatura e de cinema. E nesse livro ela cria uma história muito sensível a partir da Mariana, que é a protagonista desse romance, que é uma mulher que passa por várias situações de luto na vida dela, lutos simbólicos e lutos reais, né, de perdas familiares e tal, ao mesmo tempo que ela precisa mudar de país por conta do trabalho do marido dela, só que ela vai para um país que ela não fala a língua. Então existe uma espécie de deslocamento interno dela.

0: essa personagem atravessada por esses lutos, ao mesmo tempo que ela precisa resolver, né, como vai se estabelecer nesse novo país. Então ela encontra nas amizades, na literatura, na companhia do cachorro dela, que chama Quincas, esses pilares assim para sustentar a subjetividade dela ali nessa travessia. Eu acho que uma das grandes coisas desse livro é que ele não tem tantas reviravoltas igual a gente está acostumado, principalmente na literatura contemporânea. A gente tem um movimento desses livros que são movidos a plots, né? Que são movidos a acontecimentos muito grandiosos que mexem e vão para um lugar e vão para outro lugar. Aqui não dá nem para falar de spoiler, porque o livro ele se passa muito dentro da personagem, né? E eu acho que isso, claro, porque é escrito por uma psicanalista, não veria de uma outra maneira, mas eu gostei muito dessa subjetividade da personagem trabalhada dessa forma, porque eu, que, enfim, né, venho da crítica de cinema principalmente, lembrei muito dos filmes da Chantal Akerman e da Agnès Varda, que são duas cineastas, né? A Chantal é belga, mas radicada na França, e a Agnès Varda também francesa, que trabalhavam os gestos femininos cotidianos como uma coisa não ordinária, né? Então, como transformar o banal da nossa rotina em uma coisa extraordinária, né? Então, eu digo que não tem esses grandes plots, né? Essas grandes reviravoltas da própria narrativa, porque as coisas estão passando dentro da personagem, né? O cotidiano da gente não é, então, por mais que a gente gostaria que fosse marcado por grandes reviravoltas todos os dias, a gente sabe que não é bem assim. Então, eu achei muito bonito como a Fabienne traz esse livro dessa maneira, né? Muito interna ali da protagonista. E é uma leitura deliciosa, principalmente, né? A gente está aqui em São Paulo, esse frio, essa chuva, não dá vontade de sair de casa. Esse livro é um livro muito fácil de ler também, então você consegue ler 2, 3 dias, assim, porque é uma leitura que ela te envolve por completo, então não tem como largar. Então, quem estiver precisando de uma companhia nesses dias chuvosos, aproveite este lançamento, porque ele é realmente muito especial.
1: É especial até porque o Zé Godoy, no Clube do Livro, no Estúdio CBN, também recomendou recentemente, se ele falou muito bem
0: Ai,
1: dele.
0: demais.
1: Então tá aí.
0: Sim.
1: Ilhas Suspensas, que é o romance lançado recentemente pela Companhia das Letras de Fab, com Fab, é, a escritora é Fabienne Sex, é o Sex, é o primeiro romance dela. Passamos agora para o cinema,
0: Sim.
1: porque tem Brasil em Cannes. É bem legal essa história. Conta pra
0: Sim.
1: gente.
0: Sim, esse ano o Brasil ele estava bem discretinho, né, no Festival de Cannes. Também não tem como comparar com né, todo o furor que
1: Não
0: teve
1: dá
0: do ano
1: para
0: passado
1: manter
0: com
1: esse
0: Agente
1: nível sempre,
0: Secreto.
1: né? Eu gostaria, né?
0: Difícil, né? A barra ficou muito alta, né, os
1: Isso.
0: últimos 2 anos, mas de qualquer forma, tivemos a presença de brasileiros esse ano. O Festival de Cannes, assim, ele dura 2 semanas, né? Só para dar uma contextualizada para os ouvintes. Esse ano ele foi marcado pela falta de Hollywood. Então, muitos críticos estavam comentando bastante sobre o quanto não ter grandes filmes hollywoodianos nessa edição estava dando um protagonismo muito maior para o cinema independente e o cinema autoral, que é o que, na verdade, o Festival de Cannes e o Festival de Veneza gostam de trazer, Festival de Berlim, enfim, fugir um pouco dessa rota comercial, entre aspas, né, desses filmes mais tradicionais, que estão aí nesse mainstream, mas também discussões importantes sobre a IA no cinema, sobre a arte é política ou não, enfim. Então, essas 2 semanas foram marcadas por essas conversas, né, ali, tanto nos bastidores quanto nas coletivas de imprensa. E voltando para a presença do Brasil, na verdade, o Brasil aqui ele está um pouco quase ali nos bastidores para a gente também dar valor para profissão de produtores, né? Então, Elefantes na Névoa é um filme que é uma coprodução de vários países, então Nepal, Alemanha, França, Noruega e Brasil, e aí representado, o Brasil representado pelas produtoras Enquadramento Produções e Bubble Project. O filme, ele foi o vencedor do Grande Prêmio do Júri na Mostra Um Certo Olhar, que é uma das mostras mais especiais, paralelas à Palma de Ouro, dentro do Festival de Cannes. É uma mostra oficial, né, um prêmio oficial do Festival de Cannes, mas ele corre paralelo à Palma de Ouro. E essa mostra, Um Certo Olhar, está muito olhando justamente para esses filmes independentes, com essas histórias que estão tentando transpor barreiras, né, regionais, enfim, olhando mais para um cinema internacional, um cinema autoral que olha o internacional. E o filme também levou o prêmio de melhor canção original do festival. E é uma história muito bonita, muito poética, ambientada em um vilarejo no Nepal, à beira de uma floresta, habitada por elefantes selvagens. E aí a gente tem uma líder dessa comunidade.

0: que é uma comunidade matriarcal, e que ela tem a vida dela abalada pela perda de uma das filhas, né, o sumiço de uma das filhas. E aí ela vai investigar o que aconteceu. E aí o filme tem esses elementos, gosto bastante desse título, Elefantes na Névoa, que eu acho que a névoa é quase uma metáfora dessas coisas que também ficam difíceis da gente enxergar, mesmo a gente tentando querer muito investigar e querer saber o final dessa história, né, isso às vezes escapa à nossa visão. E aí, o segundo filme que tem presença brasileira em Cannes esse ano é o La Perra, que é produzido pela RT Features, do Rodrigo Teixeira, que é um grande produtor de cinema brasileiro, em parceria com A Planta, que é a outra produtora do filme. Esse filme é inspirado num livro que eu acho sensacional, fica aí a dica também, porque a gente tem essa edição em português, chama A Cachorra, da Pilar Quintana. É um livro muito radical, assim, de muitas vísceras expostas, mas é um livro muito genial, e que é um filme, né, dirigido pela Dominga Sotomayor, que traz essa relação complexa da maternidade a partir dessa personagem, o protagonista, com uma cachorra. Então, essa mulher, ela não pode ter filhos, e ela vê uma cachorra que teve filhos quase como uma rival, só que aí ela acaba criando uma relação muito linda com esse animal. Então, é um livro, assim, muito especial, muito difícil um pouco de ler, assim, num sentido, né, dessa dureza da vida. Mas ainda assim, eu acho que é uma experiência muito válida. Ele também é curtinho e também fácil, né, de você engatar um capítulo atrás do outro. E aí tem uma curiosidade que o Selton Mello faz parte do elenco principal desse filme. E aí só confirma mais uma vez essa ascendência da carreira internacional dele, que já vem de anos, mas acho que nos últimos anos ele tem feito bastante coisa lá fora. Então aqui a gente tem mais um ator brasileiro despontando nas produções
1: Paulo.
0: internacionais, que assim, né, no fim das contas, a coprodução com o Brasil.
1: Muito bem. Conseguiremos vê-los no circuito brasileiro em
0: Então,
1: breve?
0: esses filmes, com certeza, eles vão vir para o Brasil em breve, até por conta dessas coproduções, mas fica difícil a gente dizer exatamente a data, porque tudo depende, né, do encerramento de festival, distribuição, enfim, mas acredito que metade do segundo semestre já deva estar disponível no Brasil, nos cinemas, né?
1: Elefantes na Névoa e La Perra. Ficaremos de olho.
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Segunda-feira, 8 de junho de 2026. O ministro Flávio Dino, do Supremo Tribunal Federal, derrubou parte de uma decisão do Tribunal Regional Eleitoral do Amazonas que proibia um vereador de Manaus de usar um bordão contra um adversário político. O TRE havia determinado a retirada de vídeos do vereador Alexandre Salazar, do PL, que traziam críticas ao pré-candidato a governador David Almeida, do Avante, e também tinha proibido o uso futuro da expressão "nunca será". O ministro do STF manteve a exclusão dos vídeos já publicados nas redes sociais. Dino apontou que o material configura propaganda eleitoral negativa antecipada e que o parlamentar usou agressões morais e palavras de baixo calão, o que é incompatível com o debate público protegido pela Constituição. No entanto, Dino considerou que proibir previamente o uso do bordão "nunca será" configura censura prévia desproporcional, o que fere a liberdade de expressão. Um turista foi flagrado pulando nas águas das Cataratas do Iguaçu para pegar um celular que deixou cair. A cena foi registrada por outros visitantes no sábado no lado brasileiro que fica em Foz do Iguaçu, no oeste do Paraná. Nas imagens é possível ver o momento em que ele se pendura na passarela, pula e fica próximo às quedas d'água. A administração do parque

0: Nacional do Iguaçu não divulgou a identidade do turista e reforçou que é expressamente proibido ultrapassar, subir ou sentar no equipamento de segurança, seja para tirar fotos ou recuperar objetos. Keiko Fujimori é a favorita para se tornar a nova presidente do Peru, segundo pesquisa de boca de urna publicada pelo Instituto Ipsos neste domingo, logo após o fechamento das urnas no país. Devido à pequena diferença, o cenário é de empate técnico. Keiko aparece com 50,7% dos votos válidos. O concorrente, Roberto Sanches, tem 49,3% dos votos. A margem de erro é de 3 pontos percentuais para mais ou para menos.
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1: E agora, no CBN Sustentabilidade desta semana, você vai conhecer a trajetória ESG da Live, uma empresa de moda esportiva que decidiu investir em processos e equipamentos mais caros e complexos para gerar muito mais valor no longo prazo. A Rosana Jatobá conversa com Paulo Demo, sócio e diretor de operações da empresa.
2: Oi, pessoal, tudo bem? O CBN Sustentabilidade de hoje aborda a agenda ESG na moda. Eu converso com Paulo Demo. Ele é sócio e diretor de operações da Live. A Live é uma empresa que produz e comercializa roupas de academia e de corrida, moda praia, acessórios e calçados esportivos. A Live está presente em centenas de lojas próprias e também franquias espalhadas pelo país, além de operações internacionais. Paulo, que prazer te receber aqui no CBN Sustentabilidade. Tudo bem com você?
3: Tudo bem, muito obrigado pelo convite. É um prazer estar aqui.
2: Prazer é nosso. Paulo, a gente sabe que a Live nasceu como um negócio de moda esportiva.
3: Sim.
2: Mas à medida que a empresa foi crescendo, ela passou a incorporar metas e indicadores de sustentabilidade de uma maneira muito séria e muito transparente. Eu queria te perguntar, em que momento vocês optaram por esse caminho?
3: A Live, ela tem 23 anos. Ela foi fundada em 2002 pela Joyce Gabriel Sens e em 2009 eu entrei na sociedade. Nós formamos um tripé que nos deu estabilidade. Mas a Live, desde o começo, sempre pensou grande em ser realmente uma marca reconhecida no Brasil e no mundo. Então, por isso, a gente sempre teve um pensamento de fazer as coisas certas, usar as melhores práticas, entender o mercado e realmente ser uma marca com propósito.
2: Interessante você dizer, fazer as coisas certas, porque sustentabilidade é exatamente isso, né?
3: Exatamente.
2: Você se preocupar com o meio ambiente, respeitando os limites do planeta, oferecendo qualidade de vida para os colaboradores, deixando de fato um legado, agir com propósito. Mas a gente tem que analisar alguns pontos aí, porque esse é um setor altamente poluente, altamente nocivo, né?
3: Exato.
2: É considerado um dos vilões do meio ambiente. Então, quando a gente, por exemplo, analisa a questão dos resíduos, a indústria da moda é uma das que mais geram resíduos no mundo. Eu tenho até dados aqui que mostram que um caminhão de roupas é descartado ou incinerado a cada segundo no mundo.
3: Sim.
2: E menos de 1% das roupas usadas é reciclado em novas peças de vestuário.
3: Sim.
2: Eu sei que vocês da Live enviam 100% dos resíduos têxteis para reciclagem. Isso é maravilhoso, né? Um índice assim invejável, poucas empresas conseguem fazer.
3: Há 5 anos atrás, nós montamos nossa área têxtil, que é malharia, tinturaria e acabamento. A gente precisava fazer diferente, porque senão o resultado seriam os mesmos desperdícios, os mesmos resíduos de outras empresas pelo mundo.
2: Uhum.
3: Então nós vamos atrás das melhores tecnologias do mundo.
2: Sim.
3: Exemplos, nossos teares. Nossos teares são maiores do que o normal, vamos dizer, do mercado.
2: Uhum.
3: Com esses teares maiores, a gente tem um encaixe dos produtos melhores na malha. Com isso, o desperdício é menor.
2: Entendi.
3: Dentro da tinturaria, a gente usa máquinas que não existiam nem na América, somente na Europa e no Oriente Médio, que eram máquinas que trabalhavam com relação de banho 4 vezes menor. É normal no mercado, para fazer 1 quilo de malha, se gastar 12, 13 litros de água. As nossas máquinas gastam entre 3,5 e 4 litros por quilo. Então a gente tem uma economia aí de 60, 62% de água no processo.
2: Uhum.
3: E depois, na área de, já na manufatura, onde a gente pega essa malha e corta para costurar as peças, e depois costurar as peças, ali a gente tem um desperdício. Só que tanto a coleta seletiva dentro da, na área

0: abriu nos escritórios, em tudo, já é uma cultura. Então a gente pegou tudo isso, separamos nosso plástico em vários tipos de plástico, vários tipos de papel, inclusive os resíduos têxteis, a gente hoje tem 100% ele reciclado. Como é que a gente tem a garantia disso? Uhum. Porque a gente vende. Ninguém compraria isso para jogar fora. Mas a gente, como é um produto em poliamida e a poliamida pode ser reciclada, a gente hoje, por exemplo, não tem mais poliéster. Antigamente a gente tinha poliéster, apesar de ser um poliéster, que até eu desenvolvi isso com um fornecedor colombiano, que era um poliéster reciclado de garrafa PET e biodegradável, mas hoje a gente preferiu não mais trabalhar com poliéster, uhum. só com poliamida, porque nos dá uma condição de reciclagem pós-corte.
1: Muito bem, agora você citou aí que vocês realmente lançam mão de inovação, máquinas super modernas que conseguem grande eficiência.
0: Exato.
1: Precisou ter um investimento pesado para conseguir isso.
0: Sim.
1: E aí eu vou te perguntar a velha questão, rentabilidade e sustentabilidade estão juntos?
0: Precisa, porque nosso marketing é muito bom, mas não podia ser um marketing da boca para fora. Nosso propósito é motivar as pessoas a ter uma vida ativa, saudável e feliz. E não dá para ter felicidade com um ambiente degradado. Então a gente precisava, na realidade, pensar bem, botar na balança, né, o ganho, investir mais, às vezes, gastar mais. Por exemplo, as máquinas de tingimento que eu falei. Uhum. São máquinas mais caras, muito mais difíceis de trabalhar. Às vezes tem até um processo mais longo e mais tempo, é mais custo. Mas a gente entendeu que para ter um discurso alinhado com a prática, a gente precisava ter esse equilíbrio.
1: Muito bem. E assim, melhor coisa do mundo é você ser genuíno, autêntico e transparente, né?
0: É,
1: ainda mais nesse mundo de greenwashing, né? De muita gente querendo surfar a onda verde, quando vai ver é só discurso, pura mentira.
0: É,
1: né?
0: A gente gosta de dormir bem toda noite.
1: É isso,
0: não com a consciência
1: limpa,
0: leve.
1: É isso. Agora, Paulo, e a questão das embalagens, hein? Que é outro passivo que a gente tem na indústria da moda. Vocês Sim. desenvolveram algum material específico? Como é que vocês lidam com isso?
0: Sim, a Joyce Sen sempre foi uma defensora muito grande de a gente eliminar totalmente a embalagem plástica das nossas operações, das nossas lojas. A gente entendeu que a gente precisaria também, não dá para esquecer da própria operação. Por exemplo, tem transporte nas peças. Uma peça branca não pode ser transportada sem uma cobertura,
1: proteção,
0: uma
1: né?
0: proteção. Então, o que a gente foi? Então, vamos para a prática. Na prática, por exemplo, 100% dos nossos plásticos hoje, das nossas embalagens, são de fonte renovável, vem da cana-de-açúcar.
1: Uhum.
0: Tá? E no nosso e-commerce, onde a gente tem 100% do domínio da cadeia, porque a gente não tem só lojas próprias, tem franquias também, e multimarcas por todo o país, a gente envia para os nossos clientes do e-commerce sem o plástico. A nossa embalagem é de papel, reciclada, a gente fica 100% alinhado com o discurso.
1: Eu soube também que vocês desenvolveram tecidos com fibras recicladas.
0: Sim.
1: E um deles é o Fit Green, não é isso?
0: Exatamente. A gente se associou, né, com duas grandes nomes do mundo têxtil no Brasil e no mundo, que é a Nilit com a poliamida e a Lycra com elastano, né? Os dois fios provêm de fonte renovável, né? E a gente criou a nossa malha, que é o Fit Green, que ela é 100% de fonte renovável.
1: Achei muito interessante quando você trouxe agora há pouco o índice de redução de consumo de água, né? Vocês
0: Sim.
1: conseguiram uma economia de 62% nesses processos que envolvem tinturaria e estamparia digital.
0: Sim.
1: Que é uma tendência aí no setor de moda, né? Optar pela estamparia digital.
0: Sim, a gente tem um parque bem eclético para produzir produtos tecnológicos, inovadores. A gente precisa ter um parque bem diferenciado. A estamparia digital, hoje, uma delas é a nossa... A gente utiliza, na realidade, papel. Né? Então, a gente imprime no papel o desenho, vamos dizer assim, né? E por termotransferência, estampa na malha.
1: Uhum.
0: Consequentemente, é como se fosse uma impressora jato de tinta de casa. Né? Não precisa ser lavado, não precisa gastar grandes quantidades de água. O processo é muito simples e muito sustentável.
1: Muito sustentável. Aí me faz lembrar hoje a falta de responsabilidade que algumas empresas têm com o meio ambiente nessa questão da tinturaria.
0: Sim.
1: Existe um rio no Nordeste, agora me foge exatamente em que estado do Nordeste, e que ele mudou de cor por causa do tingimento de calça jeans.
0: Sim.
1: Né? Então, quando você cria um processo como esse, né, lança a mão de um processo como esse, você não apenas impacta ali o consumo interno da empresa, mas todo o meio ambiente, né?

0: inclusive um rio ali da região. E é muito importante a gente pensar nessa questão do consumo de água, porque tem dados que são alarmantes. Para a gente conseguir fazer uma camiseta de algodão, por exemplo, você usa 2.700 litros de água ao longo da produção. Um jeans pode consumir até 10 mil litros de água, dependendo do processo. Então, realmente, são peças, né, que consomem muitos recursos naturais. O setor precisa encarar isso com mais seriedade.
1: É, realmente, a água é o nosso recurso fundamental. Então, aqui também a gente se dedicou a fazer um projeto totalmente diferenciado. Uhum. Então, a Live Matriz está situada ao lado de um rio. Então, a gente tem muito cuidado com ele. E a gente não queria só buscar desta fonte. Uhum. Então, hoje, nós fizemos, a gente tem algumas lagoas, que a gente faz um blend. Nosso parque, com 40 mil metros quadrados, praticamente todos os telhados a gente tem recuperação da água de chuva, que vai para essas lagoas de água bruta. Além disso, nós temos 3 poços artesianos. E a complementaridade disso vem do rio. O rio, a gente é uma região de serra, uhum, e chove bastante. Então, o rio nem sempre tá limpinho. Uhum. Ele fica meio café com leite. Uhum. Então, a gente puxa essa água, trata toda essa água junto, usa para o processo industrial, 15% a gente recupera essa água no processo, e o que os 100% da água lançada no rio é totalmente transparente. A gente hoje lança no rio uma água muito melhor do que a gente usa.
0: Maravilha, parabéns. E os corantes em que vocês utilizam são menos poluentes?
1: Sim, porque a gente, novamente, a gente não vai por preço, a gente realmente está associado hoje às melhores marcas mundiais. Então, a gente trabalha com 2 marcas alemãs hoje. Elas têm selo Ecotex, Sign Blue. Os corantes para a parte de fitness são corantes mais complicados. A gente gosta muito do apelo de moda, nossas cores são maravilhosas, mas a tecnologia embarcada e a dificuldade para reproduzir é muito grande, e aliada à sustentabilidade também. Então, a gente não utiliza nenhuma matéria-prima que não seja certificada. Inclusive, hoje também, nós 100% dos nossos produtos, principalmente de acabamento, onde se usa alguma coisa, não tem origem animal.
0: Maravilha, outro atributo importante, a preocupação com o bem-estar animal.
1: Obrigado.
0: E essa nova geração que está vindo aí realmente é intolerante com qualquer tipo de maltrato.
1: Verdade.
0: Paulo, e a questão da utilização de fontes renováveis, porque além do consumo de água, é um setor que demanda um consumo intenso de energia.
1: Sim, a gente investe muito em energia solar. Na região da nossa fábrica, é o maior parque solar da região toda. Nós temos mais de 4 mil placas em cima dos nossos telhados, que a gente sempre pensa em utilizar o útil ou agradável. Então, assim, se a gente já tem, a gente já constrói transplantando as árvores, uhum, né, onde a gente pode construir também. Nossos prédios são ventilados e bem iluminados. E no telhado, além da recuperação da água de chuva, a gente coloca as placas solares porque dá um conforto térmico melhor para os nossos funcionários. Então, só que essas placas não são 100% da nossa energia consumida. Porém, a diferença, a gente compra do mercado livre de energia, mas de fontes renováveis. Nem sempre, de novamente, é o mais barato, mas é assim, a gente está totalmente alinhado que a nossa energia é 100% de fonte renovável.
0: Que maravilha, hein? Muito importante primar por essa questão da eficiência energética, de usar mesmo energia renovável, até porque a gente está na meca da energia renovável, que é o Brasil, né?
1: Sim.
0: Com a matriz limpa. Agora, na questão da descarbonização, porque é um setor altamente poluente, responde aí por cerca de 8% das emissões globais de gases de efeito estufa. Queria entender como é o plano de descarbonização da Live, o que é que vocês estão fazendo, metas para reduzir drasticamente a emissão de carbono, quando que vocês vão atingir, conta para a gente a quantas anda o plano.
1: Sim, a gente assinou o Pacto Global da ONU, né? A gente tem prioridade no item 6, que é a água, água e saneamento.
0: Uhum. ODS número 6.
1: E também o 12 e o 13. O 13 é exatamente a descarbonização. Então, nós temos, claro que a eficiência operacional nos ajuda muito nisso. Né? A gente não tem emissão de poluente, todas nossas. É óbvio que tem 1 ou 2 chaminés na fábrica, mas a gente cuida muito com a emissão. Né? A gente tenta reduzir, né, os nossos resíduos. A gente trabalha muito forte com a linha nova do Live Future, que cada vez mais a gente vai ter produtos que mais sustentáveis, com menos impacto ambiental, né?
0: Vocês então estão com muito foco na recuperação de

0: áreas degradadas.
1: Exato, a gente está apoiando a ONG Xalando Esperança, uhum, que é uma comunidade indígena lá no Mato Grosso do Sul, que a gente investiu em estufas para a comunidade poder fazer o replantio de árvores nativas, de espécies da região. É muito bacana que já está dando efeito. Pessoal, as áreas estão ficando melhores,
0: arborizadas, né?
1: Começou a aparecer onça-pintada na região, já teve alguns relatos.
0: E recuperação do ecossistema, né?
1: Exatamente, e essa comunidade está se autossustentando e está gerando um benefício social para a sociedade também, essa sociedade indígena.
0: Muito legal.
1: Comunidade indígena.
0: É, e a gente tem um desafio no Brasil que é o de recuperar 12 milhões de hectares de áreas degradadas, né?
1: Exatamente.
0: E temos um grande potencial para isso. Que bom que a sua empresa enxergou essa necessidade e a oportunidade, porque imagina, daqui para frente, quando vocês começarem a ver os resultados de uma ação como essa, vão poder, por exemplo, se beneficiar do mercado de carbono, que é, sim, outro grande ativo aí para o setor empresarial. Sim. Então só tem coisa boa, né?
1: Sim, gostaria até de comentar, a gente fez uma campanha na fábrica, que a gente adquiriu um terreno ao lado da fábrica, e também a gente fez um replantio. Todos os nossos funcionários participaram, todo mundo plantou uma árvore lá, principalmente nossas lideranças.
0: Que árvore que plantaram?
1: Nativas, a gente sempre...
0: Por exemplo?
1: Ipê, oliveira, lá, tangerina...
0: Que mais?
1: Laranjeira...
0: Será que tem jatobá aí no meio?
1: Não, jatobá não, infelizmente não é da região.
0: É nativa da Mata Atlântica e da Amazônia.
1: Araçá, goiaba, mas é da Mata Atlântica da nossa região. Sim. Lá. Hoje o nosso arboreto live, que a gente chama, a gente já se plantou mais de 1.200 árvores.
0: Maravilha.
1: Só dentro da planta.
0: É bom que cria também a cultura organizacional de preservação da natureza, né?
1: Sim, sim.
0: Até quando é um colaborador de uma empresa que tem essa preocupação genuína, né?
1: Essa ideia, é criar cultura e passar esses bons hábitos para os nossos colaboradores e para a nossa comunidade.
0: Muito bem. Achei muito interessante quando você mencionou a Agenda 2030 da ONU, essa, sim, que estabelece os 17 Objetivos de Desenvolvimento Sustentável. Ela funciona, gente, como um guia, um manual de gestão para o empresário. Se ele quer ser ESG, mas não sabe por onde começar, dá uma olhada lá na Agenda 2030. O que é que meu negócio pode fazer para resolver um desses 17 objetivos aqui da ONU? Questão da água, do saneamento, de que maneira eu posso contribuir para a questão da energia acessível a todos e uma série de outros ODS. Ser signatário dessa agenda é muito importante. Agora, Paulo, a gente sabe que é um setor muito fragmentado e que muitas, sim, empresas precisam terceirizar, né, recorrer a fornecedores.
1: Sim.
0: Vocês têm grande parte da produção feita internamente,
1: sim,
0: o que garante uma rastreabilidade muito maior para garantir, por exemplo, condições justas de trabalho.
1: Sim.
0: Né? Hoje, 75% da produção de vocês é feita, vocês mesmos é que botam a mão na massa, né?
1: Exatamente, a gente, são duas empresas, né, então 75% a 80% da nossa malha a gente tem controle total, uhum, e a diferença a gente traz de alguns fornecedores no Brasil, como eu falei, realmente renomados com selos e apelo de sustentabilidade também. Por outro lado, a gente tem toda uma cadeia de costura. Hoje existem 1.500 costureiras trabalhando para a Live.
0: Uhum.
1: É óbvio que essas 1.500 costureiras não trabalham no mesmo local. Inclusive, isso foi um outro projeto que a gente desenvolveu e a gente percebeu que também transportar essas costureiras todas para grandes confecções não era o melhor para as pessoas e nem para o próprio ambiente, porque normalmente o transporte é feito de ônibus.
0: Uhum.
1: Então, a gente tem hoje várias filiais, que a gente chama, em várias localidades vizinhas, até inclusive algumas próximas. A gente prefere então levar o produto, costurar no local onde perto da pessoa mora. Muitas vêm de bicicleta, muitas vêm a pé. A gente concede uma hora de almoço para as pessoas, que não é normal, mas muitas têm tempo de ir em casa e voltar. Então a gente, além das nossas filiais, a gente também tem algumas facções que a gente trata como filial. Então 100% do resíduo que elas geram, a gente também recolhe de volta para a fábrica, dando a garantia que a gente também não tem alguma ponta solta nesse processo.
0: É um pedacinho da fábrica ali mais próxima.
1: Exatamente.
0: ao fornecedor, né?
1: É, e os fornecedores são muito bons, a gente aprende muito com eles, né? a gente é humilde também, a gente aprende muitas vezes, ensina quando dá, então a gente realmente faz um círculo virtuoso.
0: Uma parceria.
1: Uma sinergia muito grande.
0: Boa. Agora, Paulo, é um setor que tem muitas mulheres, né?
1: Bastante.
0: Na base corporativa ali, o setor de moda é dominado por mulheres.
1: Sim.
0: E na alta liderança, como é que a Live está nesse sentido?
1: Tem dois números muito interessantes na Live, né? 79% dos funcionários

0: funcionários são mulheres. Realmente as mulheres são maioria. E 69% são mulheres em cargos de liderança. É um número muito alto e a gente realmente fica feliz, porque, queira ou não queira, na moda, nos processos fabris, a mulher tem mais tato, mais cuidado e a gente vê realmente um ganha-ganha espetacular.
1: Um diferencial, né?
0: Com certeza.
1: É. Agora, Paulo, outras categorias minorizadas. E aí eu posso, por exemplo, me referir à questão étnico-racial, população negra, à questão LGBTQIA+. Sim. Os neurodivergentes, que são aquelas pessoas que funcionam de uma outra maneira, né? Os dislexos, os autistas, quem tem dispraxia, por exemplo. De que maneira vocês aproveitam essas categorias na operação da Live?
0: A gente sempre procura adaptar o melhor local de trabalho para que a pessoa também se sinta bem e consiga se sentir produtiva, porque elas não querem simplesmente ser integradas, elas querem fazer alguma coisa. Então, todas, por exemplo, nossas cotas de PCD são 100% ocupadas. Uhum. A gente tem, no passado a gente teve mais dificuldade, hoje em dia, inclusive, a gente tem uma carteira, a gente vai renovando ela. A gente não tem nenhuma prática contrária com credo, sexo, cor.
1: Nenhum viés inconsciente para poder marginalizar essa categoria.
0: Muito pelo contrário, a gente acha que essa diversidade cria oportunidades, né? A gente é muito aberto nisso. Uhum. Até porque, assim, seria um contrassenso uma empresa de moda totalmente alinhada com o mercado e com o mundo atual.
1: A vanguarda,
0: na,
1: né?
0: Na vanguarda, querer ser preciosista em algumas coisas que não tem sentido hoje em dia.
1: Com certeza, que maravilha. E tudo isso amarrado ao grande pilar de governança, porque não adianta você desenvolver bem o lado social e o ambiental se a espinha dorsal, que é a governança, está mal feita. Por isso que eu acho interessante o fato de vocês terem a remuneração variável dos líderes atrelada às metas ESG. Sim. E mais do que isso, a publicação de relatórios anuais dando conta de tudo que vocês estão fazendo.
0: Sim, a gente sempre tem nosso comitê de sustentabilidade, a gente publica nosso relatório, né, a nossa liderança. Aliás, 100% dos funcionários da Live tem participação dos resultados, né? Esse resultado está alinhado, sim, à participação de lucros, mas totalmente alinhado às decisões sustentáveis e as decisões corretas para a gente ter ainda o nosso propósito em linha, né? Então a gente está sempre muito preocupado. Nossos quatro pilares do ESG, né, a sustentabilidade, a inovação têxtil, que através dela a gente reduz nossos problemas, nossos impactos, né? Eficiência operacional, que ela nos garante a competitividade e alinhada à sustentabilidade também, e o impacto social. Então, todas as decisões estratégicas no board são tomadas alinhadas com esses pilares.
1: A gente está vendo que é uma estratégia muito bem delimitada, mas tem muito de propósito mesmo, né? De vontade de fazer de maneira correta. Acho que esse é o caminho aí que está guiando vocês,
0: assim,
1: né?
0: Sim, na verdade isso já vem de berço, né? O Gabriel tem uma história muito bacana de vida. O pai dele foi o primeiro engenheiro da WEG, uma multinacional hoje importantíssima. Então, lá muita coisa, a gente tem boas práticas de casa. A mãe da Joyce começou como costureira, então esse carinho, esse cuidado dela com o produto veio de casa. Tá? Eu aprendi muito com meu pai também. Meu pai trabalhou na lavoura, na roça, como a gente diz, até os 18 anos. Mesmo assim, saiu e conseguiu, né, se formar engenheiro agrônomo, foi diretor de empresa. Então, a gente tem ótimos exemplos. Então, eu sei plantar, eu sei alguns nomes de plantas. Então, isso está no nosso coração.
1: Isso.
0: E o nosso propósito realmente é genuíno.
1: Muito bem. Eu quero te agradecer muito pela sua participação. Imagina. Aqui no CVN Sustentabilidade e te dizer que como foi inspiradora a sua entrevista, né?
0: Obrigado,
1: porque esse é um setor realmente que precisa avançar muito. Ele é muito nocivo, né, se as práticas não forem implementadas.
0: Sim.
1: E aqui, gente, a gente tem esse exemplo da Live, que mostra que sim, que sustentabilidade combina com um negócio bem sucedido, que é a Live. Então, Paulo, seja muito bem-vindo, já te convido para uma próxima oportunidade.
0: Muito obrigado por me receber mais uma vez e foi ótimo. Foi meu debut hoje e adorei.
1: Pois é, para você que está começando a dar entrevistas por aí, você foi muito bem, viu? Passou.
0: Obrigado.
1: Passou no teste. Obrigada, Paulo.
0: Imagina.
1: Eu conversei, gente, com Paulo Demo. Ele é sócio e diretor de operações da Live. Além de ter acesso ao conteúdo pelo YouTube, você também encontra essa entrevista no site, no aplicativo da CBN ou na sua plataforma de podcast.

0: Preferida. Colaboraram comigo aqui no CBN Sustentabilidade, minha linda produtora Ana Luísa Bessa, nos trabalhos técnicos a Débora Gonçalves, a Isabel Gomes e o Bruno Carvalho, e na edição Rafael Furugem e o Luiz Fugliage. Um beijo para você, até semana que vem.
1: O colunista da CBN, Marcelo D'Agosto, respondeu à dúvida de um ouvinte sobre a disponibilização do investimento Tesouro Reserva em outros bancos. Essa modalidade estreou e está disponível apenas no Banco do Brasil.
2: O Gentil gostou do Tesouro Reserva, mas a aplicação só está disponível para quem tem conta no Banco do Brasil. Ele pergunta quando o investimento estará disponível nos demais bancos. Gentil, o Tesouro promete que em breve os demais bancos vão passar a oferecer o Tesouro Reserva. Mas, enquanto isso não acontece, você pode investir no Tesouro Selic. O Tesouro Reserva e o Tesouro Selic, na prática, são iguais. A diferença entre os dois é o valor mínimo da aplicação. No Tesouro Reserva é de R$ 1,00. E no Tesouro Selic, os investimentos e os resgates têm que ser em múltiplos de R$ 190,00. R$ 380,00, R$ 570,00, assim por diante. Em termos de rentabilidade, você pode considerar que é a mesma coisa. Teoricamente, o Tesouro Selic tem a marcação a mercado, que o Tesouro Reserva não tem. A marcação a mercado pode fazer com que o investimento oscile mais do que o inicialmente esperado. Mas no Tesouro Selic, essa oscilação é praticamente insignificante. Portanto, enquanto o seu banco não oferece o Tesouro Reserva, você pode substituir tranquilamente pelo Tesouro Selic. Até a próxima e continue mandando as suas perguntas para cbndinheiro@cbn.com.br.
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Segunda-feira, 8 de junho de 2026. A Comissão de Constituição e Justiça da Câmara deve votar na próxima terça-feira a admissibilidade da proposta de emenda à Constituição que trata da redução da maioridade penal de 18 para 16 anos. O texto segue uma proposta do deputado federal Capitão Alden, que prevê a responsabilização criminal de adolescentes entre 16 e 18 anos em casos de crimes hediondos e outros delitos considerados graves. Atualmente, adolescentes maiores de 16 anos que cometem infrações graves estão sujeitos a medidas socioeducativas, como a internação, que pode durar no máximo 3 anos. Se passar na CCJ, a PEC segue para análise de uma comissão especial da Câmara. Dados da Receita Federal revelam que a receita das empresas de apostas online licenciadas dobrou nos 4 primeiros meses deste ano, em relação ao mesmo período de 2025. Apesar de restrições a apostas de beneficiários de programas sociais e de endividados. O levantamento é do jornal Folha de São Paulo. A arrecadação com impostos sobre bets saltou de 2 bilhões e 200 milhões de reais nos primeiros 4 meses do ano passado para 4 bilhões e meio em igual intervalo de 2026. Mais de 1 milhão e 200 mil pessoas lotaram as ruas de Madrid neste domingo para uma missa do Papa Leão XIV. No evento, ele pediu uma renovação da fé católica na Espanha e disse que Deus está do lado dos pobres, dos oprimidos, dos que estão sozinhos e abandonados. A missa ocorreu no segundo dia da visita de 7 dias de Leão à Espanha, onde a prática religiosa tem caído de forma acentuada nos últimos anos. Cerca de 56% dos espanhóis se identificam como católicos, ante 90% na década de 1970.

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1: De volta com o CBN Madrugada e direto com o professor Pasquale, que explica a dúvida de um ouvinte do Recife, em Pernambuco. Ele pergunta se a letra P da palavra elíptico deve ser pronunciada ou não.
2: Hoje, dúvida de Sara Siqueira, do Recife, Pernambuco. Diz assim: professor, como é que fica o P na palavra elíptico? Esse P é mudo ou devemos pronunciá-lo, como eu fiz há pouco?
3: Que bela palavra.
4: É, bela palavra, e tem mais de um significado, né? A gente usa na geometria, né? E na gramática, né? Eu não vou me atrever aqui a falar de geometria, não é assunto meu, mas existe a elipse na geometria e na gramática, na língua, na estilística. A elipse é a omissão, né? A omissão de uma palavra que fica facilmente subentendida. Até em casos muito simples, como, sei lá, fiz, você fez tal coisa, fiz. Quando a gente diz fiz, a gente deixa subentendido o eu, né? Esse eu está elíptico ou elítico. As duas formas existem, com P ou sem P. Agora, nós tendemos a chamar esse P de elíptico, né, de mudo. A gente diz, P mudo, né? Mas, na verdade, esse conceito de P mudo, que é popularíssimo, né, não é esse o conceito de letra muda que funciona nos estudos linguísticos. É outra conversa, né? Bom, então, começando, esse P, quando a gente escreve, a gente pronuncia elíptico, elíptico. E quando a gente não escreve, a gente não pronuncia, é óbvio, ele não está lá, elítico. Só que esse caso elítico, que existe, tem registro, está nos dicionários. Fernando, se tiver com o dicionário aberto aí, pode escrever elítico, sem o P, e você vai ver o que ele diz. Se você abrir, depois você conta para mim o que ele diz, né?
2: Diz elíptico.
4: Diz que é a mesma coisa que elíptico, né? Só que quando ele faz isso, né, quando ele diz que mesmo que tal, isso quer dizer que a forma preferencial, a forma mais usada, a forma mais comum, é aquela outra,
2: tá bom.
4: Né? Não é essa, tá? Bom, o último desacordo ortográfico criou uma situação interessante, porque teoricamente ele foi feito para que as grafias fossem unificadas. Que grafias? Brasil-Portugal. Então, no Brasil, a gente escreve recepção, a recepção do hotel, né? Vá lá até a recepção. A gente escreve recepção e pronuncia recepção, a gente lê o que está escrito. Esse P de pato, diferentemente do que a gente diz no dia a dia, não é mudo, ele é lido, ele é pronunciado. Em Portugal, esse P não é lido, né? Recessão. Você vai lá para o hotel e o sujeito diz, vá, recessão. Eles escreviam isso com P de pato, embora não lessem o P de pato. E depois do desacordo, passaram a escrever sem o P de pato, né? Ou seja, para eles, o P de pato em recepção, que eles liam e leem em recessão, para eles o P era mudo, o P não era lido, certo? Agora, existem algumas coisas que são muito interessantes. Eu vou rapidamente para os auxílios aqui, para a gente ampliar essa conversa. Eu começo com Caetano Veloso cantando uma música cujo título eu não vou dizer, senão eu dou spoiler. Uma canção que ele gravou em 1980, está no disco Outras Palavras. Vamos lá.

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1: Uma maravilha, né? O Caetano usa vários verbos que popularmente tem o P mudo, né? Raptar. As pessoas dizem que esse P é mudo, mas como eu expliquei, esse P não é mudo, ele é lido em português, né? Rapt-me, camaleão, ele usa raptar, adaptar, captar, né? Que são verbos que complicam a vida de muita gente. Muita gente, na hora de flexionar, acaba dizendo adapite, eu opito, e por aí vai. No padrão formal, não, esse P não é seguido de vogal, é eu rapto, eu adapto, eu capto. E ele faz até uma brincadeira com outras línguas, né? Rapte-me, adapte-me, capte-me, it's up to me, né? Que é uma expressão inglesa cujo som lembra it's up to me, né? It's up to you, tanto faz para mim, para você, se eu não me engano, é esse o sentido. E depois, adapte-me ao seu Nemekitpa, que é o nome de uma música de um compositor belga, música muito famosa, Nemekitpa, Nemekitpa, que é o não me deixe, né? Não me abandone. Bom, então nós vimos aí que esses P's não são mudos, eles são lidos, tá? Bom, outro auxílio agora é uma canção antiga, Bessa, os mais velhos se lembrarão dela. Você Abusou, Antônio Carlos e Jocafe, lembram-se deles?
2: Sim.
1: Fizeram um baita sucesso na década de 70. Composição deles, interpretação deles. Vamos lá, há uma palavrinha aí interessante.

quadradismo dos meus versos vai de encontro aos intelectos, e vai de encontro mesmo, porque é choque, aos intelectos. Esse ser de intelectos também não é mudo, porque a gente lê, né? A gente pronuncia. E por fim, um auxílio rapidíssimo, Gilberto Gil, que vai mostrar pra gente uma coisa muito interessante. A música é Pela Internet, que eu já toquei por outras razões, do disco Quanta, de 97. Prestem atenção, há uma palavrinha aí que é muito interessante. Vamos lá.

0: que é, professor? Ô,
1: Fernando e Tati, vocês usam mais a palavra contato, manter contato ou manter contato?
2: Contato. Não, sem ser, né?
1: Sem ser. É. E as duas existem no português do Brasil. E quando a gente escreve com C, a gente pronuncia contato, contacto. Tanto faz.

0: entra no supermercado e quer comprar lá, sei lá eu, mozzarella fatiada na hora, vai até a seção de frios, não é isso? Seção, como é que se escreve essa seção de frios? Com S no começo e C com cedilha no meio, não é isso? E qual é o verbo que significa transformar em seções, em partes, em pedaços? O verbo é seccionar, com CC, embora exista o verbo seccionar, que ninguém usa, né? Ou seja, essa coisa do C e do P é uma coisa muito interessante, e no Brasil ela acontece de um jeito, em Portugal acontece de outro jeito. É bem diferente. Então é isso, querida ouvinte, ou pode ser elíptico com o P, que não é mudo porque é pronunciado, ou elítico sem o P, e portanto não existe a letra P nessa outra opção. É isso.
1: Muito bem.
2: Obrigado, professor.
1: Um beijo.
0: Beijo para vocês. Agradeço a um dos meus filhos, que é engenheiro e oceanógrafo, mandou para mim aqui a definição de elipse na geometria.
1: Ah, eu amo. Família inteira envolvida nesse quadro.
2: Um isso dia. Se chama auxílio luxuoso.
1: Isso. Isso é que é auxílio luxuoso.
0: Eu vou ler aqui para vocês um dia. Beijo.
1: Um beijo. Beijo.
3: Em conversa com Bruna Barbosa, Rossandro Klinge reflete sobre como o consumo deixa de ser apenas uma escolha econômica para se tornar uma resposta emocional a sentimentos.
4: Vamos falar sobre consumo consciente, Bruno. Eu estive fazendo uma palestra na Rio2C, que é um dos maiores eventos de tecnologias do mundo, que acontece no Rio, lá no Palácio das Artes. E quando eu falei lá, uma coisa me chamou muita atenção, né? Falando sobre consumo consciente, eu saí com uma certeza maior que o grande desafio da gente hoje não é apenas consumir menos. E aí, como psicólogo, esse é meu olhar, né? É entender por que que a gente está consumindo tanto. É entender qual é a dinâmica emocional por trás disso. Compramos para pertencer, para aliviar alguma coisa, para recompensar ausências de pessoas ou de sonhos não alcançados. Ou a gente está comprando para tentar organizar fora, porque é mais fácil comprar um monte de coisa que organiza prateleiras. Não sei se você já viu aquele vídeo de gente organizando cozinha. É relaxante, né? Tem gente que fica organizando cozinha, tem muito vídeo coreano, chinês, pessoas organizando casas, cozinha, armários. Será que ao ficar vendo esses vídeos ou comprando essas coisas, a gente não está tentando organizar lá fora porque é mais difícil organizar dentro? O consumo deixou de ser uma escolha econômica, hoje virou uma espécie de linguagem emocional. Então, claro que tem consumo que é necessidade mesmo, que você, opa, acabou isso, ou, ah, que legal, não sabia que tinham criado essa coisa, que é um problema que eu tenho. Por exemplo, uma vez eu estava fazendo palestra e empurrando óculos o tempo inteiro, sabe, Bruno? Aquilo me irritou no final, disse, alguém deve ter criado alguma coisa para segurar o óculos. Aí eu botei assim, nesse site de compras, segurador de óculos. Aí apareceu umas bolinhas de silicone que você põe atrás, que segura. Então, assim, era uma compra necessária, né? Mas tem compra que é por impulso. Tem compra que a gente compra e depois tá lá. Eu lembro que uma vez eu comprei um multiprocessador, Bruna, e tava sabe aquelas TVs que ficam anunciando? É assim, e picota, e tritura, e fatia, você vai receber visitas, fatia salame, papo. Aí eu olhando aquilo ali, tão bonito, e se você ligar agora, ainda tem um desconto, ainda vai levar um manual. Aí eu fui e comprei. Aí chegou um multiprocessador em casa, e aí eu usei uma vez com minha esposa, né? Realmente, picotou salame, cortou queijo no tamanho que a gente queria, fizemos uma tábua de frios para receber os amigos, incrível. Quando a gente foi lavar o multiprocessador, pecinha por pecinha, quase cortando a mão, o tempo que eu economizei cortando o salame, eu gastei lavando o processador. E hoje ele é um liquidificador caro, então tem muita coisa que é pura, assim, gatilho de compra que a gente tem.
5: Ô, Rossandro, isso me lembrou que esses sites hoje que vendem aí todas essas, como é que eu vou chamar? Não quero chamar aqui de tranqueiras, mas todas essas coisas que em tese a gente não precisa ter e poderia viver tranquilamente sem.
3: Uhum.
5: Antigamente, nem faz tanto tempo assim, mas era difícil ter promoção ou ter cupom. Hoje em dia, o muito. Tal do cupom do frete grátis é quase que todos os dias. Todas essas lojas nos dias iguais, né? Ah, é 5 do 5.

0: Do 6 do 6, 7 do 7.
1: É.
0: Ah, é cupom pra cá, pra lá, o frete grátis, 10%, 20%. Se colocar mais R$50 no seu carrinho, ganha tal coisa. Agora só vem pra R$100 o carrinho.
1: Né?
0: O que é tudo. E aí quando você percebe, você fez 10 compras de 10 coisas absolutamente inúteis.
1: É, tem um cashback que você entra na loja, ó, você acabou de ganhar um cashback, pode usar nos próximos 30 dias, mas não pode usar no dia, mas pode usar nos próximos 30 dias.
0: A partir de amanhã tá valendo, só não hoje,
1: tá,
0: né?
1: Tá valendo, é. Quando eu comecei a viajar, fazer palestras fora do Brasil, especialmente nos Estados Unidos, primeiro eu começava a ficar em hotel, depois eu fui fazendo amizade com as pessoas e eu me hospedo na casa de muitos amigos que eu tenho lá. E me chamou a atenção o fato de que em condomínios ou nas casas de um modo geral, as pessoas raramente guardam o carro na garagem. Eu disse, poxa, se tem garagem, os carros ficam lá de fora. Foi quando eu comecei a perceber que as garagens eram ocupadas por um monte de compras por impulso, que depois entucava naquelas garagens. E aí, igual que a gente vê naquele filme de Sessão da Tarde, as crianças fazem um garage sale, né? Uma liquidação de garagem, ou seja, pega lá fora, bota uma limonada, umas mesinhas de plástico, começa a vender um monte de coisa que você comprou e não usou. Um massageador de pé, um negócio de costa, um tapete que aquece. Aí você vê, poxa, eu comprei por impulso, né? Então, assim, a gente tem que pensar o seguinte, a cultura transformou o desconforto emocional da gente em compras, em carrinhos. Sentiu tristeza? Compra. Sentiu solidão? Rola a tela, deseja, compre, compare. Sentiu que ficou para trás? Troca, substitui, mostre que sua televisão é mais nova, é mais fina, tá a copa, deixa ela mais fina, não vai mudar o resultado do jogo, tá, gente? Quem viu o 6-1 da Alemanha, devia ser em tela plana ou em tela antiga, a dor foi a mesma. Mas essa coisa, então a gente tem que pensar, a engrenagem gira prometendo que a gente tem uma identidade comprando isso, mas a única coisa que a gente tem no final é exaustão e um cartão de crédito estourado muitas vezes. E esse vazio que você acha que a compra ele vai cobrir, não compra, ele vai esperar. A tristeza que você está sentindo, ela não está pedindo mais uma compra para você fugir dela, está pedindo que você se cuide. Assim também a ansiedade que você está sentindo não vai ser resolvida se você comprar o que o vizinho comprou ou pintar a casa da cor do vizinho. Está pedindo pausa. E solidão não se preenche comprando coisas. Você pode ser uma pessoa bem sucedida e solitária. Solidão se preenche com vínculos, com gente, né? Então, em vez de escutar, a gente consome por alguns minutos, até pode funcionar, mas consumo consciente hoje em dia deixou de ser uma pauta ambiental e financeira para virar também uma pauta emocional. É a pergunta que a gente tem que fazer para os ouvintes, para a gente também, né? Eu estou escolhendo ou estou fugindo? O que que eu estou tentando taponar aqui quando eu estou comprando? Sabe, porque tem hora que a gente compra as coisas e quando chega em casa, aí chega uma... Não sei se já aconteceu contigo, Bruna. Ó, chegou uma entrega aí do delivery, né? De uma compra. Aí você... Foi que eu comprei mesmo. É. Você nem lembra o que você comprou. Aí, eita, eu nem lembrava que eu tinha comprado isso. Vê a necessidade. Você nem lembrava que tinha comprado. Né? É igual aquela roupa que você deixa no armário. Não, acho que um dia vai voltar na moda. E quando volta na moda, você não tá mais no mesmo tamanho. Não cabe mais na roupa. Né?
0: A Cláudia escreve aqui pra gente, fala, são as inutilidades domésticas. É
1: exatamente
0: isso, né? Que elas são
1: essa
0: vendidas
1: é
0: como... É algo que vai solucionar a sua vida, mas que na verdade é uma total inutilidade. Agora, Rossandro, como que a gente sai desse ciclo? Como vem isso?
1: A gente tem que começar a se questionar, a gente tem que começar a perceber o seguinte, será que eu estou precisando muito mais, né, de autoestima, de que eu me sinta bem comigo e eu não precise comprar algo para me sentir importante e validado? Será que a minha necessidade não é muito mais disso, sabe? De um sentimento de que eu não preciso ter teu carro, tua roupa? Será que eu não preciso mais de conexão? Porque, por exemplo, pesquisas sobre felicidade mostram que trocar de carro gera uma espécie de gatilho emocional de 15 dias. Ah, eu troquei o carro e você nem bota vidro fumê para mostrar todo mundo, até que o sol bate e você bota vidro fumê, né? Mas quando a gente se reúne com quem a gente ama, numa tarde como hoje, domingo, para tomar um café com amigos que você nunca mais viu, isso passa 2 meses de gratificação. Então, na verdade, as coisas mais simples e prazerosas, como tomar café com quem você ama, assistir um filme infantil com seus filhos, sabe? Essas coisas, elas são simples, baratas e dão um preenchimento que isso não dá. Agora, numa sociedade de comparação intensa, será que você não teria que deixar de olhar para o filho para olhar para a vida? Estar mais presente com os seus do que olhar na vida dos outros? Curiosamente, copiando para se sentir importante? Né? A gente vê tanta celebridade que usa o próprio espaço de visibilidade.

0: Para, ao invés de ajudar as pessoas a ganhar nível de consciência, estimula não somente agora o consumo barato, mas agora até vício de bets, que está gerando até gente se matando por causa disso, é para a gente refletir, gente, sobre as coisas. O objetivo é elevar o padrão de consciência das pessoas.
1: É, isso me faz lembrar aqui um pouquinho também da conversa que a gente teve aqui no Revista CBN, logo no comecinho do programa com a Rosário Pompeia, falando um pouquinho sobre como hoje, que bom que o algoritmo não afeta, né? A tecnologia não muda algumas coisas tradicionais, e ela estava falando da abertura do São João de Caruaru. E aí, isso me lembra um pouco aqui também essa conversa que a gente está tendo, né? De viver um pouco mais o hoje. De manter não só algumas tradições, mas estarmos sempre presentes com os nossos, lembrando, resgatando o que nos faz bem, para que a partir
0: Exatamente.
1: disso a gente consiga entender e mensurar o que de fato é necessidade ou que é só um gatilho, né?
0: É.
1: Comprar
0: Rosário faz
1: algo.
0: propaganda de Caruaru, porque ela é pernambucana, mas eu faço de Campina Grande, porque eu sou paraibano. Apesar de que as duas cidades hoje elas não competem, elas colaboram, porque são uma dupla que fica a 1 hora e meia de distância uma da outra, que fazem dois São Joões incríveis.
1: Eu nunca fui nenhum dos dois e morro de vontade.
0: Ah, precisa vir, Bruna.
1: Preciso, eu
0: É
1: sei
0: uma coisa
1: disso.
0: impressionante, impactante. Impactante. Você tem uma ideia do calendário turístico da Embratur? São João de Campinas só perde para o Carnaval de Salvador, em termos de público.
1: Sim,
0: E é uma festa linda.
1: Tenho noção disso, que em algum momento eu vou precisar conhecer pela cultura, pela tradição, por viver isso um pouquinho também, né? Dizem que realmente é uma experiência assim fantástica, é respirar o nosso
0: Fantástico.
1: Brasil, né? Acho que isso é
0: Ah, sim.
1: muito importante
0: E é
1: também.
0: um São João múltiplo, tá? Culturalmente. Tem todo esse São João de forró, de música regional, de sertanejo. Mas tem Roberto Carlos em Praça Pública, em Campina Grande. Dia 12, Dia dos Namorados. Sabe quem vai estar no Parque do Povo em Campina Grande?
1: Quem?
0: Marisa Monte, cantando para as
1: Nossa,
0: pessoas. É só esse nível. De
1: bom
0: graça, para o povo, entendeu?
1: demais. Muito bom, muito bom.
2: Mário Sérgio Cortella conversa com Milton Jung e Cássia Godoy e faz uma reflexão sobre o caso envolvendo o fisiculturista e influenciador Gabriel Gunley. O comentarista destaca os impactos que os influenciadores causam na sociedade.
3: Professor, o caso envolvendo o jovem Gabriel Gunley, fisiculturista com milhares de seguidores, que infelizmente morreu no fim de semana, chama atenção para o impacto que os influenciadores atuais causam na sociedade. A gente lembra, no passado eram os anciãos, dependendo da sociedade, também foram filósofos, foram pensadores, deuses, sacerdotes, líderes religiosos. Agora são os influenciadores digitais, professor.
4: Pois é, você falou em filósofos. Há um filósofo irlandês do século XVII chamado George Berkeley. E ele tem uma expressão, Milton e Cássia, clássica, que serve para esse caso, infelizmente, por um lado. Ele dizia: ser é ser percebido. Ser é ser percebido. Isto é, se você não é uma pessoa notada, percebida, então você não existe. Ele não falava isso em relação a pessoas, mas à realidade em geral. E a gente pode aplicar isso agora a essa situação. Porque, em princípio, a gente olha e diz: poxa, mas o menino, né, tão jovem, fez mal nas coisas para ninguém, fez mal só para ele. Afinal, né, ele consumiu o produto sem notar, ou notando, como é o caso, né, que poderia ter alguma forma de consequência malévola. E, portanto, só assim prejudicou. A questão é exatamente essa que você traz, né? Ter ali uma exemplaridade que não é positiva. E se num determinado ponto a gente olha e diz: bom, há uma inocência, até uma ingenuidade nessa questão de tentar colocar-se no mundo de um jeito notável, em que se possa exibir, e que, como eu dizia, só faz mal assim, não. Ao se mostrar desse modo, sem medir eventualmente consequências, sem avaliar consequências, isso tem de fato um efeito danoso mais ampliado.
5: Agora, professor, por que essa influência, esse exemplo, acaba chegando com mais força quando vem aí das redes sociais, dessas pessoas que são chamadas hoje de influenciadores, do que, por exemplo, de médicos da comunidade científica que já têm um conhecimento consolidado a respeito dos malefícios da utilização desses anabolizantes? E aqui eu não estou nem falando da causa da morte desse jovem que ainda está sendo apurada, mas ele próprio admitia que usava anabolizantes. Por que que esse conhecimento consolidado acaba não sendo levado em consideração?
4: Ele tem um charme menor, né? O conhecimento consolidado.

0: medida em que ele exige menos a exibição e mais uma reflexão lógica, um raciocínio, uma absorção. Fica muito difícil. Há uma diferença entre, por exemplo, eu falar agora, citando Berkeley, ter é ser percebido e fazer aí todo um desenvolvimento de raciocínio que não tem tanto sabor quanto alguém que vai e mostra algo que atrai, exibe um corpo que tem uma estética, né, com uma harmonia que algumas pessoas apreciam. Portanto, essa questão do convencimento por aquilo que é atrativo na moda, de uma certa forma, ela é muito mais capturante. Tem um nível de sedução, né, Cássia, né, que é muito maior. A gente sabe o quanto que é decisivo que pessoas que têm um conteúdo que possam nos auxiliar, que elas tenham uma presença mais forte, né, junto às pessoas como ressonância. Mas nós estamos vivendo um tempo de exibição e menos necessariamente daquilo que seria o conteúdo. E aí esse tipo de caso acaba sendo tristemente ilustrativo, mas é ilustrativo.
1: Muito obrigado, professor Mário Sérgio Cortella.
0: Abraço.
2: Abraços, professor.
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0: Segunda-feira, 8 de junho de 2026. O lateral direito Wesley foi cortado da seleção brasileira para a Copa do Mundo deste ano. O jogador de 22 anos foi diagnosticado com uma lesão na coxa esquerda após sentir a perna no amistoso contra o Egito no sábado. No lugar dele, Carlo Ancelotti chamou o volante Ederson, da Atalanta, que chegou a ser convocado na primeira lista, mas não entrou em campo. Ederson reforça o setor de meio campo, que tinha apenas 5 jogadores na convocação. Já a lateral direita fica sem um atleta da função. Os zagueiros Ibanez e Danilo vão disputar a posição. A negociação de delação premiada de Daniel Vorcaro entra a partir desta segunda-feira, numa semana decisiva. A segunda proposta foi entregue na segunda passada, mas já foi ajustada mais de uma vez a pedido da Polícia Federal e da Procuradoria-Geral da República. Nos próximos 5 dias, novos acréscimos devem ser feitos. Na sexta-feira, termina o horário estendido dado aos advogados por André Mendonça para que tratem com o ex-banqueiro dos termos da proposta de delação. Desde o dia 25, a defesa tem tido reuniões diárias com Vorcaro das 9 da manhã às 5 da tarde. A partir do dia 15 de junho, voltam os rígidos 30 minutos por dia. As informações são do colunista do Globo e da CBN, Lauro Jardim. O Congresso da Bolívia aprovou neste domingo uma lei que autoriza o presidente Ricardo Paz, de centro-direita, a recorrer às Forças Armadas para desobstruir vias bloqueadas por manifestantes que pedem a renúncia dele. Os protestos se espalham pelo país há mais de um mês. No poder há um semestre, Paz avalia declarar estado de exceção, medida que ampliaria o uso da força militar e permitiria restringir liberdades de reunião e mobilização, consideradas centrais para a realização dos protestos.
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1: De volta com o CBN Madrugada e direto para uma conversa entre Tatiana Vasconcelos e Fernando Andrade com Michel Alcoforado sobre um colégio do Rio que

0: ou criar regras para conter o frenesi das figurinhas da Copa. Mas por trás da aparente bagunça escolar, é possível identificar que em tempos de telas, a velha prática de colecionar voltou a organizar encontros.
1: Já completou seu álbum?
2: É.
1: Já completou?
2: Você tem filho, né? Tá gastando dinheiro.
1: Comprei dois, maior arrependimento
2: da
1: minha vida.
2: Mentira!
1: É, porque os dois brigam demais. Aí você olha, pra não dar briga, eu vou comprar dois. Daí no final me arrependi.
2: Você fez as contas?
1: Não, nem vou fazer, tá maluco.
2: Então vou fazer pra você, tá?
1: Não precisa. Eu já sei.
2: Você sabe que no outro dia fiz um comentário lá no meu Instagram, brincando com essa coisa de quem era rico, rico de estimação. E aí, o consenso foi uma moça que tinha três filhos e tinha comprado três álbuns. E essa aí é rica, né? Porque o álbum custa em torno de R$25, não é? R$24,90?
1: É, pelo que eu vi. Capa dura que é mais carinha, tá?
2: É, capa dura, edição especial, só dá pra comprar no site. Mas o que eu... E aí custa uma fortuna isso. Mas é, cada pacote de figurinha tem sete, custa R$7?
1: Uhum.
2: Então, tem 980 quadrados dentro do álbum. Se tudo der certo, todos os pacotes vierem perfeitos, você gasta R$1.000 de largada. Você já gastou 2.000, né?
1: Não,
2: segundo as estimativas...
1: Estou incentivando o bafo e a troca. A compra não incentiva muito, não.
2: Segundo as estimativas, em média as pessoas estão gastando de R$3.000 a R$6.000 para completar um álbum, tá? Mesmo com todas as brincadeiras.
1: Olha,
2: mas eu sou entusiasta, acho que você fez bem.
1: Então, e pensa, na escola tá uma bagunça, um frenesi, porque a molecada largou o celular e pegou a figurinha. Mas melhor do que um celular, não?
2: Exatamente. Tati, gostava de álbum, desse negócio?
3: Gostava. Assim, não era uma hiper entusiasta, não morria pra completar o álbum nem nada. Eu gostava de trocar figurinha e de bater figurinha.
2: Fernando, e eu acho que aí isso revela que, apesar da passagem do tempo, as gerações têm se comportado nesse assunto mais ou menos do mesmo modo, né? Não à toa as escolas de São Paulo, do Rio de Janeiro e de outras grandes cidades no Brasil estão tendo que criar um código de conduta para as crianças poderem, pelo menos, inventarem ali um jeito menos prejudicial para o processo de aprendizado para lidar com esse tema do álbum. Por quê? Porque o pessoal quer falar de figurinha no recreio, na sala de aula, na entrada, na saída, e negociar essas figurinhas em tudo quanto é lugar, em todas as oportunidades dentro do ambiente escolar. Eu teria a dizer para a escola, para os educadores, que o tema da figurinha pode ser uma boa oportunidade para a gente não só desenvolver habilidades cognitivas desses jovens, mas também abrir oportunidade para trazer o conhecimento tradicional, formal da escola, para pensar isso. Porque as figurinhas são interessantes, porque, em primeiro lugar, né, a gente está falando aqui de uma discussão sobre o valor. Para além da ideia de coleção, você está falando sobre uma discussão sobre o valor. É caríssimo ter um álbum, é caríssimo completar um álbum, mas quando você compra ali aquele álbum, né? E aí você precisa comprar os pacotinhos, dentro de cada pacotinho vem lá um monte de quadrado colável no álbum, só que a gente automaticamente vai criando hierarquia de valor para aquelas figurinhas que teriam teoricamente o mesmo valor, né, o mesmo preço, porque cada uma delas custaria R$1. Só que não, né? Se ela for brilhosa, você sabe bem que ela vale 2, né? Quem aqui já foi criança lembra. Se for uma figurinha difícil de conquistar, sei lá, de um personagem difícil, a negociação também cobra uma perspectiva de valor diferente. A criança não topa trocar um por um, ela vai ali, né? Ah, não, sei lá, né? Eu sou do tempo do Zidane, eu ia dizer, Zidane...
1: Vale mais?
2: Vale mais. É. Mas sei lá, né? Você tinha ali essas figuras que valem mais... E por outro lado, é super interessante também, porque, sobretudo os jogadores faltantes dentro dessa seleção, a gente pode abrir uma discussão com as crianças pensando por que o fulano que está escalado para a seleção brasileira não consta no álbum. E por que ele está dentro e está fora. Ou seja, é uma baita oportunidade dos pais e da escola discutirem essa dupla dimensão de valor ou de precificação que vão balizar boa parte da relação dessas crianças ao longo da vida, na medida que forem amadurecendo. Que assim é a vida, né? Na hora que você quer comprar muito, sei lá, um carro, e você pensa no carro em si, para que serve um carro? Ele só serve para te levar de um ponto a outro. Você pode comprar o mais barato. Mas a partir do valor que você dá para uma determinada coisa, para o teto solar, para o ar-condicionado, para direção hidráulica, sei lá o quê, você vai dando uma perspectiva simbólica para aquele negócio diferente. Então, figurinha ajuda a gente a entender que as coisas valem o que elas valem, mas elas podem valer mais.

0: a partir da escassez, a partir de características que são valorizadas pelo grupo, a partir de uma série de outros fatores. Mas há um aspecto interessante também, assim, dentro desse movimento, que é a importância do colecionar. Vários teóricos das ciências sociais já pensaram sobre esse negócio, e um dos elementos interessantes que o colecionar traz para a gente é que ele ajuda a gente a organizar o mundo. Pelo menos no período da Copa, e se você gosta muito de álbum de figurinha, boa parte dos seus problemas vão estar organizados nas figurinhas que faltam no álbum do que nas outras faltas que acometem a tua vida. Quando a gente coleciona qualquer coisa, a gente inventa um mundo nosso e a gente abre possibilidades também de inventar faltas que não são as faltas comuns, né, para os outros. Então isso traz uma construção mais perene, estruturada, daquilo que é o teu mundo. E ao mesmo tempo vai te criando âncoras ou formas de se conectar com temas que te interessam, super importantes, sobretudo para a saúde mental, né? Então gente que coleciona coisas, apesar do caos que está aí fora, tem a chance de ter uma percepção de que as coisas estão mais ou menos organizadas, porque seu mundo está mais ou menos organizado. Não à toa, não importa o campo que te agrade, pode ser figurinha ou não, colecionar é um hábito que persiste, permanece ao longo do tempo, né? A gente gosta de colecionar coisas. Vocês colecionam coisas?
1: Eu já colecionei quando eu era mais jovem. Tô pensando o que eu coleciono hoje. Acho que não. Tem minhas credenciais, eu coleciono.
2: Coleciono inimigos, brincadeira.
1: Eu coleciono amigos.
0: eu tenho esse defeito seríssimo que é coleciono livro, né? E livros que eu não vou ler, né?
2: É, você já falou. É.
0: Vocês também, né? Então, tipo assim, prateleira, né?
1: Tá. E o Fernando, discos.
2: Ah, disco de vinil.
0: Discos,
2: tô esperando o seu presente.
0: Cheio de coleção.
1: Eu só livros, eu acho que é a única coisa que tem muitos na minha casa. É isso aí.
2: Ah, tem os discos, gente, como é que eu pude esquecer? Você sabe que, ó, ainda voltando para os álbuns, meu filho tem 15 e já tem 3 álbuns. Tudo que é nos pedaços, mas já tem 3, tá no terceiro
0: e
2: agora.
0: E ele guarda?
2: Guardou todos.
0: Que legal.
2: Guardou até as figurinhas da Copa anterior. Achei legal. E no ambiente escolar tem uma coisa também que as professoras e professores também entram na onda. E é muito legal, porque tem sempre acordos. Ok, depois da aula, a gente troca. Depois da atividade, a gente troca. E aparentemente tem funcionado, assim, sabe? Eu tô curtindo o ambiente.
0: E eu acho legal a beça também a gente imaginar como é que uma coisa, né, que é essa coisa colecionável, ela é capaz de inventar um novo tipo de sociabilidade, ou seja, uma nova razão para encontrar. Porque quando a gente inventa que tem um determinado momento do ano que as figurinhas interessam, os álbuns também, as crianças que estavam presas na tela, né, olhando só para si, olhando só para as interações digitais, começam a achar que esse outro que está do lado, que tem algo que interessa a elas, também é passível de contato, é interessante. E isso é um teste importante, ou é um modelo interessante de aprendizado para o desenvolvimento de habilidades sociais que são fundamentais na vida de uma forma geral. Então, eu vim aqui para dizer, assim, apesar do preço, não faça a conta econômica que você está tendo que bancar aí para o seu filho se divertir, faça a conta simbólica da quantidade de coisas que ele pode aprender trocando figurinhas. Se figurinha tá caro demais pro seu bolso, brinca de outra coisa aí, né, de colecionar. Mas acho que colecionar pode ser uma baita ferramenta de socialização de crianças e de entendimento de como é que elas podem desenvolver não só habilidades cognitivas, mas habilidades sociais.
2: Nosso ouvinte Samuel coleciona moedas antigas, tem moedas até da Grécia Antiga, que eram do avô. Então. E tenho quase todas as moedas do mundo atual.
1: Tá rico. Que legal.
2: Tá rico.
1: Tá rico.
0: Tá rico.
1: Isso é coisa de rico, hein, Michel?
2: É coisa de rico?
0: Então, mas essa aqui é a graça, assim, porque no final das contas o colecionador vive esse drama, né? Porque ele gasta muito dinheiro pra conquistar coisas que ele acha que tem muito valor, mas se ele quiser vender, ele nem sabe se aquelas coisas têm um valor pros outros do mesmo modo que é o valor que teve pra ele quando pagou. Então esse fulano aí que é rico, sei lá, coleciona obra de arte, vive esse drama, né? Ele chega agora tá tendo ARPA em São Paulo, né? Que é uma dessas feiras de arte no Pacaembu, se não me engano. Você chega lá, gosta de um quadro. Aí o fulano diz, esse quadro custa 100 mil reais. Tela, né? Tinta lá, o trabalho do artista, sei lá o quê. Se te tocou e você tem o dinheiro, você acha que vale a pena aquele negócio. Mas se você leva pra tua casa e fala, vale pra eu vender, eu vou ganhar os mesmos 100 mil reais que eu paguei? Vale porque valeu para você, né? Mas talvez não vale para os outros. Então todo colecionador vive um pouco desse drama, né? Que é essa dimensão entre o valor do custo econômico, mas o valor simbólico para você. E esse drama acompanha a vida da gente.

0: a gente até o fim, né? Acompanha na hora que você está, sei lá, criando filho, né? Filho é um baita investimento econômico que o valor simbólico é infinitamente maior. E essa conta a gente faz. Vale quando você está pensando na sua carreira, está pensando em viajar, está pensando em sair para jantar, está pensando para um bocado de coisa. Então, use essa experiência do colecionar como uma forma de treinar essas duas dimensões do valor.
1: Muito bom.
2: Teco Medina conversa com Carlos Alberto Sarenberg e Cássia Godoy sobre a abertura de capital da SpaceX, que promete ser a maior da história.
3: Bem, o assunto, Teco, é a SpaceX, né? Como ele diz lá nos Estados Unidos, que é a companhia aeroespacial do Elon Musk. Ele vai fazer uma abertura de capital que parece que vai ser a maior da história, não é a maior dos Estados Unidos, é a maior da história, né?
4: É, vai ser a maior da história de longe, viu, Sardemberg? Aliás, esse vai ser um assunto muito quente esse ano. Então, tem previsto aí três aberturas de capitais que vão fazer um barulho danado, né? A SpaceX, a OpenAI e a Anthropic, né? E a SpaceX foi esperta, né? Foi a primeira, né? Se lançou ali na frente, então vai conseguir captar mais facilmente esse dinheiro. Só para o ouvinte ter uma ideia, a maior IPO, né? A maior abertura de capital da história foi da empresa de petróleo saudita, né? Da Saudi Aramco, que captou 29 bilhões. A SpaceX quer captar 80, então bem mais do que o dobro, quase o triplo, né, do que o maior. É curioso, Sardenberg, é que a SpaceX ela está ligada com a história dos foguetes, na né, história de expedição Marte, espaço, tem a história da Starlink também, mas ela está pedindo dinheiro porque ela quer dominar a história da inteligência artificial. Ela listou ali dizendo que é um mercado de 26 trilhões. Ela já está metida ali um pouco via o Grok, via o Twitter, né? Agora o X, mas ela está dizendo que ela quer o dinheiro para entrar de cabeça nesse negócio. Vai ser um barulho e provavelmente vai fazer do Elon Musk, Sardenberg e Cassio, o primeiro trilhardário da história, né? Ele é acionista majoritário disso. Essa empresa vai ser avaliada em 2 trilhões na partida. E vai fazer dele um trilhardário, provavelmente, e aí a gente vai acompanhar. O curioso, Sardenberg, é que a empresa, nesse momento, ela vai valer 2 trilhões cheia de promessa, né? A gente vai ter que acreditar em muita coisa, vai ter que ter foguete em Marte, vai ter que ter inteligência artificial, vai ter que ter Starlink no mundo inteiro, porque a empresa ainda tem um faturamento pequeno, não tem lucro. E vai captar um caminhão de dinheiro para isso.
3: É, o que eu tenho lido é que ela tem apresentado o prejuízo de 400 milhões de dólares.
4: É, eu acho que até um pouco mais, viu? Das três coisas que eles estão metidos, só Starlink dá dinheiro, né? O foguete, evidentemente, é custo por enquanto, e a história da inteligência artificial eles estão investindo ainda. Mas assim, uma receita de 4, 6 bilhões, eu acho que 10 bilhões no primeiro trimestre inteiro. Então, assim, é uma empresa que você está comprando o sucesso do Elon Musk lá na frente, né? De que ele vai conseguir replicar nisso tudo que já foi feito na Tesla, ganhou-se muito dinheiro com a Tesla, mas essa briga de inteligência artificial parece uma briga maior e me parece que eles estão bem atrasados, né? Não é impossível de correr atrás, mas de fato é o assunto do momento e o dinheiro está arrumando para lá, né? Para isso
3: É, a
4: também.
3: empresa hoje é de capital fechado e a ideia dele é abrir o capital, isto é, vender ações na Bolsa de Nova York. E como você disse, compra quem aposta que o Elon Musk vai acertar mais uma.
4: Vai acertar mais uma. A abertura de capital está prevista para 12 de junho, Dia dos Namorados aqui. Então, daqui a pouco a gente vai saber, mas é uma. Estão esperando uma demanda brutal, né? Está todo mundo de olho nisso. O nível de investimento de inteligência artificial, independentemente do preço, da lógica, de qualquer coisa, é assustador e é crescente ainda. Então, está com cara de que vai ser mais um mega sucesso. Estou curioso para ver como é que vai ser quando a gente fechar o ano e comparar um pouco as três, né? Porque são empresas praticamente em etapas diferentes, mas as três tem muita expectativa do que podem ser lá na frente, né?
3: As outras duas, você fala, são aquelas duas de inteligência artificial que também vão oferecer ações no mercado.
4: Isso, a OpenAI e a Anthropic.
3: Anthropic é do Claude, é isso?
4: É.

0: E o OpenAI é do ChatGPT, né?
1: ChatGPT.
2: Exato.
0: Tá certo.
3: Tarsus Veloso conta que empresas começam a rever o uso de inteligência artificial após custos superarem gastos com funcionários.
4: Tem gestor de empresa que vem acompanhando toda essa discussão sobre inteligência artificial porque quer substituir pessoas de carne e osso, quer substituir os seus funcionários por essa tecnologia. Uma tecnologia digital, recente, com muito potencial, só que nós já temos duas gigantes, inclusive de tecnologia, que vieram a público dizer que, pera lá, talvez essa conta não faça tanto sentido. Talvez o uso da inteligência artificial para uma empresa de grande porte custe mais do que manter os funcionários humanos por ali. Vou explicar para vocês. Por hora, nós temos comentários feitos pela Microsoft, ou seja, dona do Windows, do Office e por aí vai, uma gigante do setor, e da Uber, que todo mundo conhece, do transporte por aplicativo. E essas duas empresas, elas recentemente sinalizaram dificuldades. No caso da Microsoft, ela utiliza licenças do Cloud Code, que é a ferramenta de inteligência artificial da Anthropic. E eles avisaram, né, a alta gestão da empresa avisou que os times de engenharia precisam migrar para uma outra solução, para uma outra ferramenta. Isso porque, e aqui é informação de bastidores, parece que o gasto da Microsoft com essas licenças estava ficando muito caro. No caso da Uber, é uma situação um pouco parecida. Um dos principais executivos dela disse recentemente que o orçamento da empresa para o ano inteiro com tokens de IA, ele foi esgotado, foi gasto, foi consumido em 4 meses. Então, um negócio que deveria durar o triplo disso não está durando. E aí, dentro desse contexto, eu alerto os ouvintes da CBN, principalmente empresários, profissionais liberais, quem está pensando em colocar a inteligência artificial no dia a dia, tem muitos que entram em contato comigo nas redes querendo saber como é que faz isso, é preciso levar em consideração o seguinte: a gente se acostumou com o ChatGPT de graça. Há 3 anos que nós temos essa ferramenta no celular. Você faz uma pergunta, ele cospe uma resposta. Então, é uma ferramenta de consultas. O Gemini do Google, também de graça, pelo menos na sua concepção mais básica. Mesma coisa, faz a pergunta, ele dá uma resposta. E essas empresas estão tentando formas de ganhar dinheiro com essas ferramentas. Tem uma assinatura aqui, outra ali. Mas, em linhas gerais, são gratuitas. Agora, quando a gente vai para o mundo corporativo, a coisa muda de figura de tal forma. Isso porque, primeiro, as licenças são por usuário por mês. Então, se na sua equipe você tem 25 pessoas que vão usar o ChatGPT na versão paga, que é melhor, tem muito mais capacidade, você vai gastar todo mês, vai colocar aquele orçamento ali. Então, isso está explicado. E existe uma outra questão, que é a dos tokens. Então, para o ouvinte que tem dúvidas sobre o que significa essa palavra token, o token é a maneira como a inteligência artificial pensa. Colocando aqui de forma resumida, é como se, diante lá de toda a informação que ela tem disponível na memória dela, ela faz vários caminhos, e aqui é um fluxo de informática mesmo, tá? E combinações de partículas de palavras geram os resultados que a gente vê na nossa tela quando a gente pesquisa, por exemplo, o que é 5G. Eu estou simplificando, mas é isso. Agora, para uma consulta por texto, é até que relativamente simples de montar essa coisa. Agora, essas grandes ferramentas como Claude, Gemini, Codex do ChatGPT não estão mais lidando com texto. Times de engenharia, de marketing, jurídico, eles colocam documentos, colocam imagens, colocam referências, se bobear até em vídeo, e isso tudo consome um volume gigantesco dos tais dos tokens. E as empresas de IA perceberam que, em vez de cobrar assinaturas, era mais interessante cobrar por esses tokens. Então, basicamente, você está pagando por um determinado volume de processamento de dados que é feito pela inteligência artificial. E a gente volta para o problema central que Microsoft e Uber estão enfrentando hoje. Colocaram lá na ponta do lápis e começaram a perceber que a gente está mandando pessoas embora, está colocando IA, está colocando essa IA para os funcionários que ficaram operarem, só que o gasto que a gente está tendo com essas

0: Está ficando mais pesado do que aquele pessoal que a gente mandou embora. E agora o que, que a gente faz? Enfim, o mercado de trabalho e o mercado de IA vão tentar achar esse equilíbrio até onde faz sentido ou não, mas confesso para vocês, Carol, Débora, ouvintes, que lendo essa história e vindo aqui contar, é um daqueles casos do nossa, eu só acredito vendo, porque a IA era a grande promessa, né? Para substituir todo mundo. E aí, quando você vê, você pensa, nossa, eu nem acredito. Tarcísio Veloso, para a CBN.
1: O Dr. Luiz Fernando Correia traz detalhes de um relatório que mostra que o mundo não está preparado para esse tipo de resposta. Confira a conversa com Cássia Godoy e Milton Jung.
2: Dr. Luiz Fernando Correia, após as lições aprendidas da pandemia da Covid, o mundo está mais protegido do ponto de vista da saúde ou não?
3: Milton, se dependendo do relatório que o Board Mundial que monitora a preparação global para isso, para esse tipo de resposta, não. Esse órgão, Global Preparedness Monitoring Board, ele foi criado em 2018 pela OMS e pelo Banco Mundial, justamente para entender como o mundo se prepara e o que precisava fazer. A gente, naquela época, em 2018, tinha acabado de passar pela grande epidemia de ebola de 2014, que matou mais de 11 mil pessoas. Já tínhamos tido a experiência no início dos anos 2000 da gripe, chamada gripe suína, na época, né? Enfim, mas o relatório foi emitido ontem, depois de 8 anos de estudo, mostrou que o mundo está indo para o lado errado, Milton. E por que eles dizem isso? Em 2024, a OMS detectou o dobro de eventos de emergência sanitária em comparação a 2015. A participação de doenças infecciosas na mortalidade do mundo tinha caído de 25% no ano 2000 para 15% em 2015. Voltou a 23% em 2021 por causa da Covid. Mudança climática, conflito armado, urbanização acelerada, práticas agrícolas predatórias, tudo isso aumenta o risco do contato entre os seres humanos e germes que vêm da vida animal, né, selvagem. E a fragmentação geopolítica destrói a cooperação internacional. Então, o relatório foi batizado, foi distribuído no dia 18, e ele foi batizado Um Mundo à Beira do Abismo, que mostra, analisa as 6 últimas emergências de saúde pública de importância internacional, em 4 dimensões, frequência, impacto, acesso a medidas, e os dados econômicos são importantes. A Covid, por exemplo, derrubou o PIB global em 3%, elevou a dívida pública em 16 pontos e provocou a maior queda de investimento estrangeiro já registrada, de 51% no primeiro ano. Então, eles estimaram que a produção perdida é de 50 trilhões de dólares só por causa da epidemia da Covid. Isso vai se refletir até 2030. E é o seguinte, um outro ponto importante. Na Covid, as vacinas levaram em média 17 meses, depois que elas foram desenvolvidas e aprovadas, para chegar nos países de baixa renda. No surto recente de Mpox, por exemplo, esse tempo subiu para 27 meses. Então, o Conselho chamou isso de fadiga de equidade, ou seja, a perda gradual do compromisso global de um acesso justo a vacinas, testes e medicamentos. Ou seja, os países ricos estão se preocupando menos com os países que não têm dinheiro para conseguir responder. Então, o recado final, Milton, é claro e é político. As principais barreiras à preparação para a resposta a uma emergência de saúde não são mais técnicas, porque a gente sabe o que tem que ser feito. São de ação coletiva e de decisão política. Então, vai existir a segunda reunião de alto nível da ONU sobre a preparação pandêmica, e é a hora que eles acham, é a última chance que a gente tem no momento para discutir esse assunto a nível global. E é o seguinte, confiança, entidade e equidade são detalhes técnicos, mas tem que ser discutidos. E a gente fica pensando assim, o Brasil nessa história, né? Porque é o seguinte, vai acontecer uma nova pandemia? Isso vai, não é questão de se, e sim de quando, né? A gente tem Fiocruz, a gente tem Butantan, a gente tem o SUS, a gente tem a capacidade de entrar na rede regional de produção de vacinas, que foi pedida nesse relatório como uma das medidas importantes.

0: gente tem que tomar essa decisão política de poder participar disso, o Brasil se colocar na posição de poder ajudar na resposta a qualquer emergência sanitária desse nível no mundo inteiro, viu?
1: Ou seja,
0: mas o relatório é muito pesado, viu? É muito triste.
1: Eu fiquei pensando nisso, doutor. Para mudar o que esse relatório apresenta, então só com mudanças estruturais no tipo de reação que a gente vem tendo a esses eventos até agora, né?
0: Justamente, por exemplo, a gente tem visto um desmonte das entidades multilaterais, né? O OMS tem sofrendo muito com isso, pela saída dos Estados Unidos, movimentos parecidos ou que propõem isso em outros países. Mas a primeira é que tem que se recriar um mecanismo de monitoramento de risco pandêmico ligado à Assembleia Mundial da Saúde, né? Hoje em dia a gente tem como vigiar dados de maneira muito rápida com os mecanismos de inteligência artificial. O acordo pandêmico da OMS, que está para ser finalizado agora na Assembleia da OMS, que está acontecendo, né? Assembleia Mundial de Saúde, vinculando obrigações para os países e para indústrias que recebam financiamento público. Isso é muito importante e isso fala diretamente com o Brasil. O Brasil tem essa capacidade instalada na Fiocruz e no Butantan. Vamos lembrar que o Brasil é o maior produtor do mundo de vacina de febre amarela. Então a gente já tem essa capacidade. A questão é que se envolver nesses mecanismos multilaterais e também participar dessas decisões, Cássio.
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0: Segunda-feira, 8 de junho de 2026. Um jato executivo caiu e explodiu no Aeroporto Internacional de La Romana, na República Dominicana. Pelo menos 2 pessoas morreram. De acordo com a imprensa local, a tripulação relatou problemas mecânicos logo após a decolagem e tentou retornar para um pouso de emergência. Mas a aeronave caiu nas proximidades da pista. O Conselho de Aviação Civil do país confirmou o acidente e informou que as causas exatas da queda já estão sendo investigadas. Keiko Fujimori é a favorita para se tornar a nova presidente do Peru, segundo pesquisa de boca de urna publicada pelo Instituto Ipsos neste domingo, logo após o fechamento das urnas no país. Devido à pequena diferença, o cenário é de empate técnico. Keiko aparece com 50,7% dos votos válidos. O concorrente, Roberto Sanches, tem 49,3% dos votos. A margem de erro é de 3 pontos percentuais para mais ou para menos. Milhares de pessoas lotaram neste domingo a Avenida Paulista, no centro de São Paulo, onde ocorreu a parada do orgulho LGBT+ deste ano. Em meio à multidão, destacaram-se as camisas do Brasil e os já consagrados leques coloridos. O desfile celebrou a edição de número 30 do evento. Com 7 abandonos anteriores, o italiano Kimi Antonelli, da Mercedes, venceu o Grande Prêmio de Mônaco de Fórmula 1. Esta foi a 5ª vitória seguida do jovem de 19 anos, que lidera o campeonato de pilotos com 156 pontos. O inglês Lewis Hamilton, da Ferrari, e o francês Isaac Hadjar, da Red Bull, completaram o pódio. O brasileiro Gabriel Bortoleto, da Audi, terminou em 11º após largar do boxe.
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2: Como achar saída para o cansaço diário? Tânia Morales entrevista Lucas Freire, psicólogo do trabalho, que resgata.

0: o brincar como ferramenta de autonomia, resiliência e inovação.
1: Vamos conversar com o Lucas Freire, que é psicólogo do trabalho, professor da Universidade Federal da Bahia, e ele defende algo que é transformador, que é, e ele vai explicar para a gente, a necessidade de resgatarmos a nossa capacidade de brincar. Ai, que lindo! Ele é autor do livro Exaustos, Imaginando Saídas para o Cansaço Diário, livro que sai pela Bus Editora. Lucas Freire, bem-vindo, boa noite.
2: Olá, olá, boa noite, Tânia.
1: A gente vai falar sobre exaustão, sobre cansaço, é por essas e por outras que a gente fica cansado, né? Bom, mas então vamos lá, vamos falar do seu livro, depois eu quero entender essa história do brincar, que tem tudo a ver, né, com o seu livro, porque você fala da exaustão, do cansaço, e propõe aí formas da gente superar essa condição.
2: Então vamos começar, com certeza.
1: Vamos começar do diagnóstico, né? Por que que nós estamos tão cansados?
2: Olha só, um conjunto de fatores, né? A gente tem um momento cultural em que foi vendida uma falsa ideia de que nós vamos performar o tempo inteiro. Isso tem sido entranhado na nossa cultura, fazendo com que as pessoas empobreçam suas experiências reais, né? Em tudo agora nós temos que inserir performance, não dá mais para alguém ter um hobby, ser amador em alguma coisa, sentar registrando, filmando, buscando ganhar segundos, centímetros. Tudo isso tem nos tornado aí reféns dessa performance absoluta. Paralelo a isso, a gente tem essa captura da nossa atenção, né? O verdadeiro sequestro da atenção que a gente tem sido levado, fruto de uma compreensão cada vez maior dos gatilhos que fazem com que a gente fique ali preso naqueles temas, naqueles assuntos. A gente tem um momento que é o que eu chamo de atrofia do lúdico, porque nunca tivemos tanto entretenimento, mas ele nunca foi tão passivo. Nunca estivemos tanto numa posição de espectador ao invés de estarmos ativos nisso. Então, um conjunto de fatores, é um espírito de uma época. A nossa dificuldade, por exemplo, de estar no presente, também fruto desse uso abusivo de telas. Tudo isso está nos levando a uma incapacidade de nos resgatarmos, uma incapacidade de descomprimirmos, e a exaustão tem sido esse sentimento transversal à vida de todo mundo.
1: Bom, então tem a ver mesmo com uma condição contemporânea, né? Essa coisa da tela, das redes, da gente estar sempre exposto, sempre sendo avaliado e se expondo, né?
2: Com certeza, a gente está no país que é o segundo do ranking mundial em uso em tempo de tela. Nós somos o terceiro maior consumidor de redes sociais do mundo, né? Claro que a gente tem um país que particularmente tem isso de forma exacerbada. Isso é um fenômeno coletivo global do mundo inteiro, mas a gente está na frente, infelizmente, nesse aspecto também.
1: Bom, e aí, Lucas Freire, psicólogo aqui com a gente, conversando sobre o livro Exaustos, Imaginando Saídas para o Cansaço Diário, pela Bus Editora. E aí, quais as possíveis saídas para essa exaustão diária que a gente sente? O que você propõe?
2: Bom, Tânia, é muito importante a gente primeiro tornar isso mais consciente, a gente começar a entender quais são esses nossos cativeiros atuais. Eu chamo de cativeiros neurológicos, porque o algoritmo, ele nos conhece, ele conhece mecanismos exatamente para nos tirar desse momento de descompressão. Então, a primeira coisa é um reconhecimento de como nós estamos e um resgate da nossa autonomia. E a partir daí eu faço um convite coletivo, que é a gente abraçar o que eu chamo, na verdade não sou eu que chamo, né? Eu faço parte de um grupo grande de pesquisa e trabalho dessas diferentes dimensões do lúdico, que a gente chama de play, que pode estar aí contemplado nas artes, em certos tipos de esportes, expressões humanas, a maneira como nós exploramos a vida, tudo isso está no play. Muitas vezes a contemplação, ela é fundamental, e isso nos ajuda a resgatar autoestima, a nutrir resiliência, a fazer com que a vida realmente valha a pena ser vivida.
1: Entendi. Eu falei o brincar, é porque o play, a palavra em inglês, é mais ampla do que o brincar, né?
2: Exatamente. Como a gente não tem, em outros idiomas, uma palavra que expresse o que é saudade, a gente não tem na nossa língua uma palavra que expresse a dimensão do conceito. Até tecnicamente, muitas vezes ela é traduzida como jogar ou como brincar. Uhum. E ainda temos esse agravante, né? Porque na nossa cultura, principalmente na nossa relação com o trabalho, essa palavra, ela é meio que proibitiva, né? A gente tem até uma expressão comum: acabou a hora de brincar, agora é a hora de trabalhar. Uhum. Porque

0: Paralelo a isso tudo, nós construímos uma leitura de que trabalho precisa ser, para além do esforço, sempre em cargas de sofrimento, né?
1: Sim, e aí o que vocês estão propondo é que seja prazeroso, que as nossas atividades sejam prazerosas e criativas.
0: A nossa exatamente, a nossa proposta é que a gente faça um resgate e comece a entender que nem tudo na nossa rotina, na nossa vida, precisa estar a serviço da performance. Sim. É a gente voltar a fazer coisas que não tenham necessariamente uma função produtiva. É muito triste quando a gente vê toda uma cultura direcionada a isso. Recentemente eu vi um influenciador falando para as pessoas: olha, não leiam livros que não contribuam com o seu trabalho. Nossa. Eu vi também uma pessoa postando, ela lendo um livro na academia e postando. Então, outro dia eu vi um anúncio.
1: Três níveis, né? Ela está lendo um livro na academia e postando. Ou seja, ela não está fazendo nenhuma coisa nem outra, só postando mesmo.
0: Exatamente, porque a multitarefa é outra falácia que foi vendida, né? Que somos multitarefas e hoje a gente é muito bom e não ser bom em nada. Então, é esse conjunto de fatores que tem nos levado a isso. E o nosso convite é essa desaceleração através das diversas expressões do brincar, vá voltar a ser amador. Vá se permitir um ritual real de desconexão, vá se conectar de fato com pessoas, que inclusive é uma habilidade que a gente vem perdendo, né? O nosso senso de comunidade diminuiu muito nos últimos tempos, né?
1: Sim, bem mesmo. Porque também os espaços públicos parece que estão cada vez mais fechados e é só mais remotamente mesmo que a gente se comunica, né?
0: Exatamente.
1: Ô Lucas, isso seriam os hobbies, esse play?
0: Então, dentro do nosso estudo e nosso trabalho, a gente tem até uma grande influência do trabalho do Domenico De Masi, que é o sociólogo italiano, que falava sobre o ócio criativo, né? O ócio criativo é uma dessas leituras que a gente traz, né? Na capacidade do indivíduo de ter uma relação com o tempo, de muitas vezes não estar ligado a produzir algo. Então, o hobby, infelizmente, a gente tem até na nossa cultura essa ideia, né? Trabalhe com o que você ama. Eu até ressignifico essa frase, tá, Tânia? Porque da maneira como nós estamos vivendo, a frase real é: trabalhe com o que você ama, que dentro em breve você deixará de amar. Porque toda vez que essa sobrecarga chega, ela tira os aspectos que seriam aqueles aspectos leves, prazerosos, e nos atropela com uma rotina de disposição que é infinita, né? Assim como o scrolling hoje nos coloca nessa relação infinita, então produzir hoje se tornou um ato infinito. Então sim, os hobbies fazem parte disso e a gente precisa resgatar os hobbies sem a ideia de que todo hobby precisa virar um trabalho. Ele não necessariamente precisa virar um trabalho. E se virar, você vai precisar de um novo hobby, porque a função desse lúdico que nós trazemos é a descompressão. É exatamente um ponto de harmonização de cargas de estresse que você vai ter na vida.
1: Entendi. A gente já tem uma carga de necessidade de ser produtivo no trabalho e é desejável que, inclusive, a gente goste do nosso trabalho. Mas isso é uma outra esfera que vocês estão propondo. Atividades que não tem nada de produtiva, que que seja desvinculado, na verdade, né? Da produção da produção.
0: Exatamente. É, o produtivo aí é a ideia desse produtivo econômico.
1: É isso, da demanda. Exatamente. Que a gente precisa entregar e tal. A gente entende. Isso é fundamental para a gente ficar em equilíbrio, inclusive, já pensando até num viés utilitário, que eu tenho certeza que você vai me condenar agora, mas inclusive isso pode nos tornar mais produtivos?
0: Paradoxalmente, sim, né? Então, assim, com certeza, a gente vive uma era em que a gente não percebe que, se a gente não criar contrapesos para a vida, a gente, de fato, vai ter uma saúde, um bem-estar, uma percepção da vida mais negativa. Você sabe que o brasileiro hoje, ele vive um fenômeno que é muito interessante. Quando nós vamos para as férias, para a praia, para algum lugar, a gente está vivendo um sintoma que é um pico de ansiedade quando a gente tenta relaxar. Tal é a velocidade que nós estamos vivendo. Já tem até um nome isso, chama stress relaxing. Você tenta relaxar e você tem um pico de ansiedade. Ou medo de desconectar também, né? De ficar num lugar que o Wi-Fi não conecte, que você esteja desatualizado. Então, tudo isso são questões da atualidade que a gente precisa olhar com muito carinho. E sim, vai trazer como um retorno a sua capacidade de produzir, de ter ideias, de ser criativo muito melhor. Sim. Eu gosto de ilustrar com o caso de um ganhador de um prêmio Nobel, que foi, inclusive, prêmio Nobel de Química.

0: te dê prazer. Você vai fazer uma coisa pra você, esquece as demandas. Aí já, já é mais difícil. O que que eu gosto? O que que vai me dar esse prazer? O que é que vai me dar essa válvula de escape? Né?
1: Imagina então que triste é a nossa era, que a gente não consegue se conectar com isso, né?
0: Não é?
1: Uma era em que a gente, na hora que nós tivermos a oportunidade, a gente vai estar tão sem bússola que a gente não vai saber nem. Tanto é, e aí um fenômeno curioso, que é um resgate. A gente está vendo muitas pesquisas saindo agora falando sobre um resgate da nostalgia, né? Que tem uma geração buscando muitos elementos lá dos anos 80, dos anos 90, muitas matérias, muitos artigos, inclusive saiu um artigo interessante sobre tendências de consumo para 2026, e essas tendências estão muito ligadas a essas diferentes expressões nostálgicas do brincar. E aí a leitura que eu convido é que isso não é uma tendência de consumo, é um desejo de resgate de saúde mental. Uhum. As pessoas estão buscando nesse passado aquele tempo em que nós dávamos o tempo das coisas. Sim. As pessoas estão voltando para o passado para tentar desfrutar e lembrar daquela vida em que nós nos dávamos a oportunidade de desfrutar as possibilidades que a vida trazia. E aí vem uma frustração, porque a gente vai voltar nessa nostalgia muitas vezes, mais uma vez, em padrões de consumo, e aí a gente se dá conta que aqueles tempos não voltam mais, né?
0: Sim, não é um objeto, um produto que vai fazer com que a gente tenha essa sensação de resgate. É um resgate mais profundo, que é mais difícil.
1: É, e não é tão distante a gente ver isso, né? A gente teve, acho que foi há 2 anos atrás, o retorno da dupla Sandy Júnior, e nunca vimos shows tão lotados, e a música mais interessante deles é Vamos Pular, né? Vamos Pular, que é uma música de um brincar tão simples, mas tão importante, né? E os shows sempre lotados. Tal é a nossa vontade de se resgatar e como isso está ligado ao nosso bem-estar psíquico, né?
0: Nossa, Lucas, aí você falou do Sandy Júnior pular e tal, aí me remeti à infância, né? Quer dizer, a gente já nasce com essa capacidade de brincar, de pular, de não levar as coisas tão a sério, mas já na escola, logo cedo, já botam a gente para produzir, né? Já colocam ali nota pra gente competir com os coleguinhas e tal. Quer dizer, a gente já vai sendo podado no começo da nossa vida, né?
1: É, e não só isso, né? A gente tem hoje uma vulnerabilidade especial nas crianças, que é as crianças já estarem perdendo uma infância baseada no brincar livre e tendo uma infância baseada no brincar na tela. Já não basta esse aspecto que você trouxe, que é uma hiperprodutividade dentro da relação com a escola, né? As crianças têm agendas, as crianças agora têm uma série de coisas para cumprir e obrigações o tempo inteiro, o que empobrece muitas vezes exatamente esse tempo para o tédio. A gente tem, em paralelo a isso, um hiperestímulo que a tela traz num cérebro em desenvolvimento que a gente já sabe hoje tem comprometimentos muito severos. Então temos adultos aí sendo moldados a partir dessa relação mais vulneráveis psiquicamente, com mais dificuldade de lidar com a frustração, com mais dificuldade de lidar com os estresses que a vida traz. Então temos mais agravantes. Então a gente tem um problema que muitas vezes é coletivo, né? A gente precisa discutir isso enquanto sociedade, muitas vezes.
0: Bom, e aí, Lucas, o que você diz para o nosso ouvinte que está achando bacana, mas que fala, bom, mas eu não sei do que eu gosto, eu realmente só tenho pensamentos em coisas que vão me trazer um resultado prático. Como descobrir as válvulas de escape que cabem para cada um de nós?
1: Eu convido a cada um de vocês em, primeiro, permitam-se a exploração, permitam-se a descoberta, permitam-se fazer coisas que aparentemente não têm um propósito inicial, permitam-se explorar as possibilidades que a vida traz e permitam-se degustar essas oportunidades. A gente não precisa mirar que o grande, talvez, lúdico da vida vai ser aquele show magnífico. Ele pode estar no simples também, pode estar, e a gente aproveitar mais o momento com um colega ao lado, com a nossa comunidade, com a nossa família, aprender a criar rituais reais de desconexão para poder degustar esse presente, para poder se dar mais tempo e respeitar mais o tempo das coisas. Então, não se cobrar tanto e refletir sobre como você está sendo cooptado, né? Os algoritmos sabem mais como prender e captar.

0: capturar sua atenção do que qualquer outro tempo. Então, sua atenção hoje é commodity, ela vale dinheiro, ela está sendo comercializada. Então, resgate essa autonomia sua e vai explorar as possibilidades, porque você vai descobrir que tem uma vida com muitas cores e muitas possibilidades para cada um de nós. A gente precisa resgatar a nossa imaginação. Nós somos uma espécie que imagina. E imaginar é a brincadeira fundamental. Quando uma criança brinca e fala, e se? Ela está se permitindo a descoberta. Nós somos seres de imaginação. E se a gente pudesse pensar na vida diferente? Quando você empobrece sua imaginação, você empobrece sua resiliência.
1: Bom, então não, o lúdico é isso, é imaginar.
0: Não... É, o lúdico nos convida a imaginar, não é isso?
1: Isso para tudo, né? Não, porque tem eu bati o olho aqui nas questões dos ouvintes, e eu acho que não é a brincadeira da criança. Também, acho que para quem conseguir, né? Acho que é difícil, não é? Chega uma hora que talvez lúdico... seja difícil. Não é exatamente lúdico... isso que você propõe, né?
0: Não, o lúdico é o que é o lúdico para você. O lúdico, ele está nas artes, ele está naquelas expressões humanas que não são necessariamente produtivas, como eu disse. Não? Então, ele está na expressão da vida, ele está nas descobertas. O lúdico tem horas que ele é um processo, ele é uma forma, ele tem um campo, ele tem um espaço, então ele está também no brincar. Ora, ele é um espírito, uma postura. Então, ele tem essa nuance, essa dualidade. E ele está ao longo de toda a vida, não é só na infância. Aqui na infância, nós chamamos esse tipo de exploração de brincar. Sim. O brincar infantil é a expressão máxima desse lúdico, né? Porque a criança, ela tem ali o seu propósito inteiro nessa exploração.
1: Nossa, ela leva a sério, né? Ela fala, isso aqui é uma nave espacial e ela acredita. Mas aí a gente já não vai ter essa capacidade. Então, o nosso lúdico é diferente.
0: É, mas o nosso lúdico também parte por esse encantamento. Você sabe que o maravilhamento, ele é um sentimento humano fundamental. Então, quando a gente empobrece esse lúdico, a gente empobrece nossa capacidade de se maravilhar. É, tem uma passagem no livro que eu mostro um Réveillon em Paris, lotado. Milhares de pessoas, mas nenhuma delas ali, todas elas filmando. Então, a contagem regressiva acontece e as pessoas estão todas assistindo aquilo através de uma tela, empobrecendo a experiência. Então, o lúdico também é degustar a experiência, o lúdico é aproveitar essa exploração que a gente é capaz de fazer.
1: Sair da superfície, né? Aprofundar sensorialmente as coisas, né? Nossa, tinha uma época, eu tinha dois empregos, trabalhava que nem uma louca, não tinha tempo pra nada. Aí a hora que eu larguei um dos empregos, me surpreendi, e eu tenho essa imagem muito concreta em mim, quando eu consegui olhar uma árvore que ficava na frente do outro emprego, que foi o que ficou, que era a Rádio CBN. Nunca olhei para essa árvore, eu nunca apreciei essa árvore, aí eu pude olhar e falei, nossa, olha, detalhe, né, mas isso me deu uma alegria. É uma experiência lúdica, de alguma forma?
0: Com certeza, com certeza. Ela é uma experiência de contemplação. É. Por quanto tempo aquela árvore esteve ali e você não prestou atenção nela, né?
1: Só correndo.
0: E quantas coisas a gente não pode estar perdendo porque a gente está vivendo esse mundo que a gente não está em lugar nenhum, né? Pela primeira vez a gente está em todos os lugares e em lugar nenhum. Quantos olhares em família, quantas relações conjugais, quantos parceiros a gente está descuidando por não dar a atenção, por não perceber. É o estado de presença que é tão forte no lúdico. Você veja, a criança ela está lá inteira.
1: Tá.
0: Ela não está, ela está ali inteira. A gente vai perdendo isso com o tempo. Que a gente precisa é resgatar janelas disso para que a gente tenha uma saúde mental melhor, né?
1: Maravilha, hein? Nossa, fiquei inspirada. Lucas, muito obrigada, viu? Parabéns pela sua linha aí de pesquisa e pelo livro.
0: Ó, eu que agradeço. Se as pessoas quiserem conhecer, o livro Exausto está aí disponível em todas as livrarias do Brasil. Conto com vocês para a gente espalhar pelo Brasil e pelo mundo, mais imaginação, mais leveza, e a gente precisa ficar exausto de estar exausto. Obrigado pela oportunidade e até breve.
1: Até, muito bom. Lucas Freire, psicólogo do trabalho, professor da Universidade Federal da Bahia.
2: E agora a gente abre espaço para Carlos Alberto Sadenberg e Cássia Godoy, que conversaram com a Ana Letícia Lobach, editora de celulares no Tech Tudo, sobre a febre das figurinhas e o álbum da Copa do Mundo. Cópias dos produtos originais ganharam espaço

0: do Comércio Paralelo.
1: Eu e Cássio estamos dando uma olhada aqui na pauta e comentamos, era só o que faltava. Agora tem golpe nos álbuns de, no álbum de figurinhas da Copa?
2: Pois é, né? Sempre acontece isso. Quando tem algum evento, algum assunto que mobiliza o interesse de muita gente, né? Aconteceu com o imposto de renda, acontece com vários assuntos, os golpistas correm atrás para se aproveitar. E agora, como você falou, o assunto é o álbum e as figurinhas da Copa do Mundo. A Kaspersky, que é uma empresa de segurança digital, identificou 164 sites falsos que simulam a página oficial de venda de figurinhas. Isso foi até meados de maio. Essa contagem é até meados de maio e ela representa um aumento de 720% em relação ao que havia sido registrado até o dia 23 de abril. Até o dia 23 de abril eram 20 páginas só, então o golpe está se multiplicando pela internet. E esses sites, eles enganam porque eles têm uma identidade visual muito parecida com o site original. As cores, o layout, até o processo de compra é muito parecido. E eles colocam até CNPJ, endereço e canais de contato falsos lá no rodapé para você achar que você está num site seguro. São informações que elas ajudam a dar credibilidade, porque são informações comuns em sites verdadeiros, então você vê ali e fica um pouco mais tranquilo, mas ao mesmo tempo são informações que a maioria das pessoas não checam, né? Porque se você for checar o CNPJ, você vai ver que muito provavelmente é um CNPJ que até existe, mas ele está associado a uma empresa nada a ver com uma empresa que vende álbuns de figurinhas. E o que chama atenção mesmo é o preço, porque esses sites sempre trazem preços muito mais atrativos, muito mais baratos do que os preços do site original. Uhum. E é nessa que muita gente cai. A pessoa acaba adicionando ali o álbum de figurinhas ou a figurinha no carrinho, faz um Pix e esse valor cai na conta de algum laranja em algum banco digital. Inclusive, segundo a Kaspersky, o dinheiro ele geralmente é dividido muito rápido entre várias contas logo após a transferência. Acaba sendo uma estratégia dos criminosos para dificultar o trabalho do Banco Central no MED, né, que é o mecanismo especial de devolução de valores, aquela ferramenta que te ajuda a recuperar o dinheiro em casos de golpes. Então, a dica para quem está aí comprando, buscando comprar álbum de figurinha e quer, de repente, conseguir melhores ofertas, mas não pode cair nesse tipo de golpe, primeiro de tudo, evitar clicar em links que são recebidos por redes sociais, por WhatsApp, porque muitos golpes são veiculados por esses canais. Os criminosos pagam para impulsionar anúncios e fazerem esses sites chegarem até as pessoas. Então, a melhor alternativa é sempre ir direto ao site oficial. E aí entra também a segunda dica, que é verificar o domínio do site, aquele endereço que aparece lá na barra superior do navegador, porque é muito fácil colocar uma página online na internet hoje em dia, é muito fácil você imitar o design, mas não dá para copiar 100% o endereço do site oficial. Então, o que acontece é que os criminosos geralmente mudam uma letra, duplicam uma letra, colocam um hífen, mas o endereço nunca é igual ao original. E vale também sempre conferir, principalmente no caso dos pagamentos com Pix, o destinatário, a conta para qual esse dinheiro está indo, né? Nesses golpes, geralmente consta lá uma empresa aleatória, com um nome nada a ver, ou então até o nome de uma pessoa física. E tudo isso é sinal de alerta de que essa transação não é uma transação segura.
3: Que no caso da Copa do Mundo, né, do álbum de figurinhas, é a Panini que faz o álbum, então é um endereço bem fácil, panini.com.br. Qualquer coisa diferente disso, pode ficar desconfiada, né, Aninha?
2: Exatamente, esse é o caminho, panini.com.br.
1: É aquela história, né, Aninha? Tá muito barato, desconfia, né?
2: É o famoso, quando a oferta é demais, o santo desconfia, né?
1: Tá certo. Aninha, obrigado, Aninha. Até.
2: Até.
3: Até mais.
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0: segunda-feira, 8 de junho de 2026. Os depoimentos de duas testemunhas foram decisivos no julgamento que condenou o ex-vereador Jairinho pela morte de Henri Borel, de 4 anos. Registros adquiridos pelo Fantástico, da TV Globo, mostram que a filha de uma ex-namorada de Jairinho afirmou ter sofrido agressões quando tinha 5 anos. Hoje, com 18 anos, ela afirmou que o ex-vereador a levava para um motel e a afundava repetidamente em uma piscina. As outras falas são da babá do menino, que disse na primeira delas que Jairinho havia se trancado no quarto com ele. Em outra ocasião, a trabalhadora doméstica teria avisado a mãe de Henri sobre uma rasteira dada por Jairinho no menino. Na ocasião, Henri Borel ficou mancando. Uma nova droga experimental conseguiu quase dobrar a sobrevida de pacientes com câncer de pâncreas, quando comparado com a quimioterapia. O tempo médio subiu de 7 para 13 meses. Durante a apresentação da substância, mais de 50 mil médicos aplaudiram de pé a descoberta da droga. Os pesquisadores ressaltam que ainda não se trata de uma cura, mas de um avanço que traz esperança para uma doença que sempre ofereceu poucas opções de tratamento. Um terremoto de magnitude 7,8 atingiu a ilha de Mindanao, nas Filipinas, durante a noite de domingo, pelo horário de Brasília. As informações são do Centro Alemão de Pesquisa em Geociências. Um alerta de tsunami foi ativado para regiões do país e da vizinha Indonésia. A Agência Sismológica Filipina prevê ondas a mais de um metro acima do nível normal da maré.
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2: De volta com CBN Madrugada, direto com Leandro Gouveia, que em entrevista Oscar Rodrigues Alves, o diretor do documentário The Groove Under the Groove, Os Sonhos de Paulinho da Costa.

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1: Você provavelmente não sabe, mas um músico brasileiro está por trás de grandes sucessos da música mundial. O percussionista Paulinho da Costa gravou em mais de 6.700 faixas de quase 1.000 artistas. Ele está em álbuns históricos como Thriller de Michael Jackson e em sucessos de nomes como Madonna, Quincy Jones, Elton John, Stevie Wonder e Miles Davis, para citar alguns. E parte dessa história está no documentário The Groove Under the Groove, os sons de Paulinho da Costa, já disponível na Netflix. O diretor do documentário é Oscar Rodrigues Alves, que está conosco.
2: Obrigado, Leandro.
1: Muito obrigado, já parabenizo pelo documentário, que eu já tive a oportunidade de assistir. E a impressão é que dava para fazer mais uns 5 documentários, com tanto trabalho,

0: que o Paulinho da Costa fez.
1: Dava 5, até mais, Leandro. Uma carreira muito extensa, né? O Paulinho tinha a sorte, né? Teve a sorte de se mudar para Los Angeles numa época efervescente da cidade, né? Era realmente o centro da gravação de discos do mundo, né? O lugar mais movimentado, no momento mais movimentado, né? Quando Michael Jackson saía dos Jacksons e partia para a carreira solo, Earth, Wind and Fire, pessoal do jazz também, Miles Davis, Dizzy Gillespie, Ella Fitzgerald, e todos os estúdios ficavam ali no raio de, né, meia milha, como diz, né, o produtor Stuart Levine no filme. Então era muito fácil ele gravar 3 a 4 músicas no mesmo dia, o que fez ele chegar a quase, né, pouco mais de 7 mil já faixas gravadas.
0: Ah, já subiu. Eram 6.700.
1: Já subiu, o cara continua. Ele diz que ele tá agora, depois do filme, que ele vai aposentar o pandeiro, mas ele não consegue. Se alguém liga para ele com um som bacana para ele, né, que o inspire, ele vai lá e grava.
0: Qual que é a sua história com o Paulinho?
1: Bom, eu conheço o Paulinho, sempre gostei muito de percussão, sempre batuquei em casa, né, minhas irmãs sempre faziam muitas rodas de samba em casa, sempre tinha música. Em 78 eu resolvi comprar meu primeiro álbum, com meu dinheirinho ali começar, né? Minhas irmãs já tinham as coleções delas, meu pai já tinha também, resolvi começar a minha coleção, entrei numa loja de disco e comprei All in All, disco do Earth, Wind and Fire. Você entrava numa cabininha ali para ouvir o vinil, né? E enquanto você ouvia, você ia lendo os créditos, né? Ia lendo aquela ficha enorme de créditos dos músicos que tinham trabalhado naquele projeto. E daí eu vi lá, percussão, Paulinho da Costa. Eu falei, bom, português que esse cara não é, né? Só pode ser brasileiro. E a partir daí comecei a acompanhar. E chegou uma hora que eu gostava tanto do som dele que nem precisava mais olhar nos créditos dos álbuns, né? Já ouvia uma música e falava, pô, isso aqui é o Paulinho tocando. Daí ia conferir, era ele mesmo. Bom, aqui nasce um fã, né? Aqui nasce um fã do cara.
0: Serpentine Fire tá nesse álbum, né?
1: Esse álbum ele toca em quase todas as faixas, né? Mas a Serpentine Fire é a primeira.
0: É.
1: E depois, fazendo o filme, eu descobri que realmente a estrutura da música foi o Paulinho quem deu. Assim, a música estava pronta. Normalmente a percussão é gravada, né? Todos os músicos gravam, a percussão normalmente é a última a gravar, muitas vezes até depois do cantor já ter gravado.
0: Vamos ouvir pro nosso ouvinte lembrar, Serpentine Fire.
1: Legal.

0: um cowbell, um sino de vaca que o Paulinho faz. Isso não tinha na música. A música estava pronta. Quando ele chegou lá no final, né, da gravação do álbum, ele veio com essa onda que permeou a música inteira e mudou a estrutura da música, né? O próprio Verdine White, baixista do Earth, Wind & Fire, irmão do Maurice White, que é o produtor e dono da banda, ele conta isso pra gente no filme.
1: É um som metálico, né? Vamos ouvir mais um pouquinho.
0: Isso aí.
1: E aí ele usava os mais diversos instrumentos, né? Então tem esse aí, o cowbell. E aí ele vai mostrando lá na maleta dele, no armáriozinho dele, a quantidade de coisa. Como é que surgiu isso?
0: Ah, os percussionistas, enfim, você tem normalmente os instrumentos mais clássicos de percussão, né? Falando da música pop e do jazz, né? Que é onde Paulinho atua, que são as congas, os bongos, os instrumentos, né? Os tambores com couro, com peles plásticas. E a partir daí você tem uma gama, né? Tem os triângulos, os cowbells, que são metálicos, tem os apitos, né? Tem a parte de efeitos. Então, na verdade, tudo que você consegue bater a mão e sair um som interessante acaba virando um possível instrumento, né, para um percussionista. Então, o Paulinho foi, ao longo da carreira dele,

0: acumulando, colecionando e guardando e organizando super bem organizados, né? Paulinho tem cases e cases que ele leva para o estúdio quando ele vai, que cabem num caminhão, e por si só esse caminhão também faz parte da história do Paulinho, né? De todo o folclore lindo que tem em torno do Paulinho, né? Todos os personagens falam, pô, só chegava com um caminhão ali na porta do estúdio, né? É o que o Paulinho fala, quer dizer, eu chegava preparado, né? O Quincy Jones, ele fala isso também na entrevista, não tá no filme, mas na entrevista ele falou, eu sempre vou estar preparado para aproveitar uma boa oportunidade. Então o Paulinho fazia isso. E no filme o Roberto fala, pô, eu queria uma platinela, Roberto Carlos, né? Para quem não viu o filme ainda, o Roberto Carlos, a certa altura, fala, pô, eu pedi pro... Cheguei pro Paulinho, o Paulinho chegou no estúdio, eu falei, queria ter te pedido uma platinela, como as odaliscas tocam, não sei o que, mas esqueci de te ligar. O Paulinho foi lá e tinha vários tipos de platinelas de odaliscas.
1: Abriu
0: Então
1: a gavetinha e tirou a
0: abriu a
1: platina.
0: gavetinha, exatamente.
1: E conta como é que foram essas entrevistas aí. Muito legal. Roberto Carlos, e aí eles tiram um som lá também, né?
0: Nossa ideia era. Eu sempre achei que as pessoas, primeiro, não sabem exatamente o que é percussão, né? Quem não é músico, quem não está conectado com a música, quando você fala esse, ele, o Paulinho da Costa é um percussionista, a pessoa não sabe exatamente. Até porque é muito amplo, né? Como a gente acabou de falar, o espectro de instrumentos que um percussionista pode tocar. Então, a minha primeira ideia, para mostrar a contribuição do Paulinho para cada faixa foi levar o Paulinho para estúdios importantes em que ele já havia gravado algumas dessas faixas e repetir o que ele fez nas faixas, para que as pessoas pudessem identificar, possam identificar como é que o Paulinho está atuando dentro daquela faixa. Uma vez que você está dentro do estúdio de áudio com todos os instrumentos do Paulinho e vão chegando amigos, né? O Philip Bailey, o Verdine White, o Earth, Wind & Fire, o Lalo Schifrin, que foi o compositor de Mission Impossible, né, que todo mundo conhece também. Enfim.
1: Isso é possível.
0: Exatamente. Ou o Roberto Carlos, no estúdio dele na Urca, enfim. Você não pode deixar, né, passar essa oportunidade de botar os caras para fazerem um som, né? Então, a gente armou algumas gigs, que a gente chama, né, alguns encontros musicais, com o Bill Withers e o Ray Parker Jr., por exemplo, foi
1: Ah,
0: um encontro
1: linda essa
0: musical. Muito obrigado. Obrigado, Leandro. E essa parte tem uma história muito curiosa, que é a seguinte: o Bill Withers, para quem não conhece, é um compositor, violonista e cantor norte-americano. Vários sucessos: Lean on Me, Ain't No Sunshine When She's Gone, Lovely Day, enfim, vários hits importantes. A gente o filmou em 2018, se não me falha a memória. Fazia bem uns 10 anos, Leandro, que ele não que o Bill Withers não aparecia cantando, não cantava em público. O Paulinho me avisou isso antes da gente filmar com ele, e o próprio Paulinho não sabia se isso era uma questão psicológica ou física mesmo do Bill, assim, do fato dele não cantar. Ele falou, tanto que o Bill Withers foi introduzido no Hall da Fama. Eles fazem um show, né, uma noite linda de espetáculos para os novos, para as novas pessoas que são convidadas a entrar no Hall da Fama do Rock and Roll. E na noite do Bill Withers, o Stevie Wonder tocou Ain't No Sunshine para apresentar o Bill Withers. E o Bill Withers não canta, ele fica ao lado do Stevie Wonder, sentadinho na cadeira ali dele, quietinho, o Stevie Wonder tocando e cantando, e o Bill quieto. Você pensa, poxa, se tem uma noite para um artista cantar uma música sua, um sucesso seu, é quando o Stevie Wonder está ali tocando para você, né? Enfim, no dia que a gente gravou, a certa altura, o Bill Withers, depois, sei lá, uma hora e meia de conversa apenas, sem que eles tivessem os três levado um som, o Bill fala: diretor, tudo certo? Podemos encerrar aqui? Aí eu vou na orelha dele, bem baixinho, e falo: Bill, você pode dizer as suas palavras sobre as suas letras, as suas, desculpe, você pode dizer a letra que você criou, as palavras que você criou para a música Use Me? Ele falou: Yeah. E daí ele começa a cantar de um jeito lindo ali. O Paulinho e o Ray Parker vão atrás dele. E ele deu um presente maravilhoso para o Paulinho, em primeiro lugar, né? E depois

0: a todos nós, fãs da música e fãs dele, com talvez uma das últimas performances filmadas dele e das poucas vezes que a gente vai ver o Bill Withers cantando nessa fase mais do fim da vida dele.
1: Ah, demais, demais. A gente está conversando aqui no Show da Notícia com Oscar Rodrigues Alves, diretor do documentário The Groove Under the Groove, os sons de Paulinho da Costa. Esse nome aí, The Groove Under the Groove, surgiu numa das entrevistas, né? Pelo que eu entendi.
0: Você assistiu com atenção, Leandro, o filme. Que legal. Sim, uma das pessoas que a gente entrevistou foi o Stewart Levine, produtor, ganhador do. Bom, ele produziu aquela faixa Up Where We Belong, né? Com a Jennifer Warnes. E que ganhou Oscar, ganhou Grammy, enfim, ganhou os maiores prêmios da música, né, norte-americana. E a certa altura, falando um pouco sobre o trabalho do Paulinho dentro do estúdio e em relação aos outros músicos, né, em relação aos ele define muito bem o Paulinho. Ele fala, o Paulinho era o groove under the groove, né? Enfim, você tem o groove do Michael Jackson. E você tem o groove do Paulinho que vem por baixo do groove do Michael Jackson para complementar, né? Para trazer um outro sabor, um sabor adicional, né? Então, a gente achou muito bacana essa definição que o Stewart Levine deu e se tornou o título do filme.
1: Vamos ouvir um pouquinho da Up Where We Belong.

0: eles até comentam, né? É uma balada, né? Não tem onde pôr percussão aí, mas o Paulinho da Costa inventa um jeito de botar.
1: Exatamente. Diz que chegou. Lá nos Estados Unidos tem os contractors, né? Os caras que o produtor chega e fala: olha, eu quero esse baterista, quero esse guitarrista, quero esse percussionista. E o cara tenta fazer o melhor acordo que ele pode, né? Quando o Sturlevin pede o Paulinho da Costa, ele já querendo economizar uma grana, né? Fala, pô, pra que você precisa de um percussionista? Vai economizar essa grana, né? Vai fazer o quê? Vai fazer uma balada, vai tocar um pandeiro no contratempo? O que ele vai fazer? E aí o Sturt revela um outro lado do Paulinho, né? Que ele fala, cara, não vou nem te explicar por que eu quero o Paulinho da Costa aqui nessa gravação. Porque ele vai fazer, ó, fico arrepiado de lembrar a fala dele. Ele fala, o Paulinho vai trazer alguma coisa pra música que a gente não está esperando, ou mesmo para nós, dentro do estúdio, que vai fazer essa música se transformar. Enfim, então, não só o talento, o absurdo talento musical do Paulinho, mas o astral dele, a famosa good vibe dele, transformavam o estúdio, deixavam o clima do estúdio muito mais criativo, muito mais bacana. Por vezes o Paulinho chegava numa gravação, o produtor botava a música para ele ouvir e ele falava, cara, não tenho o que fazer aqui, essa música está tão boa, esse arranjo está tão bom que eu não tenho o que fazer aqui. E o produtor consentia, não forçava a barra, mas o Paulinho seguia no estúdio spreading love, né? Espalhando amor, que é o que ele faz há 70 e poucos anos.
0: O que fica muito marcado no documentário é justamente essa vibe, né? Ele sempre sorrindo. E ele era um grande performer, né? Não era só um percussionista tocando lá seu instrumento. Ele fazia e acontecia ali no palco, né? Tem uma cena boa dele tocando com o Sérgio Mendes, né?
1: Super. Ele originalmente era ritmista e passista da ala jovem da Portela, né? Ele iniciou a carreira dele no samba. E ele dançava muito, tanto que ele destruiu os joelhos, operou recentemente, graças a Deus tá super bem, mas ele tinha, como você falou, a música é no corpo inteiro dele, né? Enfim, o jeito dele dançar, o jeito dele tocar. Aí ele vai para os Estados Unidos em 72, a convite do Sérgio Mendes. Ainda na banda do Sérgio Mendes se apresentava muito em palcos, né? Se apresentava muito ao vivo, ainda teve chance de performar dançando e tudo mais. A partir dali, quando ele sai da banda do Sérgio Mendes em 74, ele se torna um músico de estúdio primordialmente, né? Poucas foram as vezes que ele se apresentou em cima do palco e que ele teve a chance de nos dar o prazer de vê-lo ao vivo tocando. Ele virou um

0: músico essencialmente de estúdio. Uma aparição aqui com a banda do Quincy Jones, que ele fazia sempre. Ele chegou a tocar algumas vezes como convidado da banda do Arsenio Hall, aquele comediante e músico e artista, ator, né? Dos Estados Unidos, muito famoso no final da década de 80, começo dos 90. Mas tornou-se um músico de estúdio, onde a performance de dança não tinha mais tanto lugar, né?
1: Agora, Oscar, levou um tempão, né? Pra gravar, pra lançar. Não tinha nem Netflix, né? Quando você começou a gravar, não é?
0: Quase isso, Leandro. Bom, demorou 6 anos para eu convencer o Paulinho, de 2009 a 2015, né? Em 2009 eu lancei um filme sobre os Titãs. E daí tinha, né, que me colocar um novo desafio à frente. E como eu sempre fui muito fã do Paulinho, eu falei, bom, vou levar à frente esse projeto, que todo mundo julgava ser impossível. Porque quando você vai fazer um filme sobre uma pessoa, você tem que pagar direitos autorais por todas as músicas que você quiser usar. Músicas, digo, de outras gravadoras e editoras, né? Não músicas que você esteja compondo para aquela obra ali. Como era um documentário e eu precisava das músicas originais, todo mundo me desencorajava muito, Leandro, falando, Oscar, jamais você vai conseguir liberar essas músicas todas, enfim, né, por um preço razoável, né? Então, 6 anos, convencendo o Paulinho, que é um cara muito. Tem uma vaidade muito no lugar dele, né? Uma vaidade muito construtiva, eu acho. Estava na casa dele, tranquilo, falava, Oscar, não quero me expor, estou aqui quietinho. E eu falava, Paulinho, as pessoas têm que conhecer a sua história, né? Uma história tão, tão maravilhosa. 6 anos depois, num jantar que a gente teve, nós ficamos amigos, e num jantar lá em Los Angeles, o Quincy Jones, produtor e profissional muito importante, né, na carreira do Paulinho, muitas gravações, muitas horas de estúdio juntos, como o próprio Quincy fala no filme, o Quincy tinha tido um coma, causado pela diabetes. Ele tem e quase nos deixou. E aí o Paulinho falou: agora eu entendi a importância de deixar a minha vida e minha obra registradas. Então, agora, se você ainda tiver a fim, eu topo fazer o filme. Então, 2015 foi o Larga, e estamos lançando 11 anos depois. Teve uma pandemia no meio, né, que atrapalhou um pouquinho as coisas também.
1: Detalhe.
0: Mas foi uma filmagem longa, muita gente, né, enfim. Processo, eu queria também fazer um filme o mais completo possível sobre o Paulinho, e foi muito bacana. Os produtores me deram todas as condições de fazer isso.
1: Aliás, também na Netflix tem um documentário sobre o Quincy Jones que é excelente também e eu recomendo. Falando nele, vamos falar do Michael Jackson? Vamos pegar de novo a música que abriu a nossa conversa aqui. Don't Stop Till You Get Enough. Esse chocalhinho é do Paulinho.
0: É do Paulinho.
1: Esse metrônomo.
0: Exatamente. Tem essa coisa da precisão dele, né? Todo mundo cita muito a precisão do Paulinho, que é uma precisão com groove, né? Não é uma precisão matemática, né? É uma precisão que tem um pequeno errinho que dá o swing, né? Que dá o groove que a gente sente, né?
1: E como é que ele chegou no Michael Jackson, ou foi o Michael Jackson que chegou nele?
0: O Michael Jackson que chegou nele, cara, inacreditável, né? O Paulinho estava voltando do Japão para Los Angeles, na turnê do Sérgio Mendes, na época que o Paulinho tocava com o Sérgio Mendes, e de repente alguém bate nas costas dele e fala: você é brasileiro? Você é o Paulinho da Costa? Olá, eu sou o Michael. Dos Jacksons, Michael Jackson, dos Jacksons, né? Porque ele, nessa época, ainda não era o Michael Jackson carreira solo, né? Ainda era o Michael Jackson cantor dos Jackson 5, depois dos Jacksons, né? Ficaram amigos ali. O Paulinho tocou em 3 álbuns dos Jacksons, até que o Michael Jackson foi trabalhar com o Quincy Jones no filme, em inglês, The Wiz. Em português, o Mágico Inesquecível. E a partir dali, o Quincy e o Michael ficaram amigos. O Michael já estava querendo deixar a carreira, né, dos Jacksons e partir para a carreira solo. Chamou o Quincy para produzir. E aí o Quincy chamou o Paulinho, para essa gig também. Foi a primeira vez que Quincy e Paulinho trabalharam juntos.
1: E ele botou até uma cuíca numa música do Michael Jackson.
0: Wanna be starting something.
1: Vamos ouvir
0: Wanna be
1: aqui, ó.
0: starting something.

0: álbum Thriller.
1: Eu não sei se dá pra ouvir muito bem nessa gravação, a Cuica, mas no documentário dá, garanto.
0: Eu vou mostrar exatamente quando... Vamos falando, contando um pouquinho dessa história. Quando vier a Cuica, eu chamo a atenção dos ouvintes e dos espectadores. É, isso é o começo, o Wanna Be Startin' Somethin' já usa uma bateria eletrônica, né? O começo da entrada da bateria eletrônica. E as primeiras baterias eletrônicas eram muito matemáticas, muito perfeitas, muito precisas demais. Uhum. Então os produtores começaram a chamar o Paulinho para dar uma quebrada, para trazer um molho para a dureza das baterias eletrônicas, né? Então o Paulinho também, de novo, com toda a liberdade que o Quincy Jones deu a ele, traz um pouco de, né, põe um chocalho aí. E outra coisa que o Paulinho sempre quis fazer é botar o máximo de Brasil, né, que ele pudesse nas faixas que ele ia gravar. Quando ele chega a Los Angeles, ele encontra um ambiente muito dominado pelos latinos, né, principalmente pelos porto-riquenhos na percussão e pelos cubanos. Então ele fala, bom, nesse oceano aqui de percussionista bom, eu tenho que trazer uma coisa diferente do meu país aqui para me destacar dentro desse som. Então, agora estamos chegando perto do som da cuíca que o Paulinho colocou. É um solinho bem curtinho e muito preciso.

0: atenção pro super solo de Rica do Paulinho da Costa. I wanna be starting something. Agora.
1: Muito legal.
2: Incrível.
1: Bom, no fim das contas, o Brasil é responsável por grandes sucessos da indústria musical, graças a Paulinho da Costa, né? Também por outras influências, lógico, Tom Jobim, etc. Mas Paulinho da Costa ali na prática, né?
0: Leandro, uma coisa comum a todos os produtores e a muitos dos músicos com quem a gente conversou fazendo esse filme é o quanto o Paulinho efetivamente contribuiu para as faixas que ele tocou, sabe? Muitas vezes você acha que o percussionista, como fica para o fim ali, quer dizer, toda a harmonia, toda a melodia da música já estão feitas, e então o percussionista vai meio fazer um floreio ali, vai trazer um pouco, tudo bem, vai trazer um pouquinho mais de groove, de swing ali, fazer as pessoas dançarem, mas a parada com o Paulinho era diferente, assim, realmente o Paulinho mudou o astral e o clima de muitas das músicas, né, que são trilha sonora de muitas vidas no mundo inteiro, né, All Night Long, por exemplo, com Lionel Richie, né, quem não ouviu essa faixa, né, Gloria Gaynor, I Will Survive, quem é que não se acabou numa festa de casamento, numa festa
1: formatura.
0: De 15 anos, uma formatura, exatamente. Então a hora que você vê o filme, você fala, cara, esse cara é a trilha sonora da minha vida há muitas décadas, né?
1: Muito bem. A gente pode encerrar com o que você escolher, viu? O Adriano Bernardino tá aqui na nossa mesa de som, que a gente não tem ouvido ainda. Tem Madonna, aliás, o Paulinho participando de um clipe da Madonna. Tem de tudo. Olha, recomendo demais, então, o documentário The Groove Under the Groove, os sons de Paulinho da Costa, disponível para você na Netflix. Oscar, parabéns pelo trabalho e obrigado pelo papo, viu?
0: Obrigado a você, Leandro. Obrigado a todos. Assistam o filme, curtam. Vamos homenagear esse herói brasileiro.
1: Ah, tem um recado do próprio Paulinho da Costa. Podemos ouvir aí, Adriano Bernardino?
3: Eu quero agradecer a CBN e vocês que estão nos ouvindo por essa atenção, esse carinho, e assistam o nosso documentário.
1: Aí, vídeo cedido gentilmente por João Marcelo Boscoli.
0: Isso.
1: Valeu, Oscar. Tudo de bom.
0: Obrigado, Leandro. Para você e para todo mundo.

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0: segunda-feira, 8 de junho de 2026. Forças do Irã lançaram neste domingo o primeiro ataque com mísseis contra Israel desde o cessar-fogo, válido desde 17 de abril entre o Estado judeu, os Estados Unidos e a teocracia. A ação ocorreu após Tel Aviv ter atacado o Hezbollah em um subúrbio de Beirute. Foi a primeira vez que isso ocorreu desde a trégua que havia suspendido a guerra lançada por Donald Trump e Benjamin Netanyahu em 28 de fevereiro. O fisiculturista e influenciador Fábio Giga afirmou à Polícia Civil que perdeu o controle da Porsche que dirigia após passar por uma valeta e um declive. O caso ocorreu na zona sul de São Paulo. Giga atingiu duas motocicletas, dois carros e uma estrutura de um corredor expresso de ônibus no sábado. Apesar da versão apresentada pelo influenciador, a Polícia Civil e testemunhas ouvidas durante a investigação apontam que o veículo estava em alta velocidade antes da colisão. Um policial militar de folga foi baleado com ao menos 5 tiros na tarde deste domingo ao intervir em uma tentativa de roubo no Morumbi, zona sul de São Paulo. Na última sexta-feira, um casal foi vítima de assalto no mesmo local. De acordo com a Polícia Civil, os criminosos abordaram duas pessoas que estavam na calçada quando o policial, que passava pelo local, decidiu agir. Durante a intervenção, ele foi atingido pelos disparos. O jogador dinamarquês Christian Eriksen caiu desacordado durante um amistoso contra a Ucrânia neste domingo. Essa não foi a primeira vez que o atleta teve problemas de saúde dentro de campo. Em junho de 2021, Eriksen caiu durante um jogo e chegou a precisar de um desfibrilador para acordar. Christian Eriksen está consciente e passa bem dentro das circunstâncias, segundo a entidade dinamarquesa de futebol.
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3: Em entrevista para Milton Jung e Cássia Godoy, o advogado trabalhista Daniel Chiodi esclareceu as principais dúvidas sobre a PEC que prevê o fim da escala 6x1.
4: A Câmara dos Deputados aprovou a proposta de emenda à Constituição que reduz a jornada de trabalho, acaba com aquela escala tradicional de 6 dias de trabalho por 1 de descanso, texto que ainda vai para o Senado. As regras aprovadas na Câmara

0: passam pela seguinte adaptação: jornada semanal cai de 44 para 40 horas, hoje a regra geral do CLT permite até 44 horas semanais, e a PEC reduz esse limite para 40 horas por semana. E o fim da escala 6x1, o trabalhador passa a ter direito a 2 dias de descanso remunerado por semana. E um dia desses deve ser preferencialmente o domingo. Mudança gradual, mas veloz. Gradual porque em 2 meses após a promulgação, a jornada cai para 42 horas. E aí o trabalhador já passa a ter 2 dias de folga também. E 14 meses após a promulgação, a jornada passa definitivamente para 40 horas semanais, não podendo mexer no salário. Para conversar conosco sobre essas mudanças que devem ocorrer nessa relação de trabalho das empresas, de contratação das empresas com os seus trabalhadores, nós convidamos o advogado trabalhista Daniel Chiodi, a quem eu agradeço pela gentileza ter aceitado o nosso convite.
1: É uma honra falar com vocês e com os ouvintes da CBN.
0: Sempre aqui deixando claro para o nosso ouvinte que essas regras podem ter mudanças no Senado, mas pelo que se pensa nesse momento, talvez as principais mudanças ocorram no tempo de adaptação. O que eu queria começar a entender é qual é o cuidado inicial que as empresas devem ter, devem começar a pensar agora, à medida que esse processo aparentemente será rápido.
1: Exato, Milton. A gente tem olhado muito para essa discussão, olhando para empresas. Mas é importante dizer que essa alteração afeta todos os empregadores. Desde o empregador doméstico, até o grande empregador, a lanchonete, o posto de combustível, o restaurante, a loja do shopping, todos, qualquer tipo de comércio, vão ser afetados por essa alteração. E independentemente das pessoas trabalharem 6 dias da semana ou 5 dias da semana. Tem algumas empresas dizendo, não, eu estou tranquilo porque meus funcionários não trabalham 7 dias, já 6 dias, ó, já trabalham 5 dias por semana, então isso não me afeta. Afeta, sim. Por quê? Porque existem parcelas que eu pago que tem reflexo em DSR, no descanso semanal remunerado. Por exemplo, eu tenho uma lojinha pequena, mas eu pago comissão para o meu vendedor e eu só funciono de segunda a sexta. Esta comissão vai ser dobrada no descanso semanal remunerado. Porque antes eu tinha direito a 1, agora eu tenho direito a 2 descansos semanais remunerados. Então, imediatamente, as empresas vão ter que fazer ajustes no seu sistema de jornada, ajustar o controle de ponto. O empregador doméstico vai ter que fazer ajuste na folha de trabalho da empregada. O comerciante vai ter que fazer ajuste na folha de horário de trabalho do profissional que trabalha ali. E também ajustes nos sistemas de remuneração. Porque todo mundo que recebe qualquer parcela além do salário, seja comissão, gratificação, a gorjeta no restaurante, essa gratificação, essa gorjeta e essa comissão vão dobrar no final do mês e vão dobrar nas férias e vão dobrar no 13º e vão dobrar no FGTS. E, por consequência, o governo também arrecada em dobro.
2: Nós temos uma dúvida aqui de uma ouvinte que está relacionada a isso que você está dizendo. Ela já trabalha na escala 5x2, mas ela faz mais do que 40 horas semanais. E essa mudança também está prevista nesta PEC, redução de 44 horas para 40 horas semanais. Como que fica o caso destas pessoas que já trabalham 5x2, mas trabalham mais de 40 horas semanais?
1: Se a pessoa trabalha mais do que 40 horas semanais e menos do que 44, hoje ela não recebe horas extras. Se ela continuar trabalhando menos do que 44 horas, mas mais do que 40, ela vai passar a ter direito às horas extras. E aí essa jornada extraordinária ou vai ser compensada com redução em outro dia, se a empresa adotar um sistema de banco de horas ou de compensação, ou ela vai receber a hora extra com todas essas repercussões que eu disse. Um fato muito interessante, as pessoas estão falando assim, eu vou ganhar a mesma coisa trabalhando menos. Mesmo que você ganhe, por exemplo, trabalho de um dia por semana, em princípio eu não sou afetado, mas se eu recebo comissão, hora extra, gorjeta, qualquer remuneração variável nesse dia, eu vou ganhar mais trabalhando a mesma coisa. Não é que simplesmente eu não vou ter redução, eu vou ter aumento salarial. Isso é muito interessante. Então, essa pessoa que você disse, se ela passa a ganhar hora extra e se ela tem alguma remuneração variável, ela ainda passa a ganhar o dobro do descanso semanal remunerado.

0: A PEC passa por uma definição como fica, por exemplo, aqueles trabalhadores que já têm um regime diferenciado, principalmente na área da saúde, da segurança ou do transporte?
1: Ela não passa, a Constituição não trata diretamente dessas situações específicas, mas ela permite que setores específicos se ajustem. Ela permite que setores se adequem ou via uma legislação própria ou via a negociação com o sindicato. E em algumas hipóteses pequenas, menores, diretamente com o empregado, que é o tal do ajuste setorial que eles vêm falando.
2: Tem muitos ouvintes aqui perguntando sobre isso, acho que isso vai ser útil para alguns deles. Mas eu queria te ouvir também, Daniel Chiodi, a respeito de qual pode ser, na sua avaliação, o impacto potencial para setores como comércio, serviços e pequenas empresas que trabalham de forma contínua.
1: Olha, Cássia, independentemente do setor, o impacto mínimo, segundo alguns estudos que estão sendo feitos, é de 18% a 22% no custo. Ou seja, vai haver um impacto. E isto sem considerar o impacto ainda na arrecadação, porque toda, inclusive para o empregado, porque todos esses pagamentos são sujeitos a imposto de renda e recolhimentos para o INSS. Então, há alguns setores que vão ter um impacto maior, esses setores que têm atividade contínua não têm só o impacto financeiro e o impacto nos tributos, eles também têm um impacto na necessidade de contratação de mais profissionais para cobrir a mesma jornada. Então, o impacto mínimo estimado é de 18% a 22%. O que a gente acha que vai ser a reacomodação? Primeiro, a gente vai ter um impacto em preço, porque o mercado vai tentar absorver esse aumento de custo até um limite. Vai ter um impacto na redução de lucro das empresas, porque essa alteração não veio acompanhada de um crescimento prévio de produtividade. E segundo, as pessoas vão buscar formas de ser mais eficiente, de aumentar a produtividade com o uso de tecnologia.
0: Caso de comerciários, por exemplo, que trabalham aos domingos muitas vezes, como fica a situação desses trabalhadores e desses empregadores?
1: Então, para o empregador, mesmo que a pessoa não ultrapasse o limite de 40 horas semanais, ele tem a necessidade de conceder uma folga a mais, se a pessoa descansava só um dia por semana. Então, automaticamente, a gente dobra a quantidade de folgas na semana. A gente tinha um descanso semanal remunerado, passa a ter dois. E se a pessoa trabalha sem a concessão da folga, automaticamente ela recebe em dobro, com todos esses efeitos em cascata que eu lhe disse.
0: Porque a lei, quando é aprovada, ela fala de 2 dias de descanso, preferencialmente um deles domingo, mas não necessariamente. Então, nesses casos, pode-se ter um acordo específico à medida que, por exemplo, o comércio funciona domingos em várias cidades brasileiras.
1: Exato. Mas a cada 3 domingos trabalhados, vai manter o modelo atual de conceder um domingo descansado.
2: Tem uma pergunta aqui do nosso ouvinte César, que é interessante. Ele está perguntando se essa mudança pode causar alteração na aposentadoria, já que, em tese, algumas pessoas vão trabalhar menos horas, elas teriam de se aposentar mais tarde?
1: Não. O cálculo da aposentadoria não é por horas trabalhadas. A pergunta é muito interessante. É por anos, é pela quantidade de anos. Vai ter reflexo, provavelmente, para as pessoas que recebem a remuneração variável, porque na medida em que eu tenho esses aumentos em cascata, eu aumento a base de recolhimento da Previdência e eu altero o cálculo do chamado salário de contribuição, que impacta no final o valor que as pessoas recebem. Ou seja, existe um impacto a longo prazo, uma consequência a longo prazo para a própria Previdência. E é isso que vem sendo discutido no Congresso, a falta de estudos mais aprofundados de todos os impactos para a sociedade desta alteração. A pauta é doce, a pauta é suave, a pauta é gostosa, porque se diz você vai trabalhar menos e vai ganhar a mesma coisa, ou até mais, mas não se analisa a consequência disto a médio e longo prazo.
0: Daniel Chiodi, só para concluir aqui, por enquanto micro e pequenas empresas não tem regras claras ainda no projeto. Isso vai ser discutido depois.
1: Sim, mas é importante todo esse...

0: João Marcelo Boscoli fala com Tati Vasconcelos e Fernando Andrade sobre uma gravação de Nina Simone com Prince.
1: Olha, hoje eu escolhi uma gravação muito interessante, inusitada, né? Da Nina Simone. Ela gravou uma música do Prince, que é a faixa título do álbum que ele lançou em 1987, que chama Sign of the Times. Mas eu recomendo esse show, ele gravou o show inteiro, lançado no cinema, inclusive, tudo ao vivo, e é um palco muito, muito produzido, assim, a luz, os pontos de encontro dos músicos em lugares diferentes do palco, assim, um cenário muito bonito, uma capa muito bom, um álbum duplo, foi lançado em 87, num tempo, Tatiana, quando o artista decidia lançar um álbum duplo, era um risco muito grande, né? Porque a gente estava falando de comprar o álbum, né? Então, ou ele vendia o dobro ou ele vendia menos da metade, né? Porque tinha um impedimento econômico ali, né? Um álbum duplo, normalmente quando o Prince, por exemplo, lançava, o álbum duplo com aquele celofane, né? Em volta da bolacha, aí tem os créditos numa folha de papel, às vezes dupla. Então, era ousado, assim, né? Lançar um álbum duplo ou até um álbum triplo, como o Prince já lançou. Então, a música chama Sign of the Times, né? Uma música vazia, assim, tem uma atmosfera esparsa, né? É um moto contínuo, uma linha de baixo. O ponto forte da música, além da atmosfera, né? E tudo tocado por ele, o Prince, a letra é muito interessante. E aí, nunca imaginaria, se você me falasse, entre muitas músicas que o Prince fez, que essa seria uma música que ela gravaria, porque tem um aspecto, inclusive, que ela fez mais acentuado, que é de recitar a letra praticamente, né? Às vezes colocam um pouco de melodia, mas é uma coisa monocórdica, assim, tudo parece uma máquina, né? Uma máquina fria ali, né? A bateria, o contrabaixo e o jeito de cantar. Então achei curioso que uma grande cantora como ela, né, tenha escolhido uma música que é quase recitada. Então vamos ouvir primeiro a gravação de 87 do Prince, a gente fala um pouquinho dela, depois tem a da Nina Simone, feita no início dos anos 90, em 93. Vamos lá, Prince, Sign of the Times.

0: né? Você vê que realmente é um cara que pensa diferente, né? Depois do Purple Rain, depois de álbuns com muita sobreposição de instrumentos, né? Uma profusão de sons, ele vem com um álbum como esse, que a faixa título e toda a regimentação da música é vazia, né? É um negócio que não tem nenhum traço de superprodução, né? Então acho que além de ter muita personalidade, tem muita segurança.
1: Ousadia.
0: Né? Então agora a gente pode ouvir a versão da Nina Simone, dessa mesma música. Muito interessante, eu fiquei realmente surpreso. Vamos lá. Sign the Times com a Nina Simone, 93.

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1: João, vamos lá. O que, que você destaca pra gente que é de diferente? A bateria tá um pouco diferente aqui também. Tem menos eletrônico.
2: O contrabaixo, né? Ela tocou no piano acústico, né? Com um gravão ali. E é um ostinato, né? Uma ideia que fica se repetindo ali num moto contínuo, né? Ela também acrescentou as cordas, né? Ela tá acompanhada ali, a música vai crescendo depois. E eu acho que, acima de tudo, ela cantou na mesma... Claro, a mesma letra, né? Então, são os mesmos tempos, mas ela cantou de um jeito diferente, né? Acho que o Prince e ela, a gente vendo lado a lado como cada um cantou, ela trouxe para si, né? Ela tomou conta, que eu acho que é o que um grande intérprete faz, né? Ele acaba virando coautor da música, porque ele acrescenta algo que a música não tinha antes, né? Bota algo de si, acrescenta. E também eu sempre penso que quando alguém compõe uma música, né? Claro, o Prince é um caso à parte, o Prince, o Steve Wonder, né? O Djavan, a gente que compõe a própria obra, né? A Joyce. Mas quando é um compositor de ofício que não grava, que não canta, é muito interessante pensar que a música chega a um lugar através do intérprete que ele não imaginou que ela poderia chegar, né? Eu vivo muito esse tipo de história com o depoimento dos compositores que foram gravados pela Elis Regina, minha querida mãe, né? Eles falam que estavam compondo e compondo eles ficavam imaginando como ela cantaria, né? Então, acho que falando dessa música especificamente, ela pegou uma música que claro, como a gente comentou, não é uma melodia clássica que uma cantora escolheria. Acho que ela escolheu muito pela letra, sabe, Tatiana? Ele fala de uma série de coisas, fala da AIDS, fala da explosão das gangues com a molecada comprando arma, fala de aborto, né, das pessoas que não conseguem pagar as contas, de um furacão que derrubou uma igreja com muita gente lá dentro, histórias que saíram na imprensa à época que ele costurou. Então acho que o que ligou ela, essencialmente, além da atmosfera, é o assunto mesmo, né? A gente já mostrou aqui o tal do spoken word, né? Que não é o rap, né? É quase que o ato de recitar. Então se quiser agora fazer lá no meio da música um ping-pong aí, nosso super DJ,
1: vamos fazer.
2: Pode ser uma boa comparação.

0: Curiosamente.
1: João, volta com essa informação. Volta com essa informação. Que a gente perdeu o seu áudio.
0: Perdão, desculpa. É, você vê que ele está mais melódica a versão dele. Ele vem cantarolando. Ela não, ela recita muito mais, né? Curiosamente. Sendo uma grande cantora, né? Ela recitou mais, né?
1: Vamos pra Nina, vamos lá.
0: Voltou a orquestra toda, hein?

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1: É isso.
2: Legal,
1: completa de uma e de outra. E o álbum do Prince, né, esse álbum duplo dele, Sign All The Times, é um dos melhores que eu já ouvi, muito bom. É isso, muito obrigado.
2: Legal, nosso ouvinte Eliane Lordello fala, é encerramento perfeito com Prince e Nina Simone, gostamos.
3: Nada mal, valeu, nada mal, João. Nada mal, os maiores. Valeu, João, beijão, até amanhã.
4: Não é só no mundo do esporte que o nome de Neymar está em destaque. O jogador lançou a sua nova linha de vinhos, batizada de Le Prince. Suzana Barelli comenta o lançamento com Carlos Alberto Sarenberg e Cássia Godoy.
5: Em meio a essa polêmica em torno do Neymar, tá machucado, não tá machucado, treina, não treina, joga, não joga, aparece uma novidade que a Suzana Barelli nos traz, uma novidade muito inesperada, Suzana.
6: Isso aí, inesperada, vamos dizer assim. E ele está lançando um vinho. Um vinho não, na verdade são 6 vinhos por enquanto. Ele apresentou, o pai dele apresentou esses vinhos na APAS, que é uma feira grande de supermercado que acontece essa semana em São Paulo. Todos são chamados Le Prince, né? E ele foi muito esperto, porque são vinhos, ele está fazendo vinho, colocou a marca dele em vinhos do Chile, da Espanha e da França, e ele contratou um brasileiro que é um super entendedor de vinho, que é o Dirceu Viana Júnior. O Dirceu, ele é o único, por enquanto, brasileiro que tem o título de Master of Wine, que é um título super cobiçado, super difícil de obter no mundo do vinho e que a pessoa precisa saber muito de vinho. O Dirceu foi contratado para selecionar vinhos que são engarrafados agora e rotulados com o nome Neymar Júnior, com essa linha Le Prince, e que vão começar a ser comercializados, a ideia, já esse mês. Eu não sei preço ainda, eu só sei que agora tem vinho do Neymar para a gente beber durante a Copa.
3: Então são vinhos que de alguma forma já tinham sido, entre aspas, testados e aprovados, né? Tem um aval aí de um conhecedor.
6: Sim, sim, são alguns dos vinhos, inclusive são vinícolas que já são conhecidas e que estão sendo rotuladas especialmente para o Neymar. Então, assim, provavelmente vão... Eu não provei nenhum desses vinhos ainda, mas, assim, provavelmente são vinhos de qualidade. Vamos ver a que preço eles vão chegar, mas eles têm a pessoa que está fazendo isso para eles é uma pessoa de muito know-how, então, provavelmente vem coisa boa por aí.
5: Você falou que são 6 vinhos com a marca Neymar Júnior.
6: Isso. São 6, quer ver? Ele tem do Chile, ele tem 2... peraí que me mandaram a foto, eu tô abrindo aqui para ver. Ele tem tipo um Sauvignon Blanc, chileno, e tem um blend que é Cabernet, Malbec e Merlot. Aí ele tem um Rioja, ele tem um Châteauneuf du Pape, ele tem um Ribeira del Duero, tem uma Abadia Retuerta. Ele tem coisa boa aqui.
5: Tô vendo, Châteauneuf du Pape, Ribeira del Duero, coisa boa, né?
6: Exatamente, vale a pena. E no rótulo, na frente do rótulo, tem o nome dele, Neymar Júnior, e o nome grande, Le Prince, em destaque.
5: Le Prince, tá certo.
6: Uhum.
5: Suzana Barelli, bom, e no, daqui a pouco vai estar à venda, né? Por enquanto não está, mas daqui
6: vai
5: a pouco...
6: Vai estar à venda, foi apresentar na APAS, que é essa feira grande. O que eu não consegui descobrir, que eu estava tentando até agora entrar no ar, é o preço, que eu não sei o valor que esse vinho vai ser comercializado. Mas, assim, ele tem 3 linhas. Tem uma linha que chama Séries, que é uma linha mais simples, e tem uma linha mais especial também. Então, eu acho que vai ser... Assim, provavelmente vai ter vinho na faixa de R$100 e vai ter vinhos bem mais caros também.
5: Suzana Barelli, muitíssimo obrigado, Suzana.
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0: segunda-feira, 8 de junho de 2026. A negociação de delação premiada de Daniel Vorcaro entra a partir desta segunda-feira numa semana decisiva. A segunda proposta foi entregue na semana passada, mas já foi ajustada mais de uma vez a pedido da Polícia Federal e da Procuradoria-Geral da República. Nos próximos 5 dias, novos acréscimos devem ser feitos. Na sexta-feira, termina o horário estendido dado aos advogados por André Mendonça para que tratem com o ex-banqueiro dos termos da proposta de delação. Desde o dia 25, a defesa tem tido reuniões diárias com Vorcaro das 9 da manhã às 5 da tarde. A partir do dia 15 de junho, voltam os rígidos 30 minutos por dia. As informações são do colunista do Globo e da CBN, Lauro Jardim. Um jato executivo caiu e explodiu no Aeroporto Internacional de La Romana, na República Dominicana. Pelo menos 2 pessoas morreram. De acordo com a imprensa local, a tripulação relatou problemas mecânicos logo após a decolagem e tentou retornar para um pouso de emergência. Mas a aeronave caiu nas proximidades da pista. O Conselho de Aviação Civil do país confirmou o acidente e informou que as causas exatas da queda já estão sendo investigadas. No horário de Brasília, 4h35.
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2: Leandro Gouveia conversa com o músico Arthur Nestrovski sobre o lançamento do álbum Violão, Volume 2. Confira a conversa.

0: está disponível nas plataformas de áudio o álbum Violão, Violão, Volume 2. É o quarto disco solo e o décimo álbum da carreira de Arthur Nestrovski. Tem 8 faixas, destaque para a obra de Garoto, um dos maiores nomes do violão, e também outros compositores como Ernesto Nazaré, autor desta música que estamos ouvindo, Odeon.
1: Muito obrigado pela acolhida.
0: Arthur, prazer. Violão, Violão, Volume 2, né? Já tivemos isso. O primeiro. No que consiste esse projeto?
1: Então, esse disco é um disco de choros e valsas. Foram dois gêneros muito importantes para a música instrumental brasileira, especialmente da primeira metade do século XX. E Garoto foi um dos maiores, menores compositores daquele período, né? Um período riquíssimo da música brasileira. A gente tem grandes nomes como Pixinguinha, como o próprio Ernesto Nazaré, que você mencionou. Mas Garoto foi um músico muito interessante. Ele era um violonista de choro, acompanhou muita gente importante, tocou na orquestra de Radamés em Atali. Mas ele foi compositor também, e ele foi um compositor que, por um lado, resgatava a tradição do choro e da valsa, e por outro lado, antecipava tendências modernas. Tom Jobim era um dos que se dizia influenciado por Garoto. Então é uma figura que está bem no, na metade do século, olhando ao mesmo tempo para trás e para frente. E o disco tem 4 faixas de Garoto, e aí tem 2 que vão para trás, com Pixinguinha e Ernesto Nazaré, e 2 que vão para frente com Tom Jobim e João Camareiro.
0: Tom Jobim que compôs uma música em homenagem a Garoto, né?
1: Isso é pouco sabido. Ele tem um choro, não está no disco, mas ele tem um choro de 1970 que se chama Garoto. Muito bonito, aliás. Tom Jobim, como Radamés Inátaly, como outros violonistas brasileiros de maneira geral, todos que vieram depois, Rafael Rabelo, por exemplo, Yamandu, o próprio João Camareiro, Baden Powell, certamente, todos

0: beberam ali na fonte de Garoto. A partir da década de 1980, finzinho de 70, meados de 80, especialmente devido ao esforço do Paulo Belinati, um violonista aqui de São Paulo, ele recolheu as partituras e ele também fez transcrições das gravações em áudio, algumas delas bem precárias, né, que existiam, e graças a isso mais e mais violonistas começaram a tocar a música de Garoto. Então o disco é isso, ele está centrado em Garoto, mas ele vai para trás com Pixinguinha e Nazaré e vai para frente com Tom Jobim e com João Camargo. João Camargo, que aliás estava tocando na faixa que vocês mostraram no comecinho, eu tive o privilégio de contar com o maravilhoso Camargo como parceiro nessa faixa Odeon, é um choro clássico de Ernesto Nazaré. As outras sete faixas sou só eu sem João Camargo.
1: Então vamos ouvir a faixa que abre o álbum, que é a música de Garoto, Choro Triste número 1.

0: é a música que abre e também a que fecha, né? Você gravou duas versões.
1: É, e isso foi uma ideia que ocorreu ali na hora da gravação. Esse disco foi todo gravado numa tarde. Tem gente que gosta muito de estúdio, eu não tenho muita paciência. Eu prefiro me preparar muito, como se eu realmente fosse dar um concerto ao vivo, e tocar tudo uma ou duas vezes e estamos conversados. Isso já aconteceu em outros discos e aconteceu de novo aqui. Mas quando estávamos no estúdio do Mário Gil, aqui em São Paulo, eu tive a ideia, porque eu toquei o Choro Triste, como vocês escutaram há pouco, mas eu também gosto de tocar esse mesmo choro de uma forma diferente, quase sem ritmo, como se estivesse falando mesmo e dizendo cada frase, pensando em cada palavra. Então, eu tive a ideia de fechar o disco com uma versão, assim, deste choro praticamente transparente, né? Todo ele aberto, frase por frase, quase como se fosse em câmera lenta. Então, o disco começa com o Choro Triste número 1 e termina com uma outra versão do Choro Triste número 1. Eu acho que é interessante ter duas versões da mesma música, uma coisa menos comum de se fazer, mas eu acho que é interessante para quem toca, mas é interessante para quem escuta, você ter duas perspectivas diferentes sobre a mesma composição.
0: Ó, a outra versão que fecha o álbum aí.

0: choro mais contido, né?
1: É.
0: E você fez todos os arranjos?
1: Sim, tudo é feito diretamente no violão. Algumas dessas peças, as partituras existem, mas eu uso a partitura como, vamos dizer, como um ponto de partida, né? Domino a partitura, memorizo e me dou a liberdade de construir meu próprio arranjo, né? Isso aconteceu no disco Jobim Violão, isso aconteceu no disco Chico Violão e no Violão Violão Volume 1, né? Que eu não sabia que era o volume 1, agora que tem o volume 2, aquele virou o volume 1. Foi um disco feito durante a pandemia. Como tanta gente, durante a pandemia, eu estava em casa e a cada semana eu gravava alguma coisa e fazia um vídeo, né? Uma forma de me manter ativo, mas também de oferecer conforto, né? Solidariedade para todo mundo que estava em casa. E eu fui fazendo isso durante muitas semanas, cada vez um compositor diferente. Esse era o único desafio. Eu tinha cada semana que fazer um arranjo novo para uma música de um compositor diferente. E Guto Ruoco, do Selo Circos, teve a ideia de fazer um disco com 13 ou 14 dessas faixas que eu já tinha feito caseiramente, né, durante a pandemia. Esse é o Violão Violão Volume 1, que é um disco que acabou sendo um século de violão brasileiro. Sem que a gente tivesse pensado, tinha pelo menos uma música de cada década de 2000.

0: 10 a 2020. E então ele é mais variado, cada música é de um compositor diferente. Aqui é como se fosse um foco, né? Sobre dois gêneros, choro e valsa, e em especial sobre esse compositor importante para o violão brasileiro, que é Garoto, e as suas antecipações e os seus reflexos.
1: Como é que é para você fazer arranjos de músicas aí consagradas? Por exemplo, tem Lamento de Pixinguinha, que tem mil versões, né? Mil gravações. Você procura ser fiel ao que o Pixinguinha escreveu ou qualquer outro compositor? Porque tem gente que é purista, né? Fala que não pode mexer em nada, absolutamente nada. Você chega a reharmonizar. Lá no finzinho do Lamento tem uma alteração que eu achei linda, a gente até pode ouvir mais tarde, que é esse tipo de coisa, né?
0: Ela termina em tonalidade maior, mas ali tem uma versão em tonalidade menor. Mas essa variante já é uma variante clássica, sabe? Eu não mudo nada substancialmente da música, não mudo melodia, não mudo harmonia, mas eu torno a música, vamos dizer, violonística, né? Então tem efeitos de violão que fazem parte do arranjo. Eu mudei o tom também, para tornar ele um tom mais apropriado para quem está fazendo isso no violão. As partituras que existem de boa parte desse repertório nem sempre são partituras escritas pelo próprio autor. Então se tem a partitura, mas tem que tomar isso com uma certa relatividade, porque às vezes elas foram escritas por outra pessoa, né? Então é uma mistura da partitura com a gravação. Mas aí você tem que adaptar isso para o seu instrumento. Então, eu acho que tudo que eu faço, o objetivo maior é realmente mostrar a composição na sua essência, nas suas características. Isso é o meu esforço, né? Não é me mostrar como violonista, é acima de tudo encontrar, né, a essência daquela composição para mim mesmo. Mas então eu acho que eu sou muito respeitoso e bastante fiel. Mas para ser fiel você tem que tocar no seu instrumento. Então tem uma dose de liberdade que é da música,
1: O Adriano pescou aqui o trecho que eu falei de Lamento do
0: né?
1: Pixinguinha, que tem essa alteração.
0: Só
1: Vamos
0: mudando.
1: ouvir.

0: que dá um efeito super legal ali no finalzinho. O João Camarê, diga.
1: Uhum. Não, eu dizer, essa variante ali, que não é uma variante, vamos dizer, a música fica triste, né? É, afinal de contas, lamentos, né? Ela fica triste, mas depois ela termina com um sorriso. Mas essa variante, eu não sou o inventor. Isso aí, Jacó do Bandolim já fazia isso, Época de Ouro já fazia isso. Então, eu tenho a memória de que essa variante é uma variante assim já consagrada entre os chorões. Né?
0: Agradável também.
1: É. E tem uma história também. Não dá para contar aqui a história de cada música do disco, mas essa música Lamento tem uma história muito impressionante. Não sei se você conhece, ela é de 1928. Ela foi composta nas seguintes circunstâncias: o Pixinguinha e Donga tinham uma orquestra, uma pequena orquestra, 8 músicos, né? 8, 10 músicos. E chamava-se Orquestra Típica Pixinguinha Donga. Eles tocavam basicamente choro. E eles fizeram uma excursão a Paris, financiada pelo Assis Chateaubriand, né, que era um grande empresário, veio a ser o dono dos Diários Associados, tá ligado à criação do MASP aqui em São Paulo. Enfim, Assis Chateaubriand patrocinou essa turnê de Pixinguinha e Donga e seus colegas. Quando eles voltaram ao Rio, foi organizado um jantar de gala no Hotel Copacabana Palace para comemorar o sucesso da turnê. E a orquestra típica Pixinguinha e Donga ia tocar, né, depois desse jantar, ou antes do jantar. Quando eles chegaram ao Copacabana Palace, no entanto, foram impedidos de entrar pela porta da frente, porque Preto não entrava pela porta da frente no Copacabana Palace em 1928. A situação ainda é pior, eles acabaram entrando por trás, fizeram uma pequena apresentação, mas também não foram convidados para o jantar de gala. Foram comer na cozinha. E Donga ficou furioso com isso. Pixinguinha, que era a bondade em pessoa, né, e assim, de uma humanidade tremenda, aguentava até um insulto desses, metabolizava isso de outro modo. Mas o Donga

0: ficou muito irritado com ele, disse sarcasticamente, porque a cada vez que isso acontecia, Pixinguinha se voltava para os colegas e dizia: lamento, mas não vamos poder entrar por aqui. Lamento, mas não vamos poder jantar aqui. E Donga disse: você devia fazer um choro, então. Que foi exatamente o que ele fez. Mas 40 anos depois, Vinícius de Moraes fez uma letra para esse choro, já na década de 60. Mas é uma letra amorosa, uma história morena, tem pena, mas ouve o meu lamento. Só que, tocado instrumentalmente e lembrando dessa história, é um choro lindo, mas como tantos, ele tem uma história terrível por trás. Não tem nada de amoroso, é uma história de séculos de abuso, de violência e de sofrimento, que faz parte, né, da cultura e da história do Brasil, e que está aqui tratada com um gênio e com uma alma única e imensa por Pixinguinha.
1: E sabendo da história, ela ganha um peso maior, né?
0: Agora, isso tudo para explicar também por que eu faço aquela modulação ali, aquela mudança de harmonia, e faço aquele acento triste no final, antes de voltar para a tonalidade maior. É isso que está por trás.
1: Estamos conversando com Arthur Nestroves, que aqui no Show da Notícia, lançando o seu violão, volume 2, já tem gente até perguntando onde comprar. Por enquanto é só digital ou não?
0: Olha, hoje em dia onde comprar é o seguinte: é a sua assinatura da sua plataforma de streaming favorita. Não existe mais disco físico, né? Pouca gente sequer tem aparelhos para tocar. Então, ele está disponível. Ele é do selo Circus, mas ele está disponível em todas as plataformas: Spotify, Apple Music, Amazon, Deezer, Qobuz. Todas as YouTube Music, está em todas as plataformas, então é muito fácil de ouvir. Basta digitar violão, volume 2, ou o meu nome é um pouco mais complicado, né? Arthur Nestroves.
1: Mas você colocar violão e Arthur com TH.
0: Isso, Arthur com TH, vocês me acham lá, está em todas as plataformas. O disco físico não existe mais, né?
1: Até existe, né? Você sabe que eu ouvia mais no carro, quando eu tinha o carro com CD player. Aí eu vendi o carro. Agora eu tenho que comprar um CD player para poder ouvir os CDs.
0: Eu fiquei anos sem trocar de carro, muito tempo sem trocar de carro, porque eu não queria perder o toca CDs para ouvir nos trajetos que eu tinha que fazer todos os dias. Eu acabei me rendendo ao streaming.
1: Quem perguntou aqui foi o nosso ouvinte Eric Perman, arquiteto. Agradeço pela participação. Também com a gente o Rafael Leite, que diz que admira muito você, pelo trabalho, pela pessoa. Ele até faz uma pergunta aqui, não sei se você sabe, sobre a participação do Aimoré nesse choro triste. Existia uma parceria na composição ou o Aimoré só participou tocando com
0: ele? Não, eles tocaram juntos muito tempo, tiveram um duo durante muito tempo, mas a gravação que existe do Choro Triste número 1 é de 1950, e é com o próprio Garoto tocando. Que eu saiba, não, o Aimoré não participou da gravação, pelo menos que eu ouvi, não participou. Mas eles fizeram um duo durante muito tempo.
1: Falamos do João Camareiro, que é um dos grandes nomes do violão hoje em dia, né? Aliás, tive a oportunidade de assistir vocês dois em 2023, naquele concerto que vocês fizeram na Biblioteca Mário de Andrade, aqui em São Paulo. Concerto lindo. Fala um pouquinho do Camareiro. Aliás, tem uma música feita para você, é isso?
0: Isso. Então, o Camareiro, enfim, para mim é grande honra, né? Ele compôs uma valsa, ele tem uma série de valsas, ele já gravou duas, mas não a série inteira, chamam-se Valsas Pobres e Sentimentais. E ele dedicou uma dessas, a valsa número 4, ele me dedicou, então está gravada nesse disco. Eu diria que ela faz parte, ela se enquadra nessa linhagem que vem do violão do choro, do violão cromático, né? Esse tipo de harmonia e de melodia com muito cromatismo, muita riqueza harmônica, né? Que vai passar por Garoto, vai passar por Tom Jobim, vai desaguar, por exemplo, em João Camareiro, que é um querido parceiro, já tocamos muitas vezes juntos, mas eu digo aqui, sem nenhum favor, para mim ele é o maior fenômeno do violão brasileiro desde Rafael Rabelo. O Camareiro é impressionante, eu toco com ele, fico olhando, eu fico tocando, fico olhando, esse cara está tocando comigo, entendeu? Isso aqui é um prodígio do violão. Ele realmente, além de

0: Uma pessoa maravilhosa, encantador, tal, é um violonista como raras vezes se vê, com uma, ao mesmo tempo, uma facilidade, né, um virtuosismo totalmente natural, sem esforço, mas uma compreensão também imediata, analítica de qualquer situação musical. Ensaiar com ele é muito fácil, porque você traz alguma coisa, qualquer provocação, e ele imediatamente encontra o seu lugar ali e cria coisas maravilhosas. Então, eu acho, o Camarero está com 35 anos, fez há pouco, e já consagrado, eu acho que é hoje o maior violonista da música instrumental popular brasileira.
1: Não é pouco, não, hein? E
0: Não é, não.
1: olha, ele toca com você nessa faixa também? Na valsa?
0: Não, a valsa eu toquei sozinho, né? Mas é uma valsa para violão solo, tal. Isso foi partitura, ele mandou a partitura, né?
1: Composição
0: E ele
1: dele.
0: tocou. Mas fizemos juntos o Odeon, choro clássico de Ernesto Nazaré, de 1910. É a única faixa a dois violões do disco,
1: Que a gente abriu a entrevista. Vamos ouvir a valsa, então, que o Camarero compôs.

0: Arthur, tem uma característica das suas gravações aí, não só desse disco, mas de outras também, que é que dá pra perceber muito bem a sua respiração e até alguns murmúrios também que você faz enquanto toca. Por que isso? É uma escolha estética?
1: Não, isso aí eu não controlo, eu tento. isso aí é uma coisa, eu acho assim, eu toco, me considero como instrumentista, eu faço música popular brasileira, música instrumental, e acompanho muitos cantores, já toquei com muita gente. Mas eu tento tocar com o máximo de limpeza, de clareza, de articulação, de riqueza, de timbres também, como se tudo ali fosse música clássica, não tem diferença nenhuma. Então, isso exige uma concentração grande, né? Assim, você tem que estar muito, muito focado, com muito estudo, muita preparação. Um dos efeitos colaterais é quando você está tão concentrado assim, outras coisas fogem do controle, né? Eu preferia que não, mas elas aparecem. Tem gente que gosta, entendeu? Eu preferiria que cortassem, mas eu sou vencido. Tem a votação majoritária ali é que isso virou parte do meu modo de tocar. Quando a gente está tocando no palco, o violão está amplificado e o microfone não está próximo da boca, né, ou do nariz. Então você não escuta isso. Mas quando você está fazendo uma gravação, gravação é ingrato, né? Porque você está com duas, três, quatro lentes de aumento muito próximas, né? É uma situação muito irreal, assim, né? E você está escutando coisas que você não escutaria numa performance ao vivo, com ou sem microfone, porque tudo está amplificado, né, e muito de pertinho. Então, tudo aparece, inclusive a incontrolável respiração e aqui ali um pequeno murmúrio e tal. Eu tento me controlar, mas às vezes escapa alguma
0: coisa. Você canta enquanto tá tocando?
1: Às vezes eu mentalmente sim. Não é propriamente cantar, mas é, por exemplo, esse disco é todo ele peças, tirando esse duo, o resto tudo peças instrumentais solo, né? Eu fiz o show de lançamento na semana passada na casa de Francisca e da metade para frente tive a parceria da maravilhosa cantora Tatiana Parra, mas os primeiros 35 minutos sozinho ali, né? Isso aí é uma encrenca boa, mas é uma encrenca. Você subir,
0: né?
1: Ali, é uma exposição danada e amplificado e tal. Então, isso exige muita concentração. Cada um lida com isso de um modo. Assim, uma das coisas que eu desenvolvi como forma de me manter concentrado e de também não esquecer, porque eu toco tudo de cor no palco, é isso, de você estar imaginando, como se você estivesse de fato cantando cada frase musical.

0: como tudo estivesse sendo dito, sem palavras, mas está sendo dito, está sendo articulado. Não é mecânico. Você está pensando o que está dizendo. Então, dessa forma, você pode dizer que, entre aspas, eu estou cantando. A outra coisa é que, ao mesmo tempo, às vezes, em que eu estou tocando, eu já estou imaginando a frase seguinte. Enquanto eu descansei num acorde, eu já sei qual é a frase seguinte. E quando eu faço a frase seguinte, aonde eu descansei, eu já estou imaginando a frase seguinte. E isso ajuda. Isso ajuda a manter o foco. Estou dando essa dica aqui para todos os músicos, todos os alunos de música. Isso é uma boa dica. Quando você constantemente pensa na frase seguinte, você não perde, literalmente não perde o fio da meada, né?
1: Muito bom, tem muitos ouvintes aqui participando. Da Califórnia, o Hugo aqui, escutando
0: Opa.
1: você, e o Arthur, fantástico. Que história triste essa do Pixinguinha que você contou, e que pessoa fantástica ele era. Tem mais gente aqui que lamentou também essa história do Pixinguinha. Nosso José Ribeiro aqui de São Paulo. Zazá Souza aqui, Vila Medeiros, Zona Norte. Que maravilha de entrevista com o Arthur, que presente nessa tarde chuvosa. Meu saudoso pai, Pio Pereira, tocava violão 7 cordas e me ensinou a ouvir essas preciosidades. Muito obrigada. Que legal, né?
0: Poxa,
1: Agradável
0: muito obrigado.
1: demais, não só o disco, mas também a nossa conversa. Eu agradeço demais a sua participação aqui. Parabéns pelo trabalho e por toda a sua obra aí, que também não se limita aos discos, né? Mas também vai aos livros também, que eu sei. Você teve recentemente aqui na CBN contando sobre isso. Livros infantis, inclusive, né?
0: Eu sou, com muito orgulho e muita satisfação, eu sou autor de agora 12 livros infantis, e tem mais um saindo aí em julho. E foi uma coisa que eu sempre fiz para mim mesmo, com muito gosto, assim, quando as filhas eram pequenas. Depois eu virei diretor da OSESP, né, durante quase 15 anos, e aí não conseguia fazer nada, só tocar violão às 8 da manhã um pouquinho para me manter ativo, e o resto era orquestra. Mas agora voltei a escrever. Então, saiu um livro no ano passado, chama-se Amanhã Eu Faço, pela Companhia das Letrinhas. Acabou de sair Os 12 Trabalhos de Hércules, pela Record, que é o selo infantil da editora Record. E vai sair um livro novo pela Companhia das Letrinhas em junho. Então, voltei a fazer os livros para criança, coisa que eu faço com muito gosto.
1: Mais um motivo para a gente conversar mais para frente, então. Arthur, muito obrigado pela participação. Um ótimo fim de semana. Até a próxima.
0: Muitíssimo obrigado pela acolhida e até a próxima. Bom fim de semana.
1: Arthur Nestrovski.
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0: Segunda-feira, 8 de junho de 2026. A seleção brasileira começa hoje a preparação para o jogo de estreia da Copa do Mundo, que será no próximo sábado contra o Marrocos. Hoje os jogadores estão de folga. Os jogadores passaram o domingo de folga após a vitória neste sábado sobre o Egito por 2-1 no último amistoso antes do Mundial. O lateral direito Wesley deixou a concentração da seleção neste domingo após ser cortado da Copa do Mundo devido a uma lesão na coxa direita. O jogador da Roma passará por reavaliação na Itália nesta terça-feira. No lugar de Wesley, o técnico Carlo Ancelotti chamou o volante Ederson da Atalanta. A disputa pela presidência do Peru continua apertada. Com 87% das urnas apuradas, a diferença entre a direitista Keiko Fujimori e o esquerdista Roberto Sanches é de menos de 1%. Pouco mais de 200 mil votos fazem a vantagem de Keiko no momento. A filha do ditador Alberto Fujimori já perdeu 3 eleições, todas por margens menores do que 3%. No horário de Brasília, 5:03.
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1: Muito bom dia, estamos no ar, CBN Primeiras Notícias começando, mais uma semana começando. Hoje é segunda-feira, dia 8 de junho de 2026, agora são 5 horas e 3 minutinhos. O despertador tocou, então é sinal que está na hora de acordar. Tá na hora de acordar para saber os assuntos do noticiário dessa segunda-feira, dessa semana que está começando. Você está no lugar certo aqui do Primeiras Notícias. A gente te conta tudo que vai acontecer nesse dia, nessas próximas horas. A gente presta serviço, a gente deixa pronto, preparadinho para encarar essa semana que está se iniciando. Estamos aqui no radinho, dá para você sintonizar também com imagens a partir de agora, o canal da CBN lá no YouTube, por onde você também manda o seu recado, manda o seu bom dia, sua mensagem, faça isso também pelo WhatsApp do PN, o Zap do PN também já com o canal aberto para mais uma semana de trabalhos, 21-DDD-997-642-381, 997-642-381. Estamos com imagens também lá no Globoplay, no YouTube, no site cbn.com.br. E é isso aí, queremos ouvir o seu bom dia, queremos a sua companhia, a sua audiência. Lembrando que tem podcast também, né? Primeiras Notícias, você sabe, acabando aqui o programa, entra no ar o podcast para você conferir os três principais assuntos do dia em apenas 10 minutos. E a Ana Paula Jalma está de volta aqui, a nossa companhia no CBN Primeiras Notícias. Nas férias da Ana Luísa Barreto. Não é isso, Ana Paula? Tudo bem? Bom dia para você.
2: É isso, Fred. Bom dia para você. Bom dia também para os nossos ouvintes. Estou aqui de novo cuidando da lojinha da Ana Luísa Barreto. Nas férias merecidas dela, né? Eu mereço um descanso,
1: tá,
2: né?
1: Merecendo,
2: trabalha
1: descanso,
2: muito.
1: Né? Vai curtir as festas juninas, né?
2: Descansar.
1: Tá tão ansiosa por isso. E uma troca de Ana por Ana, né?
2: Isso. Saiu Ana Luísa momentaneamente e entra Ana Paula.
1: Só para confundir aqui o apresentador. Não é isso?
2: O bom é que é Ana, então só chama Ana, bom dia Ana, oi Ana.
1: Isso.
2: Não tem erro.
1: Essa segunda-feira é aquela segunda-feira preguiçosa, né? Porque junta frio, aquele friozinho, com volta de feriado, o pessoal se acostumou a acordar mais tarde nos últimos dias.
2: Aquele gelo para acordar, né? Assim.
1: É,
2: mas,
1: difícil.
2: Fred, semana importante essa, né? Duas datas importantes aí para ficar no radar.
1: Vamos falar da Copa do Mundo, fazer a nossa contagem regressiva? Tá chegando, né?
2: Três dias
1: para a Copa do Mundo. Tá ansiosa, Ana Paula. Olha, já comecei.
2: Falando nisso. A gente fica, né, Fred? Esse climinha, assim, de Copa do Mundo, de torcer. Teve um amistoso também agora, final de semana, no sábado. Já dá para entrar no clima aí de Copa de futebol.
1: É, teve jogador cortado.
2: Pois é.
1: Vai explicar isso. Qual a outra data que você estava lembrando aí?
2: Tem o Dia dos Namorados, na sexta-feira. Já os apaixonados
1: semana?
2: Aí de plantão, dia 12. Ó, oh, boa.
1: Dia
2: sexta-feira.
1: 12, sexta-feira. E o Dia dos Namorados caindo numa sexta-feira, hein?
2: É.
1: Perigoso isso, perigoso. Vamos lá, vamos começar?
2: Vamos lá, Fred.
1: Vamos colocar esse programa no ar. CBN Primeiras Notícias traz logo de cara os três principais assuntos do dia. Comigo, Ana Paula Jalma e Renato Silva, aqui nos trabalhos técnicos. Bom, a gente vai falar sobre as negociações para a nova delação premiada do Daniel Vorcaro. Devemos ter novidade nessa semana que está começando. Falar um pouquinho de eleição também. Estamos a 2 meses da eleição. Eleição presidencial para governadores, para senadores, deputados. E os principais candidatos colocados aí nas pesquisas, Lula e Flávio Bolsonaro, estão enfrentando problemas para montar os palanques dos maiores colégios eleitorais do país. Também, atenção no Oriente Médio, Israel e Irã trocando ataques com mísseis pela primeira vez desde o cessar-fogo de abril. São os assuntos principais logo da nossa abertura, mas até às 6 da manhã tem muito mais. CBN Primeiras Notícias, dessa segunda-feira, está no ar.
0: 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A Polícia Federal e a Procuradoria-Geral da República devem decidir nos próximos dias se aceitam a nova proposta de delação premiada de Daniel Vorcaro, dono do Banco Master. Após ter um primeiro acordo rejeitado por omissão de dados, o ex-banqueiro apresentou fatos novos aos investigadores, incluindo citações aos senadores Flávio Bolsonaro e Ciro Nogueira. A defesa corre contra o tempo para firmar a negociação que prevê a devolução de até 60 bilhões de reais. As informações são da repórter Rani Veloso.
3: Oi, Fred. A Polícia Federal e a Procuradoria-Geral da República avaliam a nova proposta de delação de Daniel Vorcaro, dono do Banco Master, investigado na maior fraude bancária do país. Uma primeira tentativa já havia sido rejeitada porque os investigadores entenderam que o ex-banqueiro omitiu dados para proteger aliados. Agora, para evitar uma nova recusa, Vorcaro apresentou fatos novos e citou os senadores Flávio Bolsonaro e Ciro Nogueira. Recentemente, Flávio Bolsonaro admitiu ter pedido 134 milhões de reais a Vorcaro para financiar um filme sobre o ex-presidente Jair Bolsonaro. Já Ciro Nogueira é suspeito de receber propina para aprovar uma emenda no Congresso que beneficiaria o banco. O presidente da Comissão de Direito Penal Econômico da ANACRIM do Distrito Federal, Ailton Zuck, explica que os novos elementos precisam robustecer a investigação, além do que já se sabe.
4: Especificamente em relação ao caso do Daniel Vorcaro, a eventual aceitação de uma nova proposta vai depender, sobretudo, da qualidade, da credibilidade e da capacidade de comprovação dessas informações apresentadas. Então, qual é a conclusão? Quanto maior a utilidade prática da colaboração para as investigações, maiores tendem a ser as chances de celebração e homologação do acordo.
3: O doutor em Direito Processual Penal, Fernando Parente, reforça a exigência de provas concretas sobre os outros envolvidos.
5: É necessário que o colaborador, o delator, entregue informações concretas sobre a prática de crimes desconhecidos ou conhecidos, mas sem uma prova minimamente satisfatória, e entregue outras pessoas que cometeram crimes, além, obviamente, de entregar aquilo que ele fez de equivocado. Ou em outros cenários que ele não está envolvido, mas que são também de interesse do Ministério Público ou da Polícia Federal.
3: A defesa corre contra o tempo. O prazo autorizado pelo Supremo Tribunal Federal para reuniões diárias entre os advogados e Vorcaro termina na próxima sexta-feira. Caso o acordo seja homologado, ele poderá ter a pena reduzida, mas deverá devolver até 60 bilhões de reais.
0: Há menos de 2 meses para o início da campanha, Lula e Flávio Bolsonaro ainda enfrentam impasses para fechar alianças nos maiores colégios eleitorais do país. São Paulo, Minas Gerais e estados do Nordeste concentram as principais indefinições. Especialistas ouvidos pela CBN avaliam que a formação dos palanques vai ser decisiva para ampliar o alcance eleitoral dos pré-candidatos. É o que nos conta o repórter Igor Cardim.
6: Faltando cerca de 2 meses para o registro formal das candidaturas e o início oficial da campanha eleitoral, o presidente Lula, do PT, e o senador Flávio Bolsonaro, do PL, ainda enfrentam dificuldades para consolidar palanques nos 8 maiores colégios eleitorais do país. De acordo com o levantamento feito pelo G1, os estados de São Paulo, Minas Gerais, Rio de Janeiro, Bahia, Paraná, Rio Grande do Sul, Pernambuco e Ceará concentram mais de 100 milhões de eleitores, o equivalente a 70% do eleitorado nacional, e ainda tem indefinições de aliados políticos. No campo governista, as principais indefinições estão em São Paulo e Minas Gerais. No maior colégio eleitoral do país, Fernando Haddad deve disputar o executivo, mas a composição da chapa segue em aberto, com disputa entre Márcio França, Simone Tebet e Marina Silva pelas vagas ao Senado e pela vice. Em Minas, a desistência de Rodrigo Pacheco obrigou o PT a buscar alternativas. Já em Pernambuco, a estratégia é reunir no mesmo palanque a governadora Raquel Lira e o ex-prefeito do Recife, João Campos, ampliando o alcance de Lula na campanha no estado. Para Flávio Bolsonaro, os maiores obstáculos estão no Nordeste e em parte do Sudeste. Em São Paulo, o governador Tarcísio de Freitas mantém apoio formal, mas adotou uma postura mais discreta após a repercussão do caso Master. Em Minas, Romeu Zema também fez críticas ao senador antes de sinalizar uma possível união da direita em um eventual segundo turno. O PL ainda tenta construir uma aliança em torno do senador Cleitinho, que é líder das pesquisas para o governo mineiro. Para o cientista político Melilo Diniz, os dois principais pré-candidatos à presidência enfrentam diferentes entraves para buscar o apoio eleitoral.
7: O PT tem candidato, mas ainda procura uma coalizão. O PL tem coalizões regionais, mas sofre com um candidato que é incapaz de unificá-las, e o pai de Flávio Bolsonaro tem pouca condição de ajuda e apoio por conta exatamente da sua situação judicial. A situação de Lula é, pelo menos, um pouco mais descomplicada, mas ainda tem aí um grau de desconforto. Muitos aliados querem o prestígio do governo, mas nem todos querem carregar o desgaste do governo.
6: Enquanto isso, no sul do país, o cenário está mais definido. O Rio Grande do Sul já tem chapas consolidadas de ambos os lados ao governo estadual, com Juliana Brizola, do PDT, apoiando Lula, e o deputado federal do PL, Luciano Zucco, Flávio Bolsonaro, que no Paraná fechou apoio ao senador Sérgio Moro, também do PL, e Lula ao deputado estadual Roberto Requião Filho, do PDT.
0: O Irã voltou a atacar Israel nessa madrugada, provocando o acionamento de sirenes em todo o país. A nova onda de mísseis foi uma resposta a um ataque das forças de Israel que ignoraram os apelos do presidente Donald Trump e bombardearam alvos militares no oeste e no centro do Irã. O ataque aéreo foi uma retaliação direta a uma onda de mísseis balísticos disparados pelo governo iraniano contra o território israelense, horas antes. Os novos bombardeios quebram em definitivo o frágil acordo de cessar-fogo estabelecido na região desde o início de abril. A mídia estatal do Irã confirmou o registro de fortes explosões na capital do país e nas cidades estratégicas de Trabiz e Karar. O governo de Israel realizou o contra-ataque militar, ignorando um apelo feito pelo presidente dos Estados Unidos, Donald Trump. O líder americano conversou com o primeiro-ministro Benjamin Netanyahu para tentar impedir o revide e preservar as negociações de paz em andamento. A ofensiva de mísseis do Irã aconteceu depois que as forças de Israel romperam a trégua com o Líbano e realizaram bombardeios aéreos contra a capital Beirute. Pelo menos 2 pessoas morreram e 20 ficaram feridas. O governo iraniano justificou a retaliação, afirmando que a ação de Israel ultrapassou os limites acordados internacionalmente. As autoridades do Irã e do Iraque determinaram o fechamento imediato de seus espaços aéreos e suspenderam todas as rotas de aviação civil por 72 horas. O Comando Militar da Guarda Revolucionária Iraniana também declarou que 19 bases americanas do Oriente Médio voltaram a ser alvos militares. No horário de Brasília, 5:16.
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Bom dia para você, ouvinte da Rádio CBN aqui em São Paulo. São 5h16, quem fala é o Matheus de Souza. Agora com a matéria do Portal G1 aqui, porque as obras para reformar o icônico estádio da Rua Javari na Moca, lá na Zona Leste, iniciadas em maio pelo Juventus, ainda não foram autorizadas pela Prefeitura e pelo Compresp, que é o Conselho Municipal de Defesa do Patrimônio da cidade. Por se tratar de um conjunto tombado por causa de arquitetura e valor histórico, é obrigatório que, para qualquer intervenção, eles busquem o aval desse órgão. De acordo com os moradores e comerciantes que o G1 ouviu no entorno do estádio, as obras começaram logo depois do Juventus vencer a Ferroviária na final da Série A2 do Campeonato Paulista e voltar para o Paulistão depois de 19 anos. Desde então, a movimentação de operários e o barulho de construção se tornou constante e no final do mês passado, um vizinho chegou a gravar o momento em que o alambrado e bancos de reserva em concreto foram demolidos por uma máquina. Uma arquibancada lateral e um ginásio de futebol próximo à entrada ali na Rua Javari também foram derrubados completamente. De acordo com a prefeitura, o pedido de restauro das edificações tombadas, de demolição de construções anexas não protegidas e de novas intervenções no estádio do Juventus, ainda está em análise técnica pelo Departamento do Patrimônio Histórico, DPH. Só depois de concluída a avaliação é que o Compresp vai poder autorizar ou não essas obras. Um pedido de alvará para reformar o imóvel também está sendo analisado pela Secretaria Municipal de Urbanismo e Licenciamento. Questionada sobre uma eventual punição ao clube pelo início das obras antes da manifestação ou da autorização, a gestão municipal não respondeu. A SAF da Juventus também não respondeu. São 5h18.

0: impactos de tsunami no arquipélago e na Indonésia. O dia começa com esse alerta lá na região das Filipinas. A Agência Sismológica Filipina registrou ondas de tsunami em 6 estações de monitoramento na região, com picos que atingiram 1 metro e 40 centímetros. O governo local está atuando nas áreas afetadas da ilha, que abriga mais de 27 milhões de habitantes. É a segunda maior do país, com um começo de semana com preocupação na região. Ainda na agenda internacional, no noticiário internacional, a gente acompanha também os detalhes da eleição no Peru. Ontem, os peruanos foram às urnas e o processo eleitoral segue indefinido, porque as apurações até o momento mostram um empate técnico entre a candidata Keiko Fujimori e o oponente de esquerda Roberto Sanches, aproximadamente 87% das urnas apuradas. A filha do ex-presidente Alberto Fujimori soma pouco mais de 50% dos votos válidos contra quase mais de 49% do candidato de esquerda, a diferença de menos de um ponto percentual. A gente está acompanhando os detalhes dessa apuração e vai trazer daqui a pouquinho mais informações para você também na agenda dessa segunda-feira. O presidente da China, Xi Jinping, chegou hoje à Coreia do Norte para se encontrar com o líder Kim Jong-un. As informações são da agência de notícias Xinhua. É a primeira vez desde 2019 que o chinês visita Pyongyang em mais de uma etapa da maratona diplomática de Xi Jinping. Nas últimas semanas, ele recebeu em Pequim o presidente dos Estados Unidos, Donald Trump, e também o presidente da Rússia, Vladimir Putin. Aqui no Brasil, a gente acompanha ainda as repercussões do julgamento do caso Henri Borel. A defesa do ex-vereador do Rio, Jairo Souza Santos Júnior, o Jairinho, vai recorrer nessa segunda dos resultados do julgamento do caso, que foi encerrado na última quinta-feira. Os advogados dele, que era o padrasto de Henri Borel, pedem a anulação da condenação de 43 anos de prisão e a realização de um novo júri. Os depoimentos de 2 testemunhas foram decisivos no julgamento que condenou o ex-vereador pela morte de Henri Borel, de 4 anos. Registros adquiridos pela TV Globo e que foram ao ar no programa Fantástico ontem mostram que a filha de uma ex-namorada de Jairinho afirmou ter sofrido agressões quando tinha 5 anos. E hoje, com 18, ela disse que o ex-vereador a levava para um motel e a afundava repetidamente numa piscina. A babá de Henri também foi uma testemunha-chave ao apontar 3 episódios de tortura contra Henri realizados por Jairinho. A gente continua acompanhando os desdobramentos desse julgamento. E a venda geral de ingressos para o Rock in Rio vai ser realizada nessa segunda-feira. Começa às 7 da noite na pré-venda destinada a clientes do banco patrocinador. As entradas se esgotaram em 2 horas. Então quem tem interesse, vai se preparando aí. A expectativa é de que a busca seja concorrida. Vão ser 7 dias de evento, público estimado aí no total de 700 mil pessoas no Rio de Janeiro. A edição desse ano, que acontece em setembro, vai ter atrações como Elton John, Demi Lovato, Foo Fighters, Calvin Harris, entre outros artistas no Rock in Rio. São 5h22 agora.
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0: Vamos para o nosso giro com a previsão. Semana está começando com friozinho em várias partes do país. No sul, a gente tem uma virada radical no tempo em toda a região. Uma área de baixa pressão avança a partir da fronteira com a Argentina e com o Uruguai, provocando chuva generalizada já nas primeiras horas do dia, risco de temporais isolados, ventos fortes e até queda de granizo em alguns pontos do Rio Grande do Sul e Santa Catarina. Frio em Curitiba, temperatura agora de 10 graus. As máximas mal vão passar dos 19 graus, caso de Porto Alegre, capital do Rio Grande do Sul. No Sudeste, a segunda-feira ainda vai ser marcada pelo predomínio de ar seco e temperaturas amenas e frias, reflexo da forte massa de ar frio dos últimos dias. Marcou aí o final de semana, o feriadão no Sudeste. O começo de dia vai ser gelado agora na capital paulista, temperatura girando em torno dos 11 graus, névoa ao amanhecer, o sol aparece e chega a marcar aí 23 graus o termômetro à tarde em São Paulo, mas sem previsão de chuva. No Rio de Janeiro, a temperatura vai variar entre 11 graus agora, a gente está vendo na parte mais alta da cidade, e 25 graus, não passa disso. O tempo segue firme com sol entre nuvens nessa segunda-feira no Rio. Na região centro-oeste, a estabilidade e o tempo seco também predominam na região. Nesta segunda, o sol brilha forte em praticamente todas as áreas, com temperaturas em rápida elevação, depois de um amanhecer mais fresco. Em Brasília, os termômetros oscilam entre 14 e 27 graus, enquanto que em Goiânia, a máxima vai

0: ser de 28 graus. Lá pela região nordeste, o mapa do tempo se divide nessa segunda-feira no interior da região. O sol predomina, céu fica aberto, faz bastante calor. Já na faixa litorânea, os ventos que sopram do oceano mantêm a variação de nebulosidade e a condição para chuva a qualquer hora do dia. Tem um alerta moderado para a região metropolitana de Recife. Ali, por conta dos acumulados das últimas horas, previsão de chuva persistente também ao longo dessa segunda-feira. E para fechar o nosso panorama nacional, a região norte segue com tempo instável e alta probabilidade de temporais por conta do forte calor e da umidade. O INMET e a Defesa Civil alertam para pancadas de chuvas volumosas e trovoadas isoladas no Amazonas e Pará e principalmente Roraima, onde os acumulados podem ser expressivos nessa segunda-feira. Agora são 5h24. Faltam só 3 dias para a Copa do Mundo, meu amigo. É, está chegando a hora. A Copa do Mundo começa na quinta-feira agora e o Brasil estreia no próximo sábado. Novidade na seleção brasileira é o volante Ederson, que vai se apresentar nessa manhã, depois do corte do Wesley. Se você não está sabendo ainda dessa notícia, o Andrei Neto vai contar para você.
1: O lateral direito Wesley foi cortado da seleção brasileira às vésperas da Copa do Mundo. O jogador da Roma foi diagnosticado com uma lesão na coxa esquerda e está fora do Mundial. Para o seu lugar, o técnico Carlo Ancelotti chamou o volante Ederson, da Atalanta. A CBF anunciou o corte neste domingo, após a lesão de Wesley no primeiro tempo da partida contra o Egito, no último amistoso de preparação antes da Copa do Mundo. O lateral passou por exame de imagem e a ressonância magnética constatou a lesão no músculo adutor da coxa esquerda. Carlo Ancelotti tinha duas opções de laterais direitos na pré-lista enviada à FIFA: Paulo Henrique do Vasco e Vitinho do Botafogo, mas optou por chamar um jogador de outra posição. Danilo e Ibanez serão as opções do italiano para fazer o lado direito da defesa da seleção após o corte de Wesley. Ederson chegou a ser convocado na primeira lista de Ancelotti em junho de 2025, mas não entrou em campo. O volante disputou apenas 3 partidas pela seleção, todas sob o comando de Dorival Júnior, e chega para reforçar o setor que conta com Casemiro, Fabinho, Bruno Guimarães, Danilo Santos e Lucas Paquetá. De São Paulo, André Neto.
0: Outros destaques do esporte neste domingo: o Alexander Zverev foi o campeão de Roland Garros. O alemão venceu o italiano Flavio Cobolli por 3-7-2. Uma final de mais de 4 horas, conquistou pela primeira vez o título de um Grand Slam na carreira. Número 3 do mundo, Zverev encerra um jejum de mais de 3 décadas sem campeões alemães simples masculino lá no torneios de Grand Slam no circuito do tênis. E na Fórmula 1, o Kimi Antonelli, o fenômeno de 19 anos, venceu o Grande Prêmio de Mônaco realizado nesse final de semana. Ele liderou a corrida de ponta a ponta, resistiu à pressão no final do Lewis Hamilton nas voltas finais e conquistou a 5ª vitória dele na temporada. São 5h27 agora. Em frente com o CBN Primeiras Notícias, está na hora das manchetes e dos destaques às capas dos jornais brasileiros. Os jornais que você vai conferir nas bancas logo mais. Antes, a gente dá uma palhinha aqui no CBN Primeiras Notícias com a Ana Paula Jaume. Vamos nessa, Ana Paula? Vamos começar?
2: Vamos lá, Fred, vamos começar.
0: Começar pela capa do Globo de hoje, que traz hoje na primeira página uma informação importante: que os estados brasileiros devem fechar esse ano de 2026 com um déficit de cerca de 6 bilhões de reais, Ana Paula, é isso?
2: É, Fred, esse dado é de um levantamento da XP Investimentos, e essa previsão representa uma mudança importante em relação ao ano passado, quando os estados tiveram um superávit de 6 bilhões e 600 milhões de reais. Segundo o estudo, o principal motivo é o aumento dos gastos num ritmo maior que a alta da arrecadação. Até abril, as despesas estaduais subiram 6,5% acima da inflação, enquanto as receitas cresceram só 3,3%. Especialistas ouvidos pelo jornal O Globo afirmam que esse movimento é comum em anos eleitorais, quando governos costumam ampliar investimentos e também despesas. Estados como Minas Gerais, Rio Grande do Norte e Rio de Janeiro seguem entre os que enfrentam maiores dificuldades fiscais, com alto endividamento e também problemas de caixa. Só que, por outro lado, o Espírito Santo e São Paulo aparecem entre os estados em situação financeira mais equilibrada. Economistas alertam ainda que o aumento dos gastos pode gerar mais dívida e comprometer as contas dos próximos governos. Fred.
0: Vamos para a capa do estado de São Paulo.

0: principal. Hoje o Estadão traz uma reportagem na primeira página que aponta que a inflação brasileira enfrenta, Ana Paula, uma tempestade quase perfeita em 2026. Isso pode impactar diretamente também na questão dos juros, na expectativa do governo de cortar finalmente as taxas de juros no país.
1: É, Fred, a guerra entre Estados Unidos e Irã fez com que as projeções do mercado para o IPCA, o Índice de Preços ao Consumidor Amplo, que é a medida oficial da inflação, subissem mais de um ponto percentual. Na véspera do início do confronto, 27 de fevereiro, a previsão do mercado para o índice do ano era de 3,91%, abaixo do teto da meta da inflação. Agora a expectativa é de 5,09%. As cotações do petróleo dispararam, levando junto os combustíveis, os preços dos fertilizantes e também dos alimentos. E também a perspectiva de um super El Niño, fenômeno climático que afeta as safras agrícolas no mundo, coloca mais pressão nos preços da comida. Bancos e consultorias frearam as apostas na redução da Selic hoje em 14,5%. Alguns falam em mais um corte de 0,25 ponto, outros em manutenção dessa taxa, Fred.
0: Por fim, a Folha de São Paulo mostra hoje, numa reportagem de capa também, que o agronegócio brasileiro pode enfrentar um desafio grande nos próximos anos. Que desafio é esse, Ana Paula?
1: Isso com a nova estratégia da China para poder aumentar a produção de alimentos, reduzir a dependência de importações. Hoje, a China é o principal mercado para produtos do campo brasileiro. O país compra cerca de 70% da soja exportada pelo Brasil e mais da metade da carne bovina vendida ao exterior. Mas o governo chinês lançou agora um plano para aumentar a produção agrícola doméstica, investir em tecnologias, sementes geneticamente modificadas, irrigação e novas formas de alimentação animal. A meta é baixar em 25% as importações de soja até 2030. Isso representa uma queda de mais de 23 milhões de toneladas, aí um volume equivalente a quase um terço do que o Brasil vendeu aos chineses recentemente. Especialistas ouvidos pela Folha alertam que uma redução nas compras da China pode pressionar os preços internacionais e afetar a renda do agronegócio brasileiro. E também defendem que o Brasil diversifique os mercados, aumente a competitividade para poder reduzir a dependência forte do consumidor chinês. Apesar das metas ambiciosas, né, analistas avaliam que a transformação no campo chinês deve ser gradual, já que o país está enfrentando limitações de terra fértil e de recursos hídricos para expandir a produção, Fred.
0: E a gente está vendo aí na tela a capa da Folha de São Paulo na edição dessa segunda-feira, o giro pelas primeiras páginas dos principais jornais do país com a Ana Paula Jalma. Valeu, Ana Paula, até já, hein? São 5 horas e 31 minutos, está na hora do Repórter CBN, primeiras notícias, daqui a pouquinho está de volta, não sai daí.
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segunda-feira, 8 de junho de 2026. A disputa pela presidência do Peru continua apertada, com 88% das urnas apuradas. A diferença entre a direitista Keiko Fujimori e o esquerdista Roberto Sanches é de menos de 1%. Pouco mais de 200 mil votos fazem a vantagem de Keiko no momento. A filha do ditador Alberto Fujimori já perdeu 3 eleições, todas por margens inferiores a 3%. O presidente da China, Xi Jinping, chegou nesta segunda-feira à Coreia do Norte para se encontrar com o líder Kim Jong-un. As informações são da agência de notícias Xinhua. É a primeira vez desde 2019 que o chinês visita Pyongyang em mais uma etapa da maratona diplomática de Xi Jinping. Nas últimas semanas, ele recebeu em Pequim o presidente dos Estados Unidos, Donald Trump, e o presidente da Rússia, Vladimir Putin. Um terremoto de magnitude 7,8 atingiu a ilha de Mindanao, nas Filipinas, durante a noite de domingo, pelo horário de Brasília. Autoridades do arquipélago confirmaram que 15 pessoas morreram e 129 ficaram feridas. Um alerta de tsunami foi ativado para regiões do país e da vizinha Indonésia.

0: A Agência Sismológica Filipina prevê ondas a mais de um metro acima do nível normal da maré. Horário de Brasília, 5h34.
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2: E a gente sempre volta do repórter CBN aqui no Primeiras Notícias, abrindo espaço para o noticiário internacional. Você está acostumado a ouvir o Fernando Andrade no Mundo em 3 Minutos. Hoje seguimos sem o Fernando Andrade, mas ele volta em breve aqui na nossa programação. Enquanto isso, eu uso esse espaço para falar da eleição no Peru. Você ouviu aí no repórter CBN, está acompanhando passo a passo a apuração dos votos. Agora o total de urnas apuradas está chegando perto dos 90%, 89% das urnas apuradas. Eleição presidencial no Peru aconteceu neste domingo e a gente está vivendo um cenário aí de empate técnico entre a candidata da direita, Keiko Fujimori, e o oponente de esquerda, Roberto Sanches. Keiko Fujimori, que é filha do ex-presidente condenado, Roberto Fujimori, ela tem até o momento 50,63% dos votos, 50,63% contra 49,36% do candidato de esquerda, Roberto Sanches, uma diferença de menos de um ponto percentual. Portanto, uma disputa muito acirrada entre os dois. Lembrando que a Keiko Fujimori perdeu as últimas três eleições presidenciais no segundo turno e todas por diferença muito pequena. As autoridades eleitorais do país costumam aguardar a apuração de quase 100% das atas, incluindo os votos das áreas rurais, que são mais isoladas, demoram mais para ser apurados, antes de cravar formalmente quem vai assumir a presidência do país. As pesquisas de boca de urna divulgadas na noite deste domingo por institutos importantes de pesquisa como o Ipsos, por exemplo, já sinalizavam um cenário de extrema polarização e proximidade, com Keiko Fujimori ligeiramente à frente do seu opositor. A votação deste domingo encerrou um processo eleitoral que foi marcado pela fragmentação política, depois do primeiro turno registrar um recorde de 35 candidatos presidenciais. Cientistas políticos apontam que a pulverização partidária reflete uma crise de representatividade que atinge o país. O novo presidente vai assumir o governo em meio a um histórico de instabilidade institucional, com registro de 9 presidentes diferentes nos últimos 10 anos. E dados do monitoramento Latino Barômetro indicam que 90% da população peruana manifesta desconfiança em relação às ações do Congresso e do Poder Executivo. A gente ouviu aqui na programação da CBN a cientista política Denilde Holzhacker, que é especialista em relações internacionais, especialista nessa área do continente sul-americano. Ela destacou os principais desafios de cada um dos candidatos. Vamos ver.
3: Construir essa estabilidade vai ser um desafio. A Keiko, se eleita, de fato, se o resultado for confirmado, ela primeiro consegue a eleição depois de 4 tentativas e ela tem um partido que tem uma articulação, uma força política grande. Do outro lado, o Sanches vai ter um desafio de ter lidar com um Congresso mais opositor. E isso é um dos pontos que se considera aí de dificuldade para a governabilidade dele ser eleito. E com uma agenda de mudança e de reforma também muito forte.
2: Portanto, a gente vai seguir acompanhando o resultado aí do segundo turno da eleição presidencial no Peru. Quem vencer vai assumir a presidência, Keiko Fujimori, Roberto Sanches, menos de 1% de diferença, Keiko com 50,63% dos votos, o Roberto Sanches 49,36%, a gente tem 89% das urnas apuradas. Agora são 5 horas e 38 minutos. Vamos em frente aqui com o CBN Primeiras Notícias. Está na hora do nosso giro pelo Brasil. Vamos saber o que vai ser notícia hoje nos quatro cantos do país, com a ajuda, a colaboração da reportagem da CBN, das afiliadas da CBN que estão espalhadas em todo o território nacional. E tem muita gente chegando agora, né, Ana Paula, na nossa audiência, muita gente interagindo no nosso canal lá no YouTube, no WhatsApp. Vamos reforçar aqui o número do WhatsApp,

0: 99764-2381, 99764-2381. Nada de preguiça, né? Segunda-feira com friozinho pós-feriado.
1: O pessoal tá reclamando muito do frio, viu, Fred?
0: É.
1: Aqui no chat, ó, o Leumon disse que aqui em Maceió tá nublado, tá frio, 22 graus, hein? O pessoal fala que
0: graus.
1: Carioca que sente frio, mas
0: 22
1: graus.
0: É, pra Maceió, 22 graus deve ser um frio rigoroso também. Acostumado com o calorão de lá, né?
1: É. O Gil também. Gil Coelho. Tá dando um bom dia pra todo mundo da rádio. Excelente início de semana. Ele é lá do Paraná. Tá falando aqui com a gente. Mandando um bom dia, Fred. Bom dia, Ana Paula. A Elane Santos também tá sempre presente aqui, dando um ótimo dia pra gente, Fred. Ó. Tem também o Daniel, tá? Daniel lá de Barbacena, Minas, falou que a madrugada foi muito fria, 8 graus por lá.
0: Tá gostoso.
1: Dá até arrepio.
0: Tá delícia. Curitiba, 10 graus agora, capital do Paraná, você falou aí. Máxima não passa dos 20 graus nessa segunda-feira. E mais? Florianópolis tá até, a temperatura tá até alta, 17 graus nesse momento. Porto Alegre, capital gaúcha, 15 graus. Hoje tem previsão de chuva lá. Em Porto Alegre. Lá pra cima, Manaus, 25 graus, temperatura de Fortaleza também 25 graus nesse momento. Tem muita chuva, falei agora há pouco, nas capitais lá do norte, em Manaus, Boa Vista, Rio Branco. Cenário aí de muita instabilidade nesse começo de semana. Você vai colaborando, vai participando, vai mandando o seu recado e a gente vai trazendo os destaques da nossa reportagem, começando por Brasília. Igor Cardim está de volta agora com um destaque local. Brasília, que está amanhecendo com 15 graus agora no termômetro. O dia está começando com céu predominantemente limpo, a máxima de 25 graus. E qual é o assunto de hoje por aí, Igor? Bom dia para você.
2: Oi, Fred. Bom dia para você e para o nosso ouvinte. Aqui em Brasília, estamos atentos aos desdobramentos de mais uma reclassificação negativa do BRB. A agência de classificação de risco S&P Global rebaixou novamente a nota de crédito do Banco de Brasília, que passou de BRB- para BRCCC+-BRC. É o segundo rebaixamento em menos de 3 meses. Em um comunicado ao mercado, a agência apontou a crescente incerteza sobre a situação financeira da instituição e os riscos relacionados ao plano de capitalização em discussão. Segundo a metodologia da agência, a nova classificação indica vulnerabilidade ao não pagamento de obrigações financeiras e dependência de condições favoráveis de mercado para que o banco consiga honrar seus compromissos. O rebaixamento ocorre em meio aos impactos das operações com o Master, que afetaram o patrimônio do BRB, além dos atrasos na divulgação de balanços financeiros. Além disso, foi feito após o anúncio da articulação do empréstimo de mais de 6 bilhões de reais feito pelo governo do DF para tentar salvar o banco. A operação tem apoio do FGC, da União e foi validado pelo STF. O empréstimo ainda precisa do aval da Câmara Legislativa do Distrito Federal. A expectativa da direção do BRB é concluir toda a operação e divulgar até o fim de junho os balanços pendentes do ano passado e o plano de recuperação financeira. Em abril, a agência Moody's também havia rebaixado a classificação de risco do banco e alertado para inadimplência. Fred, volto com você.
0: Valeu, Igor Cardim, de Brasília, com o destaque dessa segunda-feira na região centro-oeste. Agora vamos lá para o sul. Dá um pulinho na região sul, mais precisamente no município de Foz do Iguaçu, lá no estado do Paraná, que está amanhecendo com 17 graus no termômetro, 24 graus temperatura máxima do dia. As imagens ao vivo, ainda bem escuro lá em Foz do Iguaçu. Está colocando imagem de lá só para trazer um registro importante também, destaque desse final de semana, aquele caso do turista brasileiro que foi flagrado se arriscando nas cataratas do Iguaçu para recuperar um celular que ele tinha deixado cair. O caso aconteceu na manhã do último sábado, no lado brasileiro do parque em Foz do Iguaçu, lá no Paraná. E foi registrado por outros visitantes. As imagens mostram, os vídeos circularam aí nas redes sociais, mostram exatamente o momento em que esse rapaz, né, esse homem, se pendura ali na passarela de acesso à Garganta do Diabo e ele pula em uma área próxima às quedas de água das cataratas, né? Depois de pegar o aparelho, ele consegue voltar para a estrutura, mas momento ali de grande apreensão, todo mundo no

0: setor. A administração do Parque Nacional do Iguaçu disse que os bombeiros civis que atuam no monitoramento das trilhas da passarela fizeram uma intervenção imediata. Segundo o parque, o visitante foi orientado sobre o risco, né, da atitude, foi acompanhado até o final do passeio, quando foi retirado da unidade. E em nota, o parque reforçou que é expressamente proibido ultrapassar, subir, sentar no guarda-corpo para tirar fotos, para recuperar objetos, qualquer coisa. A administração também disse que os visitantes recebem orientações de segurança durante todo o percurso e que em alguns casos de objetos perdidos nos rios ou nas encostas, a recomendação é acionar as equipes dos bombeiros para avaliar a possibilidade de resgatar esse aparelho, né, ou esse equipamento. De acordo com o parque, as operações são realizadas seguindo critérios rigorosos de segurança, com o objetivo de proteger os profissionais e também os visitantes. No caso desse turista, ele se arriscou ali para tentar pegar um celular que deixou cair, colocou a vida dele em risco e causou uma grande apreensão em todo mundo ali no entorno. Esse episódio aconteceu lá em Foz do Iguaçu, no Parque das Cataratas do Iguaçu, na região sul do país. E do sul, agora a gente vai seguir para o sudeste. Vamos saber quais são as notícias primeiro em Belo Horizonte. Minas Gerais é a próxima parada aqui no Giro dos TBN Primeiras Notícias. BH tá friozinho, 11 graus, temperaturas de 23 na máxima do dia. Feriadão, mais uma vez, com estradas muito movimentadas, com acidentes acontecendo. E a Bruna Bentes vai fazer um resumo aqui pra gente. Bom dia, Bruna.
1: Bom dia, Fred. Bom dia pra todo mundo. Por aqui, vamos ficar atentos à movimentação nas estradas no início da manhã desta segunda-feira, quando muita gente ainda retorna do feriado prolongado. Previsão é trânsito intenso no retorno da rodoviária de Belo Horizonte, principalmente no desembarque de passageiros. No Aeroporto Internacional de Belo Horizonte, em Confins, mais de 40 mil pessoas ainda devem passar nesta segunda-feira pelo terminal. Segundo a BH Airport, que administra o aeroporto, o dia de hoje é o dia de maior movimento desse período. E vamos continuar também atentos às baixas temperaturas registradas em Belo Horizonte. No sábado, a capital mineira registrou a menor temperatura do ano até agora. Os termômetros marcaram 8,8 graus, superando o recorde anterior do ano, registrado na última sexta-feira, quando a mínima foi de 10,6 graus. Por causa da baixa temperatura, a Defesa Civil Municipal enviou um alerta severo de onda de frio até quarta-feira. E com a falta de chuvas e início da estiagem, começam as preocupações em relação às queimadas. Nesta segunda-feira, o governo de Minas Gerais, através do Corpo de Bombeiros Militar, Secretaria de Estado de Meio Ambiente e o Instituto Estadual de Florestas, dão uma coletiva para o lançamento do Plano Estadual de Enfrentamento aos Incêndios Florestais do período de 2026 até 2031. Serão detalhadas as orientações de prevenção, preparação e resposta aos incêndios em vegetação em todo o território mineiro pelos próximos 5 anos. A gente fica atento a essas novidades. Bom, é isso, Fred. Uma ótima segunda e uma ótima semana para você.
0: Obrigado, Bruna Bentes, de Belo Horizonte, 5h47 agora. Vamos para o Rio de Janeiro. Rio de Janeiro, Diogo Bugalho está aqui com a gente para nos trazer aqui o panorama das informações desse comecinho de semana. E também para falar do frio, né, Diogo? Agora há pouco você alertou que tivemos temperatura abaixo de novo dos 12 graus, 11 e pouquinho, né? Agora nesse começo de manhã no Rio. Tudo bem com você? Bom dia, bem-vindo.
2: Bom dia, Frederico. Bom dia também para o nosso ouvinte. Muito obrigado. Estou aí nessa escala das férias da Ana Luísa também, trazendo as notícias do Rio no Primeiras
0: Notícias.
2: O Diogo
0: é a única pessoa nessa rádio inteira que me chama de Frederico, né?
2: Será?
0: Gosta, né? Você gosta dessa formalidade, né?
2: É porque eu aprendi, né? Meu pai me falou para chamar as pessoas sempre pelo primeiro nome, não chamar nem de apelido nem de sobrenome.
0: Tá certo. É que eu fico um pouco de medo às vezes, se você quer me dar uma bronca, mas não. Tá tudo certo, né?
2: Tudo certo. Tá tudo certo. Ah, não, sempre esse friozinho, né? Porque foi difícil acordar hoje. Com essas temperaturas abaixo dos 12 graus, Rio de Janeiro está registrando nesse momento 11,8 graus. Segunda menor temperatura do ano, perdendo só para da manhã desse sábado, quando os termômetros marcaram 11,3 graus. Essas duas medições, a de hoje e a de sábado, foram na estação meteorológica do Alto da Boa Vista, na zona norte da cidade, estação que fica lá nas montanhas, né, numa parte alta e em meio à floresta do Parque Nacional da Tijuca. Também, de acordo com o sistema Alerta Rio da Prefeitura, que monitora as condições climáticas aqui da cidade, está havendo nevoeiro. Foi registrado nevoeiro em diversas partes, nevoeiro úmido aqui, inclusive afetando a base aérea de Santa Cruz. Frio deve continuar nos próximos

0: dias, a previsão é que a temperatura comece a subir gradualmente a partir de amanhã, terça-feira. A gente fala também de outro destaque dessa segunda, que é o são os desdobramentos, né, do caso Henri Borel. O julgamento terminou na quinta-feira passada, mas hoje a defesa do ex-vereador Jairo Souza Santos Júnior, o Jairinho, deve apresentar recurso para tentar reverter a condenação. Os advogados de Jairinho, que era padrasto do menino Henri, pedem a realização de um novo júri. Eles apontam mais de 20 nulidades que já citaram no primeiro dia de julgamento. A maioria desses pontos questiona falta de acesso a provas. A defesa também lembra que os jurados rejeitaram duas das três acusações de tortura apresentadas pela promotoria, o que na avaliação dos advogados enfraquece também as condenações pelos demais crimes. Enquanto esses recursos são analisados, o ex-vereador segue preso, ele que pegou quase 44 anos de prisão. O Ministério Público também já apresentou recurso tentando reverter o perdão judicial concedido a Monique Medeiros, mãe do menino que morreu em março de 2021. Ela deixou o presídio após a sentença que reconheceu o homicídio culposo e extinguiu punição por meio do perdão judicial. Fred.
1: Ok, Diogo Bugalho com os assuntos que a gente vai acompanhar nesse começo de semana, na segunda-feira, no Rio de Janeiro. Valeu, até já, Diogo. 5 horas e 50 minutos, São Paulo, próxima parada. Frio também, né? Em São Paulo, a gente tem ali aproximadamente 12 graus nesse momento, máxima de 24. E o Matheus de Souza está chegando. Tudo bem por aí, Matheus? Bom dia.
2: Bom dia, Fred. Bom dia também a você, ouvinte do CBN Primeiras Notícias. Fred, com um tema político, a edição de número 30 da Parada do Orgulho LGBT+, de São Paulo, reuniu neste domingo uma multidão com camisas do Brasil e os já consagrados leques coloridos na Avenida Paulista. Além de muitas famílias com crianças, sob o tema A Rua Convoca, a Urna Confirma. O evento celebrou 3 décadas de realização. A parada ocorreu mesmo sob pressão, com redução na cota de patrocínios, e ofensiva no Legislativo Municipal contra o mega-evento que injeta milhões de reais no turismo da cidade. No noticiário policial, Fred, um policial militar de folga foi baleado na tarde de ontem ao intervir em uma tentativa de roubo no Morumbi, na zona sul de São Paulo. Na última sexta-feira, um casal foi vítima de assalto no mesmo local. De acordo com a polícia, os criminosos abordaram duas pessoas que estavam na calçada quando o policial que passava pelo local acompanhado da mulher decidiu agir. Durante a intervenção, ele foi atingido pelos disparos. E Fred, um acidente ocorrido nesse final de semana em São Paulo chamou a atenção. Você tem algum palpite de porquê?
1: Por quê, Matheus? Por quê? Me diz.
2: Porsche, Fred. O influenciador digital e fisiculturista Fábio Giga perdeu o controle de um Porsche que ele dirigia e se envolveu num acidente na Avenida das Juntas Provisórias, no Ipiranga, na tarde deste sábado. O veículo de luxo, avaliado em mais de R$1 milhão, atingiu 3 motociclistas e outros 2 carros antes de parar em um muro que abriga as colunas do Expresso Tiradentes. Os dois motociclistas, de 41 e 43 anos, ficaram feridos e foram socorridos para unidades de saúde. Não há informação sobre o estado deles. Fábio Giga passou pelo teste do bafômetro, que não apontou o consumo de bebida alcoólica. A defesa do influenciador afirma que ele prestou o serviço de emergência às vítimas no local do acidente. Enfim, por aqui é isso, Fred. Um bom dia a você e uma ótima semana aos nossos ouvintes do CBN Primeiras Notícias.
1: Valeu, Matheus. Ótimo dia para você. O Matheus de Souza com os destaques de São Paulo, 5h52 agora.
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1: E agora a gente vai acordar o campo com o Cassiano Ribeiro, que está chegando com o destaque do dia no CBN Agro. Hoje ele fala do bloqueio da Europa à carne do Brasil, acendendo um alerta no setor. Cassiano, bom dia.
5: Oi, Fred, bom dia para você ouvinte. A decisão da União Europeia de manter o Brasil fora da lista de países autorizados a exportar produtos de origem animal ao bloco a partir de setembro acendeu um sinal de alerta forte entre pecuaristas e entidades do agronegócio brasileiro. A Sociedade Rural Brasileira divulgou nota no fim de semana afirmando que acompanha com preocupação os desdobramentos da medida e defendeu uma reflexão

0: profundas sobre os motivos que fizeram o Brasil ficar de fora da lista europeia. A entidade lembra ainda que as exigências relacionadas ao uso de antimicrobianos na produção animal são conhecidas desde 2019 e que o prazo para adequação sempre esteve previsto para setembro agora deste ano de 2026. Segundo a União Europeia, o Brasil não apresentou esclarecimentos considerados suficientes sobre a regulamentação do uso desses medicamentos nos rebanhos comerciais e, para a sociedade rural brasileira, o país possui setores altamente tecnificados de capacidade para atender às exigências internacionais, o que torna necessário entender por que esse processo não avançou. A preocupação também foi manifestada pela Federação da Agricultura do Estado do Paraná, a FAEP, que criticou a decisão dos europeus e defendeu urgência no tratamento desse caso por parte das autoridades brasileiras. As entidades alertam ainda para possíveis impactos na decisão sobre a imagem sanitária do Brasil e sobre o acesso a mercados estratégicos no exterior. A União Europeia, só a União Europeia, compra cerca de 2 bilhões de dólares por ano do Brasil em carnes. A Sociedade Rural destaca ainda que o Sistema Brasileiro de Rastreabilidade Bovina, o SISBOV, já é uma ferramenta consolidada e que eventuais adaptações para atender às exigências europeias seriam tecnicamente viáveis. Agora, a expectativa do setor é que o governo e a iniciativa privada trabalhem juntos aí para esclarecer esses pontos questionados e evitar novos prejuízos às exportações brasileiras. A gente segue acompanhando. Bom início de semana e até amanhã.
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2: A Federação da Agricultura e Pecuária do Estado de São Paulo realizou um encontro com sindicatos rurais para reforçar orientações sobre prevenção, fiscalização e resposta a queimadas em áreas florestais. Na atividade, técnicos da Secretaria de Meio Ambiente, Infraestrutura e Logística detalharam mecanismos de fiscalização remota, com uso de tecnologia para monitoramento contínuo, identificação de focos e atuação rápida das autoridades competentes. Foram apresentadas diretrizes atualizadas que organizam o controle do uso do fogo, ampliam a clareza das regras e fortalecem procedimentos no campo. Outro destaque foi a nova resolução em fase de implementação, que define de forma objetiva qual órgão o produtor deve procurar ao solicitar autorização para a queima controlada em práticas agrícolas.
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3: Bom dia a você, ouvinte da Rádio CBN, são 5h56, aqui quem fala é o Matheus de Souza, te dando um toque, te dando um se liga aqui do ouvinte dessa Central Brasileira de Notícias, porque a Prefeitura de São Paulo promove, a partir de hoje, uma mobilização de vacinação contra gripe, sarampo e febre amarela em mais de 400 pontos na capital paulista. Essa campanha vai até o dia 12 de junho. A imunização ocorre nas unidades básicas de saúde, em espaços culturais e turísticos, como o Mercado Municipal, o Museu do Ipiranga e o Museu Catavento, além de shoppings, supermercados, igrejas, parques, academias, terminais de ônibus, estações de trem e metrô. Você com certeza tem um lugar desse perto da sua casa. A iniciativa faz parte das ações da Secretaria Municipal de Saúde em celebração ao Dia Nacional da Imunização, comemorado em 9 de junho, amanhã. A programação completa está disponível no site da Prefeitura. Agora são 5h57.

0: CBN Primeiras Notícias. E daqui a pouquinho começa o Jornal da CBN. Milton Jung e Cássia Godoy no comando. Tudo bem por aí? Bom dia.
1: Bom dia, Fred. Bom dia, ouvintes. Bom dia, Cássia.
2: Bom dia, Fred. Bom dia, Milton. Bom dia, ouvintes. Bom dia, Ana Paula Jaume.
0: É, Ana Paula está aqui com a gente.
3: Bom dia, Cássia Milton.
0: Nesse período de férias da nossa Ana Luísa Barreto. Uhum. Cássia e Milton, quando a dependência do celular é tanta que você nem calcula o risco ali de cair nas cataratas do Iguaçu, na garganta do diabo, tentando pegar o celular, escapou, está falando aí desse vídeo que circulou nas redes sociais, uma agonia, né, uma angústia, é um dos cenários mais impressionantes, mais perigosos, né? Eu, pelo menos, quando eu vejo ali, eu nunca fui, não, mas... Aí o cara foi lá, se arriscou pra tentar pegar o celular, pra recuperar um celular que caiu, e todo mundo ficou impressionado com aquela cena, né, meu?
1: É, até no início, quando falavam que ele tinha se jogado nas águas das cataratas, eu fiquei imaginando, mas peraí, mas e o celular? Como é que ele encontrou?

0: em meio a tudo isso. Aí as imagens deixam isso um pouco mais claro, de verdade, tem uma rocha na parte de baixo da ponte, o que não diminui o perigo, porque de verdade o risco dele ser levado pelas águas que passavam por cima da rocha de alguma maneira era enorme. Qualquer escorregão ali seria fatal. Isso em busca de um telefone celular. Fico pensando que celular é esse o que havia lá para esse desespero. Não é dependência, eu acho que é preço, viu, Fred?
1: Olha, se ele não tivesse preso, eu ia falar: Daniel Borcaro deixou cair o celular. Ops, mas não foi. Também. Não foi o do Borcaro. Porque realmente era um celular muito importante. Agora, o que é interessante é que tem uma reportagem do G1 que conta essa história. E aí tem um trechinho da reportagem que eles lembram outras coisas que já fizeram turistas pular ali nas cataratas. Chapéu, por exemplo. Você imagina hoje em dia alguém fazendo isso por causa de um chapéu, meu Tainho?
0: Pô, dependendo do chapéu, né? Aquele histórico e tal.
1: Pois é, não, marcante. Acho que vale a pena, sem dúvida.
0: Ganhou no Dia dos Namorados.
1: É, pois é, um Panamá.
2: De repente tem um valor sentimental,
0: sei
2: né?
0: Lá, mas, enfim.
1: É, mas ninguém mais pula por causa do chapéu, não. Agora não. É só celular. Ainda bem que essa pessoa imprudente está bem. E não aconteceu nada com ela, mas a orientação...
2: E o celular está bem também, né?
1: O celular está bem também.
2: O celular passa bem.
1: A orientação é óbvio, né, gente? Deixou cair alguma coisa ali, o celular provavelmente, você chama a equipe de segurança, se for possível, eles fazem o resgate do objeto para você, não é para pular na água.
2: É isso aí. Cássia e Milton, boa semana para vocês, bom jornal, viu?
1: Até mais.
2: A gente vai encerrar agora o CBN Primeiras Notícias para vocês ficarem na companhia da nossa dupla. Milton Jung e Cássia Godoy no comando do Jornal da CBN. Ana Paula Jalme, bom dia. Até amanhã.
3: Bom dia, Fred. Até amanhã. Tchau, tchau.
2: Renato Silva e Ricardo Garcia também aqui no nosso time. Uma boa semana para você. Tchau.
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0: segunda-feira, 8 de junho de 2026. A venda geral dos ingressos para o Rock in Rio 2026 começa hoje às 7 da noite, exclusivamente no site da Ticketmaster. Na pré-venda, que aconteceu na última terça, os ingressos para todos os dias esgotaram em menos de 2 horas. O festival acontece nos fins de semana entre os dias 4 e 7 e 11 e 13 de setembro no Rio de Janeiro. Entre os artistas convidados estão Elton John, Foo Fighters, os coreanos do Stray Kids e os emos do Bring Me The Horizon. O ingresso custa R$ 870 na modalidade inteira. O presidente da China, Xi Jinping, chegou nesta segunda-feira à Coreia do Norte para se encontrar com o líder Kim Jong-un. As informações são da agência de notícias Xinhua. É a primeira vez desde 2019 que o chinês visita Pyongyang, em mais uma etapa da maratona diplomática de Xi Jinping. Nas últimas semanas, ele recebeu em Pequim o presidente dos Estados Unidos, Donald Trump, e o presidente da Rússia, Vladimir Putin. Um jato executivo caiu e explodiu no Aeroporto Internacional de La Romana, na República Dominicana. Pelo menos 2 pessoas morreram. De acordo com a imprensa local, a tripulação relatou problemas mecânicos logo após a decolagem e tentou retornar para um pouso de emergência, mas a aeronave caiu nas proximidades da pista. O Conselho de Aviação Civil do país confirmou o acidente e informou que as causas exatas da queda estão sendo investigadas. No horário de Brasília, 6h03.
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0: 6 e 4.
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2: Olá, muito bom dia a você. Este é o Jornal da CBN. Eu sou Milton Jung e ao nosso lado está Cássia Godoy. Bom dia, Cássia.
0: Bom dia, Milton. Bom dia aos ouvintes do Jornal da CBN.
2: Fique agora mais bem informado com os destaques desta segunda-feira, 8 de junho de 2026.
0: Pelo menos 15 pessoas morreram e 129 ficaram feridas em consequência de um terremoto de magnitude 7,8 que atingiu a costa sul das Filipinas.
2: O tremor de grande intensidade ocorreu a 10 quilômetros de profundidade e gerou alerta de tsunami no arquipélago e na Indonésia.
0: A Agência Sismológica Filipina registrou ondas de tsunami em 6 estações de monitoramento da região, com picos que atingiram 1,40 m de altura.
2: O governo local atua nas áreas afetadas da ilha, que abriga mais de 27 milhões de habitantes e é a segunda maior do país.
0: Agora são 6:05.
2: Israel e Irã voltaram a realizar ataques mútuos após 2 meses de vigência de um frágil cessar-fogo.
0: Nesta madrugada, o Irã lançou a segunda onda de mísseis contra Israel, provocando o acionamento de sirenes em todo o país.
2: O novo ataque foi uma resposta a um bombardeio das Forças Armadas de Israel contra alvos militares no oeste e no centro do Irã.
0: O ataque aéreo foi uma retaliação direta a uma onda de mísseis balísticos disparados pelo governo iraniano contra o território israelense horas antes.
2: Além de Teherã, explosões foram registradas em pelo menos outras 3 cidades do país.
0: O governo de Israel realizou o contra-ataque militar ignorando um apelo feito pelo presidente dos Estados Unidos, Donald Trump.
2: O líder americano conversou com o primeiro-ministro Benjamin Netanyahu para tentar impedir o revide e preservar as negociações de paz em andamento.
0: A ofensiva de mísseis do Irã ocorreu após as forças de Tel Aviv romperem a trégua com o Líbano e realizarem bombardeios aéreos contra a capital Beirute. Pelo menos 2 pessoas morreram e 20 ficaram feridas.
2: O governo iraniano justificou a retaliação, afirmando que a ação de Israel ultrapassou os limites acordados internacionalmente.
0: As autoridades do Irã e do Iraque determinaram um fechamento imediato de seus espaços aéreos e suspenderam todas as rotas de aviação civil por 72 horas.
2: O comando militar da Guarda Revolucionária Iraniana também declarou que 19 bases americanas no Oriente Médio voltaram a ser alvos militares.
0: Por causa da quebra do cessar-fogo, o preço do petróleo voltou a subir nas últimas horas.
2: O barril do tipo Brent, referência internacional, subiu quase 5% e está sendo negociado perto dos 100 dólares.
0: Agora são 6:07.
2: A apuração das eleições presidenciais no Peru mostra um empate técnico entre a candidata de direita Keiko Fujimori e o oponente de esquerda Roberto Sanches.
0: Com mais de 90% das urnas apuradas, a filha do ex-presidente condenado, Alberto Fujimori, soma pouco mais de 50% dos votos válidos, contra mais de 49% do candidato de esquerda. A diferença é de menos de 1 ponto percentual.
2: Keiko Fujimori perdeu as últimas 3 eleições presidenciais no segundo turno por margens inferiores a 1% dos votos.
0: A autoridade eleitoral costuma aguardar a apuração de quase 100% das atas, incluindo os votos nas áreas rurais mais isoladas e o voto no exterior, antes de cravar formalmente quem assumirá a presidência do Peru.
2: As pesquisas de boca de urna divulgadas na noite de domingo por institutos como a Ipsos já sinalizavam um cenário de extrema polarização e proximidade, com Keiko ligeiramente à frente.
0: A votação deste domingo encerrou um processo eleitoral marcado pela fragmentação política, após o primeiro turno registrar um recorde de 35 candidatos presidenciais.
2: O novo mandatário assumirá o governo em meio a um histórico de instabilidade institucional, com o registro de 9 presidentes diferentes nos últimos 10 anos.
0: A cientista política Adenilde Haushacker, especialista em relações internacionais, destacou os principais desafios de cada um dos candidatos.
3: Construir essa estabilidade vai ser um desafio. A Keiko, se eleita, de fato, se o resultado for confirmado, ela primeiro consegue a eleição depois de 4 tentativas e ela tem um partido que tem uma articulação, uma força política grande. Do outro

0: lá do Sanches vai ter um desafio de lidar com um congresso mais opositor, e isso é um dos pontos que se considera aí de dificuldade para a governabilidade dele ser eleito, e com uma agenda de mudança e de reforma também muito forte.
1: 6h09.
2: O governo brasileiro inicia nesta semana uma rodada de reuniões técnicas com representantes de comércio dos Estados Unidos para tentar reverter as novas tarifas.
1: A comitiva do Brasil busca derrubar as alegações americanas baseadas na seção 301 da Lei de Comércio, que acusa o mercado nacional de promover concorrência desleal.
2: A defesa brasileira vai concentrar os argumentos técnicos na regularidade dos subsídios ao etanol e no funcionamento da infraestrutura do PIX.
1: O Itamaraty também articula o encontro entre os presidentes Lula e Donald Trump durante a cúpula do G7, que começa na próxima segunda-feira, na França.
2: Você está acompanhando os destaques desta segunda-feira do Jornal da CBN.
1: A Polícia Federal e a Procuradoria-Geral da República devem decidir nos próximos dias se aceitam a nova proposta de delação premiada de Daniel Vorkaro.
2: O ex-dono do Banco Master propôs devolver até 60 bilhões de reais aos cofres públicos em troca de benefícios judiciais, como a redução de pena.
1: A defesa do empresário corre contra o tempo devido ao prazo dado pelo Supremo Tribunal Federal, que autoriza reuniões diárias com os advogados somente até a próxima sexta-feira.
2: Para evitar uma nova recusa do acordo, a defesa apresentou fatos inéditos e citou a participação de autoridades do Congresso Nacional nas movimentações da instituição financeira.
1: O novo relato aborda o repasse de recursos para o filme biográfico sobre Jair Bolsonaro, após o senador Flávio Bolsonaro admitir o pedido de 134 milhões de reais ao banqueiro.
2: O depoimento também menciona o senador Ciro Nogueira, investigado sob a suspeita de receber propina para aprovar emendas parlamentares a favor do banco.
1: O especialista em direito penal, Ailton Zuck, destacou que o acordo depende da entrega de provas materiais que superem os dados já obtidos nos celulares apreendidos.
3: Especificamente em relação ao caso do Daniel Vocaro, a eventual aceitação de uma nova proposta vai depender, sobretudo, da qualidade, da credibilidade e da capacidade de comprovação dessas informações apresentadas. Então, qual é a conclusão? Quanto maior a utilidade prática da colaboração para as investigações, maiores tendem a ser as chances de celebração e homologação do acordo.
2: Agora são 6h11.
1: Os depoimentos de duas testemunhas foram decisivos no julgamento que condenou o ex-vereador Jairinho pela morte de Henri Borel, de 4 anos.
2: Registros adquiridos pelo Fantástico da TV Globo mostram que a filha de uma ex-namorada de Jairinho afirmou ter sofrido agressões quando tinha 5 anos.
1: Hoje, com 18, ela afirmou que o ex-vereador a levava para um motel e a afundava repetidamente em uma piscina.
4: Vocês iam para onde?
5: Para esse motel, eu não
4: vi. Para o quarto?
5: É, quarto.
4: Ah, e aí, o que que acontecia ali?
5: É, nessas vezes, a gente foi para um quarto e tinha uma piscina. E aí, a gente foi para a piscina e na piscina ele ficava me afundando, até eu encostar no chão. E aí me soltava, eu respirava e ele me afogava de novo com o pé dele me empurrando. Até o chão várias vezes. Teve uma vez que ele apertou meu braço muito forte e aí eu coloquei gesso.
4: Por que que você não contou isso pra
5: ele
4: sua mãe?
5: Ele falava que se eu falasse pra minha mãe, ela ia ficar muito triste.
2: A babá de Henri, Tainá de Oliveira Ferreira, é considerada peça-chave no processo, mas respondia por falso testemunho.
1: Ela voltou atrás em suas versões e foi fundamental para o Ministério Público apontar 3 episódios de tortura contra Henri.
6: Eu não achei mensagem da senhora nesse mesmo horário ou ligação para a mãe falando que ele entrou para o quarto.
5: Eu ficava tão nervosa quanto a criança.
6: Mas a senhora ficava nervosa por quê, especificamente? Pela situação, mas a situação, qual situação?
5: Ué, da criança tá no quarto, tudo isso me deixava muito nervosa. E eu apenas como uma empregada sem poder fazer nada.
6: Mas eu só não podia pegar o telefone e ligar?
5: Sim, só que na hora eu não pensei, não fazia, não liguei.
2: O Ministério Público do Rio de Janeiro

0: contestou formalmente a aplicação do perdão judicial à mãe de Henri e entrou com um recurso para anular o benefício.
1: 6 horas, 14 minutos.
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0: O volante Ederson vai se apresentar nesta manhã à seleção brasileira em Nova Jersey.
1: Jogador do Atalanta da Itália estava de férias no Brasil e viajou ontem à noite para os Estados Unidos.
0: Ele foi convocado às pressas pelo técnico Carlo Ancelotti para o lugar do lateral Wesley, que foi cortado da seleção devido a uma lesão na coxa.
1: Hoje à tarde, Ederson já participará do primeiro treino da seleção brasileira, que se prepara para a estreia na Copa do Mundo no sábado contra o Marrocos.
0: Neste domingo, a seleção marroquina empatou em 1-1 com a Noruega.
1: A seleção brasileira feminina de futebol desembarcou na noite deste domingo em Fortaleza para a disputa do segundo amistoso contra a equipe dos Estados Unidos.
0: Mais de 37 mil ingressos já foram vendidos de forma antecipada para o confronto que ocorre amanhã à noite na Arena Castelão.
1: No último sábado, as brasileiras venceram as americanas de virada por 2-1 em São Paulo.
0: E a seleção brasileira feminina de vôlei venceu a Itália por 3-2 no ginásio Nilson Nelson, em Brasília, pela Liga das Nações.
1: O resultado no tie-break encerrou a invencibilidade de 39 partidas da equipe europeia, atual campeã olímpica da modalidade.
0: A delegação brasileira viaja agora para Ankara, na Turquia, onde disputará a próxima fase da competição a partir do dia 17.
1: O Brasil terá como adversárias em território turco as equipes da França, Bélgica, China e Alemanha.

0: O Brasil encerrou o Campeonato Pan-Americano de Ginástica Rítmica no Rio de Janeiro com a conquista das medalhas de ouro nas finais por conjuntos e em aparelhos individuais.
1: A equipe brasileira venceu as provas da série simples de 5 bolas e da série mista de 3 arcos e 2 pares de massas, superando as seleções do México e dos Estados Unidos.
0: Nas competições individuais deste domingo, as ginastas Bárbara Domingos e Giovanna Santos conquistaram o lugar mais alto do pódio nas finais de massas, arco e fita.
1: Estes são alguns dos destaques de hoje do Jornal da CBN. Você é nosso convidado, participe, mande sua mensagem. Nosso WhatsApp é o 99911-9981. 99911-9981. Coloque o 11 no DDD. 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
0: 6h17.

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5: 6 e 18.
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2: Olá, ouvinte CBN, muito bom dia para você que já acorda ligado aqui na rádio que toca notícias. Segunda-feira apenas começando e ainda com movimentação tranquila nas principais vias da cidade. A Mascarenhas de Moraes tem trânsito bom nos dois sentidos. Por enquanto, tudo tranquilo na Agamenon Magalhães. No centro do Recife, a Cruz Cabugá tem trânsito bom nos dois sentidos. E a Avenida Sul tem fluidez do começo ao fim, sendo uma ótima opção para você que está saindo do bairro da Imbiribeira em direção ao bairro do Derby, na área central do Recife. 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Ayrton Vasconcelos para a CBN Recife.
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9: 6:22, segunda-feira, ainda escurinho, o sol não apareceu, chovendo. Hoje, repito, segunda-feira, 8 de junho de 2026, 159 dias do ano, faltando 206 para terminar. Lua 4 minguante a partir das 7 horas. E hoje é Dia Mundial dos Oceanos.
10: A maré está subindo e às 9:32 da manhã vai chegar a 1,90 m. Às 4:02 da tarde, para 68 centímetros. E às 10:14 da noite, para 1,80 m. Tempo para hoje, sol com algumas nuvens. Chuva rápida durante o dia e no período noturno. A mínima de 23, a máxima 28 graus.
11: Olá, bom dia para você que nos acompanha aqui na CBN Recife, no giro pelos jornais de Pernambuco, começando pelo JC Digital. País não consegue bancar qualidade e segurança de estradas. Números mostram que investimentos privados garantem estradas de excelência no Brasil desde que as concessões começaram no país. Frei Gilson vai jogar futebol na Arena Pernambuco com craques famosos. Monitoramento de tubarões volta após 11 anos de intervalo. Luz amarela sobre geração de energia solar no teto das residências. E Wesley é cortado e está fora da Copa. Ederson é convocado na vaga.
9: O Diário de Pernambuco, no papel e nas ruas. A manchete principal: sobreviventes de ataques de tubarões apontam falhas na prevenção. Charles Heitor perdeu as duas mãos em 1999, assim como outras vítimas, ainda enfrenta as sequelas do ataque. Entrevistados pelo Diário de Pernambuco, a especialista avalia que monitoramento continua das espécies e da recuperação ambiental são os possíveis caminhos para reduzir o número de incidentes com tubarões na orla pernambucana. Ainda vem Copa do Mundo, Wesley.

0: cortado e Ancelotti define o time. Ricardo Rocha aprova Neymar e elogia Danilo. Eleições. Pré-candidatos do Estado já utilizam IA nas redes sociais. Cineasta pernambucano lança novo longa-metragem. Jaboatão, erosão em Candeias, volta a preocupar. 13 anos após, a obra de engorda da praia, população cobra novas intervenções da prefeitura.
1: Folha de São Paulo, plano da China por mais soberania alimentar ameaça o agro brasileiro. Boca de urna no Peru indica disputa voto a voto entre Keiko e Sanchez. O estado de São Paulo, inflação sob tempestade quase perfeita, ameaça aguardado corte nos juros. Lateral titular é cortado e Ancelotti chama volante Ederson. O Globo, hoje às 19 horas, começa a venda de ingressos para o Rock in Rio. Festival irá trazer atrações exclusivas no país. Irá acontecer em setembro.
2: E começa hoje a obra de reforma de readequação do metrô do ramal Camaragibe, do metrô do Recife. A obra visa trocar todos os dormentes do trecho do metrô, desse ramal, e deve ser realizada entre as estações Camaragibe e Rodoviária. Por conta, né, dessa obra, os trens do ramal Camaragibe vão trafegar em via singela, que é onde os trens compartilham o mesmo trilho para ir e vir, das 5 da manhã às 11 da noite, todos os dias da semana. Os usuários devem ficar atentos para o aumento dos intervalos entre os trens, que deve ficar em torno de 30 minutos.
0: Também nas ruas e no papel, a Folha de Pernambuco. Inflação em alta pressiona o bolso. O que fazer? Brasileiro sente o dia a dia os efeitos da guerra no Oriente Médio. Combustíveis, alimentos e contas básicas. Tudo ficando mais caro, trazendo o desafio de manter o mínimo do padrão de vida. Ederson é convocado para a Copa no lugar de Wesley.
1: Trump diz que ataque de Israel a Beirute não foi coordenado pelos Estados Unidos e pede que Irã volte à mesa de negociações. É outro destaque de hoje do jornal O Globo. Equipes pernambucanas se preparando para voltar a campo. Náutico tem o Fortaleza amanhã e o Sport o Atlético na quarta-feira.
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4: Muito bom dia para você, Eduardo Hauen.
5: Bom dia, Milton. Bom dia, Cássio. Bom dia a todos os ouvintes.
2: Bom dia, Eduardo.
4: Eu estou com a mensagem do Jurandir Manuel, que é de Londrina. Ele tem 68 anos e um desgaste nos joelhos, que faz tratamento com colágeno e cúrcuma manipulados, conforme formulação do ortopedista. Ele recomendou caminhadas e bicicleta para fortalecimento da musculação. Estou pensando em usar joelheiras com reforço para as caminhadas. O uso de joelheiras ajuda no tratamento da dor no joelho?
5: Bom dia, Jurandir. Milton, as joelheiras ajudam sim, tá? Ela dá um alívio imediato ali nas dores para muitas pessoas, mas assim, a gente tem que entender como é que ela funciona. Primeiro, ela funciona ali pela compressão, né? Ela ajuda ali a reduzir o inchaço, dá uma sensação de maior estabilidade. E segunda forma que ela também funciona é que ela melhora a propriocepção. O que que é isso? Ela melhora a percepção que nosso cérebro tem ali da posição do joelho ali no espaço, o que ajuda a gente na segurança ali na hora de caminhar. Agora, o que tem que entender é que a joelheira pode ajudar, né? Ela é um auxílio temporário, especialmente assim, naqueles dias que você tem uma dor um pouco mais forte, ou se você vai fazer uma caminhada maior, ou num terreno irregular, mas não é para ficar usando toda hora, né? Então ela tem que usar como uma ferramenta. O que é mais importante de tudo é melhorar a musculatura dessa região, né? Então a região ali da coxa, que é o quadríceps femoral,

0: Muito importante. Então, ela dá uma estabilidade no joelho. Isso sim é o tratamento. Então, a gente fortalece a musculatura, essa musculatura fica mais estável, então ela ajuda ali na dor articular. E quando você for fazer uma caminhada, alguma coisa maior, assim, você pode usar por uma ferramenta momentânea, mas não deixando de fazer o principal, que é deixar o músculo forte. Então, esse músculo que é o tratamento. A cúrcuma, que ele está usando, o colágeno, são ferramentas também que diminuem a inflamação e acaba aliviando a dor. Mas o tratamento sempre é, né, a cúrcuma ali e o colágeno, não vai voltar aquela articulação mais forte, voltar o colágeno naquela região. Diminui só a inflamação. E o que vai melhorar tudo é a musculação, que melhorando essa musculatura diminui a sobrecarga articular. Assim, ele pode fazer a caminhada, fazer a bicicleta que não tem carga, né? A bicicleta você consegue fazer um aeróbico sem sobrecarregar aquela articulação e privilegiar o treino de força para ganhar mais músculo. Milton.
1: Muito obrigado, Eduardo Raul. Uma boa semana.
0: Boa semana a todos.
2: Até mais.
1: E você pode escrever para nós, tirar suas dúvidas também. Mande sua mensagem para bemestar@cbn.com.br.
2: 6:30.
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0: segunda-feira, 8 de junho de 2026. A Polícia Federal e a Procuradoria-Geral da República devem decidir nos próximos dias se aceitam a nova proposta de delação premiada do dono do Banco Master, Daniel Vorcaro. Ele propôs devolver até 60 bilhões de reais aos cofres públicos em troca de benefícios judiciais, como a redução de pena. A defesa do empresário corre contra o tempo por causa do prazo dado pelo Supremo Tribunal Federal. A corte autoriza reuniões diárias com os advogados somente até a próxima sexta-feira. Traficantes e milicianos impõem um monopólio ilegal sobre comerciantes em comunidades do Rio de Janeiro. Segundo uma reportagem da TV Globo, proprietários de padarias, mercados e barbearias são obrigados a adquirir produtos básicos exclusivamente de distribuidoras ligadas a organizações criminosas. O esquema atinge insumos essenciais como farinha de trigo, ovos, água, carvão e carne de frango. Pelo menos 15 pessoas morreram e 129 ficaram feridas em consequência de um terremoto de magnitude 7,8 que atingiu a costa sul das Filipinas. O tremor aconteceu a 10 quilômetros de profundidade e gerou alertas de tsunami no arquipélago da Indonésia e na Indonésia. As ondas gigantes foram detectadas em 6 estações de monitoramento da região. O Irã voltou a atacar Israel na madrugada de hoje. A nova onda de mísseis foi uma resposta a um ataque de Tel Aviv que ignorou os apelos do presidente Donald Trump e bombardeou alvos militares iranianos. A ofensiva aérea foi uma retaliação direta a uma onda de mísseis balísticos disparados pela República Islâmica contra o território israelense horas antes. Os novos bombardeios quebram em definitivo o frágil acordo de cessar-fogo estabelecido na região desde o começo de abril. No horário de Brasília, 6h33.
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E entre os destaques, no São João do Recife 2026, a população poderá votar nas atrações dos polos descentralizados. Olinda oferece serviços gratuitos de saúde em 5 localidades.

0: Em seguida você vai ouvir o Roçando Cringe, mas antes eu quero trazer para você, compartilhar com você, uma mensagem que nós recebemos do ouvinte Ronan, que neste momento está indo para a escola levar seus dois filhos, fez até uma foto para mostrar a turma toda lá dentro do carro. Os filhos são o Joaquim e o Miguel, que estão a caminho do colégio. E diz o seguinte, todos os dias ligados na CBN, porque na palavra deles, do Joaquim e do Miguel, a primeira aula é com o Rossandro, Refletir para Viver. O tema do refletir é levado por eles e debatido mais tarde com os colegas da escola e na volta para casa com a mãe. Então o Ronan escreve agradecendo aqui a todos nós da CBN e agradecendo, claro, em especial ao Rossandro por me ajudar na formação dos meus meninos. Sendo assim, além de agradecermos pela mensagem que recebemos logo cedo, vamos à primeira aula do dia.
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0: Junho é o mês de conscientização da saúde mental masculina nos Estados Unidos. E uma pesquisa recente com 2 mil homens jogou luz num problema que o Brasil conhece bem, mesmo sem ter os dados. 57% dos homens carregam algum tipo de dívida. 35% relatam impacto diário da preocupação financeira na saúde mental. 72% acreditam que a sociedade espera que homens lidem com estresse financeiro em silêncio. Esse último número diz tudo. O homem foi criado para ser o provedor. A régua do valor dele sempre foi a carteira. Trouxe o sustento, é homem de verdade. Não trouxe, falhou como pessoa. Só que essa régua foi feita para um mundo que não existe mais. Emprego estável, salário que comprava casa, futuro previsível. A economia mudou, a dívida virou regra. E ninguém avisou o homem que as condições mudaram. Ele continua sendo medido por um modelo que a realidade já aposentou. Junto com a obrigação de prover, veio a proibição de fraquejar. Pedir ajuda é coisa de fraco. Então ele engole, sozinho. O silêncio não paga a dívida. Só adiciona o peso de carregar tudo sem poder dizer para ninguém. O cara está afundando e ainda precisa fingir que está nadando. A crise tem cara de dinheiro, mas é de identidade. O homem está preso entre o que ensinaram que ele tinha que ser e o que a vida real permite. E ninguém abre essa conversa, porque admitir que está difícil ainda parece confissão de derrota. Mas definitivamente não é derrota, e sim a descrição honesta de uma conta que não fecha, levando muitos às apostas nas bets e depois na destruição da própria vida.
1: Esse é o Rossandro Klinge, nosso professor todos os dias conosco aqui no Jornal da CBN. Você também pode ouvir o Refletir para Viver lá no nosso site cbn.com.br. 6h37.
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3: O jovem André Achime Antonelli venceu um movimentadíssimo GP de Mônaco da Fórmula 1 neste domingo. O líder da temporada de 2026 largou na pole position e venceu pela quinta vez consecutiva. Lewis Hamilton chegou na segunda posição com a Ferrari e o francês Isaac Hadjar conquistou o seu primeiro pódio com a Red Bull. Oscar Piastri fechou em quarto com a McLaren, com Liam Lawson e Arvid Lindblad da Racing Bulls em quinto e sexto lugares, respectivamente. Pierre Gasly foi punido e completou em sétimo com a Alpine, com Alexander Albon da Williams em oitavo e Esteban Ocon da Haas na nona posição. Fernando Alonso aproveitou uma punição para Sérgio Pérez e terminou em décimo, garantindo o primeiro ponto da Aston Martin na temporada de 2026. O top 10, bastante mexido, veio por conta de 7 abandonos na corrida. Max Verstappen, que largou na segunda posição, teve problemas logo na largada e acabou abandonando ainda na primeira volta. Atual campeão mundial, Lando Norris não completou, com problemas na bateria de sua McLaren. Já no fim da prova, Lance Stroll bateu na última curva e causou a entrada do safety car. Na relargada, Charles Leclerc, que estava na terceira posição, bateu na

0: mesma curva e causou a entrada da bandeira vermelha por conta do asfalto que começou a esfarelar no setor. Depois de aproximadamente meia hora de paralisação, a corrida foi retomada. Ainda deu tempo de mais um último acidente. Nico Hülkenberg tocou na Williams de Carlos Sainz e causou o abandono do espanhol. O brasileiro Gabriel Bortoleto terminou na 11ª posição. Depois de um fim de semana que começou promissor nos treinos livres, Bortoleto bateu na primeira parte da classificação no sábado e terminou apenas em 16º. A situação ficou ainda pior antes da largada no domingo. O carro do brasileiro desligou na saída dos boxes e Gabriel precisou largar do pit lane. Com os abandonos e outras punições, Bortoleto ainda chegou em 11º, o primeiro fora da zona de pontuação. Com os resultados, Andrea Kimi Antonelli chegou a 156 pontos e ampliou ainda mais sua vantagem no Mundial de Pilotos para o novo segundo colocado, Lewis Hamilton, que agora ultrapassou o George Russell e assumiu a vice-liderança. Russell acabou sendo prejudicado no GP de Mônaco por um erro da Mercedes, que esqueceu de pagar uma punição nos boxes, agravou ainda mais a sanção e assim o britânico acabou terminando apenas em 12º. A Fórmula 1 volta já no próximo fim de semana para a disputa do GP da Catalunha, no circuito de Barcelona, a 7ª etapa da temporada de 2026. De São Paulo, André Neto.
1: 6h41.
2: Minuto Sebrae. O Sebrae desenvolveu uma trilha de conhecimento para capacitar educadores a trabalharem o artesanato em sala de aula. Segundo a gestora do CRAB Educativo, Bruna Pellegrino, a formação pode ser feita a qualquer tempo, conforme a disponibilidade do professor.
3: O primeiro módulo é um módulo conceitual em que a gente fala assim, por que que a gente vai trabalhar o artesanato em sala de aula? 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
1: 6h42.
5: 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De volta com você, ouvinte CBN, falando agora de trânsito intenso na Avenida Caxangá, no sentido centro, desde o bairro da Várzea até as imediações do bairro da Iputinga. Mais à frente tem lentidão no trecho do bairro do Cordeiro. Para você que está seguindo em direção à Ilha do Leite, saindo de Camaragibe, a melhor opção agora, apesar da lentidão, é seguir pela Avenida Caxangá. 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Ayrton Vasconcelos, para a CBN Recife.
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10: Com as festas juninas cada vez mais próximas, o Recife abre hoje uma votação para escolher as atrações que vão compor parte da programação dos polos descentralizados do São João 2026. A população vai poder votar em um artista ou grupo por meio da plataforma Conecta Recife, para se apresentar em um dos 10 polos espalhados pela cidade. De acordo com a gestão municipal, o nome mais votado em cada local deverá integrar a grade de shows. Cerca de 788 atrações vão concorrer neste ano, divididas em 20 categorias, entre elas Trio Pé de Serra, Quadrilha, Banda de Pífanos, Bacamarteiros, Chachado, Violeiro, Ciranda, Cavalo Marinho, Bumba Meu Boi e outras manifestações culturais.
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0: Adversário da seleção brasileira na estreia na Copa do Mundo no próximo sábado, Marrocos encerrou neste domingo a sua preparação para o Mundial. A equipe africana encarou a Noruega em um amistoso em Nova York, que terminou com um empate por 1-1. Marrocos saiu na frente no primeiro tempo com Brahim Dias, mas tomou o empate em gol de Martin Odegaard na etapa final. A partida trouxe duas notícias ruins para a seleção marroquina. O lateral esquerdo Mazraoui, do Manchester United, e o ponta esquerda Ezzalzouli, do Betis, saíram machucados. Mazraoui foi substituído ainda no primeiro tempo e Ezzalzouli precisou sair no intervalo. Os dois agora são dúvidas para a estreia contra o Brasil no próximo sábado. Já a vizinha Argélia anunciou a renovação de contrato do seu técnico Vladimir Petkovic até 2028. O sérvio assumiu a seleção argelina em 2024, após uma breve passagem pelo futebol francês, e tem experiência em Copa do Mundo, comandando a Suíça em 2018. De São Paulo, André Neto.
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15: 6:48, o sistema elétrico brasileiro viveu nesse domingo agora uma situação bastante curiosa. Havia energia demais e consumo de menos. E ao contrário do que possa se imaginar, excesso de energia também pode causar problemas. Mais ou menos como aquela ideia da caixa d'água, tem um limite de água. Botou água demais, transborda. No caso da energia elétrica, não é que transborda, pode gerar apagão. Foi exatamente a situação que se teve agora nesse fim de semana. O domingo teve muito sol, temperaturas amenas, feriado prolongado, pouca atividade da indústria e do comércio. O resultado, milhares de usinas solares produziram muita energia enquanto a demanda caiu. Diante desse cenário, o Operador Nacional do Sistema Elétrico, o ONS, determinou a redução temporária da produção de energia entre 10 da manhã e 2 da tarde. O corte atingiu pela primeira vez pequenas usinas ligadas às redes das distribuidoras, como fazendas solares, pequenas centrais hidrelétricas, usinas eólicas e de biomassa. Na prática, o que o Operador Nacional fez? Apertou o freio para evitar que a oferta de energia

0: ultrapassasse o limite de segurança do sistema. A Associação Brasileira de Distribuidores de Energia Elétrica afirmou que as empresas de energia estavam preparadas para executar o plano e alerta para o desafio de operar o sistema em momentos de baixo consumo, algo que pode ocorrer já no próximo fim de semana, curiosamente, com a estreia do Brasil na Copa do Mundo. A gente tem uma ideia de que milhares de pessoas estarão com suas televisões, seus rádios ligados, etc., né, consumindo energia naquele momento, mas evidentemente há uma queda na indústria, no comércio, tudo isso que é bastante significativo. Então, situação revelando ali uma mudança importante nessa matriz elétrica brasileira. O Brasil avançou rapidamente na geração de energia renovável, principalmente solar. O desafio agora é adaptar essa infraestrutura para armazenar ou administrar melhor esse excedente. 6:50.
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7: 6:52.
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9: De volta com você, ouvinte CBN, falando agora da Avenida Abdias de Carvalho, que tem trânsito intenso no sentido centro, desde o início da via até as mediações do bairro do Bongi. Essa lentidão é reflexo de um ponto de acúmulo de água em frente à Praça da Chesse, ocupando a faixa da direita da via, obrigando os motoristas a desviarem para a faixa central e faixa da esquerda. Para você que segue do bairro do Curado 2 em direção à área central do Recife, bairro do Derby, bairro da Ilha do Leite, a melhor opção ainda é seguir pela Abdias de Carvalho. 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Ayrton Vasconcelos para a CBN Recife.

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7: Seis e cinquenta e cinco.
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0: Muito bom dia, Pedro Dória.
1: Bom dia, Milton. Bom dia, Cássia.
2: Bom dia, Pedro.
0: Nos ajude a entender o que seria esse fundo soberano de inteligência artificial que está sendo defendido tanto por Donald Trump como pelo Bernie Sanders.
1: Pois é, o presidente dos Estados Unidos, Donald Trump, e o senador mais à esquerda do Congresso Nacional americano. É esquisito, né? Os dois estarem em acordo desse tipo de coisa.
2: Bem inusitado.
1: Mas olha, a ideia, na verdade, vem do Sam Altman, que é CEO, nós sabemos, da OpenAI, que é um dos principais laboratórios de inteligência artificial. O que o Altman propôs? Bem, como tem o risco de inteligência artificial desempregar um monte de gente, e os estados nacionais evidentemente precisam se preocupar com isso, o que ele propôs foi o seguinte: eles que estão para fazer um IPO, que estão para abrir capital no mercado, a OpenAI deve valer, quando o capital for aberto, quase 900 bilhões de dólares, bilhões com B de bola. Então, antes de fazer esse movimento, eles dariam um percentual, doariam um percentual da OpenAI para o Estado americano. E aí, o Estado americano criaria um fundo que tem essa participação da OpenAI e que teria a participação de outras empresas de inteligência artificial, da Anthropic, da Microsoft, do Google, por aí vai. Outras empresas que estiverem lucrando com esse negócio. Participação de várias dessas empresas, de forma que o Estado passa a ser dono de parte desse negócio. E isso pode permitir que os lucros da inteligência artificial se tornem um cheque de dividendos anual para todos os cidadãos americanos. Todo mundo receberia no final do ano um cheque. Ah, isso aqui é o que você lucrou com inteligência artificial este ano. Seria uma forma de compensar. O Alasca já faz isso com petróleo. Tem um cheque anual desde 1982 para todo mundo que mora no Alasca. A Noruega tem uma coisa similar, embora não emita um cheque e faça investimentos que revertem para a economia norueguesa.
2: Pensando nesse mecanismo para a inteligência artificial, aparentemente é viável também.
1: Cássia, é super viável, e no fim das contas você está pensando que inteligência artificial é que nem petróleo, ou seja, é uma coisa que põe, se pega a Noruega, por exemplo, você vai tirar petróleo do fundo do mar, tem risco de vazamento, tem problemas ambientais, você afeta a natureza toda ali na região, então o que você faz com aquilo? Bem, já que tem lucro, e esse lucro vai embora rápido, ou seja, você tirou o petróleo, não tem mais petróleo, então o que você faz? Você pega aquele dinheiro e você reverte para a sociedade, para que a sociedade tenha um lucro permanente com aquilo. A inteligência artificial meio que seria a mesma coisa. Você está tirando o conteúdo, o texto que milhões de pessoas escreveram ao longo da vida, o conhecimento que todo mundo botou, para treinar.

0: IA, ou seja, você está usando um recurso que é de todo mundo, para treinar IA e produzir um lucro desmesurado. Quer dizer, a lógica seria a mesma. Cássio, só tem um problema nessa história toda. O impacto do petróleo é local. Então, quem sofre com a indústria do petróleo no Alasca são os cidadãos do Alasca. Quem sofre com o impacto da indústria do petróleo na Noruega são os cidadãos da Noruega. O problema da inteligência artificial é que isso resolve, esse fundo soberano resolve o problema dos americanos. Uhum. Não resolve o problema do resto do mundo. Então, periga ser uma solução que vai concentrar poder mais ainda nos Estados Unidos referente à inteligência artificial, enquanto que o desemprego que ela vai criar, esse tipo de coisa, se de fato acontecer, vai ser pelo mundo todo. Você cria um país ainda mais forte para a era da IA, sem resolver o tipo de impacto que a IA pode causar, não só nos Estados Unidos, mas no planeta Terra.
1: Muito obrigado, Pedro Doria, e um bom dia.
0: Para todos nós, até.
2: Até. 7 horas.
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0: Segunda-feira, 8 de junho de 2026. O governo brasileiro inicia nesta semana uma rodada de reuniões técnicas com representantes de comércio dos Estados Unidos para tentar reverter as novas tarifas da gestão do presidente Donald Trump. O prazo para manifestações formais e defesas técnicas contestando os pontos do relatório americano se encerra em 1º de julho. A comitiva do Brasil busca derrubar as alegações baseadas na seção 301 da Lei de Comércio dos Estados Unidos, que acusa o mercado nacional de promover concorrência desleal. A defesa brasileira vai concentrar os argumentos técnicos na regularidade dos subsídios ao etanol e no funcionamento da infraestrutura do PIX. O Itamaraty também articula um encontro entre os presidentes Lula e Donald Trump na cúpula do G7, que começará na próxima segunda-feira na França. Pelo menos 50 mil pessoas foram prejudicadas pelas chuvas que atingem Roraima desde o fim de maio. 9 dos 15 municípios do estado decretaram situação de emergência. Outras duas prefeituras devem fazer parte da lista. Na cidade de Bonfim, a água derrubou 3 pontes e mais de 7 mil pessoas ficaram sem acesso por terra à região. As autoridades usaram embarcações para levar alimentos para a população. O Papa Leão XIV deve fazer hoje um discurso ao Parlamento da Espanha e se encontrar com vítimas de abusos sexuais cometidos por integrantes do clero no país. Associações que há anos denunciam a falta de transparência da Igreja sobre o assunto protestaram por não terem sido convidadas e planejam fazer atos em Madrid, onde será a reunião. A viagem de 7 dias do Papa à Espanha começou no sábado. No horário de Brasília, 7:02.
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1: Marginal do Rio Pinheiros para a Zona Sul, já com muito congestionamento da saída do Cebolão até quase a chegada à ponte Eusébio Matoso. Uma boa alternativa agora para quem está saindo ali da Vila Leopoldina e quer se aproximar de Pinheiros é o caminho pela Avenida Gastão Vidigal, depois Fonseca Rodrigues e Pedroso de Moraes.
2: 7 e 3.
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4: Muito bom dia a você que escolheu ficar mais bem informado ouvindo o Jornal da CBN na manhã desta segunda-feira, 8 de junho de 2026. E começamos com a disputadíssima eleição no Peru, que tem Keiko Fujimori e Roberto Sanches disputando uma vaga.

0: à presidência do Peru. Pedro Fagundes, bom dia para você.
1: Aos ouvintes, olha, a apuração das eleições presidenciais no Peru continua em empate técnico entre a candidata da direita Keiko Fujimori e o oponente da esquerda Roberto Sanches. Com mais de 91% das urnas apuradas, a filha do ex-presidente condenado Alberto Fujimori soma pouco mais de 50% dos votos válidos, contra quase mais de 49% do candidato da esquerda. A diferença é de menos de um ponto percentual, são 100 mil votos separando os dois. Keiko Fujimori perdeu as últimas três eleições presidenciais no segundo turno, por margens inferiores a 1% dos votos. A autoridade eleitoral costuma aguardar a apuração de quase 100% das atas, incluindo os votos em áreas rurais mais isoladas e o voto no exterior, antes de cravar formalmente quem assumirá a presidência do Peru. O resultado oficial costuma demorar alguns dias. Como Sanches é forte na zona rural, que é uma das últimas a ser contabilizada, o resultado permanece indefinido. As pesquisas de boca de urna divulgadas na noite de domingo por institutos como a Ipsos já sinalizavam um cenário de extrema polarização e também proximidade, com o Keiko ligeiramente à frente. A votação que continua nesta segunda-feira encerrou um processo eleitoral marcado pela fragmentação política depois de um primeiro turno registrar um recorde de 35 candidatos presidenciais. Cientistas políticos apontam que a pulverização partidária reflete uma crise de representatividade que atinge o país. O novo mandatário assumirá o governo em meio a um histórico de instabilidade institucional, com registro de 9 presidentes diferentes nos últimos 10 anos. Volto com vocês.
0: Bom, portanto, de verdade, nesse momento, Keiko Fujimori está à frente por cerca de 100 mil votos de Roberto Sanches. Nesse caso, portanto, não se fala em empate técnico. Ela está, de fato, à frente com cerca de 100 mil votos. No caso das pesquisas de boca de urna, aí sim as pesquisas mostravam que havia este empate técnico. De qualquer forma, ainda continuam sendo apurados estes votos. E como Pedro Fagundes chamou a atenção, a própria justiça eleitoral no Peru aguarda até o último momento para definir quem é o vencedor, porque há uma margem muito estreita na diferença de votos, e os votos mais do interior e mesmo do exterior, votos que chegam ao Peru e que são calculados, podem fazer essa diferença aqui, já que estamos falando em apenas 100 mil votos. 77.
2: Esta semana começou com toda a expectativa em relação à nova proposta de delação premiada do Daniel Vorcaro. Nós temos informações sobre esse assunto, chegando agora direto de Brasília. Rani Veloso, bom dia.
3: Bom dia, Cássia, Milton e a todos que nos acompanham. É isso mesmo, viu, Cássia? A Polícia Federal e a Procuradoria-Geral da República devem decidir nesta semana se aceitam a nova proposta de delação premiada de Daniel Vorcaro, dono do Banco Master, papel central do que chamam a maior fraude bancária do país. A primeira tentativa de acordo foi rejeitada há 2 semanas. Os investigadores avaliaram que o ex-banqueiro omitiu informações, não entregou provas inéditas e tentou proteger aliados em uma espécie de delação seletiva. Para evitar uma nova rejeição desta vez, Vorcaro citou nomes de outras autoridades, como dos senadores Flávio Bolsonaro e Ciro Nogueira. Após a revelação do áudio pelo Intercept Brasil, Flávio Bolsonaro admitiu ter pedido 134 milhões de reais a Vorcaro para financiar o filme Dark Horse sobre a vida do ex-presidente Jair Bolsonaro. Ciro Nogueira já havia sido alvo de buscas da Polícia Federal no mês passado durante a Operação Compliance Zero. Ele é suspeito de receber propina para aprovar no Congresso a chamada Emenda Master, que beneficiaria a instituição financeira. Há uma expectativa também de citações de ministros do Supremo Tribunal Federal. O presidente da Comissão de Direito Penal Econômico da ANACRIM do Distrito Federal, Ailton Zucchi, analisa que para a delação ser aceita, Daniel Vorcaro precisa entregar novas informações que convençam em qualidade e eficácia a Polícia Federal e o Ministério Público, além do que já se sabe do material extraído dos 8 celulares apreendidos.
4: Especificamente em relação ao caso do Daniel Vorcaro, a eventual aceitação de uma nova proposta vai depender, sobretudo, da qualidade, da credibilidade e da capacidade de comprovação dessas informações.

0: representados. Então, qual é a conclusão? Quanto maior a utilidade prática da colaboração para as investigações, maiores tendem a ser as chances de celebração e a homologação do acordo.
1: O doutor em Direito Processual Penal, Fernando Parente, ressalta a exigência da entrega de provas concretas sobre o esquema de fraudes, envolvendo também outros personagens.
2: É necessário que o colaborador, o delator, entregue informações concretas sobre a prática de crimes desconhecidos ou conhecidos, mas sem uma prova minimamente satisfatória, e entregue outras pessoas que cometeram crimes, além, obviamente, de entregar aquilo que ele fez de equivocado. Ou em outros cenários que ele não está envolvido, mas que são também de interesse do Ministério Público ou da Polícia Federal.
1: De acordo com o colunista do Globo e da CBN, Lauro Jardim, a defesa de Vorcaro corre contra o tempo. Isso porque termina na próxima sexta-feira a autorização do STF que permite reuniões diárias de até 8 horas entre os advogados e o ex-banqueiro. Vorcaro deve devolver até 60 bilhões de reais caso a proposta seja aceita em troca de benefícios, como a redução da pena. Cássia?
3: Muito obrigada, Rani Veloso. E a gente vai falar mais a respeito desse assunto, essa nova proposta de delação premiada de Daniel Vorcaro, hoje aqui no Jornal da CBN com Lauro Jardim.
4: Nós estamos agora às 7 horas e 11 minutos. Em meio a esse feriado estendido de Corpus Christi, nós tivemos o fim do julgamento do assassinato daquele garoto, Henri Borel, no Rio de Janeiro. Na madrugada da quinta-feira, os 7 jurados decidiram condenar Jairo de Souza Santos Júnior a 43 anos e 9 meses de prisão por tortura e homicídio. A mãe do garoto Henry, Monique Medeiros, foi condenada por omissão, um episódio de tortura, e por homicídio culposo, quando não há intenção de matar, mas não cumprirá a pena por ter recebido perdão judicial. E tem duas testemunhas que teriam sido, assim, cruciais para essa decisão final do júri. O Pedro Bonenberg tem essas informações para nós, está no Rio de Janeiro. Bom dia.
5: Milton, bom dia a você. Cássio, quem nos acompanha, e a defesa do ex-vereador Jairo Souza dos Santos Júnior, o Jairinho, entra hoje com recurso contra o resultado desse julgamento do caso Henri Borel. 5 anos após o crime, Jairinho foi condenado a 43 anos e 9 meses de prisão pela tortura e morte do enteado, que tinha 4 anos. Os advogados pedem a anulação da sentença e a realização de um novo júri. Eles afirmam que a decisão dos jurados contraria as provas apresentadas no processo e apontam mais de 20 supostas irregularidades. Enquanto os recursos são analisados, o ex-vereador permanece preso em regime fechado. Os depoimentos de duas testemunhas, como você ressaltou, Milton, foram decisivos para a condenação do Jairinho. Registros obtidos pelo Fantástico da TV Globo mostram que a filha de uma ex-namorada do ex-vereador relatou agressões sofridas quando ela tinha apenas 5 anos. Hoje, com 18, ela afirmou que era levada para um motel e afundada repetidamente em uma piscina.
6: Vocês iam para onde?
7: Para esse motel, eu não
6: vi. Mas para o quarto?
7: É, quarto.
6: Ah, e aí, o que que acontecia ali?
7: Nessas vezes, a gente foi para um quarto e tinha uma piscina. E aí a gente foi para a piscina e na piscina ele ficava me afundando, até eu encostar no chão. E aí me soltava, eu respirava e ele me afogava de novo com o pé dele me empurrando. Até o chão várias vezes. Teve uma vez que ele apertou meu braço muito forte e aí eu coloquei gesso.
6: Por que que você não contou isso pra
7: Ele
6: sua mãe?
7: falava que se eu falasse pra minha mãe, ela ia ficar muito triste.
5: A mãe da jovem, Natasha Machado, contou que só descobriu as agressões cerca de 1 ano após o fim do relacionamento com o Jairinho. Depois da morte de Henri, ela decidiu procurar a família do menino. Outra testemunha considerada fundamental para a condenação foi a babá de Henri, Tainá de Oliveira Ferreira. Embora respondesse por falso testemunho, ela voltou atrás em versões anteriores e ajudou o Ministério Público a apontar 3 episódios de tortura contra o menino. No primeiro deles, em fevereiro de 2021, ou seja, 1 mês antes da morte do garoto, Tainá enviou mensagens

0: namorado dizendo que Jairinho havia se trancado no quarto com Henri.
1: Eu não achei mensagem da senhora nesse mesmo horário ou ligação pra mãe falando que ele entrou pro quarto.
2: Eu ficava tão nervosa quanto a criança.
1: Mas a senhora ficava nervosa por quê, especificamente? Pela situação, mas a situação, qual situação?
2: Ué, da criança tá no quarto, tudo isso me deixava muito nervosa. E eu apenas como uma empregada sem poder fazer nada.
1: Mas a senhora não podia pegar o telefone e ligar?
2: Sim, só que na hora eu não pensei, não fazia, não liguei.
0: O julgamento também definiu a situação da mãe de Henri, Monique Medeiros. Ela foi condenada por omissão em um episódio de tortura e por homicídio culposo, quando não há intenção de matar, mas recebeu o perdão judicial e já deixou o presídio após a sentença. Nesse caso, o Ministério Público recorreu dessa decisão, Milton.
3: Muito obrigado. Esse foi o Pedro Bonneberg com as informações no Rio de Janeiro. Agora são 7 horas e 15 minutos.

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7: 7:17.
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0: Muito bom dia para você, Miriam Leitão.
1: Bom dia, Milton. Bom dia, Cássia. Bom dia, ouvintes da Rádio CBN.
2: Bom dia, Miriam.
0: O Jornal Globo traz reportagem hoje mostrando os gastos públicos nos estados. Os governadores aumentaram esses gastos. Os estados devem somar déficit de 6 bilhões de reais. E claro que a gente precisa conectar tudo isso a um ano eleitoral. Queria ouvir sua análise sobre esses dados.
1: Pois é, Milton, semana passada eu publiquei uma coluna lá no meu espaço, no Globo, e que eu chamava a atenção, porque eu entrevistei Mansueto Almeida, do BTG Pactual, e ele chamou atenção para isso, e eu escrevi lá, que o governo federal está aumentando seus gastos nesse começo de ano eleitoral, mas que os estados também estavam fazendo isso. E a Cássia Almeida traz aqui uma matéria no Globo, a principal matéria do Globo na economia, é sobre isso, olhando minuciosamente estado por estado. E realmente, no conjunto, eles estão com um déficit fiscal de 6 bilhões nesse começo do ano, um aumento de 3,3% acima da inflação. É um aumento de 6,5%, mais de 3,3% quando você desconta a inflação. E é ano eleitoral. Aí quando você vai ver estado por estado, por exemplo, um destaque negativo de como é que entrou nesse ano é Minas Gerais. Minas Gerais, governado por Romeu Zema, que está com todo o discurso de pré-candidato criticando as contas do governo federal. Deve se criticar, sim. Se o governo gasta demais, deve ser criticado. Mas ele deixou o estado numa situação ruim. E o estado de Minas Gerais, nos últimos anos, foi muito beneficiado por sucessivas liminares do Supremo Tribunal Federal para não pagar a dívida ao governo federal. Vocês lembram disso? A gente tocou nesse assunto algumas vezes. E aí, os estados também foram beneficiados de uma forma geral pelo programa de pleno pagamento de dívida dos estados, o PROPAG. Nós também conversamos aqui sobre isso. Quer dizer, eles tiveram, no ano passado, a aprovação do melhor plano de renegociação de dívida. Foi uma iniciativa foi defendido pelo senador Rodrigo Pacheco, mas é muito ruim para o governo federal. Simplesmente, é bom para os endividados. Então, os estados vão pagar a dívida com juros zero, e tiveram uma prorrogação dessa dívida por um tempo maior, e com esse pode ser juros zero ou juros de 2% acima da inflação. Mas o governo federal, ele se endivida, né, pagando uma taxa muito maior. Então tem um subsídio direto aos estados, né? Outra coisa que aconteceu foi a aprovação no Congresso da PEC dos precatórios, que deu 300 meses para os estados pagarem os seus débitos judiciais. Antes era 60 meses. Então, tem vários estados com dificuldade. Eu queria chamar a atenção sobre dois, principalmente, que é Minas Gerais, já falei, que é Rio de Janeiro e o estado, deixa eu ver aqui outro que eu quero chamar a atenção, do Espírito Santo. O Espírito Santo é exemplo bom, o Rio de Janeiro é exemplo ruim. Cássia.
2: E mesmo o Rio de Janeiro recebendo royalties do petróleo, né?
1: Exatamente. A matéria chama atenção para isso, para o fato de que Minas que recebe royalties de mineração, e o Rio de Janeiro, que recebe royalties de petróleo e que dá uma receita muito grande,

0: Rio é um dos estados mais encrencados, governo após governo. O atual governador, que é interino, está tentando diminuir esses desequilíbrios nas contas. Mas eu queria terminar essa conversa falando do exemplo bom. Governo após governo, medição após medição, o estado com melhores contas é o estado do Espírito Santo. E isso veio do Paulo Artung, Renato Casagrande, agora está o Ricardo Ferraço. As contas do Espírito Santo são sempre as melhores. Isso há anos, isso, né? A gente vê que ele faz um esforço grande e às vezes até fica numa situação esquisita, que é Milton e Cássia. Ele quando começa a negociação de dívida, ele fala assim: olha, eu não, porque eu pago as minhas contas e vocês vão beneficiar com essas renegociações quem não paga. Então ele paga a conta e acaba vendo o vizinho que não paga a conta ser beneficiado. O Espírito Santo é a letra A de capacidade de endividamento. O governo do Distrito Federal é letra C nessa capacidade de pagamento e também está como um dos destaques negativos. Milton e Cássia.
1: E o que você está chamando a atenção é como é importante se criar essa cultura de respeito ao gasto público, porque isso acaba contaminando positivamente todas as administrações que vêm. Ninguém mais consegue mudar esse cenário no Espírito Santo, porque a própria população, sociedade, está acostumada já com isso e entende a importância. Uma cultura que precisaria ser levada para outros estados e para o próprio governo federal.
0: E a pergunta que não quer calar é: se o Espírito Santo pode, por que não os outros?
1: Muito obrigado, Miriam. Bom dia.
0: Bom dia.
2: Bom dia.
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2: Segunda-feira, 8 de junho de 2026. O governo federal prevê zerar os pedidos represados no INSS até o fim de setembro. O executivo calcula eliminar o estoque de requerimentos à espera de análise há mais de 45 dias. A fila encerrou o mês de maio com 2 milhões e 200 mil pedidos. Pelo menos 926 mil estavam no prazo de 45 dias para avaliação do INSS. Outros 500 mil dependiam de informações complementares do segurado. O lucro das companhias aéreas deve cair pela metade em 2026 e fechar o ano em 23 bilhões de dólares, segundo a estimativa da Associação Internacional de Transportes Aéreos. A entidade atribui a queda a parte das empresas que ainda não conseguiram se recuperar dos efeitos econômicos da pandemia de Covid-19 e a guerra no Oriente Médio. Empresas como Emirates e Qatar Airways reduziram operações após semanas de fechamento do espaço aéreo. A candidata conservadora à presidência do Peru, Keiko Fujimori, aparece com 50,35% dos votos, com pouco mais de 90% deles apurados, segundo a contagem oficial do órgão eleitoral do país. Já o adversário dela, o deputado de esquerda Roberto Sanches, está com 49,69%. Como o parlamentar é forte nas zonas eleitorais rurais, que devem estar entre as últimas a serem verificadas, o resultado permanece indefinido. No horário de Brasília, 7h34.
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1: 7h35.
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3: Volta ao noticiário internacional. Vamos olhar a situação dos conflitos entre Irã e Israel. Pedro Fagundes atualiza para nós. Pedro.
4: Milton, Israel e Irã voltaram a trocar bombardeiros mais de 2 meses depois de assinarem o cessar-fogo. O último ataque ocorreu em abril deste ano. Nesta madrugada, novas explosões foram registradas na capital iraniana, Teerã. Agências iranianas relataram fortes estrondos justamente na capital. Parte deles teria sido causado pela ativação de sistemas de defesa aérea. Segundo autoridades locais, até o momento não há relato de mortos ou feridos na província de Teerã. Os ataques também atingiram outras regiões do país, como Isfahan e Tabriz. Por causa da ofensiva, os aeroportos internacionais de Mehrabad, Teerã e de Kermanshah suspenderam todos os voos por tempo indeterminado. O governo iraniano também informou ter abatido um drone que classificou como pertencente ao inimigo americano sionista sobre a capital. Do outro lado, a Guarda Revolucionária Iraniana afirmou ter respondido a Israel com uma barragem de mísseis contra um complexo petroquímico na cidade israelense de Haifa. Em comunicado, o grupo acusou Israel de iniciar uma jogada perigosa ao atingir alvos civis e também do setor de energia. A Guarda Revolucionária ainda alertou que novos ataques contra instalações energéticas podem provocar consequências para a economia mundial. Nesta manhã, o presidente americano Donald Trump fez um apelo público para a interrupção destes confrontos. Em uma mensagem publicada na rede Truth Social, o presidente americano afirmou que Israel e Irã precisam parar imediatamente de atirar um contra o outro. Neste momento, no setor da economia, o barril de petróleo do tipo Brent, o mais praticado internacionalmente, subiu quase de 5% nas últimas horas e voltou a ser negociado perto dos $100. Neste momento, está na casa de $97 ao barril. Antes da guerra, o preço girava em torno de $70, Milton.
3: E já que estamos falando dos impactos na economia, também as ações na Ásia, onde os países importam grandes quantidades de petróleo e gás, fecharam em queda generalizada. Após uma forte queda na abertura dos mercados e uma paralisação temporária das negociações, as ações sul-coreanas recuperaram parte das perdas, com o índice fechando em baixa de 8,3%. Índice Nikkei do Japão caiu 3,9%. Os contratos futuros do SP500 apontavam para uma recuperação modesta quando as negociações de ações foram retomadas nos Estados Unidos. Agora, pela manhã, nós seguiremos acompanhando o impacto também em todos os mercados de ação, assim como no petróleo, o preço do barril de petróleo. É porque, e aí a gente ouviu o Pedro Fagundes chamando a atenção para o próprio alerta feito pelo presidente Donald Trump, que ficou preocupado com esses novos conflitos ocorrendo nesta região. Há impacto no petróleo, sobe também o preço do combustível internamente nos Estados Unidos, força a inflação e cada vez mais prejudica a opinião pública em relação ao governo Trump. 7h38.
1: Nós temos agora informação chegando de Minas Gerais. Incêndio de grandes proporções. Quem conta pra gente é a Bruna Bentes. Bruna, bom dia.
5: Bom dia, Cássia. Bom dia para os ouvintes. Polícia Civil de Minas Gerais vai investigar esse incêndio que destruiu 27 ônibus em uma garagem nesse domingo, na região noroeste aqui de Belo Horizonte. Esse local incendiado já foi periciado. O incêndio provocou a formação de um grande volume de fumaça densa e preta, visível de vários pontos da cidade, o que assustou e atiçou a curiosidade dos moradores do entorno que compartilharam imagens e vídeos desse incêndio. Testemunhas e funcionários da empresa disseram que o fogo começou em uma mata próxima e depois atingiu a garagem. Apesar dos danos materiais, nenhuma pessoa ficou ferida. Viaturas e 23 militares atuaram no combate às chamas. Essa garagem é uma das empresas que operam em Belo Horizonte e os coletivos guardados no espaço são de linhas importantes da cidade que atendem várias regiões de BH. A gente monitora, então, nesta segunda-feira, os possíveis impactos ao sistema de transporte de Belo Horizonte. O Sindicato das Empresas de Transporte de Passageiros de Belo Horizonte disse que as outras empresas que integram o sistema de transporte coletivo mobilizaram as estruturas operacionais e frota para conseguir garantir

0: garantir a continuidade do atendimento à população. A Prefeitura de BH afirmou que avalia, em conjunto com o consórcio das empresas de ônibus e o sindicato da categoria, os possíveis impactos na operação do transporte público na capital mineira. Cássia.
1: Muito obrigada. A informação da Bruna Bentes. Enquanto a Bruna trazia aí o relato, nós temos imagens na sua tela. Você que está nos assistindo pelo YouTube, pelo Globoplay ou pelo nosso site cbn.com.br, a destruição nessa garagem em Belo Horizonte, o trabalho do Corpo de Bombeiros e algumas imagens mostrando também como ficou a situação da garagem e dos ônibus depois que o incêndio foi controlado.
2: 7:40, a menos de 2 meses para o início da campanha, Lula e Flávio Bolsonaro ainda enfrentam impasses para fechar alianças nos maiores colégios eleitorais do país. São Paulo, Minas Gerais e estados do Nordeste concentram as principais indefinições. Especialistas, ouvidos pela CBN, avaliam que a formação dos palanques será decisiva para ampliar o alcance eleitoral dos pré-candidatos. No Sul, o cenário já está mais consolidado para os dois grupos políticos.
3: Faltando cerca de 2 meses para o registro formal das candidaturas e o início oficial da campanha eleitoral, o presidente Lula, do PT, e o senador Flávio Bolsonaro, do PL, ainda enfrentam dificuldades para consolidar palanques nos 8 maiores colégios eleitorais do país. De acordo com o levantamento feito pelo G1, os estados de São Paulo, Minas Gerais, Rio de Janeiro, Bahia, Paraná, Rio Grande do Sul, Pernambuco e Ceará concentram mais de 100 milhões de eleitores, o equivalente a 70% do eleitorado nacional, e ainda tem indefinições de aliados políticos. No campo governista, as principais indefinições estão em São Paulo e Minas Gerais. No maior colégio eleitoral do país, Fernando Haddad deve disputar o executivo, mas a composição da chapa segue em aberto, com disputa entre Márcio França, Simone Tebet e Marina Silva pelas vagas ao Senado e pela vice. Em Minas, a desistência de Rodrigo Pacheco obrigou o PT a buscar alternativas. Já em Pernambuco, a estratégia é reunir no mesmo palanque a governadora Raquel Lira e o ex-prefeito do Recife, João Campos, ampliando o alcance de Lula na campanha no estado. Para Flávio Bolsonaro, os maiores obstáculos estão no Nordeste e em parte do Sudeste. Em São Paulo, o governador Tarcísio de Freitas mantém apoio formal, mas adotou uma postura mais discreta após a repercussão do caso Master. Em Minas, Romeu Zema também fez críticas ao senador antes de sinalizar uma possível união da direita em um eventual segundo turno. O PL ainda tenta construir uma aliança em torno do senador Cleitinho, que é líder das pesquisas para o governo mineiro. Para o cientista político Melilo Diniz, os dois principais pré-candidatos à presidência enfrentam diferentes entraves para buscar o apoio eleitoral.
4: O PT tem candidato, mas ainda procura uma coalizão. O PL tem coalizões regionais, mas sofre com um candidato que é incapaz de unificá-las, e o pai de Flávio Bolsonaro tem pouca condição de ajuda e apoio por conta exatamente da sua situação judicial. A situação de Lula é, pelo menos, um pouco mais descomplicada, mas ainda tem aí um grau de desconforto. Muitos aliados querem o prestígio do governo, mas nem todos querem carregar o desgaste do governo.
3: Enquanto isso, no sul do país, o cenário está mais definido. O Rio Grande do Sul já tem chapas consolidadas de ambos os lados ao governo estadual, com Juliana Brizola, do PDT, apoiando Lula, e o deputado federal do PL, Luciano Zucco, Flávio Bolsonaro, que no Paraná fechou apoio ao senador Sérgio Moro, também do PL, e Lula ao deputado estadual Roberto Requião Filho, do PDT. Com colaboração de Rani Veloso, de Brasília, Igor Cardim.
2: Nessa semana, um dos destaques na disputa eleitoral será a divulgação da sexta pesquisa do ano, Genial Quest. Esta que vai mostrar pela primeira vez os impactos provocados ali por uma série de fatores. Teve a questão da votação dos 6 por 1.

0: teve a ida de Flávio Bolsonaro para o encontro com Donald Trump, teve principalmente as declarações e as gravações que foram divulgadas das falas de Flávio Bolsonaro com Daniel Vortaro. Tudo isso, claro, deve estar sendo medido ali dentro dessa pesquisa Genial Quest, que será anunciada na quarta-feira, será divulgada na quarta-feira. Evidentemente, a gente trará, assim que os números forem liberados, trará essa informação para você e, claro, com análise dos nossos comentaristas também.
1: 7h45. 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
3: O lateral direito Wesley foi cortado da seleção brasileira às vésperas da Copa do Mundo. O jogador da Roma foi diagnosticado com uma lesão na coxa esquerda e está fora do Mundial. Para o seu lugar, o técnico Carlo Ancelotti chamou o volante Ederson, da Atalanta. A CBF anunciou o corte neste domingo, após a lesão de Wesley no primeiro tempo da partida contra o Egito, no último amistoso de preparação antes da Copa do Mundo. O lateral passou por exame de imagem e a ressonância magnética constatou a lesão no músculo adutor da coxa esquerda. Carlo Ancelotti tinha duas opções de laterais direitos na pré-lista enviada à FIFA, Paulo Henrique do Vasco e Vitinho do Botafogo, mas optou por chamar um jogador de outra posição. Danilo e Ibanez serão as opções do italiano para fazer o lado direito da defesa da seleção após o corte de Wesley. Ederson chegou a ser convocado na primeira lista de Ancelotti em junho de 2025, mas não entrou em campo. O volante disputou apenas 3 partidas pela seleção, todas sob o comando de Dorival Júnior, e chega para reforçar o setor que conta com Casemiro, Fabinho, Bruno Guimarães, Danilo Santos e Lucas Paquetá. De São Paulo, André Neto. Agora.

0: 7h47.
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10: O Tribunal de Contas de Pernambuco determinou o fechamento e o bloqueio imediato de uma área utilizada irregularmente

para descarte de resíduos em Riacho das Almas. A medida cautelar foi aprovada por unanimidade pela 2ª Câmara da Corte, após inspeções apontarem a reativação de um antigo lixão no município, situação considerada prejudicial ao meio ambiente e à saúde pública. As vistorias foram realizadas entre março e abril deste ano por equipes do TCE e da Agência Estadual de Meio Ambiente, a CPRH. Durante as fiscalizações, foram encontrados resíduos descartados a céu aberto, presença de animais e insetos, forte odor e acúmulo de restos provenientes de matadouro. Os técnicos também identificaram o depósito inadequado de resíduos urbanos, hospitalares e orgânicos, diretamente sobre o solo e em valas abertas, prática considerada incompatível com a Política Nacional de Resíduos Sólidos. Ao ser notificada, a Prefeitura de Riacho das Almas informou que os descartes seriam realizados por particulares e que os resíduos coletados pelo município continuavam sendo encaminhados regularmente para o Centro de Tratamento de Resíduos de Caruaru. O município também comunicou o fechamento da área e a instalação de placas proibindo o descarte de lixo. No entanto, uma nova inspeção realizada em maio constatou que as medidas adotadas não foram suficientes para impedir o acesso ao local e a continuidade do problema. Diante da situação, o Tribunal de Contas Estadual determinou que a Prefeitura adote providências imediatas, incluindo cercamento definitivo da área, reforço da sinalização, vigilância permanente com apoio da Guarda Municipal e da Polícia Militar, além da implantação de sistema de vídeo monitoramento. Erison Vaz, para a CBN Caruaru.

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10: Muito bom dia, Marcelo D'Agosto.
11: Bom dia, Milton. Bom dia, Cássia. Bom dia, ouvintes.
12: Bom dia, Marcelo.
10: Marcelo Lucas escreveu para cá, mandou mensagem para cbndinheiro@cbn.com.br. Ele comenta que a inteligência artificial já é usada por bancos, corretoras, fundos para analisar o mercado e montar estratégias. A pergunta dele é se para o pequeno investidor faz sentido usar IA para escolher ações, fundos e renda fixa ou isso ainda pode ser perigoso.
11: Olha, Lucas, ainda é perigoso, especialmente se você fizer uma pergunta muito geral para a IA. Por exemplo, assim, qual é a melhor ação para comprar? Porque a IA sempre vai dar algum tipo de resposta para qualquer pergunta. E não necessariamente você sabe se essa resposta está certa. Esse filtro mais analítico para confirmar as respostas da IA ainda é importante. Eu tenho visto dois tipos de uso da IA no mercado financeiro para investimentos. Uma é para pesquisa nos bancos de dados que a instituição financeira cria. Os analistas da instituição colocam todos os dados e relatórios que são produzidos numa IA e a partir desses dados as perguntas e análises são feitas por uma equipe especializada. Daí o resultado tende a ser melhor, porque as respostas são buscadas numa base mais restrita e dificulta que a IA dê respostas assim fora do contexto, como acontece se você usar uma base

0: muito ampla. Outro uso que eu tenho visto é para auxiliar na interpretação e comparação de relatórios econômicos e relatórios de empresas também. Por exemplo, para saber se em vários relatórios tem mais termos negativos ou positivos em relação ao comportamento esperado da economia. Ou então, carregar uma IA com todos os relatórios disponíveis sobre uma empresa e fazer perguntas para saber como esses relatórios se comparam. Então, em resumo, a tendência é que no futuro tenha uma IA que ajude o pequeno investidor a escolher as melhores aplicações, mas, por enquanto, esses modelos ainda são das grandes instituições e não estão disponíveis para o investidor de varejo de uma forma geral.
1: Muito obrigado pelo alerta e pela explicação. Bom dia para você.
0: Bom dia, um abraço e até amanhã.
2: Até amanhã, 8 horas.
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2: Sexta-feira, 8 de junho de 2026. Os medicamentos para emagrecer são um novo alvo do contrabando em Foz do Iguaçu, no Paraná. Segundo a Receita Federal, a apreensão de canetas emagrecedoras aumentou quase 1000% em um ano na região. Nos 5 primeiros meses de 2026, quase 80 mil unidades foram apreendidas. No mesmo período do ano passado, foram menos de 7.500. As canetas são adquiridas no Paraguai por um preço 69% menor, o que acaba estimulando a entrada ilegal do produto no Brasil. As apreensões ocorrem diariamente e dispararam depois de Anvisa proibir o ingresso em território nacional de marcas vendidas no país vizinho. Os estados devem fechar 2026 com déficit de R$ 6 bilhões, após o superávit de R$ 6 bilhões e 600 milhões registrado no ano passado. Até abril, a despesa total das unidades da federação cresceu 6,5% acima da inflação, enquanto a receita avançou 3,3%. O destaque negativo ficou com Minas Gerais. O estado iniciou o ano com déficit de R$ 11 bilhões em caixa para dar conta das obrigações. As informações estão em levantamento da XP Investimentos, divulgado pelo jornal O Globo. O volante Ederson é aguardado nesta manhã no CT usado pela seleção brasileira em Nova Jersey. O jogador do Atalanta, da Itália, estava de férias no Brasil e viajou ontem à noite para os Estados Unidos. Ele foi convocado às pressas pelo técnico Carlo Ancelotti para o lugar do lateral Wesley, cortado por causa de uma lesão na coxa. Hoje à tarde, Ederson já deve participar do primeiro treino da seleção, que se prepara para a estreia da Copa do Mundo no sábado contra o Marrocos. No horário de Brasília, 8h03.
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0: 8 e 4.
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0: Muito bom dia a você que escolheu ficar mais bem informado ouvindo o Jornal da CBN na manhã desta segunda-feira, dia 8 de junho de 2026.
1: Plantão Lauro Jardim.

0: Bom dia para você, Lauro.
1: Bom dia, Milton. Bom dia, Cássia. Bom dia, ouvintes.
2: Bom dia, Lauro.
0: Lauro, a gente sabe que quando vai escrever um livro, tem várias versões até o livro final ficar bom, a gente, né, colocar no mercado e vender. É mais ou menos assim com a delação do Daniel Vorcaro ou com as delações premiadas?
1: Pois é, Milton, acho que você resumiu muito bem esse, em que pé está o processo de negociação da delação do Daniel Vorcaro. Essa negociação está entrando numa semana decisiva, Milton, porque de hoje até sexta-feira, o advogado do Vorcaro, o Sérgio Leonardo, vai dar os últimos retoques, os últimos ajustes na proposta de delação. Vai ser ali uma semana de, com uma rotina de longas reuniões com o Vorcaro, que está preso na carceragem da Superintendência da Polícia Federal em Brasília, e também de conversas de muitas horas com delegados da Polícia Federal e procuradores da PGR, a quem vai caber dar o veredito sobre a proposta. Nessas reuniões com as autoridades é que são exigidas mais informações e detalhes sobre o que o Vorcaro quer revelar na delação. Nessas reuniões, Milton, são cobradas, por exemplo, omissões em relação a alguns políticos e outros personagens que giravam na órbita do Vorcaro e sobre quem a Polícia Federal já tem um material bastante comprometedor. Por que que eu falei que essa semana é uma semana decisiva? O motivo é que nessa sexta-feira agora, Milton, termina o horário estendido que o ministro André Mendonça do Supremo deu aos advogados do Vorcaro para que eles tratem com o banqueiro dos termos da proposta de delação. Desde o fim do mês passado, de maio, a defesa do Vorcaro tem tido reuniões diárias com ele, das 9 da manhã às 5 da tarde, e são nessas conversas longas, como eu disse, que a defesa estrutura a proposta de delação. A partir da segunda que vem, esse prazo estendido termina e os advogados voltam a ter apenas 30 minutos por dia para conversar com o Vorcaro e definir pontos pendentes ou duvidosos da delação. Então, para que o ouvinte entenda melhor, Milton Cássia, em que pé está esse processo, é importante saber que na segunda-feira passada foi entregue uma segunda proposta de delação, lembrando que no mês passado a primeira proposta tinha sido recusada. E na semana passada mesmo, essa segunda proposta de delação já foi ajustada e retocada mais de uma vez a pedido da Polícia Federal e da PGR, exatamente nesse processo que eu relatei aqui. Os advogados incluem ajustes no documento entregue e as autoridades pedem mais fatos, mais detalhes das histórias escabrosas lá das fraudes. E daqui até sexta-feira, a previsão é que sejam incluídos acréscimos nesses anexos que já estão nas mãos da Polícia Federal e da PGR. E com isso, Milton e Cássia, a expectativa é que a versão final do texto vá ser entregue no máximo no início da semana que vem. Então, no fim das contas, esse processo todo de delação do Vorcaro vai acabar caminhando, como se imaginou algum tempo atrás, vai acabar caminhando junto com o processo eleitoral que a gente tem esse ano. Porque se a proposta de delação for aceita, vai ser esse mês de junho. Em seguida tem a fase de apresentação de documentos, de novos interrogatórios do Vorcaro e também, sem contar com vazamentos, com revelações em geral chocantes, sem contar também com mais operações da Polícia Federal, sem contar com quebras de sigilo, prisões e todo esse cardápio que o Brasil já conhece muito bem desde a Lava Jato. E só para terminar a minha participação hoje, Milton e Cássia, nessa semana

0: Pode acontecer também a primeira saída de um Vorcaro da prisão. Não do Daniel Vorcaro, mas do pai dele, o Henrique Vorcaro, que está preso desde o mês passado, acusado de ser financiador, operador financeiro e líder, um dos chefes, né, da milícia privada que protegia os negócios do Vorcaro filho. Pelo seguinte, essa possibilidade de libertação do Henrique Vorcaro, o ministro Gilmar Mendes pretende julgar na segunda turma do Supremo o pedido de revogação da prisão do pai do Vorcaro. E pelo que eu apurei, há uma tendência de que seja concedida a prisão domiciliar ao pai do Vorcaro. Uma decisão, aliás, que não vai agradar nem um pouco, se ela acontecer, o relator do caso, o ministro André Mendonça. Milton.
1: Agora, Lauro, será que se sair de fato essa prisão domiciliar para o pai do Vorcaro nesta semana, existem chances de a delação dele vir mais robusta dessa vez?
0: Olha, Cássia, sobre o que vai ser exatamente essa delação, primeiro, mais robusta, sim, obrigatoriamente ela será mais robusta, obrigatoriamente a Polícia Federal vai exigir mais da delação dele, e tal, como se diz, mais ainda se o Henrique Vorcaro foi libertado. Agora, é sempre bom o nosso ouvinte ter em mente o seguinte: essa proposta ainda, mesmo com esses ajustes, ela ainda é tida pela Polícia Federal, pela PGR, como algo ainda, com a tendência ainda de não ser aprovada, de não ser homologada. Ele vai ter que apresentar muito mais coisa do que apresentou na primeira versão recusada e na segunda versão que foi apresentada semana passada e já foi ajustada. Por isso que nessa semana, vou dizer aqui mais uma vez, é muito decisivo o que o advogado do Vorcaro vai apresentar para a PGR e para a PF. Ele vai ter que melhorar ainda muito, segundo eu apurei, o texto e as propostas que ele fez na semana passada.
2: Muito obrigado. Bom dia para você, Lauro. A expectativa é que esta obra escrita por Vorcaro não entre no ramo da ficção. Fundamental é que não aconteça isso. Seja o mais realista possível. Muito obrigado e até mais.
0: Até mais, Milton. Até mais, Cássia. Ouvintes, na quarta eu tô de volta.
1: Até quarta.
2: 8:12. Cássia, não sei se você lembra da polêmica que causou aquela foto que a seleção brasileira de futebol fez dentro do avião no momento em que seguia para New Jersey, né? Apresentação da seleção brasileira lá na Copa do Mundo. E todos os jogadores estavam, assim, eu diria, elegantemente vestidos. Mas aquilo causou uma tremenda polêmica.
1: Sim.
2: Falaram das roupas dos jogadores.
1: Que parecia pijama.
2: Aí falaram também do ambiente em que eles estavam, que era dentro de um avião. Então era uma coisa meio minimalista, assim, estranha. Dizia que parecia que eles tinham tirado foto dentro de um armazém. Nem todas as seleções tiveram descuido ao fazer uma foto, assim, diríamos, oficial. Tem uma foto feita por um grande artista fotográfico, que é da seleção da Noruega. Aqueles que podem nos acompanhar pelas telas, nós até estamos reproduzindo. Mas se você for às redes sociais, você vai ver a foto. Toda a seleção da Noruega, toda ela vestida de viking. Negócio maravilhoso, assim, super produção. E foi feito por um dos maiores fotógrafos do mundo, que é o David Yarrow. David Yarrow é talvez um dos fotógrafos de arte mais vendidos no mundo nesse momento. E ele tem várias fotos artísticas lindas. E foi ele quem teve a ideia de fazer essa foto.
1: E capricharam no figurino e na paisagem também, né?
2: Não só, pois é, tem na paisagem, que é real, tá? Nada ali...
1: Não é IA.
2: Calma, que depois eu vou dizer onde está a IA. Mas nada ali que você está vendo aparentemente é IA. Os barcos são reais, foi feito numa ilha em Oslo, numa área isolada, até para que só tivessem os jogadores. Teve todo o trabalho para convencer os jogadores, ó, gente, vocês vão se vestir de vikings. Então você imagina o cara, tá bom, sério, mas não vai ficar meio assim, convencer. Haaland, grande nome da seleção da Noruega, foi um dos primeiros a ser, até porque sem ele não teria graça nenhuma naquela foto. E os caras foram lá, fizeram a foto. O cais de madeira que tem foi montado especificamente para a foto. Então veja só a alta produção que foi feita.

0: Então eu falei que quase nada é IA nessa foto, porque aconteceu um caso que o Mikel Arteta, que é um dos jogadores da seleção da Noruega, joga no Arsenal. E quando eles foram fazer essa foto, o Arsenal ainda estava disputando a final da Champions League. Ele não pôde estar lá. Aí o que, que eles fizeram? Levaram no dia seguinte o Mikel Arteta para lá, fez a foto e a incluíram digitalmente nessa foto aí com os demais 25 jogadores. Ficou bonito o negócio,
1: ficou
0: muito
1: lindo.
0: Bem montado e tal, né? Ficou legal. Noruega chega forte para essa Copa do Mundo. Com esse ambiente dos Vikings, aí vale mais uma historinha rápida aqui. Eles acabaram assumindo essa ideia, claro, por toda a cultura lá da região, mas porque os torcedores da Noruega começaram a levar essa ideia dos Vikings com danças, etc., músicas, para os jogos. E aí eles disseram, então vamos assumir aí definitivamente essa identificação. E aí, por isso, todos os jogadores lá vestidos de Vikings. A ver quando eles estiverem em campo.
1: Exato.
0: 8:16.
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1: 8:17.
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3: O período junino movimenta o estado de Pernambuco de ponta a ponta, da cultura até a economia. Caruaru, a capital do forró, se destaca como o polo principal da festa durante o mês de junho, mas cada cidade tem o seu diferencial. E nessa conta, até a terra do frevo, Recife, se transforma em uma sala de reboco. Na capital, a festa começa oficialmente nesta semana. O cantor Geraldinho Lins, um entre as centenas de atrações, conta que Recife se destaca por se manter na raiz, um ponto cada vez mais cobrado pelo público.
4: O Recife tem essa responsabilidade, o povo nordestino, o povo recifense, ele é muito apegado às suas tradições, às suas raízes, principalmente porque a identidade dele, ele entende isso, ele se apropria disso. Porque se isso for dado ao público, o público vai consumir. O público vai aprender. A criancinha vai saber quem é Luiz Gonzaga, Jackson do Pandeiro. Vai saber quem é Capiba. Eu, como artista, tenho visto o Recife cada dia maior, cada dia melhor e dando exemplo para outras cidades.
3: Nos 19 dias de festa, subirão aos 14 polos do Recife nomes como Elba Ramalho, Petrúcio Amorim, Santana e Geraldo Azevedo. Mas quem resolver pegar a rodovia Luiz Gonzaga, ou BR-232, em direção ao interior, tem festa pra tudo que é canto, e das boas. Um pouco antes de Caruaru, Gravatá, a Suíça brasileira, deve atrair cerca de 1 milhão de pessoas durante todo o ciclo junino, com uma movimentação econômica de cerca de 300 milhões de reais. Do forró de Wesley Safadão até o brega de Priscila Senna, tem São João para todos os gostos. Assim como em Arco Verde, a Porta do Sertão. Lá, a festa dura 15 dias, com a previsão de que a movimentação financeira supere 2 milhões de reais. Quem for a Arco Verde vai encontrar do piseiro de João Gomes até o shot de Flávio José. Agora, se você quiser ir um pouco mais além, Petrolina tem São João para ninguém botar defeito. O secretário Giovanni Costa conta que a programação foi pensada na cidade para contemplar diferentes públicos e gostos.
5: Música é a alma do São João, é um dos principais elementos que tornam a festa de Petrolina tão especial e tão grandiosa. O forró, o sertanejo, o piseiro e tantos outros ritmos presentes na programação representam a identidade cultural do nosso povo e fazem parte da história do Nordeste. Emociona as pessoas, cria aquela energia única. É isso que faz de nossa festa uma experiência tão marcante para os moradores e turistas.
3: Nomes como Gustavo Lima, Ivete Sangalo e Marisa Monte devem atrair mais de 1 milhão de pessoas para o pátio Ana das Carrancas em 8 dias de festa, com direito à abertura em dia de jogo do Brasil na Copa do Mundo. É assim que o São João de Pernambuco se fortalece, unindo tradição e reverência, da capital ao sertão. Com produção de Antônio Marcos e Daniele Monteiro e sonorização de Lucas Barbosa, reportagem Lucas Arruda.

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0: 8h26.
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2: Daqui a pouquinho você tem mais um episódio do Trabalho SA, comentário da Estela Campos, trazendo aí dicas importantes para a nossa carreira, para o nosso desenvolvimento profissional. Antes eu quero fazer uma correção, até alertado aqui pelo Fauzi, pelo Bruno Ferreira, nossos ouvintes, a propósito daquela foto ao qual eu me referi, que foi feita pela seleção da Noruega. E eu falei que o atleta que estava ausente na foto era o Arteta. O Arteta não é atleta, ele é técnico lá do Arsenal, né? E é espanhol. Quem estava lá era o Martin. Quem não estava lá e foi aparecer em inteligência artificial foi o Martin Odegaard, que sim joga no time do Arsenal, no time do Arteta. E, aliás, tem a foto dele no bastidor também, ao lado do fotógrafo, mostrando uma das fotos mais, eu vou usar de novo a palavra icônica hoje no jornal, por mais contra que eu seja essa palavra, mas uma foto icônica, que é uma foto do Maradona segurando o troféu, que foi feita pelo David Arrow, que é uma foto histórica. Histórico é melhor do que icônico, né? Sim. Uma foto histórica, e está lá o Odegaard vestido de viking, vendo aquela foto, mostrando o David Yarrow, o fotógrafo, está mostrando para ele o trabalho dele, depois ele faz a foto isolada e aí colocado como IA. E aí o pessoal aqui no estúdio me lembrou a seguinte situação, que essa turma foi para lá, fez a foto vestido de viking, quando chegou na Copa, quando chegou na terra da Copa, está enfrentando calores altíssimos. Aí tem uma outra foto que foi conhecida aí nesses últimos dias, os jogadores todos sem camisa, tudo calção, sem meia, só
0: sofrendo com
2: só
0: calor.
2: De calção, porque estão sofrendo com calor, calor muito intenso. E claro, esses países nórdicos, tal, esses lugares mais frios, acostumados com frio, estão sofrendo e vão sofrer nessa Copa do Mundo com o calor também, que aliás é uma outra marca que se deve ter nessa Copa, que é esse forte calor que se terá durante os jogos, além das interrupções provocadas pela quantidade de raios. Esse é outro ponto que nós teremos diferente nessa Copa do Mundo, principalmente nos jogos nos Estados Unidos. Mas são eles, eu quero ver ele estar vestido de vikings com aquele calor
0: aí,
2: todo que tem por
0: a
2: ali.
0: A imagem na nossa tela.
2: E aí estão todos eles muito à vontade ali, só de calção, porque realmente o calor estava insuportável. 8h28.
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Olá pessoal, tudo bem? Bom, a pergunta de hoje é: você deixa o povo da firma te seguir no Instagram? A resposta é: cuidado. Misturar Instagram e trabalho virou uma armadilha silenciosa. Você vira à noite preparando um relatório e de manhã vê o seu chefe postando uma foto na praia e chega à conclusão que nem precisava ter corrido tanto. Pronto, ali já começa um ruído. O problema é que as pessoas perderam a noção da audiência. Postam como se estivessem entre amigos, mas estão falando também com os colegas, com os clientes, com os chefes. E isso muda, sim, a forma como somos percebidos. Não é sobre uma exposição constrangedora. É sobre julgamento mesmo. Um estudo já mostrou que muita gente muda de opinião sobre os colegas depois de ver o que eles publicam. E mesmo se você não postar nada, sempre tem alguém que tira uma foto, te marca, te expõe, não tem jeito. Por isso, rede social hoje é gestão da reputação. A regra é simples. Só publique o que você falaria em um almoço de família, porque no fim, ter 1.000 amigos é fácil. Difícil é administrar todos eles. Quando

0: Roberto Carlos cantava, eu quero ter 1 milhão de amigos, ele com certeza não estava pensando no Instagram. Porque se estivesse, ele ia diminuir esse número para 100. E se você tiver uma pergunta, alguma sugestão, manda aqui para a gente, para o nosso e-mail, trabalhasa@cbn.com.br. E até o próximo.
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0: segunda-feira, 8 de junho de 2026. A Polícia Federal e a Procuradoria-Geral da República devem decidir nos próximos dias se aceitam a nova proposta de delação premiada do dono do Banco Master, Daniel Vorcaro. Ele propôs devolver até 60 bilhões de reais aos cofres públicos em troca de benefícios judiciais, como a redução de pena. A defesa do empresário corre contra o tempo por causa do prazo dado pelo Supremo Tribunal Federal. A corte autorizou reuniões diárias com os advogados somente até a próxima sexta-feira. O Operador Nacional do Sistema Elétrico acionou pela primeira vez o plano emergencial para garantir a segurança do Sistema Nacional em virtude da expectativa de um consumo menor por causa do fim de semana prolongado com o feriado de Corpus Christi. Em nota, o ONS afirmou que a operação foi realizada com sucesso. Segundo o protocolo, as distribuidoras cortam a energia de pequenas usinas para atender aos comandos do operador. Pesquisadores afirmaram que os estados com arsenais nucleares estão retirando os armamentos de depósitos e colocando as armas em sistemas de lançamento. De acordo com o Instituto Internacional de Pesquisa da Paz de Estocolmo, as potências nucleares têm um total estimado superior a 12 mil ogivas. Quase 10 mil estão em reserva para uso potencial. No horário de Brasília, 8h33.
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0: Atenção para você que sai do Recife em direção a Olinda. Neste momento tem uma árvore caída logo após a descida do viaduto do Shopping Tacaruna. É o viaduto Engenheiro Roberto Pereira de Carvalho, isso na altura do complexo de Salgadinho, então deixando o trânsito lento nessa região. Repito, você que sai do Recife em direção a Olinda. Daqui a pouco tem mais informações de trânsito para você com Ayrton Vasconcelos.
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0: 8h34.
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2: Daqui a pouquinho aqui no Jornal da CBN nós vamos atualizar para você as informações sobre o conflito entre Irã e Israel. E também traremos outras informações com repercussões do caso daquela mulher que se passou por uma menina de 12 anos enganando uma família em Santa Catarina. Agora você acompanha o É da Sua Conta do PicPay Bank, com a Renata Flores.
3: Bom dia, Milton. 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

0: 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Essa foi a minha dica de hoje e amanhã eu tô de volta com mais um É da Sua Conta.
1: 8h36.

0: Nós temos agora informação chegando da Rádio França Internacional. Vamos a Paris. Quem está conosco é a Adriana Brandão, que fala a respeito dos ataques entre Irã e Israel. Adriana, bom dia.
1: Bom dia, Cássia. Bom dia, Milton. Bom dia a todos os ouvintes. Cássia, Jerusalém amanheceu hoje sob o som de explosões e sirenes e as escolas foram fechadas em todo o território de Israel. O exército israelense permanece em estado de alerta elevado e diz estar preparado para continuar operações contra as ameaças em todas as frentes. Desde a noite de domingo, o país foi alvo de cerca de 30 mísseis disparados pelo Irã. Também nesta segunda, os rebeldes hutis do Iêmen, aliados do Irã, reivindicaram um ataque com mísseis contra Israel e decretaram a proibição da navegação israelense no Mar Vermelho. Não há relatos de vítimas. Em represália, as forças israelenses atacaram vários alvos militares e um complexo petroquímico em território iraniano, também sem deixar vítimas. De acordo com informações obtidas pela RFI, a avaliação das autoridades israelenses era de que os confrontos com o Irã deveriam se estender por mais alguns dias. No entanto, Teherã acaba de informar que suspendeu os ataques contra o território israelense, mas a trégua continua frágil. A retomada dos ataques iranianos contra Israel pela primeira vez desde o cessar-fogo de 8 de abril foi uma resposta a um bombardeio israelense na periferia sul de Beirute, reduto do Hezbollah, que deixou no domingo 2 mortos e 20 feridos. O presidente americano, Donald Trump, tinha pedido no domingo ao governo israelense para evitar novos bombardeios no Líbano, que era uma exigência do Irã para chegar a um acordo. A retomada dos confrontos diretos compromete as esperanças de Trump de chegar rapidamente a um pacto para encerrar a guerra no Oriente Médio. Trump não esconde mais suas divergências com o primeiro-ministro israelense Benjamin Netanyahu e busca uma saída para o conflito bastante impopular nos Estados Unidos. Em mensagem em sua rede social, ele escreveu que o processo de paz está sendo freado pela ignorância e pela estupidez. Eu volto com vocês aí no estúdio, Cássia, Milton.
0: Muito obrigada, essa foi a Adriana Brandão. E ainda no noticiário internacional, o Congresso da Bolívia aprovou neste domingo uma lei que autoriza o presidente Ricardo Paz, de centro-direita, a recorrer às Forças Armadas para desobstruir as vias bloqueadas por manifestantes que pedem a renúncia dele. Os protestos se espalham pelo país há mais de um mês. A aprovação ocorreu depois de 15 horas de sessão ininterrupta no parlamento, sessão que foi encerrada durante a madrugada. Camponeses, mineiros, profissionais dos transportes e outros trabalhadores mantêm bloqueios em diferentes regiões da Bolívia em meio à pior crise econômica enfrentada pelo país em 4 décadas. No poder há 6 meses, Paz avalia declarar estado de exceção, medida que ampliaria o uso da força militar e permitiria restringir liberdades de reunião e de mobilização, consideradas centrais para a realização destes protestos. Até agora, a participação das Forças Armadas nas operações tem sido limitada. Também estavam sujeitos a restrições o deslocamento de armas, munições e o número de efetivos empregados nas ações, que são conduzidas principalmente pela tropa de choque da polícia. No sábado, confrontos entre policiais

0: policiais e manifestantes foram registrados no povoado de San Julián, na região de Santa Cruz, no leste do país. Segundo autoridades, 6 militares e 14 civis ficaram feridos. Um dos artigos da nova lei estabelece que os militares, durante a vigência do estado de exceção, gozarão de presunção da legalidade em suas ações. O texto também determina que o governo assuma sua defesa jurídica. A medida busca reduzir o receio de integrantes das Forças Armadas de serem processados judicialmente pelo uso da força em situações de conflito.
1: Nós temos agora 8 horas e 41 minutos. Nós vamos voltar a falar com você sobre o caso daquela mulher que se passou por uma garota de 12 anos, foi adotada ou acolhida por uma família em Santa Catarina. Depois do caso revelado, se descobriu que ela teria feito o mesmo em outras cidades. O Rio de Janeiro teria registro também nesse sentido. E claro que isso também chama a atenção para deficiências de instituições quando fazem essas avaliações, como também de alguns órgãos públicos. A Bruna Bentes está em Belo Horizonte e traz aí essa repercussão para nós. Bruna, bom dia.
2: Bom dia, Milton. Uma assistente social aqui de Belo Horizonte, que acolheu essa mulher de 37 anos que se passou por uma adolescente de 12 em Santa Catarina, aponta que esse caso escancara uma deficiência de instituições e órgãos públicos no acolhimento de mulheres em situação de vulnerabilidade e na centralização de documentos de identificação no país. Amanda Maria Souza de Oliveira passou por casa de acolhimento aqui em Belo Horizonte há quase uma década, em 2017. E a primeira pessoa que teve contato com ela foi a assistente social Delma Soares. Amanda se apresentava na época como Carol, se dizia do Rio de Janeiro, e disse que tinha sofrido violência e abusos. Delma é gestora e diretora de um projeto chamado Compaixão, que acolhe mulheres na capital mineira. Em entrevista à CBN, ela contou que encaminhou Amanda para a casa de passagem e depois, por ela se apresentar como menor de idade, para uma instituição de abrigo. No primeiro momento, ela não desconfiou que Amanda era menor de idade. Mas um ano depois, quando a assistente apadrinhou Amanda e precisou devolvê-la para o abrigo por questões pessoais, ela me disse que teve certeza que Amanda não era uma adolescente.
3: Essa fantasia, né, que ela tinha toda, ela acabou desfazendo. E aí começou a brigar, começou a me xingar, aquela coisa toda, que não queria voltar, que eu era isso, que eu era aquilo. E aí o que, que aconteceu? Aí nesse momento eu tive a convicção e a certeza que ela era de maior. E aí quando eu falo com ela, ela fala que não e tudo. Só que aí quando a polícia militar chega, ela veste de novo aquela cena de novo dessa pequena Carol.
2: Além de Santa Catarina e Minas Gerais, Amanda Maria de Oliveira também teve passagens por Goiás, Rio de Janeiro e Rio Grande do Sul. Delma considera que o caso escancara o desencontro de informações de instituições públicas em todo o país.
3: Ah, mas você foi enganada? Não, não fui enganada, não. Eu fiz por ela o que eu faço por qualquer outra assistida que chega até a gente. E, assim, é lamentável também a gente ver o pessoal fazendo tanto meme. Nossa, assim, surreal o que a população está fazendo. Assim, que a gente está lidando com um caso de saúde mental gravíssimo, que passou por diversas instituições, diversas redes, e ninguém deu atenção para cuidar. O pessoal está falando, ah, mas por que se tivesse acionado a rede, se tivesse feito isso? Eu fiz tudo, tanto que assim, eu tenho documento aqui, que ela passou no Odilon, ela passou pelo MP para ser legalmente dela ficar comigo na instituição. Então, passou por tudo, no psicólogo.
2: Depois da prisão em Joinville, em Santa Catarina, a justiça converteu a prisão de Amanda para preventiva, ou seja, por tempo indeterminado. Também foi autorizada a realização de exames de sanidade mental, atendendo a um pedido da defesa. Milton.
1: Muito obrigado. As informações de Belo Horizonte foram da Bruna Bentes, trazendo, portanto, aí esse olhar também a propósito de como nós devemos nos reorganizar no atendimento das pessoas, sejam elas tendo lá o distúrbio que tiverem, mas como elas precisam ser acolhidas de alguma maneira, até também para que não se faça outras pessoas vítimas num processo como esse, mas também, principalmente, que essas pessoas, de alguma maneira, tenham lá a sua situação um pouco mais bem tratada, melhorada. Há problemas sérios de saúde mental que se pode enfrentar num cenário como esse. 8h45 agora.
4: O meu Bradesco podia ter me chamado para cantar uma música nova para a torcida, mas fez melhor que isso e trouxe de volta a música que fez a última grande festa.

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5: 8h47.
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0: A Uninassal Caruaru realiza nos dias 8 e 9 deste mês a segunda edição do Festival da Pamonha. Com entrada aberta ao público, o evento acontece sempre a partir das 7 da noite e integra a programação junina da instituição, reunindo atividades culturais, gastronômicas e de incentivo ao empreendedorismo. A programação inclui apresentações de quadrilha junina, concurso da melhor pamonha, feira empreendedora e uma exposição em barro produzida pela artesã Marliete Rodrigues. Nesta edição, o festival também presta homenagem à atriz Prazeres Barbosa e ao cantor Azulão. Segundo a direção da instituição, o evento tem como objetivo fortalecer os vínculos entre a comunidade acadêmica e a cultura popular, promovendo uma celebração que une conhecimento, tradição e valorização da identidade regional. Erison Vaz, para a CBN Caruaru.
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1: Muito bom dia para você, Paulo Vinícius Coelho.
2: Muito bom dia para você, Milton Jung. Muito bom dia para você, Cássia Godoy. Que são 7 horas e 56 minutos em Morristown.
1: E como está a temperatura por aí, mais ou menos? Eu não vou precisar da sua... Eu não quero a sua precisão agora, eu não vou exigir isso de você.
2: 23, 22 graus. E a previsão é de chegar a 30, 31 hoje de máxima. Mas no sábado, dia da estreia da seleção brasileira em New Jersey, a previsão de máxima é 38.
1: Perfeito. Até para entender isso, porque é algo que vai impactar também no desempenho das seleções, esse forte calor que se tem nos Estados Unidos nesse momento. Quanto à seleção brasileira, a novidade é a saída do Wesley e a chegada de Ederson.
2: É, o Wesley teve uma lesão muscular. Vou entender o seguinte, a diferença da lesão do Wesley para a lesão do Neymar. Talvez se a lesão fosse a mesma, o Neymar não fosse cortado e o Wesley sim. Ainda que hoje tem um exame de imagem que o Neymar vai fazer, teoricamente, para saber se ele pode voltar a treinar no campo hoje já ou nessa semana já. O Wesley tem uma lesão de grau 3, o Neymar tem uma lesão de grau 2. Então a lesão do Wesley muscular foi mais grave do que a do Neymar. Por isso ele foi cortado, que ele teria que ficar aproximadamente um mês fora da Copa, e a Copa tem 39 dias. Então está fora da Copa. A seleção não tinha um jogador inscrito, depois de inscrito, numerado, tudo, cortado, desde 2006, quando Edmilson foi cortado após a final da Champions League. Para o lugar do Wesley, aí tem uma grande, para mim, uma contradição. Técnico não é pago para ser coerente, é técnico para ser campeão. Mas por que ele não trouxe o Ederson antes? O Ederson é o melhor dublê do Casemiro que existe. É um volante que tem as mesmas características do Casemiro. Na minha opinião, mais do que o Fabinho. Fez uma temporada estupenda na Atalanta. Está sendo contratado pelo Manchester United para substituir o Casemiro que vai embora. Por que não antes? Aparentemente por dois motivos. Porque o Ancelotti entende que o Brasil não tem um lateral bom da mesma característica do Wesley. Falei com o Danilo e com o Marquinhos no sábado depois do jogo. Eles falaram, não, se jogar o Danilo é muito diferente. Então não tem um lateral parecido com o Wesley. Então ele foi pro meio campista. Aparentemente porque o Ancelotti está percebendo que está faltando jogador de meio campo. Também acho que falta, mas a gente acha que falta um 10, tipo o Matheus Pereira, que está na lista dos 55 da lista larga. Mas ele foi um volante. Então aparentemente é uma contradição, para mim é uma contradição, eu não consegui entender por que ele foi nesta posição. O Ederson fez uma grande temporada, merece jogar a Copa do Mundo, para mim merecia estar na lista antes do Fabinho, que é o reserva imediato do Casemiro. Uma possibilidade é que o Ancelotti enxergue no Fabinho uma hipótese de lateral direito, porque ele já foi lateral direito, mas faz muito tempo que não joga ali. Então tem uma contradição. Bom, técnico não é pago para ser coerente, é técnico pago para ser campeão.
3: O PVC, o Brasil, nos últimos amistosos antes da Copa, se deu bem, fez boas partidas. O que a gente pode dizer dos adversários do Brasil nessa mesma situação?
2: Teve jogo sexta, sábado e domingo, Cássia. Na sexta-feira, o Haiti perdeu para a seleção peruana por 2-1, seleção peruana dirigida por Mano Menezes, brasileiro. Perdeu de virada, mas fez um jogo complicado para a seleção peruana. O Haiti se saiu melhor nos amistosos do que muita gente imaginava. No sábado, a Escócia ganhou de 4-0 da Bolívia, lado esquerdo muito forte, lado esquerdo a gente vai ver o Robertson do Liverpool, campeão da Champions League pelo Liverpool em 2019, é um adversário, sempre foi difícil jogar contra a Escócia em Copa do Mundo, 0-0 em 74, 1-0 em 90, 2-1 em 98, só em 82 foi mais fácil, 4-1, mas foi assim, de virada também. E ontem o Marrocos empatou com a Noruega tem um time forte, o Marrocos fez 1-0 no comecinho do jogo com o Brahim Dias do Real Madrid. Odegaard do Arsenal empatou o jogo no finalzinho, aos 31 do segundo tempo. O Marrocos mostrou força, mas saiu com dois jogadores machucados. Dois que, como Wesley ontem, como Neymar hoje, vão fazer exame para saber se podem jogar a Copa do Mundo.
1: Tá certo. Olha, eu só estou esperando um repórter perguntar para o Ancelotti assim. Se o Wesley fosse...

0: Neymar, você cortaria? E aí o que que ele vai responder?
1: Se a minha avó tivesse rodas,
0: seria um carro.
1: Um carro.
0: Valeu, um abraço, até mais.
1: Até amanhã.
2: Tchau.
3: Valeu.
2: Até.
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Segunda-feira, 8 de junho de 2026. A estimativa da inflação brasileira para este ano acumula 13 altas seguidas. Segundo o Boletim Foco, divulgado hoje pelo Banco Central, a projeção subiu de 5,09% para 5,11%. Os analistas consultados afirmam que a guerra no Oriente Médio fez disparar o preço do petróleo e pode pressionar a inflação no Brasil. Para 2027, a expectativa do IPCA avançou levemente de 4,02% para 4,03%. Já são 3 semanas seguidas de elevação. O levantamento da UNB mostrou que no Senado houve 86 mudanças de sigla entre fevereiro de 2019 e abril de 2026. É o maior volume já registrado desde o início da série histórica, em 1991. O número inclui 37 migrações na atual legislatura. Esse cenário ocorre no momento em que o Supremo Tribunal Federal discute se a regra da fidelidade, hoje aplicada de forma mais rígida a deputados federais e estaduais, deve ser estendida a cargos como presidente da República, governadores, prefeitos e senadores. Pelo menos 50 mil pessoas foram prejudicadas pelas chuvas que atingem Roraima desde o fim de maio. 9 dos 15 municípios do estado decretaram situação de emergência. Outras 2 prefeituras devem fazer parte da lista. Na cidade de Bonfim, a água derrubou 3 pontes e mais de 7 mil pessoas ficaram sem acesso por terra à região. As autoridades usaram embarcações para levar alimentos para a população. No horário de Brasília, 9:03.

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1: Olá, muito bom dia para você que está conosco aqui na Rádio Que Toca Notícias. Estamos começando mais uma edição do programa CBN Caruaru, agora 9 da manhã, 3 minutos. Hoje, segunda-feira, dia 8 de junho de 2026, começando mais uma semana nesse mês de festa junina aqui em Caruaru, no Agreste, em todo o Nordeste. Mas aqui a gente faz uma festa muito grandiosa que acaba chamando a atenção de todos. Seja muito bem-vindo, muito bem-vinda para conferir as principais informações da nossa região. A gente segue junto até às 11 da manhã. Você nos acompanha pelos 89,9 do seu rádio ou então pelas plataformas virtuais da Rádio CBN Caruaru. Um abraço para você que está conosco no YouTube CBN Caruaru e também para você que interage com a gente pelo Facebook CBN Caruaru. Mande sua mensagem, sua pergunta, enfim, interaja conosco. Está aproveitando o São João de Caruaru? Está ganhando dinheiro? Está forrosando? Está curtindo as atrações? Como é que está a sua vida? Diga aí para a gente, mande sua mensagem. Agora 9 da manhã, 4 minutos. Os trabalhos técnicos são de Nath Alves. A produção é da Renata Medeiros e também da Samile Mendes. E agora você vai ficar por dentro do que há de mais importante aqui em nossa região no programa CBN Caruaru.
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1: E hoje nós vamos conversar com o chefe da Delegacia da Polícia Rodoviária Federal em Caruaru, Hélio Davino, para falar sobre a instalação de novos radares e também um movimento nas BRs neste São João. A gente sabe que há uma programação especial da Polícia Rodoviária Federal para monitorar as rodovias, para orientar os condutores e também para evitar

0: e haja acidentes, né? Sempre muito bom quando a gente vai para uma festa, mas melhor ainda é voltar em paz. Por isso, é importante que a gente também tenha cuidado com as regras de trânsito, respeite as leis de trânsito para conseguir ir e voltar tranquilo, né? E aí a Polícia Rodoviária Federal tem um trabalho muito importante para que isso aconteça. Daqui a pouco a gente conversa com Hélio Davino sobre essas ações que envolvem mobilidade, trânsito e as rodovias federais aqui em nossa região. Vamos também ter hoje no programa o quadro Visão Empresarial. Luciano Salamacha vai chegar com as notícias do mundo corporativo. Ele fala hoje sobre o seguinte tema: o que significa neuroestratégia e como é que ela influencia na sua vida. Teremos ainda o quadro CBN Automotores. Jorge Moraes vai falar conosco sobre a linha 2027 do H6, que ganha o motor flex. Vai poder beber etanol também. Daqui a pouco o nosso amigo Jorge Moraes chega para falar sobre esse assunto no CBN Automotores. Além disso, vamos trazer também o CBN Economia. Os economistas que colaboram com a rádio CBN Caruaru nos ajudam a entender o que é destaque na área da economia, no cenário local, nacional e também internacional. Além disso, vamos falar sobre o Jogo Limpo. Vamos saber quais as novidades do futebol aqui para nossa região. A Série B, a segunda divisão do Campeonato Brasileiro, continua, mesmo nessa pausa para a Copa do Mundo, né? Então, naturalmente, a gente vai trazer notícias dos times da nossa região. Central e Maguari também tem uma semana decisiva, a gente vai falar sobre isso. E claro, Copa do Mundo, chegou a semana, né? Começa essa semana, quinta-feira. Então a gente vai falar um pouco mais sobre esse assunto daqui a pouco. Vou aqui mandar um abraço também para a Wanda Cavalcante, que está participando conosco, dizendo o seguinte: aqui na cidade de Cabaceiras, ouvindo a melhor informação, na rádio de melhor informação. Obrigado, Wanda, um abraço para você, bom dia. Ela está na festa do Bode Rei. Olha aí, a Wanda, que aproveitou o primeiro fim de semana aqui em Caruaru, a vi circulando na estação ferroviária, e também aproveitou para ir para Cabaceiras, na Paraíba. Wanda aproveitando aí as festas do Nordeste, ela está curtindo a festa do Bode Rei. Um abraço para você, Wanda, muito obrigado pela audiência. Ela nos acompanha pelo YouTube CBN Caruaru. E a gente continua com informação aqui para você que está ligadinho, ligadinha conosco. Vamos trazer também os destaques do G1 Caruaru e região, agora 9:07 da manhã. Jiboia de 1,5 metro é encontrada dentro do motor de caminhonete na BR-104 em Caruaru. Pátio de eventos lota e recebe mais de 100 mil pessoas em noite de shows de Priscila Senna, À Vontade e também Pablo. Temos também informações sobre concursos e seleções em Pernambuco, que tem muitas vagas com salários que chegam até R$ 35 mil. Aí também vamos falar sobre o governo que prorrogou o prazo de inscrição para o Enem 2026. Estudantes podem se inscrever até dia 12 de junho, dia dos namorados. Uma data que fica aí marcante, mas que os estudantes precisam correr para se inscrever nesse período, senão não fazem o Enem, que é tão importante, né? Dar acesso ao ensino superior e é a porta de entrada para quem está querendo realizar sonhos também por meio da educação. Agora são 9:08. Mande sua mensagem também pelo nosso WhatsApp, que é o 982-448990. Sempre bom quando você participa, interage conosco e manda sua mensagem aqui para o nosso programa, como fez a Wanda Cavalcante, que está curtindo a festa do Bode Rei na cidade de Cabaceiras, na Paraíba. 9:08 da manhã, Fábio Gomes está chegando para falar com a gente. Fábio, bom dia, seja muito bem-vindo.
1: Oi, Magno, muito bom dia para você, muito bom dia para todo mundo aí da redação, da produção da CBN Caruaru e, claro, o bom dia especial para o ouvinte e para o internauta que está acompanhando a gente nesse começo de semana, meu amigo.
0: É isso, Fábio. Rapaz, teve uma jiboia de 1,5 metro, uma jiboia grande, né? Uma cobra grande que foi encontrada dentro do motor de uma caminhonete na BR-104 aqui em Caruaru. Como foi essa história, Fábio?
1: Pois é, viu, Magno, já pensou, rapaz, no susto que esse motorista teve quando ele abriu o capô do veículo? Isso aconteceu aqui em Caruaru, na manhã do último sábado. Uma jiboia de aproximadamente 1,5 metro foi encontrada dentro do motor dessa caminhonete. Esse animal foi localizado pelo próprio motorista do veículo e retirado com o apoio da Polícia Rodoviária Federal, a PRF, e também do Corpo de Bombeiros. De acordo com a corporação, esse motorista ele procurou ajuda após ver a cobra no momento em que ele iria colocar água, né, na caminhonete. O caso aconteceu por volta das 8 horas da manhã no posto da PRF, localizado no quilômetro 57 da rodovia. Quando ele abriu o capô, os policiais encontraram o animal, né, enroscado entre as peças do motor. A equipe tentou fazer a retirada do animal, mas a cobra estava presa em uma área de difícil acesso. E aí, diante dessa situação, foi preciso acionar o Corpo de Bombeiros Militar de Pernambuco para auxiliar nessa ocorrência. A gente recebeu um vídeo, inclusive, dos profissionais, né, tirando e fazendo a retirada desse animal em segurança e devolvendo ele para a natureza. Após o trabalho de resgate, né, os bombeiros conseguiram retirar essa jiboia em segurança e, de acordo com a PRF, o animal não

0: apresentava nenhum ferimento, né? Após passar por uma avaliação, essa cobra foi devolvida ao seu habitat natural. Essa imagem realmente chama muita atenção, né? Para uma pessoa que olha rapidamente, parece que são componentes ali do motor dessa caminhonete. E aí, para conferir esse vídeo, é só acompanhar o nosso portal, Magno.
1: Muito bem, agora 9h10, a gente continua trazendo informação aqui para quem está ouvindo a rádio que toca notícia. Pátio de eventos lotou, recebeu mais de 100 mil pessoas em noite com shows de Priscila Senna, A Vontade e Pablo.
0: Teve exatamente, viu, Magno?
1: Lá, né, Fábio?
0: Na última sexta-feira, quem andou pelo aquele pátio de eventos, meu amigo, teve dificuldade, porque foi muita gente, viu? A concentração, né, dos fãs da Priscila Senna, do Pablo, do Projeto A Vontade e também das outras atrações, o Renan Cruz, que também se apresentou na mesma noite, começaram a lotar o pátio desde cedo, né? Já tinha fila de pessoas ali esperando os portões abrirem para garantir o melhor lugar. Quem deixou para ir durante a noite ali teve dificuldade para entrar, precisou enfrentar filas quilométricas ali para entrar nos portões principais. E aí, no final da noite, no começo já da madrugada ali, a gente teve essa confirmação que já era esperado. Mais de 100 mil pessoas passaram pelo pátio de eventos, né? Até o momento foi a noite que mais teve pessoas naquele pátio, né? A informação foi confirmada pela Prefeitura de Caruaru e o espaço ficou lotado e os portões acabaram sendo fechados ao longo da noite para aquele público que queria acompanhar, né? A Priscila Senna, o Renan Cruz, o Projeto à Vontade e também o cantor Pablo. A programação foi marcada, inclusive, né, durante ali, as atrações pelo romantismo. As pessoas que curtem brega, curtem a rocha, com certeza, né, adoraram a noite. O encerramento ficou por conta do Pablo, que se apresentou para uma multidão e levou, né, o público a cantar os principais sucessos da carreira. A gente tem inclusive algumas fotos aqui dos artistas que foram divulgados, né, pela prefeitura. E claro, a gente tem aqui a programação completa do São João, porque a gente já teve esse show do Pablo, né, que chamou muita atenção no sábado. Aliás, no sábado nós tivemos ali o forró, né, com Dorival Dantas, Joelma, Rafaela Santos. No domingo também tiveram grandes atrações, né, que reuniu uma garotada bacana, o cantor Belo, trouxe muitos fãs. Inclusive, né, durante a transmissão do CNF, a gente acompanhando por aqui, teve fã que chegou ali por volta das 5 horas da tarde para garantir o lugar, para ver o cantor de perto. E aí, a programação no São João de Caruaru, né, no pátio de eventos, retorna agora na próxima sexta-feira, dia 12, com Roberto Carlos e Batista Lima, né, uma noite que promete atrair milhares de fãs, né, do Roberto Carlos, o rei Roberto Carlos. E aí a programação segue também ao longo da semana, vai ter ainda outras atrações como Zé Vaqueiro, Bel Marques, vai ter também Sorriso Maroto no domingo. E aí a gente tem essa programação completa e uma matéria especial que a gente tem aqui no G1 falando sobre as atrações de cada uma dessas datas. Eu aproveito o espaço bacana aqui, Magno, da CBN, e faço o convite para o nosso ouvinte da CBN, para o internauta que acompanha a gente por aqui, a conferir essa programação e se programar da melhor forma possível para estar curtindo aí os artistas que o pessoal é fã, Magno.
1: Muito bem, Fábio, eu tô vendo no G1 Caruaru e região também, que no show de Fala Mansa teve uma situação inusitada, digamos assim. O show foi interrompido no Polo Azulão antes deles se despedirem ali do público, né? A banda Fala Mansa teve que sair sem necessariamente fazer aquela despedida mais formal, porque bateu o tempo limite ali que era para o show encerrar, eles não tiveram tempo nem de se despedir, né?
0: Pois é, Magno, isso aconteceu no Polo Azulão na madrugada do último sábado, né? O Polo Azulão é um dos espaços multiculturais mais concorridos do São João de Caruaru, né? E de acordo com o grupo, os microfones e o sistema de som foram desligados pela organização por volta das 2h30 da madrugada, quando a banda executava a última música do repertório, né? Esse encerramento acabou surpreendendo o público que acompanhava a apresentação mesmo, né, debaixo de chuva. E aí a gente tem outros detalhes que podem ser conferidos aqui nessa reportagem que a gente fez falando sobre isso e também mais detalhes sobre o próprio Polo Azulão, Magno.
1: Muito bem, o São João de Caruaru, que de fato é uma festa grandiosa que se estende por vários polos, eu queria destacar aqui, antes de mudar de assunto ainda nessa conversa com o Fábio, como foi bonito o show no Alto do Moura nesse fim de semana, né? Teve a cantora Valquíria Santos, ela se emocionou. Foi um show muito bonito lá, foi ovacionada pelo público. Depois ela acabou indo para Campina Grande e aí chegou lá, viu uma situação diferente da que tinha visto aqui, porque na noite que ela foi se apresentar lá, também ia se apresentar uma dupla de música sertaneja, e o público foi para lá foi mais para conferir essa outra atração. E aí ela certamente sentiu esse choque, né? Aqui em Caruaru, o público cantando demais o nome dela, chegando lá fora, não foi bem assim. Ela foi pro palco principal da festa, ela até disse aqui em Caruaru que gostaria de voltar a se apresentar novamente nesse polo, no polo do Alto do Moura, e não necessariamente no principal polo da festa. A festa vai mudando, né, Fábio? A gente vai percebendo ao longo dos anos que os palcos vão se moldando a determinados tipos de artistas e público, e os próprios artistas, por vezes, sentem-se mais à vontade tocando em outros polos, né? O Alto do Moura, por exemplo, foi um

0: sucesso, assim, tem sido um sucesso, pelo menos é o que eu tenho percebido. É um polo bem bacana do São João. E a gente traz também, tem a programação do Alto do Moura no G1, tá sempre lá atualizando, né, Fábio? Se houver qualquer mudança, se não houver, já tem aqui a Fundação de Cultura repassou, né?
1: Exatamente, Magno. A gente tem também uma programação, né? Como você frisou, o Alto do Moura é um palco muito bacana, né, pro pessoal que vem, até pra gente aqui que mora em Caruaru, é um palco, né? Que tem aquele autêntico forró pé de serra. O pessoal que gosta de curtir o São João de Caruaru gosta de conhecer, né, o Alto do Moura, né? Aqueles turistas que vêm de outras cidades, aqueles turistas que vêm de todas as partes do país, gostam de curtir o Alto do Moura porque é um lugar cultural aqui da nossa cidade, né? Tem essa fama. Inclusive, muitos turistas aproveitam para passar o dia lá no Alto do Moura e durante a noite, né, finalzinho ali da tarde, comecinho da noite, desce para o Parque de Eventos Luiz Lua Gonzaga para aproveitar as outras atrações. Mas quem gosta mesmo do forró, né, do autêntico forró pé de serra, com certeza marca presença em todos os finais de semana que tem show lá no Alto do Moura, né? Além dos atrativos dos shows, tem também uma variedade, né, de lugares, gastronomia lá, é muito regional. Então quem gosta também dessa comida regional gosta de aproveitar o dia todo por lá, fora também os outros locais que tem para fazer visitação, né, Magno? É muito
0: pois
1: cultural.
0: É, museus, né, artesanato, é de fato um local que a gente destaca porque vale a pena, né? Principalmente quem não conhece ainda, quem não foi por lá para dar uma passada, quem estiver circulando aqui por nossa região. É isso, Fábio. Fábio, agora 9 da manhã, 16 minutos, vamos falar também sobre oportunidades, porque concursos e seleções em Pernambuco têm vagas com salários que chegam até R$35 mil, e isso também é destaque no nosso portal de notícias. Né?
1: Exatamente, Magno, também é destaque. Toda segunda-feira a gente reúne essa lista aqui de concursos e seleções públicas abertas no estado de Pernambuco. São diversas oportunidades, né? Pelo menos 660 vagas. Os salários, que são grande atrativo, chegam até R$35.800. Essas oportunidades, elas são para diversos cargos que exigem ensino fundamental, médio, técnico e até superior também. Essas vagas estão distribuídas em cidades e órgãos do estado, incluindo o Tribunal de Justiça de Pernambuco, TJPE, que oferece vagas para juiz, e a Universidade de Pernambuco, com oportunidades para professor temporário. A maioria desses concursos que estão abertos nesse momento são para órgãos estaduais ou para prefeituras, por exemplo, do Recife ou do Sertão, mas a gente traz aqui como destaque, porque aquele concurseiro, aquela pessoa, né, que tem aquele sonho de ser servidor público, que busca aquela estabilidade, que busca uma maior remuneração, ela não está de olho em vaga, né, em localidade, muitas vezes. Ela quer aquela vaga porque ela sonha em trabalhar, às vezes, no serviço público, ela sonha com algum determinado cargo. E aí, independente da cidade, essa pessoa gosta de fazer essa aposta, e a gente traz aqui cada uma dessas oportunidades. Um destaque aqui com grande atrativo de salário é para a Prefeitura de Santa Filomena. As inscrições encerram hoje, são 209 vagas de níveis fundamental, médio e superior, e o salário pode chegar até R$12 mil, dependendo do cargo. É uma oportunidade muito bacana. A gente deixa aqui o edital completo para aquele concurseiro que está de olho aí nas vagas aqui da região de Pernambuco. Ele pode estar acessando o edital completo, conferir como é que vai acontecer essa seleção, quais são os cargos, quais os níveis de escolaridade que cada um desses cargos exige, e também como vai acontecer essa seleção. Além disso, ó, para a Prefeitura de Moreno tem 30 vagas de níveis médio e superior, com salários de até R$3.800. As inscrições também encerram hoje. A Universidade de Pernambuco, PE, tem 37 vagas de nível superior, salários de até R$2.900, R$2.900, e inscrições até a próxima quarta-feira, dia 10. A Prefeitura de Parnamirim tem 150 vagas de níveis fundamental, médio e superior, com salários que podem chegar até R$9.000. As inscrições também encerram na quarta-feira, dia 10. E a Secretaria de Defesa Social de Pernambuco tem inscrições até o dia 12. São 16 vagas para nível superior, com salários de até R$ 5.200. E a gente tem um edital também completo aqui, que foi publicado no Diário Oficial do Estado. Além disso, para o cargo, para o Tribunal de Justiça de Pernambuco, né, que é o concurso que tem a maior remuneração até o momento, as inscrições, elas começam a partir do dia 1º de julho e seguem até o dia 10 de julho. São 30 vagas de nível superior, salários de até R$35.800. Para quem está de olho, né, no concurso do Tribunal de Justiça de Pernambuco, aí a gente já disponibiliza aqui essas informações de edital. Para quem já vem se preparando, né, tem aquele viés de se preparar, né, fazer aquele pente fino nas matérias que estava se preparando. Tem também oportunidade aqui no Sertão para a Prefeitura de Salgueiro, inscrições até o dia 21 de julho. São 42 vagas de nível médio, técnico e superior, com salários que ultrapassam os R$3.000. E aí tem vaga para a área da saúde e também demais vagas. Esses editais completos a gente deixa aqui nessa parte vermelha do texto do G1, onde o leitor pode clicar e ir direto para a página oficial do edital para estar conferindo mais detalhes.

0: dentro da inscrição, o candidato, né, o estudante do Enem, ele vai escolher o local que ele quer realizar a prova e também a língua estrangeira que ele deseja fazer a prova, se é inglês ou se é espanhol, e ele vai também ter outras informações e orientações sobre como realizar o exame, né? A gente deixa aqui quem pode se inscrever no exame, a gente tem também a relação à taxa de inscrição, o valor da taxa de inscrição ainda é R$ 85,00, igual aos anos anteriores, e os candidatos eles que não possuem direito à isenção dessa taxa devem efetuar o pagamento obrigatoriamente até o dia 12 de junho, até o dia que as inscrições encerram. A gente tem também o cronograma do Enem desse ano, as provas estão previstas para acontecer nos dias 8 e 15 de novembro, e aí a gente tem também outras informações aqui que podem ser conferidas acessando o nosso portal, Magno.
1: Muito bem, Fábio, obrigado pelas informações, um excelente dia de trabalho para você, até a próxima.
0: Valeu, Magno, bom trabalho para você também, bom trabalho aí para todo mundo da redação, da produção da CBN, uma excelente manhã para o ouvinte, para o internauta que está acompanhando a gente, e até a próxima, meu amigo.
1: Muito obrigado, Fábio Gomes, valeu, um abraço para você. Agora 9h22, a gente vai trazer também informação dos repórteres do Grupo Asa Branca que estão circulando pela cidade, pela região, para buscar informação e trazem aqui para a gente também. Quem chega agora para falar conosco é Jessé Ascioli. Jessé, bom dia para você, seja muito bem-vindo.
2: Oi, Magno, bom dia para você, bom dia para o nosso ouvinte na CBN Caruaru. Um excelente início de semana para todo mundo. E olha só, esse período junino, né, dedicado aos santos juninos, Santo Antônio, São João, São Pedro e São Paulo. E aí tem sempre aquelas pessoas que são mais devotas, né, que fazem a festa, mas também tem aquela devoção muito forte aos santos. E a primeira fogueira, programada já para a véspera de Santo Antônio, já na sexta-feira, e o dia do santo, no sábado, tem essa relação muito forte, né, das pessoas que têm devoção a Santo Antônio. A gente está preparando uma reportagem sobre quem foi Santo Antônio, a relação dele, né, com a história da Igreja Católica, ao mesmo tempo que Santo Antônio na vida, né, das moças, já que é considerado o santo casamenteiro, um santo também muito dedicado a fazer o bem aos mais carentes. Então, tudo isso a gente vai colocar em uma reportagem que estamos preparando para mostrar, né, quem foi Santo Antônio e as graças alcançadas através do santo junino, nessa relação muito forte com o povo nordestino. Tudo isso a gente vai contar através de uma matéria especial que estamos preparando. E já desejando aos nossos ouvintes e devotos de Santo Antônio, que nós estamos, né, aí nas vésperas de comemorar Santo Antônio, então desejando a todos já uma excelente fogueira, né, que é dia dos namorados também, é um dia dedicado às pessoas que estão namorando, aos casados também, né, que já, também são namorados, então esse dia é especial, a tudo isso a gente vai estar destacando nessa matéria especial dedicada aí ao santo casamenteiro, que é celebrado na sexta, na véspera, e no próximo sábado, dia dedicado a Santo Antônio, a primeira fogueira dos três santos juninos. Então eu volto contigo, Magno, desejando uma excelente semana para todo mundo. O dia começou com aquela chuvinha fina, né, capital do Agreste naquele friozinho, clima bom, clima junino. Desejando a todos uma excelente semana, eu volto contigo no estúdio.
1: É isso, Jessé. Muito obrigado pela participação. É isso mesmo. O clima está agradável aqui em Caruaru. Esse climazinho frio que já é típico dessa época do ano, né? A gente é acostumado a aproveitar essa festa de São João nesse climazinho agradável de chuva. É também um momento muito propício e muito bom para o homem e para a mulher do campo. Afinal de contas, essa chuvinha é uma bênção, né? Para quem está ali esperando a chuva para conseguir tocar a lavoura, né? Não precisa se preocupar com aguar, porque o Papai do Céu já está mandando chuva. Então, de fato, é um clima muito agradável aqui em nossa região. Agora, 9 da manhã, 25 minutos, vamos seguir com outros repórteres. Quem chega agora para falar conosco é a jornalista Aline Melo, que também participa aqui agora do programa CBN Caruaru, trazendo o destaque que ela vai trazer ainda para o AB1 e AB2. Então, ela chega antes e fala conosco aqui na rádio CBN Caruaru. Bom dia para você, Aline.
3: Oi, Magno. Muito bom dia para você, para todo mundo que nos acompanha aqui na CBN Caruaru também. Hoje, ao longo da programação da TV Asa Branca, um dos temas que vamos abordar é a doação de órgãos. Isso porque a ferramenta de autorização eletrônica de doação de órgãos em cartório completa 2 anos em 2026. E dentro desse período, mais de 450 pessoas já formalizaram digitalmente o desejo de doar órgãos em Pernambuco. Porém, o número de pessoas que estão nas filas de espera para transplantes em todo o país

0: é muito grande. São mais de 48 mil pessoas. Então, é claro que a gente precisa aumentar o número de doadores também. E ao longo da programação da TV Asa Branca, a gente vai explicar como é que você pode formalizar esse desejo de se tornar um doador de forma muito prática, utilizando apenas a internet de casa mesmo. Eu convido vocês a ficarem ligados na programação da TV Asa Branca para ficar por dentro desse e outros assuntos também. Volto com você aí no estúdio.
1: Obrigado, Aline. Valeu pela participação, trazendo informação aqui para a gente também na Rádio CBN Caruaru. Agora são 9h27. A gente vai para o intervalo porque vem aí o repórter CBN. Mas lembro a você, daqui a pouco, logo depois do intervalo, nós vamos entrevistar Hélio Davino, que é o chefe da Delegacia da Polícia Rodoviária Federal em Caruaru. Vamos falar sobre como tem sido a atuação da Polícia Rodoviária Federal. A gente falou agora de período chuvoso, é muito bom para a agricultura, mas também faz aumentar a necessidade de atenção nas estradas para evitar acidentes de trânsito, né? E aí a Polícia Rodoviária Federal tem um papel também muito importante na orientação aos condutores, na fiscalização também para evitar que haja desrespeito às leis de trânsito. E a gente vai falar ainda também sobre a importância que tem, por exemplo, os radares eletrônicos que estão sendo recolocados aqui em rodovias da nossa região, a exemplo da BR-104, aqui mesmo em frente à Rádio CBN Caruaru, a rodoviária de Caruaru, foi recolocado um radar eletrônico. A gente vai falar sobre outros pontos também que receberam esse equipamento e a importância de respeitar a velocidade, respeitar as normas de trânsito. Agora são 9h27, vamos ao intervalo, daqui a pouquinho a gente volta.
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segunda-feira, 8 de junho de 2026. A projeção da taxa básica de juros da economia brasileira para o encerramento deste ano subiu para 13,50%, depois de permanecer em 13,25% por duas semanas. A estimativa está no Boletim Focus, divulgado hoje pelo Banco Central. Na reunião do fim de abril, o Comitê de Política Monetária reduziu a Selic de 14,75% para 14,50%. Já para 2027, a projeção avançou de 11,25% para 11,50% depois de três semanas de estabilidade. O Senado terá uma semana de esforço concentrado depois de 15 dias em regime remoto. A prioridade da pauta de votações é a apreciação da indicação do ministro Benedito Gonçalves do Superior Tribunal de Justiça para uma vaga no Conselho Nacional de Justiça. Também há expectativa pela votação de matérias de interesse do governo, como a proposta de emenda à Constituição, que prevê o fim da escala 6x1 e o projeto de lei sobre os minerais críticos. O governo brasileiro inicia nesta semana uma rodada de reuniões técnicas com representantes de comércio dos Estados Unidos para tentar reverter as novas tarifas da gestão do presidente Donald Trump. O prazo para manifestação formal e defesa técnica contestando os pontos do relatório americano se encerra em 1º de julho. A comitiva do Brasil busca derrubar as alegações baseadas na seção 301 da Lei de Comércio dos Estados Unidos, que acusa o mercado nacional de promover concorrência desleal. A defesa brasileira vai concentrar os argumentos técnicos na regularidade dos subsídios ao etanol e no funcionamento da infraestrutura do PIX. O Itamaraty também articula o encontro entre os presidentes Lula e Donald Trump na cúpula do G7, que começará na próxima segunda-feira na França. No horário de Brasília, 9h33.

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0: para 9:36, voltando com o programa CBN Caruaru. E é momento da gente trazer aqui a entrevista. E a gente vai falar sobre as rodovias aqui de nossa região. A gente vai conversar com o representante da Polícia Rodoviária Federal. Mas antes disso, quero aqui trazer também outros destaques que estão disponíveis no nosso portal, no G1 Pernambuco. Um dos temas que anda chamando a atenção aqui é que um carcará invadiu um banheiro de um apartamento no Grande Recife. Tem até o vídeo. E essa ave de rapina foi encontrada no local pela filha da moradora do imóvel, no bairro de Candeias, em Jaboatão dos Guararapes. O animal foi resgatado pelos bombeiros e devolvido à natureza. Esse carcará invadiu um apartamento no bairro de Candeias, na cidade de Jaboatão dos Guararapes. As imagens foram enviadas à TV Globo e mostram esse animal em cima de um box de vidro no banheiro do imóvel. O flagrante foi registrado na noite de domingo e essa ave foi encontrada pela filha da moradora no local. A família acredita que o carcará entrou no apartamento pela janela do banheiro, já que a porta desse cômodo estava fechada quando o animal foi achado. O corpo de bombeiros foi chamado e enviou uma equipe ao prédio, que fica na rua Maria Digna Carneiro. E aí os militares fizeram o resgate e devolveram o carcará à natureza. O carcará é de família de falcões e está entre as aves de rapina que melhor se adaptam a diferentes ambientes. Ele pode ser encontrado em quase todo o Brasil, inclusive em áreas urbanas. É um predador com alimentos bastante variados, né? E aí ele come carniça, outras aves, répteis e também minhocas. Tem, portanto, essa imagem aqui desse vídeo do carcará no banheiro. A gente consegue ver também aqui em Caruaru, em diversas partes da cidade. Eles vão se adaptando a esse ambiente e a gente também vai avançando a cidade, né? Em áreas que antes eram com vegetação. Então esses animais acabam também tendo esse espaço um pouco invadido e ficam tentando se adaptar a essa rotina nas cidades. Tem, portanto, essa imagem do carcará aqui em Pernambuco, no Grande Recife. Acabou assustando essa família. E agora são 9:38. E agora chegou o momento da gente falar sobre as movimentações aqui nas nossas rodovias. Quem vai conversar conosco é o chefe da delegacia da PRF em Caruaru, Hélio Davino, que já está conosco na linha. Bom dia, seja muito bem-vindo, Hélio. Uma satisfação recebê-lo aqui na Rádio CBN Caruaru.
1: Satisfação é nossa, Magno. Bom dia a todos, ouvintes da CBN Caruaru. É sempre bom estar falando com vocês e com a população em geral.
0: Pois é, a gente vai falar um pouco sobre essa movimentação turística, essa movimentação nas rodovias aqui de nossa região, nas rodovias federais. Antes disso, inclusive, eu queria falar um pouco sobre como tem sido o trabalho da Polícia Rodoviária Federal. A gente sabe que há um reforço nessa fiscalização em períodos como esse, porque naturalmente também há um movimento muito maior nas rodovias. E de que maneira a Polícia Rodoviária Federal tem agido para manter essa fiscalização, para manter esse trabalho nas rodovias federais aqui em nossa região?
1: Mário, na verdade, no ano passado, a gente entendeu o Departamento de Polícia Rodoviária Federal, que tem sua sede em Brasília, ele estabeleceu que a Operação São João se tornou uma operação nacional. Algumas operações eram operações regionais, que era o caso da Operação São João. Né? Aí, ano passado, ele entra no calendário como uma operação nacional, e aí, como tantas outras, né, operações de fim de ano, operação de férias escolares, carnaval. E aí, então, a gente tem um reforço, desde então a gente tem um reforço, né, de policiais de outros estados, onde o São João não é uma festa muito ativa, muito como a nossa, né? Então, a gente recebe policiais de outros estados para reforçar o policiamento, a fiscalização e o combate ao crime.
0: Muito bem. E como é que tem sido aqui em nossa região especificamente essa movimentação nas estradas? Porque em fins de semana de festa, né, eu imagino que a quantidade de pessoas vindo, sobretudo de Recife, de outras regiões, acabe também sendo um ponto de atenção, né, para essa fiscalização, para evitar que ocorram incidentes, como acidentes de trânsito, né, que hoje até não se chamam mais de acidentes, né, se chamam de sinistros de trânsito. Sim. Como é que tem sido essa atuação para evitar que esse tipo de situação ocorra?
1: Especificamente, esse final de semana, a gente teve uma situação que é um feriado prolongado. Né? Nós tivemos dia 4, feriado de Corpus Christi, e nós tivemos que ter atenção redobrada. Né? Ficou no mês dos festejos juninos, feriado aí, então houve realmente um aumento expressivo no fluxo de veículos, principalmente em direção à capital e interior. Né? E nossa missão, como você

0: foi garantir a fluidez e a máxima segurança dos usuários da nossa rodovia que viajou. Né? A gente teve um aumento intenso das nossas atividades, principalmente nas ações de educação para o trânsito. E um dos nossos objetivos é potencializar essas ações de educação para o trânsito, né, para que as pessoas mudem a atitude, modifiquem seu comportamento e optem, né, por livre e espontânea vontade, né, por convencimento a mudar o comportamento para salvar vidas. Isso, essas ações no estado de Pernambuco, a gente alcançou 41 ações como essas, alcançamos uma de mais de 700 pessoas, né? Sendo, entre elas, dessas 16 ações educativas foram aqui na região de Caruaru, né? Na região da delegacia, da circunscrição da delegacia de Caruaru, que engloba aí 12 municípios, mais de 300 quilômetros de rodovia aqui no Agreste Pernambucano. E aí, 16 ações, a gente conseguiu alcançar 329 pessoas, né? Aquela pessoa que a gente para e chama para conversar, mostra um vídeo, e a importância dela optar, né? Visto que o trânsito é isso, o trânsito é compartilhar um espaço público, e esse espaço ele entender que tem que ser compartilhado com responsabilidade, com cidadania, com um sentimento de empatia com outro condutor que muitas das vezes está vindo da cidade e não entende muito o trânsito rodoviário, não é acostumado a transitar em altas velocidades. Isso é importante a gente ter, né? Respeito e responsabilidade.
1: Muito bem. Quais são as infrações mais comuns nesse período que vocês flagram?
0: Isso. A gente, na verdade, no estado, esse final de semana, a gente lavrou 726 autos de infração. Agora, eu dou destaque, assim, as mais comuns são sempre o excesso de velocidade. Né? Foram 50 condutores flagrados só e ultrapassagens não permitidas, mais de 100 condutores flagrados em excesso de velocidade. A gente tem um grande problema, que é o excesso de velocidade, ele está intimamente ligado, ele é intrinsecamente ligado à gravidade daquele sinistro. Um sinistro ou um veículo com uma velocidade de 50 km, a pessoa, se for uma motocicleta, que é um veículo com um condutor e o passageiro está mais exposto, ele dificilmente virá óbito, principalmente se ele estiver utilizando os equipamentos obrigatórios, como capacete. Mas o condutor ainda insiste em ultrapassar. Existe uma norma, né, que é o limite de velocidade, a velocidade máxima permitida para aquele trecho, mas eles insistem em usar acima daquela velocidade máxima, perguntar acima da velocidade máxima. E isso é que ocasiona um aumento da gravidade. Mas como eu estava te dizendo, a gente teve 50 condutores flagrados em ultrapassagens proibidas, 22 autuações ainda por falta do capacete. Você sabe o que é que a pessoa... A gente está ali mostrar ao camarada que aquilo ali, o condutor daquela motocicleta, está pilotando aquele veículo, que é um veículo que tem um risco maior. A gente teve mais de 50% de aumento nos acidentes nesse ano, até mais, de janeiro a maio, aqui na circunscrição do Caruaru, envolvendo motociclistas. A gente dobrou o número de acidentes com motociclistas. No passado foi 60 e pouco, esse ano a gente estava em 132 acidentes envolvendo motociclistas sinistros, que muitas das vezes é grave. E quando há a falta do equipamento capacete, infelizmente é um acidente que tem uma tragédia, né? Ou aquele condutor vem a óbito ou se fere gravemente e vai para um leito hospitalar que poderia estar sendo utilizado por uma pessoa que não teve, assim, um idoso que caiu na sua casa. Muitas vezes ele tem que disputar um responsável mesmo, podemos dizer assim, que está transitando uma rodovia sem capacete.
1: Aqui em rodovias da nossa região, a gente percebeu que durante dado momento alguns radares eletrônicos foram retirados. Houve uma mudança na empresa que prestava esse serviço, e aí, até que essa nova empresa assumisse, recolocasse esses radares, colocasse para funcionar, isso leva um tempo. E aí a gente já percebeu, por exemplo, aqui em frente ao terminal rodoviário, que fica bem em frente também à sede da CBN Caruaru, já foi recolocado um equipamento que tinha sido retirado, e em outros pontos a gente percebe também essa implantação. Eles já começaram a funcionar, ainda não começaram a funcionar, e qual a importância que tem esses equipamentos para ajudar a reduzir a velocidade nesse trecho urbano?
0: Magno, esses radares, eles são novos, né? A gente tem esse processo que você me disse aí, que é a transição de uma empresa para outra, né? São estações que, na verdade, são feitas pelo Departamento Nacional de Infraestrutura Terrestre. A Polícia Rodoviária trabalha com radares móveis. Existe uma diferença entre fixo e móvel. Mas eles atuam diretamente na mitigação do principal fator de risco nas rodovias, que é o excesso de velocidade, como eu tinha te dito. Né? E o objetivo não é a penalização daquele condutor, é uma indução que ele tem.

0: comportamento mais seguro, né, que ele preserve vidas reduzindo justamente a gravidade, reduzindo a velocidade. Né. E aí, essa instalação ela é baseada numa medida técnica, né, de engenharia, que a gente estuda a sinistralidade daquele local. E baseado na sinistralidade é que nós vamos ter a indicação de que aquele trecho precisa ou não de um radar. Né? Aí a gente, conforme essa necessidade operacional, a gente coibir aquele excesso de velocidade em determinado momento, local, a gente vai colocar aquele radar. Né? O radar, quando ele é instalado, ele tem esses radares, sim, voltando à tua pergunta inicial, eles estão funcionando, sim, tá? Radares ali da rodoviária, aquele radar que vai ser instalado em um ambiente próximo aqui ao viaduto da Avenida Magalhães, antes um pouco, ali próximo a Ciretran, né? Em locais como o Hospital Mestre Vitalino, que a gente tem uma necessidade de travessia. Imagine que você trafega por ali, a população daquele calor trafega aqui na BR-104, sabe da necessidade daquele radar, né? Visto das pessoas terem até a necessidade de atravessar a rodovia para ir ao hospital, visitar um parente que está internado, né? Ou até os próprios pacientes, né, que estão passando por ali, receberam alta ou estão indo fazer um determinado exame e tem uma necessidade de travessia, como em qualquer outro local. Né? A gente está num aglomerado urbano aqui, Caruaru, por ser uma cidade, um polo na região, ele tem a necessidade de suor, tem, não só Caruaru, como em outros trechos de Bezerros, né, a própria aqui, as comunidades aqui antes de São Caetano, né, eles têm a necessidade de travessia, e com isso a gente pede ao condutor, né, respeita o limite de velocidade, né, vai passar por uma passarela, ah, não, aí o pedestre tem que passar por cima. Às vezes você não pode se colocar, né, a segurança do pedestre. Ah, ele optou por passar por ali por baixo, eu tenho que manter a velocidade da vida. Não, reduz a velocidade ao passar por uma passarela. Né? É importante que você resguarde a vida daquela pessoa, mesmo que ele tenha um comportamento inseguro, você não pode se trocar seu juízo, como eu disse, troque seu juízo e o dele, não. Se ele não tem juízo, você tem que ter. Né? Você tem que preservar a vida, e o trânsito é isso. Os veículos preservam, os motorizados preservam a vida dos não motorizados, e todos eles juntos pela vida dos pedestres.
1: É isso. E aí a gente falava há pouco sobre essa chuvinha, esse período que é tão bom para o homem e para a mulher do campo, né? Porque não precisa aguar, ali já vai trazer fartura para esse agricultor, para essa agricultora, mas para as estradas requer uma atenção maior, né? A gente reforça isso e aí, claro, pede também essas orientações da Polícia Rodoviária Federal para quem vem aproveitar essas festas e quem vai pegar a estrada nesse período mais chuvoso em nossa região. Qual o cuidado que é preciso ter para evitar acidente?
0: Exatamente, Magno. Muito bem lembrado. Né? A gente tem essa garoa assim, essa garoa é mais perigosa até do que se a gente tivesse uma chuva mais intensa, mais grossa. Né? Porque, como ela tem a chuva grossa, ela lava a rodovia. Veículos maiores, eles terminam que conseguem, não são todos vedados totalmente os motores, e termina vazando um pouco de lubrificante, de óleo, combustível na rodovia, e aquilo ali forma uma camada entre o piso da rodovia e a poça d'água. Como a água vai ser mais pesada, vai se condensar ali embaixo, vai se depositar embaixo, e a gordura lá, o líquido lubrificante vai subir, aquela pista torna-se mais escorregadia. Então a dica sempre é: aumente a distância do veículo que vai à sua frente, tá? Se você está numa motocicleta, você não deverá, se está chovendo, você segue a marca do pneu, a canalização daquele pneu, porque já tirou um pouco de água da pista, tá? Se você, a motocicleta não, quando ela está na pista seca, ela anda ali no meio entre os dois pneus do veículo e de vez em quando aparece no retrovisor. Mas se não está chovendo, ó, aproveita aquela canalização, aquele rastro do pneu e passa ali em cima, tá? Porque ali já tem um pouco menos de água na pista. Mas, enfim, para todos, aumenta a distância de seguimento do veículo da frente. Né? Você tem que ter uma distância maior para que você possa imobilizar, frear o carro em caso de uma parada brusca do veículo que vai à sua frente. A dica é essa, né? Manter os pneus sempre em bom estado de conservação. Né? Aquelas canaletas, elas têm que estar numa profundidade regulamentar para que a gente possa ter a garantia que aquele pneu vai tirar a água do solo e vai garantir a efetiva o toque do pneu no solo, que é o que ele espera.

0: eu digo sempre também que uma das partes mais importantes do veículo é o pneu, porque inclusive é a única parte do veículo que vai tocar no solo. Não adianta eu ter um carro em ótimo estado de conservação e estar um pneu gasto, um pneu careca, como a gente costuma falar, né, no popular. Aí você não vai ter a garantia de segurança alguma.
1: É isso, e nós gostaríamos de agradecer demais ao Hélio Davino, que é chefe da Delegacia da Polícia Rodoviária Federal em Caruaru, pela disponibilidade de conversar conosco. A gente sabe que é um trabalho redobrado nessa época do ano, e é um trabalho também fundamental para garantir a segurança das pessoas. Eu falava há pouco que é muito triste quando a gente noticia que alguém foi para determinada festa e acabou não voltando por conta de um sinistro de trânsito, né? um acidente, enfim, um sinistro. Então é importante que se tome cuidado realmente para evitar que isso aconteça. O trabalho da PRF é fundamental e muito obrigado pela entrevista. Estamos sempre à disposição aqui.
0: De nada, Mário. É sempre uma satisfação falar com você, falar com todos os ouvintes da CBN Caruaru. Você falou, e agora eu vou só ressaltar. Né? Foram 4 pessoas que não voltaram para suas casas nesse final de semana no estado de Pernambuco. Né? A região de Caruaru não teve nenhum sinistro fatal. Né? Nós só tivemos 4 acidentes, com 6 vítimas feridas. Mas, assim, infelizmente, cada vida perdida, cada pessoa flagelada aí no trânsito, a gente sabe que é um problema para nós, é uma tragédia para a gente cara como dessa forma. Por isso que a PRF continuará firme no reforço do policiamento durante todo São João e nos demais dias do ano. E em caso de emergência, a gente solicita que ligue para o número de emergência 191.
1: É isso. Muito obrigado, portanto, pela entrevista. Um abraço, até uma próxima oportunidade.
0: Até logo.
1: Agora são 9h52. Daqui a pouco a gente volta.
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2: Agora 9 da manhã, 57 minutos, Thaís Marina chega para falar conosco no quadro CBN Economia de hoje. Bom dia, Thaís.
3: Bom dia, Magno. Bom dia a todos os ouvintes da Rádio CBN. Então, na última sexta-feira, o dólar registrou forte alta de 1,78% e encerrou o dia cotado a R$ 5,15, seu maior nível desde abril. E ao mesmo tempo, o Ibovespa, né, a bolsa, recuou 0,77%, fechando abaixo dos 170 mil pontos pela primeira vez desde janeiro. E esse movimento ele reflete um ambiente de maior incerteza por parte do mercado financeiro, que já passa a revisar suas expectativas para a economia brasileira diante de um cenário em que a inflação ela segue resistente e os juros devem permanecer elevados por mais tempo. Essa percepção já fica evidente no Boletim Focus que foi divulgado hoje pelo Banco Central, onde o mercado volta a elevar as suas projeções para a inflação de 2026. Que passou de 5,09% para 5,11%, mantendo-se assim acima da meta estabelecida pelo Banco Central. Ao mesmo tempo, também aumentaram as expectativas para a taxa de juros, a taxa Selic. A projeção para o fim de 2026 subiu de 13,25% para 13,5% ao ano, enquanto que a estimativa para 2027 avançou de 11,25% para 11,5% ao ano. Na prática, o recado ele é claro. O mercado passa a enxergar um processo de redução dos juros mais lento do que o esperado anteriormente. E isso ocorre porque, apesar do início do ciclo de cortes da Selic, a inflação ainda não dá sinais consistentes de convergência para a meta. E isso exige cautela por parte do Banco Central. E os efeitos desse ambiente já podem ser observados na economia real, né? Dados do Serasa recentes mostram que a inadimplência empresarial voltou a crescer e atingiu um novo recorde histórico. Pela primeira vez, o Brasil alcançou a marca de 9 milhões de empresas negativadas. E o número representa um aumento de 1,5 milhão de CNPJs inadimplentes em apenas um ano. Além disso, o volume de dívidas em atraso também atingiu seu patamar da série histórica, somando 220,9 bilhões. E o dado reforça que o crédito ele continua restritivo para as empresas brasileiras. Mesmo com os primeiros cortes na taxa de juros, o custo de financiamento ele segue elevado e isso dificulta a recuperação financeira dos negócios, especialmente em um contexto de desaceleração da atividade econômica. E no mercado de trabalho, um tema importante entra no radar das empresas nessa semana. O Ministério do Trabalho lembra que os empregadores têm até o dia 14 de agosto para enviar as declarações da Relação Anual de Informações Sociais referentes aos anos bases de 1976 a 2022. Essa é uma das principais bases de dados do mercado de trabalho formal brasileiro e serve, entre outras finalidades, para a identificação de trabalhadores com direito ao abono salarial do PIS/PASEP. Mas o principal destaque econômico desta semana será a divulgação do IPCA de maio, que é a inflação oficial do país. O indicador será acompanhado de perto por investidores, pelas empresas, pelo próprio Banco Central, pois ajudará a medir ali as pressões inflacionárias observadas nos últimos meses, se elas estão ganhando força ou começando a perder intensidade. O resultado poderá influenciar diretamente as expectativas para os próximos

0: passos da política monetária. Por aqui, seguimos acompanhando o cenário econômico. Desejo a todos os ouvintes uma excelente semana.
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0: Segunda-feira, 8 de junho de 2026. Os medicamentos para emagrecer são um novo alvo do contrabando em Foz do Iguaçu, no Paraná. Segundo a Receita Federal, a apreensão de canetas emagrecedoras aumentou quase 1000% em um ano na região. Nos 5 primeiros meses de 2026, quase 80 mil unidades foram apreendidas. No mesmo período do ano passado, foram menos de 7.500. As canetas são adquiridas no Paraguai por um preço 69% menor, o que acaba estimulando a entrada ilegal do produto no Brasil. As apreensões ocorrem diariamente e dispararam depois de Anvisa proibir o ingresso em território nacional de marcas vendidas no país vizinho. Pelo menos 32 pessoas morreram e mais de 200 ficaram feridas em consequência de um terremoto de magnitude 7,8 que atingiu a costa sul das Filipinas. O tremor aconteceu a 10 quilômetros de profundidade e gerou alertas de tsunami no arquipélago e na Indonésia. As ondas gigantes foram detectadas em 6 estações de monitoramento na região. O tremor chegou a derrubar prédios. No horário de Brasília, 10:03.
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1: Agora 10 da manhã, 4 minutos, vamos conferir os destaques do AB1 de logo mais, começa 15 para meio-dia. Almir Villanova está chegando para trazer esses assuntos para a gente. Bom dia para você, Almir.
2: Oi, Magno, bom dia para você, bom dia para todo mundo que está acompanhando a programação da CBN nessa manhã de segundona. Segunda-feira é o dia oficial do recomeço, né? Então vamos juntos aí, porque é muito batente para todo mundo. E por falar em batente, no AB1 que começa daqui a pouquinho às 11h45, tem as oportunidades do mercado de trabalho. Claro, tem a Bemprego, para a gente também falar sobre direitos trabalhistas. É sempre bom ressaltar. Segunda e quarta a gente fala sobre vagas, não é? Mas a gente também aproveita para ouvir os advogados, para falar sobre as causas trabalhistas, para falar sobre direitos do trabalhador, porque são informações que também acabam sendo importantes para o empregador. Então são orientações jurídicas que valem muito a pena a gente conferir e aprender também. Então a gente vai ter o Bemprego hoje no AB1. A gente também vai trazer aí uma geral de como foi esse fim de semana no Pátio de Eventos Luiz Gonzaga, no São João de Caruaru. Em algumas noites aí a gente tem acompanhado, parece que o pátio fica menor ainda, fica apertadinho, porque é muita gente, e a gente vai mostrar como é que foi cada uma dessas noites que compuseram o fim de semana, não é? A gente estava lá no sábado acompanhando tudo, no domingo também, então a gente vai mostrar como é que foi essa movimentação desse fim de semana e vai trazer um balanço do Juizado do Forró. É sempre bom saber também como é que estão os dados em relação à segurança pública. Tem aquelas questões relacionadas a furtos, né, que eventualmente acontecem também, é importante a gente registrar para saber as providências que são tomadas, né? Então a gente vai saber qual é o balanço do Juizado do Forró desse segundo fim de semana no São João de Caruaru. E por falar em temporada junina, a gente também deu um pulinho na feira de artesanato para conferir como é que está a expectativa dos comerciantes.

0: sempre ficam muito animados, porque, naturalmente, o ano inteiro, a feira de artesanato é um dos pontos mais procurados por quem visita a região, quem vem aqui a Caruaru, quer conhecer os nossos símbolos culturais, então vai à feira, dá uma passadinha na feira de artesanato, e quando chega o mês de junho, que vem mais turistas ainda, a tendência é que essa movimentação aumente. Então a gente também foi até lá para conferir, e a gente vai trazer tudo isso muito bem preparadinho, ó, com aquela embalagem assim da Asa Branca para você abrir e ter as surpresas aí da segunda-feira na hora do almoço. É isso, Magno. Então, desejo daqui um bom fim, ou melhor, uma boa semana para você e uma boa semana para todo mundo que curtiu o fim de semana no Pátio de Eventos também.
1: É isso, Almir. Eu vi rapidamente, passei lá no Pé de Moleque de Dona Maria do Bolo. Almir foi um dos homenageados, Moisés também. Foi bacana a festa, né? Eu cheguei por lá no início, acabei saindo um pouco mais cedo, começou a chover, fui levar meu pequeno para casa da vovó dele, que é lá perto. Mas vi essa festa tão bonita, né, Almir? É um período de fartura, um período que a gente percebe as comidas gigantes sendo uma representação dessa fartura. E também de muito carinho, de muita afetividade, né? Ficou o meu abraço aqui para Dona Maria do Bolo. Sei que você também ficou muito feliz de ser homenageado desse ano.
0: Ah, claro que sim, Magno. Pode crer. Então, por pouco a gente não se esbarrou por lá. Né? Você também já foi um dos homenageados, isso, né? Adelson Siqueira, nosso cinegrafista, Franklin também. Pois é, Franklin Portugal, uma turma arretada. Pois é, e a gente sabe que no final das contas, no fundo, a grande estrela daquela festa, claro que é Dona Maria, né, é Magno? E o Marcelão, que é o fiel, isso, escudeiro, né? Marcelo. Então, assim, uma festa linda. Eu fiquei, de fato, impressionado porque, para além da festa em si, a gente vê que a Praça das Rendeiras fica tomada porque tem outras barraquinhas, tem muita gente ali vendendo os produtos, né? Que tem aí, de repente, quem cuida do tempero ali e prepara alguma coisa também bem gostosa, leva pra lá. Então é uma festa que reúne as famílias ali das Rendeiras. Uma noite que tava assim, né? Com aquela chuva fininha, chuva de peneira, como a gente chama. Uma noite linda e foi joia. Foi sábado, então momento pra gente guardar na memória também e agradecer sempre, né? A Dona Maria do Bolo pela generosidade e o Marcelo. Marcelão. Não é isso, Marcos?
1: É isso. Agora, falando sobre fartura, ainda não é uma comida gigante, mas pode se tornar, de repente, né? Não sei se você já experimentou nesta manhã o maior e melhor... Como é que eu poderia dizer? As maiores e melhores iguarias juninas. Olha aí, o Nath me ajudou. As maiores e melhores iguarias juninas produzidas pelo Antônio Marco. Caseiras, diretamente... De Riacho das Almas,
0: rapaz,
1: tem aqui, né?
0: É mesmo, ele vai entrar nesse circuito, é?
1: Ele plantou, ele trouxe aqui, rapaz, ele preparou. Eu não tô acreditando muito não, que eu já comi a comida feita pela mamãe dele. E ela cozinha muito bem, eu até achei que tinha sido ela. Ele disse, não, fui eu que fiz. Então tem aqui canjica, tem aqui bolo de milho, tem milho cozido. O Nath acredita, o Nath tá dizendo, não, eu sei que foi ele que fez. Ele inclusive plantou. Então tem aqui, Almir, se você não aproveitou ainda, aproveite, que esse período é realmente um período de muita fartura. Agora, uma comida como essa realmente é rara, tem que aproveitar.
0: Olha, eu vou ter que confessar aqui, já que estamos comentando a miúde, que eu acho que ele reservou só pra turma da manhã aí da CBN. Sabe por quê, Magno Endel? Porque ele passou por aqui, nós já nos falamos hoje pela manhã, ele já falou da entrevista de hoje à tarde e não falou nada a respeito dessas comidas juninas. Então, eu acho que faço parte dos excluídos juninos do Antônio Marcos.
1: Eu vou defender, eu acho que ele vai guardar, porque ele disse que ia guardar até para amanhã, porque não veio todo mundo da nossa equipe da manhã também. Ele disse que ia guardar para quem faltou, não veio hoje. Então, então deve sobrar alguma coisa também para a turma da tarde.
0: Então, eu tenho esperanças.
1: Valeu, um abraço.
0: Valeu, Magno. Bom batente, valeu.
1: 10:09 agora.
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1: O período junino movimenta o estado de Pernambuco de ponta a ponta, da cultura até a economia. Caruaru, a capital do forró, se destaca como o polo principal da festa durante o mês de junho, mas cada cidade tem o seu diferencial. E nessa conta, até a terra do frevo, Recife, se transforma em uma sala de reboco. Na capital, a festa começa oficialmente nesta semana. O cantor Geraldinho Lins, um entre as centenas de atrações, conta que Recife se destaca por se manter na raiz, um ponto cada vez mais cobrado pelo público.
2: O Recife tem essa responsabilidade, o povo nordestino, o povo recifense, ele é muito apegado às suas tradições, às suas raízes, principalmente porque a identidade dele, ele entende isso, ele se apropria disso. Porque se isso for dado ao público, o público vai consumir. O público vai aprender. A criancinha vai saber quem é Luiz Gonzaga, Jackson do Pandeiro. Vai saber quem é Capiba. Eu, como artista, tenho visto o Recife cada dia maior, cada dia melhor e dando exemplo para outras cidades.
1: Nos 19 dias de festa, subirão aos 14 polos do Recife nomes como Elba Ramalho, Petrúcio Amorim, Santana e Geraldo Azevedo. Mas quem resolver pegar a rodovia Luiz Gonzaga, ou BR-232, em direção ao interior, tem festa pra tudo que é canto, e das boas. Um pouco antes de Caruaru, Gravatá, a Suíça brasileira, deve atrair cerca de 1 milhão de pessoas durante todo o ciclo junino, com uma movimentação econômica de cerca de 300 milhões de reais. Do forró de Wesley Safadão até o brega de Priscila Senna, tem São João para todos os gostos. Assim como em Arco Verde, a Porta do Sertão. Lá, a festa dura 15 dias, com a previsão de que a movimentação financeira supere 2 milhões de reais. Quem for a Arco Verde vai encontrar

0: do piseiro de João Gomes até o xote de Flávio José. Agora, se você quiser ir um pouco mais além, Petrolina tem São João para ninguém botar defeito. O secretário Giovanni Costa conta que a programação foi pensada na cidade para contemplar diferentes públicos e gostos.
1: Música é a alma do São João, é um dos principais elementos que tornam a festa de Petrolina tão especial e tão grandiosa. O forró, o sertanejo, o piseiro e tantos outros ritmos presentes na programação representam a identidade cultural do nosso povo e fazem parte da história do Nordeste. Emociona as pessoas, cria aquela energia única. É isso que faz de nossa festa uma experiência tão marcante para os moradores e turistas.
0: Nomes como Gustavo Lima, Ivete Sangalo e Marisa Monte devem atrair mais de 1 milhão de pessoas para o pátio Ana das Carrancas em 8 dias de festa, com direito à abertura em dia de jogo do Brasil na Copa do Mundo. É assim que o São João de Pernambuco se fortalece, unindo tradição e reverência, da capital ao sertão. Com produção de Antônio Marcos e Daniele Monteiro e sonorização de Lucas Barbosa, reportagem Lucas Arruda.

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1: Agora 10 da manhã, 18 minutos, a gente vai trazer aqui agora a coluna de segunda-feira do blog do Elielson Lima. E o tema é o seguinte: a aposta de João Campos no segundo palanque. Pré-candidato ao governo de Pernambuco, João Campos tem deixado cada vez mais evidente uma estratégia para enfrentar a ampla rede de prefeitos alinhados à governadora Raquel Lira. Em vez de concentrar esforços apenas na conquista de gestores municipais, o socialista também aposta na construção de um segundo palanque nas cidades onde os prefeitos já fizeram sua opção pelo projeto governista. Os movimentos recentes ajudam a ilustrar essa estratégia. João recebeu o apoio do vice-prefeito de Orocó, além de vereadores de Jaboatão dos Guararapes e de outras lideranças políticas de municípios cujos gestores integram a base da governadora. A leitura é de que, mesmo onde Raquel possui o apoio institucional das prefeituras, há espaço para a construção de uma rede alternativa de apoios capaz de sustentar sua candidatura. A lógica é política e eleitoral. Em muitas cidades, o prefeito detém a máquina administrativa, mas não necessariamente monopoliza as lideranças ou o sentimento do eleitorado. É justamente nesses espaços que o grupo de João busca avançar, fortalecendo nomes que possam funcionar como contraponto local ao palanque governista. O movimento também carrega uma visão de médio e longo prazo. Além da disputa deste ano, a aproximação com essas lideranças ajuda a reorganizar forças políticas que poderão disputar prefeituras e também ampliar a presença do grupo socialista nas eleições municipais futuras. Enquanto Raquel batalha para consolidar a maior frente de prefeitos já reunida por um governador em Pernambuco nos últimos anos, João aposta na construção de alternativas dentro dos próprios municípios. É uma estratégia, mas que parte da mesma compreensão. As eleições estaduais continuam sendo decididas cidade por cidade. E aí um outro tema que também está disponível aqui no blog do Elielson, nessa coluna de segunda-feira, é uma sintonia crescente entre Marília Reis e João Campos. De acordo com o texto, vem chamando a atenção a aproximação cada vez maior entre os primos, Marília Reis e João Campos. Além da presença em agendas que dialogam com o mesmo campo político, né, os dois também têm demonstrado sintonia.

0: Costa está recebendo adesões até mesmo de lideranças políticas à base da governadora Raquel Lira. O petista parece decidido a não depender das definições da chapa para consolidar o seu projeto de reeleição. O texto segue apontando que tem uma semana decisiva também. Essa semana promete ser muito importante para o pré-candidato a deputado federal Daniel Coelho na consolidação do projeto de retorno à Câmara dos Deputados. A expectativa é de que ele anuncie novos apoios políticos nos próximos dias, fortalecendo sua articulação e ampliando a base de sustentação para a disputa eleitoral. A avaliação entre aliados é de que o movimento pode dar novo impulso à pré-campanha. E aí, em conversa com a coluna do blog do Elielson, o ex-deputado federal Ricardo Teobaldo demonstrou confiança e entusiasmo com o projeto de retorno à Câmara dos Deputados. Na avaliação dele, a chapa tem potencial para eleger 3 deputados federais com segurança. Teobaldo aposta no desempenho de Marcelo Gouveia como um dos grandes puxadores de voto e acredita que Gilson Machado também contribuirá para elevar a votação da legenda em todo o estado. Além do mais, tem um outro ponto aqui trazido por esse texto do blog do Elielson, é que em entrevista ao programa Ponto de Encontro, o prefeito do Recife, Victor Marques, demonstrou entusiasmo com o projeto de reeleição do presidente Lula e não economizou elogios ao nome de João Campos para o governo de Pernambuco. Além da defesa política dos aliados, chamou a atenção à desenvoltura com que tratou os principais temas da gestão municipal, reforçando o discurso de continuidade do grupo socialista na capital e também no estado. Agora são 10 da manhã, 23 minutos, hoje não conseguimos contar com a colaboração do professor Marconi Aurélio, que voltará nas próximas edições. E aí a gente vai agora para um rápido intervalo. Daqui a pouco a gente volta com outros destaques, outras informações para você que está conosco aqui na Rádio que Toca Notícia.
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0: estado de mudança.
1: A Uninassal Caruaru realiza nos dias 8 e 9 deste mês a segunda edição do Festival da Pamonha. Com entrada aberta ao público, o evento acontece sempre a partir das 7 da noite e integra a programação junina da instituição, reunindo atividades culturais, gastronômicas e de incentivo ao empreendedorismo. A programação inclui apresentações de quadrilha junina, concurso da melhor pamonha, feira empreendedora e uma exposição em barro produzida pela artesã Marliete Rodrigues. Nesta edição, o festival também presta homenagem à atriz Prazeres Barbosa e ao cantor Azulão. Segundo a direção da instituição, o evento tem como objetivo fortalecer os vínculos entre a comunidade acadêmica e a cultura popular, promovendo uma celebração que une conhecimento, tradição e valorização da identidade regional. Erison Vaz, para a CBN Caruaru.
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2: Agora 10:27, a gente continua trazendo informação para você que está ligadinho aqui na rádio, que toca notícia. A Comissão de Constituição e Justiça da Câmara deve votar amanhã a admissibilidade da proposta de emenda à Constituição que trata da redução da maioridade penal de 18 anos para 16 anos. Essa análise já passou por diversos adiamentos e um pedido de vista. O relator da PEC, o deputado Coronel Assis, do PL, alegou no parecer que as regras da Organização das Nações Unidas sobre os Direitos das Crianças e Adolescentes proíbem apenas punições consideradas cruéis, degradantes, prisão perpétua e pena de morte. O texto segue uma proposta do deputado federal Capitão Alden, que prevê a responsabilização criminal de adolescentes entre 16 e 18 anos em casos de crimes hediondos e outros delitos considerados graves. Pela proposta, antes da aplicação da pena, seria necessário avaliar se o adolescente tinha compreensão do crime cometido. O texto também determina que jovens condenados cumpram pena em locais separados dos adultos. Atualmente, adolescentes maiores de 16 anos que cometem infrações graves estão sujeitos a medidas socioeducativas, como a internação, que pode durar no máximo 3 anos. A deputada Talíria Petrone, do PSOL, disse que os parlamentares contrários vão trabalhar para derrubar a proposta. Já o relator Coronel Assis, do PL, disse estar confiante. A proposta original previa ainda alterações nas idades mínimas para a disputa de cargos eletivos e obrigatoriedade de voto, mas o relator retirou esses trechos do parecer. Se passar na CCJ, a PEC segue para análise de uma comissão especial da Câmara dos Deputados. Agora 10:28, a gente vai para o intervalo, lembrando que daqui a pouco a gente vai trazer outras informações para você que está conosco aqui na rádio que toca notícia. Vamos falar sobre futebol, a preparação da seleção brasileira, que teve corte de jogador, né? Infelizmente o lateral direito Wesley acabou se machucando nesse último amistoso contra o Egito, foi cortado, aí o volante Ederson foi chamado para o lugar dele. A gente vai entender então daqui a pouco por que trocar um lateral direito por um volante. E vamos também falar sobre as equipes de nossa região. O Central vai para o tudo ou nada, uma decisão jogando em casa contra a equipe do Laguna do Rio Grande do Norte. Maguari também tem jogo decisivo na Série D, a quarta divisão do Campeonato Brasileiro. E também tem jogo pela Série B, a segunda divisão. Tem equipes pernambucanas que vão entrar em campo também para jogos que são importantes para o decorrer das competições. Agora 10:29, daqui a pouco a gente volta.
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Segunda-feira, 8 de junho de 2026, a Prefeitura do Rio decretou o ponto facultativo a partir das 3 da tarde do dia 24 de junho, por causa da partida entre Brasil e Escócia pela Copa do Mundo. O jogo

0: está marcado para 7 da noite de uma quarta-feira. Segundo o decreto, a decisão leva em consideração os impactos esperados na mobilidade urbana e no sistema de transportes da cidade. A determinação não se aplica aos serviços essenciais. Esse será o único ponto facultativo na fase de grupos da Copa. A estreia da seleção brasileira está marcada para o próximo sábado, contra o Marrocos. Pelo fato de ser fim de semana, não haverá alterações no funcionamento da administração pública. Já o segundo jogo será às 9:30 da noite de sexta-feira da semana que vem contra o Haiti. O horário não interfere no expediente regular dos servidores. O presidente do Irã afirmou que o país não abandonou as negociações nem a guerra. A República Islâmica voltou a atacar Israel na madrugada de hoje. A ação foi uma resposta a um bombardeio de Tel Aviv, que ignorou os apelos do presidente Donald Trump e atacou alvos militares iranianos. A ofensiva aérea foi uma retaliação direta a uma série de mísseis balísticos disparados pela República Islâmica contra o território israelense horas antes. Teherã informou que suspendeu os ataques, mas prometeu bombardeios mais severos caso Israel retome as ações contra o sul do Líbano. O anúncio foi feito depois de Trump publicar em rede social que Irã e Israel deveriam interromper imediatamente os disparos. A Bolsa de Valores de São Paulo opera praticamente estável, aos 168.890 pontos. O dólar comercial está em ligeira alta, de 0,02%, cotado a R$ 5,15. O euro vale R$ 5,95, elevação de 0,22%. No horário de Brasília, 10 horas e 33 minutos.
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2: Agora 10 da manhã, 33 minutos, no quadro Visão Empresarial de hoje, Luciano Saramacha fala sobre o seguinte tema: o que significa neuroestratégia e como ela influencia na sua vida.
3: Bom dia. Quando se fala em neuroestratégia no Brasil, normalmente acabam falando no meu nome. Isso porque, nos últimos 5 anos, praticamente sozinho, eu pesquisei tudo o que poderia a respeito da neurociência aplicada às decisões empresariais à neuroestratégia. Aliás, esse é um tema que vem sendo confundido com o meu nome pelo Brasil. E tem um motivo simples. Pouca gente se habilita a falar com seriedade sobre o que é neuroestratégia. Então vamos lá. A primeira coisa importante é entender que quando se fala de neurociências, há dois lados a serem ponderados. O primeiro, que envolve todo o processo fisiológico de pesquisa a respeito do funcionamento do cérebro humano. Nas últimas 3 décadas, o mundo tem, a cada segundo, tem repensado uma série de verdades que se sabia a respeito da funcionalidade cerebral. Por exemplo, nós sabemos hoje do conceito da plasticidade cerebral, que significa em bom português o seguinte: antes parece que cada parte do nosso cérebro tinha uma função específica. Hoje, apesar de haver uma tendência de segmentação, se sabe que o cérebro tem uma capacidade muito forte de redistribuir as tarefas conforme a necessidade. Um caso típico é de uma pessoa que recebeu um ferro de construção diretamente na sua fronte, na testa. Enquanto todos achavam que essa pessoa jamais poderia conectar com lógica alguns dados, simplesmente após uma cirurgia de retirada, essa pessoa falava normalmente sem ter nenhum tipo de sequela. Por que isso acontece? Pelo fenômeno da plasticidade, que é uma espécie de mutirão que acontece dentro da nossa cabeça. Agora imagine, se todos os dias estamos aprendendo mais sobre como o nosso cérebro funciona, não podemos esquecer que todas as decisões estratégicas são tomadas justamente ali. A partir de amanhã, eu começo a te explicar por que neurociência e estratégia vão mexer com a sua maneira de tomar decisões e de pensar. E eu deixo aqui hoje uma pergunta para que você reflita. Realmente o que você decide é o que você executa no dia a dia? Pense nisso e acompanhe amanhã a resposta para esse dilema. Para a coluna Visão Empresarial,

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2: Agora 10 da manhã, 42 minutos, Herbert Ramos está chegando para conversar conosco. Herbert, bom dia para você, seja muito bem-vindo.
3: Bom dia, Magno. Bom dia a todo mundo que acompanha a CBN Caruaru. Bastante coisa para a gente falar aqui. Eu começo falando sobre seleção brasileira. Como você mencionava há pouco na CBN Caruaru, nós tivemos um corte na seleção brasileira. O lateral direito, Wesley, se machucou no último amistoso antes do início da Copa do Mundo. Amistoso que o Brasil ganhou do Egito por 2-1 no último sábado. E o Wesley saiu de campo machucado e depois os exames constataram uma lesão no adutor da coxa. Com esta lesão, o Wesley está fora da Copa do Mundo, vai precisar de 30 a 40 dias de recuperação, é justamente o período do torneio, então a CBF acabou precisando tirar da lista de convocados o Wesley. Ainda havia tempo hábil para uma substituição e com isso o Wesley deixa a lista de convocados e quem assume o lugar dele, pelo menos em relação a ocupar a vaga e não necessariamente na posição em campo, é o volante Ederson, que passou pelo Fortaleza, passou pelo Corinthians, pelo Cruzeiro e que já está há alguns anos na Atalanta da Itália. Na última semana o Ederson fechou a negociação dele, será jogador do Manchester United da Inglaterra, uma equipe mais tradicional do futebol europeu. Ele vai substituir o Casemiro, que está deixando a equipe da Inglaterra, joga como volante, característica mais defensiva, de volante de pegada, volante de marcação, um volante que pode ser o substituto do Casemiro, pode também substituir o Bruno Guimarães e que tem uma característica de ser um roubador de bolas. E isso talvez seja diferente de Danilo e Paquetá, que são volantes barra meias com característica mais ofensiva. Você falava, Magno, sobre a dúvida que muitos têm do porquê levar um volante no lugar do Wesley e não levar mais um lateral direito. Para mim está muito nítido que o Ancelotti está bem preocupado com essa marcação no meio campo. No jogo contra o Egito, ele já abriu mão daquela formação com 4 atacantes e começou a partida com o Paquetá. E, incrivelmente, o Brasil estava marcando pressão melhor do que quando tinha 4 atacantes. E aí a gente percebe que não é o número de atacantes, mas sim como as peças se encaixam em campo e como que os jogadores podem jogar em posições mais confortáveis. O Vini Júnior de ponta rende muito mais do que um Vini Júnior quase como um 9. Então a seleção brasileira, que já funcionou melhor com 3 meias, talvez o Ancelotti tenha que mudar já para a Copa do Mundo, no jogo contra o Marrocos, com 3 meias novamente. E aquela ideia inicial do Ancelotti de manter uma formação com 4 atacantes não deve prosseguir. Então o Ancelotti está vendo que ele precisa de mais meias para, de repente, utilizar essa formação e, se precisar mexer no time, precisar fazer substituições, manter a mesma formação. Como ele convocou poucos meias, a intenção de trazer o Ederson é ganhar mais uma opção no meio campo. Muito provavelmente o Ederson não será titular, até porque não participou de muitos jogos nesse ciclo, mas é uma opção para o banco de reservas, é um volante jovem, é um volante que tem uma boa distribuição de jogo e que tem como principal característica ser um volante de marcação e um volante que rouba muitas bolas. Isso pode ser importante para um Brasil que deve jogar com 3 homens no meio campo. Eu acho que o Ederson pode fazer a função do Casemiro, mas principalmente pode ser um reserva à altura do Bruno Guimarães. E quem vai fazer a lateral direita? Pois bem, no jogo que o Wesley sai machucado contra o Egito, o Danilo entra em campo, mas o Ibanez já estava em campo antes e muitas vezes, nas movimentações, na hora de defender, o Ibanez fez a lateral direita ou se colocou naquela posição e o Danilo fez a zaga. Danilo e Ibanez jogam nos seus clubes como zagueiros, só que os dois já atuaram como laterais direitos em algum momento da carreira. O Danilo por muito mais tempo, Danilo teve essa transição de deixar de ser lateral e virar zagueiro

0: há mais ou menos 3, 4 anos. O Ibanez sempre foi zagueiro e atua de vez em quando como lateral direito. A tendência, se tivesse que apostar em um nome, é Ibanez. Ibanez, acredito que será o lateral direito contra o Marrocos. Outra opção, menos provável, mas que muita gente está cogitando, é o Fabinho. Fabinho começou a carreira, ele é volante, mas foi utilizado no começo da carreira como lateral direito. Só que ele não joga com sequência como lateral direito há pelo menos 10 anos, 9, 10 anos. Então é complicado. Porém, em comparação a Ibanez e Danilo, talvez o Fabinho seja o jogador mais regular, que não oscila tanto, nem tem atuações muito abaixo da média. É um jogador muito experiente também. Talvez o Ancelotti escolha por ele, mas a julgar pelas movimentações contra o Egito e também por um pouco de clamor popular, muita preocupação em cima do Danilo, a tendência é que Ibanez seja o lateral direito da seleção brasileira. Agora, a seleção se prepara para jogar na Copa do Mundo e os times pernambucanos se preparam para os próximos desafios. Amanhã, o Náutico já encara o Fortaleza, jogo complicado pela Série B. O Náutico vai tentar encerrar um jejum aí de 14 anos contra o Fortaleza. O Náutico não vence o Fortaleza há 14 anos, desde 2012. E aí o Náutico precisa dessa vitória para se recuperar depois daquela derrota no Clássico. Uma coisa boa para o Náutico, né, que vai pegar um Fortaleza ali lamentando ainda a derrota na final da Copa do Nordeste. Fortaleza já tinha perdido o primeiro jogo para o Vitória por 2-1, voltou a perder por 2-1 e agora com o vice-campeonato da Copa do Nordeste fica aquele gosto amargo, as primeiras críticas em cima do Thiago Carpini, treinador do Fortaleza, que já tinha sido criticado lá no começo da temporada, tinha melhorado o rendimento do time e agora novas críticas em cima do Thiago Carpini. Portanto, o Náutico jogando em casa tem uma boa oportunidade de quebrar esse jejum contra o Fortaleza, voltar a vencer e figurar nas primeiras posições da Série B. O Sport também joga nesse meio de semana e temos ainda nessa semana o Santa Cruz, que aguarda hoje para ver se os jogadores irão se reapresentar e participar das atividades. Isso porque o último treino do Santa Cruz foi cancelado. Os atletas se recusaram a treinar no último sábado, devido a salários atrasados. Nós temos aqui os detalhes. O tricolor do Arruda, né, o Santa Cruz, atualmente está com 3 meses de direitos de imagem atrasados e 1 mês da carteira de trabalho, né, da quantia registrada na carteira de trabalho, também atrasados. Então, de direito de imagem, 3 meses atrasados. A diretoria do Santa Cruz fez uma promessa de novo pagamento nesta semana. E agora fica a expectativa para saber se o Santa Cruz irá se reapresentar. Caso os jogadores aceitem, novos treinamentos, novas atividades devem acontecer nesta segunda-feira. Então estamos de olho no noticiário do Santa Cruz, porque tem uma possibilidade dessa greve continuar. Tem uma possibilidade dos jogadores do Santa Cruz não treinarem mais uma vez devido aos salários atrasados. Situação muito complicada. E só para a gente fechar aqui com a Série D, Magno, você tinha mencionado aí, também vai ser uma semana importante para os times aqui do interior. Maguari joga fora de casa contra o ABC, precisa pontuar para garantir uma classificação, atualmente é o terceiro colocado do grupo A8, e o Central tem uma verdadeira decisão contra o Laguna. O próprio Central está nas redes sociais tratando o jogo como decisão. Ambos os jogos, né, tanto do Maguari fora de casa, tanto do Central no Lacerdão contra o Laguna, serão no domingo à tarde. A gente está na expectativa também para a divulgação dos valores dos ingressos e toda a preparação das equipes para esses jogos tão importantes que nós iremos comentar ao longo da semana. 13 horas, 1 da tarde, tem Torcedor CBN com Eri Santos, toda a turma trazendo os principais detalhes da preparação e também as últimas notícias envolvendo os times do nosso estado. Magno.
1: Coisa boa, Herbert. Obrigado pelas informações. Um abraço para você. Até a próxima.
0: Obrigado, Magno. Até a próxima.
1: Agora 10h51.
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1: Agora 10 da manhã, 55 minutos, Jorge Moraes chega para falar sobre a linha 2027 do H6, que ganha motor flex e vai poder beber etanol, não é isso, Jorge? Bom dia para você.
2: Bom dia, Magno Almira, audiência do CBN Automotores, na semana de lançamentos na indústria automotiva. O primeiro deles acontece nesta terça-feira em Brasília, é a chegada do Haval H6, a linha 2027 da GWM com a tecnologia Flex. Vai permitir que o Haval híbrido que você já conhece, ele possa ser abastecido com etanol. Etanol mais a energia elétrica no lugar da gasolina, né? E levando em consideração que o etanol está em desvantagem à gasolina e aqui no Nordeste o preço é exorbitante, né? Imagina que quando eu vejo em São Paulo um posto de combustível vender o etanol a perto dos R$ 4,00 e aqui a gente vê passando dos R$ 5,00 e quase R$ 6,00, né? Por aí, quase. É difícil de encarar, mas a gasolina está a R$ 7,00 ou R$ 7,00 um pouquinho mais, infelizmente, contra o consumidor. Mas o que a gente tem que entender é que os carros

0: híbridos te dão a opção de você economizar mais, e essa é uma vantagem da nova tecnologia, fazendo com que você combine tudo e vá menos a um posto de combustível. Mas que vá, é importante calibrar o pneu, então tenha conveniência e tenha o próprio combustível que você tem que abastecer o tanque. Para você que tem um carro híbrido, por exemplo, e anda muito no modo elétrico, é importante que você não deixe o combustível armazenado por muito tempo no seu tanque, né? Vai lá, não precisa encher o tempo inteiro, a não ser que você vá fazer uma viagem de maior percurso, aí sim você vai colocar o combustível. Quanto aos carros a combustão, 100%, escolha aquele posto que você tem intimidade, que já conhece o frentista, que você é acostumado a abastecer com segurança, e aí você vai ter um resultado sempre mais satisfatório à propulsão do seu automóvel. Detalhe, está chegando a linha Haval, tanto nos modelos REV de entrada, o One, que é a versão abaixo dos 200 mil, e tem logo um acima, né, que é a REV 2, e o 19, que é o plug-in da primeira base, quanto o 35. 19 é o tamanho da bateria, né, quase 19 kW, e o outro 35, rodando entre 110 e 150, 160 km de autonomia sem gastar combustível. A vantagem da linha Haval da GWM, que concorre com o BYD, que concorre com outros produtos, inclusive a Leap Motor de Pernambuco, ainda não, mas está chegando, final do ano, começo de janeiro eles vão produzir, eles têm a tecnologia REV que permite que isso, que o motor primário seja o motor elétrico, e o motor a combustão abasteça o sistema, ele é híbrido também. Então essa comunicação direta com os novos carros, as novas tecnologias, permite que você escolha mais. E ao mesmo tempo dê um nó na cabeça do consumidor, né? Que tem tecnologia REV, tem Corolla Cross, que foi o primeiro, pioneiro isso, explorando muito o híbrido flex, tem GAC com GS4 e tantos outros automóveis que fizeram uma espécie de balanço de preço em função da concorrência chinesa. Efeito Mitsubishi, né? Que baixou R$50 mil, mais de 50 mil o preço do Outlander e outros carros que ela colocou também em disponibilidade ao consumidor. Está tudo isso acontecendo na indústria, que está empoderando cada vez mais o consumidor. No final de semana a Hyundai lança o i20, que certamente vai ser um tiro no pé do HB20. O HB20, nas versões mais caras, na minha opinião, deve parar de vender. Assim como o Onix mais caro vem sendo tecnicamente substituído pelo Sonic, que é o novo lançamento da Chevrolet. É, minha gente, mudanças no próprio setor automotivo, né? Cada vez mais as pessoas ficam sem ouvir notícias de marcas que por aqui estavam há muito tempo, né? Como Land Rover, Audi, Mercedes-Benz e tantas outras. Mas a gente segue aqui com a notícia e quarta-feira eu volto em mais um Automotores. Tchau, pessoal.
1: Valeu, Jorge Moraes, muito obrigado pela participação. E assim a gente encerra o programa CBN Caruaru de hoje, que teve trabalhos técnicos de Nath Alves, produção de Renata Medeiros e Samile Mendes. Amanhã estaremos juntos novamente por aqui, de 9 às 11 da manhã, na Rádio Que Toca Notícia. E hoje a gente se encontra também à noite, por volta das 7h10 da noite, no AB2. Um super abraço, continue na programação da Rádio CBN Caruaru.
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0: e 3 minutos. 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
1: A Comissão de Justiça da Câmara deve analisar amanhã a proposta que reduz a maioridade penal de 18 para 16 anos. A base do governo tenta barrar a votação e a oposição prevê vitória. O relator do texto, o deputado Coronel Assis, afirmou à CBN que a proposta já tem número suficiente de votos para ser aprovada. Na avaliação dos parlamentares da base aliada, o crime organizado passará a recrutar os jovens ainda mais cedo, se o texto passar. O levantamento da UNB mostrou que, no Senado, houve 86 mudanças de sigla entre fevereiro de 2019 e abril de 2026. É o maior volume já registrado desde o início da série histórica, em 1991. O número inclui 37 migrações na atual legislatura. Esse cenário ocorre no momento em que o Supremo Tribunal Federal discute se a regra da fidelidade, hoje aplicada de forma mais rígida a deputados federais e estaduais, deve ser estendida a cargos como presidente da República, governadores, prefeitos e senadores. E o volante Ederson já está com a seleção brasileira nos Estados Unidos. O jogador do Atalanta, da Itália, estava de férias no Brasil e viajou ontem à noite. Ele foi convocado às pressas pelo técnico Carlo Ancelotti para o lugar do lateral Wesley, cortado em virtude de uma lesão na coxa. Hoje, Ederson já deve participar do primeiro treino da seleção e se prepara para a estreia na Copa do Mundo no sábado contra o Marrocos. No horário de Brasília, 11 horas e 4 minutos.
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1: Fazendo história, hoje é o dia do mar. E a gente se encontra aqui para falar de mar com Chico José, jornalista, amigo da gente, muito querido, Luiz Augusto Corrêa de Araújo, nome completo para... para não se perder por aí, né? É o prático do Porto do Recife. Agora, parou de ser prático, né?
2: Eu vou ser teórico.
1: Doutor Guilherme Pereira, professor doutor de Física e Astronomia da Universidade Federal de Pernambuco. Doutora Tereza, professora do Departamento

0: e Oceanografia da Universidade Federal de Pernambuco. Chico, para esquentar logo com você, porque você não tem medo de nada, mas a questão do mar, mergulhar, aquelas reportagens perigosas que você fazia, quais as providências que você tomava para não morrer?
1: Eu procurava ficar vivo, geralmente. Tinha muito cuidado e sempre tive muito respeito pelo mar. É isso que todo mundo tem que ter. Admirar, curtir, mas ter muito respeito.
0: Algum susto, Chico, em algum momento assim, disse, puxa vida, não vai dar para sair daqui?
1: Não, em caverna eu já tive susto por ficar preso numa fenda da caverna. Muito profunda a caverna, mas deu tudo bem. Eu estou aqui para contar a história.
0: Aí, tá certo. Bom, doutora, o que se diz é que nós conhecemos muito pouco do mar. A gente já falou sobre isso assim, muito por cima, mas nós conhecemos menos de 3% dos oceanos, conhecemos muito lá para cima, e cá para baixo a gente não conhece porque a gente não quer ou porque é difícil.
2: É verdade, a gente conhece muito mais, até da área do colega aqui, não é do Guilherme. Realmente a gente conhece muito mais do espaço do que do mar, do oceano. E o oceano é esse mistério, né? Desconhecido. Eu digo que mais de 3%.
0: Mais
2: A
0: três.
2: gente coloca atualmente 10% que a
0: 10%.
2: gente conhece, mas é muito pouco do que a gente conhece. E a Terra, né, a gente tem 2/3 coberto d'água. Então a gente precisa conhecer, porque para a gente preservar e cuidar, se a gente não conhece, como é que a gente vai cuidar do que a gente não conhece? Então realmente a gente não conhece os oceanos,
0: Diz que o
2: né?
0: pessoal vai lá para cima porque de vez em quando pega um pedaço de estrela, vira ouro, o cara vende. Nós temos riquezas muito nas profundezas do mar.
2: Sim, muitos. O oceano tem muitas riquezas, muitos recursos, recursos biológicos, recursos marinhos não renováveis também, recursos minerais tem muito, muito mesmo, né? Agora a questão de como você vai retirar isso, como a gente pode explotar esses recursos minerais. Isso ainda é uma grande questão porque aí vem os impactos dessa exploração. Mas a gente tem muitos recursos, sim. O oceano é muito rico.
0: Ô, professor, a relação é muito grande entre o ar e o mar?
3: Olha, Geraldo, como o professor de astronomia, né? Tudo que você perguntar a gente, ele vai dizer, ó, veio tudo lá de cima. O pessoal religioso vai pensar, veio de Deus e tal. Não, o universo. Primeiro veio do universo. De onde veio o universo, aí cada um a discordância, né? Mas tudo veio lá de cima. A Terra só tem uma idade de 4 bilhões e meio. O nosso oceano tem 4 bilhões de anos. Existe. Então, esse respeito que ele estava falando, a gente tem que ter um respeito ao universo. Foi formado toda a estrutura que nós temos hoje em dia. Esse oceano cobre quase 70% da Terra. Tem tudo que a gente precisa. E ele é que comanda o meio ambiente, entendeu? Esse negócio de aquecimento global, tem uma corrente enorme, a correia global, né, que passa de alta profundidade, de baixa profundidade, ela circula e mantém o clima que nós temos. Tudo que nós temos hoje em dia, a gente tem que agradecer ao oceano, inclusive à vida, né? Ninguém aqui estava vivo em cima da Terra há 400 milhões de anos atrás, mais ou menos. Não existia vida na Terra, não. Só tinha no mar. Foi lá que começou a vida. Depois, há 400 milhões de anos atrás, quando começou a diminuir também a ultravioleta, né, foi formando a atmosfera, é que foi criando condições da gente viver. Então, hoje em dia, a gente reclama muito do mar, o mar mata a gente, tem animais perigosos e não sei o quê, mas a gente tem que agradecer, viu? Porque tudo que a gente tem, esse ciclo de evaporação, a água que a gente bebe aqui, ó, é evaporação. Volta, vem para cá e vai para nós bebermos, né? Todo o sistema de transporte a gente precisa dela. Então, hoje em dia, a gente tem uma dependência tão grande do oceano, né? Que a gente devia estar cuidando muito mais do oceano do que da terra. Porque lá tem toda essa riqueza que a gente precisa, tanto de alimento, quanto de controle climático, né? Como também uma coisa importante, né? Que é a preservação da nossa atmosfera, né? Ela mantém esse equilíbrio. E esse equilíbrio, às vezes, tem um desequilíbrio, é aí que nós vamos comentar vários problemas. É isso.

0: que a astronomia mostra, né? Que nós viemos lá de cima, formou-se aqui, o nosso planeta veio formado, formou esse oceano que nos deu essas condições. Se não tivesse oceano, não tinha vida na Terra, não. Viu?
1: O mar tem influência da Lua, dessas coisas?
0: É, né? Marés e tudo mais. E basta a Terra inclinar um pouquinho na sua órbita, né? Tem um ciclo, né? Ciclo de Milankovitch, né? De 100 mil anos, em que varia a distância até o Sol, a inclinação. Essas variações causam turbulências enormes aqui na Terra, porque tem um reflexo sobre o oceano. Se você aquecer um pouco mais o oceano ou um pouco menos, muda tudo aqui na Terra. Agora, mesmo tem a previsão do El Niño, né? Tem 70-80% de chance de ser um El Niño forte agora. E uns 25% de ser um muito forte. Se for muito forte, a gente vai ter seca, a gente vai ter chuvas excessivas em determinados locais, como teve no Rio Grande do Sul, ano passado, ano retrasado, né? Quer dizer, todas essas mudanças, a gente tem que levar em conta esse fator que é o oceano, que é extremamente importante.
1: Chico José, essa reclamação que todo mundo faz do que se joga no mar, da sujeira no mar, nos mergulhos, dá para notar isso?
2: Depende do local onde você mergulha. Se você mergulha num lugar que tenha entrada de rios, de canais, tudo, é uma sujeira total. Mas quando você mergulha muito para dentro do mar, tudo, você não percebe nada de sujeira. O que devia haver a consciência das pessoas e dos governantes, principalmente, para darem condições. Você vê as cidades que não têm ainda esgotos sanitários, tudo, isso é um absurdo, porque tudo vai para o mar.
1: Deixa eu ir agora na vida do prático aqui para a gente fazer a mesa rodar de novo. Escute, aí vem sempre a curiosidade com o que é que o prático faz. O navio só encosta aqui se tiver um prático para qualquer navio ou só para os navios grandes?
3: No Brasil, a lei específica da navegação, né, é a 9.537 de 97, deu à Marinha todo o poder de regulamentar a navegação em águas restritas, águas interiores e água costeira. Né? Então, tudo existe, faça a lei. Né? A lei é que determina como se navega, de que maneira navega. O grande problema é que isso que foi dito até agora pelo professor e pelo repórter Francisco, é que essa sujeira, essa coisa toda, ela é vista de uma maneira assim, extremamente, vamos dizer, crítica, por conta das chamadas bandeiras nobres dos navios ingleses, americanos, alemães, holandeses, belgas, até suíços. Tem navio, apesar de não ter mar, mas eles têm navio com bandeira suíça. Então eles ficam aqui absolutamente, digamos assim, estarrecidos até pela maneira como o mar é tratado, como os oceanos são tratados. É um negócio terrível aqui no Porto do Recife, por exemplo. Nós já tivemos assim no passado muito navio de passageiros, por exemplo. Eles ficavam debruçados na mura do navio, olhando ali aquele delta do rio Biberibe e Capivaribe, que forma o Oceano Atlântico jocosamente, na brincadeira, mas que passa ali diariamente cavalo, casa de madeira, cavalo, boi, morto, é um negócio terrível, além de um evidente abuso das águas dos rios, dos dois rios, que são esgoto a céu aberto. O rio Biberibe, você não consegue, se você chegar na boca da barra ali do Recife, na hora que esteja uma maré de lua vazando, quer dizer, está fazendo toda aquela sujeira, é uma coisa quase que você não consegue respirar de tão poluído que é. Só para ter uma ideia de toda dessa vida marinha que está assim, acabando, né? Eu saía da lancha e tinha sido pescando camarão. Os camarões vira-franca, que está desaparecendo também, só tem camarão de cativeiro, né? Que Lulu andou fazendo lá do... Mas aí eu falei com o pescador, está vendendo aí, vendo, sim, senhor. Eu saí na lancha, né? E na volta eu comprei uns 3 quilos de camarão, ainda vivos.
1: Sim.
3: Vivos. Né? Tava assim, e a de arrastão, né? Que eles comem lá embaixo. Então eu peguei, na volta, peguei aquilo e fui para casa. Lá eu lavei, ainda tinha uns. Dando aqueles estertores da vida, morrendo já. Lavamos e tal, e coisa, eu gosto de cozinhar, até restaurante.

0: Eu tive. Enfim, e comi aquele gelo lá para meio-dia, 1 hora da tarde. Praticamente eu comi o camarão quase vivo. Pois bem, eu tive uma infecção que pareceu perto da cólera, uma coisa terrível de uma comida que eu. Então, um amigo meu, médico sanitarista, falou: você comeu? O camarão come lá embaixo, onde a decantação de tudo que não presta está. O professor deve saber a razão disso tudo, mas fica lá. Camarão e lagosta vai lá para baixo. Daqui a pouco você não pode estar comendo um peixe, né? E a gente pesca, né? É, nessas pedras está tudo poluído, irreversivelmente poluído. Então, essa é a notícia que eu dou do meu trabalho esse ouvido aqui, ouvindo a reclamação dos passageiros. Meu Deus, que coisa, por que um rio tão bonito? Pior ainda são os dois rios, vamos dizer assim, irreversivelmente poluídos, que vão dar no porto, sempre dão no mar, rio, tudo corre para o mar, é o rio Tietê e o Pinheiros. Terrível, eu não sei como ainda tem, existe capivara ali na USP, eu vou, de quando eu vou à USP, eu faço as aulas lá. É impressionante.
1: Augusto, uma coisa que assusta é por que o Recife não tem navio saindo daqui rotineiramente?
0: É isso
1: A gente
0: aí.
1: vai para Maceió, a gente vai
0: Exatamente.
1: para Fortaleza.
0: É.
1: E não é, primeiro porque é barato, bom para as pessoas,
0: Tudo
1: grandes passeios, dava
0: gostosíssimo.
1: uma alegria a essa cidade do tamanho do
0: Terrível,
1: mundo.
0: terrível. Isso vem da época de Itamar Franco, nasceu no Ita.
1: Sim.
0: Daí o nome dele, não sei se você
1: Sim,
0: sabe dessa
1: não.
0: história. Itamar Franco, a mãe dele via em transferência o pai de Belém para o Rio de Janeiro, ele era do Banco do Brasil, e no meio da viagem ele então, a mãe dele deu à luz a ele. E uma homenagem ao comandante e tal, está registrado como Ita, eram era os Itas e os Aras. Para lá e para cá, com dia e hora para chegar. Então, Itamar. É
1: Sim.
0: uma coisa, uma cultura inútil, mas é verdade essa história. E eles tinham linha regular. Aqui no Recife, eu digo isso com uma vergonha terrível, e sentindo muito, que eu fui outro dia para Maceió pegar um navio lá.
1: Eu também estive saindo de lá.
0: Incrível aquilo.
1: Agora nós temos condições de atracar qualquer navio aqui.
0: Eu coloquei aqui, nós colocamos, um dos maiores, que é 350 metros de comprimento, o Divina. Mas ele chama MSC
1: Eu
0: Divina.
1: fui nesse.
0: Foi
1: Fui
0: nesse.
1: nesse.
0: É, aquele navio tem. Ele não balança, porque ele não consegue
1: É um
0: balançar.
1: dos
0: O
1: maiores do
0: caturro
1: mundo, é um
0: dele,
1: dos maiores do mundo.
0: quando ele dá uma caturrada assim, eu peguei vento de mais de 40 nós no Mediterrâneo. Ele caturra assim, mas só quando ele vai para, né, caturrando, vai balançando, ele não consegue, pelos 350 metros, e a força de máquina, né? 70 mil cavalos, né? Então ele quebra, não balança assim,
1: Balança
0: viajou
1: muito,
0: nele.
1: a inércia
0: Ele
1: dele é
0: vinha
1: muito
0: aqui e
1: grande,
0: nós
1: né?
0: entramos de ré, na Copa do Mundo, aqui no
1: Sim.
0: Brasil, né? Ele ficou fazendo. E como não tinha água para o navio, é horrível, morro de vergonha. Ele saiu 4 vezes durante a estada dele, perdão, a estadia dele aqui no porto. Ele saía para fazer água lá fora. A gente saiu, já ficava a bordo prático, ia lá uns 80 milhas, fazia água e voltava. E o capitão de
1: Você
0: porto.
1: dirige o navio para ele para encostar ou você puxa ele para?
0: Não, não, eu fico no passadiço, não passa disso, nada passa disso. Então ali nós comandamos. De fato, de direito ao comandante.
1: Mas cada navio tem um prato para puxar ou tem que ser mais
0: Não,
1: de um?
0: o rebocador tem o mestre do rebocador na escala de uns 3 ou 4 abaixo do comandante, longo curso, cabotagem, prático tem o status de comandante de cabotagem, né? E é proibido o navio entrar. Aquele célebre. É uma poluição monstruosa, uma das maiores do mundo, no Alasca. Aí já é um outro problema que você, depois me perguntou, eu vou dizer, são os navios chamados Terceira Bandeira, que estranhamente, o nome deles, tecnicamente falando, eles são contratados, por exemplo, são afetados, são alugados, e lá tem que tipo de bandeira americana, bandeira brasileira, ótimo nível, maravilhoso, bandeira alemã, mas o navio que não tem bandeira de conveniência. Conveniência financeira, desse navio chamado e classificado, sabe de quê, né? Navio Tramp, não é Trump da bomba, é Tramp. Tramp que vem aquela história de The Ladies and Tramp, aquela. Vagabundo.
1: Vagabundo.
0: Significa o navio é vagabundo. E isso vai escrito no contrato do navio. Que tipo é bandeira? Tramp. Quer dizer, vagabundo, porque é Libéria, é Monrovia, é terrível.
1: Devia
0: Você
1: normatizar isso, a gente quer passear.

0: Janeiro.
1: Tudo.
0: Aqui, infelizmente...
1: Salvador, Ilhéus, né?
0: É, Ilhéus. É abandonado isso aqui.
2: Navios internacionais, né?
1: O brasileiro mesmo não tem.
3: Eu tô aqui constrangido, porque eu sou do ramo, né? Eu vivo dessa história, né? Por conta da violência local.
1: É,
3: só isso. Aqui teve um casal que estava comemorando 25 anos, um casal gay, inclusive.
1: Morreu.
3: Eles vieram aqui para o Recife, Brasil, para comer água de coco, tomar o pitu, aquela história toda. Que isso é, gastronomia é um dos pontos mais importantes do Dr. Livro. Eles foram passear de dia, durante o dia, desceram do navio naquele. E saíram andando ali e tal. Sempre forte, era um casal forte, né? Aí foram assaltados, reagiram, morreu.
1: Talvez se o movimento fosse maior no porto, a gente tivesse mais polícia, mas...
2: Eu acho que... tem que cuidar mais,
0: Porque violência tem em todo lugar.
1: Em todo canto,
0: tem,
1: né?
0: Se for ver nos outros estados, acontece a mesma coisa. Assalto em todo o Brasil.
1: Nesse que você falou, que a gente para em Ilhéus e na Bahia, por exemplo, chegou no Rio de Janeiro, eu fiz um apelo às minhas filhas para elas não descerem. Porque eu tinha medo que elas descessem no Rio de Janeiro. E ainda bem que elas atenderam. Então, estavam com boa vontade de assistir.
3: Mas eu conheço o pessoal da MSC, diretoria, nem comandante, porque o comandante faz o que o chefe mandar fazer. Vai para o Recife, mas eles cortaram exatamente pela essa violência que causou duas ou três mortes. Assim. Durante o dia, uma senhora caiu, agredido e bateu a cabeça, abriu, morreu também.
2: Eu fico aí para isso, Geraldo, que a gente tem qualquer coisa que a gente desse conversar sobre o mar, tem esses três pontos importantes. Primeiro, científico, perguntar à professora, quanto se investe em pesquisa para o mar? É pouco.
3: Muito pouco.
2: Segundo, econômica. O turismo, quanto a gente não perde no turismo porque não cuida bem aqui da relação com o mar? E também política.
1: Sim.
2: Por quê? Porque quem é que direciona o que para onde? Né? Então, quando esses três pontos a gente descuida. Então, a gente não cuida do mar, nem aspecto econômico, nem cientificamente. Cuida, mas não o suficiente para manter isso para as gerações futuras melhorarem.
1: Você vê que eu fui para Dubai no navio, que era o maior do mundo naquele tempo, o Oasis, tinha 1.500 pessoas aqui de Caruaru e Santa Cruz do Caparibe. Era tudo para estar aqui, pelo Recife.
3: Como era antes.
1: Nas lojas.
3: Como era há pouco tempo. Isso é coisa dos últimos 2 anos. Esse navio foi de viagem porque a gente perdeu, nós perdemos o salário de manobrar esses navios aqui, foram para Maceió. Foi bom para Maceió, mas péssimo para aqui. Né? E, então, a volta está ainda... Ninguém sabe quando vai voltar e se vai voltar. O governo atual, eu soube através do... presidente do Porto Recife, do Dr. Wagner, que está muito interessado e trabalhando nesse sentido. Agora tem que trabalhar com o armador, o dono, né? Porque, sei lá, isso, né, é um negócio muito chato.
2: Depois
3: muito
2: que privatizou muita coisa também, não veio a resposta boa, não.
1: Ô, doutor, então vamos entrar nesse aspecto aí da falta de investimento em pesquisas? Isso lhe desagrada?
4: Muito, obviamente. Por isso que eu disse, não é que a gente conhece talvez só 10% dos oceanos, porque aí às vezes as pessoas falam, não é? A gente escuta muito, mas é caro ir para o mar. Mas é mais caro não cuidar do mar, não é? De tudo que já foi falado aqui. E a gente precisa de investimentos. Então a gente, porque, por exemplo, aqui em terra a gente está vendo, é fácil. No mar você tem que ter navio. E tem que ter equipamentos.
2: Mas é,
4: né?
2: Caro.
4: Então a gente trabalha muito, né, na costa. Ou em água muito rasa que a gente consegue ir num barco menor. Mas, por exemplo, o Brasil, navios científicos, né? Não tem. Assim, tem um, a Marinha do Brasil tem um que vai para alto mar. E aí, por exemplo, como é que a gente vai formar recursos humanos? Não, atualmente é o Vital de Oliveira. É um navio muito... É um navio fantástico. Mas tem um, não é? E, assim, atualmente a gente tem... A gente tem quantos cursos de graduação em oceanografia no Brasil, em engenharia de pesca? E aí o MEC, assim, o governo investiu há um tempo atrás, então agora são 4 navios. Inclusive um deles é sediado aqui em Recife. Que são os laboratórios flutuantes. Mas a gente consegue isso até a quebra da plataforma. E aí da quebra da plataforma para mar profundo. E aí o que a gente faz como pesquisa, não é? Como os pesquisadores fazem atualmente. A gente usa através, a gente consegue

0: embarcar em consórcios internacionais. Tem agora vários colegas embarcados num navio que está na cadeia mesoceânica, né, no meio do oceano, fazendo uma pesquisa de ponta, mas através dessas cooperações. E muitas vezes a gente, como pesquisador, acaba tendo que, entre aspas, ir atrás. Mas atualmente, né, aqui no Brasil foi criado o INPO, o Instituto Nacional de Pesquisas Oceanográficas, ligado ao Ministério de Ciência e Tecnologia. Quem sabe isso vai alavancar, mas assim, já era para ter, né, mas pelo menos tem, atualmente tem.
1: Hoje que a
0: Então,
1: gente vai se livrar desses tubarões na praia ou isso é impossível?
2: olha, essa história do tubarão tem que ter cuidado, tem que respeitar as placas aonde tem que a presença de tubarões, ataque, porque se entrar eles pegam. Há um critério que normalmente alguns pesquisadores defendem, que nós estamos invadindo o mar. Não é verdade. Ninguém está invadindo o mar. A área é deles, não é não. A área é do povo também, que tem o direito de ir à praia. Todo o Brasil. Então, uma criança, como aconteceu agora, entrar com água na cintura, tudo, o tubarão vir pegar, a culpa é dele. É dele porque os pais não recomendaram que ele não entrasse ali. As placas estão indicando. Aonde tiver sinalização, aonde tiver um personagem do corpo de bombeiros orientando, não entre, não saia para essa área mais. Principalmente, desculpa, eu estou com uma tosse tremenda, é que tem a orientação para não entrar, para não invadir aquela área toda. Aquilo ali é perigoso. Você tem o direito de tomar banho na praia, mas procura os lugares certos. Vá para. Porque se entrar,
1: Essa
2: eles
1: coisa
2: vão
1: das
2: pegar.
1: redes da Austrália
2: Não, isso é
1: funcionaria aqui?
2: invenção. Isso é invenção. A rede na Austrália é uma área pequena, é tudo, e não resolve nada.
3: Aqui é muito
2: Porque,
3: grande.
2: inclusive, mata os outros animais também. Os golfinhos ficam enganchados na rede. Há muita suposição, se matar o tubarão, é ridículo isso. Dizer que tem que matar o tubarão, tudo. Matar o tubarão como? Vai lá matar o tubarão. Ele nem vê o tubarão, vai matar
3: Tem
2: o bicho.
3: milhares, milhares.
2: Eu para ver esses dois tubarões, eu fui longe. Eu consultei o Fábio Azim, saudoso Fábio Azim, e perguntei a ele: Fábio, onde é que eu encontro o tubarão tigre e o cabeça chata em água limpa? Ele disse: nas Bahamas. Lá, eles moram perto do abismo das Bahamas, tem até um local, tem o nome deles, é Tiger Beach. E ele estava proibido de ir lá na época porque eles tinham matado um mergulhador. E é muito raro isso acontecer, um ataque a um mergulhador. Mas eu fui, só para concluir, eu
1: Pronto,
2: fui e nós temos muitas imagens desses dois bichos.
1: vamos pegar a notícia, a gente volta já.
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Segunda-feira, 8 de junho de 2026. A projeção de crescimento do PIB brasileiro para este ano subiu levemente, de 1,90% para 1,91% no boletim Focus, divulgado hoje pelo Banco Central. É a terceira alta seguida do indicador. Para 2027, a estimativa de avanço da economia permaneceu em 1,70% pela segunda semana consecutiva. O Operador Nacional do Sistema Elétrico acionou pela primeira vez o plano emergencial para garantir a segurança do Sistema Nacional em virtude da expectativa de um consumo menor por causa do fim de semana prolongado com o feriado de Corpus Christi. Em nota, o ONS afirmou que a operação foi realizada com sucesso. Segundo o protocolo, as distribuidoras cortaram a geração de pequenas usinas para atender aos comandos do operador. Pesquisadores afirmaram que os estados com arsenais nucleares estão retirando os armamentos de depósitos e colocando as armas em sistemas de lançamento. De acordo com o Instituto Internacional de Pesquisa da Paz de Estocolmo, as potências nucleares têm um total estimado superior a 12 mil ogivas,

0: Quase 10 mil estão em reserva para uso potencial. E as forças de defesa de Israel fizeram 2 ataques no sul do Líbano. As ações aconteceram depois de a República Islâmica informar que suspenderia os bombardeios contra Israel. Teerã prometeu, no entanto, retomar os ataques em caso de nova ação contra o território libanês. No horário de Brasília, 11 horas e 33 minutos.
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1: Fazendo história, Francisco José, Luiz Augusto Correia, Guilherme Pereira, Tereza Araújo, o senhor estava pedindo a palavra?
2: Não, só, somente alguns dados aqui que eu anotei aqui no meu notebook, né?
1: É ótimo que o senhor gosta de
2: notebook aqui, dados, não precisa de bateria, não. Certo. É o notebook do tradicional, né? Aí tem que lembrar que no mundo inteiro, né, teve uma média de 70, 90 ataques que tem por ano.
1: De tubarões?
2: É, de tubarão. Então, esses efeitos aqui, historicamente, né, o principal lugar que tem foi nos Estados Unidos, historicamente, 2.400 ataques ao longo do tempo. Na Austrália, né, 1.400, na África do Sul, e o Brasil vem em quarto lugar.
1: Sim.
2: Né? Mas a gente tem que lembrar que aqui no Brasil teve assim, no Brasil todo, uns 100 ataques, mais ou menos, 80, perto de 90 aqui, no Pernambuco, né? Mas...

0: Pessoas mortas, né, pelo tubarão, né, ou pela vida marinha, são pequenas, mas tubarões são milhões que morrem todo ano, né, para tirar, às vezes, tirar barbatana, às vezes por um motivo ou outro, né? Então a gente mata muito mais do que ele mata a gente. Então é muito mais econômico que a gente faça uma educação científica e invista em pesquisa. Porque a solução para isso tudo, a gente tem que fazer essas duas coisas, né? Investir em pesquisa mesmo, que a gente investe muito pouco, e em educação científica. Toda vez que fala sobre esse tema, né, é quando acontece um acidente, né? Devia falar mais quando não acontece, para que não acontecesse, né? Esse é que a gente deve ressaltar, isso eu queria, e também queria saber a opinião de cada um sobre isso, né? O que que a gente vai fazer sobre esses ataques? Qual é a função de cada um, né? A minha parte educacional, a da professora de pesquisa, dele é na prática, o outro é divulgação científica. O que se deve fazer para que isso diminua? Porque a gente não vai acabar nunca, né? O mar sempre vai ter os animais do jeito deles, a gente tem que conviver com eles, né? Mas o que fazer? Na minha área, eu acho que a educação científica é uma coisa muito importante. A gente inauguramos um museu agora, tem 2 ou 3 semanas que inauguramos um museu na universidade
1: Aonde?
0: sobre ciência em geral, né?
2: Agora,
1: Pois
2: como se
1: é,
2: explica que eles ataquem
1: ninguém
2: aqui
1: sabe.
2: e não ataquem em Fortaleza, não ataquem em Natal?
1: Está atacando, me permita, permita sabendo. Eu acho que a palavra científica é terrível, é maravilhosa. Por exemplo, ele está falando no museu. Que ninguém sabe, quer dizer, falta de divulgação para justamente, vamos dizer, seduzir as pessoas.
0: Tem um museu de oceanografia
1: Pois é,
0: que já existe há
1: isso
0: vários
1: é a
0: anos e tem
1: vida
0: um
1: nossa
0: museu de
1: depende do
0: ciências
1: mar e
0: exatas.
1: ninguém entende isso, foi a
0: Para
1: abertura do
0: aprender.
1: programa aqui. Mas é incrível como a gente. Por exemplo, Fernando Abreu, eu fui em Globo Março, eu tenho uma certa idade. Eu fui no Globo Março e na época eu mergulho de brigadeiro. Eu alisava tubarão. O tubarão não tinha nada com ninguém.
0: Estava bem alimentado.
1: Tem muito tubarão lixa lá, a quantidade de lixa. Você para numa lancha, olha, tem 4, 5, 6 embaixo. Inclusive, a última vez que eu fui a Fernando disse, o senhor não quer dar um mergulho? Ele disse, tem 5 lixa aí embaixo. Venda-se na água limpa. Mas eu não me sentia à vontade de mergulhar em cima de 5 lixa. E que olha, eu ando bonito, eles são mansos.
3: São completamente inofensivos.
1: Inofensivos. Mas mesmo assim, ele tem boca. E é tubarão.
3: Mas não tem dente, tem uma serrilhazinha muito
1: Mas
3: pequena.
1: é uma espécie
3: É
1: ventosa, né?
3: tanto que agora eles pegaram o joelho de uma jovem Noronha e ela só fez um curativo e foi embora.
1: Mas um surfista teve. É isso que eu estou dizendo. Está mudando alguma coisa. Na medida que o senhor levanta a premissa de se começar a arquitetar, o tubarão está saindo da normalidade dele, da época do Globo Master. Eu estou falando americano na ilha, sabe? Eu fui naquela época levando navios americanos chamados Moore McCormack, navio para levar carga, era uma mão de obra terrível. Pois bem, aí chegava na hora de fora, mergulhava, tambarão, ele vem assim perto, né? Aí dá aquela. Aí você pegava, lisava aí. Eu fiz isso, era jovem, mas corajoso, hoje eu não faria mais.
2: Deixa eu ver se tinha cara do tubarão também. Chegou a pegar nele?
3: Eu alisei o tigre
1: Olha.
3: e por cinco vezes ele veio para cima de mim, naquilo que os pesquisadores chamam de aproximação, eles vêm e tocam na pessoa. Se for
0: Para
3: frágil, ele
0: conhecer, né?
3: arranca. Se ele tocar no cilindro, ele volta. O mergulhador, das Bahamas, que estava comigo embaixo, ele estava com a roupa de fibra de aço. Aí eu falei, não tem uma roupa dessa para mim, não? Ele disse, não, não tem, ele vai te atacar. E atacar no sentido de que até há uma discussão muito grande sobre isso, que não é ataque, é incidente, é ataque mesmo. Ele vem e toca, e se for frágil, ele arranca onde ele pegar. E o tigre, principalmente. Uma das vezes que ele veio para cima de mim, ele abriu a boca, o bicho tinha 4 metros de tamanho ou mais. Quando ele abriu a boca, eu filmei dentro da boca do bicho. Nas outras vezes, me defendi com a câmera. E numa das vezes, eu afastei com a mão. Ele veio e eu afastei com o tigre. Outras vezes, ele era tão grande, quando ele virou, ele ia bater em mim, eu afastei a cauda dele para não bater. Eu tenho todas as imagens, eu só falo o que eu mostro, o que eu tenho para comprovar. Então, ontem, Beatriz fez uma reportagem para o Fantástico, onde usaram muitas dessas imagens. A gente defendendo com a câmera, e tem que bater a câmera no nariz dele, na parte de cima da boca.

0: Em qualquer outro lugar que você bater, ele nem sente.
1: Ampola de Lorenzini, né?
0: É. Então, defendia com a câmara, afastando. Eu fiz 3 mergulhos com eles, em alto mar, nas Bahamas, a 32 quilômetros de distância da terra, ao lado do abismo das Bahamas, que é onde eles vivem, cheio de corais maravilhoso, tem 1000 metros de profundidade, mas nós mergulhamos a 12, em cima do abismo, e ancoram o barco, jogaram nos 3 mergulhos 300 quilos de peixe na água. Aqui não é permitido, no Brasil não é permitido jogar, e não deve jogar mesmo. Fernando de Noronha, aquelas coisas que estão fazendo lá no porto, como o porto não é área do Parque Nacional Marinho, é área do governo, o governo não toma uma providência, chega as pessoas no barco e joga para os turistas verem, mergulhar com tubarão, tudo, porque o tubarão dali é inofensivo, é isso.
2: É lixo.
0: É lixo e é limão, são tubarões já acostumados com as pessoas. Mas da mesma maneira como atrai esses tubarões, atrai o tigre também. É por isso que da outra vez entrou o tigre na outra praia e arrancou a perna. E era um tigre pequeno, porque se fosse grande tinha matado.
3: É fácil de reconhecer o que é lixo?
0: O tigre ele é malhado como um tigre. Ele é muito bonito. É o tubarão mais bonito.
1: Grande
0: tem
1: também,
0: é
1: um
0: tigre.
1: Grande.
0: E é grande. É grande. É, quando eles começaram a jogar, ancoraram perto do abismo e jogaram 100 quilos de peixe na água. Nós ficamos prontos para pular na água. Aí vieram mais de 30 tubarões ao redor do barco, de 5 espécies. Ali, ele avisou, só vamos descer para economizar o nosso ar quando os tigres começarem a chegar. Aí ele disse, está vindo o seu primeiro tigre ali. Aí eu falei, isso não é um tubarão, isso é uma baleia, porque chamava muita atenção, ele é muito escuro. Aí ele disse, não esquece, não dá as costas para ele. E no Fantástico, essa matéria entrou no Fantástico, o biólogo que estava mergulhando comigo, do projeto Baleia Jubarte, que eu levo sempre alguém especializado para mergulhar comigo, era eu, ele e outro mergulhador. Ele deu as costas, ficou ajoelhado filmando os outros tubarões. E eu até uso a expressão, só vai me restar gravar o flagrante, que eu estava com a outra câmera, e eu gravei o bicho chegando a 0,5 metro da perna dele. E aí o mergulhador de segurança, que estava em cima, desceu e afastou com uma luva de aço. Essa imagem do Fantástico foi uma das que repercutiu mais. Porque ele ia tocar na perna dele e arrancar. Como ele tinha feito, eles tinham feito 2 anos antes com um mergulhador alemão que foi até lá.
1: Exatamente, ele está falando dessa propriedade dos animais, né? Precisam ser mais estudados. A gente não conhece muito bem, não, o comportamento dele. Quando eu estava fazendo doutorado em oceanografia, inclusive com a professora aqui, que foi minha orientadora, né, eu procurei um dos especialistas aqui, que na época era o que mais conhecia, o Fábio Azim, né? Procurei, olha, eu queria fazer uma pesquisa sobre a relação entre o movimento do tubarão e o campo magnético da Terra, que eu estava fazendo já com as tartarugas, aí queria os dados do tubarão, né? Ele disse, olha, nós não temos dados, porque falta equipamento, nós temos que, para monitorar, a gente tem que colocar equipamento via satélite, era caro. Eu tive que fazer um trabalho com dados de um pesquisador da NOAA, dos Estados Unidos, porque lá ele recebeu $1 milhão para fazer uma pesquisa sobre as tartarugas colocando via satélite. E aqui a gente não fez isso.
0: Aqui a pesquisa estava interrompida há 11 anos, o que é uma vergonha. Tem que continuar estudando. E não é só ficar aqui no local estudando, é aprender o comportamento, como a professora citou, do tubarão. Eu, em 3 mergulhos, aprendi muito. Inclusive, na matéria, eu fiz questão de dizer, ser humano não é alimento de tubarão. Nós estamos provando nessa matéria que ele vem atrás do peixe. Ele é atraído pelo peixe. Você segura o peixe aqui, ele vem e pega. Então, os pesquisadores não têm chance nem de ter condições de mergulhar para ver os tubarões. Aqui não é possível, então vai para as Bahamas, manda a equipe ficar 1 mês nas Bahamas, aluga um barco com os pesquisadores do Shark Lab de lá, que está sediado nas Bahamas, e é o centro mais adiantado em estudo, porque eles estão ao lado dos tubarões. Nós descemos com cabeça chata, eu vi o cabeça chata dentro d'água aqui, saindo do mangue, eu estava em pé.

0: Ele passou junto, o Tibim. Agora, ele por quê? Ele vê que você não é peixe, não é o que ele tem que se alimentar. Então, o outro que vem é que é carnívoro demais, é carnívoro no sentido de... Ele está sempre faminto, o tigre está sempre faminto, cabeça chata também. Então eles vêm em cima
1: e hoje tem muito mais equipamento,
0: ver se aquilo ali é alimento para ele.
1: Hoje tem equipamentos modernos, né, que pode substituir, não arriscar a vida tanto.
0: E outra coisa, ali ele está vendo o comportamento do bicho. Ele está vendo, aqui você não consegue nem ver. Pelas condições da água e também pelas condições financeiras, não tem barco para mostrar. Se for mergulhar lá no naufrágio, eles não aparecem lá.
2: Inclusive, aquilo que diziam que eles não enxergavam, eles enxergam.
0: Enxergam, claro, e muito. Agora, o sentido dele, o olfato e o ouvido, a audição, são...
1: Ele usa mais a eletricidade, né?
0: Ele vê batendo na água, ele vê que aquilo ali pode ser um peixe ferido, alguma coisa, ele escuta, vem de longe. Aí a pessoa vê, está nadando, está fazendo surf, foi assim que começaram os primeiros ataques.
1: O barco que fazia o monitoramento está abandonado, né?
0: É, o Sinuelo.
1: O Sinuelo está abandonado, quer dizer, cadê o investimento?
0: Era para ter outro barco já, porque aquele...
3: Está meio velhinho.
0: 46 anos, muito na Globo, os primeiros reportagens já eram com o Sinuelo.
2: Doutora, e onde é que tem um barco afundado aí que a senhora estava falando? No Porto?
4: Não, esse barco foi um trabalho que a gente fez, uma aula prática do curso de oceanografia recente, né, agora no final de abril. Usamos um sonar de varredura lateral, é um equipamento que é como se a gente vai, né, emitindo o sinal para as laterais.
3: Né?
4: E aí a gente vai vendo o que tem no fundo. Foi aqui no porto, aqui no Porto do Recife, na área interna.
3: Na altura do zero, Marco Zero.
4: Na altura do Marco Zero, e ele tem 20 metros de extensão.
1: Então, na costa era pra ser feito isso, né?
4: Porque isso você conhece e aí você pode, não é, melhor manejar. Por exemplo, já foi bastante falado aqui a questão de resíduos sólidos, de poluição. O que a gente viu, além da gente ter visto o barco, né, nessa saída de campo, né, nessa aula prática, nós vimos muito lixo. Tá, é repleto de lixo ali na área do porto.
3: É assustador a quantidade de
4: muito,
3: lixo.
4: Muito.
1: Dificulta.
3: Plástico é normal.
2: Se a gente pegar a notíciazinha para voltar para a última parte.
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0: navio abandonado é melhor ver mais peixe do que se estiver fora no mar?
1: Não,
0: Você não se perde dentro do navio, não?
1: Depende do tamanho do navio. Tem um no Mar Vermelho, afundado durante a guerra, um navio alemão, está carregado de bombas ainda, tem tudo, que ele é tão grande que você se perde dentro dele.
0: Eu me perco no shopping, imagina se eu estou dentro do navio.
1: E aí, aqui eu estava citando que 11... rebocadores foram afundados aqui. Eu acompanhei o afundamento dos 11 para o Jornal Nacional. E eles hoje estão tão repletos de vida marinha que eu sugiro às pessoas que vão mergulhar aqui, se querem ver vida marinha, vão encontrar mais vida marinha aqui na costa de Pernambuco do que mesmo em Fernando de Noronha, onde tem muita gente mergulhando.
2: É um Recife artificial, né? Recife artificial.
1: Favorece
2: a vida.
1: Se tornaram 11 Recifes artificiais. Além dos navios históricos afundados aí, além de outros navios que foram afundados, tem um que não tem nenhum nome, é o 48, porque ele está a 48 metros de profundidade. Nunca conseguiram identificar.
2: Poderia usar como turismo também, né?
0: Nós temos escola de pescadores.
3: Exatamente. Recife é a capital dos naufrágios.
0: Nós temos escolas de pescadores ou eles aprendem na porrada?
3: Aqui na UFPE não tem.
4: Tem um particular que chegaram do Galo que ensina mergulho. Né? Eles têm um catamarã que sai, passa sempre aqui, sai pelo menos uma vez por semana. Agora não é época, por causa da chuva e vento e água suja, né? Mas eles vão dar uma aula lá fora, com aqualanho, com tudo direitinho. Né? É professor mesmo.
3: As escolas de mergulho.
4: De mergulho, essa tem.
2: Eu devia ter no estado escolas técnicas para formar.
3: Para formar.
2: Especialista no mar, né?
0: Qual o limite permitido para o mergulho, Chico, dentro do mar?
1: Depende do organismo de cada um. Entendi. Eu completei 80 anos há 2 anos. E resolvi fazer o mergulho mais radical do país. E fui mergulhar na Corveta Ipiranga, em Fernando de Noronha, com os meus amigos mergulhadores de Noronha. E nós fomos a 62 metros de profundidade, que é correspondente a um edifício de 15 andares. Você, em 3 minutos, chega lá, fica 20 no máximo, e sobe, às vezes leva 40, 50 minutos, parando, porque você está respirando gás hélio, nitrogênio e oxigênio, não é o ar puro que a gente faz no mergulho comum. Então o organismo da pessoa é que leva ele a determinadas profundidades. Por exemplo, o recorde mundial do mergulho livre no peito foi a mais de 100 metros, há muito tempo.
2: É o limite que o ser humano consegue aguentar, né? A pressão e a respiração, biologicamente, você vai até ali. Dali em diante, risco de vida total, né?
0: E a profundeza

0: Mas qual é a maior?
1: Bom,
0: Quilômetros?
1: ah, 11 quilômetros, mais ou menos, a
0: 11
1: Fossa da
0: quilômetros.
1: Mariana, lá.
2: Mariana. É, a
1: As
2: Fossa das
1: Marianas,
2: Marianas. E
1: pré-sal.
2: já foi encontrado lixo lá. Resíduos.
1: Já pensou?
3: Lixo pesado, certo?
1: Todo mundo pensa que o oceano é um problema, né? Nós é que somos o problema para
2: Nós
1: ele,
2: que
1: né?
2: somos o problema,
1: Tem que
2: exatamente.
1: entrar em equilíbrio. Não, não totalmente, né? Porque às vezes a gente fica pensando assim, vamos voltar como era antigamente. Não, aí tem
3: Muito
1: que
3: difícil.
1: evoluir.
3: Olha,
1: A gente tem técnicas para evoluir.
3: o negócio de o rio corre para o mar é inevitável. Mas há pouco tempo, um amigo meu mora num prédio em frente à Igreja da Rua das Graças. Igreja das Graças, né? E o prédio dele, Geraldo, é na beira do rio. E houve um problema, um prédio novo, houve um problema no sistema de fossa, isso, fossa, tem uma opção de nome técnico para limpar e jogar ali, porque todo mundo joga no rio. Resultado, aí ele disse que participou, né? Ok. Então, a prefeitura, ou seja lá quem foi, deu ordem ao auxílio de fazer vamos dizer assim, esgotar a fossa direto no rio durante 2 semanas, tempo necessário para consertar.
1: É,
3: Foi bem.
1: tem que fazer o tratamento.
3: Passou 6 meses e ali é terrível esse troço.
1: Quantidade de
3: É,
1: lixo que
3: ninguém,
1: jogou,
3: não
1: né?
3: houve multa, não houve nada, e eles continuam. Eu fui até a várzea pelo rio, um botezinho e tal, porque me encomendaram da minha empresa, que eu tenho uma empresa, justamente de consultoria, e fui ver a possibilidade daquela história de botar trânsito no rio, quer dizer, transporte fluvial,
1: Sim.
3: que é uma necessidade, desde que se conserve. Eu então entrei com o hovercraft não navega, ele voa em cima d'água, então não necessita dragar. Então, se não necessita dragar, significa é mais barato instalar uma estação. Só que dragagem, todo mundo adora dragar, não sei por quê,
1: Dá
3: mas tem
1: dinheiro.
3: um problema. E tem a manutenção da dragagem, porque dragou no dia a areia vem. Foi bem. Eu digo, essa navega, para Joaquim Francisco, que morreu dele, me encomendou um trabalho, eu fiz, e disse, olha, o hovercraft é cheio de hovercraft. E com o túnel lá do Canal da Mancha, tem hovercraft sobrando. Aqui, esse Nordeste, Geraldo, tinha que ter uma interação de navegação marítima entre Cabedelo, Recife, Tamaracá, através de hovercraft. Tudo
0: Esse
3: usado.
0: assunto de navegar pelo rio morreu por completo?
3: Morreu por conta do custo,
0: Houve
3: que é
0: um
3: o
0: tempo que
3: custo.
0: andou tão perto, né?
3: Petício, mas morreram, todas as dragas morreram naquela ilha do Detran. Não tem uma ilhazinha ali? Está lá até hoje. É perto da Universidade do Céu. Foi colocada lá, eu soube que foi 65 milhões, mas não saiu daquele local.
0: Minha gente, a gente agradece, a gente agora vai tirar uma foto para nadar no mar, entendeu?
3: É
0: E aprender a espantar tubarão.
3: E trazer mais navio de passageiro para
1: que o
3: cá,
1: mar nos perdoe pelos defeitos que nós fizemos.
0: Chico, gente fina, obrigado, vice.
4: Geraldo, você está me devendo uma cabidela.
0: Duas.
4: É, quando voltar do São João,
0: Passar o
4: que eu vou
0: São
4: para
0: João.
4: Afogado da Ingaceira, na
0: Pronto.
4: casa do meu amigo Júlio, e na volta.
0: Nós vamos arrebentar na cabidela. Vai lá!
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Segunda-feira, 8 de junho de 2026. A Comissão de Constituição e Justiça da Câmara deve analisar amanhã a proposta que reduz a maioridade penal de 18 para 16 anos. A base do governo tenta barrar a votação e a oposição prevê vitória. O relator do texto, o deputado Coronel Assis, afirmou à CBN que a proposta já tem número suficiente de votos para ser aprovada. Na avaliação de parlamentares da base aliada, o crime organizado passará a recrutar os jovens ainda mais cedo, se o texto passar. A venda geral dos ingressos para o Rock in Rio 2026 começa hoje, às 7 da noite, exclusivamente pelo site da Ticketmaster. Na pré-venda de terça-feira passada, as entradas para todos os dias esgotaram em menos de 2 horas. O festival será realizado nos fins de semana, entre os dias 4 e 7 e 11 e 13 de setembro. Entre os artistas confirmados estão Elton John, Stray Kids, Bring Me the Horizon e Foo Fighters. O ingresso inteiro custa R$ 870. E a candidata conservadora à presidência do Peru, Keiko Fujimori, aparece com 50,06% dos votos contra 49,93% do adversário, o deputado esquerdista Roberto Sanches. O resultado permanece indefinido, porque Sanches é forte nas zonas eleitorais rurais, que estão entre as últimas a serem verificadas. Até o momento foram apurados 93%.

0: 6,24% dos votos. No horário de Brasília, 12:02.
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1: Muito boa tarde, hoje é segunda-feira, 8 de junho de 2026, começando mais um CBN Brasil. CBN Brasil semi-itinerante, eu estou aqui no Rio de Janeiro e Cássia Godoy em São Paulo, nos estúdios da CBN em São Paulo. Cássia?
2: Boa tarde, Carlos Alberto, boa tarde também aos nossos ouvintes.
1: Muito obrigado aos que nos acompanham em áudio e vídeo. Bom, o que, que nós temos hoje? Algumas informações, algumas reportagens, informações. Por exemplo, temos aqui uma informação, um comentário e talvez o um comentário de Miriam Leitão sobre os gastos dos estados nesse ano eleitoral. Sempre que a gente fala em gasto público e ano eleitoral, o pessoal pensa no governo federal. Mas os governos estaduais também estão torrando dinheiro público para ganhar votos aqui nessa corrida para as eleições do final do ano. Já está todo mundo em clima de pré-campanha, mas na verdade é campanha direto, né? No noticiário internacional, Israel e Irã suspenderam os ataques que tinham feito, no final de semana, e segundo o Trump, Israel e o Irã suspenderam os ataques a mando dele, por ordem dele, Donald Trump. E o Donald Trump parece cada vez mais preocupado em arranjar um meio de finalizar a guerra, e a gente nota essa ansiedade dele pelas expressões que ele vem usando. Ele já não é de ter expressões assim muito civilizadas, digamos assim. Mas ele, perguntado, por exemplo, sobre a ação de Israel no sul do Líbano, né? Israel continua combatendo o Hezbollah no sul do Líbano, e perguntaram ao Trump se isso não atrapalhava as negociações. O Trump disse: o primeiro-ministro de Israel não manda nada, isso mesmo, não manda nada, dizendo que quem manda aqui é ele, Trump. E depois disse que as negociações avançam apesar da ignorância ou da estupidez de alguns que atrapalham o caminho. O que tem de fato é que, por sugestão ou ordem ou, enfim, recomendação do Trump, o fato é que Israel e Irã suspenderam os ataques mútuos que estavam fazendo ontem. Então, não há ataques entre os dois. E outro noticiário internacional é sobre a eleição no Peru. Apuradas 90% das urnas, a candidata da direita, Keiko Fujimori, filho do ditador Fujimori de anos atrás, levava uma vantagem de menos de 1% sobre o candidato da esquerda, que é o deputado Roberto Sanches. Dá para terminar a votação, a apuração, e essa é a vantagem, na margem de erro, né? Quando a gente faz pesquisa, a gente diz: isso aqui está na margem de erro. Mas, no caso, o que temos é que está já na contagem dos votos. Então, a vantagem que a Keiko Fujimori tem, eu repito, é de menos de 1% nos votos apurados. Eleição ali duríssima. Bom, vamos iniciar as reportagens, Cássia?
2: Vamos começar as reportagens, e nós começamos com a capital federal. Quem está conosco é o Felipe Igreja, o Felipe que está acompanhando a tramitação da proposta da PEC 5x2, a proposta que acaba com a escala 6x1. Felipe Igreja, boa tarde para você.
3: Boa tarde, Cássia. Boa tarde a todos que nos acompanham. Pois é, Cássia, a PEC que acaba com essa jornada de trabalho 6x1 aqui no Brasil entra numa semana decisiva no parlamento, com a expectativa para a definição

0: do relator e do caminho que o texto deverá seguir pelo Senado da República. A expectativa é que o presidente do Senado, Davi Alcolumbre, convoque uma reunião de líderes amanhã para definir como será esse andamento do texto no Senado. O encontro ainda não está confirmado. A gente tem informação de que será uma semana, inclusive, de trabalhos presenciais aqui em Brasília, uma semana de esforço concentrado, e Alcolumbre, então, deve reunir com os líderes do Senado presencialmente amanhã para definir a escolha do relator e da tramitação dessa proposta. Lembrando que o governo tem pressa, mas o presidente do Senado, Davi Alcolumbre, já conseguiu dar uma segurada nessa PEC. A proposta foi aprovada pela Câmara dos Deputados na última semana de maio, chegou ao Senado já há mais de 10 dias, mas ainda está aguardando um despacho formal do presidente da Casa. Davi Alcolumbre afirmou na semana passada que a PEC não vai seguir diretamente ao plenário e que vai precisar sim passar pela análise das comissões da Casa. O tradicional, normalmente o que é feito aqui no Senado, é que a PEC passe pela CCJ, pela Comissão de Constituição e Justiça, antes de seguir para o plenário. Apesar dessa pressão por parte do governo para uma votação rápida logo do texto, Alcolumbre tem defendido um debate mais amplo, diz que o Senado não pode ser um carimbador dos projetos da Câmara, indicando aí, portanto, que os senadores podem até mesmo fazer mudanças no texto que foi aprovado pela Câmara dos Deputados. A pressa do governo, Cássia, se justifica porque o texto aprovado pelos deputados prevê uma série de regras de transição, o que faria com que esse texto entrasse em vigor apenas em setembro, ali um pouco antes do período eleitoral. Isso, se o governo conseguir aprovar essa medida no Senado, sem alterações, né, até o início de julho. Para isso, aí o governo teria um tempo para que a medida fosse implementada antes das eleições. Lembrando que o texto que foi aprovado pela Câmara prevê 2 dias de folga na semana, já neste ano, em até 60 dias, né, depois da promulgação da PEC. Se ela terminar de tramitar até o início de julho, daria ali, portanto, no início de setembro, e a redução da jornada, primeiro de 44 para 42 horas e depois para 40 horas no período total, que chegaria a 14 meses. Além dessa dificuldade do governo em andar com o texto em função da presidência do Senado, há debates também por parte da oposição, que está tentando mirar numa proposta alternativa que prevê ali, na verdade, a possibilidade de um espaço maior, de um maior protagonismo para acordos diretos entre os patrões e os empregados. Cássia.
1: Muito obrigada, Felipe Igreja.
2: E agora, Cássia, temos a Rani Veloso em Brasília sobre outra proposta de emenda constitucional, é a PEC da maioridade. Rani Veloso.
3: É isso mesmo, viu, Stardenberg? Boa tarde a você, a Cássia, a todos que nos acompanham. Depois de uma série de adiamentos, a Comissão de Constituição e Justiça da Câmara vota amanhã a proposta que reduz a maioridade penal de 18 para 16 anos. O clima no Congresso é de embate. Enquanto a base do governo tenta barrar a votação, a oposição prevê uma vitória com a aprovação do texto na quarta-feira, porque há uma expectativa por parte do presidente da CCJ, o deputado Leur Lomanto, de obstrução do governo nesta terça. Em ano de eleição, a oposição usa a proposta como forma de pressionar o governo na área da segurança pública, um dos temas que vai predominar no debate. Eles acreditam que a base não terá coragem de votar por causa da opinião pública, votar contra, né, no caso. O senador e pré-candidato à presidência, Flávio Bolsonaro, já usa a pauta como uma bandeira política. A proposta prevê que adolescentes a partir de 16 anos respondam criminalmente por crimes hediondos e graves. Antes da pena, será avaliado se o jovem tem compreensão do ato. Os condenados devem cumprir as penas em locais separados dos adultos. O texto original também alterava a idade mínima para cargos eletivos e voto obrigatório, mas esses pontos foram retirados. Atualmente, adolescentes que cometem infrações graves estão sujeitos a medidas socioeducativas, como a internação, que pode durar no máximo 3 anos. O relator da proposta, o deputado Coronel Assis, do PL, já deu parecer favorável e afirmou à CBN, nesta segunda, que mesmo com a tentativa da base atrapalhar, será inevitável a aprovação, uma vez que há votos suficientes.

0: diferentes.
1: Naturalmente, regimentalmente, né, pela questão do posicionamento ideológico, né, do PT, do PSOL, eles devam obstruir, né, devam usar desses instrumentos regimentais para promover isso, mas eu acredito que seja inevitável, né, a aprovação da admissibilidade, uma vez que eu entendo que todos, né, os deputados que ali estão, eles irão votar pela aprovação da admissibilidade dessa matéria.
0: Para a base do governo, a proposta deve ser barrada e por isso vão usar o kit obstrução. Eles argumentam que a redução fará o crime organizado recrutar jovens ainda mais cedo. Foi o que disse a deputada Samia Bonfim, do PSOL, à CBN. Ela também criticou o fato da pauta ser usada com fins eleitoreiros e a falta de investimento às polícias para enfrentar o crime e não perder os jovens.
2: Reduzir a maioridade penal não vai aumentar a possibilidade de punição a ninguém. Só vai inserir pessoas que são muito jovens num sistema que é, infelizmente, falido. E até por uma questão de sobrevivência, esses jovens e pessoas que entram no sistema carcerário são obrigadas a serem parte dessas organizações. Com a proximidade do processo eleitoral, a tendência é que os bolsonaristas levem o debate público para uma lógica de pânico moral e para supostas falsas soluções.
0: Samia Bonfim ainda falou que vai cobrar do presidente da Câmara, Hugo Mota, o compromisso que ele fez de não avançar com essa pauta no plenário. De acordo com a deputada, Hugo Mota fez um acordo, se comprometeu apenas para que essa pauta avançasse na CCJ. Ao Globo, o ministro da Justiça, Wellington César, defendeu que o parlamento tem o direito de debater as características para a gradação das penas. Se aprovada na CCJ nesta semana, a PEC segue para uma comissão especial da Câmara. Sardenberg.
3: Muito obrigado. Essa foi a informação de Rani Veloso, direto de Brasília. E agora temos intervalo e já voltamos.
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2: E aí, Merval, como está?
3: Tudo bom, Sandenberg? Boa tarde, ouvinte. Boa tarde, Cássia.
4: Boa tarde, Merval.
2: Bom, Merval, o Daniel Vorkari e seus advogados têm trabalhado intensamente na proposta de delação premiada. A informação é de que os advogados têm passado várias horas por dia lá na cela, na sala especial da Polícia Federal, na qual o Vorkari está preso. E a informação também é de que nesta semana a Procuradoria-Geral da República e a Polícia Federal vão decidir se continuam ou não negociando essa delação, Merval.
3: Sandenberg, eu tenho a impressão de que, embora não seja a melhor delação, a mais aprofundada, é melhor do que a primeira. E isso já se ganha um tempo com isso, mas não creio que seja definitivamente aceita. Eu acho que vai haver mais negociação para atingir objetivos mais claros, porque, pelo que eu sei, o Vorkari continua tentando revestir as coisas que fez com o sentido de não corrupção. Por exemplo, o financiamento do filme do Bolsonaro, ele parece que diz que foi uma coisa normal, um patrocínio normal. Tal. E por aí vai, né? Tentando proteger os seus amigos. E isso acho que ainda persiste nessa segunda versão. E tem uma coisa interessante que já foi rejeitada, mas é até curioso registrar, é que o Vorkari tentou retomar o controle do banco, alegando que, se não pudesse retomar, não teria como pagar os 60 bilhões que estavam cobrando dele. Então, você vê como...
2: Quer dizer, que se ele está achando que ele consegue ainda recuperar o controle do banco, estando preso e delatando...
3: Você veja como ele está completamente fora de sintonia. E por isso eu acho que ele não vai, essa delação não vai ser a delação definitiva, porque eu acho que ele ainda está meio no mundo da lua.

0: Não é de que haverá uma delação bombástica e que vai pegar muita gente. Então, a delação final dele, eu acho que vai pegar, mas até ele chegar a esse ânimo, eu acho que ainda falta um pouco.
1: E as tais festas, meu irmão?
0: Pois é, os
1: Porque,
0: vídeos será que estão.
1: pois é, que aquela história é a seguinte, as pessoas dizem, olha, se fizer uma festa, uma farra lá qualquer, isso seria um assunto privado. Mas se ele estiver pagando vantagens, digamos assim, para autoridades públicas, aí
0: Claro.
1: já não é uma coisa privada, né?
0: Claro. É, mas ele está querendo, nessas delações, dizer que tudo era privado, normal, eram amigos, eram fazer farra e tal. Não tinha nenhuma intenção, além de agradar os amigos. Mas agradar para quê? Aí é que ele vai ter que explicar. Evidente.
1: Tá certo.
0: Vamos ver.
1: Merval,
0: É difícil.
2: e uma outra questão também, né, Merval, é pensar no dinheiro todo que ele promete devolver se esse acordo de delação for firmado, o que deixa claro que ainda tem muito dinheiro do Daniel Vorcaro que está fora do radar das autoridades, né? Resta saber de onde ele vai resgatar esse dinheiro, onde que está guardado, e aí nesse caso seria melhor dizer escondido, esse dinheiro todo, né?
0: Tem gente que acha que ele não tem esse dinheiro todo, está prometendo por prometer com essa coisa, só terei o dinheiro se o banco continuar funcionando, se eu continuar agindo, mas ele está preso porque agia. Então não tem sentido essa proposta.
1: Merval Pereira, obrigado, Merval. Continuamos depois. Obrigado, Merval. Até.
0: Um abraço.
2: Até mais.
1: Ô, Cássia,
2: Diga.
1: eu comecei o programa falando que a diferença que nas eleições do Peru, segundo turno das eleições do Peru, que a diferença entre Keiko Fujimori e o candidato Roberto Sanches era de menos de 1%. Agora eu estou vendo aqui no G1, com 93% das urnas apuradas, a Keiko Fujimori, à direita, tem 50,058% dos votos. Então vamos dizer 50,05% dos votos. E o Roberto Sanches tem 49,94%. Quer dizer, a diferença é ridícula, né?
2: Nossa, muito pequena. E a diferença está diminuindo, né? Isso que é notável nas últimas horas. Ou seja, mesmo com quase todas as urnas, mais de 90% das urnas apuradas, não dá para cravar o resultado ainda.
1: É, porque a Keiko Fujimori aparecia na boca de urna com uma vantagem superior, né? E na medida que os votos vão sendo contados, essa vantagem diminui. Eleição emocionante até o último voto lá no Peru. E agora, Cássia?
2: Intervalo.
1: Já voltamos.
3: 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Apresentado por CNP Seguradora. O seguro prestamista tem ganhado espaço para reduzir o risco nas operações de crédito. Quem explica é o superintendente atuarial e de produtos da CNP Seguradora, Guilherme Menezes Coelho.
4: O crédito hoje, ele tem um risco e o prestamista ele entra para mitigar esse risco. No momento que você tem uma ferramenta, uma solução que é um mitigador de risco para o crédito, você tem um crédito mais acessível e um crédito mais barato. Isso dá segurança para a operação. Eu acho que o prestamista, ele vem nessa jornada de crédito hoje muito com uma ferramenta protetiva para todos os stakeholders, seja para quem dá o crédito, para quem está tomando crédito e até para a família de quem pega o crédito.
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segunda-feira, 8 de junho de 2026. A PEC, que acaba com a jornada de trabalho 6 por 1, entra em uma semana decisiva no Parlamento. Devem ser definidos o relator e o caminho que a medida seguirá no Senado. A expectativa é de que o presidente da Casa, Davi Alcolumbre, convoque uma reunião de líderes amanhã para discutir o andamento do texto. A proposta foi aprovada pela Câmara na última semana de maio e chegou ao Senado há mais de 10 dias, mas ainda aguarda despacho formal de Alcolumbre. A Latam Brasil vai repetir em julho a redução na oferta de voos adotada neste mês. Deve haver um corte de 3%. A iniciativa é atribuída ao aumento dos custos com combustível, impulsionado pela guerra no Irã. Na semana passada, a Azul já havia anunciado que está intensificando os cortes na oferta de voos. Com a troca de ataques entre Irã e Israel, a cotação do petróleo voltou a subir. No momento, o barril do Brent está em alta de 1,64% e é negociado a US$ 94. Os Estados Unidos devem fechar 2026 com déficit de 6 bilhões de reais, após o superávit de 6 bilhões e 600 milhões de reais registrado no ano passado. Até abril, a despesa total das unidades da federação cresceu 6,5% acima da inflação, enquanto a receita avançou 3,3%. O destaque negativo ficou com Minas Gerais. O estado iniciou o ano com déficit de 11 bilhões de reais em caixa para dar conta das obrigações. As informações estão em um levantamento da XP Investimentos, divulgado pelo jornal O Globo. A Bolsa de Valores de São Paulo opera praticamente estável.

0: 169.101 pontos. O dólar comercial está em alta de 0,20%, cotado a R$ 5,16. E o euro vale R$ 5,96, elevação de 0,241. No horário de Brasília, 12:33.
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2: E aí, Miriam?
3: Boa tarde, Sardenberg. Boa tarde, Cássia. Boa tarde, ouvintes da Rádio CBN.
0: Boa tarde, Miriam.
2: Bom, Miriam, uma má notícia aqui para a pecuária brasileira, que a União Europeia publicou na sexta-feira o documento que oficializa o veto à carne brasileira na União Europeia. Miriam.
3: Pois é, isso já tinha sido anunciado, mas houve um prazo para confirmação, né? E aí se confirmou, e o que é pior é que isso. Qual é a barreira? A barreira é tirar o Brasil da lista dos países que podem exportar para a União Europeia, porque eles querem vetar o uso de antimicrobiano, que é os antibióticos que se dão para o gado. Esses remédios, eles são dados para, se tiver algum problema de saúde animal, mas é que eles também passaram a ser usados largamente para engordar mais rápido. O Brasil disse que aboliu, mas eles estão dizendo que não foram dados dados todas as respostas necessárias, que o Brasil, portanto, oficialmente entra sai dessa lista dos países que podem exportar, e isso é um prejuízo enorme. O Brasil exporta bastante para a União Europeia, faz falta na nossa balança comercial, faz falta esse mercado, ainda mais, Sardenberg, porque o Brasil já está com outro problema, que é o problema com a China. Lembra que a China, esse ano, na carne brasileira, colocou uma cota tarifária. Até um certo volume ia exportar sem pagar tarifa mais alta, né? Mas depois a tarifa fica, depois de esgotada essa cota, esse volume, a tarifa fica alta demais. Então é muito difícil, fica proibitivo, segundo o que eu tenho apurado, fica proibitivo exportar. Então, se a gente perde o mercado chinês, que é o nosso principal mercado, deixa de exportar para a Europa, que é um mercado importante também, a carne brasileira vai sentir bastante, né? Sente bastante. Então, eu até cheguei, a gente fez aqui outra, o pessoal do meu blog foi perguntar lá para o Sérgio Valle se tentar pegar uma boa notícia da má notícia, né? Se por acaso, com o fato de ter essas barreiras para a carne, se pode sobrar mais para o mercado interno e a gente, portanto, ter um preço menor. E ele respondeu que não, que é o seguinte, que respondeu, pode ter algum efeito marginal. Sérgio Valle, da MB Associados, eles têm a MB Agro, então eles têm muita informação sobre esse assunto. Pode ter algum efeito marginal de queda dos preços, sim, no segundo semestre, mas não o suficiente para reverter os efeitos do El Niño. Pois é, a gente está com esse El Niño voando na nossa cabeça esse ano, como um risco para a agricultura, para a vida humana, para tudo, né? Porque a gente já enfrentou problemas com o El Niño forte, mas esse está todo mundo dizendo que vai ser forte demais e que, portanto, pode dar enchente no sul, seca no norte do país, pode ter seca no centro-oeste também. Então veja que a situação, a conjuntura está ficando cada vez pior. Né? Cada dia um problema a mais que a gente está vendo no horizonte surgir, né? Esse daí é o que eu não consigo entender é por que o governo brasileiro não prestou as informações

0: se é que o governo brasileiro tem segurança de que realmente não está sendo usado antimicrobiano na pecuária brasileira, Sardenberg.
1: Pois é, porque as autoridades brasileiras estavam dizendo que estava tudo ok, né? Será, e a pergunta é, por outro lado, será que isso aí teria, digamos assim, um viés político, né? Uma reação do setor agropecuário europeu ao acordo geral entre o Brasil, entre o Mercosul e a União Europeia? Porque havia uma resistência do setor agropecuário, né?
0: É, tinha uma resistência muito forte. A Europa é muito protecionista, né? E principalmente alguns países são mais protecionistas que os outros, né? A França é mais, a gente já conversou aqui sobre isso, e certamente pode ter um componente, mas a gente não pode dar motivo, né? Esse aqui é o ponto, né? O Brasil não pode dar motivo, então o Brasil tem que fazer todos os esforços para, primeiro, né, realmente eliminar esse tipo de uso indevido de remédios no gado, se estiver usando, é para eliminar de fato. É, todo mundo está preocupado com esses riscos que podem vir para a saúde humana. O segundo ponto é provar isso, né? Ter sempre um intenso diálogo com nossos parceiros para que se pavimente o caminho. A questão é que quando a gente... isso é um assunto para ter outra conversa. Mas o setor do Brasil, o setor do agronegócio, ele é muito competente, ele é muito eficiente, ele é de dar orgulho à tecnologia que eles usam, os avanços tecnológicos e tal. Enfim, é uma história de sucesso. O problema é que eles têm uma visão, às vezes, muito atrasada sobre determinadas questões. Questão ambiental, questão de saúde, questão ambiental é um horror. Então, eles precisam atualizar a visão de mundo da mesma forma que atualizaram toda a forma de produção, né? Toda a tecnologia associada à agricultura, a tecnologia embutida no nosso produto. Está precisando completar esse processo de modernização.
1: Miriam, obrigado, Miriam. Até amanhã.
0: Até amanhã.
2: Até.
1: E agora, Cássia?
2: Intervalo.
1: Já voltamos.
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1: 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Essa foi a minha dica de hoje e amanhã eu estou de volta com mais um É da Sua Conta.
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0: Já está conosco a Estela Campos, que é editora de carreira do jornal Valor Econômico. Está conosco é modo de dizer, né? Porque eu estou aqui no Rio de Janeiro, Estela e Cássia em São Paulo. Tudo bem, Estela?
1: Tudo bom, Soderbergh. Prazer estar aqui de novo com vocês. Boa tarde, Estela.
0: Na tela estamos todos juntos. Bom, e a entrevista é com o que você vai nos apresentar, é a entrevista com o CEO da Vale, Estela.
1: Isso, é com o CEO da Vale, o Gustavo Pimenta. Na verdade, ele fala bastante sobre a transformação, né, que ele, desde que ele entrou na Vale, em 2021, ele vinha de uma carreira internacional, aí ficou... Teve todo aquele namoro, né, com os Headhunters até assumir a Vale. Ele entrou depois dos desastres.

0: né, de Mariana, Brumadinho. Então ele pegou ali já um momento complicado, ele não era CEO ainda, mas ele já cuidou dessa parte ali de transformação de reputacional e tudo isso, né? Foi uma coisa que ele conta no episódio, como isso afetou tudo, né? Além de ser um drama para a sociedade, como afetou a autoestima de quem trabalhava na Vale e tal. Então, depois disso, quando ele assumiu agora em 2025, ele tem levado essa transformação cultural. Então, algumas coisas práticas que ele conta interessantes é, eles, por exemplo, criaram ali um método ali que as pessoas podem se recusar a fazer coisas, né? Por questões de segurança, porque os acidentes, né, eles chegaram à conclusão que tinha muito a ver também com o lado de você ter uma má gestão ali, né, das pessoas. As pessoas se sentiam, poderiam, né, não abrir que tinham problemas e tal. Então, todo esse trabalho cultural, né, está sendo em torno de você empoderar as pessoas para que elas tenham coragem de dizer quando acham que tem alguma coisa errada. E ele diz que ele, inclusive, leva para premiar e tal. Eles criaram um índice ali de inclusive reputacional que conta no desempenho das pessoas. Então, toda uma reconstrução que passou por vários momentos, continua acontecendo, que a cultura não é uma coisa que é rápida, né? E ele conta isso em detalhes no episódio, é bem interessante, assim, como eles assumem, né, a culpa das coisas que estavam erradas e como eles estão consertando, né? Então, assim, passa muito agora pelo treinamento das lideranças, né, por você ter essa gestão da segurança psicológica. E já tem alguns resultados, né? O índice de segurança melhorou, foi o melhor da história esse ano. Então, assim, aos pouquinhos estão reconstruindo. E é esse trechinho que ele conta um pouquinho desse processo que a gente separou aqui para vocês ouvirem.
1: O como hoje dentro da Vale, ele é tão importante quanto o quanto. Então, se não adianta entregar o teu resultado. O como entregar, ele também é parte da avaliação de desempenho anual das pessoas. A gente teve que mudar muito a liderança da companhia ao longo desses anos. A gente mudou
0: É isso.
1: quase 40% da liderança desde 2020, né? Porque tem pessoas que são possíveis de ajuste e reorientação, outras a gente sabe que vão ser aqueles que não vão querer mudar e vão jogar contra uma transformação cultural. E aí a gente foi ajustando e criamos, acho que hoje, um grupo que é muito coeso nessa direção da transformação cultural.
2: É isso aí. E nós vamos ouvir essa entrevista quando e como?
0: Olha, vocês já podem ouvir, tá? Estamos lá no site da CBN, nos principais streams, Spotify, Apple Podcast, eu e o Thiago Barbosa, é só ouvir a gente ali. Também está no YouTube, do Valor e da CBN.
2: Muito bem, e aí dá para assistir também, dá para ter as imagens.
0: Isso aí.
2: Estela Campos, muito obrigada pelas informações. Já está aqui no meu tocador de podcasts. Aí é até uma dica para os ouvintes, né? Começa a seguir o podcast, porque aí quando
0: Isso.
2: tem atualização, você recebe a sua notificação e não perde nenhum episódio, certo?
0: É isso mesmo. Valeu, Cássio.
2: Obrigada, Estela. Até
0: Obrigada,
2: mais.
0: viu? Obrigada, Sedenberg. Um abraço.
3: Obrigado. Tivemos então no CBN Professional, Estela Campos e o Thiago Barbosa entrevistando o CEO da Vale, que é o Gustavo Pimenta. Cargo difícil, né? Depois daqueles episódios todos que ocorreram envolvendo a Vale. E agora, Cássio, o que temos?
2: Agora nós temos a Ana Luísa Bessa, que está aqui conosco, nos trazendo atualizações a respeito dos conflitos no Oriente Médio. Ana Luísa, boa tarde para você. Só um minutinho. Vamos
3: Sim.
2: pedir para Ana Luísa dar a volta aqui, porque ela teve um probleminha técnico no microfone que ela estava. Mas o bom é que a gente tem um monte de microfone, agora ela já está em um que está
4: Agora foi.
2: funcionando. Boa tarde, Ana Luísa.
4: Uma ótima tarde a você, Cássia, a você, Carlos Sarenberg, e aos nossos ouvintes. Israel suspendeu nesta segunda-feira os ataques contra o Irã a pedido do presidente dos Estados Unidos, Donald Trump, segundo a agência de notícias Reuters. A pausa, Cássia, ocorre horas depois do Irã dizer que também iria interromper os ataques. No domingo e na madrugada desta segunda-feira, os dois países voltaram a trocar bombardeios, interrompendo o cessar-fogo em vigor desde abril, em uma escalada sem precedentes na atual guerra no Oriente Médio. Na rede social X, o presidente iraniano Massoud Pezeshkian disse que o país segue buscando uma solução diplomática, mas não descarta novas intervenções militares. Além disso, militares iranianos alertaram que podem retomar as ofensivas.

0: se Israel prosseguir. Vale destacar, Cássia, que a suspensão dos ataques israelenses, no entanto, vai valer apenas para os bombardeios ao Irã. E a ofensiva no Líbano seguirá, disse ainda uma fonte ouvida por um canal israelense. Inclusive, o exército de Israel informou que as sirenes soaram na região norte do país após a identificação de um lançamento que caiu em uma área onde suas forças operam no sul do Líbano. Enquanto isso, o primeiro-ministro paquistanês, Shehbaz Sharif, disse hoje que o objetivo final das negociações de paz entre o Irã e os Estados Unidos está quase sendo alcançado, pedindo a todas as partes envolvidas no conflito que exerçam ali uma certa moderação. Diante dessas iniciativas, o petróleo tipo Brent está em elevação de 1,5%, valendo quase $95. Cássia.
1: Muito obrigada. Essa foi a Ana Luísa Bessa. Vamos continuar no noticiário internacional, Carlos Alberto?
2: Diga, Cássia.
1: Nós temos agora a atualização sobre as eleições no Peru, acirradíssimas. Quem está acompanhando a apuração para a gente é o Guilherme Gimenez, já está conosco, tem a informação. Boa tarde para você, Guilherme.
3: Oi, Cássia. Boa tarde para você, para o Sardenberg e para nossos ouvintes. Isso mesmo, apuração bem apertada lá no Peru. A apuração das eleições presidenciais no Peru continua com ligeira vantagem para a candidata de direita, Keiko Fujimori, em relação ao oponente de esquerda, Roberto Sanches. Nesse momento, com mais de 93,3% das urnas apuradas, a filha do ex-presidente condenado, Alberto Fujimori, soma pouco mais de 50,03% dos votos válidos, contra pouco mais de 49,9% do candidato de esquerda. A diferença é de menos de meio ponto percentual. Aproximadamente 13 mil votos separam os presidenciáveis. Neste momento, o cenário é de empate técnico. Keiko Fujimori perdeu as últimas três eleições presidenciais no segundo turno por margens inferiores a 1% dos votos. A autoridade eleitoral costuma guardar a apuração de quase 100% das atas, incluindo os votos das áreas rurais mais isoladas e o voto no exterior, antes de cravar formalmente quem assumirá a presidência do Peru. O resultado oficial costuma demorar alguns dias. Como Sanches é forte na zona rural, que é uma das últimas a ser contabilizada, o resultado permanece indefinido. As pesquisas de boca de urna divulgadas na noite de domingo por institutos como a IPSOS já sinalizavam um cenário de extrema polarização e proximidade, com Keiko ligeiramente à frente. A votação deste domingo encerrou um processo eleitoral marcado pela fragmentação política após o primeiro turno registrar um recorde de 35 candidatos presidenciais. Cientistas políticos apontam que a pulverização partidária reflete uma crise de representatividade que atinge o país. O novo mandatário assumirá o governo em meio a um histórico de instabilidade institucional, com registro de 9 presidentes diferentes nos últimos 10 anos. Dados do monitoramento Latino Barômetro indicam que 90% da população peruana manifesta desconfiança em relação às ações do Congresso e do Poder Executivo. Cássia.
1: Muito obrigada, esse foi o Guilherme Gimenez. E a indefinição continua, Carlos Alberto, em relação às eleições no Peru.
2: E para o ouvinte então ter essa ideia, né? São em 10, o mandato de presidente no Peru, o mandato presidencial, é de 5 anos, né? Então, nos últimos 10 anos, deveriam ter havido 2 presidentes. E foram 9, contando com o atual. 9 presidentes, numa série de golpes e contragolpes e destituições de presidentes feita pelo Congresso, ex-presidentes que estão presos. Em resumo, é uma instabilidade muito grande. E com certeza essa instabilidade vai continuar, porque o resultado da eleição não caminha para apontar assim um óbvio vencedor, né? Quer dizer, um vencedor com uma superioridade de votos expressiva. Vai ficar ali empatado, vão surgir aquelas acusações de fraude e tal, ou seja, é muito provável que a instabilidade política permaneça no Peru ainda com essa eleição. Bom, intervalo agora.
1: E já voltamos.
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Terça-feira, 8 de junho de 2026. A Polícia Federal faz uma operação contra um esquema de venda de sentenças em Mato Grosso. Foram cumpridos mandados de busca e apreensão em endereços ligados ao desembargador Dirceu dos Santos, do Tribunal de Justiça do Estado, e ao deputado Faisal Khalil. De acordo com a investigação, eles são suspeitos de corrupção passiva e lavagem de dinheiro. Os dois tiveram quebrados os sigilos bancário, fiscal e telemático. O desembargador foi afastado do cargo em março. A projeção da taxa básica de juros da economia brasileira para encerramento de 2026 subiu para 13,50% depois de permanecer em 13,25%.

0: 5% em duas semanas. A estimativa está no Boletim Focus, divulgado hoje pelo Banco Central. Na reunião do fim de abril, o Comitê de Política Monetária reduziu a Selic de 14,75% para 14,50%. Já para 2027, a projeção avançou de 11,25% para 11,50% após três semanas de estabilidade. O Operador Nacional do Sistema Elétrico acionou pela primeira vez o plano emergencial para garantir a segurança do Sistema Nacional em virtude da expectativa de um consumo menor por causa do fim de semana prolongado com o feriado de Corpus Christi. Em nota, a ONS afirmou que a operação foi realizada com sucesso. Segundo o protocolo, as distribuidoras cortam a geração de pequenas usinas para atender aos comandos do operador. Pesquisadores afirmaram que os estados com arsenais nucleares estão retirando os armamentos de depósitos e colocando as armas em sistemas de lançamento. De acordo com o Instituto Internacional de Pesquisa da Paz de Estocolmo, as potências nucleares têm um total estimado superior a 12 mil ogivas. Quase 10 mil estão em reserva para uso potencial. No horário de Brasília, 1:04.
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3: A seleção brasileira volta aos treinamentos na tarde desta segunda-feira no CT de Columbia Park. Depois de vencer o Egito no sábado, no último amistoso antes da Copa do Mundo, os jogadores ganharam folga no domingo. O técnico Carlo Ancelotti terá uma novidade nos trabalhos nesta segunda. O volante Ederson, convocado para o lugar do machucado lateral Wesley, já se apresentou à seleção brasileira para integrar o grupo que disputará o Mundial. Wesley foi cortado no domingo após fazer exames e ter diagnosticado uma lesão na coxa esquerda, sofrida no primeiro tempo da partida contra o Egito. Quem passou por exames na manhã desta segunda foi o atacante Neymar. O camisa 10 da seleção brasileira fez uma ressonância magnética para avaliar o estado da lesão na panturrilha. A depender dos resultados, Neymar pode voltar aos treinamentos nesta semana. A seleção brasileira estreia na Copa do Mundo no próximo sábado, às 7 horas da noite, contra o Marrocos. De São Paulo, André Neto.
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4: Pronto, pronto, torcedor, pronto, amigo, amiga, tudo bem com você também? Bem-vindo, bem-vindo ao nosso Torcedor CBN, hoje segunda-feira, dia 8 de junho de 2026. Ao meu lado, nosso querido Matheus Antunes está por aqui, nosso querido Moisés Rush. Cara, é essa, Matheus Antunes? Tá tudo bem com você?
5: Primeiramente, boa tarde, Eri. Boa tarde, Moisés. Eri, eu tenho dois conselhos. Primeiro, visitem o Alto do Moura nesse
4: período. Tá bom, é importante. É
5: muito bonito.
4: Sim, mas eu sentindo clima de observação aí.
5: E segundo, se vocês encontrarem por lá alguém chamado Jefferson e alguém chamado Lamarck, não inventem de acompanhar no Goró com eles. Eu dou uma dica, por favor, sigam.
4: Eu disse, amigo meu, pegou em bomba. Mas é, tudo bem, querido.
6: Muito boa tarde, Eri, Mateuzinho, boa tarde. Não tem aquele detalhe, né, que passarinho que acompanha você dorme a cabeça pra baixo, meu amigo.
4: Vou puxar logo o Ricardo pra essa história aqui. O Ricardo tá com a gente. Olha o jeito aí de começar o programa, bicho. Eu tô sendo CBN toda segunda e toda quinta. A gente tá batendo coisas do nosso futebol. Vamos falar de tudo aqui. Vamos falar, inclusive, do Gil no Alto do Moura com o Matheus Antunes. Ao lado do Jess e do Lamarck.
5: Meu Deus do céu. Só os dois, né? Apenas.
4: Pegou em bomba. Ô, Ricardo! Boa tarde, Ricardo. Tudo bem com você, bicho? O nosso Ricardo Luiz, deixa eu tentar aqui. Deixa eu ver se a gente consegue. Oi, Ricardo. Tá. Ativando aqui o microfone dele. Vai, Ricardo. Oi, bicho.
7: Opa, Peri, tudo bem?
4: Tudo bom, cara? Tudo tranquilo com você? Alô, não? Peri. Tamo te ouvindo, tamo te ouvindo.
7: Tudo bem, Eri. Um abraço pra você, um abraço, Matheus, Moisés, meu grande amigo Moisés, a todos que estão ligados aqui,
4: Ricardo.
7: Recebendo. Que bom, né? Começar vindo o final de semana, começando a semana com essa alegria toda no estúdio.
4: Porque você não tá vendo direito aqui pessoalmente a cara do Matheus.
7: Geralmente isso acontece numa sexta-feira, né? Porque o pessoal já tá entrando ali, fazendo as projeções para o sábado e domingo, e principalmente num período como esse, né? Festivo de São João. Então, ótima semana para todo mundo. Começa aí com, na questão do esporte, viu, Eri? Com a reta final de preparação da equipe rubro-negra para essa partida da próxima quarta diante do Atlético, que será um reencontro, né, do esporte com o Atlético, equipe que eliminou o Leão da Copa do Brasil nessa temporada.

0: que vão se enfrentar novamente na Ilha do Retiro, e agora para o Sport tentar retomar a liderança da Série B, porque ontem o São Bernardo venceu o CRB em partida isolada, chegou a 24 pontos, tomou a liderança, deixou o Sport na segunda colocação. Então será uma partida para que o Sport possa dar o troco à equipe mineira e retomar a liderança da Série B do Brasileiro. Preparação do Sport segue com atividade hoje à tarde na Ilha do Retiro. Ontem pela manhã já aconteceu um treinamento também na Ilha do Retiro, no palco da partida. Será repetido daqui a pouco no estádio do Sport. Amanhã tem o último treinamento, que será no CT. Depois jogadores entram em regime de concentração para essa partida. E aí, nesses dois últimos dias de treinamento, o Márcio Goiano vai definir os jogadores que vão ser utilizados na vaga daqueles que são titulares e que estão punidos pelo terceiro cartão amarelo e também lesionados. Terceiro amarelo para o Zé Lucas, recapitulando, né? Zé Lucas, terceiro amarelo e também servindo a seleção sub-20. O Iago Felipe também está suspenso. O Cleison, outro titular, está lesionado, fica 3 semanas aí fora. E o seu provável substituto, o Yuri Castilho, também fica de fora por conta de suspensão. Então, o Márcio Goiano, de hoje para amanhã, acredito que nesse fim de semana ele já tenha pelo menos definido para si o time que vai colocar em campo e principalmente quem serão os substitutos desses jogadores que vão ficar de fora dessa partida da próxima quarta.
1: É isso, né? Ele com problemas para escalar, eu diria que é problema mesmo, né? Porque, vê, ele não tem Cleison. Repita os outros jogadores, Thiago, o Ricardo, perdão. Que ele não tem, né? Ele não tem um Cleison.
0: Titulares, é. Titulares é Lucas, Iago Felipe e o Cleison.
1: Exato.
0: E o Yuri Castilho, que vinha sendo opção no banco de reservas, provavelmente seria o substituto do Cleison. São quatro peças importantes desse time de parque de esporte.
1: Sem sombra de dúvida, isso mexe. Agora, também dá, Matheus, a possibilidade de Márcio Goiano. Não é testar, né? Não dá pra você testar num jogo valendo 3 pontos. Mas é para ele também abrir os horizontes em termos de outras peças que ele pode usar, porque à medida que você usa um esquema só, e eu defendo que você use o mesmo time, que você repita, eu defendo isso, mas obviamente que não é tão simples assim, né? Eu repito o time hoje, vou repetir até o final do ano. Por duas razões. Primeiro, você tem jogador machucado, jogador contundido, jogador que toma cartão, enfim. Segundo, os outros times vão entender teu jeito de jogar e vai ficar muito fácil, muito previsível jogar assim. Então eu acho que, de maneira forçada, o Márcio tem aí a possibilidade de ampliar os horizontes dele.
2: Eu concordo, Eri, é expandir o elenco também, né? O Sport tem peças interessantes no banco que precisam responder também o mais rápido. A exemplo do Gustavo Maia. O Gustavo Maia, por exemplo, entrou na partida anterior no lugar do Marlon Douglas, lesionado, mas não vem sendo muito acionado pelo próprio Márcio Goiano. Então, uma peça que no Pernambucano foi importante para o Sport, uma peça que é um bom jogador, de drible agudo, pode ser que realmente entre na função de poder se projetar. Agora, o Sport, ele precisa também, principalmente, aproveitar essa janela de transferência que vai abrir agora em julho, para justamente reforçar esses setores mais debilitados do Sport. Porque eu vejo que o Sport, ele tem um elenco, mas na verdade ele tem um time. Mas o elenco no banco eu já não vejo respondendo tão bem. Tão bem à altura do que é o elenco titular.
1: É verdade. O Sport tem tido instabilidade, né, em vários sentidos, né? Dentro de campo, fora de campo. No sentido exatamente dessa questão do elenco, né? Agora, tem um jogador que semana passada foi noticiado, Ricardo, você até falava na nossa programação, sobre Arthur Maron, um garoto de 18 anos. Tem chance desse cara estar mesmo, por exemplo, no banco de reservas, já que são 3 peças que estão fora, embora para o ataque são 2 ausências, né? Se é que a gente pode considerar Cleison como uma peça ofensiva lá na frente. Está sendo mais marcador do que peça ofensiva, no caso. Mas o Arthur Maron passa a ser uma opção mesmo, esse menino de 18 anos?
0: O Arthur Maron, ele foi incorporado ali principal, né? Um atleta que em 7 jogos pelo brasileiro sub-20 fez 7 gols, então chamou a atenção do Márcio Goiano, né? Subiu para a equipe principal, está treinando com o grupo desde a semana passada. Acredito, Eri, pela coerência do treinador, ele não vai colocar o garoto de apenas 19 anos, né, para ir para uma partida como essa.

0: Tá fazendo a sua estreia na equipe profissional num jogo importante como esse, que é na próxima quarta-feira. Acredito eu, as opções. Uhum. Só pra gente passar aqui pro torcedor que tá ligado, as opções aí pro lugar do Zé Lucas. Possibilidade é do Zé Gabriel. Pra vaga do Iago Felipe, pode ser que o Pedro Martins seja utilizado, ou até o Depena. Uhum. E aí o meio-campo poderia ser formado por Zé Gabriel, Biel e Depena. Ou Zé Gabriel, Pedro Martins e Biel. E lá na frente, o Marlon Douglas, que teve uma lesão grau 2 na posterior da coxa direita, já está na fase de transição. Ele pode, no mínimo, acho, no máximo, ficar como opção no banco de reservas. Acredito que nada, o Marlon não deve ser utilizado de início. E aí, para fazer a função, ou o Márcio Goiano faz uma dobra pelo lado esquerdo, colocando o Felipinho, né, que está voltando de suspensão, ali para ser esse jogador mais agudo pelo lado esquerdo, entra com o Edson Lucas na lateral esquerda, ou até mesmo ele pode utilizar o Gustavo Maia, né, que nas últimas partidas não agradou muito, e aí correndo por fora tem a possibilidade do Max, que já fez função também pelos lados do campo. Então, entre esses atletas aí, que vai sair a definição das escolhas do Márcio Goiano. Acredito que o Maron ainda, para ser colocado de início como titular na partida da quarta-feira, seria, quem sabe, um pouco prematuro, né, e para o próprio atleta, né, para o jogador logo de início, e também pela coerência do técnico Márcio Goiano.
1: É jogador para colocar, para ir entendendo, porque é uma mudança grande do sub-20 para o titular, para o time principal, uma mudança de tudo muda. E além disso, claro, é o cara se ambientar e também entender como funciona, vai para banco de reserva, vai tendo ali. Mas me chamou a atenção esse detalhe. O cara em 7 jogos de um sub-20, né, de uma Copa do Brasil, sub-20, o cara faz 7 gols em 7 jogos, é um aproveitamento que não dá pro cara fazer de conta que não tá vendo, né?
2: Exato.
1: Não tem como.
2: Eu ia fazer também uma ressalva sobre o Max, né? O Max, que é uma das contratações mais caras do esporte nessa temporada, só jogou aquela parte inicial, não ganhou tanto espaço com o Márcio Goiano agora na Série B. E o último jogo que ele fez foi contra o Asa, na Copa do Nordeste, no dia 6 de maio. Então, um jogador que está tendo um gasto para o Sport, não está atuando, não está agradando. Eu não sei não, viu, se o Sport vai permanecer até o final da temporada com esse jogador, não.
1: Além do Max, tem outros aí no elenco rubro-negro que estão de chinelinho, né, o Ricardo Luiz?
0: Tem jogadores aí, a questão do chinelinho, jogadores que estão no TM, né?
1: Sim. Eu digo chinelinho no sentido de sem muito aproveitamento.
0: Tem isso, e aí é aquela situação, né? Como o Sport resolveu a bronca com a FIFA na semana passada do transfer ban, tá tudo resolvido, o Sport vai poder fazer registro de novos atletas assim que a janela for reaberta dia 22 de julho, né? Até informações que a gente obteve com pessoas ligadas à comissão técnica, que a partir de agora, o Márcio Goiano vai poder indicar aqueles atletas que ele necessita. Uhum. Até já falava aqui outra vez no torcedor CBN, esse grupo não foi montado pelo Márcio Goiano, e ele vê algumas carências no grupo e enxerga também jogadores que não estão performando em atividades, em treinamentos, em jogos, e aí há essa possibilidade daqueles jogadores que não estão aparecendo muito bem. Não vou dizer, isso não é informação na questão do Max, como foi citado pelo Matheus, é apenas uma opinião, mas como atleta não vem sendo muito utilizado, né, até apareceu bem no começo, fazendo algumas jogadas de efeito, mas no treinamento, pelo que a gente tem de informação, não vem agradando muito. Então, não, como falei, não é informação, é apenas opinião. Acho que nessa abertura de janela, na vinda de jogadores que serão contratados, alguns serão liberados para dar uma respirada na folha salarial, e aí o Sport possa realmente trazer peças. Tanto é que, pelo que recebemos de informação, o Sport vai em busca aí de mais um meio atacante, mais pode subir para 2 meias, e pelo menos mais 3 atacantes, 2 de lado de campo, e um para fazer um pouco mais de sombra também para o próprio Perotti, que está muito bem, está performando, mas ele até no momento não tem um atleta, um jogador, né, de uma capacidade que possa estar brigando pela titularidade com ele, ou se eventualmente acontecer de ele ficar de fora por algum motivo, ter um substituto à altura. Então, um homem de área...

0: existe a cláusula no contrato para que a equipe paraguaia tenha que adquirir 70% dos direitos do atleta, ele atingindo esse percentual de jogos, e é obrigado a fazer essa contratação. O Sport vai aguardar o final do contrato dele de empréstimo, é agora no final desse mês de junho, então há uma possibilidade do acerto acontecer. Porém, contudo, todavia, o Cerro Porteño está na lista de transfer ban. Então, não pode fazer novos registros. Isso inclui o Fabrício, porque seria uma nova contratação, né, para fazer o registro do atleta. Então, o Sport vai ter que aguardar o Cerro Porteño resolver essa bronca com a FIFA para poder exercer o direito de compra dos direitos do atleta, e aí o Sport vai receber uma graninha que vai ajudar também nessa fase aí de contratações da segunda janela, viu, Eri?
1: Perfeito, perfeito. É aquela história, né? Tu me deve, mas só pode me pagar depois de pagar outro credor. Vê aqui, quando é que eu vou receber? Tchau, Ricardo. Obrigado, cara.
0: Tchau, Eri. Um abraço a você, Matheus, Moisés, a todos que estão acompanhando aqui o Torcedor. Uma ótima semana para todo mundo.
1: Maravilha. 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Eu chamar aqui para o nosso bate-papo o Thiago Silva, para falar do Timba, falar do Náutico.
2: Epa!
1: Saúde! Agora aqui com... Não, mas eu esqueci não de gripe, não. Obrigado, brincadeira, o Matheus. Mas o espírito daquele que você que chega e que você não tem, né? E de repente
2: controle
1: foi, não tem controle. Olha aqui, Thiago Silva, tudo bem com você também, seu Thiago?
3: Tudo bem, Ari. Um forte abraço para você, muito boa tarde para todo mundo aí da CBN Caruaru. Estava observando... Estava observando você, bem acompanhado, relaxando na rede, estava tudo certinho por ali. Né?
1: O domingo foi bom, friozinho, né? Trancado e só vendo as coisas.
2: Tá vendo? Por isso que hoje está feliz,
1: vendo a diferença, o contraste de um para o outro. Hein?
3: Eu tô inteiro. O Neto aprontando de um lado, né?
1: Aprontando. E assistir o jogo, deitado numa rede, é bom demais.
3: Muita energia, né, Eri? Muita energia.
1: Exato,
3: muita energia.
1: Muito. Né? E você tem que arranjar um jeito desse menino gastar essa energia. Só vou te falar um negócio. O pai e a mãe disseram, segura aí que eu vou ali. Só vou pra você. Ô, Thiago, o Náutico define hoje time, todas as situações para o jogo de amanhã. Pode pintar alguma novidade ou não?
3: Veja... Pode pintar, agora a gente só vai provavelmente saber amanhã, porque principalmente quando é a entrevista de Guilherme dos Anjos, quando é Hélio, que vai falar hoje é Guilherme, daqui a pouco, Hélio geralmente ele até solta algumas coisas, ele não, às vezes ele nem esconde, ele é bem sincero, bem objetivo, bem transparente. Agora Guilherme, ele às vezes ele fala uma coisa e é outra, então vamos esperar o que vai falar o Guilherme daqui a pouco. Né, fato que o Náutico não terá Vitor Andrade, é um desfalque importante, jogador que vem fazendo boas partidas, né, oscila, mas vem fazendo bons jogos, um jogador que tem uma característica diferente, jogador que abriu, ele chuta, né, ele tem essa característica realmente de força, rompedor. Então, não tem o Vitor Andrade, deve jogar, Eri, o Júnior Todinho, deve ser titular contra o Fortaleza amanhã. É, a possibilidade de o Derek voltar à titularidade, Paulo Sérgio não está bem, né? Então existe essa possibilidade do retorno do Derek. Então trio de ataque que deve ser formado com Vinícius, Derek e Júnior Todinho, seria meu palpite para o jogo de amanhã. Pode ter alguma surpresa na escalação? Pode, porque há um respeito muito grande ao adversário, há uma estratégia, há uma análise do adversário Fortaleza, né? O Náutico precisa dar uma resposta, precisa se

0: reabilitar. O Fortaleza também precisa se reabilitar, já que perdeu a final da Copa do Nordeste e precisa se levantar de novo na Série B e voltar o foco total da Série B. Então vai ser um jogo duríssimo amanhã nos Aflitos. E aí, se tiver alguma novidade, na direita existe uma concorrência muito grande entre Reginaldo, Arnaldo e Matheus Ribeiro, mas há uma tendência da continuidade do Reginaldo. A dupla de zaga com o Matheus Silva ao lado do Betão, deve ser essa dupla de zaga, e Igor Fernandes. Sempre existe, Eri, uma possibilidade de mudança na zaga, e aí o Yuri, por exemplo, voltando à lateral esquerda, o Igor Fernandes voltando para a zaga, ao lado do Betão ou ao lado do Matheus, às vezes joga o Wanderson também, então sempre existe, mas acredito que vai Reginaldo, Matheus Silva, Betão e Igor Fernandes. O meio campo com um retorno importante, o Anderson, ao lado de Dodô e Luiz Felipe. Dodô recebeu a bronca, da comissão técnica, principalmente do Hélio dos Anjos, por conta daquelas firulas no clássico, que não fizeram nenhuma diferença. A bola entrou, foi do lado do Sport contra o Náutico. Isso foi o que Hélio falou na entrevista. O que é que adianta fazer firula, dribles e não fazer gol? O Sport foi lá e resolveu e decidiu. Então, mas deve continuar no time. É bom jogador, claro, deve continuar. Claro. Não tem uma grande sombra, tem o Vitinho, mas que não ainda decolou. Então, meio campo com o Luiz Felipe, o Anderson e Dodô. E na frente a gente já falou, Vinícius, Derek e Júnior Torinho, provavelmente.
1: É essa então a tendência. A gente vai para o Repórter CBN em instantes, e na volta a gente continua o bate-papo com você aqui, porque tem outros aspectos, Por exemplo, esse jogo de amanhã do Náutico contra o Fortaleza, e volta aquela velha história. O tabu. Tem 14 anos que o Náutico não ganha do Fortaleza, rapaz. É isso mesmo, Tiago.
0: Veja, 2012, foi a última vitória. Agora a gente fala assim, 14 anos, o torcedor, o nosso ouvinte, Eri, fica assustado. Realmente é esse tempo todo, mas foram 5 jogos, jogos. Então, e veja.
1: Não dá nem 6 meses.
0: 2 empates, 2 empates e 3 derrotas. Mas tem esse tabu. Tem esse tabu de anos. E o tabu é para ser quebrado, E aí o Náutico vai tentar realmente quebrar esse tabu amanhã nos Aflitos.
1: É a única coisa que inventaram para ser quebrada, é o tal do tabu. Tem outras coisas, mas, Tem outras coisas, mas tudo bem, mas no futebol, o assunto aqui é futebol. Então, assim, tem esse aspecto aí. Deixa eu me achar aqui. Uma vantagem mais 31 minutos. Tem esse aspecto aí. Existe o tabu, Todo tabu. Falou tabu no futebol, aí vem junto da frase tabu, vem essa, Que nasceu para ser quebrado mesmo.
2: Exatamente. Eri, também na volta, quando a gente voltar do Repórter CBN, tem outra questão para perguntar ao Thiago, que eu tava ouvindo uns setoristas do Náutico lá em Recife, dizendo que eles vão aproveitar para enxugar também a folha salarial, mas tem dois personagens que o Náutico está buscando no mercado para chegar com status de titularidade no setor ofensivo.
1: Opa, vamos falar sobre isso com o Thiago, porque o repórter está chegando, o repórter CBN, e a gente na sequência tem essa resposta.
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Segunda-feira, 8 de junho de 2026. A Comissão de Constituição e Justiça da Câmara deve analisar amanhã a proposta que reduz a maioridade penal de 18 para 16 anos. A base do governo tenta barrar a votação e a oposição prevê vitória. O relator do texto, deputado Coronel Assis, a proposta já tem número suficiente de votos para ser aprovada. Na avaliação dos parlamentares da base aliada, o crime organizado passará a recrutar os jovens ainda mais cedo se o texto passar. Um levantamento da UNB mostrou que no Senado houve 86 mudanças de sigla entre fevereiro de 2019 e abril de 2026. É o maior volume já registrado desde o início da série histórica, em 1991. O número inclui 37 migrações na atual legislatura. Esse cenário ocorre no momento em que o Supremo Tribunal Federal discute se a regra da fidelidade, hoje aplicada de forma mais rígida a deputados federais e estaduais, deve ser estendida a cargos como presidente da República, governadores, prefeitos e senadores. O volante Ederson já está...

0: com a seleção brasileira nos Estados Unidos. O jogador do Atalanta, da Itália, estava de férias no Brasil e viajou ontem à noite. Ele foi convocado às pressas pelo técnico Carlo Ancelotti para o lugar do lateral Wesley, cortado em virtude de uma lesão na coxa. No horário de Brasília, 1h33.
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2: Seguindo aqui com o nosso torcedor CBN, nesta tarde de segunda-feira chuvosa, né? Chuvosa, tá um clima gostoso, né, rapaz? É. Será que ainda tem canjica por ali, do Antônio Marco, pra tomar um cafezinho?
3: Ah, rapaz, será?
2: Ele caprichou, cara, ele caprichou, né? Trouxe uma canjiquinha e tal. Olha, deixa eu voltar aqui a bater o papo com o Thiago Silva, que tá uma chuva gostosa aqui. Como a gente tá tem, no estúdio, a gente tem uma janela aqui que nos dá, né, a visão do morro ali, aí é inevitável que a gente não pense num café quente com uma canjiquinha daqui a pouco. O Thiago, voltando aqui com o Thiago Silva, antes de a gente ir para o intervalo, falávamos sobre essa questão do elenco, né, de contratações, possíveis contratações. O Matheus falou de jogadores que estão sobrando e que estão pesando no caixa, né? Tem
4: isso,
2: gente que pesa, né?
4: Tem jogadores com três dígitos que ainda não convenceram, uh-huh, né? Aí é um machismo meu, por exemplo, o Juninho chegou com uma grande promessa, uh-huh, ainda não decolou, né? E pode ser...
2: E é jogador três dígitos.
4: É jogador três dígitos, é, assim como o Paulo Sérgio também.
2: Eu não sei, três dígitos é o quê? Você entende bem o negócio três dígitos?
4: Aí, rapaz, aí é com Moisés, Moisés é o quê?
2: Não chega nem a um dígito, não chega nem
4: a
2: um dígito.
4: Não, mas...
2: Claro,
4: comprovação de Almir Vila Nova.
2: Thiago, tem muita gente com três dígitos do Naldo que não está rendendo, não? O que é que você acha disso?
5: Veja, tem. O Paulo Sérgio mesmo é ali perto de 120 mil.
2: Aí.
5: E não está, não tá rendendo. Agora, tem contrato, né? Tem contrato com o Náutico. Uhum. Veja. O Náutico tá tentando.
2: Mas ele tem mercado, né?
5: Apurar,
2: mas ele tem mercado.
4: Os dois têm mercado.
2: Deixa eu ver. Não sei. Mas conclua o que você estava mencionando.
5: É, pelo que eu apurei, o Náutico vai tentar no mercado um zagueiro, um meia e dois atacantes.
2: Tá.
5: Certo? Pretende trazer de 2 a 4 reforços. Não sabe se terá sucesso, porque Hélio tem, pelo que eu apurei, uma lista com uns 5 atacantes de área que ele gosta muito. Agora, quando vai fazer a proposta, o pessoal está pedindo muito dinheiro, é coisa de 180 mil, 200 mil, 220 mil, e aí o Náutico acaba recuando por circunstância. Mas como o Náutico está em dias melhores, está tendo até boas rendas, tem essa possibilidade aí do dinheiro, daquela negociação do rolo lá que teve com a Aldebrecht Arana, Pernambuco,
6: existe uma possibilidade de realmente o bolso para
2: perdemos o contato aqui. O contato 100% aqui com o nosso querido Thiago Silva, né? Deu uma queda aqui na...
5: Voltou?
2: Agora, Thiago. Opa. Diga lá. Você falava dessa...
5: Pronto. E aí, Eri? Existe a possibilidade de o Náutico realmente investir pesado no camisa 9. Veja. Então... Eu não vou estar chutando aqui valor, mas há uma tendência de o Náutico investir só no atacante um valor acima de 200 mil reais. De 180 a 220 mil reais em um atacante. Foi o que eu apurei que o Náutico vai investir pesado nesse 9. Né? Aí tenta trazer mais um atacante, né? Um zagueiro e um volante. E aí quando o Matheus trouxe, veja, tem jogadores ali que não estão tendo minutagem. A Auremi, por exemplo. Né? É um jogador de confiança de Hélio, tem experiência, mas não está tendo minutagem. Talvez seja bom para o Auremi até jogar em outra equipe. Né? Felipe Cardoso, fica no banco e também não entra. Léo Jance, lateral esquerdo, está nem ficando no banco mais. Gustavo Henrique, um zagueiro que veio do Bragantino, nem no banco está ficando mais. O próprio Luiz Paulo, tem Luiz Paulo, Léo Jance... Tem Igor Fernandes, tem Yuri Silva, todos para a lateral esquerda. Então, vai ter sim alguns jogadores que vão ser.

0: aí, né, e saindo vai abrir realmente o cofre para o Náutico trazer, tentar trazer mais um zagueiro consolidado, né, mais um meia para ser uma boa sombra do Dodô, e mais um atacante, já que o Juninho não correspondeu, né, o Taldinho oscila muito, e os demais também, um de lado de campo e um de área, mas o de área, o Náutico vai investir pesado.
1: Beleza, vamos aguardar. Expectativa de público amanhã, na casa dos 12, 15, 10, por aí?
0: É de, para não ficar em cima do muro, para não ficar em cima do muro, ali próximo dos 10, mas dos acredito 10, que né? menos.
1: Tá, não passa de 10, é por aí.
0: Entre 8 e 10 mil, velho, entre 8 e 10 mil, é.
1: Uhum, por aí. Valeu, Thiago Silva, obrigado, cara. Até quinta-feira, hein? Com mais.
0: Um abração e só para finalizar, o Náutico tem 75% dos gols do Náutico no segundo tempo do jogo, né? Então,
1: você sabe
0: de se esperar mais emoções no segundo tempo amanhã.
1: Segundo tempo, os números apontam uma realidade, né? Isso é bem, bem revelador do comportamento das equipes. Vamos ver. Mandar Romualdo Marques preparar a garganta para o segundo tempo. O segundo tempo ele só aquece. o Osmar já está por aqui. Ele vai falar com a gente sobre a questão da greve lá no Santa Cruz. Está sabendo que a turma não, né? Chegou lá, não, só treino se pagar.
2: Tá,
1: Osmar,
2: feia a situação.
1: Segura um pouquinho que rapidamente a gente conversa com você. Agora, 1:38.
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1: Gostinho de São João, queijadinha. Comece misturando os ovos com a manteiga até ficar bem cremoso. Depois acrescente o leite condensado e misture bem todos os ingredientes. Agora é a vez do coco ralado e do queijo parmesão, que dão todo o sabor da receita que é sucesso nas festas juninas. Com a massa pronta, distribua nas forminhas sem encher até a borda. Leve ao forno pré-aquecido e deixe assar por 30 minutos ou até ficar douradinho por cima. O resultado é uma queijadinha macia e com aquele gostinho que combina perfeitamente com o clima do São João. 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
5: Pronto, torcedor, de volta, 1 da tarde, mais 46 minutos, né? Agora vamos falar do tricolor do Arruda. Rapaz, lembrando que a gente teve um jogo da Série D nesse final de semana, né? Foi o decisão, empatou com 3, tá na briga, né, bicho?
6: Tá na briga, chegando na última rodada, vivo.
5: É, vivo e muito vivo.
6: Exatamente.
5: Joga domingo, né?
6: Joga domingo e é um confronto direto contra o Lagarto.
5: É.
6: Ou seja, se o 13 vence o Retrô e ele vence o Lagarto, é fora, é lá no Barretão, mas se vence, o decisão que se classifica.
5: É verdade, é verdade. A gente vai falar mais dessa Série D, porque, bicho, eu fui dar uma olhada na classificação atentamente assim. Ontem à tarde, eu não estava sem fazer nada. Pronto, aí eu fiquei, deixa eu dar uma pesquisadinha aqui. Central tá dentro, cara. Não é possível que Central não ganhe do Laguna aqui. Entendeu? Não é possível, eu acho que tá dentro. Ele ganha e vai o 13, o 13 não, o Souza vai se atrapalhar. Anote aí.
6: Vou escrever. Eri, só aproveitar a oportunidade para mandar um parabéns, inclusive, para Leandro Senna, que hoje é aniversário dele.
5: É mesmo, bicho?
6: Aniversário do professor Leandro Senna. E do filho dele também, Pedro Senna. É. Os dois fazendo no mesmo dia. Então, parabéns, professor.
5: É, gente boa, gente boa. Um cara. Eu gosto muito também do Bibi, né? Bibi é outra figura, assim, sim, né? Auxiliar. Uma dupla que encaixou muito legal, muito bem. Faz um trabalho muito bom. É, e vida de treinador é assim, é questionado agora, é elogiado daqui a pouco, critica, porque quando o time perde, a culpa é do treinador, vai ser assim. É vida difícil, vida de treinador de futebol, viu? Não é nada, né? Não é para qualquer um, não. Mas, falando de treinador, falando do Santa Cruz agora, o Santa teve um problema sábado, jogadores não treinaram, greve. Hoje está programado o retorno para treinar. Alguém garante que está tudo resolvido, Osmar Cordeiro? Boa tarde para você, bicho.
7: Muito boa tarde para você.

0: Seri, boa tarde a todos que nos acompanham aqui nessa segunda-feira no Torcedor CBN, mas garantir que está tudo resolvido não tem como garantir. Agora, que o treinamento já aconteceu nessa segunda-feira, isso aí a gente confirma realmente hoje pelas 8h30 da manhã, horário que foi marcado, Santa Cruz, com o técnico Cristiano de Souza e sua comissão técnica, está optando por realizar os treinamentos no período da manhã, e assim foi feito no dia de hoje, o quarto dia de preparação do Santa Cruz, com foco no confronto do próximo sábado, dia 14, jogo que vai acontecer às 11 horas da manhã, e até para se adaptar, né, ao horário do jogo que vai acontecer de manhã, o Santa treinando no período matinal, e também porque, segundo o treinador, tem um tempo maior para a recuperação dos atletas na questão física durante todo o dia. Esses alguns dos pontos referentes ao treinamento do Santa Cruz, treinou normalmente hoje, expectativa de ter jogadores que estão no departamento médico, no caso de William Alves e de Quirino, né, que estavam, melhor dizendo, na fase de reta final de transição, à disposição para o confronto, já finalizando nos próximos dias a transição e podendo ali fazer nessa reta final de semana a preparação para o confronto diante da equipe do Brusque. Agora, realmente, no final de semana foi um mar de incertezas que pairou sobre o Arruda por conta justamente dos salários atrasados. O tricolor do Arruda, ele tem no momento 3 meses de salários atrasados com a questão da imagem dos atletas, e esse foi um dos pontos que pesou para esse protesto, além da questão do salário de maio, que já foi autorizado o pagamento, o salário de maio que vai ser na última sexta-feira, mas até o que a gente tem apurado, no momento não temos a confirmação de que o salário caiu. Pode ser que ao longo do dia o Santa Cruz consiga quitar o valor da CLT referente ao mês de maio, mas ainda não tem essa confirmação que o Santa tem pago o mês de maio. Então tem 3 meses de imagem e 1 mês de carteira a serem pagos aos jogadores, além de questões de moradia e 1 mês também dos funcionários. O Santa, que na última semana pagou outros meses em atraso com seus funcionários. A ideia é que o Santa Cruz consiga, já que já tem essa autorização, né, já foi autorizado internamente o pagamento de maio, de quitar essa CLT, e o presidente Bruno Rodrigues vai tentar conseguir um valor para o quanto antes o Santa Cruz pagar mais um valor em atraso das imagens. O Santa Cruz ainda ficaria com 2 imagens em atraso, mas a perspectiva da diretoria, ao menos o que foi prometido, é esse pagamento de mais uma imagem e tentar o quanto antes quitar esse valor em atraso da CLT. A CLT, o Santa Cruz até está conseguindo com um pouco atraso, mas está conseguindo honrar os seus compromissos, digamos assim. Porém, o salário da imagem é que está pegando mais para o Santa Cruz. O Santa, apesar de ter tido uma boa renda no jogo passado, ainda está sofrendo, viu, Eri? Está sofrendo nessa questão financeira por diversas formas. E isso aí culminou com esse bastidor muito, muito complicado no último sábado. Uma notícia que impacta de forma muito negativa o Santa Cruz, que vai precisar blindar o elenco técnico Cristiano de Souza para seguir assim na temporada. O próprio o zagueiro Eurico, né, um dos líderes, mas não capitão, falou sobre o quanto impacta ter salário atrasado para muita gente. Questão psicológica afeta e afeta muito, e o Santa Cruz está tentando nos bastidores dar esse respaldo aos atletas. O dia de ontem foi de folga. Segundo o que a gente teve informação do clube, é que essa folga já estava prevista mesmo antes de acontecer a tal greve no último sábado. Agora, o dia de hoje, realmente o Santa já treinou.
1: Ah, tá. Então, eu tinha a informação, assim, não a informação, eu tinha entendido que o treinamento seria tarde, mas como o time vai jogar 11 da manhã, né? Então já, como você explicou aí, vai se adaptando. Mas ninguém se pronunciou oficialmente no clube sobre essa greve, essa paralisação das atividades do sábado passado, é assim?
0: Oficialmente ninguém se pronunciou sobre isso. Santa Cruz está trabalhando nos bastidores para tentar estancar a ferida, né? Tentar resolver o quanto antes ou minimizar o dano desses salários atrasados, quitando alguns valores, como citei. Mas realmente, alguns jogadores até apareceram para treinar, mas a maioria dos atletas não esteve presente no último sábado no estádio do Arruda, e com isso o treino foi cancelado devido

0: justamente a esse protesto, dá para dizer assim, com a forma que os jogadores encontraram de reivindicar as medidas o quanto antes por parte da diretoria do Santa Cruz. Até falaram: o presidente do Santa está correndo atrás, está buscando, a gente está dando um voto de confiança a ele agora. Essa situação já era para ter sido normalizada, foi o que trouxe até o próprio Eurico no pós-jogo contra a equipe da Ferroviária de Araraquara, o último jogo em que teve o Santa Cruz na nona rodada desta Série C. É um ponto relevante, bastante relevante, essa questão dos salários atrasados e da greve. Um outro ponto também é sobre a reunião, as reuniões que acontecem entre Comissão Patrimonial do Santa junto à Federação Pernambucana de Futebol.
1: É, porque tem aí uma questão que o torcedor tem comentado muito também na rede social, e a gente tem acompanhado esse movimento, de que a questão política de Santa Cruz ela tá num período efervescente, né? Por quê? Pelo que eu entendi, a Comissão Patrimonial não conversa com o presidente do clube, mas conversa com o presidente da federação. Está acontecendo isso mesmo na prática? É assim mesmo?
0: O Santa Cruz ele tem algumas peculiaridades na sua forma de gestão interna do clube. E existem as suas presidências que elas têm uma dificuldade de comunicação, digamos assim. Não tem essa proximidade. É como se fosse presidente de clubes diferentes, quase.
1: É um clube dividido.
0: Digamos assim.
1: É dividido.
0: Claro que precisa dos dois, de todos, para funcionar, mas tem o executivo, Bruno Rodrigues, e tem, de uma forma, colocamos assim, independente, a comissão patrimonial. E a comissão patrimonial, não o Santa Cruz, esteve presente na sede da federação na última semana, junto a alguns apoiadores da comissão patrimonial, por exemplo, Tonico Araújo, esteve presente, alguns outros nomes, para pleitear junto ao presidente Evandro Carvalho a questão do estádio do Arruda. E o que foi apresentado? Foi apresentado uma minuta de um projeto que estaria ali na casa dos 70% já pronto, para que o Santa Cruz conseguisse um valor para a reforma do estádio do Arruda. O que foi visto pelo presidente Evandro Carvalho é que, com o projeto não estando pronto, não dava para dar o prosseguimento a essa ação. Então ele pediu para que o Adriano Lucena desse o prosseguimento ao projeto, finalizasse essa ação, que deve acontecer nos próximos 10 dias, para que ele encaminhasse esse projeto à CBF para conseguir um valor que está na casa ali dos 5 milhões de reais, que é o que o Santa Cruz está estimando, ainda não confirmado, porque como citei, o projeto ainda não está concluído, mas nesse valor, para que a ideia é que Evandro Carvalho vá até a CBF para conseguir esse valor para a reforma do estádio do Arruda, para você ver, né, como tem essa questão. O executivo está aqui tentando a SAF, a comissão patrimonial está junto à federação para ligar essa ponte até a CBF para conseguir um valor próximo a 5 milhões.
1: Aí como é que vai fazer? O cara da SAF vai dizer: bom, eu vou pegar para administrar o Arruda, mas não vem a CBF para resolver? Aí a CBF diz: como é que eu vou resolver o problema do Arruda se a SAF vai resolver? Veja que negócio danado. Vai acontecer parecido com aquela história de dois camaradas que criam o mesmo cachorro. Um acha que o outro resolveu o problema deixando a ração e o bichão morre de fome. Tá? É o que vai acontecer com o Santa Cruz.
2: É uma particularidade lá no Santa Cruz.
1: Como disse aí, são particularidades e vai transformando o clube numa partícula.
0: São coisas muito diferentes, né? Pouco comuns.
1: Pouco comuns. Obrigado, Osmar. Boa ótima tarde pra você.
0: Muito obrigado, viu? Muito obrigado, viu, Eri?
1: Valeu.
0: Confiante pra Copa, Eri?
1: Muito, muito confiante. Que eu vou ver bons jogos.
0: Muito confiante.
1: É isso. Copa.
0: Aí tá certo.
2: Aparentemente a IA tá apontando que é a Holanda, né?
1: A IA tá dizendo que é a Holanda. Mas a IA, uma que eu olhei, perguntei sobre Neymar, um dia após a convocação, ela disse que Neymar não seria convocado e que estava na Arábia.
0: Aí, meu. Não, mas aí é um show, né? Tem um que tá dizendo que o campeão vai ser a Holanda, tem outro que tá dizendo que o campeão vai ser a Espanha. Dizem todos, menos o Brasil, né? Então daqui a pouco, por eliminação, sobra o Brasil ganha.
1: Aqui, bom assim, tá bom assim. Valeu, Osmar. Tô animado.
0: Vale a taça do mundo, né?
1: E Copa é bom demais. Ó, eu já assisti a saga do Tri, pra pegar, né? E recomendo pra quem já entrar no clima. É massa demais. Tá muito legal. É a história do tricampeonato, né? Em 70.
2: Do esquadrão.

0: brasileiro.
1: Esquadrão Brasileiro, a seleção que entrou para a história. E outra, cara, nós somos o único país no planeta a disputar todas as Copas do Mundo. Parece que a turma esquece isso. É o único,
2: não é verdade, país, né? É a camisa mais pesada de todas. Inclusive tem um documentário muito bom que eu vou recomendar. A camisa mais pesada de todas, que é do contando a história do Brasil, toda essa trajetória.
1: Aí fica aí esses Nutella achando que...
0: Né? Ah, e até por isso é aquilo, né, Eri? É. A França perdeu 2-1 para Costa do Marfim, aí a gente fala, não, a França é muito forte, amistoso.
1: Exato.
0: A Espanha empatou 1-1 com o Iraque, não, amistoso. Agora, vai o Brasil não ter ganho esse jogo agora do Egito?
1: Ancelotti estava preso.
0: Crise mundial.
1: Ancelotti estava detido aqui no aqui em Cabo.
0: Exato.
1: Tchau, Osmar. Obrigado, bicho.
0: Tchau.
1: 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Eu queria só fazer uma observação seguinte. Quando a gente fala aqui que o torcedor Nutella, não sei o que, que a turma tosse antes que o Brasil não ganhe nada para poder dizer eu estava certo, não é? Quando Copa do Mundo é Copa do Mundo, cara, e você não é bom só se conquistar a Copa do Mundo, não é? É se você fizer uma boa apresentação, eu acredito, uma boa apresentação. Você pergunta qualquer jogador do planeta, qualquer cronista do planeta sobre seleção brasileira, todo mundo respeita. O que menos respeita é o brasileiro.
2: Exatamente.
1: A crônica brasileira, parte da torcida brasileira. Mas vamos embora que nosso tempo acabou.
2: Poxa, mas só eu deixei anotado, viu?
1: Anotou aí que você estava classificado? Quinta-feira eu explico por quê.
2: Combinado.
1: Certo? Explico. Tchau, obrigado, Moisés.
0: Valeu, mestre.
1: O nosso tempo aqui acabou, mas te reserva um espaço especial de Série D para a próxima quinta-feira aqui no nosso Torcedor CBN também. Valeu, galera. 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

0: O Papa Leão XIV condenou o aborto em um discurso feito a parlamentares da Espanha. Ao falar no Congresso, em Madrid, o pontífice pediu a defesa da vida humana desde sua concepção, em meio a tentativas do governo do primeiro-ministro, Pedro Sánchez, para incluir o direito na Constituição. A liderança religiosa também defendeu reparação às vítimas de abusos pela Igreja Católica, pedindo que seus relatos sejam ouvidos e que recebam compensação adequada. No horário de Brasília, 2:02.
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6: A Uninassal Caruaru realiza nos dias 8 e 9 deste mês a segunda edição do Festival da Pamonha. Com entrada aberta ao público, o evento acontece sempre a partir das 7 da noite, integra a programação junina da instituição, reunindo atividades culturais, gastronômicas e de incentivo ao empreendedorismo. A programação inclui apresentações de quadrilha junina, concurso da melhor pamonha, feira empreendedora e uma exposição em barro produzida pela artesã Marliette Rodrigues. Nesta edição, o festival também presta homenagem à atriz Prazeres Barbosa e ao cantor Azulão. Segundo a direção da instituição, o evento tem como objetivo fortalecer os vínculos entre a comunidade acadêmica e a cultura popular, promovendo uma celebração que une conhecimento, tradição e valorização da identidade regional. Erison Vaz, para a CBN Caruaru.
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2: O período junino movimenta o estado de Pernambuco de ponta a ponta, da cultura até a economia. Caruaru, a capital do forró, se destaca como o polo principal da festa durante o mês de junho, mas cada cidade tem o seu diferencial. E nessa conta, até a terra do frevo, Recife, se transforma em uma sala de reboco. Na capital, a festa começa oficialmente nesta semana. O cantor Geraldinho Lins, um entre as centenas de atrações, conta que Recife se destaca por se manter na raiz, um ponto cada vez mais cobrado pelo público.
3: O Recife tem essa responsabilidade, o povo nordestino, o povo recifense, ele é muito apegado às suas tradições, às suas raízes, principalmente porque a identidade dele, ele entende isso, ele se apropria disso. Porque se isso for dado ao público, o público vai consumir. O público vai aprender. A criancinha vai saber quem é Luiz Gonzaga, Jackson do Pandeiro. Vai saber quem é Capiba. Eu, como artista, tenho visto o Recife cada dia maior, cada dia melhor e dando exemplo para outras cidades.
2: Nos 19 dias de festa, subirão aos 14 polos do Recife nomes como Elba Ramalho, Petrúcio Amorim, Santana e Geraldo Azevedo. Mas quem resolver pegar a rodovia Luiz Gonzaga, ou BR-232, em direção ao interior, tem festa pra tudo que é canto, e das boas. Um pouco antes de Caruaru, Gravatá, a Suíça brasileira, deve atrair cerca de 1 milhão de pessoas durante todo o ciclo junino, com uma movimentação econômica de cerca de 300 milhões de reais. Do forró de Wesley Safadão até o brega de Priscila Senna, tem São João para todos os gostos. Assim como em Arco Verde, a Porta do Sertão. Lá, a festa dura 15 dias, com a previsão de que a movimentação financeira supere 2 milhões de reais. Quem for a Arco Verde vai encontrar do piseiro de João Gomes até o shot de Flávio José. Agora, se você quiser ir um pouco mais além, Petrolina tem São João para ninguém botar defeito. O secretário Giovanni Costa conta que a programação foi pensada na cidade para contemplar diferentes públicos e gostos.
4: Música é a alma do São João, é um dos principais elementos que tornam a festa de Petrolina tão especial e tão grandiosa. O forró, o sertanejo, o piseiro e tantos outros ritmos presentes na programação representam a identidade cultural do nosso povo e fazem parte da história do Nordeste. Emociona as pessoas, cria aquela energia única. É isso que faz de nossa festa uma experiência tão marcante para os moradores e turistas.
2: Nomes como Gustavo Lima, Ivete Sangalo e Marisa Monte devem atrair mais de 1 milhão de pessoas para o pátio Ana das Carrancas em 8 dias de festa, com direito à abertura em dia de jogo do Brasil na Copa do Mundo. É assim que o São João de Pernambuco se fortalece, unindo tradição e reverência, da capital ao sertão. Com produção de Antônio Marcos e Daniele Monteiro e sonorização de Lucas Barbosa, reportagem Lucas Arruda.
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0: Muito boa tarde, seja muito bem-vindo à Rádio Que Toca Notícia. Ótima segunda-feira para todo mundo. Hoje, dia 8 de junho de 2026, estamos chegando aqui em 89,9 na CBN Caruaru com dois programas no início da sua semana com o nosso panorama e em seguida com o CBN Total, desejando para você uma semana excelente, muito produtiva, de muita paz, de muita harmonia e, claro, as informações aqui com a gente, com a equipe da CBN, com o pessoal da produção, da redação, com a gente por aqui no estúdio também e você aí do outro lado. Muito obrigado sempre pela companhia. Estamos juntos até as 16h, eu e meu amigo, meu irmão Almir Villanova. Boa semana pra você, Mima. Um beijo bem grande, meu irmão.
1: Muito bem, meu caro Boma, muito bem. Beijocas pra você também, beijocas juninas, hein?
0: Juninas.
1: É isso aí. E ó, beijo grande pra você que tá do outro lado também, tá conosco pra abrir essa semana com a gente, pra ficar aqui até as 16h conferindo o astral da CBN e as informações, as notícias, enfim. Por isso que a gente, nessa segundona, vai dizer agora quais são os principais destaques de Caruaru e região.
0: Juizado do Forró divulga balanço de ocorrências do segundo fim de semana do São João em Caruaru.
1: Acontece aqui na capital do Agreste a festa do maior munguzá do sertão e do maior algodão doce do mundo.
0: Divulgada a programação do São João da cidade de Jaqueira.

0: artistas locais e nacionais.
1: A abertura dos festejos acontece na próxima sexta-feira no Palhoção, no centro da cidade. A partir das 14h, estudantes do município se reúnem para prestigiar apresentações culturais e uma feira de comidas típicas, além dos shows de Eric Neto e da cantora Amanda Lins.
0: O evento junino de Jaqueira também vai ter apresentações de bandas como Capital do Sol, Noda de Caju, Nordestinos do Forró e Carta de Baralho. A programação completa está no nosso portal cbncarubaru.com, é só acessar. E olha, o Juizado do Forró aqui em Carubaru realizou mais um plantão nesse fim de semana no São João, aqui da capital do Forró. A ação tem o objetivo de resolver rapidamente delitos de menor potencial e questões cíveis e de consumo. A repórter Aline Melo está chegando e tem as informações pra gente. Aline, boa tarde.
2: Oi, Ami, muito boa tarde para você, para todo mundo que nos acompanha. Vamos ter essas informações com o juiz Marupiraja Ramos Ribas, que está aqui com a gente. Doutor, muito boa tarde. Como é que foi esse final de semana? Qual o balanço? Os principais números para a gente?
3: Boa tarde a todos. Sem dúvida foi a quinta noite, né? Encerramos com dois finais de semana e já registram-se mais de 85 furtos de celulares, que tem sido o registro mais comum. Além disso, 15 TCOs foram acumulados até agora. A noite mais movimentada foi a de sexta-feira, que chegamos a fazer 9 audiências lá no Juizado do Forró. Mas a gente resiste a uma normalidade e teve um caso de uma senhora, né, que ela foi presa com 7 celulares e uma ação que a gente deve aplaudir da Polícia Civil e da Polícia Militar, para dar o exemplo de que não adianta tentar burlar, porque há imagens, há câmeras, há um monitoramento lá no Pátio do Forró. E a ação da polícia está sendo eficaz para combater esse tipo de malefício que está trazendo ao forrozeiro que quer aproveitar a festa. Então essa pessoa foi presa, foi feito flagrante e levada para a audiência de custódia.
2: Nos próximos dias já existe também alguma previsão de como é que vai ser essa atuação? Se tem algum dia específico que existe uma preocupação maior?
3: Sim, o próximo domingo, né? Nós vamos ter a drilha, né? Na Avenida Gabriel Magalhães, eu vou atuar no Juizado do Torcedor às 14 horas, no plantão do jogo. É um jogo decisivo para o Central pelo Campeonato Brasileiro da Série D. E à noite teremos o Pato do Forró. Então, vamos ter uma combinação nova, né? E o sábado também chama atenção, porque é a estreia da Seleção Brasileira, grandes atrações do Pato do Forró. Então, a gente espera que, mesmo com todas as novidades, a gente continue tendo normalidade e tranquilidade no São João de Caruaru.
2: Na prática, doutor, como é que é a atuação das equipes depois que esses casos são identificados?
3: Olha, é feito a ocorrência da Polícia Militar, está sendo muito rápida, a Polícia Civil já faz o TCO, ou faz o flagrante, e a gente já atua junto ao juiz atual, já faz as audiências e já dá a medida, a pena alternativa que cabe, né? E, para registrar, a Sala Lilás foi inaugurada, né? Com dois casos de atendimento a duas mulheres que sofreram violência no Pátio Forró. Isso foi na sexta-feira, houve um acolhimento, né, pelo grupo de psicologia da Arcésio Dita, e o Juizado Forró, realmente com esse novo equipamento, já prestou um novo serviço. Elas saíram de lá satisfeitas com o atendimento que foi prestado pela Sala Lilás.
2: Maravilha, muito obrigada, doutor, pelas suas informações. Almir, volto com você.
0: Ok, Aline, muito obrigado pelas informações e o panorama está só começando, Moisés Rush.
1: Exatamente, Almir Vila Nova. A gente vai para o primeiro intervalo aqui do nosso programa, lembrando que a entrevista de hoje será com o coordenador da 4ª Seretran em Caruaru, Niverson Moura. Vamos falar sobre as recentes mudanças na CNH. Combinado assim? Intervalo, a gente volta já.
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0: Então, estamos de volta com o Panorama CBN e hoje vai acontecer a festa do maior munguzá do sertão e do maior algodão doce do mundo. Aí a repórter Aline Mello está voltando aqui no Panorama e traz os detalhes para a gente. Vamos acompanhar.
1: Já estamos aqui na Praça das Rendeiras porque hoje à noite, a partir das 7 horas, teremos o maior munguzá, o maior algodão doce e o pessoal está aqui nos preparativos. Mas antes disso, além dessas comidas gigantes, a gente sabe que também tem outras, né? E o queijo coalho é uma dessas comidas gigantes que teremos hoje também. O Carlos André mandou um vídeo pra gente contando um pouquinho dessa festa especial. Confere só.
2: Pessoal, eu quero convidar você para estar conosco no bairro Mandurinhas, aqui em Caruaru, comemorando mais uma edição da festa do maior queijo de coalho assado. Será nesse dia 8, segunda-feira, às 19 horas. Venha, traga sua criança, vai ter polo kids, muita brincadeira e o autêntico forró, né? E a distribuição de 100 quilos de queijo de coalho assado.

0: Venha. Convido todos vocês. Um abraço.
1: A festa também é aqui na Rendeiras e eu vou conversar agora com o organizador do Munguzá e do Algodão Doce, duas num lugar só, não é isso, Alexandre? Boa tarde para você.
2: Boa tarde. Essa festa é da minha esposa, ela está lá com 11 anos, o Munguzá, que é para mais tarde, e eu vim, estou dando aqui, montando a festa. Está faltando só ainda chegar as tendas, né, que a prefeitura ficou para mandar as tendas e até agora não mandou as tendas. A gente está aguardando as tendas para a gente fazer, começar a fazer o brilhantismo da festa.
1: Agora, para a gente ter uma ideia do tamanho, qual que é o tamanho do Munguzá?
2: Eles são três caldeirão grandão, daquele de escola, bem grandão. São três daqueles, são 400 litros de Munguzá.
1: Agora, um detalhe interessante, é o maior munguzá do sertão, né? Por que sertão?
2: Porque veio de lá, do Ceará. É comida que a gente trouxe para cá, para o Agreste.
1: E sobre o algodão doce, são quantos algodão doces aqui?
2: São 500 algodão doces para ser distribuído com as crianças.
1: A festa começa de que horas, Alexandre?
2: A partir das 19 horas.
1: E aí, nessas últimas horas do dia, como é que estão os preparativos de vocês? Como é que está o clima por aqui?
2: Tomei tenso, né? Tomei tenso porque não chegou as tendas ainda da prefeitura, que ficou para chegar, né? Até agora não chegou. Mas vai dar tudo certo no final, vai dar tudo certo.
1: Então convide a população para participar também?
2: Chega, gente, vem para cá, vem, que vocês já conhecem o Munguzá do Sertão, conhecem a pipoca, venha participar. E amanhã a pipoca, né? Hoje é o Munguzá do Sertão e o algodão doce. E amanhã a pipoca também, convidando para as duas festas. Vem para cá, comida à vontade tem.
1: Qual é o tamanho da pipoca?
2: Ela tem 3 metros por 1,80. São 15 mil saquinhos de pipoca.
1: E quem mais gosta são as crianças, né?
2: Os adultos também.
1: Eita, todas as idades então.
2: Correto, todo mundo gosta. Graças a Deus, é uma festa que há 27 anos que a gente vem fazendo, já pegou o nome.
1: Maravilha, sucesso para vocês, viu? Muito obrigada.
3: E a gente segue aqui na programação da CBN. Olha, gente, a Secretaria Estadual de Educação estendeu o prazo para a prestação de contas do programa de aquisição do tênis escolar, conhecido como Pix Tênis. Segundo a pasta, com a prorrogação do prazo, os estudantes que ainda não realizaram a prestação de contas do ano letivo de 2025 poderão regularizar a situação e receber o benefício esse ano.
4: De acordo com o governo de Pernambuco, o processo de prestação de contas deve ser realizado de forma online, por meio do site meutenis.pe.gov.br, repetindo, meutenis.pe.gov.br. Ainda segundo o governo do estado, quem enfrentar dificuldades no acesso ao portal do programa pode procurar a secretaria da escola onde está matriculado para obter o suporte.
3: Caso o estudante ou responsável ainda não possua dúvida, tenha dúvida sobre o benefício, pode entrar em contato pelo telefone 0800 286 0086. Repetindo, para você tirar sua dúvida, 0800 286 0086.
4: O intervalo está chegando, daqui a pouquinho tem a nossa entrevista para a gente falar sobre essas recentes mudanças na CNH. Perguntas já estão chegando aqui pelo nosso canal do YouTube, o que é ótimo, né? A gente contar com a sua participação. Fique à vontade, que daqui a pouquinho a gente vai levar essas perguntas para o Niverson Moura, que é coordenador da 4ª Ciretran aqui em Caruaru. A gente volta já.
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0: Segunda-feira, 8 de junho de 2026. O governo brasileiro inicia nesta semana uma rodada de reuniões técnicas com representantes de comércio dos Estados Unidos para tentar reverter as novas tarifas da gestão do presidente Donald Trump. O prazo para manifestações formais e defesas técnicas, contestando os pontos do relatório americano, se encerra em 1º de julho. A comitiva do Brasil busca derrubar as alegações baseadas na seção 301 da Lei de Comércio dos Estados Unidos, que acusa o mercado nacional de promover concorrência desleal. A Polícia Federal e a Procuradoria-Geral da República devem decidir nos próximos dias se aceitam a nova proposta de delação premiada do dono do Banco Master, Daniel Vorcaro. Ele propôs devolver até 60 milhões de reais aos cofres públicos em troca de benefícios judiciais, como a redução da pena. A defesa do empresário corre contra o tempo por causa do prazo dado pelo Supremo Tribunal Federal. A Corte autorizou reuniões diárias com os advogados somente até a próxima sexta-feira. O presidente do Irã afirmou que o país não abandonou as negociações nem a guerra. A República Islâmica voltou a atacar Israel na madrugada de hoje. A ação foi uma resposta a um bombardeio de Tel Aviv que ignorou os apelos do presidente Donald Trump e atacou alvos militares iranianos. A ofensiva aérea foi uma retaliação direta a uma série de mísseis balísticos disparados por Teerã contra o território israelense horas antes. O Irã informou que suspendeu os ataques, mas prometeu bombardeios mais severos caso Israel retome as ações contra o sul do Líbano. O anúncio foi feito depois de Trump publicar em rede social que Irã e Israel deveriam interromper imediatamente os disparos.
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0: Muito bem, vamos à nossa entrevista de hoje, a primeira entrevista dessa semana. Pois é, estamos recebendo aqui no estúdio Niverson Moura, coordenador da 4ª Siretran aqui em Caruaru. Niverson também é professor universitário. Niverson, seja muito bem-vindo. Fazia tempo que a gente não se encontrava aqui pelos estúdios da CBN, não é, Momo? Faz um tempinho, seja bem-vindo, boa tarde.
1: Seja bem-vindo, Niverson, boa tarde.
2: Boa tarde, Almir, boa tarde, Moisés, boa tarde a todos que nos acompanham aqui na CBN. Em verdade, já fazia um tempo que eu não tinha vindo aqui, e é sempre uma satisfação, sempre um prazer estar aqui com vocês. Meu amigo Almir conhece de longa data, como professor também, que foi, e é um prazer estar aqui com vocês.
0: É nosso, Niverson, é nosso. Saudações aqui, inicialmente, para a Wanda, que está acompanhando a gente. Wanda Cavalcante está lá em Barra de Santana, hein, acompanhando a programação aqui da CBN. Que legal, Wanda, muito obrigado, viu? Mesmo assim, na distância geográfica, a gente está aqui, de alguma forma, né, acompanhando a programação da CBN bem de perto. E tem aqui também as participações que chegam com perguntas que a gente vai trazer para o Niverson a respeito da CNH, essas mudanças recentes. O Adeilton Torres está com a gente também. Adeilton, a gente está de olho aqui nas suas perguntas, a gente vai levá-las para o Niverson. Niverson, para a gente falar então a respeito dessas mudanças, né, tem uma característica que chamou bastante atenção, a questão do exame toxicológico, né, exigido para candidatos à primeira habilitação nas categorias A, moto, né, e B, carro. Conte para a gente, assim, a importância desse exame também para essa primeira habilitação, sobretudo para essas categorias, né? Afinal de contas, a gente está falando de motocicletas, existem tantas aqui na cidade e na região, está falando sobre os carros também, enfim.
2: Exatamente, Almir. Essas mudanças promovidas pela Secretaria Nacional de Trânsito através da resolução que alterou o fluxo para a retirada da primeira habilitação, tornou obrigatório em todo o Brasil, e o Detran Pernambuco segue essas diretrizes, tornou obrigatório em todo o Brasil que aqueles candidatos a retirarem a CNH para as categorias A e B precisariam fazer o exame toxicológico também. Atualmente, no caso até essa mudança, o exame toxicológico ele é exigido ainda para quem tem CNH categorias C, D e E. E no momento que o usuário vai classificar a sua habilitação, aí você começa com categoria B, no caso de carro, ou A, de moto, e você vai classificar, por exemplo, para C, D ou E. Você precisa fazer o toxicológico. E na renovação também, quando você vai renovar para os candidatos, para os habilitados nas categorias C, D e E. E essa é a novidade, é a de exigir também o exame toxicológico para quem der entrada na primeira habilitação a partir de hoje, 8 de junho. O Detran já há algumas semanas divulgou essa informação, que a partir de quem desse entrada a partir de hoje precisaria fazer também o exame toxicológico. Quem deu entrada antes, no caso até a última sexta-feira, no caso até ontem, na verdade, porque o usuário da entrada pelo site do Detran não precisaria fazer o toxicológico. A partir de agora precisa. O exame toxicológico, respondendo diretamente sua pergunta, ele visa analisar se o usuário fez uso de alguma substância psicoativa, como cocaína, crack e derivados. Também são analisados o uso de anfetaminas e metanfetaminas, que são mais conhecidas como Rebit, que servem, de certo modo, para inibir o sono, entre outras finalidades, que não é permitido o uso desse tipo de medicamento para essa finalidade, é para dirigir. Então, o toxicológico afere se o usuário, se o habilitado fez uso dessa substância. E aí essa é a exigência. Para quem está tirando a sua CNH pela primeira vez, categoria A ou B, faz o toxicológico e não precisa fazer depois na renovação.

0: Essa é uma grande diferença também. Só precisa fazer agora no começo. Quem já é categoria CD ou E não muda nada. Continua precisando fazer o toxicológico a cada 2 anos e meio. Importante lembrar. E no momento da renovação, o exame tem que ter prazo inferior de 90 dias. Tem que ter feito um exame que até 90 dias antes da renovação da CNH dele. Para quem é categoria CD ou E.
1: Muito bem, Niverson, em relação ao exame prático, né? Houveram mudanças também, teve mudanças em relação à rampa, baliza também, gostaria que você falasse pra gente.
0: Exato, houveram mudanças, mudanças consideráveis, na verdade, com relação ao exame prático. O exame prático aqui na região é feito aqui na Seretran, lá na Seretran Especial, aqui na BR-104, que é a unidade que nós coordenamos, e... ele acontece, foi retirado as etapas de garagem e de rampa, ficou relativamente mais simples, mas com as mudanças nas regras, algumas exigências mudaram também, como a questão da pontuação. De certo modo, ficou mais fácil você tirar a CNH fazendo o exame prático, depende muito do ponto de vista, porque o viés agora observado é mais da prática no dia a dia. De certo modo, há uma previsão de você colocar o examinando para situações mais próximas da realidade do dia a dia, inclusive com um percurso de rua. Então, em breve, haverá um percurso de rua que o usuário precisará fazer também para poder retirar a sua CNH. Isso, no caso, nas categorias B, no caso que é de carro. Então, houveram essas mudanças. A pontuação antes eram 4 pontos, agora foi para 10 pontos. Quando o usuário ele comete ou atinge a pontuação, o exame ele é suspenso e aí ele precisa remarcar o exame prático. A gente tem conseguido, graças a Deus e a toda a equipe que acompanha a Seretran de Caruaru, a gente conseguiu aumentar o número de exames práticos aqui na Seretran. O Detran Pernambuco ele realiza estudos frequentes no intuito de encontrar alternativas para a gente aumentar o número de vagas para os candidatos, tanto para a realização da prova teórica, que segue ainda aquele mesmo fluxo, apesar da grande mudança que houve no barateamento que houve também para o usuário retirar sua primeira CNH, com a desobrigatoriedade das aulas teóricas, que eram X horas de aula teórica que o usuário precisava ter, hoje ele pode estudar em casa com o material fornecido pela Secretaria Nacional de Trânsito, então ele faz a prova teórica sem precisar ter tido aula teórica nas autoescolas, que antes era uma obrigatoriedade legal. Então isso barateou bastante, porque já não vai ter mais aquele custo com a hora-aula que antes tinha. Hoje em dia, por exemplo, o usuário precisa apenas de pelo menos 2 aulas práticas para já estar apto, ou, no caso, o avaliador, o instrutor autônomo, que pode ser um instrutor autônomo, no caso, na autoescola, a autoescola continua funcionando, o usuário deve procurar a autoescola ou procurar um instrutor autônomo, e após 2 horas de aula, caso o instrutor enxergue que ele está apto a fazer o exame prático, ele já pode agendar o exame prático, aí ele faz o exame prático na Seretran. Então acabou tornando bem mais rápido o fluxo para a retirada da primeira CNH e mais barato também, consideravelmente mais barato também. Então o fluxo acabou sendo agilizado de dezembro de 2025 para cá com essas mudanças que houveram.
1: Perfeitamente, Niverson. Então aqui a gente vai para a pergunta do Adeilton. Adeilton Torres está conosco, mandou um boa tarde aqui e pergunta: o que pode ser feito para abrir vagas para a categoria D de dado? Ele até complementa, ele diz: nesse mês de junho só abriu uma data. Aí ele complementa aqui numa terceira mensagem: tem mais ou menos 80 candidatos esperando essas vagas, de acordo com o conhecimento do Adeilton. Então, por favor, Niverson.
0: Perfeito, boa tarde, Adeilton. Lá na Seretran, nós temos, as classificações ocorrem nas quintas-feiras. Então, existe um fluxo da empresa terceirizada que toda quinta-feira leva os veículos para a Seretran, leva a carreta, leva o ônibus, de acordo com as possibilidades de logística dos veículos. Então esses veículos são encaminhados lá para a Seretran para nas quintas-feiras serem feitas as classificações. Então, ordinariamente, as

0: classificações de ônibus acontecem duas vezes por mês, que daí fica, de certo modo, um revezamento. Tem quinta-feira que é ônibus, é em caminhão, na outra quinta-feira é carreta, porque temos uma área, um espaço relativamente limitado, e aí a gente não tem como fazer simultaneamente ônibus e carreta, porque o candidato, no caso, o que está classificando a CNH, ele precisa manobrar aquele veículo e fazer o exame. Então, necessariamente também, o tempo do exame prático para quem está classificando sua CNH em uma carreta é um pouco maior do que quem está num veículo, por exemplo, em virtude da necessidade do posicionamento da carreta e do ônibus também. Então, nós temos limitações técnicas e operacionais que não nos permite aumentar consideravelmente o número de vagas para a classificação, entende? Então, de certo modo, por mês a gente tenta aumentar todos os meses a quantidade de vagas, mas aí a gente às vezes esbarra num feriado que cai justamente na quinta-feira, e esse ano temos vários feriados que caem, feriadões que caem na quinta ou na terça, enfim, e acaba que isso acaba influenciando também. Mas a gente está estudando junto ao Detran Sede, que é quem organiza os horários e a quantidade de vagas, formas de a gente poder ampliar a quantidade de vagas para classificação de carteira.
1: Muito bem, Niverson. A digitalização, ela tem ajudado a reduzir o número de atendimento presencial?
0: Sem sombra de dúvidas, Moisés. A tecnologia é uma ferramenta essencial em nossas vidas, as novas tecnologias. Tecnologia é tudo. E meios digitais de atendimento facilitam muito o atendimento com o usuário. É importante lembrar, e você frisou bem, temos o aplicativo do Detran, que a governadora Raquel Lira reativou o aplicativo do Detran, fazia alguns anos que ele tinha se desativado ainda na gestão anterior. E no ano passado ele foi reativado, com cerca de 24 serviços que o usuário pode fazer pelo aplicativo do Detran Pernambuco. O usuário muitas vezes não sabe, mas para a emissão de um ATPV, por exemplo, de 2020 para cá, o documento do veículo não é mais aquele verdinho antigo que era impresso naquela impressora matricial. Hoje o documento ele é digital, ele tem um QR Code, e isso torna desnecessário você andar com ele no papel, por exemplo. Você pode estar com ele no celular, em PDF, se você for parado, o agente de trânsito vai poder conferir a autenticidade daquele documento, e com a CNH é da mesma forma. Você usa através de um QR Code, você mostra a CNH digital. Inclusive, com essa mudança que houve, foi até importante você comentar, porque agora, por padrão, a CNH ela é digital. Antes o padrão era física, tanto é que quando você dava entrada na sua CNH, quando você renovava, por exemplo, a CNH, ela era impressa automaticamente. De certo modo, ela se tornava um pouco mais cara, porque da taxa que você pagava, já estava incluído o valor da impressão da CNH. Hoje em dia, com a renovação automática, que a gente vai citar ela também daqui a pouquinho, a CNH, ela nativamente ela é digital, por padrão, mas caso o usuário queira emitir a sua CNH e andar com ela naquele papel moeda verdinho, ele paga R$ 131 atualmente e ele imprime ela. Antes, o que é que acontece? Isso, inclusive, causava um problema lá na Seretran e nos pontos de atendimento. Aqui mando um abraço para os nossos amigos João Lacerda, que é o coordenador do Shopping Difusora, e João Batista, que é o coordenador da unidade do Shopping Caruaru, e toda a equipe. Nós temos uma quantidade imensa de CNHs físicas lá na Seretran, nos pontos de atendimento, que o usuário não foi buscar. Ele renovou a CNH dele há anos, temos CNH lá de 6 anos, impressas, que o usuário não foi lá buscar, porque ele usa a CNH digital no celular, e por falta de tempo, enfim, ou por ausência de prioridade nesse quesito, como ele usa a digital, ele não foi lá buscar a física ainda. Então, agora, com essa mudança que teve mais recente, com essa lei sancionada no último dia 5 de junho, que alterou o Código de Trânsito Brasileiro, a CNH digital passa a ser o padrão, e ela vai ser renovada e vai continuar lá no seu celular, no aplicativo CNH do Brasil. E caso você queira ela fisicamente, aí sim você pede a emissão da segunda via, ela vai ser impressa. Aí, respondendo também sua pergunta, com relação ao aplicativo, o usuário pode emitir o ATPV, que é o documento que serve para você transferir o veículo para uma pessoa que tenha dificuldade de utilizar o GovBR, tudo pelo aplicativo. Você pode emitir ordem de placa, sua placa caiu do carro, no enchente, ou perdeu, ou algo dessa natureza. No aplicativo você emite a ordem de placa, você emite a taxa, emite a ordem de placa, vai lá na emplacadora e faz o emplacamento do seu veículo.

0: é sem precisar ir no Detran para atendimento presencial. Então o aplicativo facilita muito a vida do usuário porque agiliza demais o atendimento e torna desnecessário o atendimento presencial.
1: Muito bem. Niverson, falar um pouquinho a respeito da presença do Detran nas ruas. Porque se alguma dúvida havia em relação a esse assunto, vai ser uma oportunidade importante para a gente esclarecer. Vou rebobinar um pouquinho aqui a fita, hein? VHS. É o seguinte, a gente lembra, por exemplo, que nas ruas de Caruaru houve um tempo em que existia a figura do guarda de trânsito, né? Ali na Vigário Freire, enfim, na Duque de Caxias, estava lá o guarda de trânsito e o seu indefectível apito, né? E ordenando o trânsito ali. Com o passar dos anos, aquela figura desapareceu e surgiram as autarquias de mobilidade dos municípios, como é o caso de Caruaru com a AMC, que já foi destra um dia, né? Então tem essa autarquia. E em relação ao Detran, a gente percebe a presença de viaturas também, em operações, às vezes circulando pela cidade, paradas em locais estratégicos, enfim. Gostaria que você falasse um pouquinho a respeito dessa presença física do Detran para além do escritório, né? Para além da sede.
0: Perfeito, Almir. Excelente pergunta, porque nos dá justamente a oportunidade de esclarecer para os ouvintes a atuação do Detran, não só em Caruaru, mas também em todo o estado de Pernambuco. Caruaru, de certo modo, a gente já passou em outros órgãos, tanto no município quanto no estado, como também no governo federal, e Caruaru tem uma rede operacional muito boa em comparação a outras cidades. E Caruaru tem a autarquia de trânsito, a AMC, mandou um abraço para o Coronel Nóbrega e todos que fazem a AMC, tem a autarquia de trânsito que tem como foco prioritário o ordenamento do trânsito da cidade. E isso, por si só, para o Detran é muito bom porque, entre aspas, desafoga um pouco da responsabilidade do Detran Pernambuco, já que toda a responsabilidade pela gerência do trânsito municipal, pelo fato de Caruaru ter uma autarquia, fica a cargo da AMC. Óbvio, se o agente de trânsito do Detran identificar alguma irregularidade, ele pode registrar a infração. Porém, o nosso foco maior é na região. É mais na região, lógico. Todos os dias são lançadas equipes para fazerem rondas periódicas em locais onde há um registro de um maior cometimento de infrações. Até mesmo a própria presença da viatura, Almir, e de fato, como você pontuou, em locais estratégicos, diminui a velocidade média dos veículos naquela rua. Porque ao ver uma viatura, a reação natural é diminuir a velocidade, de certo modo prestar um pouco mais de atenção, e a presença da viatura por si só já inibe até a própria velocidade, o que acaba evitando, inclusive, o cometimento de infrações e o acontecimento de sinistros de trânsito, ou, de certo modo, de maneira mais popular, acidentes de trânsito, para ser mais claro para a população de modo geral. Então, existe, obviamente, a presença dos agentes na cidade de Caruaru. Nós temos uma cidade de mais de 400 mil habitantes e, necessariamente, a necessidade acaba sendo um pouco maior em Caruaru. Mas nosso foco de atuação é em toda a região, através de ações educativas, como por exemplo o Detran Kids, um projeto do Detran de Pernambuco, de levar instruções e orientações em escolas municipais, nível infantil, fundamental, auxiliando na educação para o trânsito. Então, fora isso, o apoio a operações que envolvem o combate à fraude veicular, a clonagem de veículos, junto com o Biesp, junto com a Polícia Rodoviária Federal, com o 4º BPM. Então, ações e operações também são o foco do Detran. Participação da Operação Lei Seca e também apoio operacional em eventos da região. Então, o foco, e aqui eu mando um abraço para todos os agentes de trânsito, na pessoa do coordenador do interior, Ivanildo Pereira, que ordena o envio das equipes para os locais onde há uma necessidade maior, seja em virtude de alguma operação que vai acontecer, ou até mesmo no combate à criminalidade, através de operações envolvendo também as forças policiais que trabalham no combate à fraude veicular, clonagem, adulteração de chassi e também na devolução de veículos furtados ou roubados para a população. Basicamente, graças a Deus, quase toda semana as equipes conseguem recuperar veículos que foram furtados ou roubados da população para poder devolver a seus devidos proprietários.
1: Muito bem, Niverson. Aproveitar, a gente está quase no finalzinho, aproveitar que a Mirelle Soares mandou uma pergunta aqui também, perguntando quantas aulas práticas são obrigatórias agora, Niverson?
0: Pelo menos duas horas de aula prática.

0: E com isso, o profissional que está conduzindo, o instrutor de quem está fazendo a aula prática, ele já, através de um sistema, ele já aponta a aptidão ou não do usuário em fazer a prova prática. Eu aproveito a oportunidade para dizer, Almir, que muitos candidatos estão chegando para fazer a prova prática sem a condição mínima necessária para fazer. Então a gente puxa aqui a responsabilidade de instrutores autônomos, de autoescolas também, de modo geral, de só liberarem esses alunos quando eles de fato tiverem condição de realizar o exame prático, porque obviamente, primeiro, segurança acima de tudo. Então o usuário, ele precisa ter instruções, ele precisa ter a habilidade mínima necessária para conduzir um veículo, porque um veículo, ele na verdade é uma arma. Infelizmente, a depender do uso que você faça dele, com um veículo de mais de tonelada, você pode ocasionar a morte de outras pessoas, de ciclistas e pedestres, de um modo geral, ocasionando, infelizmente, situações que geram a morte das pessoas. Então, a responsabilidade é imensa dos instrutores autônomos. O governo federal mudou consideravelmente a forma de se retirar a primeira CNH, e a gente chama a responsabilidade dessas pessoas no momento da condução de veículo, porque está chegando muita gente lá na Seletran que não está tendo condição de fazer o exame e, obviamente, conseguir a aprovação de tudo isso.
1: Olha, Niverson, essa sua fala é fundamental, não é, Momo? É fundamental, é porque, assim, a gente compreende, por exemplo, a possibilidade do novo tipo de acesso, né, que se tornou possível a partir dessas reformulações para o acesso à Carteira Nacional de Habilitação. Olha, mas isso não quer encurtar as responsabilidades, né? A gente não pode confundir essas coisas, né?
0: Exato. Me basta lhe dizer, trazendo um número de hoje, que nosso amigo Cláudio, da assessoria de imprensa do Detran, me mandou hoje, um número que retrata bem a mudança que teve nesse sentido. Agora, nos primeiros 5 meses de 2026, já o número de pessoas que deram entrada na primeira habilitação já superou o número do ano inteiro passado, do ano passado inteiro, 2025. Sabe? Então, só nesses primeiros 5 meses, até maio, já superamos em cerca de 200 pedidos de primeira habilitação. Isso, no caso, em Caruaru. E no estado de Pernambuco, essa realidade é idêntica. Então, tanto no estado quanto aqui em Caruaru, o número de pedidos já superou o número de pedidos do ano passado inteiro. Então, a quantidade aumentou porque ficou bem mais barato. Antigamente, era cerca de R$3.000 para você tirar a primeira habilitação, categorias A e B. Hoje esse valor chega a R$1.000, então assim, diminuiu consideravelmente ou até menos, a depender se você vai tirar só o carro ou só a moto.
2: Ponto positivo, né? É. Ficou barato? Muito bem, mas a responsabilidade do instrutor continua a mesma, né? Então, tem que ter essa consciência aí, conscientização, né?
1: Exatamente, a responsabilidade dessa pessoa que vai orientar, não é? Vai trazer esse trabalho de mentoria técnica, mas também, sobretudo, a responsabilidade aí do cidadão e da cidadã, não é? Manter essa consciência, vou assumir o volante, eu estou assumindo uma grande responsabilidade. Então, é procurar se cuidar também, né? Ter a formação básica, mínima, para ter condições de dar entrada e se tornar um bom condutor de veículos.
0: Exatamente, justamente por isso muitas autoescolas também têm serviço de apoio, de reforço de aula para pessoas habilitadas. Então, ainda que você tenha sua habilitação, mas você ainda tem receio, quer aprender mais técnicas, até mesmo direção defensiva, entre outras, procura uma autoescola, procura um instrutor que possa dar essas orientações, para obviamente você fazer parte de um trânsito mais seguro, a começar por você.
2: Aprender nunca é demais, né?
1: Jamais. Tá
2: sempre, né? Não é verdade?
1: Sempre importante.
2: Exatamente. Conversamos com Niverson Moura, ele é coordenador do quarto Siretran em Caruaru. Niverson, muito obrigado pela tua presença aqui, pelos esclarecimentos, e até uma próxima oportunidade. A gente espera que seja bem próxima.
0: Verdade. Eu que agradeço, Almir, Moisés. Muito obrigado pelo convite. Estamos sempre à disposição, sempre que fomos chamados.
1: Valeu, Niverson. Muito obrigado. 3:05. O panorama está terminando aqui. Essa entrevista com o Niverson Moura vai ficar disponível bem aqui nas plataformas digitais para você acompanhar, principalmente quem chegou no finalzinho dessa entrevista. Sempre importante falar sobre consciência no trânsito, né? E o Niverson trouxe muitas explicações, muitos dados a respeito dessas mudanças recentes em relação ao acesso à Carteira Nacional de Habilitação e à renovação desse documento tão importante também. Então se aproveita aí, ó, compartilha para que mais gente tenha acesso a essas orientações, né não? Então o panorama termina aqui, volta amanhã e a gente volta daqui a pouquinho.
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0: Segunda-feira, 8 de junho de 2026, o Ministério da Saúde vai paralisar temporariamente a vacinação contra a dengue de maneira preventiva com o imunizante produzido pelo Instituto Butantan. O motivo é um efeito adverso da vacina que ainda está sob apuração. Duas mortes são investigadas. Ministro Edson Fachin, presidente do Supremo Tribunal Federal e do Conselho Nacional de Justiça, afirmou que espera que o grupo de trabalho para discutir a remuneração de magistrados no Brasil apresente até novembro uma proposta de padronizar o tema nacionalmente. Juízes, tribunais e entidades do sistema judiciário se reúnem para elaborar um projeto de lei. A iniciativa ocorre após decisão do STF que limita pagamentos indenizatórios, os chamados penduricalhos. E a Justiça Federal suspendeu a homologação do leilão de contratação de energia, que deve custar 48 bilhões de reais de custo anual para a conta de luz dos consumidores. A Justiça Federal do Ceará determinou a interrupção até que inconsistências sejam esclarecidas. O leilão, essencial para a segurança do sistema elétrico, enfrenta questionamentos do Tribunal de Contas e em vários órgãos. É estimado um aumento de 7,5% nas tarifas até 2032. E as forças de defesa de Israel fizeram dois ataques no sul do Líbano. As ações aconteceram depois de a República Islâmica ter informado que suspenderia os bombardeios contra Israel. Teherã prometeu, no entanto, retomar os ataques em caso de uma nova ação contra o território libanês.
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2: Muito bem, estamos juntos até as 16h e está chegando o CBN Total, a revista do seu rádio, para você conferir vários quadros, para você ficar atento com os especialistas que passam por aqui. Até as 16h tem o nosso programa que está chegando agora e estamos juntos. Até lá, eu e meu amigo, meu irmão Almir Villanova, Mima, boa semana para você, boa segunda-feira também e para todo mundo que está com a gente, claro, acompanhando aqui a Rádio que Toca Notícias.
3: Vamos nessa, Moma. Claro, muito boa tarde para você também. Uma semana bacaníssima para a gente conferir essas informações aqui na programação da Rádio que Toca Notícia. O mesmo a gente deseja para você que está conosco nessa segundona. A segunda-feira é o dia oficial do recomeço, né? Assim, a gente sempre está partindo do zero de novo. Tem a semana todinha, chega na sexta-feira, a gente dá aquela respirada. Sábado e domingo a gente descansa ou aproveita, descansa ou se equilibra entre os dois, mas na segunda a gente faz o quê? Recomeça. Segunda-feira é esse recomeço permanente e a gente deseja que essa sua tarde esteja bem agradável, porque o clima parece bem bacaninha também lá fora, né? Tempo fechadinho e é sempre agradável quando tem um friozinho nesse mês de junho pra gente tocar as coisas do batente. Então vamos ao primeiro quadro de hoje para abrir essa edição do CBN Total.
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2: Muito bem, quem está chegando aqui no Saúde e Prevenção é a doutora Dara Teles. Ela é hematologista do Núcleo de Oncologia do Agreste. Doutora Dara, boa tarde, seja muito bem-vinda.
3: Boa tarde, doutora.
5: Boa tarde, muito obrigada pelo convite.
2: A gente que agradece, doutora, a sua participação aqui com a gente no Saúde e Prevenção para falar do Junho Vermelho, né? Para falar sobre a importância da doação de sangue e, claro, que o Junho Vermelho reforça essa importância da doação de sangue. E para começar, doutora, a gente já pergunta o seguinte: o que é, na verdade, a doação de sangue e por que ela é tão importante?
5: Realmente, a doação de sangue, ela é fundamental para o tratamento de vários pacientes. Porque quando a gente tem um paciente que precisa de uma transfusão de sangue, infelizmente não tem nenhum medicamento que substitua a necessidade da transfusão. E a gente precisa da doação voluntária, né, dos doadores para manter bons estoques, para que supra a necessidade de pacientes que precisam de transfusão. Que são, por exemplo, pacientes em quimioterapia, pacientes que fizeram transplante de medula óssea, pacientes que fizeram grandes cirurgias por traumas, cirurgias grandes de urgência, às vezes pode ser necessária a transfusão de sangue e de hemocomponentes. Então é fundamental sensibilizar a população para esse tema.
3: Pois bem, doutora, falar a respeito dessa questão da doação é falar também a respeito da regularidade da figura do doador. A gente acompanha as campanhas do Hemop, por exemplo, né? Em determinadas épocas do ano há uma intensa procura, né, pelos veículos de comunicação de massa por parte do Hemocentro para que a gente ajude a divulgar a necessidade de que mais gente compareça, né, que novos doadores surjam também para suprir essas demandas. A gente sabe que ao mesmo tempo é uma demanda permanente, mas quando tem períodos festivos, há mais necessidade ainda.

0: de cirurgias, de atendimento de urgência para pacientes que precisam de mais transfusão. Ao longo de todo o ano, a gente tem pacientes com necessidade de transfusão. O doador regular é aquele doador que doa com frequência, porque todos os exames de triagem, os exames pré-doação, eles vão ser realizados igualmente em todas as doações. Mesmo que ele seja um doador frequente, ele vai fazer todos os testes. Mas é muito importante para o Hemo Centro fidelizar esse doador. Até porque doadores fidelizados, que doam várias vezes, têm menos taxas de infecções, de inaptidão por vários motivos. A doação pode ser realizada a cada 3 meses nas mulheres, no máximo de 3 por ano, e a cada 2 meses no homem, no máximo de 4 por ano. Isso para garantir, né, que em folga, que tenha realmente a reposição do hemocomponente daquele doador, né, que não tenha nenhum prejuízo, porque a prioridade da doação é que não haja prejuízo para quem está doando sangue. Então, dessa forma, você consegue garantir a segurança de quem está doando e garantir o estoque de quem precisa receber.
1: Doutora, existem vários mitos em relação à doação de sangue, né, que trazem aí prejuízos à saúde, e é importante esclarecer esse tipo de coisa, né, doutora, que na verdade não existe, né?
0: Não existe. A doação de sangue, ela é segura, ela não traz prejuízo a quem está doando, não tem risco de anemia, não tem risco de complicações. O sangue, ele se recupera, né? Aquele sangue que foi doado se recupera em 24 a 48 horas. O que pode acontecer durante a doação, às vezes, no momento da punção, aí algumas pessoas têm um pouco de medo da agulha, né? A pressão pode baixar, e aí a gente faz um soro, deita o doador, estabiliza. Mas isso pode acontecer em qualquer punção. Então, na maioria das vezes, é super bem tolerada a doação de sangue. A retirada é uma retirada em torno de 450 ml. Não é nada que prejudique o doador. E toda a triagem, né, que são aquelas etapas, tanto de exame físico, a etapa que dá uma furadinha no dedo para ver como está a hemoglobina do doador, para ver se não tem anemia, e a etapa das perguntas, que são feitas várias perguntas para o doador, justamente para garantir tanto a segurança de quem está doando, como a segurança de quem está recebendo.
1: Doutora, a gente observa a importância da doação de sangue, mas esse junho vermelho reforça essa importância de doar sangue. Qual o recado que fica para quem está nos acompanhando em relação a essa importância, né, e a questão da solidariedade também em relação à doação de sangue?
0: É importante reforçar toda a população, todos os ouvintes, que a doação de sangue é um gesto altruísta, que beneficia vários pacientes que não têm outra opção de tratamento e que precisam muito desses produtos. Uma doação de sangue pode salvar até 4 vidas, porque a gente transforma, né, a gente fraciona isso em hemácia, plaqueta, plasma, crioprecipitado, para ajudar várias pessoas. Então, se você tem entre 16 e 69 anos, tem boa saúde física, você pode procurar um hemocentro para realizar a sua doação de sangue, para passar por todo o processo de triagem. E caso você não possa ser um doador, ainda assim você pode ser um agente multiplicador dessa informação.
1: Muito bem, ouvimos, conversamos com a doutora Dara Teles, hematologista do Núcleo de Oncologia do Agreste. Doutora, muito obrigado pela sua participação aqui com a gente.
0: Obrigada, eu que agradeço o convite.
2: Muito bem, muito obrigado, doutora. 3h28 agora, Moisés Rush.
1: Exatamente, Almir Vila Nova. Está chegando o intervalo, primeiro aqui do CBN Total, mas daqui a pouco a gente volta porque vem aí o repórter CBN e a gente já dá continuidade aqui na Rádio Que Toca Notícia ao CBN Total, edição de segunda-feira.

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0: 2016. Investigadores do caso Master consideram que a segunda proposta de delação de Daniel Vorcaro não apresentou fatos novos. A primeira proposta, em maio, foi rejeitada pela Polícia Federal e pela Procuradoria-Geral da República. As negociações continuam com uma reunião agendada para essa semana. Vorcaro defendeu suas ações e não admitiu crimes, omitindo fatos já conhecidos. O conteúdo do primeiro documento está em sigilo de justiça. As informações são do jornal O Globo. O desembargador Dirceu Santos, do Tribunal de Justiça de Mato Grosso, e o deputado estadual Faisal Calil, do PL, foram alvos da Operação Gemini. A ação investiga um suposto esquema de venda de decisões judiciais e lavagem de dinheiro. Dirceu já havia sido afastado pelo Conselho Nacional de Justiça após movimentar 14 milhões de reais em 5 anos. A operação também apura corrupção passiva e variação patrimonial não justificada. A venda geral dos ingressos para o Rock in Rio 2026 começa hoje às 7 da noite, exclusivamente pelo site da Ticketmaster. Na pré-venda de terça-feira passada, as entradas para todos os dias esgotaram em menos de 2 horas. O festival será realizado nos finais de semana entre os dias 4 e 7 e 11 e 13 de setembro. Entre os artistas confirmados estão Elton John, Stray Kids, Bring Me the Horizon e Foo Fighters. O ingresso inteiro custa R$ 870. Pesquisadores afirmaram que os estados com arsenais nucleares estão retirando os armamentos de depósitos e colocando as armas em sistemas de lançamento. De acordo com o Instituto Internacional de Pesquisa da Paz de Estocolmo, as potências nucleares têm um total estimado superior a 12 mil ogivas. Quase 10 mil estão em reserva para uso potencial. No horário de Brasília, 3h33.
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4: São 3 horas mais 36 minutos.
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3: É hora de ouvir o Alas Oliveira, consultor financeiro, colunista aqui no CBN Empreender, com a série Como Profissionalizar, Proteger e Preparar o Empreendimento para que ele se desenvolva. Assunto de hoje, gestão de pessoas e empreendedorismo que nasceram de relações pessoais. Olha aí que curioso. Então vamos a esse assunto dentro dessa série, o Alas, com a primeira pergunta. Como liderar colaboradores que muitas vezes chegaram por confiança, amizade ou até indicação familiar, hein? Conte pra gente. Boa tarde pra você. Boa tarde, Wallace.
6: Boa tarde, Davi. Boa tarde, André. Boa tarde a todos os ouvintes do CBN Caruaru. Olha, liderar colaboradores que chegaram por confiança, amizade, indicação familiar, exige uma mudança muito importante. A relação pode ter começado pela confiança, mas a permanência na empresa precisa ser sustentada por responsabilidade, desempenho e alinhamento profissional. Isso é um assunto muito corriqueiro na nossa região, né? E eu posso dizer até como uma questão de cultura brasileira também. Porque muitas empresas começam pequenas, com pessoas próximas, como um parente que ajuda no caixa, um amigo que vai para as vendas, um conhecido que indica alguém por ser da família, uma pessoa de confiança que acompanha o dono desde o início. Isso, em muitos casos, é positivo. A confiança é um ativo importante, principalmente em empresas familiares e negócios que nasceram de forma muito simples e muito restrita, né, a recursos. No início, essa proximidade ela ajuda. O empreendedor precisa de gente que confie, mas precisa também de pessoas que vistam a camisa. E isso é um fator também que muitas vezes influencia nessa escolha. Portanto, é importante entender que os empreendedores, nesse momento, fazem essas escolhas. E muitos colaboradores antigos têm esse valor histórico, porque conhecem a cultura da empresa, sabem como o dono pensa e ajudam o negócio a chegar onde ele chegou. Ou ajudou, né? O problema começa quando a empresa cresce e continua tratando essas relações apenas como na amizade, na gratidão ou no vínculo familiar. Confiança é importante, mas não

0: substitui competência. A amizade é valiosa, mas não substitui responsabilidade. Indicação pode abrir portas, mas não pode garantir permanência sem entrega. Relação familiar pode gerar compromisso, mas também pode criar acomodação se não houver regras claras. A primeira atitude do empreendedor é separar a pessoa da função. A pessoa pode ser amiga, parente ou alguém de longa confiança, mas dentro da empresa ela ocupa uma função. E toda função precisa ter responsabilidades, limites, metas e prestação de contas. Quando isso não acontece, surgem frases muito comuns. Ele é de casa, ele está aqui comigo desde o começo, é indicação de fulano, tenho consideração muito forte pela família dele, ele me ajuda quando eu preciso. Tudo isso pode ser verdade, mas a pergunta de gestão precisa ser outra. Essa pessoa está entregando aquilo que a função exige? Essa sim é a pergunta importante. Essa pergunta ela não é fria, ela é extremamente necessária. Liderar bem esse tipo de colaborador começa por deixar claro que confiança e cobrança não são inimigas. Pelo contrário, existe confiança verdadeira e a conversa profissional pode ser mais madura. O problema é quando o dono evita cobrar porque tem medo de magoar, perder a amizade, criar um constrangimento familiar ou parecer ingrato. Mas a ausência de cobrança costuma gerar um problema maior, injustiça com os demais. E isso o empreendedor precisa estar atento. Então, dentro dessas características, eu destaco que o empreendedor precisa trazer para si essas práticas e saber buscar essa divisão. Para isso, eu trago uma recomendação de 4 movimentos simples, mas extremamente importantes. O primeiro é formalizar as funções. Cada colaborador deve ter clareza sobre o seu cargo, suas atividades, sua autoridade e seus resultados esperados. O segundo é criar indicadores básicos. O vendedor precisa ter meta de venda, taxa de conversão, ticket médio ou número de clientes atendidos. O financeiro precisa ter contas em dias, inadimplência acompanhada, caixa conferido, estoque, precisa ter acuracidade, organização e conferência. O terceiro ponto é implementar o feedback periódico. Não é esperar o problema explodir, é conversar regularmente sobre o que está bom e o que precisa melhorar e qual será o próximo passo. E por último, é separar o ambiente familiar do ambiente empresarial. Questões da empresa devem ser tratadas como questões de empresa e questões familiares devem ser tratadas fora da gestão. Quando tudo se mistura, qualquer cobrança profissional vira ofensa pessoal. Então são esses pontos que eu destaco e essa recomendação que deixo aqui para os nossos empreendedores.
1: Muito bem, Wallace. Vamos então à segunda pergunta aqui para você. Então, como equilibrar a proximidade humana com a cobrança profissional dentro do empreendimento?
0: Olha, equilibrar a proximidade humana com cobrança profissional existe compreender que ser próximo das pessoas não significa abrir mão de regras. E cobrar resultado não significa perder a humanidade. Esse é um ponto muito sensível nas pequenas e médias empresas, principalmente nos negócios familiares. Quando a gente parte para o que a gente vê no dia a dia da nossa realidade, a gente percebe muito forte essas características. O dono conhece os colaboradores pelo nome, sabe da família, acompanha os problemas pessoais, ajuda em momentos difíceis, entende a realidade de cada um e muitas vezes tem a relação construída ao longo de anos. E isso é uma força, porque cria confiança, pertencimento e lealdade. Mas essa proximidade se torna perigosa quando impede a cobrança. Quando o empresário deixa de corrigir um atraso porque fulano é de casa, deixa de cobrar o resultado porque a pessoa está passando por problemas, deixa de exigir postura porque tem considerações pela família, ou evita uma conversa difícil porque não quer magoar, ela começa a confundir liderança humana com permissividade. A permissividade não é bondade. Muitas vezes, permissividade é falta de gestão. A empresa precisa ter um ambiente respeitoso, mas também precisa ter padrão. Precisa acolher pessoas, mas também precisa

0: precisa entregar resultado, precisa compreender dificuldades, mas não pode deixar a exceção virar regra. Quando a cobrança desaparece, os bons colaboradores começam a se sentir injustiçados. Os medianos se acomodam e os problemas se repetem. O equilíbrio começa quando o empreendedor estabelece uma distinção clara. A pessoa deve ser sempre respeitada. O desempenho precisa ser sempre avaliado. Essa frase é muito importante. O líder não deve humilhar, expor, gritar, perseguir ou tratar mal ninguém. Isso destrói o ambiente e enfraquece a autoridade moral da liderança. Mas também não deve aceitar o comportamento inadequado, a baixa produtividade, a desorganização, o descumprimento de horário, o atendimento ruim ou a falta de compromisso. Respeito humano e exigência profissional precisam caminhar juntos. Na prática, a proximidade humana aparece no modo como lidar e como o líder se dá com esses relacionamentos. Ele escuta, orienta, reconhece, trata com educação, considera a história da pessoa, entende momentos difíceis e oferece apoio quando possível. Já a cobrança profissional aparece na clareza dos combinados. Função definida, horário, meta, padrão de atendimento, responsabilidade, prazos e resultados esperados. Isso é um ponto fundamental. Um líder equilibrado não diz apenas você precisa melhorar. Isso é muito vago. Ele diz sua função exige que você resista todos os atendimentos, retorne os clientes no mesmo dia e acompanhe suas metas semanalmente. Nas últimas duas semanas isso não aconteceu. Vamos ajustar a partir de hoje e vou acompanhar você até a próxima semana. Então, isso faz com que uma relação seja criada e perceba como existe uma grande diferença entre essa relação e essa mistura de relações profissionais e familiares. Então, busca-se aí um equilíbrio. É algo extremamente importante para o dia a dia dos negócios. Eu vou ficando por aqui, meninos. Desejo a vocês um excelente início de semana, que seja próspera e produtiva. Para vocês e a todos os ouvintes da CBN Caruaru, um forte abraço.
1: Muito bem, seu Alas, muito obrigado. O Alas tem esse compromisso com você, empreendedora, com você, empreendedor. É isso, ó, sempre conosco na segunda, na quinta-feira também, o CBN Empreender. O intervalo está chegando por aí, né, Moma?
2: Isso, Mima, chegando o intervalo, já tem a última parte aqui do CBN Total, edição de segundona. Fica por aí que a gente volta já.
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2: São 3 horas mais 52 minutos.
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2: Tá chegando o CBN Memória, tá chegando o Valmiré de Meron, historiador e membro do Instituto Histórico de Caruaru, o glorioso IHC, como sempre fala, como sempre diz o meu amigo, meu irmão Almir Villanova, e o Valmiré tá trazendo pra gente o seguinte: São João de Caruaru há 45 anos. Que a gente vai conferir aqui, minha irmã.
1: Exatamente, mamãe. Quando você fala assim, glorioso, é porque ele é glorioso mesmo, ele é nosso, né, bicho? É nosso, é o nosso Instituto Histórico, né, dessa terrinha aqui. Ou seja, é um esforço coletivo que há lá no IHC para que todos se transformem, eu digo todos, todos para além dos membros do IHC, né, se tornem guardiões da própria história e da própria memória, né? Ou seja, cada um pode e deve ser guardião, né? E o IHC está lá com esse propósito já há alguns anos. Então, o Valmiré está chegando e vai falar para a gente a respeito dessas festas juninas, nessa datinha aí de 45 anos de distância. Então, vamos ouvir. Valmiré, seja bem-vindo. Boa tarde.
2: Boa tarde, Valmiré.
3: Boa tarde, meus caros Almir, Moisés também, aos ouvintes do quadro CBN Memória. Voltando um pouco no tempo, exatamente há 45 anos, dia 24 de junho de 1981, quando o histórico jornal Diário de Pernambuco publicou uma crônica sobre o São João de Caruaru com o título Caruaru Autêntico Arraial, que diz o seguinte: mais de 200 ruas do centro e dos bairros, ornamentadas com bandeirolas, balões coloridos e palhas de coqueiro, 10 palhações em funcionamento com orquestras regionais puxadas a sanfonas, mais de 100 quadrilhas em exibição nos clubes granfinos e entidades populares, 50 casamentos matutos em recintos fechados e na via pública, cerca de 5 mil fogueiras que foram queimadas ontem e outras tantas na véspera de São Pedro. Tudo isso transforma Caruaru na verdadeira capital nacional do forró, onde se realiza o mais animado São João do Brasil. Desde o dia 1º, Caruaru tem festa diariamente. Nos clubes, nas residências, nos estabelecimentos escolares e nas praças, encontram-se forrós, maiores ou menores, mas todos com a mesma animação. A população está impregnada do espírito da época e vem participando dos folguedos em qualquer lugar, a qualquer preço e a qualquer hora. Pela fama adquirida como capital do forró, Caruaru recebe neste mês milhares de turistas dos mais diversos recantos do país. Os hotéis estão com as suas reservas esgotadas, como as vendas de ingressos nos palhoções. De norte a sul, já se espalhou a grandiosidade do São João caruaruense. Na ausência de um folheto indicativo, como itinerário para os turistas se divertir, o secretário Rui Rosal Filho informa que o São João este ano, nesta cidade, está muito animado nos palhoções. São eles: Casa do Forró, no Campo de Monta, Arrastão, no Vassoural, Palhoça do bairro Petrópolis, no bairro do mesmo nome, Palhoça Facilita, na Rua 3 de Maio, o Pinheirão, na Praça Maciel Pinheiro, o Festão, na Rua Viscondinha Uma, o Palácio de Alumínio, ao lado do Convento dos Capuchinhos, e o Canecão, na Rua Antônio Menino. Além desses centros de diversões juninas, os visitantes estão festejando São João no Clube Intermunicipal e na Associação Atlética do Banco do Brasil. Também no Centro de Atividades José de Vasconcelos, do SESI, onde é realizada a maior e mais organizada quadrilha da cidade neste ano. Mas quem não quer ficar preso a um clube ou palhoção está brincando ao ar livre, indo à Rua 3 de Maio, que se transformou no maior arraial de Caruaru, com apresentação de quadrilha, dança de coco e ciranda. A artéria está interditada ao trânsito de veículos e muitas barracas foram armadas para a venda de bolos, canjica e pamonha. outras ruas apresentam igualmente muitas atrações, como a Dr. Júlio de Melo, onde foi levantado um palhoção e colocadas mesas para o serviço de bar. Outras artérias, do mesmo modo, transformaram-se em arraiais juninos. Portanto, fica aí, para os que vivenciaram essa época, né, os saudosistas, esta relembrança, como diria o saudoso Antônio Miranda, e para quem não conheceu o autêntico e famoso São João de Caruaru, no seu melhor formato, fica aqui essas informações, essas curiosidades, para o deleite de todos. Grande abraço, obrigado pelo convite, aos forrozeiros, uma excelente semana.
1: Muito bem, valeu, Valmiré, valeu total, é isso aí, né? A gente faz o uso dessa expressão porque é um reforço mesmo aí dessa turma, né? Inclusive, Valmiré que compõe aí essa cátedra, né, do Instituto Histórico de Caruaru por toda a dedicação de uma vida inteira e traz aqui para a nossa galeria esses recortes da nossa história. É importante demais que a gente tenha esse espaço e que a gente tenha esses arquivos, né? Porque fica tudo salvo aqui nas plataformas digitais da CBN. Valeu! Valmiré de Meron, valeu então o CBN Memória de hoje, Moma.
2: Isso, Mima, 3 minutos, soltando agora para as 4.
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1: E agora está chegando um dos guardiães aí das histórias do futebol.
2: Isso,
1: exatamente,
2: mesmo,
1: né? É. A língua portuguesa permite essa variação, não é? Guardiões, guardiães. Então você está classificadíssimo aí nas duas categorias, porque você vai trazer informações agora nesse jogo limpo. Fala, Mateuzinho. Boa tarde para você. Seja bem-vindo.
4: Fala, guardião.
5: Mais uma vez, Moisés, boa tarde para vocês. Tivemos juntos no Torcedor CBN hoje. Almi, boa tarde. E para todo mundo que está acompanhando a rádio que toca notícia, muito boa tarde a todos. Eu queria poder trazer uma notícia boa, alto astral, mas o clima lá pelas bandas dos Aflitos não tá legal, meus amigos.
2: Pois é, sério, hein?
1: A começar pelo nome, os Aflitos,
2: é,
1: né?
2: É. Todo mundo...
1: Aflito. Aflição total.
5: Mas,
1: diga, Mateuzinho.
5: Mas é porque o clima esquentou por lá, meus amigos. Assim, um desentendimento do grupo, mais especificamente de dois jogadores, né, aconteceu na tarde de ontem, mas só foi exposto a público hoje. O volante Luiz Felipe, é um volante titular da equipe, faz a dupla de volância ali junto com o Anderson, se envolveu em uma briga.

0: com um colega de trabalho, o Radaeli, é um menino da base, recém subiu profissional, agrediu com o murro o colega, né, de equipe. E hoje o Guilherme dos Anjos, um dos treinadores, né, junto com seu pai, o Hélio dos Anjos, Guilherme dos Anjos divide essa liderança no Comando Alvirrubro, foi para a coletiva e, da pergunta do nosso colega Juan Torres, do Globo Esporte, ele confirmou a agressão e disse que o clube tomou medidas com multa e também a punição do Luiz Felipe não atuar no próximo confronto, no próximo jogo do Náutico, que é amanhã contra a equipe do Fortaleza. E aí, dentre também outras perguntas, ele confirmou isso, falou da punição, mas também lamentou a situação ocorrida. Só para a gente não passar batido, já que a gente também está falando do Náutico, e aí trazendo rapidamente outras informações do Timbu, o Timbu ele vai estar numa espécie de liberação de caixa nos próximos 40 dias, também confirmado pelo Guilherme. A primeira saída confirmada vai ser o Vitinho, jogador que veio do Cruzeiro, estava no elenco, não teve muitas minutagens, e vai acabar sendo negociado. O Cruzeiro já negocia o atleta com outro clube, tendo em vista que ele estava por empréstimo com o Náutico, não está sendo aproveitado, vai ser mandado embora. Agora, existem outros jogadores que podem deixar o elenco também nesses próximos 40 dias, jogadores inclusive que têm altos números salariais, com 3 dígitos, mas que não estão também rendendo. Um dos exemplos que está sendo cogitado é o próprio Juninho. Juninho foi contratado no início do ano junto ao Vila Nova, passou muito tempo machucado, não vem jogando, então pode ser uma das dispensas do Timbu. Outro que pode gerar grandes surpresas, e para alguns pode ser positivo, para outros não, é o fator do Paulo Sérgio, que pode também deixar o Timbu. Não sabe, o Náutico busca atletas, jogadores de referências. O próprio Thiago, hoje conversando com a gente no Torcedor CBN, falou que o Náutico quer investir pesado, na casa de 200 mil a folha salarial do jogador, da receita, né, 200 mil para um atleta de segunda divisão é um bom dinheiro, é um dinheiro muito alto. Então o Náutico busca esse jogador caro também para ser essa função de centroavante. Bom, essas são as destaques do Timbu. A gente queria trazer notícias melhores, né, mas lamentamos também essa situação que aconteceu lá pelas bandas dos aflitos.
1: Ok, Matheus Antunes, obrigado então pelo jogo limpo, por isso que é jogo limpo, né?
2: Por isso.
1: Matheusinho gosta de trazer boas notícias, é claro, mas de vez em quando tem aí umas mais cascudas que precisa trazer também.
2: Isso tem que ser da clareza, né,
1: meu?
2: Isso aí.
1: Limpeza total nesse jogo, é isso aí. Matheusinho, um grande abraço pra você e até amanhã.
2: Valeu, Matheus.
0: Valeu, meus amigos, forte abraço pra vocês e até amanhã.
1: Valeu. 4:01, tá terminando agora então o nosso encontro dessa segunda. Amanhã você está em outro horário, né, amor?
2: Exatamente, meu caro Mima. Algumas mudanças aqui nessa semana, acho que amanhã, na quarta-feira também, né? Mas a gente se encontra um dia.
1: É isso aí.
2: Né, meu irmão? Que não é possível.
1: Beleza total. Um beijo grande para todo mundo. Alegria, energia positiva. E a gente se encontra amanhã. Eu acho que o Momo eu encontro em 2027. Mas a gente se encontra aqui amanhã no Panorama e no CBN Total, se Deus quiser. Valeu, Momo.
2: Beijo, meu irmão. Fazer de tudo pra gente dar um abraço de Natal, tá?
1: Mas que não seja no Natal de 2027, né? Beijão, turma. Valeu.
2: Beijo, meu irmão. Valeu.
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5: Do Recife em direção a Imbiribeira, a Rua Imperial tem pontos de trânsito bastante intenso entre a região de Joana Bezerra e as imediações do Largo da Paz, já em Afogados. A opção mais rápida agora é fazer o caminho pela Via Mangue, que tem trânsito mais moderado no momento. No sentido contrário, o caminho mais rápido é pela Avenida Mascarenhas de Moraes, mesmo com alguns pontos de retenção. 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Betânia Ribeiro para a CBN Recife.
6: Ok, Betânia, muito obrigado pela informação.

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1: Vamos com a última hora do CBN Total. Hoje é segunda-feira, dia 8 de junho de 2026. A partir de agora, Caruaru e toda a região acompanha a nossa programação através da Rádio CBN. Seguimos com a parte técnica sob o comando do Djalma Teixeira. Elison vai junto à sua equipe. Marcelo Reis está na produção do conteúdo. Este é o programa CBN Total.
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0: hora da dica de economia com o professor de finanças da Universidade Federal Rural de Pernambuco, o professor Luiz Maia. Vamos começar a semana, hein, Maia? Boa tarde.
1: Boa tarde, Aldo Vilela. Boa tarde, ouvintes. Pessoal, o acordo Mercosul-União Europeia, que aguarda validação pelos parlamentos de vários países, já vai começando a surtir efeitos em mercados específicos, como os de vinhos finos. Bora ver? Então, desde o mês passado, a importação de vinhos europeus já conta com uma tributação mais baixa. Passou de 27% para 24%. A partir de 1º de janeiro de 2027 e nos anos subsequentes, essa alíquota cai mais 3 pontos percentuais por período, até chegar a zero em 2034. É verdade que, hoje, apenas 10% dos vinhos finos consumidos por nós são produzidos no Brasil. O Chile e a Argentina dominam o segmento, que trabalha ali na faixa entre R$ 40 e R$ 90. Agora, o interessante é que diversas vinícolas europeias e seus representantes comerciais já começaram a se movimentar para trazer produtos mais sofisticados, acirrando a concorrência com os vizinhos sul-americanos. Claro que eles, por sua vez, não devem ficar parados, vendo rótulos portugueses, espanhóis e franceses mordiscando fatias cada vez maiores do mercado, né? Fato é que as principais decisões econômicas costumam se basear em cenários futuros. E nesse caso, a expectativa de redução tarifária já começa a sinalizar promoções, reposicionamentos de marcas e estratégias de lançamento de produtos melhores com preços mais atrativos. Será que assim a ficha vai começar a cair para os brasileiros que ainda não se deram conta de que os benefícios de uma economia capitalista só chegam ao cidadão em um ambiente concorrencial de verdade? Tomara, né? Porque o poder de compra do nosso salário e o nível de bem-estar econômico do nosso povo pode aumentar bastante. Eu fico por aqui. Um bom final de tarde a todas e todos e até amanhã.
0: Muito obrigado, Luiz. Até amanhã. Saúde Suplementar, na CBN Recife. Início de semana e o advogado Elano Figueiredo é o nosso especialista em planos de saúde. Vem aí com as informações que são destaques nesse setor. E sempre tem bomba, hein? Boa tarde, Elano.
2: Boa tarde, Aldo. A semana começa com três temas que merecem atenção de quem acompanha o mercado de planos de saúde. Vamos à primeira notícia. A ANS definiu o reajuste máximo dos planos individuais e familiares para 2026. Ficou em 5,11%. Nós já anunciamos aqui, na quinta passada, na coluna, e deixamos o consumidor ciente sobre essa notícia que deve repercutir ainda durante toda a semana. E aí vamos para a segunda notícia. Os números do setor em 2025, eles são impressionantes e geram um debate importante. As operadoras encerraram o ano com receitas de 391,6 bilhões e lucro líquido de 24,4 bilhões, o maior da série histórica. Estamos falando do encerramento do ano de 2025. Claro que por questões contábeis a gente tem um delay e traz aqui essa situação, mas evidenciando o retorno sobre o patrimônio das operadoras, que foi um retorno líquido de 16,4%. Patamar superior aos anos pré-pandemia. Para cada R$ 100 recebidos, o setor obteve 6,20 de lucro. Lembra, Aldo, que eu sempre discuti que o lucro era muito pequeno no setor de planos de saúde? Isso está mudando. E a grande resposta para por que isso está acontecendo está na concentração. Três das maiores operadoras concentram quase metade do lucro agregado do setor. Elas têm escala. O bom desempenho não é uniforme, portanto. Tem operadora com lucro muito pequeno e até no prejuízo, mas as grandes estão escalando o lucro do setor. E a grande questão que o consumidor deve perguntar é:

0: Se elas têm esse lucro todo, se o setor está positivo, por que que o reajuste é desse tamanho? Essa é a pergunta que fica, é uma reflexão profunda e a gente sempre remete para a inflação médica, a inflação no setor de saúde, que leva em consideração a economia brasileira. A economia vai crescendo, os valores vão aumentando e a economia não está bem, né, Aldo? Não estando bem, juros altos, a correção, a atualização das mensalidades fica nesse patamar. E vamos para a terceira notícia. Uma disputa jurídica que vai definir os limites entre operadoras e médicos. Mais um capítulo sobre a discussão daquela resolução do Conselho Federal de Medicina sobre auditoria médica, em que o Conselho quer pôr limites nas auditorias médicas que os planos de saúde fazem. Bem, o TRF1, Tribunal Regional Federal da Primeira Região, suspendeu, em decisão liminar, os principais artigos da resolução CFM 2448 da auditoria médica, a pedido da Fena Saúde e da Unimed do Brasil. A resolução proibia que o médico auditor negasse pagamento de procedimentos previamente autorizados e realizados, vedava a auditoria remota e tornava obrigatório o exame presencial em casos de divergência técnica. As operadoras argumentam que a norma inviabiliza a atividade regulatória. O CFM contra-argumenta que pacientes estão sendo prejudicados por excesso de glosas. A justiça, por hora, deu razão ao setor de plano de saúde, mas o debate está longe do fim. O reajuste menor, então, é uma boa notícia para o bolso dos beneficiários individuais, e o lucro recorde das operadoras vai exigir respostas regulatórias à altura. Enquanto que essa discussão jurídica entre as operadoras de planos de saúde e o CFM ainda vai ter muito desdobramento pela frente, porque a auditoria é um componente muito importante na autorização, na negativa ou na autorização dos procedimentos para os planos de saúde, nos procedimentos médicos. E tudo isso, eu lembro, está lá no justiçaesaude.com.br. Forte abraço.
1: Obrigado, Elano. Um bom início de semana para você.
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1: Aldo Vilela.
3: A Confederação Nacional da Indústria mostra, através de uma pesquisa realizada pela Nexus, que estabilidade e perspectiva de crescimento são os fatores mais valorizados na profissão que o trabalhador brasileiro quer exercer nos próximos 5 anos. Segundo o levantamento, 28,7% dos entrevistados apontaram o salário como o principal diferencial da ocupação desejada. Outros 22,4% assinalaram a estabilidade no emprego, enquanto 20,1% dos pesquisados apontaram a perspectiva de crescimento na carreira. Essa pesquisa aponta que o trabalhador prefere salário maior e estabilidade à home office.
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1: O André Cavalcante está chegando com a gente nesse início de semana, retomando o nosso tópico da semana passada. Essa opção de tributar CBS por fora do Simples até setembro, mesmo para optar, e as pessoas jurídicas, hein, André? Boa tarde.
4: Boa tarde, Aldo, e boa tarde aos ouvintes. Pois é, agora com essa corrida final aí para as transições da reforma tributária, vários temas estão sendo percebidos como importantes, né? E a discussão está aquecendo. Uma coisa que a gente tem visto bastante agora é a discussão sobre a pejotização, os pejotinhos, né? Isso por si só já é uma grande discussão jurídica, né? Se eles são corretamente utilizados pelo nosso sistema econômico ou não, se a pejotização ela pode ser descaracterizada ou não e tudo mais, mas eu acho que a gente não está aqui para discutir isso hoje. Eu queria trazer um ponto de vista que ele é muito mais voltado para a parte tributária, né, de quem é o PJ e quem contrata o PJ. Por quê? Com a reforma tributária, a gente sabe que a gente vai ter a opção de tributar no Simples Nacional os tributos criados pela reforma tributária por fora do Simples. O que hoje no Simples está tudo incluso em uma guia, pode passar a ser tributado de forma diferente, ou seja, a parcela que ainda vai ficar inclusa na guia e também a parcela que vai passar a ser tributada a

0: débitos e créditos. A gente falou disso na semana passada. E aí entra em jogo a análise dessa figura de PJ, né? Porque ele é tão relevante para o contratante quanto para o contratado, certo? E aí a grande pergunta que fica é: o PJ vai gerar crédito na reforma tributária? Veja como essa pergunta está distante do conhecimento atual que a gente tem sobre o tema. Mas isso é uma pergunta que os PJs atuais precisam escolher até setembro, na mesma temática que conversamos quarta-feira. Setembro é a data limite, é o mês limite para a opção, se em janeiro de 2027 teremos apuração com ou sem créditos gerados pelo Simples Nacional. Como a maioria dos PJs são Simples Nacional, essa é uma pergunta também direcionada a eles. Então, nesse momento temos esse ponto que muda completamente a tributação de um PJ e pode colocar em xeque a possível economia que ele encontra nesse modelo de relacionamento jurídico, né? E aí pode ser que a gente acabe voltando para o modelo seletista, caso a conclusão financeira seja que está mais caro você apurar créditos e débitos como um PJ do que seria ser realmente um funcionário diretamente da empresa. Então, essa discussão não tem fechamento ainda, ela está só começando. Convidamos o ouvinte aí a discutir isso internamente em suas operações para que, em setembro, essa decisão seja tomada de forma consciente. Tá joiado? Quarta-feira, a gente volta a falar.
1: Tá bom. Tá bem. Obrigado, André. Até a semana.
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1: Cerca de 300 membros de torcidas organizadas envolvidos em confrontos nas ruas aqui da capital, principalmente em dias de jogos. Esses indivíduos, eles foram mapeados, identificados, segundo o Ministério Público de Pernambuco. Vamos entender um pouco como é que funciona essa questão do mapeamento, da punição a esses bandidos travestidos de torcedores, ouvindo o jurista Adeildo Nunes. Doutor Adeildo, boa tarde.
2: Boa tarde, Aldo. É um prazer voltar a falar com você.
1: Agradeço. Nós estamos aí há dias, há meses, há anos, combatendo essa violência promovida por membros das principais torcidas organizadas e temos essa informação de que pelo menos 300 envolvidos em confrontos já foram mapeados. Fica mais fácil agora a justiça agir de forma mais dura contra essas pessoas, doutor Adeildo?
2: Geraldo, a situação dessas torcidas organizadas, como a gente sabe, essa questão dessa violência, principalmente, ela existe em todo o território nacional, principalmente nas grandes cidades, em relação aos times de grande torcida. Enfim, é uma realidade nacional que vem crescendo, eu diria, a cada instante. Como você tratou aí a questão do mapeamento de 300 pessoas, é até fácil que se faça isso a nível de quem entra nos estádios, né, e de quem sai, porque agora realmente está havendo o equipamento eletrônico, não é? Tem dado informações importantes e é possível então que se chegue a essas pessoas. Agora, do ponto de vista penal, criminal, a dificuldade é enorme. É enorme. Por quê? Por quê? Primeiro, porque a investigação criminal, que se faz através de um inquérito policial, ela tem que individualizar a conduta de cada um. Não é possível você punir coletivamente no Brasil. O Brasil, o direito brasileiro, não aceita punição coletiva. A punição tem que ser individualizada. Portanto, eu tenho que investigar que tipo de conduta cada um dos partícipes teve naquele episódio de violência. Então, é muito complicado, é muito difícil, eu reconheço, tanto para a polícia, como para o Ministério Público, como para o juizado do torcedor, porque a dificuldade é enorme. Você tem lá 100, 150 pessoas, 200, depende. E aí você teria que ter um método para identificar que tipo de conduta cada um participou. Porque você há de convir que numa multidão com 150 torcedores, por exemplo, pode ser que um não participe da violência, fique separado um pouco. Quer dizer, a conduta dele já vai ser menor daquele que está lá armado com um revólver, com uma faca, com um aparelho que possa violar a integridade física das pessoas. Daí, portanto, Aldão, eu entendo que é muito difícil você conduzir uma investigação criminal, principalmente, para identificar e individualizar a conduta de cada uma, para poder atender o direito penal brasileiro, que você só pode punir aquele que deu causa ao resultado. Então, aí está a dificuldade. Agora, na esfera administrativa, para entrar ou sair do campo, eu acho que fica muito mais fácil. E eu acho que o papel do Ministério Público e da Polícia Civil e dos juízes de torcedor, nesse sentido, tem sido de aprovação, né, e de elogio, porque também tem suas dificuldades. Mas, como já conseguiram 300 nomes, é bem provável que se consiga chegar a todas essas pessoas que eventualmente participem dessa violência desnecessária, não é? Porque eu mesmo sou náutico, sou alvirrubro, mas eu vou para o campo para torcer para o meu time e não para violar a integridade física de ninguém. E concordo que

0: para se encontrar em determinada rua, em determinado bairro, e isso é muito difícil para a polícia conseguir atingir os seus objetivos.
1: É, como disse o senhor, a partir de agora, talvez, e com a ajuda do clube, né, que às vezes financia esse tipo de torcedor, que não é torcedor, infelizmente, as coisas comecem agora a aparecer e os punidos, de fato, eles paguem pelos crimes cometidos em dias de jogos de futebol. Doutor Adeildo Nunes, muito obrigado pela entrevista. Boa tarde para o senhor. Boa semana.
0: Ah, da mesma forma. Obrigado.
1: Obrigado. Adeildo Nunes, jurista, falou aqui ao CBN Total.
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1: Doutor Domingos Melo, ele está participando de um congresso americano de diabetes, e vai ficar nos Estados Unidos essa semana falando com a gente do que está acontecendo lá, como é que está esse congresso, de que forma os assuntos estão transcorrendo ao longo do dia. Que temos para hoje, doutor Domingos? Boa tarde.
3: Aldo, estou aqui em New Orleans e hoje estamos finalizando o Congresso da Sociedade Americana de Diabetes. E as principais novidades apresentadas nessa sessão científica, Aldo, elas destacam avanço nas terapias combinadas, novas indicações para medicamentos injetáveis e também o uso de tecnologias automatizadas. Veja, Aldo, os principais avanços apresentados aqui incluem as terapias triplas e duplas, apresentadas com dados de eficácia e segurança para medicações que são inovadoras. E aí se inclui resultados do CT-868 em diabetes do tipo 1 e o uso de amilina e semaglutida para controle de peso e diabetes, superando medicamentos isolados. As novas diretrizes, Aldo, com fortalecimento do papel dos análogos do GLP-1, que são as medicações usadas para o controle da obesidade, e terapias metabólicas, agora com recomendações estendidas para o tratamento de doenças renais crônicas e doenças hepáticas associadas à disfunção metabólica. Veja que bom. Na tecnologia hospitalar, houve um destaque para o avanço da infusão automatizada de insulina com sistema de circuito fechado no controle da glicemia, que é seguro de pacientes que estão internados, reduzindo ali os episódios de hipoglicemia. Também, Aldo, a prevenção do diabetes do tipo 1, com discussões sobre a implementação clínica de medicações que foram aprovadas recentemente, que é um marco para retardar o aparecimento do estágio clínico da doença. Os resultados dos estudos, Aldo, eles também reforçam uma mudança importante na abordagem do sobrepeso e da obesidade. A terapia farmacológica deve fazer parte da estratégia de tratamento desde o início da doença. E aí a gente tem que considerar sempre o perfil clínico de cada pessoa. Um outro ponto central foi a manutenção do tratamento. A obesidade, ela deve ser compreendida como uma doença crônica, o que reforça a importância de evitar a retirada completa do tratamento farmacológico, aplicando aí doses menores ou terapias combinadas que podem ser consideradas ali na fase de platô da manutenção do peso, com o objetivo de reduzir o risco de reganho de peso. Os convido ao Instagram DR Domingos Melo. Tudo de bom e até amanhã.
1: Obrigado, Domingos. Até amanhã. Olha, falava há pouco no início do programa sobre as eleições do Peru. E com... deu uma virada, né? Com 94,3% das urnas apuradas, o Roberto Sánchez assumiu a dianteira da corrida presidencial e está à frente da Keiko Fujimori no número de votos do segundo turno das eleições presidenciais no Peru. Agora, o Sánchez está com 50,04% dos votos e a Fujimori tem 49,96%. Está bem disputada, mas tomara que siga esse percentual com o Sánchez vitorioso, né? Segundo a última atualização do Escritório Nacional de Processos Eleitorais, agora há pouco, 4h22, devido à pequena diferença, o resultado da eleição permanece indefinido. De acordo com a contagem do voto oficial, né, após várias horas com a apuração, apontando para a candidata conservadora conquistando a presidência, o deputado de esquerda virou às 14h58. A candidata Fujimori era apontada como favorita pelas pesquisas.

0: Segunda-feira, 8 de junho de 2026, a Polícia Federal deve concluir a investigação envolvendo os negócios entre o Banco de Brasília e o Master somente no segundo semestre. Fontes ligadas ao caso apontam que, no Supremo Tribunal Federal, não há expectativa de que este e outros inquéritos envolvendo o ex-banqueiro Daniel Vorcaro sejam concluídos antes das eleições. As informações são do jornal Valor Econômico. O Ministério da Saúde orientou as pessoas que tomaram a vacina do Butantan contra a dengue a acompanharem possível surgimento de sintomas, como febre, dor no corpo, vômito e náuseas, por 21 dias após a aplicação. O governo federal suspendeu de forma temporária a aplicação após serem identificados 42 casos de reações consideradas mais severas, que incluiu consequências que não haviam sido registradas nas pesquisas. O ministro da Saúde, Alexandre Padilha, afirmou que 2 mortes estão em investigação. A medida não atinge a vacina Qdenga, do laboratório Takeda, que é aplicada no SUS e em laboratórios privados. O Supremo Tribunal Federal determinou que a União apresente um plano detalhado para retirar garimpeiros ilegais da terra indígena Quinta Larga, em Mato Grosso e Rondônia. Decisão assinada pelo ministro Flávio Dino determinou 30 dias para o cumprimento. A ação questiona a falta de regulamentação da exploração mineral em terra indígena prevista na Constituição. Além disso, cita a possível relação dos garimpeiros com o crime organizado. O Texas confirmou o 4º caso de paralisia mortal. Larvas foram encontradas em 3 bezerros e um cão, reacendendo um problema erradicado desde os anos 60 nos Estados Unidos. Apesar de não haver risco imediato ao abastecimento alimentar, a infestação pode impactar a produção e o preço da carne. O governo de Donald Trump planeja investir US$ 1 bilhão em contenção, enfrentando críticas por lentidão na resposta. Horário de Brasília, 4h32.
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2: Já já tem a informação esportiva com a nossa equipe aqui no CBN Total, daqui a pouco.
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2: Bom, agora a gente segue para a última meia hora do programa. Você segue com a gente também. Essa última meia hora a gente tem algumas entrevistas, previsão do tempo, tudo sobre previdência social e, claro, tudo sobre futebol dos clubes aqui da capital.
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2: Hora do destaque esportivo.
4: Santa Cruz.
2: Osmar Cordeiro.
5: Muito boa tarde para você, Aldo, tudo bem? E o Santa Cruz realizou hoje o seu 4º dia de treinos com foco no confronto da 10ª rodada do Campeonato Brasileiro da Série C para jogar contra o Brusque fora de casa no próximo dia 14 de junho, jogo que vai acontecer às 11 da manhã e muito por isso o Santa Cruz está optando por treinar no período matinal, a atividade de hoje que aconteceu por volta das 8h30, o início dos treinamentos. No sábado também era para ter acontecido uma atividade começando também às 8h30 da manhã, mas o treino foi cancelado, uma espécie de greve dos jogadores, um boicote ao treinamento por conta dos salários atrasados. No momento, o Santa Cruz deve aos atletas 1 mês referente à CLT de maio e 3 meses de imagem que ainda não foram pagas. A ideia era que o Santa Cruz tivesse pago já na última sexta-feira, que é o dia que vence a CLT, no dia 5. Porém, não foi cumprido esse acordo e os jogadores, boa parte dos atletas, não apareceram para treinar. A diretoria está nos bastidores, buscando o quanto antes, ainda nesta semana, quitar o valor em aberto da CLT e também pagar uma das 3 imagens que estão em aberto com os jogadores do elenco do Santa Cruz. Sobre o estádio do Arruda, estão existindo reuniões do presidente da Comissão Patrimonial do Santa, Adriano Lucena, junto ao presidente da Federação Pernambucana de Futebol, Evandro Carvalho, onde foi apresentada uma minuta do projeto.

0: projeto da reforma do Arruda para o presidente da federação, que pediu o projeto completo. Isso deve ser entregue daqui a mais ou menos 10 dias para que Evandro possa ir à CBF pleitear um valor na casa dos 5 milhões, que é o esperado para que o Santa Cruz consiga fazer a reforma no seu estádio. Isso vai acontecendo paralelamente à questão do executivo. Não foi uma reunião do Santa Cruz, e sim da comissão patrimonial para realizar essas reformas futuras no estádio do Arruda. Volto com você, Aldo Vilela.
1: Ok. Náutico! Thiago Silva.
2: Olá, Aldo. Tudo bem? Boa tarde. Uma boa segunda-feira para todo mundo e já desejando uma excelente semana. Chegando com informações do Náutico aqui na programação da CBN. Náutico que encerrou preparativos. Na verdade, está encerrando agora preparativos. Agora há pouco, o técnico Guilherme dos Anjos concedeu entrevista juntamente com a imprensa, uma entrevista coletiva. Não confirmou a escalação do Náutico, como de costume, só amanhã mesmo, momentos antes do duelo. Náutico que tem o retorno de Wenderson e tem o retorno de Juninho, que está recuperado de lesão. Jogador fica pelo menos no banco de reservas. Vitor Andrade suspenso pelo terceiro amarelo, deve ser substituído por Júnior Todinho. A informação é que Paulo Sérgio está praticamente vetado pelo departamento médico, e aí o Derek será titular ao lado do Júnior Todinho e também do Vinícius no ataque do Clube Náutico Capibaribe. A informação, viu, Aldo, que teve um atrito no treinamento do Náutico, após o treinamento, entre dois jogadores, e aí o Luiz Felipe, a informação que a gente recebeu, a gente está ainda buscando novas informações, realmente teve esse atrito com o Prata da Casa Reda L, e o Luiz Felipe deve ficar fora do embate de amanhã, cumprindo punição interna por questão disciplinar. E aí, Samuel deve ser o substituto do Luiz Felipe. Tem também o Ramon Carvalho correndo por fora. Náutico deve ir a campo com Muriel, Reginaldo, Matheus Silva, Betão e na esquerda o Igor Fernandes. No meio-campo com Samuel, o Wenderson e Dodô. Na frente, Derek, Vinícius e Júnior Todinho. A provável escalação do Náutico. Vitinho, meia que pertence ao Cruzeiro, pode ser negociado. O jogador tem algumas situações e pode não permanecer mais vestindo a camisa do Timbu. Volto com você, Aldo.
1: Obrigado, Thiago.
3: Esporte!
1: Ricardo.
4: Boa tarde, Aldo. Um abraço a todos que estão nos acompanhando aqui na programação da CBN. De antemão, um ótimo início de semana a todos. E neste momento está acontecendo na Ilha do Retiro a penúltima atividade do Grupo do Esporte antes da partida da próxima quarta-feira, 21 horas, na Ilha diante do Atlético de Minas Gerais pela 12ª rodada da Série B. Amanhã tem o último treinamento que será realizado no CT José de Andrade Médici. E aí o técnico Márcio Goiano vai definir o time para esse reencontro entre as equipes que se enfrentaram na quarta fase da Copa do Brasil, quando os mineiros acabaram eliminando o Sport. Com relação à partida de quarta-feira, é importante para que o Sport possa voltar à liderança da competição. Sport que agora é o segundo colocado com 22 pontos após o São Bernardo ter vencido ontem o CRB e indo para a liderança com 24 pontos. O Leão também tem que ficar de olho na partida de hoje à noite, entre Vila Nova e Botafogo de Ribeirão Preto. O Vila Nova recebe a equipe paulista dentro de casa. Tem 22 pontos ganhos. E se, no mínimo, empatar, vai empurrar o Sport para a terceira colocação do Campeonato Brasileiro. Com relação ao time, Márcio Goiano segue trabalhando para definir os substitutos de Zé Lucas, Iago Felipe e Yuri Castilho, que estão suspensos, e Cleison, que está entregue ao departamento médico. Probabilidade é de Zé Gabriel assumir a cabeça de área no lugar de Zé Lucas, e aí fica a interrogação. Quem vai para o lugar de Iago Felipe? Pedro Martins ou até Carlos Depena? Para o setor de ataque, para o lugar de Cleison, lembrando que Yuri Castilho poderia ser o substituto, mas também está de fora, e aí fica entre dois nomes: Max, que pode ser utilizado um pouco mais pela ponta, ou a utilização de Gustavo Maia. E uma segunda alternativa, com o retorno de Felipinho, que volta de suspensão à lateral esquerda, ele pode fazer uma dobra pelo setor, com a utilização de Felipe um pouco mais à frente e Edson Lucas fazendo a função defensivamente no lado canhoto do time do Sport. E uma informação que foi antecipada pelo NE45 e confirmada pela reportagem da CBN.

0: é que o zagueiro português João Silva, que estava emprestado pelo Sport ao Tondela de Portugal, com o término do campeonato português, ele está, entre aspas, de volta ao Sport. Tem vínculo até dezembro de 2027. Contudo, a direção do clube vai decidir qual a atitude que tomará com relação ao futuro do jogador. E aí, nos bastidores, não está descartada a possibilidade de um novo empréstimo para o zagueiro. Aldo.
1: Obrigado, Ricardo. 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
6: Detalhe, você pode perder uma Copa num detalhe. Observe o que aconteceu no jogo do Brasil sábado contra o Egito. O Brasil recupera a bola com Bruno Guimarães. São três jogadores brasileiros chegando na bola. E quando o Bruno chega pelo lado, recupera a bola, bate no canto e faz o gol do Brasil. 7 minutos. 3 minutos depois, Marquinhos tem a bola e vai tocar para trás. Quando ele olha para o Casemiro olha para frente, sai da bola. E na hora que ele olha a modificação dos jogadores, a bola é tocada por Marquinhos para ele. Ele não viu. Zico deles domina, bate no canto e empata o jogo 1-1. Observe, isso é Copa do Mundo. Se eu sou o Carlo Ancelotti, eu abro a conversa com os jogadores mostrando o lance. Ó, gente, vocês estão vendo o que é uma Copa? Foi o nosso capitão e nós falhamos. Vamos voltar aqui o que nós cometemos de falhas nas Copas do Mundo. 2010, a falha de Felipe Melo. Vamos voltar para a última Copa, na falha do Fred, que vai lá na frente, perde a bola e fica um buraco para o meio do Brasil marcar. E a bola é chutada, desviou na zaga, matou o goleiro. E a Croácia empatou e foi para pênaltis e ganhou a classificação. Tomara que o técnico brasileiro abra a pré-eleição para os jogadores assim, mostrando essa falha que nós cometemos. Vamos falar um pouco da seleção brasileira. O time está definido. Alisson vai para o gol. Danilo, Marquinhos, Gabriel Magalhães. Na lateral esquerda, Alex Sandro é o titular. Mas Douglas Santos jogou bem. Participou inclusive no segundo gol de Endrick, foi ele que brigou pela bola. No meio de campo, Casemiro e Bruno Guimarães são titulares. Lucas Paquetá, não dá. Danilo Santos, para mim, é melhor, enquanto Neymar não vem. Lá na frente, Rafinha pela direita, Vini Júnior para a esquerda. E lá na frente, Igor Thiago, não dá. Matheus Cunha, não dá. Luiz Henrique, não dá. Martinelli, não dá. O centroavante do Brasil vai ser Endrick. Escrevi para vocês no sábado passado, na coluna do DP. Endrick deve fechar no meio com Neymar. Os outros jogadores do Brasil que participaram no sábado contra o Egito: Bremer, Léo Pereira, Alex Sandro, Fabinho, Danilo Santos, Luiz Henrique, Martinelli, Matheus Cunha e Endrick. Sábado, 7 da noite, o Brasil vai jogar contra Marrocos, na definição do treinador. Não é o que eu penso, é o que ele pensa. Esse time que vai entrar é a seleção do Carlo Ancelotti. Alisson, Danilo, Marquinhos, Gabriel e Alexandro. Casemiro, Bruno Guimarães e Paquetá. Rafinha e Vini Júnior. Só vou pedir uma alteração. Tire qualquer centroavante que você está pensando. Bote Endrick. Fechou? Boa tarde.
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5: Gostinho de São João, queijadinha. Comece misturando os ovos com a manteiga até ficar bem cremoso. Depois acrescente o leite condensado e misture bem todos os ingredientes. Agora é a vez do coco ralado e do queijo parmesão, que dão todo o sabor da receita que é sucesso nas festas juninas. Com a massa pronta, distribua nas forminhas sem encher até a borda. Leve ao forno pré-aquecido e deixe assar por 30 minutos ou até ficar douradinho por cima. O resultado é uma queijadinha macia e com aquele gostinho que combina perfeitamente com o clima do São João. 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
7: A economia é essa que vai ser ampliada?
8: Bem, basicamente o projeto original, né, Aldo, ele atuava inclusive sobre a natureza jurídica do Banco Central, transformando ele basicamente numa empresa pública, numa entidade pública de natureza especial. Isso é tão interessante que, se pensarmos nessa linha, até os servidores deixariam de ser servidores e passariam a ser funcionários regidos pela CLT, ou seja, seletista. Uhum. Mas o ponto básico que ele fala da autonomia orçamentária e financeira é basicamente do Banco Central deixar de depender do orçamento da União e ele mesmo ter o seu orçamento, que seria a senhoriagem. Ou seja, a partir da emissão de moeda, o lucro viria para ele. Uhum. Que é um ponto bem, vamos dizer, polêmico.
7: Verdade. Ô, Caval, então veja, se essa proposta passa no Senado, na Câmara, quer dizer que o banco...

0: central, hoje, ele já tem autonomia operacional, não é? Perfeito. Eu acho que isso. Desde 2021.
1: Exatamente.
0: Se não me engano.
1: E é interessante.
0: Pronto. Aí, se passa isso, ele não vai ser mais vinculado, por exemplo, ao Ministério da Fazenda, é?
1: Ministério da Fazenda, nem TCU, nem o próprio Congresso interfere. Agora, Aldo, o ponto básico que eu falo dessa senhoriagem, a gente está falando de dinheiro, certo? De 2017 a 2025, o Banco Central teve aí, basicamente, em seu orçamento, em torno de 4,8 bilhões para o seu operacional, para o seu custeio. Uhum. E esse valor de senhoriagem, ele passou dos 23 bilhões, chegando a 23,3. Então, a briga, essa polêmica toda, e esse manifesto dos economistas dizendo que isso não é interessante, é justamente porque isso vai ser uma questão basicamente financeira. É querendo pegar esse dinheiro, esses 23 bilhões, e ir direto para o Banco Central. E deixa de ter, basicamente, a intervenção de qualquer órgão regulador em cima dele.
0: Quer dizer, hoje, pela lei, o rendimento que é positivo do Banco Central não fica para o banco. É transferido para o Tesouro Nacional.
1: Exatamente. Hoje em dia, todo o valor que excede qualquer tipo de atividade do Banco Central acima do custeio dele é transferido para o Tesouro Nacional. Ele mudando essa fórmula aí, que é um ponto, Aldo, até me antecipando, que eu acho realmente muito importante, é banco está querendo essa mudança. E quando o banco está feliz, não é muito interessante para a sociedade. E é basicamente isso. Fica para o Banco Central, ele fica atrelado a uma política de juros que remunera mais ele ainda, em cima dessa senhoriagem, que é basicamente a gente pensar, Aldo, se ele emite uma nota de 100 reais, ele tem um custo, sei lá, de 40 centavos, certo? Aqueles 99,60 passa a ser ele como, né, o valor que ele passa a receber, ele cresce na economia como senhoriagem. Então, super negócio para o Banco Central.
0: Agora, como é que é mundo afora essa relação dos bancos centrais para com o Estado, Caval? Se é que a gente pode, se você pode dar algum exemplo aí.
1: Sim. Pode sim, como o Fed, o Banco Japonês, como é citado na própria pesquisa e do Manifesto dos Economistas, que basicamente existe essa dependência, só que a diferença existe ainda, vamos dizer, a regulagem do Banco Central nessa parte do custeio financeiro orçamentário, a Congresso, a Tribunal de Contas, né, aos órgãos reguladores do país, e todo excedente nesse modelo, mesmo que ele pegue o fator da senhoriagem, os excedentes é transferido para o Tesouro. Então, o modelo não é totalmente inadequado, sabe, Aldo? Ele precisa ser discutido para fazer a melhor fórmula para o Brasil. Até porque nós sabemos que, do ponto de vista de recurso, de taxa de juro alto, não é muito interessante, porque começa a se confundir a empresa pública. Por exemplo, nós chamamos a Petrobras, que a gente vive numa falta de consenso.
0: É um dilema.
1: Se ela é uma empresa pública para poder fazer, vamos dizer, ter um combustível, de modo bem simplista, adequado para a população, ou a gente se iguala à paridade internacional para nós termos um fluxo de caixa bem alto. Quer dizer, é a mesma coisa transferindo para o Banco Central.
0: Quer dizer, a Petrobras, quando dá lucro, ela é pública. Quando dá prejuízo, ela é privada, né?
1: Exatamente. Ela vive nesse dilema, né? Se eu mantenho a paridade, seja, eu tenho um custo lá para tirar petróleo de 40, mas a taxa no mercado está de 120 o barril, vai tudo para o caixa dela, é uma receita muito boa. Mas do ponto de vista de ser uma empresa pública, vale a pena? Agora, porque é Caval, obrigado a manter o preço do petróleo lá de fora.
0: Pois é. Agora, Caval, uma curiosidade. Essa proposta já vem se arrastando desde 23,
1: desde 2023, né? Isso. Desde 2023, Aldo. Uhum. Até então, é como te falei, o debate ele é sempre necessário. É um ponto, tem que estar realmente verificando os pontos de inovação, de melhoria nas empresas, entidades, instituições públicas, mas de um modo que nós sabemos, nós somos brasileiros, Aldo. Não, nós precisamos colocar em pauta a nossa cultura, tá entendendo? A nossa cultura brasileira, nosso estilo de política, para não deixar solto.
0: A questão toda é o que o senhor fala, é política, né?
1: É política. A gente sempre comentou, Aldo, aqui, né? Nós não temos problemas econômicos.
0: Nenhum.
1: Nós temos problemas políticos. Que terminam repercutindo em problemas econômicos. Infelizmente é assim. E não podemos facilitar com o Banco Central.
0: Pois
1: o banco
0: está
1: feliz com a proposta.
0: A espinha dorsal da nação aí é o Banco Central. Você vê alguns senadores e deputados que não conhecem absolutamente nada, a não ser de populismo, querendo ganhar voto com isso. Vamos aguardar.
1: Exatamente, estou aproveitando.
0: Caval, obrigado mais uma vez pela atenção.
1: Satisfação, boa semana a todos, Aldo. Obrigado.
0: Muito obrigado. Erson Caval, professor, economista, falou aqui a CBN.

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1: Vamos para as novidades da Previdência Social, doutor Yuri Brederodes. Boa tarde, Brederodes.
2: Olá, Aldo. Olá, ouvintes da CBN. Aldo, temos uma excelente notícia para quem trabalha em condições insalubres. Na última quarta-feira, o STF derrubou a exigência de idade mínima para aposentadoria especial, aquela destinada a quem trabalhava exposto a agentes nocivos à saúde, como ruído excessivo, produtos químicos ou agentes biológicos. Pela regra da reforma da Previdência de 2019, não bastava mais só cumprir o tempo de exposição, que era de 15, 20 ou 25 anos, a depender do agente. Era necessário também o trabalhador ter entre 55 e 60 anos de idade. O Supremo considerou isso inconstitucional por 6-5, com um argumento simples e direto. Obrigar o trabalhador a continuar exposto ao risco depois de já ter cumprido o tempo exigido contraria a própria razão de existir do benefício, que é simplesmente preservar a saúde do trabalhador. Na prática, quem completou o tempo de contribuição vai poder pedir aposentadoria especial, independente da idade que possui. O acordo ainda vai ser publicado nos próximos dias e pode trazer detalhes sobre eventuais efeitos retroativos ou moduladores. Aqui é Yuri Brederodes e até a próxima.
1: Perfeito. Obrigado, doutor Yuri, e até a próxima.
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1: Vamos à previsão do tempo. Previsão, tem chuva aí, não tem? Vai dar água amanhã? Boa tarde, Zilurdes.
3: Continuidade da chuva isolada, com intensidade fraca a moderada, na noite desta segunda-feira, na região metropolitana do Recife, na zona da Mata, Mata Norte, Mata Sul e a região do Agreste. E sem chuva no sertão. A terça-feira ainda é de chuva isolada e com a intensidade fraca a moderada nas mesmas regiões, ou seja, metropolitana do Recife, Agreste e zona da Mata. E para o sertão não tem previsão de chuva. Temperatura máxima de 29 graus na região metropolitana do Recife e na Mata Norte. Na Mata Sul, 19 graus a mínima e 27 a máxima. Na região do Agreste, sertão, mínima de 15 graus. Mas no Agreste, a máxima de 26 e no sertão de 32 graus.
1: Obrigado, Zilurdes, pelas informações.
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1: E agora, vamos com informações sobre a greve dos professores de Olinda. Letícia Rodrigues detalha.
4: Professores e professoras da Educação Municipal de Olinda decretaram estado de greve. A categoria rejeitou, por unanimidade, a proposta da Prefeitura de 2,7% de reajuste com pagamento retroativo no mês de maio. De acordo com a presidente do Sindicato dos Professores de Olinda, Márcia Vieira, o estado de greve, ou seja, a deliberação para uma possível paralisação, tem como objetivo o pagamento do piso salarial determinado pelo Ministério da Educação, que estabelece o reajuste de 5,4% e na melhoria das condições de trabalho dos docentes e da estrutura das escolas.
5: A gente quer o pagamento do 5,4%, o governo fez até uma proposta. 2,7 retroativo a maio, e isso por escrito, através de decreto, e no segundo semestre avaliar para outubro se daria ou não o restante. Bem, a gente não tem, portanto, assegurado 5,4, além das nossas condições de trabalho. São adoecedoras, são degradantes, põe em risco não só a vida do professor, mas também de nossas crianças.
4: Procurada pela reportagem da CBN Recife, a gestão municipal disse em nota que apresentou uma proposta de reajuste salarial de 2,7% retroativo a maio, com compromisso de viabilizar os recursos para conceder mais 2,7% em outubro, totalizando os 5,4% de reajuste, mas que foi recusada pelo sindicato. A prefeitura ainda afirmou que mantém o diálogo aberto e busca atender as demandas da categoria, apesar de limitações financeiras, e que está monitorando as escolas para garantir o cumprimento da carga horária mínima do ano letivo. Reportagem Letícia Rodrigues.
1: Obrigado, Letícia. Final do CBN Total de hoje. O programa teve a parte técnica sob o comando do Djalma Teixeira, a parte da produção de

0: O conteúdo foi da Marcele Reis, Caruaru com Erison Vaz e a colaboração dele. Amanhã a gente volta às 14h. Lembra o ouvinte da CBN, a partir dessa semana nós teremos alterações nos nossos horários do programa em razão da Copa do Mundo. Mas eu vou informar você tudo certinho, tá bom? Quinta-feira a gente já vai ter alterações, mas você vai ficar sabendo de tudo. Até amanhã!
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2: 5h01 no Recife.
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0: Segunda-feira, 8 de junho de 2026, o governador em exercício do Rio de Janeiro, Ricardo Couto, afirmou que tem expectativa de recuperar R$1 bilhão de recursos que o Rio Previdência investiu no Banco Master. Segundo Couto, o Estado aplicou mais de R$3 bilhões na instituição. A declaração foi feita em Brasília após uma reunião com o ministro da Fazenda, Dario Durigan. Comissão de Constituição e Justiça da Câmara deve analisar amanhã a proposta que reduz a maioridade penal de 18 para 16 anos. A base do governo tenta barrar a votação e a oposição prevê vitória. Relator do texto, o deputado Coronel Assis, afirmou à CBN que a proposta já tem número suficiente de votos. Na avaliação dos parlamentares da base, o crime organizado passará a recrutar os jovens ainda mais cedo, se esse texto passar. Terremoto de magnitude 6.1 atingiu a costa oeste de Cuba, sendo sentido em Havana e na Flórida, nos Estados Unidos. O tremor, que durou cerca de 20 segundos, levou moradores a sair de edifícios, segundo o Serviço Geológico Norte-Americano. O epicentro foi a cerca de 100 quilômetros da extremidade oeste da ilha. Horário de Brasília, 5:03.
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1: Olá, muito boa tarde. Seja bem-vinda, seja bem-vindo ao Ponto Final CBN desta segunda-feira, 8 de junho de 2026. Semana começando. Carolina Moran, boa tarde, tudo bem?
2: Oi, Débora, boa tarde para você e para os ouvintes. Boa semana, vamos nessa.
1: Nós vamos juntas e juntos até as 8 da noite, com muita informação, análise, prestação de serviço. Vera Magalhães se junta a mim, a Carolina Moran, daqui a pouquinho, às 6 horas. E você, claro, pode participar com a gente, manda mensagem aqui para o nosso WhatsApp, que é o 11 99911 9981. São 5 horas, 5 minutos. Igor Cardim, em Brasília, tem informações ao vivo, detalhes da suspensão pela Anvisa do uso da vacina da dengue, aquela que foi produzida pelo Butantan. Oi, Igor, boa tarde.
3: Oi, Débora, muito boa tarde para você.

0: Também para o nosso ouvinte, o Ministério da Saúde suspendeu temporariamente, a partir desta segunda-feira, a vacinação contra a dengue com o imunizante desenvolvido pelo Instituto Butantan. Essa medida foi adotada após o registro de 2 mortes suspeitas entre 3 pacientes que tiveram eventos adversos graves observados entre cerca de 500 mil pessoas vacinadas em todo o país. Segundo o Ministério, foram registrados mais de 3.700 notificações de sintomas semelhantes aos da dengue, o equivalente a 0,7% dos vacinados. Desses casos, 42 apresentaram sinais de alarme, como dor abdominal, vômitos persistentes e sangramentos, sendo classificados então como graves. A vacina do Butantan é a primeira do mundo contra a dengue aplicada em dose única e é a primeira totalmente desenvolvida no Brasil. O imunizante vinha sendo aplicado de maneira geral em 3 municípios: Botucatu, em São Paulo, Nova Lima, em Minas Gerais, e Maranguape, no Ceará, como uma forma de controle do próprio Ministério da Saúde. Além disso, desde março deste ano, a região de Araguaína, no Tocantins, também recebeu doses do imunizante devido à explosão de casos de dengue na região. Os profissionais da atenção primária em saúde de todo o país também podiam se vacinar. Antes da liberação, o imunizante foi testado em 16 mil voluntários acompanhados por 5 anos, com a eficácia global de 79% e proteção de 89% contra as 4 formas mais graves da doença. As reações observadas por este comitê do Ministério da Saúde não vinham sendo identificadas nos estudos clínicos que embasaram a aprovação da vacina. De acordo com o ministro da Saúde, Alexandre Padilha, as ocorrências seguem sob investigação da pasta da Anvisa e do Instituto Butantan para analisar agora como esses casos foram registrados e também definir os próximos passos da estratégia de vacinação.
1: Até esse momento, nas investigações já feitas pelos sistemas municipais, de vigilância estadual, escutando os especialistas, não existe dados suficientes para estabelecer uma causalidade da vacina com a ocorrência desses 3 casos graves. É um sinal de alerta que nos recomenda a descontinuidade temporária da atual estratégia de vacinação até que se conclua, que se possa realizar todas as investigações necessárias.
0: Débora.
2: E me diz uma coisa, Igor, o que deve fazer quem tomou a vacina recentemente?
0: Pois é, quem recebeu a vacina nos últimos 21 dias deve procurar acompanhar ali os sintomas de saúde, os sinais também, como febre, dor abdominal intensa, vômitos persistentes, tontura, os sinais de atenção com o próprio corpo. As autoridades reforçam que a suspensão é preventiva e que essas pessoas já imunizadas continuam protegidas contra os 4 sorotipos da dengue. É o que diz, inclusive, o diretor do programa do Plano Nacional de Imunizações, Éder Gatti.
3: A população vacinada, ela continua protegida, então quem tomou a vacina está protegido contra os 4 tipos da dengue. As recomendações, elas seguem o mesmo protocolo informado durante a vacinação, mas só que agora, nesse período de 21 dias após a imunização, a pessoa tem que observar os seguintes sinais e sintomas: febre, seguido de dor abdominal intensa e contínua, ou vômitos persistentes, ou tontura, sangramentos espontâneos, sonolência intensa, irritabilidade, sinais de desidratação e piora do estado geral.
0: Agora, Débora, com a suspensão, os estados e municípios devem interromper imediatamente a aplicação das doses e reforçar também a busca ativa por possíveis eventos adversos. O governo também orientou que a rede de frios permaneça com essas doses armazenadas. As doses não serão descartadas. E a partir de amanhã, então, o governo federal também vai orientar o monitoramento dos casos de dengue em pessoas vacinadas de todos ali os grupos que podiam fazer essa imunização. O Ministério também ressaltou que a suspensão envolve exclusivamente a vacina desenvolvida pelo Instituto Butantan e não tem qualquer relação com a Qdenga, que é o imunizante produzido pela farmacêutica japonesa Takeda, que possui registro, estudos e estratégia de vacinação distintos do imunizante do Butantan. Débora.
2: Portanto, uma suspensão preventiva e, como esclareceu o Igor, quem suspendeu foi o Ministério da Saúde, não a Anvisa, como eu disse, né? A Anvisa responsável pela regulação foi quem liberou o órgão regulatório que liberou.

0: a vacinação, mas esse monitoramento, esse acompanhamento é feito pelo Ministério da Saúde, que é o responsável pelo Programa Nacional de Imunização. Não tem prazo, né, Igor, para quando é que vamos saber se realmente essas mortes tiveram a ver com a vacina ou não, prazo para liberação, para o retorno da imunização?
1: Não tem prazo. O ministro deixou claro que agora entra um comitê que será montado hoje à tarde para o acompanhamento, monitoramento, sem prazo para a conclusão dos trabalhos e que, inclusive, toda a cadeia de distribuição, armazenamento, aplicação e também a ligação, a possível ligação entre os casos de morte serão investigados. Então, isso leva algum tempo. O ministro não adiantou, Débora.
0: Obrigada, Igor Cardim, pelas informações em Brasília.
2: Uma medida de caráter preventivo, né, Débora? Mas uma vacina tão importante, porque só em 2024 a dengue matou mais de 6 mil pessoas aqui no Brasil. A gente tem a previsão de um super El Niño vindo por aí no segundo semestre, que pode também aumentar chuvas, o que acaba aumentando também a ocorrência de casos de dengue, né? Então, tomara que a vacina seja liberada o mais rapidamente possível. Vamos seguir agora em Brasília, Débora. Tem uma decisão do ministro Cássio Nunes Marques, presidente do TSE, determinando a suspensão de uma pesquisa de intenção de voto que apontou queda do senador Flávio Bolsonaro. Foi uma pesquisa feita logo depois da revelação daquelas conversas do Flávio com o ex-banqueiro Daniel Vorcaro. Ana Carolina Tomé tem os detalhes aí dessa decisão. Oi, Ana, boa tarde.
3: Oi, Carol, boa tarde. O presidente do Tribunal Superior Eleitoral, ministro Cássio Nunes Marques, atendeu ao pedido do pré-candidato à presidência do PL, Flávio Bolsonaro, e determinou hoje a retirada do ar de uma pesquisa do Instituto Atlas Intel sobre a eleição para presidente. O caso deve ser analisado pelo plenário do tribunal nesta terça-feira, que pode reverter a decisão liminar. O levantamento, feito em maio com mais de 5 mil eleitores, Carol, mostrou uma queda de 5 pontos nas intenções de voto de Flávio Bolsonaro. A pesquisa foi divulgada depois do vazamento do áudio, em que o senador pede 134 milhões de reais a Daniel Vorcaro, dono do Banco Master, para financiar o filme sobre o ex-presidente Jair Bolsonaro. O PL alegou que das 49 perguntas feitas aos eleitores, 8 envolviam o banco em sequência. Para o partido, o questionário foi montado para induzir os eleitores a prejudicar Flávio Bolsonaro. Além disso, alegou que o áudio não tem autenticidade comprovada. Na decisão, Cássio Nunes Marques afirmou que há indícios de contaminação nas respostas e suspeitas de indução ao eleitor. Para o ministro, a pesquisa pode ter extrapolado os limites da regular aferição estatística. Nunes Marques ressaltou que outras 27 pesquisas do Instituto não veicularam áudio de investigação e nem fizeram perguntas semelhantes. A Atlas Intel terá que enviar documentos técnicos para explicar a metodologia. O Ministério Público Eleitoral também vai avaliar esse caso. Carol.
2: Obrigada, Ana. E nas redes sociais, o CEO da Atlas Intel, o Andrei Roman, afirmou que tentam atacar a reputação do Instituto quando os dados não convêm. Aspas aqui dele: a reputação se constrói lentamente a partir de um trabalho árduo. Depois de cada ataque injusto, a Atlas Intel se consolidou mais e é justamente isso que vai continuar acontecendo. Fecha aspas aí a manifestação então do CEO do Instituto.
0: São 5 horas e 14 minutos agora. A Samantha Klein tem informações ao vivo sobre as articulações do governo em relação aos tarifaços americanos contra o Brasil. Oi, Samantha, boa tarde.
4: Oi, Débora, Carol. Olha, o governo está buscando uma reunião por videoconferência ainda nesta semana com o representante do comércio americano, Jameson Greer, justamente para tratar das tarifas ou das sobretaxas ao Brasil. Devem participar desse encontro, que deve ocorrer aí por videoconferência, os ministros da Indústria e Comércio, Márcio Elias Rosa, e Mauro Vieira, chanceler, portanto, ministro das Relações Exteriores. Essa conversa vai ocorrer no âmbito do grupo de trabalho, que já vinha discutindo aquela investigação contra o Brasil na chamada Sessão 301, que trata de questões como o próprio PIX, etanol e propriedade intelectual. A diplomacia também está estudando o que poderá ser colocado na mesa de negociação com os Estados Unidos. Algumas alternativas são produtos que tenham tarifas mais elevadas e fontes do Palácio do Planalto também já falaram na possibilidade de tratar da chamada moratória aos eletrônicos, que

0: 2 em 2 anos, é discutida no âmbito da Organização Mundial do Comércio. Ou seja, essa medida proíbe que os países membros cobrem tarifas alfandegárias sobre produtos digitais. E é claro, como a gente sabe, grandes empresas de tecnologia estão nos Estados Unidos. Em outra frente, o governo também está par e passo com a questão da União Europeia e o embargo às carnes brasileiras. Vale lembrar que o vice-presidente Geraldo Alckmin disse hoje, lá na abertura da Bahia Farm Show, que o governo está empenhado em buscar uma reversão desse embargo à carne brasileira. Lembrando ainda que na sexta-feira, a União Europeia publicou um documento oficializando aquela decisão de excluir o Brasil da lista de países que cumprem as regras do bloco contra o uso excessivo de antimicrobianos na pecuária.
1: Então, o trabalho será feito para retirar esse embargo, tanto do frango, quanto do porco, quanto dos bovinos. Então vai ser feito um empenho, tenho conversado com o ministro André de Paula, vamos trabalhar. E a boa notícia foi a China reconhecer o Brasil como isento de febre aftosa, sem vacinação. E a outra, Estados Unidos, a carne está totalmente fora de qualquer tarifa.
0: Chama atenção o fato do vice-presidente, inclusive, ter ressaltado esse reconhecimento do Brasil como livre da febre aftosa sem vacinação, algo, inclusive, que levou 2 décadas. Mas é uma frente ao tarifaço que pode vir aí dos Estados Unidos. Lembrando que essa medida em relação às carnes brasileiras pela União Europeia passa a valer em 3 de setembro. Hoje não está valendo. E a diplomacia está intensificando essas conversas com o bloco europeu justamente para tentar evitar que a carne brasileira deixe de ser comprada por lá. Com vocês.
2: E quais são os prazos para as tarifas dos Estados Unidos? Esses prazos são menores, né?
0: Sim, a expectativa é que, como tem uma discussão em curso, que ela possa iniciar ali por 15 de julho. Tem esses grupos de trabalho, então tem essa possibilidade. Por isso que o governo também não fala especificamente que está correndo contra o tempo, mas sim está sabendo aí toda essa dificuldade que é conseguir sentar numa mesa de negociação. Então, essa reunião, se realmente ocorrer entre o Itamaraty, o Ministério da Indústria e do Comércio, com o Jameson Greer, que é o representante de comércio dos Estados Unidos, nesta semana, é uma primeira reunião de prováveis várias, até se chegar a uma negociação diplomática e econômica. E sim, aquele prazo legal de valer essa medida desse novo tarifaço seria a partir do dia 15, mas o governo conta com pelo menos um adiamento, que esse prazo seja postergado, não exatamente eliminada o tarifaço, mas que se possa buscar mais prazo, um prazo mais elástico para seguir negociando.
2: Samantha Klein, muito obrigada pelas informações. A gente faz agora uma pausa no ponto final, você fica com o noticiário local e já já voltaremos com atualizações do conflito no Oriente Médio.

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7: A Secretaria Estadual de Educação estendeu o prazo para a prestação de contas do programa de aquisição do tênis escolar, conhecido como Pix Tênis. Segundo a pasta, com a prorrogação do prazo, os estudantes que ainda não realizaram a prestação de contas do ano letivo de 2025 poderão regularizar a situação e receber o benefício este ano. De acordo com o governo de Pernambuco, o processo de prestação de contas deve ser realizado de forma online por meio do site meutenis.pe.gov.br. Ainda segundo o governo do estado, quem enfrentar dificuldades no acesso ao portal do programa pode procurar a secretaria da escola onde estão matriculados para obter suporte. Caso o estudante ou responsável ainda possua dúvidas sobre o benefício, pode entrar em contato pelo telefone 0800 286 0086. Repetindo, 0800 286 0086. Erison Vaz para a CBN Caruaru.

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1: 5 horas 24 minutos. O Luiz Delboni tem informações ao vivo em São Paulo. Ele acompanha os desdobramentos do conflito no Oriente Médio. Delboni, Israel continua atacando o sul do Líbano. Boa tarde.
2: Boa tarde, Débora, Carol, a todos os ouvintes. Sim, continua atacando. E ao menos 7 pessoas morreram nesta segunda-feira após um novo ataque israelense no sul do território libanês. A informação foi divulgada pelo Ministério da Saúde do Líbano. A ofensiva aconteceu após Israel afirmar que seguiria com os ataques contra o grupo Hezbollah, apesar da suspensão dos bombardeios contra o Irã. Pela manhã, Tel Aviv e Teherã suspenderam os ataques mútuos após um pedido do presidente dos Estados Unidos, Donald Trump. O pedido do norte-americano aconteceu uma semana depois

0: Masoud Pezeshkian disse que o país segue buscando uma solução diplomática, mas não descarta novas intervenções. As forças militares iranianas alertaram que podem retomar os ataques se Israel prosseguir com novas ofensivas. O presidente libanês Joseph Aoun acusou o Irã de usar o Líbano como moeda de troca das negociações de paz com Washington. Aoun criticou ainda a estratégia militar israelense para desmantelar o Hezbollah e afirmou que o grupo libanês só vai poder atuar contra o grupo se Israel se retirar do país. O libanês também disse que está comprometido com as negociações que visam encerrar a guerra do Oriente Médio. Diante das novas iniciativas dos ataques, o petróleo tipo Brent está em elevação de 1,3%, valendo quase R$ 95,00. Débora?
1: Obrigada, Delboni. Com essa escalada de hostilidades entre Israel e Irã, fica cada vez mais difícil chegar ao final desse conflito a partir da diplomacia. A gente faz agora mais um intervalo e você fica com o noticiário local.

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1: A Uninassal Caruaru realiza nos dias 8 e 9 deste mês a segunda edição do Festival da Pamonha. Com entrada aberta ao público, o evento acontece sempre a partir das 7 da noite e integra a programação junina da instituição, reunindo atividades culturais, gastronômicas e de incentivo ao empreendedorismo. A programação inclui apresentações de quadrilha junina, concurso da melhor pamonha, feira empreendedora e uma exposição em barro produzida pela artesã Marliete Rodrigues. Nesta edição, o festival também presta homenagem à atriz Prazeres Barbosa e ao cantor Azulão. Segundo a direção da instituição, o evento tem como objetivo fortalecer os vínculos entre a comunidade acadêmica e a cultura popular, promovendo uma celebração que une conhecimento, tradição e valorização da identidade regional. Erison Vaz para a CBN Caruaru.
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0: Segunda-feira, 8 de junho de 2026. Os medicamentos para emagrecer são o novo alvo do contrabando em Foz do Iguaçu, no Paraná. Segundo a Receita Federal, a apreensão de canetas emagrecedoras aumentou quase 1000% em um ano na região. Nos 5 primeiros meses de 2026, quase 80 mil unidades foram apreendidas. No mesmo período do ano passado, foram menos de 7.500. As canetas são adquiridas no Paraguai por um preço 69% menor, o que acaba estimulando a entrada ilegal do produto no Brasil. As apreensões ocorrem diariamente e dispararam depois de Anvisa proibir o ingresso em território nacional de marcas vendidas no país vizinho. A Latam Brasil vai repetir em julho a redução na oferta de voos adotada neste mês. Deve haver um corte de 3%. A iniciativa é atribuída ao aumento dos custos com combustível impulsionado pela guerra no Irã. Na semana passada, a Azul já havia anunciado que está intensificando os cortes na oferta de voos. Omar Artan, árbitro da Somália, escalado para trabalhar na Copa do Mundo, teve a entrada nos Estados Unidos negada pelo governo Donald Trump. Ainda não se sabe os motivos dessa expulsão, já que Artan possuía visto válido. A Somália é um dos países cujos cidadãos estão sujeitos a uma proibição de viagem aos Estados Unidos. Horário de Brasília, 5h33.
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0: Ferreira, editor assistente do Valor Invest, já está com a gente aqui no estúdio. Oi, Gustavo, boa tarde, tudo bem?
1: Alô, alô, Débora, Carol e ouvintes, boa tarde.
0: Boa tarde. O que dizer para quem estava esperando uma queda de juros, hein, Gustavo? Descartada?
1: Pois é, começo dessa décima sexta semana de guerra, com essa bomba aí no radar e trazendo incentivos contrários para investidores. Por um lado, o presidente americano Donald Trump entrou em choque com Israel. Motivo: Israel dificulta não só um acordo de paz com o Irã, mas inclusive a manutenção do atual cessar-fogo. Por outro lado, no entanto, preocupa o motivo por trás dos esforços de Trump pela paz. É a inflação. Na esteira da escalada do petróleo, lá nos Estados Unidos, antes da guerra, se falava em cortes de juros. Agora não se fala só em manutenção dos juros. Já se espera por alta de juros nos Estados Unidos no fim desse ano. Essa previsão, por si só, é um obstáculo para juros caírem aqui no Brasil. Quanto mais juros lá, mais difícil segurar dólares por aqui. Pois bem, por essas e outras, investidores estão revendo bruscamente o cenário para Brasil. Há uma semana somente, o termômetro do Copom do Valor Invest

0: teste apontava 74% de chances de a Selic cair dos atuais 14,5% ao ano, seguiria invadindo o segundo semestre em queda. Agora, a probabilidade de manutenção dos juros predomina acima dos 60% de chances. E o que aconteceu de lá para cá? Além da previsão de mais juros nos Estados Unidos, tivemos uma pitada de risco a mais: as ameaças de novas tarifas americanas contra o Brasil. A pergunta em busca de resposta é: a média dos investidores ficou mais pessimista ou apenas mais realista, bruscamente? A prova será tirada a partir desta quarta-feira, quando começam a ser divulgados novos dados de inflação nos Estados Unidos e aqui no Brasil. Hoje, sob pressão de mais juros no horizonte, o principal índice da Bolsa, o Ibovespa, caiu 0,2%. Já o dólar subiu quase 0,5%, aos R$ 5,18, maior nível em pouco mais de 2 meses.
1: Super quarta, dia 17, semana que vem.
0: Dia 17, nessa quarta dá para falar que ela é quase super, porque alguns dados bastante relevantes vão ser divulgados.
1: Nessa quarta, então, portanto, dados de inflação, e na próxima quarta, dia 17, taxa de juros nos Estados Unidos, e aqui a nossa taxa, nossa taxa Selic, que vai ser anunciada pelo Copom. Valeu, Gustavo. Até amanhã.
0: Até amanhã. 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
1: Tchau, tchau. Vamos falar de eleição no Peru, porque a disputa lá está voto a voto, já tem mais de 94% das urnas apuradas e não dá para saber quem vai ganhar a eleição. Matheus Leite, conta para nós. Boa tarde.
2: Oi, Carol. Boa tarde a você e também aos ouvintes. Pois é, disputa acirrada. No momento, o deputado de esquerda, Roberto Sanches, tem 50,045% dos votos válidos nessa eleição presidencial do Peru. A adversária de direita, Keiko Fujimori, tem 49,95%, segundo a atualização mais recente do Escritório Nacional de Processos Eleitorais. O cenário é de empate técnico por causa dessa pequena diferença. O resultado permanece indefinido. Mais cedo, Fujimori aparecia na liderança também por uma margem muito pequena. Roberto Sanches é forte em zonas eleitorais rurais, que são mais afastadas e devem estar entre as últimas contabilizadas. A autoridade eleitoral peruana afirma que a definição oficial pode demorar dias para sair. Keiko Fujimori perdeu as últimas 3 eleições presidenciais no segundo turno por margens inferiores a 1% dos votos. Ela é filha do ex-presidente Alberto Fujimori e foi a primeira colocada no primeiro turno desta eleição com 17,2% dos votos válidos. Sanches conquistou 12% na primeira parte da eleição. As pesquisas de boca de urna divulgadas na noite de domingo já sinalizavam um cenário de extrema polarização e proximidade com Keiko ligeiramente à frente. As sessões eleitorais foram fechadas às 5 da tarde deste domingo no horário local, 7 da noite no horário de Brasília, após uma jornada sem maiores incidentes, ao contrário do primeiro turno, que tinha sido marcado por falhas técnicas e denúncias de fraude. O processo eleitoral como um todo foi marcado por fragmentação política. O primeiro turno registrou um recorde de 35 candidatos presidenciais. O novo líder assumirá o governo em meio a um histórico de instabilidade institucional com registro de 9 presidentes diferentes nos últimos 10 anos. Carol.
1: Obrigada, Matheus. No Rio de Janeiro, Matheus Maciel tem atualizações sobre o caso Henri Borel. O julgamento durou 10 dias, trouxe a condenação de Jairinho e o perdão a Monique Medeiros, a mãe da criança, pela morte de Henri Borel. E os recursos como estão, Matheus? Boa tarde.
3: Débora, só o início dos capítulos por aí, de todos esses recursos e todas as partes envolvendo esse caso, que foi o mais longo aqui do Tribunal de Júri do Rio de Janeiro. Boa tarde para você, todo mundo acompanhando a gente. Boa tarde para a Carol também, aqui ao meu lado no estúdio. A disputa jurídica em torno desse caso do Henri Borel ganhou novos desdobramentos hoje, porque tanto a defesa do Jairinho, o ex-vereador Jairinho, quanto os advogados contratados por Daniel Borel, que é o pai do menino, então os assistentes ali de acusação, entraram com recursos juntos ao Tribunal de Justiça do Rio. Cada um alegando coisas opostas, basicamente, mas que podem acabar resultando no mesmo fim. Vou explicar para todos os ouvintes. Quanto à defesa de Jairinho, está tentando anular a condenação ali de mais de 43 anos de prisão, o foco dos assistentes de acusação é de reverter o perdão judicial concedido a Monique Medeiros, mãe da criança. O mesmo caso do Ministério Público, que já entrou com recurso na última sexta-feira.

0: O advogado Cristiano Medina faz parte dos assistentes de acusação, que é a bancada de advogados que responde a Lenine Oborel. E ele alegou para a gente que o júri já tinha se manifestado na sala secreta contrário ao perdão, mas a juíza, no caso, os induziu a mudar de opinião.
1: A assistência da acusação interpôs recurso de apelação buscando anulação do julgamento de Monique Medeiros. Diante da existência de vícios intransponíveis na formulação e condução da quesitação submetida ao Conselho de Sentença.
0: Bem, o ponto central dos recursos promete ser justamente a atuação da juíza Elizabeth Louro, esses todos por motivos opostos, já que a defesa de Jairinho alega que a magistrada foi parcial contra o ex-vereador durante todo o processo. E é justamente nessa brecha que a defesa de Jairinho pretende se apoiar, segundo o advogado Rodrigo Falks.
2: Agora que teve uma decisão desfavorável, eles agora estão dizendo que a juíza foi parcial. A imparcialidade é um pressuposto da jurisdição. Então, se o júri for anulado em relação a Monique, em relação a sobre isso, esse júri também será anulado em relação ao Jairinho e ele tem que ser submetido a um novo julgamento sem essas nulidades e com a garantia de se ter um julgamento justo e imparcial.
0: Bem, Débora, Monique Medeiros foi condenada por omissão no caso de tortura e por homicídio culposo, que é quando não há intenção de matar. Mas aí a juíza Elizabeth Louro concedeu o perdão judicial e aí Monique pôde deixar o presídio horas após o caso acabar no Tribunal do Júri aqui do Rio. Volto com vocês.
3: Obrigada, Matheus Maciel, com as atualizações do caso Henri Borel. A gente faz mais uma pausa para que você fique com o noticiário local. Na volta, a gente vai falar sobre a abertura das vendas dos ingressos do Rock in Rio. Começa já, às 7 da noite.

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0: E essa voz, hein? É o cantor britânico Elton John, que é uma das atrações do Rock in Rio. Os ingressos começam a ser vendidos daqui a pouquinho. Júlia Viana, tem mais informações ao vivo do Rio. Oi, Júlia, boa tarde.
1: Oi, Débora, boa tarde para você e para Carol. Pois é, daqui a pouco, né, às 7 horas da noite, muita gente já se preparando para enfrentar essa fila virtual e tentar garantir um lugar na Cidade do Rock. A gente já vê nas redes sociais fã-clubes aí compartilhando estratégias para aumentar as chances de sucesso na compra dos ingressos. Entre as mais populares estão, por exemplo, abrir diferentes navegadores e dispositivos para gerar aí posições diferentes na fila, além de deixar a conta já logada no site da plataforma de vendas. A corrida pelos ingressos ganhou ainda mais força depois daquela pré-venda que foi realizada na última terça-feira, porque os ingressos para todos os dias de festival se esgotaram em menos de 2 horas. A gente conversou com um comentarista de tecnologia aqui da CBN, o Tássio Veloso, que explicou para a gente como funcionam essas filas virtuais para a galera já se preparar.
2: Geralmente, essas vendas elas abrem a sala de espera 1 hora antes e todo mundo que entra ali acaba de forma aleatória sendo levado para a fila virtual propriamente dita. Então, essa sala de espera, não adianta você acessar muito antes ou muito depois, porque segundo as plataformas, isso não faz tanta diferença, mas acaba sendo um mecanismo importante para bloquear principalmente os cambistas. Quando o consumidor passa dessa etapa e entra na fila virtual, aí tem que ter paciência.
1: Os ingressos vão estar disponíveis exclusivamente no site da Ticketmaster. A gente lembra, né? Importante para que o consumidor fique atento aí para não cair em golpes. A novidade dessa edição do Rock in Rio é a Comfort Zone, que é uma espécie aí de área VIP com uma vista privilegiada para o palco mundo. Esse espaço vai ficar localizado ali nas laterais desse que é o palco principal. Os ingressos custam R$ 1.950 a inteira e R$ 975 a meia. Já aquele ingresso tradicional, que dá acesso ao gramado, custa

0: 870 reais a inteira e 435 a meia. A gente lembra algumas das principais atrações, né, dessa edição. É, temos aí as bandas Foo Fighters, Avenged Sevenfold e Maroon 5, também o grupo sul-coreano Stray Kids, a dupla americana 21 Pilots, o DJ Calvin Harris e, claro, Elton John, que a gente ouviu ainda agora, que interrompeu aí aquela aposentadoria dele para um show único aqui no Brasil. O festival vai acontecer nos dias 4, 5, 6, 7 e 11, 12 e 13 de setembro no Parque Olímpico da Barra da Tijuca, na zona sudoeste aqui do Rio. Débora e Carol.
1: Obrigada, Elton John, por nos presentear com a sua voz. E aí, ó, bom, então vamos seguir a dica do Tássius. Agora, 6 horas, já dá para entrar, então, na sala virtual lá para aguardar a abertura e tentar garantir. Vai ser, já entenderam aí que não vai ser fácil, mas tentar, né, Carol?
2: É na sorte, viu, Débora? Assim, quando eu quero muito, o que eu faço é abrir vários navegadores e vários computadores e vários celulares. Quando teve o show da Taylor Swift, que a minha filha ia morrer se não fosse... Foi isso, eu abri um computador de casa, sei lá, 3 janelas, uma em cada navegador, mais o celular, mas não sei quantas janelas, o computador dela, mais o celular dela, mais o computador do pai. Fiz assim, um esquema de guerra pra conseguir comprar. E não é meio na sorte, porque você entra naquela fila virtual e, né, fica ali esperando.
1: Mas se você entra cedo na fila virtual, ela anda. O problema é se você entra muito tarde, aí você já não consegue mais.
2: Pra todo mundo que entrar junto ali, quando abriu... É meio na sorte, viu? Já aconteceu de eu entrar ali na hora e conseguir, já aconteceu de eu entrar e não conseguir. É isso, tem que, né? Então, segue as dicas aí e reza.
1: Então, você ouvinte, vai contando pra gente como é que tá a sua fila virtual aí pra comprar ingressos do Rock in Rio. Manda mensagem aqui pro nosso WhatsApp. Assim que você entrar, vai contando como é que ela vai andar.
2: Vamos falar de Copa do Mundo, Débora, porque o Neymar passou por exames, né? André Neto conta para nós. CBF falou que ele está em boa evolução, mas não tem previsão ainda de voltar a campo, né, André? Boa tarde.
3: Tudo bem, Carol. Boa tarde para você, para Débora, para os ouvintes. É isso. O atacante Neymar fez uma ressonância magnética hoje de manhã para avaliar a recuperação da lesão na panturrilha direita. De acordo com a CBF, né, nota oficial da CBF, o exame apontou boa evolução em seu tratamento dentro dos parâmetros esperados. Neymar vai seguir agora o processo de recuperação e de preparação física planejado pela Comissão Médica da Seleção Brasileira. Camisa 10 ficou de fora dos dois últimos amistosos contra Panamá e Haiti e segue sem treinar com o restante do elenco da Seleção Brasileira. Na entrevista coletiva antes do amistoso contra o Egito, o técnico Carlo Ancelotti afirmou que esperava poder contar com Neymar nos treinos ainda nesta semana, que vai depender aí da evolução do atacante. Assim, a tendência de momento é que Neymar seja novamente desfalque na Seleção Brasileira para a estreia na Copa do Mundo no próximo sábado, às 7 horas da noite, contra o Marrocos. O atacante do Santos deve ficar à disposição somente para o segundo jogo contra o Haiti na outra sexta-feira, dia 19 de junho. Neymar ainda não treinou nessa segunda-feira. A gente fica aí na expectativa para ver quando que o camisa 10 da Seleção Brasileira vai ser liberado para voltar aos gramados, Carol.
2: Obrigada, André. Agora, 5h54.
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3: A Holanda anunciou na tarde desta segunda-feira o corte do defensor Jurrien Timber. O jogador do Arsenal não se recuperou a tempo de uma lesão na virilha e está fora da Copa do Mundo de 2026. Timber foi dispensado após a Comissão Médica dos Países Baixos concluir que o atleta não tinha condições de participar do Mundial de forma medicamente responsável. Com isso, Timber deixou a delegação da Holanda logo após o amistoso desta segunda contra o Uzbequistão em Nova York. Para o lugar do jogador do Arsenal, o técnico Ronald Koeman convocou Lucharel Gertruida, lateral direito do Sunderland da Inglaterra. Gertruida vai se apresentar em Kansas, onde a Holanda está hospedada. A Holanda inicia sua campanha na Copa do Mundo no próximo domingo, às 5 horas da tarde, contra o Japão, pelo Grupo F, que também tem Tunísia e Suécia. De São Paulo, André Neto.

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2: 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Samili Mendes, para a CBN Caruaru. O Ministério da Educação.
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8: O governo municipal de Jaqueira, na zona da Mata Sul, divulgou a programação do São João. Este ano, com o tema Aqui é Bom Demais, a festa tem 6 dias de duração e vai contar com 20 atrações, divididas entre artistas locais e nacionais. A abertura dos festejos acontece na próxima sexta-feira, no Palhoção, no centro da cidade. A partir das 2 da tarde, estudantes do município se reúnem para prestigiar apresentações culturais e uma feira de comidas típicas, além dos shows de Eric Neto e da cantora Amanda Lins. O evento junino de Jaqueira também vai ter apresentações de bandas como Capital do Sol, Noda de Caju, Nordestinos do Forró e Carta de Baralho. A programação completa pode ser conferida no portal cbncaruaru.com. Erison Vaz, para CBN Caruaru.

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0: Boa tarde, Débora. Boa tarde, Carol. Boa tarde, ouvintes. O Francisco é de Belém, no Pará, e tem um dinheiro disponível para aplicar. São recursos da venda de uma casa que rendia um aluguel. Ele precisa de uma aplicação rentável e com liquidez mensal, porque vai usar os rendimentos para complementar a renda. Ele pergunta onde deve aplicar. Francisco, você tem algumas alternativas. Pode investir em uma aplicação atrelada aos juros de curto prazo, como o Tesouro Selic, por exemplo, e sacar mensalmente os rendimentos. O cuidado é não resgatar todo o rendimento para que o seu capital não sofra desvalorização da inflação. Pode também investir num título de renda fixa que paga juros periodicamente. Uma alternativa interessante é o Tesouro IPCA com juros semestrais. O cuidado é administrar o seu fluxo de caixa, porque os juros são pagos a cada 6 meses, mas o seu capital fica protegido contra a inflação. E se quiser algo mais complexo, pode fazer uma carteira diversificada, envolvendo aplicações atreladas aos juros de curto prazo, em fundos imobiliários e ações boas pagadoras de dividendos. Mas essa alternativa, apesar de ter o potencial de um rendimento maior, é mais complexa. Das 3 possibilidades, o Tesouro IPCA com juros semestrais é a mais segura. Até a próxima e continue mandando as suas perguntas para cbndinheiro@cbn.com.br.
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0: segunda-feira, 8 de junho de 2026. O presidente do Tribunal Superior Eleitoral, Cássio Nunes Marques, determinou a retirada do conteúdo e a suspensão da divulgação de uma pesquisa do Instituto Atlas Intel. A pesquisa apontou em maio queda de 5 pontos percentuais nas intenções de voto do pré-candidato do PL à presidência, Flávio Bolsonaro. Com a decisão, a empresa não poderá mais manter os dados nos canais oficiais. A divulgação do levantamento ocorreu após o vazamento de um áudio de uma conversa do senador pedindo dinheiro a Daniel Vorcaro, do Banco Master. De acordo com o magistrado, há indícios de indução para a contaminação das respostas, comprometendo a metodologia da pesquisa. A sala de ministros do Superior Tribunal Militar deve rever as provas do processo da trama golpista de 2022 para manter as patentes dos réus do núcleo central do caso. A medida deve ser adotada para tentar conservar as fardas dos generais Augusto Heleno e Paulo Sérgio Nogueira. O Tribunal Militar vai avaliar 5 casos, que incluem o ex-presidente Jair Bolsonaro, o general Walter Braga Neto e Almir Garnier. A expectativa é de que esses percam as condições oficiais. As informações são da Folha de São Paulo. O terremoto de magnitude 7,8 que atingiu as Filipinas deixou ao menos 35 mortos na costa da ilha de Mindanao. Autoridades afirmaram que outras 200 pessoas ficaram feridas. Os tremores foram sentidos fortemente a 420 quilômetros de distância. Alertas de tsunami também foram emitidos no sul das Filipinas, no norte da Indonésia e no estado malaio de Sabah, na ilha de Bornéu. A Bolsa de Valores de São Paulo fechou o dia em queda de 0,21% aos 168.668 pontos. O dólar comercial está em alta de 0,45%, cotado a R$ 5,18. O euro vale R$ 5,97, alta de 0,49%. Horário de Brasília, 6h05.
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0: Vera Magalhães, muito boa noite, tudo bem?
1: Tudo bem, boa noite, Débora, boa noite, Carol, para os ouvintes também, para todo mundo que nos assiste, uma semana maravilhosa para todos.
0: Oi, Vera, boa noite. É isso, e semana começando com articulações do governo para tentar barrar o tarifaço dos Estados Unidos, teve também uma suspensão por parte da União Europeia relacionada à nossa carne. A Samantha Klein tem mais informações ao vivo. Oi, Samantha.
2: Oi, Débora, Carol, Vera, boa noite. De fato, o governo está aguardando aí o desfecho dessa negociação, que vai levar um bom tempo, mas tem uma expectativa de uma reunião por videoconferência com o representante de comércio dos Estados Unidos, Jameson Greer, e devem participar dessa reunião os ministros Márcio Elias Rosa e também Mauro Vieira. Márcio Elias Rosa, da Indústria e Comércio, e o chanceler Mauro Vieira, das Relações Exteriores. A conversa deve ocorrer no âmbito daquele grupo de trabalho que vinha discutindo a investigação contra o Brasil na chamada sessão 301, que trata de questões como PIX e propriedade intelectual. Vale dizer ainda que a diplomacia não gosta muito de abrir, não abre, então, detalhes da negociação, mas está estudando o que, pode ser colocado na mesa. Ou seja, algumas alternativas são produtos que tenham tarifas mais elevadas, produtos americanos que chegam aqui numa importação mais cara. Fontes do Palácio do Planalto também já falaram na possibilidade de tratar de uma moratória aos eletrônicos, que de dois em dois anos é discutida na Organização Mundial do Comércio. Essa medida proíbe que os países membros cobrem tarifas alfandegárias sobre produtos. Em geral, se faz em conjunto, mas o Brasil poderia até mesmo tentar fazer essa negociação. E sempre ressaltando, essas fontes do Planalto ressaltam que não está em jogo uma negociação a respeito do PIX. Com vocês.
0: Obrigada, Samantha Klein, pelas informações. O governo brasileiro aí, então, portanto, né, Vera, é bastante empenhado para resolver essas questões, tanto das tarifas dos Estados Unidos quanto ao veto da carne brasileira pela União Europeia, pela via diplomática.
1: Provavelmente vai ter uma série de reuniões até julho, que é o momento em que entram em vigor as novas tarifas, na tentativa de dissuadir o governo Trump dessa ideia, mostrar que ela é antieconômica até para os Estados Unidos, que pode produzir mais inflação, pode produzir mais ali falta de suprimento em algumas cadeias, falta de produtos em alguns casos, e mostrar que o Brasil é, de certa maneira, irrelevante no todo das importações americanas, que não faz muito sentido, do ponto de vista comercial, a adoção desse tipo de punição, de sanção, para um país que tem um comércio que não é assim tão importante em termos totais para a balança comercial americana. Mas é isso. Isso é o tipo de negociação que parte daqueles princípios de sempre, universais, da lógica, do bom senso. E a gente não sabe quais são as variáveis que estão incluídas nessa decisão americana. Certamente não são de todo econômicas, não são comerciais. Elas incluem uma série de considerações de cunho ideológico, que dificilmente o Itamaraty ou o MDIC ou mesmo os empresários, as confederações de indústria, de comércio, de vários setores, não tem condição de atuar para dissuadir, porque faz parte ali de algum tipo de estratégia do Marco Rubio, do Departamento de Estado, para aumentar o poderio ali, a hegemonia, a influência, a zona de influência dos Estados Unidos na América do Sul, com a eleição de governos alinhados de alguma maneira aos Estados Unidos. Então, eles põem na mesma conta ali Argentina, Brasil, Colômbia, Chile e outros países da região. Então, isso torna mais difícil e mais imprevisível

0: resultado da negociação. Esse veto à carne brasileira por parte da União Europeia foi outro balde de água fria, porque veio na esteira das tarifas e veio depois de um momento em que o Brasil comemorava o aumento e o fechamento de acordo com a China, justamente para fornecimento de carne. Então, também isso vai exigir uma atuação da nossa diplomacia e do Ministério de Relações Exteriores para tentar reverter a exclusão da carne brasileira pela União Europeia.
1: Agora, a Vera, o Lula está pensando em tentar articular uma frente antitarifaço durante o encontro do G7, né? Conversar com líderes europeus. Ele ainda tem essa capacidade de articulação e de interlocução?
0: É porque fica muito difícil, Carol, a meu ver, articular esse tipo de coalizão quando tem do outro lado Donald Trump com toda a sua imprevisibilidade e o risco dele voltar os canhões ali, a mira, para outros países. Ninguém quer entrar em rota de colisão com os Estados Unidos, dado esse grau de subjetividade com que o Trump faz as negociações. Então, eu não sei que tipo de abertura ele vai encontrar para chegar a algum consenso em torno disso. Nada que seja minimamente multilateral tem prosperado com o Trump. O que pode acontecer é ele esbarrar com o Trump, ter um encontro com o Trump e a coisa rolar de novo na base da química, na base da camaradagem e o Trump desistir. Tudo pode acontecer. As coisas não são pautadas por uma régua linear, previsível, que a gente consiga estimar com base na história, nos dados, nas métricas conhecidas, nada. Então, eu acho que vai depender de uma atuação em muitas frentes e até de canais extraoficiais, que têm funcionado nesse caso. Nas outras vezes, o que todas as autoridades do governo relatam para a gente, que teve um papel crucial, a atuação de alguns empresários individualmente que têm boas relações com o governo Trump. Então, os irmãos Batista, da JTF e outros que têm esse tipo de trânsito facilitaram conversas dos negociadores brasileiros que foram chave para desarmar o tarifaço anterior, para desarmar a coisa da Lei Magnitsky. Então, são essas as negociações que podem render, a meu ver, dividendos para o governo brasileiro.
1: Bom, e todo esse tarifaço respingou na campanha do senador Flávio Bolsonaro. Ele está tentando se descolar disso, se blindar. Tem até um jingle aí feito com inteligência artificial do Pix. Bruna Barbosa, conta pra gente. Boa noite.
2: Foi publicado ontem, viu, Carol? Boa noite para você, para Vera e para Débora. Foi um vídeo publicado nas redes sociais do senador Flávio Bolsonaro, produzido com a inteligência artificial, que atribui o Pix ao governo Bolsonaro. Na peça tem o seguinte bordão: foi no governo dele que brotou. É um vídeo que, além do som, as imagens também são produzidas por IA e ali mostram situações do cotidiano. Então, compras na feira, o trabalhador no transporte público, no salão de beleza, pagamentos em bares. É uma iniciativa que acontece em meio a essa disputa política. Eu lembro que na semana passada teve essa questão, o presidente Lula disse o Pix é do Brasil e logo na sequência Flávio Bolsonaro disse o Pix é do Brasil e do Bolsonaro. Em um dos trechos dessa música, Carol, a campanha diz que adversários tentam reescrever a história do Pix. Tem a seguinte frase: agora tem político querendo mudar a versão, tentando apagar a história na força da televisão, mas a memória do povo não vende, não tem preço. Quem viu tudo acontecer não esquece do começo. Essa é uma das estratégias já usadas por Flávio Bolsonaro, não só por essa questão do Pix, mas para também tentar apagar um pouco, despistar toda essa crise envolvendo o caso Master. Também teve uma publicação recente publicada chamada Vai com Fé, tá até fixada no perfil de Flávio Bolsonaro. Tenho conversado com alguns interlocutores de campanha dizendo que esse vai de fato ser o slogan utilizado para ele também para começar a acenar para o eleitorado evangélico, um eleitorado que ele tem perdido nos últimos tempos e também um eleitorado feminino. E aí eu trago para o evento de hoje, que eu acompanhei, o senador participou de um almoço que foi promovido pelo grupo Voto aqui em São Paulo, somente com empresárias, com mulheres.

0: executivas aqui de São Paulo, e a ideia era, de fato, ter uma proximidade ali com esse eleitorado. E ele conversou bastante, fez ali alguns acenos, não deu nomes, mas disse que a vice vai ser divulgada até agosto, até o prazo eleitoral, e ao que tudo indica, de fato, vai ser uma mulher, assim como a pessoa que vai ocupar o Ministério da Economia. A gente tem o trecho.
1: O prazo é até 14 de agosto, você está apressada, cara. O que eu posso falar é que o perfil é de alguém que complemente na nossa chapa, uma pessoa preparada e de preferência uma mulher. Pronto.
0: Essa dúvida foi da própria, de uma das empresárias que estava ali. Ele fez um discurso de mais ou menos meia hora e depois respondeu a diversas dúvidas. Não falou ali nessa ocasião sobre PIX, sobre, de fato, né, a medida ali dos Estados Unidos, mas disse que foi ao encontro de Donald Trump para tentar defender o que chama de soberania nacional. E para a gente fechar, ficou decidido que a pré-campanha de Flávio Bolsonaro vai ter o QG político aqui em São Paulo. Existia uma expectativa de que esse QG, de que a sede da campanha fosse em Brasília, trouxeram aqui para São Paulo. São alguns motivos, um deles é exatamente esse, o aceno para o empresariado estar aqui mais próximo da Faria Lima e também de alguns cabos eleitorais, como o governador Tarcísio de Freitas do Republicanos, ainda que a relação dos dois não esteja das melhores.
2: Valeu, Bruna, obrigada. Até porque a região sudeste a gente sabe que acaba sendo decisiva demais na eleição. Agora, o Flávio percebeu que esse assunto pegou, né, Vera? Essa história do Pix, até na semana passada a gente falou de várias pesquisas, vários monitoramentos nas redes sociais, mostrando que as menções, em sua maioria, eram negativas e associando o Flávio ao tarifaço e as críticas feitas pelos Estados Unidos ao PIX, né?
3: Exato, porque ele tentou faturar a parte que interessava a ele do encontro com o Trump, que era aquela da classificação das facções criminosas como grupos terroristas, e se dissociar totalmente dessa parte que era nociva para a candidatura dele. Mas a gente vai saber melhor, vai ter uma medição melhor do impacto disso, positivo, negativo e para quem, na quarta-feira, quando sai a nova rodada da pesquisa Quest, uma pesquisa aguardada com grande expectativa pelos dois lados, né? Pelo Palácio do Planalto, pelo PT, e também pela campanha do PL, campanha do Flávio Bolsonaro, porque aí o assunto já vai ter decantado, vai ter passado um tempo o suficiente para todo mundo entender um pouco a montanha-russa que foi esse assunto. Porque parecia que num dia estava bom e num dia estava ruim para o Lula, para o Flávio, etc. Então, uma vez o assunto tendo sido assimilado, metabolizado pelo eleitor, de que maneira ele ficou colado tanto no Lula quanto no Flávio Bolsonaro? O Lula tentando levar para esse lado da defesa da soberania e o Flávio dizendo que ele foi lá para defender uma atuação mais forte no combate ao crime organizado, etc., e que defendeu o PIX e não deixou a coisa avançar nessa seara. Quando ele fala em trazer uma mulher, né, para a sua chapa, em uma mulher para o comando da economia, existe um nome que seria do, né, o posto Ipiranga do Flávio Bolsonaro, numa alusão ao apelido que o pai dele deu ao Paulo Guedes, que é o da Daniela Marques. Ela está na equipe do Flávio, de elaboração do programa de governo dele, é muito próxima a ele, é ouvida na formulação das ideias econômicas. Ela foi ali, trabalhou com o Paulo Guedes, era o braço direito do Paulo Guedes no Ministério, e depois, quando houve o escândalo de assédio na Caixa Econômica Federal, ela foi nomeada presidente da Caixa justamente para ter uma mulher e para neutralizar aquela crise. E hoje em dia ela voltou para o mercado, atua ali numa coalizão de mulheres, de empoderamento financeiro de mulheres e tal, mas está próxima da campanha e é mencionada por 10 entre 10 empresários, operadores do mercado com quem você conversa, como a possível, provável ministra da Economia, porque, né, deve voltar a ser Ministério da Economia, centralizando algumas pastas, talvez não todas, como era no tempo do Paulo Guedes, mas voltar a reduzir, né, essa ideia do enxugamento da máquina é uma das ideias que o Flávio deve vender na campanha, e a Daniela Marques despontando como o nome preferido aí do mercado e do próprio entorno do Flávio para ocupar esse ministério importante, e isso deve ser anunciado na campanha justamente para sedimentar

0: pintar essa ideia de que ele tem uma visão econômica em todo diferente da do Lula, focada ali no ajuste das contas, na ideia de equalização dos programas sociais para que eles caibam no orçamento, etc.
1: Agora, a justiça seja feita, né, gente? O PIX é uma inovação institucional do Estado brasileiro. O PIX foi desenhado, foi estruturado por uma equipe técnica, servidores de carreira do Banco Central, que começaram a pensar na tecnologia ainda no governo anterior. Ele foi lançado, ficou pronto no governo Bolsonaro, mas esse trabalho já existia ali há algum tempo dentro do Banco Central.
0: Exato, um grupo de trabalho criado pelo Ilan Goldfang, que era o presidente do Banco Central na gestão Temer, em 2016. Esse grupo começou a estruturar mais ali formalmente o que viria a ser o PIX em 2018, portanto, também ainda antes do governo Bolsonaro, porque ele foi eleito em fim de 2018, mas assumiu em 2019. E aí foi criado oficialmente em 2019, e a lei que oficializa, ali a resolução que oficializa a sua criação é de 2020. Então, foi na vigência do governo Bolsonaro que ele foi implementado, mas toda a sua concepção é anterior e é a política. Não é mesmo o governo Temer não teve uma decisão política de lançar, foi um estudo do próprio Banco Central de criar um meio de pagamento autônomo, sem taxa, e totalmente mecanizado, digital, etc.
1: Muito bem, vamos para o nosso próximo tema. O ministro do STF, Cássio Nunes Marques, determinou a suspensão de uma pesquisa depois de uma reclamação de Flávio Bolsonaro. Ana Carolina Tomé tem as informações ao vivo. Oi, Ana.
2: Oi, Débora. É isso mesmo. O presidente do Tribunal Superior Eleitoral, ministro Cássio Nunes Marques, atendeu a esse pedido do pré-candidato à presidência do PL, Flávio Bolsonaro, e determinou hoje a retirada do ar de uma pesquisa do Instituto Atlas Intel sobre a eleição para presidente. O caso deve ser analisado pelo plenário do tribunal nesta terça, que pode reverter a decisão liminar. O levantamento feito em maio com mais de 5 mil eleitores mostrou uma queda de 5 pontos nas intenções de voto de Flávio Bolsonaro. A pesquisa foi divulgada depois do vazamento do áudio em que o senador pede 134 milhões de reais a Daniel Vorcaro, dono do Banco Master, para financiar o filme sobre o ex-presidente Jair Bolsonaro. O PL alegou que das 49 perguntas feitas aos eleitores, 8 envolviam o banco em sequência. Para o partido, o questionário foi montado para induzir os eleitores e prejudicar Flávio Bolsonaro. Além disso, alegou que o áudio não tem autenticidade comprovada. Na decisão, Cássio Nunes Marques afirmou que há indícios de contaminação das respostas e suspeitas de indução ao eleitor. Para o ministro, a pesquisa pode ter extrapolado os limites da regular aferição estatística. Nunes Marques ressaltou que outras 27 pesquisas do Instituto não veicularam áudio de investigação e nem fizeram perguntas semelhantes. A Atlas Intel terá que enviar documentos técnicos para explicar a metodologia. O Ministério Público Eleitoral também vai avaliar o caso. Débora.
1: Obrigada, Ana, pelas informações. O CEO da Atlas Intel, Andrei Roman, se pronunciou nas redes sociais. Ele disse que estão tentando atacar a reputação do Instituto quando os dados não convêm. Aí ele diz aqui, abre aspas, a reputação se constrói lentamente a partir de um trabalho árduo, fecha aspas. Diz também, depois de cada ataque injusto, a Atlas Intel se consolidou mais e é justamente isso que vai continuar acontecendo. Eu fiz uma busca aqui, verifiquei que algumas pesquisas estaduais já foram suspensas, ou pesquisas que não tinham registro acabaram sendo suspensas pelo TSE. Não encontrei nenhum registro aqui de suspensão de pesquisa a partir de pedido de pré-candidato. Não sei se você tem esse histórico, Vera.
0: Mas é comum esse tipo de pedido, né? As campanhas pedirem para suspender a divulgação de pesquisas alegando que a metodologia as prejudica. Isso acontece de todos os lados e toda campanha. É menos comum ser concedido e ser concedido dessa maneira pelo presidente do TSE, mas é um tipo de pedido comum. Chamou atenção, porque todo mundo sabe que Cássio Nunes Marques foi nomeado pelo Jair Bolsonaro, então se faz uma associação, mas o fato é que é um tipo de pedido relativamente comum. Agora vamos ver se o Instituto recorre, como é que isso tem seguimento de agora em diante.

0: Hora certa. 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
1: 6 horas 26 minutos. Boa noite.
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2: Boa noite, ouvinte CBN. Chegando agora com informações da Zona Norte do Recife, a Avenida Rosa e Silva tem vários pontos de trânsito complicado ao longo da via, começando já na altura da Praça do Entroncamento, e tem pontos de intensidade também na Estrada do Arraial. Para você que vai do Espinheiro em direção ao Parnamirim, está um pouco melhor pegar a Rua Manuel de Carvalho e seguir pela Rua Doutor José Maria, apesar de ter alguns pontos de retenção também. Para chegar a Rosa e Silva, já no trecho final da avenida. 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Betânia Ribeiro para a CBN Recife.
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1: Segunda-feira, 8 de junho de 2026. O governo brasileiro inicia nesta semana uma rodada de reuniões técnicas com representantes de comércio dos Estados Unidos para tentar reverter as novas tarifas da gestão do presidente Donald Trump. O prazo para manifestações formais e defesas técnicas contestando os pontos do relatório americano se encerra em 1º de julho. A comitiva do Brasil busca derrubar as alegações baseadas na seção 301 da Lei de Comércio dos Estados Unidos, que acusa o mercado nacional de promover concorrência desleal. A Polícia Rodoviária Federal resgatou 39 imigrantes cubanos que eram transportados em 3 veículos alugados no município do Cantá, em Roraima. 2 homens foram presos em flagrante, suspeitos de promover imigração ilegal, e 1 terceiro fugiu. Segundo a PRF, esse é o maior resgate de imigrantes cubanos em uma única ocorrência já registrado pela corporação no estado. O grupo e os 2 suspeitos detidos foram levados para a sede da Polícia Federal na capital. Entre os resgatados estão adultos e crianças. A cearense Amanda de Oliveira, de 37 anos, que fingiu ter 12 anos para enganar uma família e ser adotada em Santa Catarina, passou por internações psiquiátricas em pelo menos 2 hospitais voltados à saúde mental. Ela também chegou a fazer tratamento em um centro de atenção psicossocial em 2010. Presa preventivamente, Amanda conviveu durante 14 meses com a família catarinense. Roberto Sanches está à frente de Keiko Fujimori na apuração dos votos das eleições presidenciais do Peru. Até o momento, 94,6% das urnas foram apuradas. Sanches está com 50,65% dos votos, enquanto Fujimori tem 49,93%, segundo a última atualização do Escritório Nacional de Processos Eleitorais. Por causa da diferença, o resultado do segundo turno da eleição peruana ainda permanece indefinido. Horário de Brasília, 6h34.
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2: Viva Voz de volta. Igor Cardim tem mais informações sobre a nova delação de Daniel Vorcaro. Há quantas anda essa negociação, Igor?
3: Débora, agora a Polícia Federal e a Procuradoria-Geral da República devem decidir nesta semana se vão dar continuidade às negociações para o acordo de delação premiada com o banqueiro Daniel Vorcaro, que é o dono do Master. E aí, de acordo com informações divulgadas pelo G1 mais cedo, os investigadores avaliam agora que o novo material apresentado pela defesa dificilmente será aceito, por não trazer fatos inéditos capazes de alterar o rumo das apurações. A percepção é de que o conteúdo tem caráter mais defensivo e também justificativo do que efetivamente ali uma colaboração. De acordo com essa avaliação dos policiais envolvidos no caso, a segunda proposta trouxe mais detalhes, datas e contexto sobre os episódios que já eram conhecidos pela Polícia Federal, mas sem apresentar provas ou elementos novos relevantes. Então, a PF também analisa se Vorcaro continua omitindo informações e preservando o nome de aliados políticos, que é uma crítica, inclusive, que já havia sido motivada ali pela Polícia Federal quando houve a primeira rejeição da tentativa de acordo no mês passado. E uma nova reunião, então, a gente trouxe isso ao longo da semana, no fim de semana também, sobre essa reunião, a expectativa para o encontro entre a defesa do banqueiro, a Polícia Federal e a Procuradoria-Geral da República, que estava previsto para acontecer na semana passada, foi prorrogado, deve ocorrer, então, até o fim desta semana. Débora.
2: Obrigada, Igor, pelas informações. Agora, se ele está defendendo alguém, ali tentando não delatar alguém, difícil que não apareçam indícios nos tantos celulares que ainda faltam para a polícia avaliar, né, Vera? Agora, com relação à devolução da grana, devolução do dinheiro, mesmo ele não fechando a delação, ele tem que devolver esse dinheiro? Como é que funciona? Sabe dizer para a gente?
4: Se ele for...

0: condenado, né, a devolver. E se o Brasil fechar acordos com outros países onde ele tenha recursos de repatriação desses recursos, isso pode ter decisão judicial de que ele tem de pagar a multa, de que isso também vai fazer parte da condenação dele. E aí, uma condenação sem nenhum atenuante, sem nenhuma redução de pena, sem nenhum tipo de acordo. Normalmente, quando se faz um acordo de delação, você oferece o tanto que você está disposto a devolver, mesmo antes da condenação, como uma forma de tornar essa delação interessante, de torná-la atrativa. Mas houve várias condenações, por exemplo, na Lava Jato, em que o Brasil conseguiu, por meio de acordo com o Ministério Público da Suíça, ou com um acordo de cooperação ali nos Estados Unidos, reaver recursos sem que houvesse uma necessidade de delação. Então, isso pode acontecer. Vai ficando complicado esse acordo com o Vorkaro, porque, de um lado, ele não parece não ter muito interesse em avançar nas revelações. Não se sabe por que ele estaria tomando tantos cuidados de preservar pessoas, sabendo que a sua situação é grave, que a sua situação é delicada e que as investigações já avançaram por si só em muitas frentes. Mas, por outro lado, digamos que ele falasse: tá, tudo bem, agora eu vou falar tudo que eu sei, por hipótese. E aí avançasse em relação aos três poderes, citando nomes e citando situações que ainda não apareceram nos seus dispositivos. Será que ela seria aceita ainda assim? Será que não haveria óbices a essa delação vindos justamente de grupos que temem a extensão desse acordo? A gente sabe que na direita tem um temor grande sobre o que ele pode causar de abalo na campanha do próprio Flávio Bolsonaro. Existe um temor dentro do próprio Supremo, porque dois ministros já foram, de alguma maneira, citados colateralmente nesse escândalo do Master. O ministro Toffoli, pelos negócios da sua família com fundos ligados ao banco, e uma empresa familiar da qual ele era sócio, da qual ele recebia recursos, e o ministro Alexandre de Moraes, pelo fato do escritório da sua mulher, Viviane, ter recebido dinheiro do Vorkaro num contrato milionário, sem que tenha ficado muito claro o objeto de atuação do escritório e o que ele efetivamente fez para receber aqueles milhões de reais. Então, também uma delação que abarcasse esses assuntos poderia ser mal recebida dentro do Supremo. Supremo esse, que eu falei mais cedo com a Cássia, volta ao trabalho essa semana com tensões que escalaram nos últimos dias, causadas aí pelas provocações de lado a lado, por diferentes opiniões emitidas aqui e ali em relação a essas questões de código de conduta, código de ética, de atuação de magistrados nesse ou naquele evento, etc. Então, tem muita coisa que tensiona o ambiente no Supremo e que pode aflorar nessa semana. Vai voltar o caso da ficha limpa, por exemplo. Vai voltar, por exemplo, o caso da eleição do Rio de Janeiro, que tem pedido de vista com o ministro Flávio Dino. Então, muitas pendências, e essa do Vorkaro sendo a principal delas e a que mais causa divergências entre os grupos dentro do Supremo Tribunal Federal.
1: A Bela Megali, colunista do Globo, inclusive traz a informação de que o advogado do Vorkaro está sendo procurado pelos bolsonaristas, tentando mapear o que que ele está planejando contar nessa delação, sobretudo sobre o filme Dark Horse, né? Quer dizer, tá essa tensão no ar aí por essa nova proposta de delação.
0: Que também é outra coisa que o Supremo vai ter que decidir, porque tem investigações conflitantes com a investigação do Master, né, em relação a esse filme. Tem uma investigação que o ministro Flávio Dino pediu da destinação de emendas parlamentares para essa produtora. Isso vai envolver o Flávio Bolsonaro de alguma maneira? O ministro Fachin vai ter que separar um pouco as bolas aí nessa questão. Vai ter que dizer o que é de um inquérito, o que é de outra investigação. Então, tem muita coisa para definir no âmbito do STF.
1: A gente faz mais uma pausa no Viva Voz para que você fique com o noticiário local. Já já estaremos de volta.

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2: Terça-feira terminou a reunião da Sociedade Americana de Oncologia Clínica. A gente comentou aqui alguns trabalhos, né? Dois estudos que eu acompanhei a divulgação, que foram muito interessantes. O primeiro deles chamou Harmony 6 e trata de um tipo de câncer que é de difícil tratamento, que é um câncer escamoso do pulmão. E o trabalho apresentado associou um medicamento novo chamado ivonescimab, que é um anticorpo biespecífico que bloqueia dois alvos ao mesmo tempo. A proteína PD-1, que é ligada à imunidade, e o VEGF, que é ligado aos vasos que alimentam o tumor. Essa proteína PD-1, por exemplo, ela faz para acordar esse sistema, fala assim: olha, esse tumor que está aí, isso é inimigo da gente, vamos destruir isso. Então, é onde a imunoterapia caminha também, que é justamente esses pontos de checagem que passam a ser, vamos dizer assim, ligados ou acionados para que passem a combater o tumor. E esse outro componente, o VEGF, ele faz com que o tumor, para crescer, ele faz novas ligações com o sangue, para receber nutrição para o tumor crescer. Então, o trabalho mostrou que justamente esse medicamento, somado à quimioterapia, os pacientes viveram mais, uma redução de 34% no risco de morte. O segundo estudo que eu vou falar é o chamado Libreto 432. Em vez de esperar a doença avançar, usar essa terapia-alvo que a gente chama, no caso o seu percatinib, logo após a cirurgia para tentar diminuir a chance desse tumor voltar. Nos pacientes de maior risco, esse remédio diminuiu em 83% o risco da doença voltar, progredir ou levar o paciente à morte, comparado com não fazer isso logo depois da cirurgia. O câncer tem nome e sobrenome. Então, quanto mais cedo a gente for capaz de descobrir que tumor é esse, quais são as suas características específicas e genéticas e moleculares, a gente pode fazer o tratamento específico.
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3: De volta com informações da Avenida Norte, para você que acompanha a CBN, ela tem pontos de trânsito intenso no sentido subúrbio, entre a região de Santo Amaro e a entrada do Vasco da Gama. Para você que vai de Campo Grande em direção à Casa Amarela, a melhor opção agora é fazer o caminho pela Avenida Professor José dos Anjos, seguindo por ela até o final. Você encontra a Avenida Norte num ponto bastante adiantado, já perto da região do Alto José do Pinho. 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Betânia Ribeiro para a CBN Recife.
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3: Estamos de volta aqui com Viva Voz. Hoje não teremos a participação do Edu Graça. Na semana que vem ele volta aqui com a gente para falar do noticiário internacional. Vamos com informações em São Paulo com Luiz Fernando Figliage sobre pagamentos a magistrados. O presidente do Supremo Tribunal Federal, ministro Edson Fachin, está nessa cruzada aí contra os penduricalhos, né? Voltou a defender transparência sobre os pagamentos aos magistrados, né, Luiz? Boa noite.
4: Oi, Carol. Boa noite aos ouvintes. É isso mesmo, Edson Fachin afirmou que o órgão estuda novos mecanismos de transparência para dar publicidade a valores pagos em atraso à magistratura e aperfeiçoar, na palavra dele, a divulgação de informações sobre a remuneração do judiciário. As medidas, segundo o ministro, vêm sendo discutidas no âmbito do Observatório Nacional sobre Integridade e Transparência, criado durante a gestão dele à frente do Conselho Nacional de Justiça. Entre outros pontos levantados nessas iniciativas estudadas, Fachin citou mecanismos de transparência para pagamentos retroativos, né, o aperfeiçoamento da proposta do contra-cheque único nacional e a revisão de instrumentos de transparência remuneratória. As declarações ocorreram durante a abertura do 6º Congresso Brasileiro de Direito e Políticas Públicas, realizado em São Paulo. Vamos ouvir.
5: Todas essas iniciativas possuem um elemento comum: o fortalecimento da legitimidade institucional por meio da transparência.
4: Bom, Carol, ao defender as medidas, Fachin disse que a confiança da sociedade nas instituições depende não apenas da fundamentação das decisões judiciais, mas também da prestação de contas por parte do judiciário.
5: Transparência, integridade e, para usar a palavrinha da moda, accountability, ou seja, necessário prestar contas, nós obviamente evidenciamos que esses não são temas acessórios, são elementos centrais da própria legitimidade democrática do Poder Judiciário.
4: Bom, durante o evento, Fachin ainda completou ser fundamental ter pesquisas e evidências baseadas em dados para o aperfeiçoamento da justiça e para a formulação de boas políticas públicas. Bom, a gente contextualizar, né, esse grupo de trabalho. Ele foi criado na sexta-feira, né? Ele está aí para elaborar propostas voltadas à regulamentação e à transparência de verbas pagas a integrantes da magistratura, né? E ele foi criado na sexta-feira pelo presidente Edson Fachin. A equipe, ela terá 180 dias para apresentar uma proposta ao CNJ que garanta aí a efetiva padronização, transparência e previsibilidade das parcelas remuneratórias do judiciário. Em março, o Supremo fixou quais as verbas podem ser classificadas como penduricalhos e pagas acima do salário mensal, estabelecendo que o valor final não pode passar de 70% do salário, limitado ao teto do funcionalismo, que é de R$ 46.300, Carol.
3: Obrigada, Luiz. E aí, Vera, o ministro Fachin está batendo nessa tecla dos penduricalhos. Acho que é a agenda positiva possível nesse momento para ele, né?
6: É, tem essa e a do Código de Conduta, né? Essa daí nem foi, aliás, empunhada em primeiro lugar por ele, né? Foi o ministro Flávio Dino que concedeu a primeira liminar, sustando todo o pagamento dos penduricalhos. Em seguida, o Gilmar Mendes concedeu uma outra na mesma, né, direção, no mesmo sentido, também sustando os do Judiciário e do Ministério Público. Houve uma grita generalizada de tribunais de justiça, de outros tribunais superiores, principalmente de associações de juízes e de procuradores e promotores, e isso está ali nesse pé, em que se quer estabelecer uma padronização para todo o país e fixar em lei o que pode ser pago a título de extrateto. E para que seja fixado em lei,

0: preciso que o Congresso se debruce sobre esse assunto. O Congresso vem evitando. Desde que houve ali a criação do teto de gastos, já havia a previsão de que houvesse uma lei complementar que regulamentasse a questão, estabelecesse o que pode e o que não pode ser pago a título de verbas remuneratórias, indenizatórias, de várias naturezas. E aí o que se fez foi que ao longo de décadas se criaram inúmeros puxadinhos para pagamentos muitas vezes bizarros. Isso foi se perpetuando e criando uma situação insustentável que foi parada agora com essas liminares. Então, um assunto que está aí pendente, provavelmente vai se arrastar pelo segundo semestre, porque é difícil chegar a esse consenso. Pode-se chegar a um denominador comum em relação à retomada ou não do pagamento dessas parcelas, mas para essa lei, para a discussão dessa lei, isso certamente vai ficar para o próximo mandato, quem quer que venha a ser o presidente da República, e para o próximo Congresso eleito.
1: Nem se houver mais pressão popular, porque esse é um tema, os penduricalhos pegam muito, né, para a população, porque afinal de contas é dinheiro público, ampliando desigualdade, garantindo privilégios. Quando a gente fala desse assunto, a gente percebe o aumento da movimentação aqui nos nossos canais, né, de comunicação com os ouvintes, as redes sociais também. Então é um assunto que pega mais para a população do que o código de ética propriamente dito. Você acha que isso não daria um empurrão para esse tema ser discutido ainda esse ano?
0: É porque tem que votar nas duas casas, né, Débora? E o segundo semestre, a gente sabe, vai ser de pouquíssima ou nenhuma atividade parlamentar. Eu acredito que a escala 6x1, que está já em tramitação, ela tem uma chance de avançar nesse período, até pelo seu enorme apelo também eleitoral, mas esse assunto vai ficar ali para a próxima. Com qual desculpa? Ah, não, a gente já parou tudo, está tudo parado por meio de uma liminar, então não está sendo pago. Vão tentar apaziguar essa revolta popular dizendo que se tomou uma providência paralisando o pagamento por meio de liminar. Mas a solução definitiva, com todos os seus contornos, ela deve ficar mesmo para o próximo mandato.
1: Vamos para o nosso próximo assunto. Lucas Arruda, em Recife, tem mais informações sobre as discussões dos palanques em Pernambuco. Oi, Lucas, boa noite.
2: Oi, Débora, boa noite para você, para a Carol, para a Vera. O presidente nacional do Partido dos Trabalhadores, Edinho Silva, rechaçou a fala do ministro do Desenvolvimento Social, Wellington Dias, e que o presidente Lula terá dois palanques aqui em Pernambuco para apoiar a sua reeleição. Citando, então, o ex-prefeito do Recife e presidente nacional do PSB, João Campos, e a governadora Raquel Lira, do PSB. A declaração de Wellington Dias, que deve coordenar a campanha de Lula aqui no Nordeste, foi dada em entrevista hoje ao jornal O Globo, indicando que essa estratégia tem o objetivo de atrair o eleitor de centro. Depois de toda a repercussão, Edinho Silva disse em nota que a posição do PT está clara e que o presidente Lula tem um único palanque em Pernambuco, que é o de João Campos. O Partido dos Trabalhadores faz parte da Frente Popular de Pernambuco, liderada pelo PSB, e que tem a presença do senador Humberto Costa, do PT, pleiteando a reeleição. Uma apuração do próprio jornal Globo também revela que essa declaração de Edinho Silva acontece em meio a uma irritação da cúpula do PSB com a fala de Wellington Dias. O presidente do PT, inclusive, chegou a dizer que esse ruído é desnecessário. Hoje de manhã, durante uma agenda no Palácio do Campo das Princesas, que é a sede do governo de Pernambuco, a governadora Raquel Lira, do PSD, foi questionada sobre essa fala de Wellington Dias, mas se limitou a dizer que existe confiança de ambos os lados.
3: O que eu posso agradecer é a parceria que o presidente Lula tem feito com o Estado de Pernambuco. Desde o primeiro momento em que a gente se apresentou, que fomos ao presidente, ele disse que ia ajudar o nosso Estado, e ele tem feito isso. E é importante a gente poder construir parcerias quando muitas vezes se entendia ou se divulgava de que era impossível que eu, no governo do Estado, pudéssemos estabelecer uma relação sólida com o governo federal, com o presidente e com seus ministros. Eu posso aqui garantir que existe confiança de ambos os lados.
2: E aí eu lembro, Débora, Carol e Vera, que aqui em Pernambuco, apesar do PT ter declarado apoio ao PSB na disputa pelo governo estadual, quadros importantes do partido são aliados da governadora Raquel Lira, em especial na Assembleia Legislativa. Então, mais um episódio.

0: envolvendo PT e PSB, essa relação de partidos primos, vamos dizer assim, aqui em Pernambuco. Débora?
1: Obrigada pelas informações do nosso colega lá do Recife, Lucas Arruda. Vera, pela lógica, o apoio seria mesmo ao PSB, mas espera-se que Raquel apoie o presidente Lula. E, de acordo com as últimas pesquisas, ela virou, né? Ela passou à frente de João Campos.
2: Exato, é muito comum esse tipo de situação em que um candidato a presidente tem mais de um apoio no estado. Me admira o presidente do PT rechaçar assim tão prontamente. Ele vai querer dizer que o presidente não quer o apoio da governadora, não quer o apoio de quem, inclusive, está na frente em algumas pesquisas. Eu acho que o Lula vai ser mais jeitoso nessa, administração. É claro que o João Campos vai pressionar por uma definição de apoio do presidente a ele. Mas o Lula vai dizer aquela coisa: o nosso candidato é o João Campos, mas nós não negamos apoio de ninguém, apoio você não recusa, apoio é sempre bem-vindo, a governadora também faz um bom governo, somos aliados em projetos importantes para o povo de Pernambuco. O discurso já está até pronto, não precisa nem do chat GPT para fazer um discurso desse em que você dá uma no cravo, uma na ferradura e fica com o apoio de todo mundo. Pernambuco virou esse estado inusitado em que o Flávio Bolsonaro até aqui não tem um palanque. A Raquel Lira tem no seu palanque apoiadores do candidato do PL, como Mendonça Filho, que é inclusive do partido dela, e outros, mas ela não vai querer associar o seu nome à direita, porque ela sabe que lá o Lula tende a vencer por uma margem muito grande de votos. Foi assim em 2022, e as pesquisas mostram que vai se repetir, diferentemente de outros lugares no Nordeste, em que o PT vai enfrentar mais dificuldade nesse ano do que há 4 anos. Em Pernambuco, a situação parece mais ou menos consolidada de um favoritismo do Lula. Daí porque se criou essa situação. A Raquel Lira não é uma aliada histórica do PT, né? Ela era do PSDB, ela tem um perfil mais liberal, um perfil mais de centro. Ela foi prefeita de Campina, de Camp... De Caruaru, ó, eu confundindo os estados, desculpe. De
1: Por causa do São
2: Caruaru,
1: João, né? Caruaru, que é
2: exato,
1: grande
2: por causa
1: abrigo do São
2: do
1: João.
2: São João, que eu estou querendo criar uma guerra nacional aqui, diplomática, desculpa, gente, Caruaru. E ela não era aliada do PT naquela ocasião, etc., mas ela se aproximou dele nos últimos anos, nesses anos de governo, e vai querer dizer que apoia, porque isso é conveniente também para a candidatura dela.
1: Dá tempo de falar de Minas, gente? O que que o Ender Starles
2: Ele
1: decidiu?
2: falou tchau, mas a gente pode subverter por alguns minutos
3: Eu apoio.
2: Porque já que a gente
1: Então a
2: está
1: gente vai
2: falando.
1: Fazer essa rebelião aqui, eu também concordo. Tá tudo indefinido por lá, né? Tanto na esquerda quanto na direita, velho.
2: Exato, e é um dos palanques mais importantes do país, e é louco porque você não tem segurança quanto a quem vão ser os candidatos de todos os lados. A candidatura do governador Matheus Simões pode sofrer um abalo muito grande se o senador Cleitinho confirmar que é candidato. Ele é do Republicanos e hoje ele lidera a direita. E com a recusa do Rodrigo Pacheco, a esquerda também ainda está tentando juntar os caquinhos e criar um palanque para o Lula, sem garantia de que vai conseguir unir os partidos que vão do centro à esquerda. Então, uma indefinição gigantesca naquele que é o segundo maior eleitorado, que costuma definir a eleição por ser o principal estado pêndulo que temos aqui.
1: Muito bem, deu tempo de falar de Pernambuco, de Minas Gerais, e amanhã tem mais Viva Voz. Valeu, Vera, beijo.
2: Beijo, gente, até amanhã, um ótimo jornal para vocês.
1: 7 horas.
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Segunda-feira, 8 de junho de 2026. A Justiça Federal suspendeu a homologação do leilão de contratação de energia, que deve custar 48 bilhões de reais anualmente para a conta de luz dos consumidores. A Justiça Federal do Ceará determinou a interrupção até que encontre

0: existências sejam esclarecidas. O leilão, essencial para a segurança do sistema elétrico, enfrenta questionamentos no Tribunal de Contas da União e em diversos órgãos. É estimado um aumento de 7,5% nas tarifas até 2032. O ministro Edson Fachin, presidente do Supremo Tribunal Federal e do Conselho Nacional de Justiça, afirmou que espera que o grupo de trabalho para discutir a remuneração de magistrados no Brasil apresente até novembro uma proposta para padronizar o tema nacionalmente. Juízes, tribunais e entidades do sistema judiciário se reúnem para elaborar um projeto de lei. A iniciativa ocorre após decisão do STF, que limita pagamentos indenizatórios, os chamados penduricários. A FIFA confirmou oficialmente que o árbitro Omar Artan não vai atuar na Copa do Mundo. O profissional da Somália teve a entrada nos Estados Unidos negada na última semana. Artan desembarcou no aeroporto internacional de Miami, mas não conseguiu acessar o território americano mesmo com visto válido. Ele foi deportado e retornou à Turquia, onde fez escala. A Somália é um dos países cujos cidadãos estão sujeitos a uma proibição de viagem aos Estados Unidos. Um novo relatório da Organização das Nações Unidas alertou para uma crise cada vez mais grave nos oceanos. A entidade destacou o aumento da temperatura, elevação do nível do mar e diminuição do gelo. O documento, elaborado por 600 cientistas, apontou a necessidade urgente de ação global contra mudanças climáticas, poluição e sobrepesca. A ONU enfatizou ainda a importância dos oceanos para o clima e alimentação e ressalta o impacto dos microplásticos na vida marinha. Horário de Brasília, 7:03.
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1: Seja bem-vinda, seja bem-vindo, você que chegou agora. Nós já estamos na última hora do Ponto Final CBN. Hoje é segunda-feira, 8 de junho de 2026. Continua participando com a gente, manda mensagem aqui para o nosso WhatsApp, que é o 119-9911-9981. São 7h04 agora. O Matheus Leite tem mais informações ao vivo aqui de São Paulo. Ele está acompanhando as eleições no Peru. A contagem dos votos, na verdade, não é mesmo, Matheus? Boa noite para você, agora para toda a rede.
2: Pois é, Débora. Boa noite a você, também aos ouvintes. E, neste momento, o deputado de esquerda, Roberto Sanches, tem 50,086% dos votos válidos nessa eleição presidencial do Peru, 94,74% das urnas apuradas até o momento. A adversária de direita, Keiko Fujimori, tem 49,91% dos votos, segundo a atualização mais recente do Escritório Nacional de Processos Eleitorais. Cenário de empate técnico ainda por causa dessa pequena diferença, resultado ainda indefinido. Roberto Sanches é forte em zonas eleitorais rurais, que são mais afastadas, devem estar aí entre as últimas a serem contabilizadas na eleição. E a autoridade eleitoral peruana afirma que essa definição oficial pode demorar até dias para sair. Keiko Fujimori perdeu as últimas três eleições presidenciais no segundo turno por margens inferiores a 1% dos votos. Ela é filha do ex-presidente Alberto Fujimori e foi a primeira colocada no primeiro turno desta eleição, com 17,2% dos votos válidos. Sanches conquistou 12% dos votos. As pesquisas de boca de urna divulgadas na noite deste domingo já sinalizavam esse cenário de extrema polarização e proximidade, com Keiko ligeiramente à frente. A gente continua acompanhando aí a divulgação e as atualizações sobre a eleição no Peru. Débora.
1: Obrigada, Matheus, pelas informações. Cenário indefinido, né? Embora Sanches esteja numericamente à frente de Keiko Fujimori, uma diferença muito pequena. Estão tecnicamente empatados. Então, vai demorar um pouquinho aí para a gente saber quem é que vai assumir a presidência no Peru, porque o resultado, a conclusão dessa contagem de votos, como nos disse o Matheus, deve durar ainda mais alguns dias.
3: Super embolado. Débora, vamos falar de eleição. O candidato do PSD, Ronaldo Caiado, teve em reunião com lideranças do partido. Quem tem as informações é a Karen Lemos, em São Paulo. E Karen, boa noite.
4: Boa noite, Carol. Olha só, essa reunião ainda acontece aqui em São Paulo, né? É uma reunião com lideranças do partido, PSD, para alinhar detalhes do plano de governo para a campanha. Tinha informação aí de que poderia ser discutido nessa reunião um nome para ser o vice da chapa encabeçada por Caiado. Mas é improvável que esse nome saia hoje, tá? Eu conversei mais cedo com o próprio Ronaldo Caiado, que pontuou aqui para a reportagem da CBN que o nome deve ser definido mesmo perto do prazo final das convenções partidárias, que vai até 5 de agosto, né? E deve ter um evento aí maior, com cobertura midiática, para divulgar quem fica com a cadeira de vice. Na semana passada, numa agenda em Minas Gerais, a gente lembra que o ouvinte, né, Caiado até falou do nome da filha do apresentador Silvio Santos, Silva Abravanel, como um nome forte para compor essa chapa. Ela se filiou à legenda em março, só que com a intenção de concorrer a uma vaga na Câmara dos Deputados. Entretanto, é um nome que ainda segue sendo discutido pelo PSD. Além dela, tem também o ex-governador de Minas, Romeu Zema, do Novo, que mais cedo teve a... E confirmou conversas com Caiado nesse sentido, só que aí o martelo ainda não está batido, tá? Ainda nessa agenda aqui em São Paulo, Zema disse que vai apoiar Flávio Bolsonaro contra Lula num eventual segundo turno, mesmo em caso de novas revelações que se tornem concretas aí, né, da proximidade do senador com o ex-banqueiro Daniel Vorcaro. Vamos ouvi-lo, Zema.
5: Eu tenho dito sempre que eu, como fiz em Minas Gerais, estarei sempre contra o PT. E como a minha bandeira é sempre anti-PT, eu vou levar a minha campanha adiante, espero estar no segundo turno e quem estiver vai ter o meu apoio.
4: Bom, só para finalizar aqui, é sobre a chapa do novo presidente. Zema disse ainda que um dos avaliados para ser o vice dele é o secretário de Segurança Pública de Minas Gerais, Rogério Greco. O mineiro, no entanto, ponderou que o cargo ideal para o secretário seria o de ministro da Justiça. Portanto, outra chapa que segue ainda em discussões, sem uma definição, mas a gente segue acompanhando. Carol?
3: Obrigada, Karen.
1: 7-8.
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1: Oi, PVC, boa noite, tudo bem?
7: Boa noite, Débora.
1: Tá ruim. Muito ruim. Vamos refazer aqui a ligação com o PVC, que vai contar mais pra gente sobre a chegada do Ederson aos Estados Unidos. Ele se juntou à seleção para iniciar a preparação da Copa. Ederson, que foi convocado de última hora, porque o Wesley foi... desconvocado, não é a palavra?
3: Cortado, né?
1: Foi cortado. Essa é a palavra. O Wesley foi cortado, infelizmente, né? É difícil, né? Você já tá lá na concentração, acaba sendo cortado, mas o Wesley teve uma séria lesão na coxa e, enfim, não poderia jogar, então por isso foi cortado. E o Ederson chegou lá, a gente vai saber aqui qual é a opinião do PVC em relação a isso, porque o Ederson não tem a mesma posição, né?
3: Não.
1: Do Wesley. Qual
3: não
1: a
3: temos,
1: mágica?
3: Né? Lateral direito, estamos sem.
1: É, exatamente, né? Que é difícil, né? Uma posição difícil aí, vem sendo um grande desafio para o Brasil. E outro assunto que o PVC vai trazer aqui para a gente também é a situação de Neymar. Neymar não vai ficar. Neymar vai ficar, passou por exames, não tem a mínima condição de Neymar ser cortado, passou por novos exames hoje, segundo a CBF, teve uma boa evolução. E agora a expectativa é se ele já vai conseguir começar a treinar, né, Carol?
3: Pois é, por enquanto não, né? Não vai participar da estreia. A nota da CBF é assim, tá apresentando melhora, né? Em breve, com o passar dos dias, pode ser que ele seja liberado para alguma atividade com bola. Então, por enquanto, não tem previsão do Neymar voltar a campo, mas é isso que você falou. Também não tem previsão dele ser cortado, né? Deve continuar.
1: É, até porque o Ancelotti conta muito com a participação dele junto aos jogadores, né? A influência dele, melhor dizendo, junto aos jogadores. Fico pensando aqui.

0: Importante mesmo. Bom, a gente não conseguiu retomar o contato com o PVC, ou conseguiu? A gente está tentando aqui. O PVC está lá nos Estados Unidos, agora foi. Conseguimos o contato com o PVC, já vou dizer boa noite, já vou. A gente já introduziu aqui mais ou menos os temas, PVC, para o nosso ouvinte. Vamos começar falando pela chegada do Ederson no lugar do Wesley, que foi cortado por causa de uma lesão na coxa. Ederson, que falávamos aqui, não tem a mesma posição do Wesley, né? Qual vai ser a mágica aí do Ancelotti?
1: Aparentemente, Débora e Carol, o Ancelotti está tentando corrigir uma coisa que não deu certo. Quer dizer, corrigir um erro dele próprio. Mas vamos dizer o seguinte, ele convocou um lateral que tinha uma característica única, era um lateral que muita gente imaginou que seria reserva, mas quando ele se machuca, você fala com o Danilo aqui, fala com o Marquinhos, todos eles dizem, né, o único que tem essa característica é o Wesley, e ele não acha que tem um jogador da mesma característica e com qualidade para jogar a Copa do Mundo e outro clube, tipo o Vitinho do Botafogo, ele não acha. Então ele decidiu reforçar o meio campo. E trazer um. Só que eu achei que ele fosse reforçar o meio campo com um jogador um pouco mais ofensivo. Fosse o Andrei Santos do Chelsea, fosse o Andreas Pereira do Palmeiras, fosse o Matheus Pereira do Cruzeiro. E ele recompôs com um volante. Talvez por ele julgar que o Fabinho, reserva do Casemiro, pode jogar de lateral, jogou, mas faz muitos anos que não joga, e nesse caso ele tem mais um reserva do Casemiro, mas certamente porque ele entende que está faltando mais gente com característica de meio campista. Então sai o Wesley, lateral direito, entra Ederson, que jogou no Corinthians, no Cruzeiro, no Fortaleza, que é volante, muda completamente a característica e a posição.
2: E o Neymar, hein, PVC? A gente estava falando aqui que não tem chance de ser cortado, mas também, por enquanto, não tem previsão de que ele jogue, né?
1: Não tem, Carol. E assim, hoje, a CBF tinha prometido dar uma nota para explicar o que tinha saído do exame do Neymar. O Neymar fez mais um exame hoje de manhã. E a CBF divulgou uma nota dizendo apenas que a lesão progride dentro do que estava planejado. Vamos então fazer aqui um ligue os pontos. Quando o Neymar teve a lesão detectada, no primeiro dia de apresentação à Granja Comari, dia 27 de maio, faz, portanto, 12 dias, o médico Rodrigo Lasmar disse que a recuperação seria de 2 a 3 semanas para voltar para o campo para treinar. Hoje se diz que está dentro da progressão. Então, ele está fora da abertura, ele está fora da estreia. A CBF não falou isto, a CBF não disse, Neymar está fora da estreia. Mas você liga a primeira entrevista do Rodrigo Lasmar com o diagnóstico de hoje e você vai deduzir, está fora da estreia. Porque se ele tem 2 a 3 semanas para voltar a treinar, se o cronograma segue ileso dentro do que tinha sido programado, ele volta a treinar na quinta ou sexta-feira, só jogando na semana que vem. O jogo de estreia no sábado, ele tá para o jogo de estreia.
0: Ah, deu uma cortadinha aí no final, né? Mas, enfim, acho que deu para entender. Agora, fico me perguntando assim, o Neymar é realmente tão bom assim pro moral dos jogadores? Ah, acho que perdemos, né? Caiu.
1: Tô aqui, Débora, tô aqui de volta.
0: Oi, PVC.
1: Aqui,
0: ouviu a pergunta?
1: Ouvi uma pergunta, desculpa.
0: Não, eu repito. Neymar é tão bom assim pro moral dos jogadores?
1: Não, eu acho que ele não tá um zero à esquerda, Débora. Eu não convocaria, mas ele não tá um zero à esquerda, porque os jogadores gostam dele e porque grande parte da torcida entrou na Copa porque ele tá presente. Gostemos ou não gostemos, ele teve esse valor. Agora, quem vai entrar para mudar a cara de jogo é o Endrick, não é o Neymar. É.
0: Sim, foi o que. É o que ele tem mostrado, né? Beleza, exatamente. PVC. Vamos tentar voltar amanhã em melhores condições, mas também sabemos, né? Você tá aí.
1: É que eu tava em movimento hoje.
0: Sabemos que a sua vida não tá fácil por aí, mas a gente tenta. Valeu, beijo, tá, obrigada.
1: Beijo, obrigado a você.
0: Beijo, PVC.
1: Até amanhã.
0: Você fica agora com o noticiário da sua região.

0: A Avenida Caxangá, ela segue com pontos de trânsito intenso no sentido subúrbio, principalmente entre a região da Iputinga e a altura da Rua Francisco Torres, muito conhecida como entrada de Nova Morada. Para você que está na região de Casa Amarela e precisa chegar a Camaragibe, está um pouco melhor fazer o caminho pela Rua Dom Manuel de Medeiros, passando ali pelo bairro de Dois Irmãos. 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
8: Uma agente de saúde foi encontrada morta na zona rural de Tamandaré, na Mata Sul de Pernambuco. Silvanice Batista da Silva, de 47 anos, foi localizada no quintal da própria residência no Engenho Brejo 2, com sinais de violência, incluindo golpes de faca na região do pescoço. O caso está sendo investigado pela Delegacia de Palmares. De acordo com a Polícia Militar, o companheiro da vítima foi conduzido à delegacia para prestar esclarecimentos após não ser encontrado inicialmente no local do crime. Ele foi ouvido pelas autoridades e liberado em seguida. Até o momento, não há confirmação sobre a motivação do crime, nem se o caso será tratado como feminicídio. Em nota, a Polícia Civil de Pernambuco informou que instaurou o inquérito policial e que as diligências seguem em andamento para o esclarecimento completo dos fatos. Até a última atualização, ninguém havia sido preso.

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1: Débora, falando aqui de noticiário internacional e do conflito envolvendo Irã e Israel, o presidente dos Estados Unidos, Donald Trump, avisou ao primeiro-ministro israelense, Benjamin Netanyahu, que ele poderia acabar lutando sozinho caso decidisse retomar a guerra em larga escala contra o Irã. Revelação foi feita hoje pelo site americano Axios. O Trump teria dito numa conversa telefônica com Netanyahu o seguinte: Bibi, é melhor você tomar cuidado, ou muito em breve você ficará por conta própria. Bibi é o apelido do Netanyahu, né? A conversa teria ocorrido na noite de domingo, horas depois do Irã ter lançado mísseis em direção ao território israelense. O ataque iraniano, feito por conta de bombardeios de Israel contra o Líbano, ocorreu em meio à frágil trégua na guerra entre os dois países, na qual os Estados Unidos também estão envolvidos, né? Trump ligou para Netanyahu para impedir que ele retaliasse contra Teherã, temendo que isso levasse à retomada do conflito. O premier israelense, no entanto, contrariou Trump e retaliou contra o Irã ainda na noite de domingo. Apesar do pedido, o presidente americano entendia que seria quase impossível impedir que Netanyahu respondesse ao ataque iraniano, segundo a própria apuração do site Axios. Mesmo assim, o Trump continuou a pressão contra uma nova escalada entre Irã e Israel, citando o que chamou de estupidez das agressões. Hoje, os dois países suspenderam os ataques mútuos, mas mantiveram o tom de ameaça e houve novos ataques de Israel ao sul do Líbano, né? Segundo o Axios, a conversa telefônica entre Trump e Netanyahu na noite de domingo teve um tom bem menos tenso do que uma outra conversa entre os dois, que aconteceu dias antes, quando eles discutiram e o presidente americano teria, inclusive, gritado, né? Chamado o premier israelense de completamente louco. Então, segundo a imprensa americana, essa articulação da Casa Branca conseguiu impedir de última hora um ataque em ampla escala de Israel contra o Irã, que envolveria dezenas de jatos israelenses. Com isso, a retaliação ficou apenas do bombardeio pontual de domingo até o momento.
2: São 7h23 agora. Juliana Prado tem informações no Rio de Janeiro. O governador interino falou sobre o fundo previdenciário do Rio. Oi, Juliana, boa noite.
3: Oi, Débora, boa noite a você, Carol e ouvintes. É isso, o governador em exercício do Rio, desembargador Ricardo Couto, disse que tem expectativa, Débora, de recuperar pelo menos R$1 bilhão do dinheiro que o Rio Previdência, né, representando aí os fundos de investimento dos servidores, dos aposentados e pensionistas aqui do Rio, todo o dinheiro que foi investido no Master. O Estado aplicou mais de R$3 bilhões na instituição financeira. Ricardo Couto, então, na esperança, segundo ele, de recuperação de parte desse dinheiro, pelo menos R$1 bilhão. Declaração foi feita na tarde de hoje em Brasília, após uma reunião com o ministro da Fazenda, Dario Durigan. Segundo a Polícia Federal, o Rio Previdência investiu dinheiro em fundos ligados ao Master, mesmo após aquele alerta feito pelo Tribunal de Contas, lembrando que haveria bastante irregularidades para a destinação do recurso. Nessa reunião com o ministro da Fazenda, hoje em Brasília, foi discutida também a desapropriação do terreno da Refit, antiga refinaria aqui de Manguinhos. Segundo ele, o tema será tratado em uma outra rodada de negociações, dessa vez com o Ministério da Justiça. Ricardo Couto, que assumiu em março o governo, depois que Cláudio Castro, o governador, até então renunciara ao governo. No final de maio, Castro foi alvo da operação da PF, justamente por causa de investigações sobre os aportes do fundo do Rio Previdência no Banco Master. Nesse périplo aí por Brasília, nessa tarde, Ricardo Couto ainda anunciou que o Estado vai aderir ao novo programa de pagamento de dívida com a União até o final desse mês. Com isso, o Rio teria novas condições de pagamento da dívida com a União em condições melhores, com juros menores que os praticados hoje pelo atual regime de recuperação fiscal. O Propag é o modelo de pagamento, então, mais vantajoso para todos os estados que fecham aí esse acordo com a União e permite, então, a ampliação do prazo de pagamento e aí a redução de impostos. Hoje, o Estado do Rio faz pagamento de R$490 milhões mensais em relação à sua dívida e, com adesão ao Propag, esse valor pode cair para cerca de R$113 milhões ao mês. Débora.
2: Obrigada pelas informações, Juliana Prado.
1: A gente vai a Brasília agora, Débora, falar sobre o sigilo de 100 anos, de até 100 anos, né, em registros das BETs. O Ministério da Fazenda recuou. Samantha Klein, conta pra gente.
4: Isso, voltou atrás e isso foi feito agora através de um anúncio do ministro Dario Durigan. Ele disse que a pasta vai fazer uma força-tarefa com a Controladoria Geral da

0: transparência das empresas, de todos os processos que já foram concluídos, os processos que seguem em tramitação, nós vamos aguardar a conclusão. Todo o trabalho, que é o meu compromisso, todo o trabalho já concluído, vai ser proativamente publicado para consumo amplo das pessoas. Claro que a gente vai precisar fazer isso com uma força-tarefa para tarjar os nomes.
1: A justificativa, então, para esse sigilo era essa necessidade justamente de não revelar dados pessoais. Mas fato é que acabou gerando crítica, porque um sigilo de até 100 anos em relação a registros de empresas do exterior ao país, as justificativas para autorização desses registros aqui no Brasil, estavam todos aí sob sigilo. Então o Ministério da Fazenda teve que recuar e aí a partir disso anuncia que a partir dos próximos dias, com essa força-tarefa em operação, os dados vão paulatinamente sendo disponibilizado no Ministério da Fazenda e Secretaria de Apostas. Com vocês.
2: Obrigada, Samantha. Você fica agora com o noticiário da sua região.

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1: 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Santa Cruz, Osmar Cordeiro.
2: Zagueiro William Alves, que sofreu uma lesão grau 1 na coxa, e o atacante Quirino, que teve entorse no joelho, já estão recuperados e treinando com o elenco do Santa Cruz e podem ser possibilidades para estar entre os relacionados do técnico Christian de Souza. Thiago Enes, esse já recuperado, também é outro que deve fazer relação da equipe do Santa no confronto fora de casa contra o Brusque. As notícias do Santa Cruz com Osmar Cordeiro para a Rádio CBN, a rádio que toca notícia.
1: Náutico, Thiago Silva.
3: E o Náutico encerrou preparativos na tarde desta segunda-feira, visando o compromisso de amanhã, 19 horas, nos aflitos contra a equipe do Fortaleza. O time do Náutico só será mesmo confirmado para a imprensa momentos antes do duelo, mas tem desfalques e retorno. Tem um retorno importante de Wenderson ao meio-campo e Juninho, recuperado de lesão, fica pelo menos no banco de reservas. Tem os desfalques de Paulo Sérgio machucado, o Vitor Andrade suspenso pelo terceiro amarelo, tem mais o próprio Vitinho que está sendo negociado, e Luiz Felipe, que teve um atrito, uma agressão no treinamento, foi punido pela comissão técnica, está fora do compromisso. O Enderson, um retorno importante ao meio campo, Náutico praticamente definido com Muriel, Reginaldo, Matheus Silva, Betão e Igor Fernandes, no meio campo Samuel, o Enderson e Dodô, na frente Júnior Todinho deve ser o substituto de Vitor Andrade, Derek deve ser titular e Vinícius formando o trio ofensivo para o jogo de amanhã 19 horas contra a equipe do Fortaleza. Informações do Náutico com Thiago Silva para a Bola em Jogo.
1: Esporte, Ricardo Luiz.
4: Na próxima quarta-feira, diante do Atlético na Ilha do Retiro, o Esporte vai tentar retomar a liderança do brasileiro. Isso porque ontem o São Bernardo venceu o CRB e empurrou a equipe rubro-negra para a segunda colocação com 22 pontos ganhos. Os paulistas agora têm 24 pontos conquistados. Mas o Esporte fica de olho em outra partida para não cair um pouco mais na tabela de classificação. Hoje à noite, o Vila Nova recebe o Botafogo de Ribeirão Preto. Se no mínimo a equipe de Goiânia empatar, pode empurrar o Esporte para a terceira colocação. Isso porque o Vila tem também 22 pontos conquistados. O Leão leva vantagem no critério de desempate. Informações do Esporte aqui no Bola em Jogo.

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5: Um grave acidente deixou um homem morto e outro ferido no quilômetro 83 da BR-101 em Jaboatão dos Guarapes, no sentido Cabo de Santo Agostinho. De acordo com a Polícia Rodoviária Federal, um caminhão saiu da pista após o motorista perder o controle da direção e atingiu a parte traseira de uma carreta que estava parada fora da rodovia. Com o impacto, o caminhão tombou. O motorista do caminhão ficou preso às ferragens e morreu ainda no local. Equipes do Corpo de Bombeiros, da PRF, além do Instituto de Criminalística e do Instituto de Medicina Legal, foram acionadas para a ocorrência. O filho da vítima, um jovem de 21 anos, ficou ferido e foi socorrido pelo SAMU para o Hospital da Restauração no Recife.
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0: segunda-feira, 8 de junho de 2026. O Ministério da Saúde orientou as pessoas que tomaram a vacina do Instituto Butantan contra a dengue a acompanharem um possível surgimento de sintomas, como febre, dores no corpo, vômito e náuseas, por 21 dias após a aplicação. O governo federal suspendeu de forma temporária a aplicação após serem identificados 42 casos de reações mais severas, o que incluiu consequências que não haviam sido registradas nas pesquisas. O ministro da Saúde, Alexandre Padilha, afirmou que duas mortes estão em investigação. A medida não atinge a vacina Qdenga, do laboratório Takeda, que é aplicada no SUS e também em laboratórios privados. A tramitação da PEC, que acaba com a jornada de trabalho no regime 6x1, entra em uma semana decisiva no Congresso. Devem ser definidos o relator e o caminho que a medida seguirá no Senado. A expectativa é de que o presidente da Casa, Davi Alcolumbre, convoque uma reunião de líderes amanhã para discutir o andamento do texto. A proposta foi aprovada pela Câmara na última semana de maio e chegou ao Senado há mais de 10 dias, mas ainda aguarda despacho formal de Alcolumbre. As inscrições para o Exame Nacional de Avaliação da Formação Médica de 2026 poderão ser feitas entre os dias 15 e 29 de junho, exclusivamente pelo sistema Enamed. Os participantes poderão solicitar tratamento pelo nome social e atendimento especializado. As provas serão aplicadas no dia 13 de setembro em todos os estados e no Distrito Federal. O presidente dos Estados Unidos, Donald Trump, abandonou uma entrevista exibida no domingo pela emissora NBC após insultar a jornalista Kristen Welker e criticar a imprensa norte-americana. O republicano se irritou ao ser confrontado sobre a falta de provas de fraudes nas eleições de 2020, vencidas por Joe Biden. Trump estendeu as ofensas a outros canais de notícias, como ABC, CBS e CNN. No horário de Brasília, 7h36.
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0: Sim, hoje tem dia a dia digital extra aqui no Ponto Final, porque Tassos Veloso traz novidades sobre a Apple, novos sistemas operacionais, e está aqui ao vivo e em cores. Está em cores também? Estamos sem imagem do Tassos. Oi, Tassos, boa noite, tudo bem?
1: E aí, Débora, boa noite para você, boa noite, Carol, boa noite para os ouvintes. Segunda-feira estamos aqui juntos.
0: Oi, Tassos. E aí, quem é que ficou mais feliz aí com esses novos sistemas operacionais?
1: Você sabe,

0: é o público da Apple, que tem aparelhos mais antiguinhos, porque todo ano eles fazem esse evento, é a WWDC, eles apresentam as novidades para os sistemas, né? Normalmente em junho os sistemas e em setembro novos aparelhos propriamente ditos. E dessa vez eles surpreenderam, porque eles anunciaram que o próximo iOS vai ser o iOS 27, é tipo carro, né? Acompanha o nome, o número do ano seguinte. Ele vai funcionar no iPhone 11, que é um iPhone lançado em 2019. Então, quem tinha iPhone 11 estava muito temeroso em relação a isso, imaginando que não vai rolar mais, não vou receber essa atualização. Vai receber sim, eles se comprometeram. E todos os aparelhos subsequentes, obviamente. E eu destaco ainda, né, nesse assunto de iOS, de sistema para celular, que a Apple ela reescreveu parte do código do sistema. Isso se traduz para um melhor desempenho com o aparelho que você já tem. Eles estão falando que ao abrir aplicativos, aquele processo lá da telinha que se enche com o ícone do aplicativo, pode ser até 30% mais rápido quando o iOS 27 chegar. E a transferência de arquivos pelo AirDrop, principalmente quem manda foto, vídeo entre iPhones, está até 80% mais rápida. Esses números são os números apresentados hoje, né, Carol e Débora? Então, assim, a gente acompanha, noticia, repercute, mas depois quero testar com calma e avaliar se efetivamente é tudo isso. Mas se for, é um alívio, porque todo ano, vocês já devem ter passado por isso, chega lá a atualização do sistema, qualquer sistema de celular, e aí parece que o negócio está mais devagar, parece que não está rendendo como antes, parece que o computador ali dentro, né, o poder de processamento diminuiu. Então, de tempos em tempos, a Apple faz esse movimento. Eu lembro de já ter feito a cobertura de uma WWC, não lembro agora o ano, mas em que eles anunciaram algo parecido e sanitizaram, né, o sistema e realmente ficou mais rápido. Então, o prognóstico é bom, mas aí a gente tem que acompanhar, até porque esse sistema só deve ser liberado daqui a 2 meses, algo assim. Agora ele sai para teste e depois chega para o consumidor final. E não custa avisar, viu? Qualquer pessoa atualmente pode instalar a versão de teste, mas não façam isso porque as primeiras levas vêm com um monte de problema, de erro, é justamente para isso, para pegarem os erros. E a galera instala e percebe que ainda não está redondo.
1: Ô, Tarso, a gente vem acompanhando o atraso da Apple no campo da inteligência artificial, né? Hoje eles anunciaram algumas mudanças na Siri usando por trás o sistema do Google, né?
0: Usando o sistema da Apple combinado com o sistema do Google, porque tem uma diferença técnica quando a gente fala desses modelos de IA. Eles anunciaram, Carol, a Siri AI. Em português seria algo como Siri IA, de inteligência artificial. Só que assim, eles já estão anunciando inteligência artificial no iPhone há 2 anos e não conseguem sair do lugar. Tem tido muita dificuldade. Então, hoje, novamente, eles bateram nessa tecla, disseram que é a Siri mais inteligente, a voz dela vai mudar, ela vai ficar mais contextual, vai conseguir ver o que está na tela do seu telefone e a partir dali apresentar informações complementares. Teve uma demonstração que me chamou a atenção, que é o seguinte: um consumidor que liga para o SAC de uma companhia aérea, nos Estados Unidos, isso, e na tela do iPhone, quando a ligação começa, já aparecem os dados do horário do voo, o número da reserva e por aí vai. Se realmente for isso, eles merecem os nossos parabéns. Mas a Apple caiu em descrédito desde que começou a anunciar funções de IA e não entregou essas funções. Eu estava até digitando aqui para dar uma olhada. Agora, as ações da Apple estão em queda de 1,89%. E geralmente, quando eles fazem anúncios muito grandiosos, muito impactantes, as ações sobem, porque os investidores eles ficam empolgados e tal. Então, assim, pode ser um indicativo de que não agradou tanto. Para mim, foi um evento muito morno. Não, nem parecia evento da Apple. Assim, muita coisa repetida, é bom para o consumidor quando melhora o sistema, fica mais rápido, é bom quando colocam IA, mas o povo espera, né, mais inovação de uma empresa do tamanho da Apple. E aí eles insistindo na questão da inteligência artificial, que vai conseguir remover objetos, que é um negócio que a Samsung faz há 1.000 anos, o Google também, vai conseguir ampliar uma foto, dar o chamado zoom out, né? Você distanciar um pouco e completar a foto com inteligência artificial. Outros aplicativos já fazem isso. Enfim, quando chegar a gente vai ver com mais calma, mas

0: É, lançamento meio morno, assim.
1: Quero essa IA fazendo e servindo café. É o mínimo que eu espero dela. Amanhã você está de volta, né, meu bem?
0: Amanhã eu estou de volta com vocês e faço um convitinho aqui rápido. Amanhã eu estou no Web Summit aqui do Rio e vou dar uma canja em outros programas da CBN, em outros jornais. Então já, colocando minha máscara de dormir, porque 6h40 estarei no jornal da CBN.
2: Força guerreira, hein?
1: Essa máscara de dormir é coreana?
0: Não, é o tipo tapa-olho, sabe?
1: Sei.
0: Aquele de avião, então. Vai ser isso pra conseguir acordar.
1: Essa pele de bebê. Valeu, Tássio.
0: Milton Jung e Cássia Godoy, olha, guerreiros, viu? Até amanhã, gente.
2: Até.
1: Você fica agora com o noticiário da sua região.

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1: Com informações da Zona Norte do Recife, o trânsito já dá sinais de melhora em grandes vias da região. A Avenida Rui Barbosa tem movimento moderado, com poucos pontos de intensidade. A Avenida Norte também já tem movimento mais moderado, com alguns pontos de retenção ainda, mas já diminuindo. E a Avenida Professor José dos Anjos tem trânsito tranquilo nos dois sentidos da via. 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Betânia Ribeiro para a CBN Recife.
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9: Após parte do forro de gesso do teto do setor de pediatria do Hospital Getúlio Vargas, no Recife, despencar, a unidade de saúde informou, em nota, que deu início a uma apuração para identificar as causas do ocorrido, incluindo a possibilidade de vazamento ou de outros fatores. O incidente ocorreu na madrugada do domingo, em um espaço dedicado a guardar pertences dos pacientes e medicações. De acordo com a Secretaria Estadual de Saúde, não havia ninguém no local no momento do desprendimento do gesso. Ao longo do domingo, equipes realizaram o conserto do teto. Ao G1, uma testemunha disse que ouviu um barulho forte por volta das 4h30 da manhã. Ela é mãe de uma das crianças internadas em uma das enfermarias de pediatria do hospital. Pelo barulho, as pessoas que estavam no local acharam que um dos pacientes ou equipamento tinha caído. Em nota enviada à CBN, o Hospital Getúlio Vargas informou que o espaço afetado ainda não recebeu intervenções dentro do atual cronograma de obras de requalificação do hospital. Nesse momento, a unidade conta com um contrato de manutenção de R$ 6.800.000.
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0: Guilherme Muniz fala hoje sobre o novo rival do BYD Dolphin e Geely. Geely, ou melhor, é difícil de pronunciar, né? Mas a gente vai aprender a falar. Geely.
1: Oi, pessoal, muito boa noite a todos. Hoje eu vou contar aqui sobre o lançamento de mais um compacto elétrico chinês. Esse vem aí com algumas credenciais, alguns diferenciais para se destacar em relação a, por exemplo, o BYD Dolphin e o Geely EX2, dois carros sobre os quais a gente falou aqui nos últimos dias, que estão vendendo muito bem na categoria deles e agora ganham mais essa concorrência. Bom, o GAC Aion UT foi lançado com preços entre 140 e 160 mil reais. Ele é um hatch compacto elétrico, mas é até complicado usar esse termo compacto, porque está aí um dos grandes diferenciais desse carro. Ele tem 4,27 metros de comprimento, mas o grande ponto positivo fica no espaço interno. Ele tem 2,75 metros de entre-eixos, que é aquele espaço entre o eixo dianteiro e o eixo traseiro. E quanto maior esse espaço, geralmente maior também o espaço para quem viaja na segunda fileira de bancos. E isso acontece com esse carro. Ele é realmente muito espaçoso para quem vai no banco de trás. Essa medida de 2,75 metros de entre-eixos corresponde, por exemplo, a medidas de SUVs médios, bem maiores do que esse carro elétrico, esse hatch elétrico. Então, por isso que eu acho até difícil de usar a palavra compacto, porque por dentro ele não é compacto. Bom, ele tem 204 cavalos, 21,4 kg de torque, e o que muda entre uma versão e outra, basicamente, é a autonomia e o 0 a 100, a velocidade com que esse carro chega aos 100 km por hora. A versão básica, de 140 mil reais, tem 253 km de autonomia com uma carga de bateria e chega a 100 km por hora em 8,6 segundos. Já a versão topo de linha ganha aí cerca de 60 km de autonomia, vai para 310 km de autonomia total, e o 0 a 100 é feito em 7,4 segundos. Por que que esse carro é tão estratégico para a GAC, que é uma marca chinesa que já tem outros carros vendidos por aqui, principalmente SUVs? Quase 2 em cada 10 elétricos vendidos no Brasil hoje em dia são dessa categoria, são hatches. Por isso que agora a GAC completa essa lacuna que ela tinha no portfólio dela no Brasil. O visual desse carro é um visual que dá pra gente dizer que é diferentão. Os faróis, eles lembram um pouco aquela linha ID de carros elétricos da Volkswagen. Então é um visual tecnológico, mas também um pouco fofo, digamos assim, linhas curvas. Enquanto isso, os faróis de neblina, eles vão para uma outra estratégia. Tem 4 pontos de iluminação, fica um pouco mais esportivo esse visual. Lembra até o que a Porsche faz com os faróis de alguns carros, claro, guardadas as devidas proporções. A traseira ela é bem altinha e isso contribui também com o porta-malas, que tem 340 litros de capacidade. Esse carro, o GAC Aion UT, está sendo vendido com 6 opções de cores de carroceria. Tem uma bem ousada verde e tem também os mais tradicionais vermelho, branco, creme, preto e prata. E

0: Os itens de série que eu destaco aqui para vocês são a central multimídia de 14,6 polegadas com conexão sem fio para o Apple CarPlay e para o Android Auto. Tem também um painel de instrumentos digital de 8,88 polegadas com um espelhamento de mapas, então você pode ver o caminho que você vai seguir no próprio quadro de instrumentos sem ter que olhar para a central multimídia. E tem também banco com ajuste elétrico e ventilação na dianteira, saída de ar-condicionado na parte de trás e teto panorâmico, mas aí especificamente o teto panorâmico na versão topo de linha, que custa R$160 mil. Lembrando que a GAC vai ter produção aqui no Brasil, vai ser na mesma fábrica da Mitsubishi, só que só a partir de 2027. Os carros que vão ser produzidos por lá ainda são mantidos em sigilo. Provavelmente o Aion UT é um dos grandes candidatos. Resta a gente ver como é que vão ser as vendas. Se as vendas justificarem, certamente ele passa a ser fabricado por aqui, como inclusive aconteceu com o Geely EX2 e também com alguns modelos da BYD. Por hoje é isso, pessoal. Valeu, até mais. Até quarta-feira.
1: Valeu, Muniz. Até quarta. Débora, vamos falar sobre a aprovação do presidente americano Donald Trump lá no eleitorado americano. Na verdade, a gente vai falar da desaprovação, porque tá, coisa está feia para ele, né, Luiz Del Boni? Boa noite.
2: Boa noite, Carol. Exatamente. A taxa de aprovação do Trump manteve-se próxima dos níveis mais baixos da carreira política do republicano, segundo a pesquisa Reuters Ipsos divulgada nesta segunda. A principal razão é o temor da maioria dos norte-americanos por novos aumentos nos preços da gasolina devido ao conflito no Oriente Médio. Cerca de 35% dos entrevistados aprovam o desempenho de Trump na Casa Branca, mesmo índice da pesquisa anterior realizada no mês passado. O índice fica ligeiramente acima da menor aprovação do atual mandato, que foi de 34% no levantamento de abril de 2026. A pior marca de Trump foi registrada em dezembro de 2017, com apenas 33% de aprovação. Outros 59% dos entrevistados disseram esperar que o preço da gasolina nos Estados Unidos piore no próximo ano, enquanto apenas 17% acreditam que deve melhorar. Perguntado sobre o custo de vida no país, apenas 22% dos norte-americanos aprovam a forma como Trump lida com o assunto, enquanto 70% desaprovam. Em comparação com o antecessor, o republicano Joe Biden, que encerrou o governo com 29% de aprovação e 63% de desaprovação em relação ao custo de vida. Outro ponto analisado na pesquisa foi a ofensiva norte-americana contra o Irã. Cerca de 36% dos norte-americanos disseram aprovar os ataques de Washington contra Teerã. Já 25% considera que os benefícios dos ataques compensaram os custos. A pesquisa entrevistou mais de 4.500 pessoas e tem margem de erro de 2 pontos percentuais. Carol?
1: Obrigada, Del Boni. Você fica agora com o noticiário da sua região.

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1: Com informações da área central do Recife, o trânsito já está mais tranquilo na região. A Avenida Conde da Boa Vista tem movimento moderado no sentido Derby e trânsito tranquilo para quem vai em direção à Rua do Hospício. Em Santo Amaro, a Avenida Cruz Cabugá já tem movimento moderado, com apenas alguns pontos de intensidade. Trânsito bom na Rua do Príncipe, na Rua do Riachuelo, na Rua João Lira e na Avenida Mário Melo. 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Betânia Ribeiro para a CBN Recife.
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3: Uma agente de saúde foi encontrada morta na zona rural de Tamandaré, na Mata Sul de Pernambuco. Silvanice Batista da Silva, de 47 anos, foi localizada no quintal da própria residência no Engenho Brejo 2, com sinais de violência, incluindo golpes de faca na região do pescoço. O caso está sendo investigado pela Delegacia de Palmares. De acordo com a Polícia Militar, o companheiro da vítima foi conduzido à delegacia para prestar esclarecimentos após não ser encontrado inicialmente no local do crime. Ele foi ouvido pelas autoridades e liberado em seguida. Até o momento, não há confirmação sobre a motivação do crime, nem se o caso será tratado como feminicídio. Em nota, a Polícia Civil de Pernambuco informou que instaurou o inquérito policial e que as diligências seguem em andamento para o esclarecimento completo dos fatos. Até a última atualização, ninguém havia sido preso.
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1: Carol, a gente se despede então do nosso ouvinte. Amanhã tem mais. Beijo. Beijo, Débora. Boa noite para você e para os ouvintes. Até. A produção foi de Wender Starles, trabalhos técnicos Daniel Mesquita e Henrique Dias. Muito obrigada pela companhia. Amanhã estaremos de volta aqui no Ponto Final. Esperamos você a partir das 5. Até lá.

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0: Tornozeleira eletrônica de Raimundo Nonato Nogueira, irmão do senador Ciro Nogueira, também permitiu que os dois voltem a manter contato. A decisão não altera outras restrições a Ciro, que permanece proibido de contato com outros investigados da Operação Compliance Zero. Raimundo é investigado por fraudes financeiras envolvendo o Banco Master. A defesa negou irregularidades. O Ministério da Fazenda recuou da decisão de classificar em sigilo de até 100 anos documentos sobre registros de BETs. O chefe da pasta, Dario Durigan, anunciou que o governo federal vai fazer uma força-tarefa com a Controladoria Geral da União para permitir o acesso aos documentos. As informações foram reveladas pelo jornal O Estado de São Paulo. O presidente dos Estados Unidos, Donald Trump, nomeou Todd Blanche, ex-advogado pessoal, como procurador-geral. A nomeação ocorre em meio a controvérsias sobre a criação de um fundo de mais de $1 bilhão para indenizar quem alega ter sido vítima de perseguição política por parte do governo durante o mandato do ex-presidente Joe Biden. Blanche, criticado por usar o cargo para beneficiar Trump, enfrenta resistência no Senado. Horário de Brasília, 8:03.
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2: Muito boa noite a você, amigo e amiga, ouvintes aqui do Quatro em Campo. Sejam todos muito bem-vindos. Vamos juntos até às 9 horas da noite. Muito obrigado a você que se liga no nosso podcast e você que acompanha o programa nas mais diversas plataformas digitais. Hoje, dia 8 de junho.
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2: Rafael Prates, tudo bem, Prates? Boa noite.
3: Alô, Éboli, boa noite, ouvintes da CBN.
2: Gabriel Dudziak, fala, Duds, boa noite.
4: Boa noite, Éboli.
2: E Rodrigo Bittar, tudo bem, Bittar? Boa noite.
5: Tudo bem, Éboli, boa noite para você e para quem tá ligado com a gente.
2: Meu amigo Ramon Lemes, ele está de volta.
1: Primeiro tempo.
2: Muito bem, vamos falar de seleção brasileira, a gente tá naquela contagem regressiva, Brasil! Estreia do Brasil, haja animação, hein, Ramon, haja animação. O Brasil joga no sábado, é dia 13, a estreia do Brasil contra Marrocos. Tivemos aí um último amistoso, jogo contra o Egito, o Brasil venceu por 2-1. Terminou o jogo com um problema, Wesley, o problema se confirmou e se transformou em corte. E eu vou começar pela última notícia, né, da seleção brasileira, que é a convocação do Ederson, da Atalanta, para o lugar do Wesley. Então, o Ancelotti, ele abre mão de um lateral agudo, um lateral nosso único que realmente atacava mais o corredor, ofensivo, para botar mais um volante na lista de convocados. E vai pelo lado direito com Danilo e Ibanez, duas características bem mais conservadoras, né? Inclusive zagueiros que estão improvisando na direita. O Danilo passou a ser um zagueiro, hoje a gente pode dizer que ele improvisa na direita, porque há muito tempo que não executa essa função no seu dia a dia. No Flamengo, por exemplo, só é visto como zagueiro. Do lado esquerdo tem o Douglas Santos e o Alexandro, esses serão os nossos laterais, e o Ederson vai ali com mais uma opção de pegada, de marcação no meio de campo. Eu vou intercalar aqui o nosso bate-papo com declarações do Bruno Guimarães, gente. O Bruno Guimarães hoje, na minha opinião, deu uma excelente entrevista, passeou por diversos aspectos táticos que podem, inclusive, nos servir aqui para esclarecer alguns pensamentos do Carlo Ancelotti. Eu sei que está tudo meio nebuloso, não sei que tanta convicção é essa que o Ancelotti coloca nas palavras, mas o campo não reforça essa convicção do Ancelotti, mas isso eu deixo para vocês também. Mas a gente começa ouvindo o Bruno Guimarães sobre a convocação do Ederson, como é que o elenco recebeu e como é que chegou essa notícia sobre a convocação do Ederson e

0: como ele enxerga também as características desse jogador, o mais novo do elenco que vai para a Copa do Mundo. Fala, Bruno Guimarães.
1: Olha, a gente não chegou a comentar, quem fica por toda em conta de cada convocação é o treinador, o seu staff, a sua comissão. A gente não sabia de nada, a gente recebeu a notícia juntamente com vocês. Acho que o Ederson é um cara que pode jogar em mais de uma função, e que, como eu falei aqui no começo, que ele venha, que nos ajude, se for necessário. É um grande jogador, tem vivido um momento também muito importante na carreira dele, e desejar o melhor, e como eu falei, a gente não opta por convocação.
0: Só para deixar claro, o Ederson está sendo convocado para o meio, ele não joga como lateral direito na Atalanta, só para deixar claro isso aí, mas ele joga no meio. O Prats, o que você achou dessa convocação do Ederson no lugar do Wesley?
2: Que o Ancelotti reconhece que houve uma falha na convocação, porque ele imaginava um time, talvez, para começar a Copa, e os amistosos mostraram que aquele time imaginado não vai ser exatamente o que vai começar a Copa do Mundo. O que eu quero dizer com isso, Éboli? A seleção brasileira tem 9 atacantes e 9 defensores, 5 meio-campistas. Houve uma opção do Ancelotti em levar menos meio-campistas para privilegiar outras posições. Inicialmente, o Ancelotti tinha uma impressão, ou pelo menos dava a impressão, que começaria com Casemiro e Bruno Guimarães, dali em diante jogadores ofensivos ou atacantes no papel para começarem a Copa do Mundo como titulares da seleção brasileira. Não gostou do que viu contra o Panamá, gostou do que viu quando teve mais meio-campistas em campo, faltaria gente ali para pelo menos ter um número igual de reservas, de reposição. Então me parece que assim, é uma convocação do Ederson para diminuir ou para reconhecer uma falha na convocação do número de jogadores para o meio-campo. Como 3 devem começar jogando no sábado, teriam aí 2 reservas. Com o Ederson, é uma opção a mais para o setor que tinha menos gente, ficou desprotegido. Depois dos amistosos, o Ancelotti mudou de ideia, me dá a impressão, para chamar o meio-campista a mais. Teoricamente, abrir mão de outro lateral direito para começar a Copa do Mundo.
0: Teria adotado, então, o conceito de que para cada posição, uma reserva, levando em consideração que é um setor de combate, onde os jogadores estão sujeitos ali, inclusive, a tomar cartão. E aí você deixa de ter um cobertor curto nesse sentido. Você vai por essa linha também, Dudes?
3: Sim, mas por que o Ederson, né? Acho que essa é uma questão importante, que você até colocou mais cedo no pré-eleição. Outros atletas foram mais testados, né? Como foi o caso aí
0: do Andrei Santos, por exemplo, né?
3: Exato. Vamos lá, vamos admitir que é isso. Bom, tem uma ideia. Chamei os convocados, 4-2-4 eu acho que não vai rolar exatamente, agora o time tem Paquetá, o time vai bem com Danilo, vou chamar mais um meio campista porque não gostei de nenhum dos laterais direitos que eu chamei, o que também revela um erro na montagem da pré-lista, né? Porque você fez 55 numa pré-lista e você não conseguiu chamar 2 laterais direitos, não conseguiu confiar em 2 laterais direitos, só confiou em um de 55. Porque Ibanhas não é lateral direito e Danilo não joga como lateral direito. Por mais que, de forma conveniente, vá se dizer isso. Até de forma conveniente tem gente falando assim, não, mas o Fabinho foi lateral direito no Fluminense. Pelo amor de Deus, né? Não dá. Pra mim, não dá. Não sei se vocês pensam
0: diferente. E pelo jeito também não confia nos outros dois que estão na lista ainda de 55,
3: exatamente.
0: O PH e o Vitinho.
3: Exato.
0: E particularmente eu também não confio.
3: Não, eu também não. Mas assim, vamos lá, eu não confio, você não confia, ninguém confia, mas quem fez a porcaria da lista? Foi eu?
0: Mas eles foi? Estão na lista.
3: Quem foi que pôs lá na lista? 55, cara. 55, não é 12, é 55. Você colocou 3 laterais direitos, você só confia em um? Por que você pôs os outros dois, então? Pra nada, absolutamente nada. Então tá bom, vamos lá. Vamos partir do pressuposto de que foi uma correção de rota. Ok, gostei dos treinos, o Ibanhas foi bem ali, confio muito no Danilão. Tá bom. Por que o Ederson? Por que não o Andrei? Por que não o Gerson? Por quê? Porque sim. Virou um porque sim. E é isso, não temos motivo. E ele não é mau jogador. Ele está até se transferindo para o Manchester United agora, pelo que fez na Atalanta nessa temporada. Mas é isso, não tem muita explicação. A gente está, de novo, né, falando isso da seleção brasileira. Não tem muita explicação. Pode ser, a gente pode admitir que a gente...

0: é inculto, ignorante, não sabe das coisas, por isso não consegue explicar. É uma alternativa. Mas, em geral, a gente consegue entender uma linha de raciocínio. Mas nessa seleção, sobretudo de 20 dias para cá, não dá para entender quase nada. Por que que o Neymar está na Copa? Por que que não é chamado outro lateral direito? Por que que é chamado Ederson? Por que que o time treina no 4-2-4 e joga no 4-2-4? Se alguém quiser também ser muito rígido, ah, mas o Matheus Cunha não joga de centroavante. Veja, é uma forma de resumir uma dinâmica de jogo, tá? Se não quiser levar ao pé da letra 4-2-4, não leve, né? A gente está falando de características de jogadores, mais do que posição no campo. Não me mande um mapa de calor para provar que não é um 4-2-4. Eu entendo isso, mas é só um jeito da gente tentar resumir uma dinâmica de jogo e um posicionamento, né? Mas assim, por que que é esse o tempo todo e aí vai começar a Copa e não é? Então, vamos lá. A gente não está entendendo muito bem, mas ele tem um plano. Carlo Ancelotti, calma.
1: Já ouvi essa frase antes. Olha aqui, Andreas Pereira. Vou passar a lista dos jogadores para o meio de campo, a lista de 55. Andreas Pereira, Andrei Santos. Vou passar os que não estão, tá? Os que ainda estão à disposição. Andreas Pereira, Andrei Santos, Gabriel Sara, Gerson, João Gomes e Matheus Pereira. Esses são jogadores que ainda estão ali, estavam à disposição, estão ainda à disposição, se tiver necessidade de mais uma reposição nesse setor. Ele optou pelo Ederson e com isso tem seis jogadores para o setor de meio de campo. Bitar, suas impressões com a chegada de Ederson?
2: Bom, Éboli, acho que tem muitos elementos aí que o Prats e o Dudziak falaram, né? Para mim é um recálculo de rota que ele atrapalha um outro recálculo de rota. Porque dá para a gente falar de números equívocos aí dessa lista, né? Tanto que aquela história que a gente já vinha falando, né? Acho que você levantou essa bola uma vez, Éboli, que foi: ó, o Danilo tá na lista, essa história de que ele não vai jogar, numa dessa alguém machuca ou vai poupar o time, como foi o Daniel Alves em 2022. E a mesma coisa. Aí o Ancelotti ele tinha falado, né? Não, porque o Danilo, para mim, é lateral direito. O Danilo não tem essa história de ele ser zagueiro. Aí o Ibanez é convocado como zagueiro. Aí ele que vai jogar como lateral direito. Então vai ficar quase uma mesma situação que aconteceu com o Daniel Alves aí na Copa do Mundo passada. E aí, quando ele convoca o Ederson para esse meio-campo, eu acho que ele poderia ter convocado um jogador até de característica um pouco diferente, né? Pensando já alguém que possa fazer mais ou menos ali a do Paquetá. Talvez o Andreas, talvez o Matheus Pereira do Cruzeiro. Jogadores que têm uma função um pouco diferente, porque, na minha visão, ele convocou um cara, o Ederson, que para mim é um muito bom jogador, e não à toa vai vestir em breve a camisa aí do Manchester United, que faz uma função parecida com que Bruno Guimarães, Casemiro, Danilo e Fabinho podem entregar. Danilo e Casemiro um pouquinho mais para trás, Bruno Guimarães e Danilo Santos, né, do Botafogo um pouquinho mais para frente, Casemiro e Fabinho, né, só para não trocar os nomes aqui, mais para trás o Danilo e o Bruno para frente. Então, para mim não muda muito aquilo que ele poderia ter encontrado como solução, porque tecnicamente ele já teria esses pares. Eu não acho que ele encontrou um par aí pro Lucas Paquetá. Só que sabe uma coisa que eu fiquei na cabeça quando veio essa convocação? Quem que indicou o Ederson para o Manchester United? Casemiro. Qual que é o outro volante da seleção brasileira, primeiro volante, que foi convocado e por que que ele foi convocado? Fabinho, por indicação do Casemiro. Numa dessa, mais uma vez, a voz de liderança do Casemiro dentro do elenco tenha pesado.
1: Olha aí, essas reflexões me motivaram a fazer uma pergunta para vocês. A gente vai ouvir daqui a pouquinho o Bruno Guimarães passando por questões táticas. Eu achei bem interessante a maneira como o Bruno Guimarães se posicionou. E nessa linha aí que o Bitar colocou, de que um Ancelotti talvez sem tantas convicções esteja ouvindo mais os jogadores, a palavra do Bruno Guimarães hoje foi bem clara, assim, bem clara no sentido tático. Mas daqui a pouquinho a gente ouve o Bruno Guimarães. A minha pergunta vai ser sobre o Carlo Ancelotti, que acabou de completar um ano à frente da seleção brasileira. E aí eu já digo a minha visão, eu estou decepcionado, tá? Já falei isso em transmissão, eu estou decepcionado com esse um ano de Carlo Ancelotti, porque eu esperava ver um time mais bem desenhado. Quando a gente vê nos dois últimos amistosos, quatro versões diferentes de time, em esquemas diferentes, um em cada tempo, um primeiro tempo contra o Panamá, segundo tempo contra

0: Panamá, primeiro tempo Egito, segundo tempo Egito. Jogadores, inclusive, sendo utilizados em funções diferentes. Rafinha foi usado em duas posições diferentes, Vinícius em duas posições diferentes, Paquetá em duas posições diferentes. Eu não consigo enxergar convicção nenhuma, né? As palavras são essas, né? De estamos convictos e eu tenho time, eu tenho plano, como disse o Dudes. O campo não diz isso. E a gente entra numa semana que passa a ser decisiva para a mínima formatação de uma equipe para a estreia de uma Copa do Mundo. Um ano de trabalho, mesmo sendo um ritmo diferente, gente, em seleção, continua sendo um ano, tá? De muitas observações, de testes, foram 12 jogos. Eu estou decepcionado com esse um ano de Ancelotti. E você, Prats?
1: Até agora sim, até agora sim. Agora, o trabalho, né, Boli? O trabalho pré-Copa, estou com você. Trabalho, assim, mediano, um trabalho que tem problemas. A gente saiu de dois mundos muito diferentes, né? Os seis anos da era Tite, o Tite, obviamente, com a meritocracia que ele estipulou, que é meritocracia ou não, era tudo muito organizado, muito explicado, taticamente, assim, uma linguagem até mais rebuscada, de explicação. Então, assim, a seleção brasileira foi para duas Copas do Mundo com o Tite, tô pegando o Tite porque foi o último técnico do Brasil em uma Copa do Mundo. Com muita explicação e com uma lógica que, obviamente, ele criou e a comissão técnica também, de você entender o que era feito e o que não era feito. Isso quer dizer que a Copa do Mundo com o Tite foi boa? Não, não foi. Não foi. Porque na última convocação, inclusive, ele também chamou jogadores que não tinham condição para uma Copa do Mundo de um nível alto. Quando precisou, o banco que ele talvez imaginava não estava à disposição. Ele convocou, ele determinou aquilo, mas era assim, tudo muito organizado. Ele ia com auxiliar para a coletiva, ia com preparador físico para a coletiva, tudo era muito explicado. Então, assim, a gente viveu um mundo de muita explicação, de uma organização, obviamente, criada pela Comissão Técnica do Tite em duas Copas. Aí tem esse problema todo do que foi a pré-Copa do Mundo da Seleção Brasileira. Chega um treinador de um grande currículo, um dos mais renomados do mundo, talvez o mais renomado, 5 vezes campeão europeu, campeão das principais ligas da Europa. Ele chega para uma situação que ele não viveu, e até agora, que falou muito o Gabriel Dudziak, é muito assim, é o gosto dele, é o achismo dele, que na verdade é o achismo de todo mundo que trabalha como treinador, né? Então, assim, acho que o trabalho não andou, ou andou pouco até agora, e vai ser avaliado estritamente na Copa do Mundo. Se a seleção tiver bons resultados na Copa do Mundo, é um tipo de avaliação com a seleção caminhando bem, chegando longe à Copa do Mundo. Se ela ficar pelo caminho precocemente, a gente vai ter uma avaliação de que a pré-Copa foi ruim, a Copa foi ruim, e sabe-se lá o que vai acontecer depois da Copa do Mundo, com ele, com o Ancelotti ficando para 4 anos até o próximo Mundial em 2030.
2: Eu também carrego uma certa decepção, mas eu desde o primeiro dia também sempre apontei para o fato da gente ter dado assim, o futebol brasileiro nas mãos do treinador, que eu acho que sempre foi algo meio equivocado. Claro que você tem que ter uma confiança, né, no treinador, você está trazendo ele, coisa e tal, mas eu sempre achei desde o dia 1 que a Confederação Brasileira de Futebol, grande parte da imprensa, os torcedores, né, os jogadores, eles meio que abaixaram a cabeça para esse grande treinador, no sentido de dizer que, bom, está aqui o salvador do futebol brasileiro. Está aqui alguém que vai nos ensinar a jogar futebol. Sendo que o Brasil não precisa se colocar nessa. Sendo que os maiores erros do Brasil não são necessariamente não saber como jogar. Eles passam muito por escolhas que são feitas, por processos que são tocados de uma forma ou de outra. Passa também por azar, claro que passa. O Prats exemplificou muito bem o que aconteceu nos 6 anos anteriores, né? A Copa do Mundo de 2022. O Brasil teve, assim, tudo redondinho. O Brasil fez tudo certo. O treinador da seleção brasileira fez as escolhas dele em determinados momentos, e a gente sempre pôde discuti-las, mas nunca pôde, assim, dizer que não tinha uma linha de raciocínio. Não quer dizer que era a prova, né, de incoerências, porque, como também disse o Prats, o treinador moldava as narrativas para dizer, e ele fazia questão o tempo todo de exaltar a própria coerência, o próprio caráter, a ênfase nas palavras sempre era colocada para convencer as pessoas de que ele era

0: excelente. Mas, tirando isso, né, se você concorda ou não com as decisões, tinha um fio condutor, mais ou menos, com algumas incoerências também. E mesmo assim o Brasil não ganhou a Copa do Mundo, e não chegou nem em semifinal de Copa do Mundo, e não conseguiu nem passar por um europeu em Copa do Mundo, no mata-mata, coisa que não ocorre desde 2002. Então, assim, com todas essas questões, então o Brasil, sabendo o que fazia, não conseguiu. Não vai ser um técnico, né, ou provavelmente não vai ser um técnico vindo da Europa que vai chegar e fazer as coisas como mágica acontecerem. Não é isso exatamente que a gente tinha que esperar do Ancelotti. Mas, feito todo esse meu preâmbulo, o que eu imaginava? Que o Brasil tivesse uma identidade de jogo mais bem definida. Já quando começou o trabalho, aquela coisa de vamos jogar com o Equador para não perder. O mais importante era não perder. Aí vem uma troca aqui, outra ali, o Vinícius Júnior é intocável no time. Aí começam algumas narrativas de que o jogo foi bom quando a gente nitidamente vê que não foi. Troca aqui, troca ali. A gente chegou na Copa do Mundo sem nenhuma definição. E aí, para piorar na minha visão, o Neymar chegar de paraquedas na Copa, porque sim, piora tudo, porque não tem mais coerência de nada, de convocação. E o que vai sendo feito na sequência vai piorando também essa questão de tentar entender o que está sendo levado em conta. Então, sim, é uma decepção, mas eu queria chamar a atenção que também foi colocada uma expectativa gigantesca, que praticamente impede, né, de ser de que algo não seja decepção. Porque a partir do momento em que você diz, a gente não sabe nada, venha, ó, grandioso europeu, nos ensine a jogar futebol e ganhar uma Copa do Mundo, é claro que a gente vai se decepcionar, a menos que ele ganhe a Copa do Mundo.
1: E eu acho que essa decepção aí, Dudes, começa quando todo o circo da CBF foi feito, né, para trazer o Carlo Ancelotti, né, desde antes, com o Edinaldo Rodrigues ainda, até agora o Samir Chaldi, né, quando vem toda essa... tudo demais, né, os eventos são gigantes, porque o Brasil precisa recuperar o protagonismo que eu acho que o torcedor quer ver em campo, é o Brasil, se não encantando, o Brasil pelo menos vencendo, né, para aqueles que gostam mais do resultado, para outros que querem encontrar mais futebol, que seja uma solução também para isso. Agora, eu acho que só que a gente tem que colocar que foi um ciclo totalmente conturbado, que em um ano ele também não vai fazer milagre com a seleção brasileira. Colocado isso, eu acho o trabalho de médio para ruim, né, uma nota 4, 5 até aqui, são testes fora de hora. Algumas coisas aconteceram nessas últimas datas FIFA, né, que ele tinha um planejamento para março de ter uma seleção brasileira próxima da ideal, da que ele acreditava ser ideal, e por conta de muitas lesões, como não só a seleção brasileira sofreu, mas outras seleções também sofreram, né? Ele não conseguiu fazer isso, mas eu não consigo entender por que só agora que ele foi testar um time mais, digamos, vai, compacto no meio, como o Dudes falou, né? Não é um 4-2-4, blá blá blá blá blá. Beleza, mas assim, eu acho que um time um pouquinho mais compacto, ele poderia ter testado antes. Ele poderia ter pensado numa solução para a lista larga, como uma lista realmente assim, ó, se eu não levar esse, ou se esse daqui for cortado, esse daqui é o substituto. E não parece que isso foi feito, porque senão provavelmente um lateral direito seria convocado. Agora, ele corrige um problema no meio campo e cria um problema na lateral direita, porque ou o Brasil vai jogar com um jogador que foi o primeiro convocado para a Copa do Mundo, que naturalmente hoje não tem mais condição de ser lateral, se ele tivesse, ele ainda continuaria sendo, né, lá na Europa, na Juventus e depois aqui no Flamengo, ou então o Brasil vai com um zagueiro improvisado na lateral direita, basicamente a mesma coisa, né, que vai acontecer, só que um pouco mais jovem, que vai conseguir entregar algo um pouco mais físico. Agora, já que tantas convicções foram perdidas aí nesse quase que na estreia da Copa do Mundo, né, nessa semana de Copa do Mundo, Éboli, eu acho que é assim, tomara que ele perca algumas convicções durante a Copa do Mundo. Que convicções são essas? Que o Vinícius Júnior é intocável, que o Rafinha não pode ser substituído, que o Endrick só vai entrar como última opção no ataque. Algumas convicções que, para mim, ele tem, que beiram a teimosia e que ele precisa analisar aquele jogo em si. Não só o, eu conheço o Vinícius Júnior e sei que ele pode me entregar uma jogada. Se ele não te entregou a jogada em 78 minutos, claro, pode ser que ele entregue no minuto 79, mas pode ser que a gente passe mais 12 minutos e acréscimos naquela mesma. Será que o Vinícius

0: de Copa do Mundo para acerto de time, essa semana promete. Diga, Dudes.
1: Não, e assim, a gente está fazendo análises racionais, tentando, né, ser coerente e tudo mais, porque acho que é esse o objetivo de um programa de debate esportivo, né, em geral, os nossos, pelo menos. Mas nada disso é garantia de nada, evidentemente. O Ancelotti pode começar a Copa com um time, ver que não vai funcionar, trocar três peças para o segundo jogo, acertar a equipe e a coisa anda.
0: Sim.
1: De alguma forma, a Argentina fez isso na última Copa. Perdeu da Arábia Saudita, foi colocando Enzo Fernandes, foi colocando o Julián Álvarez no time, foi trocando os laterais, e a coisa foi indo. E aí o time foi campeão. Ao mesmo tempo, né, nós vimos essa seleção toda estruturadinha do Brasil, do Tite, não conseguir, no momento de adversidade, reagir direito. Por quê? Tudo é sempre muito organizado, tudo é sempre muito planejado. Como é que eu faço quando as coisas saem dos trilhos? É algo que o Prats fala o tempo todo. Não sei se ele fala no on, mas ele fala no off.
2: Pode falar. O que eu falo no on, que eu já nem lembro mais, Gabriel.
3: Cuidado, hein?
2: Uma incoerência em pessoa.
3: Cuidado, hein?
2: Eu mesmo impressiono a minha própria incoerência. É um negócio incrível.
1: Não é que você é coerente no off e no on, né? Mas assim, às vezes algumas coisas ele evita um pouco de falar, mas ele fala várias vezes, ó, Tite, organizadinho e tal, vai lá.
2: Assim.
1: Agora é hora da bagunça. Virou bagunça. Tá lá o Petkovic, vai fazer o gol, o cara joga na Croácia. E agora? Ih, rapaz, e agora? De repente, um time que não está tão arrumadinho sabe se virar na bagunça. Não é o certo.
2: Pode acontecer.
0: Não é o que a gente defende. A gente observar, diante desse trabalho que não está encaixado para a estreia, perceber até mesmo um reflexo de mudança do Ancelotti. Isso aí também está nas funções do treinador. Né? Se ele não tem um plano A tão arrumado, a avaliação a partir da estreia, se a estreia não for boa, por exemplo... a gente vai observar o reflexo do Ancelotti de rapidamente buscar um plano B com o intuito de acertar. Muita gente aposta nisso, numa evolução da equipe durante a fase de grupos, considerando que é muito difícil o Brasil, nesse sistema de disputa, não se classificar na fase de grupos. Mas o primeiro confronto é um primeiro confronto que vai exigir muito da seleção brasileira, por se tratar do adversário mais forte no grupo e um adversário muito arrumado. A gente viu isso, inclusive, no último amistoso de Marrocos contra a Noruega. Marrocos que também mostrou suas fragilidades. Então, é isso. Daqui a pouquinho a gente até pode falar mais sobre essa questão do nosso adversário. E a gente vai ouvir também mais o Bruno Guimarães no aspecto tático. Vou querer saber de vocês, em cima das declarações do Bruno, que desenho que vocês montam hoje como sendo o mais seguro e o ideal para a estreia da seleção brasileira. Sem querer entrar na cabeça do Ancelotti, porque está cada vez mais difícil entrar na cabeça do Ancelotti, mas na cabeça de vocês, em cima dessas observações que a gente teve nesse recorte, principalmente dos dois últimos amistosos. Vamos fazer o seguinte agora, vamos fazer um intervalo, tá? Vamos fazer um intervalo comercial, logo depois do intervalo comercial o repórter CBN, e no segundo tempo a gente desenvolve todas essas temáticas aqui no 4 em Campo. Tá chegando a hora, e seja o que Deus quiser.
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2: A penúltima atividade do Grupo do Esporte antes de encarar o Atlético na próxima quarta-feira foi realizada hoje à tarde na Ilha do Retiro, onde o técnico Márcio Coeno realizou treinamentos táticos para definir a equipe que vai para a partida. Lembrando que ele tem 4 ausências. Pelo terceiro amarelo, Zé Lucas, Iago Felipe e Yuri Castilho. E Cleison está entregue ao departamento médico da equipe leonina. Esporte vai em busca de uma vitória para voltar à liderança da Série B, mas também fica

0: De olho na partida que está acontecendo neste momento entre Vila Nova e Botafogo de Ribeirão Preto. Se a equipe goiana vencer dentro de casa, pode ultrapassar o Sport e colocar o Leão na terceira posição. Informações do Sport aqui no 4 em Campo.
1: Náutico,
2: Thiago Silva.
3: E os jogadores do Náutico estão concentrados para o duelo de amanhã contra o Fortaleza, 19 horas nos Aflitos. Náutico só será definido mesmo, pelo menos para a imprensa, amanhã, momentos antes do duelo. Timbu que não terá Paulo Sérgio machucado, Vitor Andrade suspenso pelo terceiro amarelo, Luiz Felipe punido, agrediu o companheiro no treinamento de ontem e está fora por 3 dias, e a direção e a comissão vão analisar a situação do jogador. Vitinho está sendo negociado com o futebol português, não joga mais com a camisa do Náutico. Júnior Todinho deve ser o substituto de Vitor Andrade e o Enderson, após suspensão, voltando ao meio campo. Derek deve formar o trio no ataque com Todinho e Vinícius.
2: Santa Cruz! Osmar Cordeiro.
4: Zagueiro William Alves, que sofreu uma lesão grau 1 na coxa, e o atacante Quirino, que teve entorse no joelho, já estão recuperados e treinando com o elenco do Santa Cruz e podem ser possibilidades para estar entre os relacionados do técnico Christian de Souza. Thiago Enes, esse já recuperado, também é outro que deve fazer relação da equipe do Santa no confronto fora de casa contra o Brusque. As notícias do Santa Cruz com Osmar Cordeiro para a Rádio CBN, a rádio que toca notícia.

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1: Segunda-feira, 8 de junho de 2026. O governo brasileiro inicia nesta semana uma rodada de reuniões técnicas com representantes de comércio dos Estados Unidos para tentar reverter as novas tarifas da gestão do presidente Donald Trump. O prazo para manifestações formais e defesas técnicas contestando os pontos do relatório americano se encerra em 1º de julho. A comitiva do Brasil busca derrubar as alegações baseadas na seção 301 da Lei de Comércio dos Estados Unidos, que acusa o mercado nacional de promover concorrência desleal. Os estados devem fechar 2026 com um déficit de 6 bilhões de reais após o superávit de 6 bilhões e 600 milhões de reais registrado no ano passado. Até abril, a despesa total das unidades da federação cresceu 6,5%, acima da inflação, enquanto a receita avançou 3,3%. O destaque negativo ficou com Minas Gerais. O estado iniciou o ano com déficit de 11 bilhões de reais em caixa para dar conta das obrigações. As informações estão em um levantamento da XP Investimentos, divulgado pelo jornal O Globo. E o Papa Leão XIV condenou o aborto em um discurso feito a parlamentares da Espanha. Ao falar no Congresso, em Madrid, o pontífice pediu a defesa da vida humana desde sua concepção, em meio a tentativas do governo do primeiro-ministro Pedro Sánchez para incluir o direito na Constituição. A liderança religiosa também defendeu reparação às vítimas de abusos pela Igreja Católica, pedindo que seus relatos sejam ouvidos e que recebam compensação adequada. No horário de Brasília, 8h36.
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2: A Holanda anunciou na tarde desta segunda-feira o corte do defensor Jurrien Timber. O jogador do Arsenal não se recuperou a tempo de uma lesão na virilha e está fora da Copa do Mundo de 2026. Timber foi dispensado após a Comissão Médica dos Países Baixos concluir que o atleta não tinha condições de participar do Mundial de forma medicamente responsável. Com isso, Timber deixou a delegação da Holanda logo após o amistoso desta segunda contra o Uzbequistão em Nova York. Para o lugar do jogador do Arsenal, o técnico Ronald Koeman convocou Lucharel Gertruida, lateral direito do Sunderland da Inglaterra. Gertruida vai se apresentar em Kansas, onde a Holanda está hospedada. A Holanda inicia sua campanha na Copa do Mundo no próximo domingo, às 5 horas da tarde, contra o Japão, pelo Grupo F, que também tem Tunísia e Suécia. De São Paulo, André Neto.
3: Muito bem, 8 horas e 40 minutos, gente, negócio de corte ali, é um desespero esses minutos, esses dias que antecedem a Copa do Mundo, é sempre um tanto dramática aí, esse, né, essa coisa do corte, né, para os jogadores, alguns pisando em ovos nesses últimos jogos aí de preparação. Mas quando tem que acontecer, é complicado, a gente só lamenta, é muito triste o corte do Wesley. Chega aí o Ederson e a gente vai seguir ouvindo o Bruno Guimarães, que hoje falou muito sobre os aspectos táticos, né? As percepções, é legal quando a gente ouve a percepção do jogador em campo, né? E ele falou assim com uma clareza no que respeita a movimentos, um Paquetá mais próximo a ele, fez comparações do 4-4-2, do 4-2-4 com 4-3-3, falou sobre a marcação alta. Vamos lá, vamos por partes. Então, primeiro o Bruno Guimarães falando sobre o quanto que o Paquetá no meio facilita o trabalho dele, inclusive.
4: Cara, acho que a nossa dinâmica, ter um jogador a mais no meio, principalmente para esse último jogo, foi muito interessante. Acho que a gente teve muito mais dinâmicas de 1-2, de tabela, tivemos muitas chances, principalmente no primeiro tempo, para marcar mais gols e acabamos pecando um pouco nas finalizações. Acho que eu tenho um entrosamento com o Paquetá também desde o Lyon, já se conhece muito bem, então ficou um pouco mais fácil ali para jogar. Mas isso cabe ao mister, né? Se vai ser o 4-4-2, o 4-3-3, enfim, a gente está aí para, do jeito que ele colocar as peças no campo, desempenhar o melhor possível.
3: Ou 4-2-4. Então, numa comparação de sistemas, fala aí, Bruno. É a segunda do Bruno Guimarães, vamos ouvir o Bruno Guimarães.
4: Para atacar, né? Entendeu? A gente fica nessa que o 4-2-4 te dá mais opções, mas ao mesmo tempo você fica com um time mais direto, né? Não tem aquele meia ali ou um outro jogador no meio que vai fazer a bola chegar mais na frente. Depende muito das características. Acho que a gente nesse jogo, comparando ao jogo do Panamá, a gente defendeu melhor também. Acho que o gol foi uma infelicidade nossa, né? Eles não criaram para fazer gol na gente, isso é muito positivo. Então, como eu falei, vai depender de como o mister vai entender o jogo, como ele vai se

0: se que é melhor para a gente jogar. A gente fica ali na expectativa, mas eu acho que ele vai colocar os melhores, já que ele disse que já tem definido na cabeça dele o melhor time para jogar no sábado.
1: E o Mister vem cobrando muito marcação alta. O Bruno Guimarães também falou sobre isso.
0: Olha, acho que é uma das principais coisas que ele vem pedindo para a gente, essa marcação alta. Acho que meu gol foi o retrato disso, né? Um lance que acabou que ele pensou que estava sozinho, já tinha alguém pressionando no cangote dele, roubei a bola e fui feliz de fazer o gol. Mas eu concordo que algumas vezes que a gente ficou exposto nesse jogo foi tentando pressionar e tomamos alguma bola nas costas. Acho que a gente tem que defender melhor, principalmente o 1-2. Não achar que o cara tocou a bola e ele não vai passar nas suas costas, é defender melhor, acreditar que o seu adversário pode ser perigoso. Acho que a gente tem aí uma semana para ajustar isso. Acredito que é algo que ele vai conversar com a gente, porque foi algo que eu senti dentro do campo também, que a gente em alguns momentos pressionou bem, recuperamos algumas bolas, mas aqui a gente não recuperou, a gente tomou um pouco de contra-ataque.
1: Isso para mim ficou muito claro, né? Nesse último jogo aí, já tinha ficado também essa sensação no jogo contra o Panamá, como nessa da recomposição de correr para trás, o Brasil perde o controle da partida. E esses são ajustes importantes. Eu acho legal, Prates, quando um jogador, e lógico, o Bruno aí não quis em momento algum atropelar as decisões do Mister, sempre no final de terminar, o Mister que decide. Mas ele não deixou de dar a opinião dele, sobre a percepção dele dentro de campo. Se o Mister está ouvindo os jogadores, eu acho que isso pode ser um sinal, não, de uma modificação, de um formato diferente para a estreia.
2: Pode sim, ainda mais um treinador que também é conhecido por ouvir os jogadores, por se adaptar muito aos que os jogadores às vezes pedem, aos jogadores que têm à disposição. Isso pode acontecer sim, Éboli, não vejo problema nenhum, estou com você. É interessante quando um jogador fala sobre talvez parte tática, o que o time procurou fazer, o que fez bem, o que deixou de fazer, o que tem de melhorar. Não vi problema nenhum, e pode ser uma indicação essa do elogio do Bruno Guimarães ao Paquetá. Talvez menos pelo Paquetá e por ter mais um meio campista. Me parece que o caminho para começar a Copa vai ser por aí, viu, Éboli? Vai ser com meio campista
1: mais. É o que mais te agrada?
2: Eu acho que assim, nesse curto prazo foi a resposta melhor. Então, o meio campista a mais, que deve ser o Paquetá no sábado para começar, e um atacante a menos. E aí pode ser Luiz Henrique, pode ser Matheus Cunha, que eu não acho que o Ancelotti de cara vai mexer na dupla Vinícius Júnior e Rafinha. Não sei até quando ele vai com a dupla também, se a resposta não vier. Até agora não veio resposta, mas se a Copa do Mundo a resposta aparecer contra Marrocos, muda a conversa. Se não aparecer contra Marrocos, já durante o jogo, não dá para descartar. Daqui a pouco entra o Endrick, daqui a pouco pode entrar o Luiz Henrique se ele não for titular. E eu acho que tá difícil pro Luiz Henrique ficar, tá mais pro Matheus Cunha ficar, enfim. Mas é assunto para outros dias. Mas Bruno Guimarães aí, se for ouvido, né, pelo treinador, pela comissão técnica da seleção brasileira, talvez prefira um meio campista a mais, um atacante a menos. Se a gente voltar algumas semanas no tempo do amistoso contra o Panamá, é mais o time que enfrentou o Egito do que o time que enfrentou o Panamá na outra semana no Maracanã.
1: Eu reforço essas observações do Bruno, vão muito ao encontro do que eu vinha fazendo de observações. Eu entendo, Dudes, que para ter um equilíbrio melhor, uma vez que a gente vai ter as laterais bem conservadoras, né, laterais mais segurando mais na parte defensiva, na direita e na esquerda, bota o Paquetá junto com o Bruno, com o Casemiro. Bruno e Paquetá se aproximam mais. Você pode ter uma chegadinha do Rafinha também, mas eu gostaria de ver o Rafinha fazendo um meio, caindo mais pela direita, deixando o Vini mais pela esquerda, e eu colocaria centralizado o Endrick, por características, por personalidade. Tô curtindo a ideia de ver o Endrick logo na estreia da seleção. E você, Gabriel Dudziak?
3: Eu queria destacar que o Bruno sabe falar sobre futebol, né, de uma forma que é acessível, mas também foge da superficialidade, e acho que isso incrementa o debate. É bom para quem está ouvindo, né, o Bruno, para pensar em todas essas questões. Mas eu preciso trazer um contraponto, que é o de que, desde que chegou o Fernando Diniz, todas as entrevistas dos jogadores são sempre elogiando os treinadores e o que eles estão fazendo. Eu lembro que, depois de ganhar da Bolívia, né, aquela goleada com o Fernando Diniz no comando, os jogadores falaram, essa é a identidade do futebol brasileiro, é assim que tem que ser, a gente teve prazer de jogar. E aí, quando saiu o Diniz e chegou o Dorival, os jogadores falaram assim, a gente está fazendo coisas que a gente está mais acostumado, estamos mais bem organizados em campo, pensando nos dois momentos, quando ganha, quando perde a bola. Quando chegou o Carlo Ancelotti, ele deu muita confiança pra gente, é um cara que sabe muito,

0: para, né, quando foi 4-2-4, a gente tem muita força ofensiva e dá para a gente jogar se todo mundo se dedicar, e agora, colocar mais um meio-campista ajuda muito. Então, assim, tudo é excelente. Tudo é excelente porque o exercício de falar sobre o próprio chefe normalmente enseja comentários de que todas as decisões são muito corretas. De forma que é mais interessante ouvir os porquês do que o sim ou não, né? Gosto, não gosto. Então, acho que isso é que fica de substância realmente. Porque dá para ser bem sucedido com todas essas ideias, se elas forem bem feitas, os jogadores comprarem a ideia e realmente tiverem características compatíveis com o que a equipe está tentando fazer. Então, assim, um dos motivos, me parece, que nos coloca nessa situação de não fazer ainda bem a questão da marcação mais adiantada ou de um perde e pressiona, tem a ver com uma falta de costume, porque a seleção brasileira não estava fazendo isso, e a gente até reclamava, né, que o Brasil estava meio conservador em alguns momentos, aguardando um pouco o que o outro time ia fazer com posse de bola, né? Eu acho que aquele jogo contra a França foi o auge disso, né, na passagem aí do Carlo Ancelotti. E a outra parte é que o jogo da seleção brasileira, e isso ao longo desse ano de Carlo Ancelotti, ele é muito rápido o tempo todo. Então não dá para se organizar sem bola. Quem pega a bola acelera, e aí tá todo mundo correndo para frente, e corre para trás, corre para frente, corre para trás. Não estão juntos, não estão juntos o suficiente para fazer uma boa pressão, e uma pressão bem coordenada, de forma que, em muitos e muitos momentos, fica de mano, né? Fica cada um com o seu, e aí entram outras valências, outras características. Se eu sou mais rápido, se eu estou melhor posicionado, se eu sou mais forte, se eu tenho poder de recuperação, aí você vai entrar em questões assim muito individuais e pouco sistêmicas. E quando o jogo coletivo fica sendo colocado em segundo plano, tendemos a ter problemas, né? Mas, enfim, de forma assim só resumida sobre a questão do centroavante, quem eu mais gostei até agora foi o Matheus Cunha. Mas sim, o Endrick, sempre que entra, entrega algo positivo. O problema é ele fazer isso começando um jogo. Mas se também não derem para ele a oportunidade de começar um jogo, fica difícil.
1: Ô, Bitar, você, de que maneira você pescou essas declarações aí do Bruno Guimarães e que formação que você acredita aí que está sendo ensaiada, que vai ser ensaiada ao longo desses dias aí até a estreia?
2: Éboli, eu já vinha falando há um tempo que o Brasil precisa de um meio-campista e esse meio-campista, no fim das contas, vai acabar sendo o Lucas Paquetá. Não que eu não goste do jogador, só acho que já esteve numa fase muito melhor, mas dentro do encaixe que a gente pode ter aí para a seleção brasileira, me parece o mais adequado. Então, eu vejo com bons olhos aí essa mudança de esquema tático. Acho que o Brasil vai ter um pouquinho mais de confiança aí para conseguir jogar de uma forma mais tranquila contra adversários. Eu vinha falando sobre esse esquema tático desde a época do Dorival Júnior, né? Quando o Brasil, antes de ter perdido naquele jeito que perdeu para a Argentina fora de casa e tal, eu sempre achei muito arriscado. É claro que existem formas de se jogar e existem características aí dos jogadores, né? Mas eu acho mais prudente para uma Copa do Mundo você entrar um pouquinho mais fechado aí nesse meio de campo, dar uma congestionada dentro do possível, claro, mas que auxilie na marcação também. Verdade que tem a questão dos laterais, né? São laterais mais base, né? Principalmente o lado direito, agora com muito provavelmente ou Danilo ou Ibanez, né? E pelo lado esquerdo, talvez o Douglas sendo titular para ter um pouco mais de chegada que o Alexandro, na minha visão, já não consegue cumprir mais assim, tanto pelo Flamengo quanto pela seleção brasileira. Sobre a questão do ataque, eu acho até curioso, né, essa possibilidade aí do Endrick ser titular da seleção brasileira, porque ele teve pouquíssimas oportunidades na seleção. Verdade que se a gente pegar aí nos últimos jogos, dos últimos dois jogos, né, são 90 minutos para quase todos os atacantes aí que tiveram possibilidade de entrar em campo, né, menos para o Rayan, enfim. Mas aqueles que jogaram tanto contra o Panamá quanto contra o Egito, né, tiveram 45 minutos em cada, chegaram aos 90 minutos. Porém, o Endrick nesses 90 minutos não teve ao lado dele aqueles jogadores que são considerados titulares da seleção brasileira. Ah, quer dizer que ele renderia mais? Não necessariamente. Pode ser que os jogadores que entraram ao lado dele, um Rayan, o Igor Thiago, favoreçam, em termos de características, o futebol do Endrick também. Mas eu acho que você entrar

0: ao longo de uma partida é uma coisa, você ser titular é outra. O Endrick merece pelo menos uma chance, pelo menos uma oportunidade. Quando ele teve, ele jogou por 45 minutos, não voltou para o segundo tempo. Então acho que ele merecia pelo menos uma chance, se não para ser titular... porque a idade e tudo mais, que eu não acredito muito nisso, acho que o jogador que tem a casca ali para jogar, que gosta de chamar responsabilidade, eu vejo o Endrick assim, eu acho que ele merece uma chance como titular. Então eu daria essa oportunidade para ele, um jogo contra o Marrocos, que é o jogo mais difícil aí da fase de grupos da seleção brasileira, pode ser um jogo que mude os olhos do Ancelotti para muita coisa na Copa do Mundo, numa dessa até pro ataque, né?
1: É. Vamos fazer mais uma parada, mais um intervalo, daqui a pouquinho a gente volta.
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1: Muito bem, de volta aqui com o 4 em Campo. Já estamos aqui em cima do laço, né? Mas a CBF divulgou uma nota, né, a respeito da evolução clínica do Neymar. E é muito simples: a evolução do Neymar é boa. Ponto. O Bittar mudou alguma coisa nos seus pensamentos a respeito do Neymar? Essa
2: e parem de perguntar.
3: Mas é boa para quem? É boa para quem? Para um jogador profissional? Para o que o Neymar pode evoluir dentro de uma semana? Para o que eles querem? Para o gosto do Ancelotti? Não entendi.
1: Mas eu tô nessa aí do Dudes. Não me arrumem esse problema, não quero falar sobre isso. Até a estreia da Copa, não quero falar sobre isso. Não me arrume confusão. Eu acho que é muito nesse sentido.
2: É, aquela coisa, não tem nada para ver aqui, pessoal. Circulando.

0: Circulando, circulando. Vamos fazer outra coisa.
1: Keep going, keep going.
0: Exatamente.
1: É. Prats, mudou alguma coisa seus pensamentos sobre Neymar?
2: Não mudou não.
1: Brilhante informação.
2: Essa evolução boa, né, nessa nota assim, bem vaga, que a CBF hoje informou em relação à recuperação do Neymar. Essa evolução boa aí, me parece que evolução boa, mas não contra o Marrocos, talvez contra o Haiti. Não sei, porque era uma dúvida inicial se o Neymar poderia ser relacionado para a estreia. Eu não sei o quanto a evolução boa diminuiu a chance ou aumentou a chance, ou não mudou a chance do Neymar ser relacionado. Parece que para a estreia está difícil, talvez contra o Haiti na segunda rodada. Talvez. Veremos
1: para a estreia não vai rolar, né?
2: Ele tem que voltar a treinar, né?
1: Exatamente.
2: Então, talvez contra o Haiti.
1: Para a estreia não vai rolar. Você é otimista, hein? Viu como tem sempre uma visão diferente, né? Isso aí, o Dudes, ele fala em off também? Essa coisa está otimista?
2: Não. O quê? Não, eu sou um realista tóxico, Ebony, não indico para ninguém.
0: Nesse caso ele já ficou assim satisfeito, que foi a equipe da CBF, não foi a do Santos.
2: Porque é verdade.
0: Se fosse a do Santos...
2: Isso foi uma mudança.
0: A do Santos ia falar assim,
2: olha, mas
0: tá pronto para golear. Não
2: é tão diferente dessa, viu, Gabriel Dudziak? Nota CBF de hoje foi muito parecida com as que a gente tem visto há 16 meses no Santos, né? É isso. E os elogios públicos também do Ancelotti, enfim, de quem faz parte da comissão técnica da seleção brasileira, geralmente dizendo que assim, a recuperação tem sido muito boa, a vontade do Neymar tem chamado a atenção, porque ele está com muito desejo para jogar a Copa do Mundo. Eu estou ouvindo isso há algum tempo. Talvez fique relacionado e a gente possa observar também em campo contra o Haiti ou contra a Escócia mais à frente, viu, Éboli?
1: Muito bem. Aquela paradinha rapidinha.
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1: Ponto final no programa de hoje. Valeu, Dudes. Um abraço, Prats. Valeu, Bitar.
2: Tchau.
0: Valeu.
2: Faltam 3 dias, hein? Boa noite.
1: Ai, me lembra disso não, rapaz. Fico mais nervoso.
2: Tchau.
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1: Segunda-feira, 8 de junho de 2026, o ministro Edson Fachin, presidente do Supremo Tribunal Federal e do Conselho Nacional de Justiça, afirmou que espera que o grupo de trabalho para discutir a remuneração de magistrados no Brasil apresente até novembro uma proposta para padronizar o tema nacionalmente. Juízes, tribunais e entidades do sistema judiciário se reúnem para elaborar um projeto de lei. A iniciativa ocorre após decisão do STF que limita pagamentos indenizatórios, os chamados penduricalhos. A FIFA confirmou oficialmente que o árbitro Omar Artan não vai atuar na Copa do Mundo. O profissional da Somália teve a entrada nos Estados Unidos negada na última semana. Artan desembarcou de Miami, mas não